0: qual vai ser o escolhido pro lado esquerdo, mas o Belão ainda vai definir. É, vamos torcer corrente positiva pelo Fogão.
1: Boca, cara, eles são muito falsos. A gente vai fazer um break rapidinho, o Flávio volta já com a gente. Cara, quando você encontrar com o Alex Telles, você encontra ele com frequência? Quando você trabalha
0: com o Botafogo? De uma certa forma, sim.
1: Por favor, fala que o teu melhor amigo é muito fã dele.
0: Pode deixar.
1: Pra mim, ele é o maioral.
0: Ele é sinistro.
1: Ele
0: eu gosto
1: é surreal, Alex Telles. Alguém que é do Botafogo escute esse jornal, por favor, faz ele me dar um autógrafo. Ainda existe autógrafo?
0: É claro.
1: Uma camisa autografada, ingressos também pra ir ver vocês. Eu posso ver vocês perdendo, não tem problema nenhum. Porque eu sou Botafogo até a morte. Nesse caso, eu também sou Mengo, Vasco e Nense. Gente, em 2 minutos a gente tá de volta. E vou continuar, hein, Fernanda? Vou continuar aqui, vou continuar aqui. Vou continuar aqui.
2: O TRE do Rio de Janeiro decretou a minha inocência, que Gedal Porpina não existiu. E eu agradeço muito a Deus. A justiça chegou, Crivella é ficha limpa, vai arrebentar.

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6: Nove e quatro, a gente está de volta com o Jornal Band Energia, terceira edição. Vamos direto para a cidade do rock. Tu gosta de rock, Flávia Amêndola?
15: Eu não sou muito fã, não, mas
6: também
15: eu
6: não.
15: Ouço, eu escuto.
6: A gente gosta disso. O Fighters é bom, né? Luiz Valci, como é que tá o festival? Boa noite para você.
5: Tá muito cheio, tá muito lotado, é show pra tudo quanto é canto, pessoal. É, Diogo Defante tá se apresentando no palco Supernova, tem outro palco aqui também que acabou de soltar vários fogos, por isso que vocês estavam me ouvindo aí com muito barulho e tudo mais. Tô desde cedo aqui na Cidade do Rock, acompanhando o primeiro dia dessa edição do Rock in Rio. Já conversei com muita gente, olha, eu sou muito fã e pelo visto, quem veio ao Rock in Rio também é muito fã de Foo Fighters, que vai fechar o primeiro dia de Rock in Rio aqui na Cidade do Rock, na zona sudoeste do Rio de Janeiro. 385 mil metros quadrados de entretenimento, diversão, de música ao longo dos 7 dias. Serão 21 horas só de música, pessoal. E olha, vamos de serviço então rapidinho, depois eu volto a falar sobre o povo, sobre as atrações aqui do Rock in Rio. As principais vias no entorno da Cidade do Rock estão bloqueadas. A Avenida Salvador Allende, que é a principal, tem diversos bloqueios. Só passa quem tem credencial e os moradores aqui da região. Hoje fez bastante... Oi, diz lá, Fernanda.
6: A gente nem falou nada, Valci, tá até ouvindo coisa onde não tem. Tá tão animado. Foi tão bem você, Valci, colocou a imagem, tá com o celular no ouvido ao mesmo tempo.
12: Eu tô adorando.
6: Mas só pra dizer pra você o seguinte, hoje não é versão estendida, tá, meu lindo? Vamos lá e acelere isso aí. Não é.
12: Não é.
6: Eu preciso que você dê o seu serviço, você fale do Foo Fighters e você faça a sua farofa em 40 segundos.
5: Vamos lá então, que eu vou correr aqui. Vou ver se alguém quer falar com a gente. Pessoal, muito boa noite. Estamos ao vivo na Band News FM.
20: Vieram pra ver o Foo Fighters?
21: Pô, vieram ver tudo, filho. Não é só Foo Fighters, não. Mas Foo Fighters vai de ralo. Vai até meia-noite. 3 horas da manhã, 4 horas da manhã. Tamo aí pra ver o show todo.
6: Foo Fighters vai de ralo. De onde ele é, Valci?
21: Só dia 12. Amanhã é por a ressaca.
6: Da onde ele é, Valci? Da onde ele é?
21: Da onde? Qual é o seu nome?
20: Rodrigo.
21: Da onde você é?
20: Jardim Sulacap.
21: Ah, Rio de Janeiro.
22: É isso aí, viu a Zona Oeste?
21: Eduardo Paz de Melo.
6: Zona Oeste com força aqui no Jornal Band Energia, terceira edição. Manda um abraço pra eles, Valci. Algo mais que você queira falar sobre o festival que a gente precisa ir?
20: Tudo está te mandando um abraço, obrigado pela sua participação. Um abraço
21: pra todo mundo.
20: Olha, eu vou convidar os ouvintes da Band News FM para vir no Rock in Rio, você que tem ingresso, vem, você não vai se arrepender, tem muito entretenimento, tem muitos brindes que estão sendo distribuídos pelo festival e também muita música hoje, tem Foo Fighters, daqui a pouco estou indo lá pro Palco Mundo aproveitar.
6: Você foi muito bem, você foi
22: valeu,
6: demais.
22: Valeu, Valci.
6: Prometeu e entregou, realmente, um beijo pra você. 97, Aninha, coloca a imagem que eu queria ser. Sabe lutar jiu-jitsu? Já fez jiu-jitsu na vida?
23: Não, sou de luta.
6: Meu amigo, a minha amiga Sandra Redivo, do Brasil Urgente, está simplesmente no Campeonato Mundial de Jiu-Jitsu. Ela é faixa preta, ela é uma das maiorais e ela ganhou luta já. Olha, maneiro, Sandra, cara. Redivo ganhando luta em Las Vegas.
23: Irado, cara.
6: É, hoje a gente mostrou lá com o Joel. Joel mostrou na abertura do Brasil Urgente. Sandra, que é maravilhosa, já veio aqui ao Rio de Janeiro. A gente já saiu muitas vezes, me recebe muito bem lá. Diga, meu amor.
22: É, você vai precisar arrumar um esporte pra fazer.
6: Por quê?
22: Porque a Sandra tá aí fazendo jiu-jitsu em Las Vegas. O Lucas Martins outro dia apareceu correndo, sei lá,
6: na
22: quantos
6: Europa.
22: Mil quilômetros. Em três países.
6: Na mesma corrida.
22: Você precisa entregar alguma coisa pro time Brasil Urgente.
6: Apresentador do Jornal Band Energia e terceira edição, repórter do Brasil Urgente. Ah, isso aqui não é um esporte, não, minha filha. Deixa uma câmera aqui ligada, ouvinte. Se tivesse uma câmera aqui de bastidor, você ia ver como a gente é super-herói. Eu tô fazendo jiu-jitsu, boxe e sei lá o que mais. Enfim, Sandra, um beijo enorme pra você. Vou mandar pra ela depois. Tá aqui o Rio de Janeiro todo torcendo pra você também. Sem cara?
23: Não.
6: Meu filho, olha a Sandra Redivo ganhando, é porque não tem nessa história. A Sandra Redivo, ela dá-lhe um, eu não sei nem o golpe que é. Ela acaba com a adversária.
23: Mesmo? Não, mas é sinistro. Eu admiro quem faz. Eu admiro mesmo, mas eu
24: como
23: não.
24: Como é aquilo? Osse, não é?
23: Osse. É a forma de cumprimento, isso eu sei. Porque tenho muitos amigos que fazem. É só isso, gente. Não esperem mais de mim.
6: Ouvinte, na segunda-feira a gente está de volta em versão estendida. Estamos aqui nos despedindo, agradecendo muito a Flávia Mendola, que está todas as segundas e sextas com a gente. Sexta-feira, segunda-feira em versão estendida, fechou?
23: Certamente estaremos aqui. Um beijo a todos, bom final de semana.
6: Beijo, Fê.
22: Beijo.
6: Quase que tosse.
25: Você

0: 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As notícias do governo federal que movimentaram o país no dia de hoje.
1: Olá, boa noite.
2: Boa noite para você que nos acompanha em todo o país.
1: Sexta-feira, 4 de setembro de 2026.
2: Vamos ao destaque do dia.
1: Acesso à justiça.
2: Leis criam fundos para modernizar instituições e ampliar a capacidade de atendimento à população. Pablo Mundi.
3: Os recursos poderão ser usados na compra de equipamentos e softwares, infraestrutura, capacitação e modernização dos serviços.
1: Setembro Amarelo.
2: Saiba como buscar acolhimento em saúde mental na rede pública de saúde. Márcia Fernandes.
4: Quando o sofrimento for persistente e prejudicar a rotina, os estudos, o trabalho ou as relações, é importante buscar atendimento nas unidades básicas de saúde ou direto nos centros de atenção psicossocial.
1: Brasil completa 10 anos sem raiva humana transmitida por cães.
2: Mas a prevenção continua. Mantenha a vacinação em dia e proteja seu animal de estimação. Graziele Bezerra.
5: O objetivo da mobilização é vacinar principalmente na região de fronteira. Meta é imunizar 28 milhões de animais em todo o país.
1: Hoje, na apresentação da Voz do Brasil, Luciano Seixas e Mariana Jungmann.
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1: Novas leis que criam fundos para modernizar instituições do sistema de justiça.
2: Também foram atualizados os valores das custas dos processos judiciais.
1: Mais pessoas que recebem até R$5.000 por mês podem requerer gratuidade da justiça.
3: Quatro novas estruturas passam a ter recursos próprios para modernizar o sistema de justiça da União. As leis criam fundos para a Justiça Federal, o Superior Tribunal de Justiça, a Defensoria Pública da União e o Ministério Público da União. Os recursos poderão ser usados na compra de equipamentos e softwares, infraestrutura, capacitação e modernização dos serviços. Na Defensoria Pública, também poderão financiar ações de atendimento a grupos vulneráveis. No Ministério Público, estão previstas iniciativas de atendimento à sociedade e às vítimas. O ministro da Justiça e Segurança Pública, Wellington César Lima e Silva, falou sobre os efeitos esperados para mudanças para o sistema de justiça.
6: Todo o sistema de justiça da União, o Judiciário, o Ministério Público e a Defensoria têm condições efetivas de se reestruturar para prestar melhor o serviço.
3: A nova legislação também muda o valor das custas dos processos na Justiça Federal. A cobrança passa de 1% para uma faixa entre 2% e 3% do valor da causa. O valor mínimo será de R$ 193,20 e o máximo de R$ 107.332,80. O advogado-geral da União, Jorge Messias, fala sobre os impactos das mudanças.
7: Estes recursos novos da atualização das custas permitirá que estas instituições ampliem o seu parque tecnológico, invistam em inteligência artificial, ampliem o seu planejamento.
3: Quem não tem condições de pagar, continua podendo pedir a gratuidade da justiça. Pessoas com renda de até R$5.000 por mês passam a ter presunção de hipossuficiência, sem pedir análise de cada caso. Reportagem Pablo Mundim.
2: Tecnologia aliada ao aprendizado na sala de aula.
1: Mais de 108 mil escolas de todo o país contam atualmente com estrutura adequada de internet para o ensino.
2: Os dados foram divulgados pelo Ministério da Educação, que realiza monitoramento nacional e avalia as condições de acesso à conexão banda larga nas redes públicas de ensino.
8: O Ministério da Educação atualizou os dados sobre as condições de conectividade das escolas públicas em todo o país. As informações são resultado do painel de monitoramento da Estratégia Nacional de Escolas Conectadas, realizado pelo MEC. 108.658 escolas públicas estão conectadas dentro dos parâmetros adequados, que envolvem o acesso à energia elétrica adequada, o serviço de conexão à internet para uso pedagógico e a cobertura de Wi-Fi. Ao todo, foram 138.086 escolas públicas monitoradas. Os dados do painel de monitoramento do MEC apontam que quase 137 mil delas em todo o país estão com condições adequadas de energia elétrica para suporte de conectividade. O monitoramento também aponta que cerca de 80% desse total de escolas têm velocidade de internet adequada para atividades pedagógicas, enquanto quase 81% tem cobertura de rede Wi-Fi dentro dos parâmetros estabelecidos. Para avaliar as condições de conectividade das instituições, o Ministério utiliza o indicador Escolas Conectadas. A metodologia classifica as escolas em 6 níveis, a partir da análise conjunta das condições de energia, internet e Wi-Fi. Locução, Leôncio Almeida. Reportagem, Flávia Fernanda de Souza.
1: Uma rede vai monitorar a situação da educação especial inclusiva no Brasil.
2: O observatório será criado a partir de um edital que já está aberto.
1: A ideia é produzir indicadores e pesquisas para apoiar a criação de políticas públicas na área.
9: O edital vai criar o Observatório da Educação Inclusiva, rede que vai reunir universidades públicas de todo o país para estudar e acompanhar como está sendo oferecida a educação especial para estudantes com deficiência, transtornos e altas habilidades. Segundo Zara Figueiredo, secretária de Educação Continuada, Alfabetização de Jovens e Adultos, Diversidade e Inclusão do Ministério da Educação, existe hoje uma lacuna no monitoramento da educação especial brasileira e o observatório vem para cumprir essa função.
10: Hoje, nós não temos nenhuma base nacional atualizada com as informações sobre organismos e secretarias de políticas para as mulheres nos estados nem nos municípios. Logo, nós temos uma lacuna de informação no que se refere à estrutura destes organismos, à sua capacidade de gestão, às dificuldades que são enfrentadas no cotidiano da atuação destes organismos.
9: Na prática, o observatório vai reunir pesquisadores de diferentes regiões do Brasil para produzir informações sobre a educação inclusiva. A ideia é que, com esses dados, as políticas públicas sejam mais efetivas e direcionadas. As inscrições no edital estão abertas até o dia 5 de outubro. As instituições de ensino devem submeter as propostas para integrar o observatório. A coordenadora geral de formação docente e valorização das licenciaturas da CAPES, Lorena Lins, dá mais detalhes de como vai funcionar a rede.
11: Essa rede de instituições, ela vai ser selecionada pela CAPES por meio do edital que está aberto, e depois que essa rede tiver aprovada, né, em edital, então ela será a rede que vai monitorar, criar esses indicadores e fazer a avaliação dessas políticas.
9: Segundo Francisco Moraes da Costa Marques, coordenador-geral de avaliação, monitoramento e fortalecimento da política de diversidade do MEC, as instituições interessadas não devem deixar para enviar a proposta na última hora.
12: Porque as instituições interessadas têm que apresentar a proposta já com a rede formada. Então tem todo um trabalho prévio que tem que ser feito agora, durante o período de inscrições, para construir essa rede.
9: O edital prevê 8 milhões de reais em bolsas e os projetos poderão durar até 36 meses. Mais informações sobre o edital, as inscrições e os valores das bolsas podem ser obtidas pelo e-mail obeduc.ei@caps.gov.br. Reportagem, Luciana Colares de Holanda.
2: E uma dica para quem quer abrir o próprio negócio e foi estudante do FIES, o Fundo de Financiamento Estudantil.
1: Está disponível uma linha de crédito especial para financiar atividades profissionais de quem se formou e está em dia com o pagamento do fundo.
2: O financiamento deve estar na fase de amortização há pelo menos 3 anos ou ter sido quitado a partir de janeiro desse ano.
1: A coordenadora geral de política fiscal do Ministério da Fazenda, Ana Paula Garcia, explica que o crédito funciona como incentivo a quem está com o pagamento em dia.
13: Essa pessoa, ela terminou a graduação, está pagando direitinho, ela já mostrou que ela é uma ótima pagadora e está querendo dar um apoio para ela. Muitas das pessoas que estavam se chamando no FIES e eram adjuntas já eram empreendedoras.
2: O limite da linha de crédito para pessoa física é de R$80 mil, com até 60 meses para pagar e 6 meses de carência.
1: Já no caso de pessoas jurídicas, o crédito pode chegar até R$180 mil, com prazo de até 96 meses.
2: As contratações podem ser feitas pelo Banco do Brasil ou pela Caixa Econômica Federal.
1: Os gabaritos das provas do Exame Nacional para a Certificação de Competências de Jovens e Adultos, o Enseja 2026, já podem ser consultados pelos participantes.
2: Os arquivos estão disponíveis no portal do Instituto Nacional de Estudos e Pesquisas Educacionais Anísio Teixeira, o INEP, e organizados por área de conhecimento.
1: Os resultados individuais serão divulgados em 14 de dezembro.
2: O Enseja é destinado a jovens e adultos que não concluíram os estudos na idade apropriada, com participação voluntária e gratuita.
1: Para conferir, acesse ensejanacional.inep.gov.br.
2: Começa hoje nova etapa do Censo de Políticas para as Mulheres.
1: A iniciativa vai levantar a estrutura, o funcionamento, a capacidade e a atuação de órgãos públicos para o público feminino.
2: E as informações coletadas vão apoiar o planejamento, o monitoramento e o fortalecimento das políticas para as mulheres.
1: É o que explica Vanessa De Bortoli. Ela é secretária de Avaliação, Monitoramento e Gestão da Informação do Ministério das Mulheres.
10: Hoje nós não temos nenhuma base nacional atualizada com as informações sobre organismos e secretarias de políticas para as mulheres nos estados nem nos municípios. Logo, nós temos uma lacuna de informação no que se refere à estrutura destes organismos, à sua capacidade de gestão, às dificuldades que são enfrentadas no cotidiano da atuação destes organismos. Logo, o censo, ele vem com o objetivo de cobrir essa lacuna e, para isso, serão convidados mais de 2 mil organismos e secretarias de políticas para as mulheres no Brasil.
2: O link para preenchimento está sendo enviado pelo Ministério das Mulheres. Quem não recebeu, pode solicitar um novo envio para o e-mail censo@mulheres.gov.br.
1: O prazo para preenchimento do questionário vai até 5 de outubro de 2026.
2: Este mês é conhecido como Setembro Amarelo, uma campanha nacional de valorização da vida e de proteção à saúde mental.
1: Quem precisa de cuidados pode acessar diferentes serviços no Sistema Único de Saúde.
2: É o que vamos ouvir agora na reportagem de Márcia Fernandes.
14: Na região da Ponte Alta, no Gama, a 40 minutos do centro de Brasília, uma fila de pessoas aguarda atendimento no CAPS, Centro de Atenção Psicossocial. Esses locais reúnem diferentes serviços voltados para a saúde mental. Além de psicólogos e psiquiatras, também contam com o trabalho de enfermeiros, terapeutas ocupacionais e assistentes sociais. Essa unidade do Gama disponibiliza ainda outras atividades, como crochê e pintura. A gerente do CAPS, Adriana Câmara, explica que a avaliação de cada paciente é feita de forma individual.
15: O paciente chega e ele é avaliado por uma equipe multi, né? E dessa avaliação a gente vê a demanda dele, se realmente é demanda para CAPS ou se ele pode ser referenciado para a rede. Então a gente vai avaliando, né? Se ele deixou de ter a vida dele minimamente, né, fazer as coisas básicas, então a gente começa a construir um plano terapêutico com ele.
14: Pacientes com problemas relacionados a jogos e apostas e dependentes químicos também encontram acolhimento nos CAPS. Esses centros fazem parte de uma rede de cuidados de promoção da saúde mental, que funciona de forma articulada, de acordo com o diretor do Departamento de Saúde Mental, Álcool e Outras Drogas, do Ministério da Saúde, Marcelo Quimatti.
16: A área de saúde mental, hoje, é a maior preocupação de saúde do brasileiro. Ela envolve muitos fenômenos diferentes, muitas formas de expressar. Então, a rede de urgência e emergência, ela tem um componente de atenção à saúde mental. Os consultórios na rua têm um campo forte de atuação de saúde mental junto à população em situação de rua. De uma forma geral, todo o Sistema Único de Saúde, os dispositivos, eles têm um componente de atuação na saúde mental e que funcionam de uma forma articulada esses serviços que têm uma especificidade maior.
14: Quando o sofrimento psíquico for persistente, prejudicar a rotina, os estudos, o trabalho ou as relações, é importante buscar atendimento nas unidades básicas de saúde ou direto nos centros de atenção psicossocial. O atendimento pode ser iniciado por escolha própria ou por meio de encaminhamento de outros serviços da rede. Lembrando que o SUS também oferece consultas por teleatendimento em saúde mental para mulheres em situação de violência, mães atípicas e cuidadoras de pessoas com deficiência ou doenças raras. Reportagem Márcia Fernandes.
1: Serviços mediados por aplicativos e plataformas digitais já mobilizam 2 milhões de pessoas no mercado de trabalho.
2: É o que apontam dados da Pesquisa Nacional por Amostra de Domicílios Contínua, divulgados hoje pelo IBGE.
1: Os números mostram um crescimento de 17% desse ramo no terceiro trimestre de 2025.
2: A pesquisa considera trabalhadores que usam plataformas para oferecer serviços profissionais e também os chamados serviços gerais, como pequenos reparos e limpezas domiciliares.
1: Desse total, mais da metade atua no transporte particular de passageiros. O técnico da pesquisa PNAD Contínua, Gustavo Fontes, destaca essa expansão.
17: No Brasil, em 2025, havia aproximadamente 2 milhões de pessoas que realizavam trabalho por meio de plataformas digitais de serviços. Analisando por tipo de aplicativos de serviços, o maior contingente, né, de plataformizados exercia o trabalho por meio de aplicativos de transporte particular de passageiros. Em seguida, vinham os aplicativos de entrega, né? Observamos que houve um importante crescimento de 9,1% em comparação a 2024. Observa-se um predomínio, né, de trabalhadores por conta própria, né? Quase 87% dos plataformizados. E analisando o perfil sociodemográfico, né, dos ocupados plataformizados no trabalho principal, observa-se que mais de 80% desses trabalhadores eram homens, enquanto as mulheres eram apenas 15,6%.
2: No mês de agosto de 2026, o Brasil vendeu para fora um volume maior do que comprou.
1: O saldo da chamada balança comercial ficou em 7 bilhões e 394 milhões de dólares e registrou um crescimento de 23,8% em relação ao mesmo mês do ano anterior.
2: O desempenho foi impulsionado pelo crescimento das exportações no mês, que avançaram quase 12,2%, com destaque para agropecuária, indústria extrativista e de transformação.
1: De janeiro a agosto, a balança apresentou um superávit de mais de 55 bilhões de dólares, com um aumento de 28,2%.
2: Vacine o seu bichinho contra a raiva.
1: Campanha tem como foco as regiões de fronteira, em cooperação com os países vizinhos.
2: A vacinação contra a raiva em cães e gatos é obrigatória por lei no Brasil.
1: A meta é imunizar 28 milhões de animais em todo o país.
5: O objetivo da mobilização é vacinar cães e gatos contra a raiva, principalmente na região de fronteira. De acordo com o diretor do Departamento de Doenças Transmissíveis do Ministério da Saúde, Francisco Edilson Ferreira, a campanha está em andamento em 23 estados, mas com atenção especial ao Acre, Rondônia e Mato Grosso do Sul.
18: A região da fronteira é uma região mais vulnerável para que a gente possa ter reintrodução do vírus, da variante canina, que a gente chama, que é o vírus da variante 1 e 2 da raiva, e que circula ainda em países vizinhos como Bolívia e Peru. Então, o objetivo dessa mobilização é a gente garantir uma cobertura vacinal boa nos nossos municípios de fronteira e, ao mesmo tempo, também mobilizar os países vizinhos a também manter essas coberturas altas.
5: O diretor Francisco Edilson lembra que a meta é imunizar 28 milhões de animais em todo o país e que a vacina é a melhor forma de proteção.
18: Para que evite que eles possam adoecer. E a raiva é uma doença praticamente 100% letal após a manifestação dos sinais clínicos. Então, o animal morre, então a gente protege a saúde dos animais e, consequentemente, também a gente protege o ser humano para que, caso um ser humano entre em contato com um animal e seja agredido, esse animal, a gente tem um risco bem menor dele estar infectado e poder também provocar a doença no ser humano.
5: Há 10 anos, o Brasil não registra a circulação da variante canina da raiva. Os 37 casos de raiva humana ocorridos na última década estão associados a variantes silvestres e grande parte deles tem o envolvimento de morcegos. Mesmo assim, é importante manter em dia a vacinação de cães e gatos e a vigilância de animais suspeitos, como explica o veterinário Márcio Bicalho.
19: É muito comum fazendas, cidades muito próximas a áreas ambientais onde você tem esses animais. Aí as pessoas têm a mania de deixar o animal solto, né? Criar o cão e o gato à vontade, bicho no ambiente. Esses animais entram na área de mata, têm contato com os animais doentes e trazem o vírus para casa. Ou com o morcego, trazem o vírus para casa.
5: A raiva pode ser letal se não for tratada imediatamente. Em caso de mordida, arranhão ou contato de risco com a saliva de mamíferos, a orientação é lavar o local com água e sabão e procurar um serviço de saúde o mais rápido possível, mesmo que o ferimento pareça pequeno. Reportagem Graziele Bezerra.
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2: Hoje, Hoje vamos viajar pela Estrada Real, que tem 1.630 quilômetros, passando por Minas Gerais, Rio de Janeiro e São Paulo.
1: Ela é muito mais do que um caminho antigo, é um pedaço da história do Brasil que continua vivo.
2: Reconhecida como Monumento Nacional em 2023, a rota guarda as marcas do período colonial, do ciclo do ouro e dos momentos importantes da formação do país.
1: E às vésperas do 7 de setembro, a Estrada Real também ajuda a contar a história de caminhos por onde passaram riquezas, pessoas, ideias e movimentos que ajudaram a transformar o Brasil.
20: Antes do carro, do ônibus e das estradas asfaltadas, era por aqui que viajantes tropeiros e aventureiros cruzavam as montanhas de Minas. Símbolo do auge da mineração, a Estrada Real passa por mais de 180 cidades de Minas Gerais, Rio de Janeiro e São Paulo. Hoje, esses antigos caminhos formam uma das grandes rotas de turismo histórico do Brasil. São mais de 1.600 quilômetros divididos em quatro caminhos: o velho, o novo, o dos diamantes e o do Sabarabuçu. Reconhecida pelo governo federal em 2023 como Monumento Nacional, a Estrada Real nasceu ainda no período colonial. A coroa portuguesa oficializou os caminhos usados para levar o ouro e diamantes das regiões mineradoras até os portos. Séculos depois, o que era caminho de exploração virou roteiro de descoberta. E tem até passaporte para quem quiser registrar a viagem. Gratuito. O passaporte Estrada Real pode ser usado nas versões física ou virtual. Pelo caminho, o viajante coleciona carimbos nas cidades da rota. A influenciadora digital Graziela Guimarães fez a viagem com o marido e, segundo ela, depois do primeiro carimbo, fica difícil parar.
21: Nós nos cadastramos, né, no site da Estrada Real para ter direito ao passaporte, para experiência ser bacana mesmo. A Estrada Real, ele disponibiliza, né, o PDF mostrando todas as cidades que você consegue pegar esse carimbo. A gente conseguiu 21 carimbos passando nas cidades.
20: Mas é só deixar os centros históricos para perceber que a Estrada Real não é apenas uma viagem ao passado. É o que conta o guia Felipe Bezerra sobre a Serra do Espinhaço.
22: E a gente tem uma aula de geografia a céu aberto nessa viagem o tempo inteiro. Porque o que o Espinhaço faz? O Espinhaço, ele divide tudo que está à direita da cordilheira do Espinhaço, é a Mata Atlântica. No alto da serra são os campos rupestres. E à esquerda da serra começa o Cerrado Brasileiro. Então, no mesmo dia, você consegue sair do Cerrado, atravessar um campo de altitude e descer para a Mata Atlântica.
20: Há coisas que não aparecem no mapa. Pertinho de Diamantina fica a Ervanaria de Marcos Guião. Há 25 anos, ele recebe curiosos pelos aromas e propriedades medicinais de espécies da região.
23: Eu costumo dizer que lá é um jardim de delícias, né? Porque você experimenta uma planta, você sente o cheiro de outra. Ah, essa é doce, essa é azeda, essa é amarga, essa é salgada. E aí você vai, né? Uma viagem, né? De que a gente chama de testes dos sentidos, né? Você vai ver o cheiro, você vai ver a cor, você vai ver o gosto. Então o tempo todo é uma área pequena que você faz um passeio que termina no pé da cachoeira da cidade.
20: Na Estrada Real, cada um pode escolher o caminho, o ritmo e a experiência. Pode ser de carro, a pé, de bicicleta, uma trilha ou uma mesa com comida mineira. Talvez seja essa a melhor lembrança que o viajante leva da Estrada Real, que alguns caminhos não servem apenas para levar a um destino. Segundo o guia Felipe Bezerra, servem para a gente descobrir o que existe pelo caminho.
22: Os principais atrativos que eu brinco, que são os diamantes do caminho e o ouro do caminho, são as pessoas. São as pessoas com quem a gente convive, com quem a gente apresenta, porque acaba que elas são tão atrativas para quem recebe, quanto quem recebe é atrativo para elas, sabe?
20: Com sonorização de Reinaldo dos Santos, reportagem Karine Melo.
2: Na próxima sexta-feira, a gente continua a nossa viagem pelo Brasil. Nossa parada será no Parque Nacional da Serra da Capivara, no Piauí.
1: Criado em 1979, o local foi reconhecido como Patrimônio Cultural da Humanidade pela Unesco em 1991.
2: E essas foram as notícias do governo federal.
1: Fique agora com as notícias do Poder Judiciário e do Congresso Nacional. Boa noite e um bom fim de semana.
2: A gente volta segunda-feira. Boa noite.
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4: Presidente do Supremo participa de cerimônia no Planalto de criação de fundos para a Justiça Federal e STJ.
6: Justiça barra candidatura de José Roberto Arruda ao governo do Distrito Federal.
4: Patroa que mantinha empregada doméstica em regime de trabalho escravo volta a ter o nome na lista suja do governo.
6: Boa noite, eu sou Arthur Filho.
4: E eu sou Walter Lima.
6: O presidente do STF, do CNJ, ministro Edson Fachin, participou na manhã de hoje de uma cerimônia no Palácio do Planalto para a sanção de leis que criam e reestruturam fundos especiais do sistema de justiça, com destaque para o Fundo Especial da Justiça Federal e o Fundo Especial do Superior Tribunal de Justiça.
4: Ao final do discurso que fez durante evento no Planalto, o ministro Edson Fachin fez um pronunciamento sobre o momento vivenciado pelo Supremo Tribunal Federal. Vamos ouvir.
7: As instituições da República precisam ser preservadas. Nenhuma autoridade está acima da Constituição. Nenhum poder está acima da lei. Não haverá precipitação, mas tampouco omissão. A resposta institucional será firme, proporcional e rigorosa. Os acontecimentos recentes demonstram o acerto e a urgência de três metas de nossa gestão: a adoção de um código de ética, o fim do inquérito das fake news e a modernização do sistema de justiça.
6: Sancionada hoje a nova lei de custas da Justiça Federal e do Superior Tribunal de Justiça.
4: O presidente do STJ, ministro Luiz Felipe Salomão, participou da cerimônia com outras autoridades dos três poderes. Fátima Uchoa.
24: Segundo o ministro Salomão, a nova lei atualiza um modelo vigente há mais de duas décadas e contribui para ampliar o acesso da população à Justiça Federal, inclusive estabelece critérios para a gratuidade da justiça. Ele ainda destacou que a mudança busca ampliar o acesso aos serviços oferecidos, por exemplo, ao aposentado, à mãe que pede o benefício para o filho com deficiência, ao agricultor familiar e ao pescador artesanal. Ainda segundo o presidente do STJ, a nova lei protege os mais vulneráveis, estabelece a cobrança proporcional das custas processuais para causas de maior valor e transforma os recursos arrecadados em serviços para a sociedade.
6: Após acolher pedido do Ministério Público Eleitoral, Justiça barra candidatura de José Roberto Arruda ao governo do Distrito Federal.
4: O candidato foi considerado inelegível em razão de 6 condenações por improbidade administrativa. Vanessa Pereira.
25: A decisão do Tribunal Regional Eleitoral do Distrito Federal considera 6 condenações do ex-governador por atos dolosos de improbidade administrativa. Segundo o tribunal, as condenações são sucessivas e autônomas, por isso foi aplicada a regra que limita a restrição dos direitos políticos a até 12 anos. O tribunal apontou que a inelegibilidade pode ser contada a partir de 2018 ou da condenação mais recente, de junho de 2026. A defesa ainda pode recorrer ao TSE. Até uma decisão definitiva, Arruda pode continuar em campanha, inclusive no horário eleitoral.
6: Patroa que mantinha a mulher em condição análoga à escravidão volta a ter nome na lista suja do trabalho escravo.
4: A decisão é do Tribunal Superior do Trabalho, Marla Lacerda.
26: A empregadora, esposa de um desembargador em Santa Catarina. Ela mantinha em casa uma empregada doméstica que não recebia salário nem tirava folga. Essa situação fez o nome da patroa parar na lista suja do governo federal, mas o Tribunal Regional do Trabalho retirou. Diante disso, a Advocacia Geral da União acionou o TST, que anulou o processo do TRT, fazendo o nome da patroa voltar à lista suja.
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6: A você, uma boa noite.
4: Tenha um ótimo fim de semana.
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1: Eu sou Paula Groba e estes são os destaques de hoje do Jornal do Senado, que começa agora. Senado aprova a proposta que reduz juros do seguro rural. Avançam novas regras para publicidade de apostas online. Sugestão de cidadão vira projeto para regulamentar psicoterapia. Boa noite. Para quem vive da produção no campo, ter acesso a crédito e proteção contra prejuízos pode fazer toda a diferença. Para facilitar esse acesso, o Senado aprovou uma proposta que reformula o seguro rural no Brasil, com previsão de juros menores e prioridade para produtores em operações de crédito. A medida também muda as regras de acesso ao seguro. Repórter Pedro Pince.
2: O custo do seguro será bancado por um fundo com recursos públicos, chamado de Fundo Catástrofe. Ele está previsto em lei desde 2010, mas nunca funcionou por falta de recursos contínuos e de regulamentação. Agora, o projeto busca suprir essa lacuna e prevê a administração do fundo por pessoa jurídica, da qual poderão participar, na condição de cotistas, as sociedades seguradoras, as sociedades cooperativas de seguros, as sociedades resseguradoras, empresas da cadeia produtiva do agronegócio e cooperativas da produção agropecuária.

0: Crédito Rural que tem a proteção do seguro. As mudanças feitas pela Câmara foram principalmente para detalhar as regras do seguro quando ele for usado como garantia em empréstimos rurais. A autora da proposta, a senadora Tereza Cristina, do Progressistas de Mato Grosso do Sul, lembrou que os produtores rurais esperavam a aprovação da proposta.
1: Ou seja, o seguro rural, com certeza, ele vai contribuir para a estabilidade da renda agrícola, e é isso que nós precisamos. E para também a segurança alimentar do nosso país, reduzindo a vulnerabilidade do produtor, estabilizando as cadeias produtivas e fortalecendo a resiliência do setor frente às mudanças climáticas.
0: Para contar como garantia de empréstimo do setor rural, o banco poderá exigir que a apólice de seguro contenha algumas cláusulas específicas, como cessão fiduciária, em que o devedor transfere temporariamente a titularidade de um direito ou crédito ao credor até que a dívida seja paga. O texto segue agora para a sanção presidencial.
2: Senadores também aprovaram regras mais claras para a regularização de propriedades embargadas por crime ambiental. Pelo projeto, se o órgão ambiental não se manifestar sobre o acordo de regularização em 60 dias, o proprietário pode voltar a produzir. Repórter Raíssa Abreu.
3: A proposta teve como relator o senador Zequinha Marinho, do Podemos do Pará, e prevê que o órgão ambiental informe os proprietários infratores sobre a possibilidade do acordo de regularização logo na notificação da irregularidade. Com 60 dias sem resposta do órgão ambiental, o produtor volta à atividade. O autor, senador Sérgio Petecão, do PSD do Acre, disse que a medida vai beneficiar especialmente os pequenos produtores.
4: Hoje, os órgãos dão-lhe um embargo de gaveta de 3, 4, 5 anos, essa pessoa fica totalmente impossibilitada de fazer qualquer coisa. Porque da forma que nós estamos hoje, é uma luta desigual com os nossos produtores.
3: O projeto foi enviado à Câmara dos Deputados.
2: Na Amazônia, chegar até uma escola pode ser um desafio. Grandes distâncias, transporte difícil e falta de infraestrutura são alguns dos obstáculos enfrentados pela educação na região. Para levar em conta essas diferenças, a Comissão de Assuntos Econômicos aprovou a criação do Fator Amazônico para a Educação Básica. A proposta prevê que a distribuição de recursos federais considere as particularidades da Amazônia Legal. Repórter Marcela Cunha.
5: A proposta cria um índice, o Fator Amazônico, para que a distribuição de recursos federais leve em conta características como as grandes distâncias, a baixa densidade populacional e as dificuldades de transporte e infraestrutura. Durante a discussão, o senador Oriovisto Guimarães, do PSDB do Paraná, questionou se o aumento dos recursos destinados à Amazônia poderia reduzir o que é aplicado em outras regiões. Relator do projeto, o senador Eduardo Braga, do MDB do Amazonas, afirmou que a proposta pretende considerar os custos específicos sem prejudicar os demais estados.
6: Imagine o transporte escolar em um estado que tem 1,5 milhão de quilômetros quadrados e com um vazio demográfico tão grande. Isso, obviamente, não tirará recurso de outras regiões.
5: O índice será aplicado ao Fundeb e a programas federais de alimentação e transporte escolar, transferência direta de dinheiro às escolas, educação infantil e infraestrutura, entre outros. A proposta segue agora para a Comissão de Educação, onde será analisada em decisão final.
2: Elas estão nas redes sociais, nos uniformes de times e até em propagandas com influenciadores, as apostas online. Mas esses tipos de jogos podem ganhar novas regras de publicidade e de proteção aos cidadãos. A Comissão de Ciência e Tecnologia aprovou um projeto que proíbe propagandas e patrocínios de bets e cria mecanismos para limitar perdas e evitar o jogo compulsivo. As informações com Patrícia Oliveira.
7: O texto proíbe propaganda de apostas em rádio, televisão, redes sociais e outras plataformas, além do patrocínio a clubes, competições esportivas, atletas e influenciadores. A proposta também prevê mecanismos de proteção, como autoexclusão, limites de depósitos e perdas e alertas sobre os riscos do jogo compulsivo. Outra novidade, destacada pelo relator, senador Alessandro Vieira, do MDB de Sergipe, é a classificação de jogos considerados de risco excessivo à saúde, que terão a oferta proibida, como os de ciclos rápidos e repetitivos e de resultados aleatórios laboratórios que estimulam

0: estimulam o jogador a continuar apostando.
1: Consiste no deslocamento do foco regulatório da mera comunicação comercial para o desenho do produto.
0: O projeto também cria um novo tipo de crime para quem divulgar apostas de operador que não seja autorizado. Para influenciadores, atletas e pessoas famosas, a pena poderá ser maior. A proposta segue para análise da Comissão de Assuntos Sociais.
2: Afinal, quem é que pode exercer a psicoterapia no Brasil? Essa é a discussão que chega agora ao Senado. Uma sugestão apresentada por um cidadão, que restringe a prática a psicólogos e psiquiatras, foi transformada em projeto de lei pela Comissão de Direitos Humanos e Legislação Participativa. A reportagem é de Márcio Maturana.
3: A psicoterapia só poderá ser praticada por psicólogos e psiquiatras, segundo uma sugestão de cidadão que virou projeto de lei e começa a ser discutida agora no Senado. A sugestão legislativa apresentada no portal E-Cidadania em 2024 por Ícaro de Almeida Vieira foi aprovada na Comissão de Direitos Humanos com parecer favorável da senadora Mara Gabrilli, do PSD de São Paulo.
4: Restringir o exercício de tais práticas a esses profissionais contribuirá para garantir que as intervenções que não são isentas de riscos aos pacientes sejam balizadas pelos pressupostos científicos da psicologia e da psiquiatria.
3: Qualquer cidadão pode apresentar ideia legislativa no portal senado.leg.br/e-cidadania. Se receber pelo menos 20 mil apoios em 4 meses, vira sugestão legislativa e é analisada pela Comissão de Direitos Humanos. Se aprovada, se transforma em projeto de lei.
2: Trabalhos técnicos de Eliseu Caires, o Jornal do Senado fica por aqui. Acompanhe agora as notícias do Tribunal de Contas da União e da Câmara dos Deputados. Boa noite e um bom fim de semana.
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6: O Tribunal de Contas da União avaliou a oferta e a demanda profissional nas áreas de ciência, tecnologia, engenharia e matemática no Brasil. A auditoria mostrou que o país tem dificuldades para formar e aproveitar esses profissionais. A fiscalização apontou baixa qualidade da formação básica, pouca procura pelo ensino técnico e altas taxas de evasão em cursos de nível superior. O TCU também identificou que a formação oferecida pelas instituições de ensino nem sempre atende às necessidades do mercado de trabalho. Outra falha é a falta de coordenação entre as políticas de educação, trabalho e inovação. O tribunal recomendou que o governo crie um grupo para coordenar as áreas e elabore plano estratégico para a formação de profissionais. Saiba mais em tcu.gov.br.
5: TCU, fiscalização a serviço da sociedade. Jornal Câmara dos Deputados. Câmara institui política para incentivar a produção de alimentos orgânicos.
7: Parlamentares ratificam acordo internacional para impedir a pesca ilegal.
5: Plenário cria universidades federais no Amapá, no Rio e em Minas Gerais.
7: Boa noite. A Câmara aprovou a criação de 3 universidades federais. O repórter Marcelo Larcher traz mais informações sobre as novas unidades de ensino superior.
8: A Câmara dos Deputados aprovou projetos do governo que criam 3 novas universidades federais. Um dos projetos aprovados transforma os Centros Federais de Educação Tecnológica de Minas Gerais e do Rio de Janeiro, respectivamente, na Universidade Federal de Ciência e Inovação de Minas Gerais e na Universidade Federal de Ciência e Inovação do Rio de Janeiro. As 2 novas instituições vão atuar no nível superior e na formação profissional técnica de nível médio. As novas universidades vão aproveitar a estrutura já existente. Tanto o CEFET de Minas Gerais quanto do Rio de Janeiro têm unidades em 8 municípios. De acordo com o governo, transformar CEFETs em universidades favorece parcerias, obtenção de recursos e novos programas de pós-graduação. O relator, deputado Rogério Correia, do PT de Minas Gerais, resumiu os objetivos da proposta.
9: A proposição lista os objetivos das instituições e reafirma o compromisso de atuar ao nível superior, mas também na formação profissional técnica de nível médio.
8: O plenário também aprovou o projeto que cria a Universidade Federal da Fronteira Norte. A instituição será criada a partir do desmembramento da Universidade Federal do Amapá, a Unifap, e será sediada no município de Oiapoque. A justificativa do governo ao propor o desmembramento da Unifap e criação da Universidade Federal da Fronteira Norte é a necessidade de expandir as atividades acadêmicas que contribuam para o desenvolvimento da região. A proximidade da fronteira com a Guiana Francesa também foi apontada como importante para fortalecer a cooperação acadêmica e científica entre Brasil e França. Outra justificativa é a demanda por profissionais capacitados para a pesquisa de petróleo na costa do Amapá. De acordo com o governo, a criação da nova universidade não terá impacto orçamentário este ano, já que vai aproveitar a estrutura já existente. Já para o ano que vem e 2028, os gastos são estimados em R$20 milhões por ano, recursos que serão previstos no orçamento. A criação das três universidades foi criticada pela oposição, como o deputado Luiz Carlos Raule, do Podemos do Paraná.
10: Evidentemente, meu partido não vai ser contra a criação de uma universidade. Mas cá entre nós, né? O projeto chegou dia 10 de agosto, dentro do período eleitoral. É evidente um projeto eleitoreiro.
8: Já deputados da base do governo defenderam a necessidade de criação de novas universidades federais, principalmente no interior. Foi o que disse o deputado Chico Alencar, do PSOL do Rio de Janeiro.
11: Então é muito importante tomarmos essas medidas nesse sentido, de constituir uma universidade que opere nos ditames constitucionais, ensino, pesquisa e extensão e gestão democrática.
8: Os projetos que criam a Universidade Federal da Fronteira Norte e as Universidades Federais de Ciência e Inovação de Minas Gerais e do Rio de Janeiro seguiram para análise do Senado. Da Rádio Câmara de Brasília, com informações de Antônio Vital, Marcelo Larcher.
7: Depois de passarem na Câmara, os projetos que criam as universidades federais também foram aprovados pelo Senado e enviados à sanção presidencial.
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5: Saúde. Dr. Fernando Máximo, do PL de Rondônia, repudia restrições da Anvisa ao uso da polilamina, desenvolvida pela cientista Tatiana Sampaio após 30 anos de pesquisas. Produzida a partir de uma proteína extraída da placenta, a substância tem potencial para regenerar a medula espinhal.
7: De acordo com o Dr. Fernando Máximo, a Anvisa limitou a aplicação da molécula a 72 horas após o trauma e a certas lesões. O parlamentar cita casos de recuperação após meses do acidente e defende o acesso ao tratamento experimental.
5: Previdência. A Comissão de Previdência Social e Família aprovou o projeto que cria o Auxílio Mãe Atípica e estabelece um benefício de R$600 mensais. Carla Dixon, do PL do Rio Grande do Norte, comemora a aprovação, mas defende que o valor seja elevado para um salário mínimo.
7: A deputada quer garantir ainda o acesso à assistência e a outros benefícios sociais, ampliando a proteção a famílias com casos de neurodivergência. Carla Dixon observa que as mães atípicas precisam de apoio efetivo, já que enfrentam abandono, perda de emprego e falta de terapias.
5: Trabalho. A Câmara aprovou dois projetos que fortalecem a estrutura da Justiça do Trabalho nos estados do Ceará e do Rio Grande do Sul. O repórter Antônio Vital acompanhou a votação.
13: A Câmara dos Deputados aprovou dois projetos que ampliam a estrutura da Justiça do Trabalho. Os dois foram enviados ao Congresso pelo Tribunal Superior do Trabalho. Um deles autoriza a criação de 51 cargos no Tribunal Regional do Trabalho da 7ª Região, sediado em Fortaleza, no Ceará. A proposta prevê 5 vagas de juiz do trabalho substituto, 31 de analista judiciário e 15 de técnico judiciário. As despesas são estimadas em R$12 milhões. O segundo projeto aumenta o quadro do Tribunal Regional do Trabalho da 4ª Região, com sede em Porto Alegre, no Rio Grande do Sul. O texto prevê a criação de 16 vagas para juízes do trabalho substitutos, 7 cargos em comissão e 165 funções comissionadas. A medida também transforma 48 cargos de chefia de gabinete em cargos de assessor. O custo anual é de R$18 milhões. Nos dois casos, a justificativa é de que as varas do trabalho apresentam déficit de pessoal e enfrentam aumento constante de ações judiciais. As duas propostas renderam debate no plenário. O deputado Kim Kataguiri, do Missão de São Paulo, criticou o aumento de gastos.
14: A gente está falando aqui de criar mais cargos dentro da justiça trabalhista, que é o ramo da nossa justiça, dos mais ineficientes que nós temos hoje. E, mais uma vez, eu acho que este plenário tem de se comprometer a não criar mais nenhum cargo no judiciário brasileiro, considerando que nós temos o judiciário mais caro do mundo.
13: O governo defendeu a aprovação dos dois projetos, como explicou o deputado Bongás, do PT do Rio Grande do Sul.
15: Se trata de estruturação das varas do trabalho. O que nós temos ouvido muitas vezes, e quando essa casa votou a reforma trabalhista, ela tratou de anular proteção para os trabalhadores. Então, nessa situação, nós defendemos para que a estrutura da Justiça do Trabalho, ela seja forte para garantir direitos.
13: Os dois projetos serão encaminhados para análise do Senado. Da Rádio Câmara de Brasília, Antônio Vital.
7: Talíria Petroni, do PSOL do Rio de Janeiro, defende o fim da escala 6x1 como parte da luta histórica pela redução da jornada de trabalho. A deputada lembra que a Constituição reduziu a jornada semanal de 48 para 44 horas, apesar das previsões de que a mudança provocaria desemprego.
16: Talíria Petroni avalia que os ganhos de produtividade e os avanços tecnológicos devem permitir mais tempo livre aos trabalhadores sem redução salarial. Ela cita acidentes, mortes e afastamentos por transtornos mentais relacionados ao trabalho para reforçar a necessidade de combater a sobrecarga.
7: Reginaldo Lopes, do PT de Minas Gerais, acredita que a redução da jornada de trabalho para 40 horas semanais trará mais qualidade de vida e produtividade. O deputado ressalta que o descanso é fundamental para prevenir afastamentos e permitir o convívio familiar e a qualificação.
16: De acordo com o Reginaldo Lopes, a medida beneficia principalmente trabalhadores vulneráveis e sem força sindical. O parlamentar também afirma que não há estudos técnicos que comprovem que a redução da jornada trará prejuízos econômicos ao país.
5: Relações Exteriores.
7: O plenário da Câmara aprovou acordo internacional voltado para impedir a pesca ilegal. Confira os detalhes com a repórter Ana Raquel Macedo.
17: A Câmara dos Deputados aprovou o texto do acordo internacional assinado pelo Brasil, destinado a impedir a pesca ilegal. É o primeiro acordo internacional sobre o assunto, com foco específico no controle dos portos como ferramenta de combate à pesca ilegal, não declarada e não regulamentada. Esse tipo de atividade ilegal prejudica os ecossistemas marinhos e os meios de subsistência das comunidades que dependem da pesca. O acordo foi assinado em 2009, na Conferência da Organização das Nações Unidas para a Alimentação e a Agricultura, a FAO, na Itália. De acordo com o organismo internacional, a pesca ilegal é responsável pela captura de 11 a 26 milhões de toneladas de pescados por ano, com perdas econômicas anuais entre 10 e 23 bilhões de dólares. Os países que assinaram o acordo se comprometem a impedir que embarcações envolvidas em pesca ilegal utilizem portos ou desembarquem suas cargas, o que dificulta a entrada do pescado de origem ilícita nos mercados nacionais e internacionais e reduz os incentivos econômicos à continuidade dessas operações. Se houver prova suficiente da atividade ilegal, o país deve não só recusar a entrada ou o uso do porto, mas também comunicar aos demais países e organizações competentes sobre o ocorrido. De acordo com o relator do texto, o deputado Alencar Santana, do PT de São Paulo, a adesão ao acordo é estratégica para o Brasil. Do ponto de vista ambiental, fortalece os instrumentos de conservação dos recursos marinhos. E do ponto de vista econômico, protege a pesca artesanal e industrial nacional da concorrência desleal. O acordo foi aprovado de maneira simbólica pelo plenário, sem votos contrários. Para a deputada Érica Cocai, do PT do Distrito Federal, o Brasil se une à comunidade internacional para impedir esse tipo de atividade.
18: Esse é um acordo internacional para a preservação dos biomas, preservação da pesca e eliminação da pesca ilegal. E esse acordo possibilita esta unidade internacional, o Brasil se inserir numa unidade internacional para impedir que haja a pesca ilegal. E o dano da pesca ilegal é absolutamente concreto.
17: O texto do acordo internacional destinado a impedir a pesca ilegal seguiu para a análise do Senado. Da Rádio Câmara de Brasília, com informações de Antônio Vital, Ana Raquel Macedo.
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5: Justiça. Para Bia Kicis, do PL do Distrito Federal, as investigações da Polícia Federal apontam o envolvimento do gabinete do ministro Alexandre de Moraes em contratos de prestação de serviços para o Banco Master. No entendimento da deputada, a gravidade das denúncias ultrapassa limites legais e morais.
7: Bia Kicis argumenta ainda que as denúncias de censura e de perseguição contra opositores evidenciam a crise de credibilidade da cúpula do judiciário. Na visão da parlamentar, há um enfraquecimento do devido processo legal no país.
5: Sargento Faur, do PL do Paraná, pede o afastamento do ministro Alexandre de Moraes e do procurador-geral da República, Paulo Gonê, para a investigação de possíveis conflitos de interesse no caso envolvendo o empresário Daniel Vorcaro e o Banco Master.
7: Para Sargento Faur, os serviços descritos pelo escritório da mulher do ministro Alexandre de Moraes a Daniel Vorcaro não justificam os mais de 129 milhões de reais cobrados. Sobre Gonê, o deputado diz que o procurador deveria ser impedido de analisar casos nos quais seu nome esteja envolvido.
5: Jandira Fegali, do PCdoB do Rio de Janeiro, cobra a instalação de uma CPI para investigar o Banco Master. A deputada afirma que parlamentares governistas assinaram o requerimento, mas apontam que um acordo político na Câmara impediu a abertura da investigação.
7: Jandira Fegali pede que as apurações sobre o Banco Master alcancem de forma isonômica autoridades e parlamentares citados no caso. Ela também questiona a atual relatoria do processo no STF diante de informações sobre encontros com dirigentes da instituição financeira.
5: Na avaliação de Ranieri Paulino, do Republicanos da Paraíba, o STF precisa resgatar a neutralidade e o devido distanciamento das partes. O congressista cobra postura imparcial e integridade dos magistrados superiores para preservar a credibilidade do judiciário.
7: Ranieri Paulino ressalta a importância de defender a imagem das instituições democráticas acima de divergências partidárias ou ideológicas. Para o deputado, o Congresso e os tribunais devem manter uma atuação firme na apuração de desvios e no resgate da confiança da população.
5: Aloysio Mendes, do Republicanos, acusa o ministro do Supremo Tribunal Federal, Flávio Dino, de interferir na política do Maranhão. O parlamentar alega que o magistrado atua indevidamente em processos judiciais contra seus adversários políticos.
7: Aloysio Mendes aponta o que considera abusos judiciais, como o afastamento de um conselheiro do Tribunal de Contas do Maranhão e o descumprimento do sigilo da fonte jornalística. O deputado defende o respeito ao devido processo legal para assegurar a estabilidade no estado.
5: Agricultura. Os deputados aprovaram um projeto que estimula a produção de alimentos orgânicos. O repórter Antônio Vital acompanhou a votação.
13: O plenário da Câmara aprovou o projeto que cria uma política nacional de agroecologia e produção orgânica, com a previsão de preferência nas compras públicas para produtos orgânicos da agricultura familiar, linhas de crédito e mecanismos de garantia de preços. O projeto foi apresentado pelo deputado Valmir Assunção, do PT da Bahia, e recebeu parecer favorável do relator, deputado Padre João, do PT de Minas Gerais. O projeto define princípios e diretrizes para o plano, propõe as fontes de financiamento e cria um sistema de certificação de produtos de base agroecológica. Entre os objetivos da proposta estão a oferta e o consumo de alimentos sem resíduos químicos danosos à saúde e o desenvolvimento de sistemas agrícolas sustentáveis. A Política Nacional de Agroecologia e Produção Orgânica também prevê outros instrumentos para expandir a produção agroecológica. Entre eles estão o seguro rural para a agricultura familiar, subsídios para os produtos, monitoramento de agrotóxicos e fertilizantes sintéticos na água e nos alimentos e a oferta de cursos técnicos de nível médio e superior de agroecologia. O projeto prevê ainda que regulamento do governo vai estabelecer um sistema participativo de certificação da produção agroecológica, com selo destinado prioritariamente aos agricultores familiares, povos e comunidades tradicionais. O projeto foi criticado pela deputada Adriana Ventura, do Novo de São Paulo.
20: O projeto, ainda que bem intencionado, uma vez que reconhece a agroecologia para a produção sustentável, incentiva pesquisa e inovação, os instrumentos que ele usa para chegar nesse projeto é intervenção estatal excessiva, compras públicas que são dirigidas porque exige prioridade e não se baseando em preço e eficiência, dá incentivo fiscal sem análise de custo.
13: De acordo com a proposta, o plano para estimular a agricultura orgânica receberá recursos do orçamento e será implementado pelo governo federal com a cooperação de estados e municípios. O governo fica ainda autorizado a criar linhas de crédito para financiar a produção, beneficiamento e comercialização de alimentos orgânicos ou agroecológicos e do extrativismo sustentável, bem como para a implantação de projetos de geração de energia alternativa e renovável. O relator da proposta, deputado Padre João, falou da importância de ter uma política articulada para estimular a produção de alimentos saudáveis.
21: Eu venho acompanhando há mais de 20 anos a questão da produção do nosso país e com estudos de várias universidades, a gente tem acompanhado a importância que é ter essa política mais estruturante, que incentive de fato um alimento que garanta saúde e vida para o nosso povo. De entender que a segurança alimentar, alimentos saudáveis, é muito importante.
13: O projeto que cria uma política nacional de agroecologia e produção orgânica seguiu para análise do Senado. Da Rádio Câmara de Brasília, Antônio Vital.
22: Habitação.
7: Hildo Rocha, do MDB do Maranhão, afirma que a meta de contratação de 50 mil moradias rurais previstas para este ano não vai se concretizar. Ele propõe a criação de um novo cadastro de reserva com a possibilidade de outras entidades já aprovadas serem chamadas.
23: Segundo o deputado, nesta nova etapa do Minha Casa Minha Vida Rural, apenas 20 mil contratos foram contemplados. Hildo Rocha espera que o governo federal aceite a proposta da Federação das Entidades de Habitação Social do Norte e Nordeste do Brasil para beneficiar outras 20 mil famílias rurais ainda neste ano.
7: Termina agora o Jornal Câmara dos Deputados, produzido pela Rádio Câmara, com trabalhos técnicos de Everson Urani e a apresentação de José Carlos Andrade e Luciana Vieira. Uma boa noite para você e um bom fim de semana.
23: Uma ótima noite e um excelente feriado também. A Voz do Brasil volta na terça-feira.
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0: cardíaca. E aí socorreram. E aí vai ter que ler o livro, né, Bernardo, para saber o final dessa história, se o cara sobreviveu.
1: Pô, a gente sobreviveu. Já tava aqui esperando.
0: Eu não vou dar spoiler, não.
2: Ah. Não, sem spoiler, vamos ter que ler o livro, vamos ter que ler a história do livro.
0: Tem que ler o livro, cara.
2: Aliás, o título...
0: Mas é marcante, viu, Bernardo?
2: Não, sem dúvida.
0: É marcante, é uma história muito marcante. É.
2: Eu imagino, e o título do livro tem Timbu.
1: Uhum.
2: Timbu é o náutico, né? Uhum.
0: É, na verdade, esse título aí não foi nem eu que escolhi, nem Odi. Eu conversando, eu estava meio travado em relação ao título da obra, a gente estava no processo ainda de produção, e eu encontrei uma amiga minha, Denise, que é carioca, inclusive, mas mora no Recife, ela e César estavam lá, e ela disse, olha, por que você não coloca entre cobras, leões e timbus? Porque pega cobra, que é o mascote de Santa Cruz, o leão, que é o mascote do esporte, e o timbu, que é o mascote do náutico. Só que traz uma representatividade maior, porque é uma mulher atuando num meio muito masculino. Então, entre os perigos também da vida e a morte, de salvar uma vida, então entre cobras, leões e timbus, além de fazer referência aos mascotes, ela faz uma referência a esses perigos que ela e a equipe dela realmente tem no dia a dia lá dos jogos, né? Então, achei um título assim bem expressivo e a gente acabou adotando, ficou como título provisório durante um tempo. Eu digo, olha, vamos adotar, porque eu acho que é bem legal, traz essa ideia de realmente, quando você lê o livro, viu, Bernardo? Pô, são muitos os riscos e perigos que essa turma enfrenta, né, para salvar uma vida, de repente, com a ambulância, num trânsito como o trânsito de Recife, que é uma coisa assim absurda, né, e tendo que enfrentar tudo para tentar salvar vidas, para, né, enfim, é um trabalho realmente que ninguém, pouca gente olha, né, de fato, pouca gente olha para essa área.
1: Vamos colocar então a enfermeira Odivane Maria Veiga Rego, a Odi, né, nessa nossa conversa, né? Ela que conta essas histórias então pro Sidney na construção desse livro. Odi, seja muito bem-vinda aqui à Band News FM, uma ótima noite, é um prazer falar com você. Ela tá ouvindo a gente? A gente não tem ainda.
0: Acho que ela não tá ouvindo.
1: A gente tem a imagem dela aqui chegando pra gente, mas acho que o áudio ainda não tá, né? Vamos fazer o seguinte, então, vamos pedir pro pessoal da técnica ajustar o áudio com ela e aí a gente segue por aqui, né, Léo?
3: Exatamente. Sidney, pelo que eu tô entendendo, pelo que eu estou percebendo, a maior parte das histórias tem a ver com salvamentos, não de jogadores, né, sim de coisas que acontecem nos estádios, nos arredores dos estádios, é isso?
0: É porque, na verdade, Léo, um abraço para você também.
3: Um abraço.
0: Na verdade, o que é que acontece? A equipe médica que é contratada para o jogo, ela atende todo mundo que está naquele universo do jogo ali, né? Pode ser um ambulante, pode ser um policial, pode ser o próprio jogador, um torcedor, né? Então tem histórias de socorro a policiais, né? Tem história de socorro a jogador, né? E muitas histórias com torcedores e muitas histórias inusitadas. A gente tem jogos do Campeonato Pernambucano, Copa do Nordeste, Copa do Brasil, Campeonato Brasileiro, Libertadores... a gente tem jogos de seleção brasileira no livro, então assim, é uma gama de clubes de vários lugares do Brasil. A gente não privilegiou os clubes, mas a gente privilegiou as histórias, aquelas histórias que realmente pudessem contar, mostrar os desafios que essa equipe enfrenta na lida dos jogos, né? Então tem muita coisa curiosa, sabe, coisas que a gente não imagina que essa turma passa dentro do campo, por exemplo.
3: Tem muita gente que passa mal depois de título, de dias felizes, assim, também tem esse tipo de história, porque assim, a gente sempre tem essa ideia,
0: cara,
3: a gente pensa sempre assim, né, pô, a ambulância vai lá porque o cara caiu na arquibancada. Sim. O cara morreu, o policial apanhou, não sei o que, alguma coisa assim, mas dos momentos felizes também acontecem tristezas, né?
1: Eu acho que a Odi já tá ok, hein?
0: Acontece, sim.
1: Deixa eu colocar ela de volta.
0: Ela tem mais autoridade do que eu pra falar.
1: Oi, Odi, uma ótima noite pra você. É um prazer falar com você aqui no Band News na área.
0: Eu acho que ela não tá ouvindo de novo.
1: Eu acho que ela não tá ouvindo a gente de novo.
0: Caramba.
1: A imagenzinha dela tá lá.
3: Chamou uma ambulância pra ela, hein?
2: Opa, olha a ambulância.
1: Você falou e chamou a ambulância aí, ó. O que que deu, Leonardo?
0: A sirene já apitou.
1: É verdade.
0: Olha, com menos autoridade do que ela, eu vou responder, Léo.
3: Conta pra nós.
0: Só me repete aí a questão, que eu agora fugi.
3: A questão dos momentos de alegria, né? Porque a gente pensa sempre numa briga, numa coisa, mas às vezes também um título,
1: comemora,
3: o cara passa
1: demais,
3: mal também,
1: né?
0: Tem, e tem questões, viu? Tem sim, tem histórias assim. É, tem histórias, por exemplo, no gol, na hora do gol, explode o número de atendimentos por conta da emoção, né? É, e tem uma coisa interessante, que tem detalhes que a gente não percebe, por exemplo, no jogo, né? É, a gente tece um panorama sobre o ecossistema de saúde para o futebol no Recife, mas que serve de espelho para qualquer praça do Brasil, né? É, mas, por exemplo, a lei que proíbe o consumo de bebidas alcoólicas dentro do estádio ajudou, claro, o espetáculo, mas prejudicou um pouco a equipe, porque antes o cara deixava para beber no estádio e até a ressaca dele em casa, depois do jogo. Hoje o cara passa o tempo todinho bebendo lá fora, entra pro campo e ele passa mal lá dentro. Então, assim, aumenta a quantidade de atendimento. Isso é uma coisa curiosa que a gente não para pra pensar, né? Há uma crítica também que o Odi faz à lei, porque a lei exige que seja uma ambulância para cada 10 mil torcedores. Então, assim, um jogo que não tem maiores ocorrências, ok. Mas num jogo que tem problemas, de fato não atende na demanda. Né? A gente tem algumas partidas narradas no livro, tem um clássico entre Sport e Santa Cruz, que o torcedor de Santa Cruz acendeu um sinalizador e foi um problema, teve que chamar a ambulância de fora, porque as que estavam no campo não dava conta da quantidade de pessoas a serem atendidas. Aquele Sport Vasco em 2022, lá na ilha, que Raniel fez gesto para a torcida e a enfermeira de Odi também foi agredida, foi outro problema, assim.
3: Eu lembro desse jogo.
0: Então, assim, para 10 mil é um número muito alto, né? Então, é uma coisa que deveria ser revista também. Eu sei que tem uma questão comercial, são os clubes que têm que pagar as ambulâncias. Então, num público grande, você tem que botar um número muito maior. Às vezes, os estádios não comportam, às vezes, nem a arena comporta uma quantidade maior. Então, tem muita coisa para rever. O livro acaba provocando também situações que vão extra histórias. E, de início, a ideia era pegar crônicas, as curiosidades mesmo, as histórias e tal. Mas aí eu passei a perceber que tem muita literatura sobre isso, né? Então a gente passou a pesquisar, a fazer um levantamento maior. Então a gente traz pormenores dessa atuação médica, que serve também como discussão, a questão do protocolo, né, de concussão. Sim. Que aí, ao contrário, veio de fato para melhorar, porque às vezes a equipe indicava, é melhor levar para o hospital, e o médico do clube dizia, não vai sair daqui. Hoje não, hoje é obrigado aí, né? Tem todo um protocolo que cobre isso. Então, tem muita coisa no livro, assim, interessante, sobre esse, especificamente esse ecossistema de saúde para os jogos de futebol.
2: Ô Sidney, você falou aí sobre o fato de o pessoal encher a cara antes do jogo, chegar num estádio e passar mal. Em Pernambuco é proibida a venda de bebida alcoólica no estádio?
0: Dentro do estádio, né? Fora não, os bares fora dos estádios vendem, né? E aí tem uma partida interessante nesse sentido, que foi Sport Corinthians na Copa do Brasil, aquela final da Copa do Brasil em 2008, que acaba sendo uma crônica meio memorialística, porque um ano e meio antes daquela decisão, o meu irmão caçula faleceu, e foi um baque muito grande, e meu pai, que é um promotor de justiça, um dos caras mais corretos que eu conheço, foi a primeira vez na minha vida que eu vi meu pai ficar embriagado, porque ele passou o dia, desde 9:30 da manhã, ele chegou na Ilha do Retiro para ver o jogo, então ele bebeu o dia inteiro, e foi afogar as mágoas dele, né? E ele chegou a entrar com uma garrafa de uísque escondida, uma garrafinha daquela escondida, ainda bebeu dentro do estádio, porque estava proibido naquele jogo. Eu não sei se já tinha lei, mas eu lembro que naquele jogo não podia. Então, foi um jogo de exorcismo, né, do Sport voltar a ter um título nacional, de meu pai encarar ali, assim, purgar a perda de um filho, que não é uma coisa nem um pouquinho fácil. Então, essa questão da bebida, ela tem um viés interessante, né?
1: Eu imagino quantas histórias a gente vai poder acompanhar. Fiquei curiosa com esse livro agora. A gente conversa com o Sidney Nicés, que é o autor do livro Entre Cobras, Leões e Timbus, Narrativas de uma Mulher como uma Fênix à Frente das Ambulâncias nos Estádios de Futebol. Infelizmente, a gente não conseguiu acertar a conexão com a Odi, então a gente não vai conseguir acompanhar esse papo com ela. Mas o Sidney contou pra gente basicamente sobre o livro, sobre o grande trabalho da Odi também, e que esse livro surge com as histórias dela. E Sidney, vou te dar uma dica, hein, pro futuro. Eu sei que você acabou de lançar o livro, mas fica essa dica. Negócio de série médica é um negócio que bomba, né?
4: Sem problema, não. Tá bom, obrigada.
1: Valeu. Entrando, valeu, Odie. Acabou entrando aqui o áudio com a gente. É algo que bomba muito, né, nos streamings, relacionado com futebol ainda. Então, fica com esse projeto aí que depois, ó, você procurar um streaming aí, acho que vai dar bom, hein?
0: É o engraçado é você tocar nesse ponto, porque já tem gente interessada.
1: Opa!
0: Assim, já apareceu gente curiosa com o livro.
2: Que
0: olha aí, vamos ver.
2: Sidney, conta pra gente aí em primeira mão, pô.
0: Infelizmente, eu não posso dar detalhes.
1: Vai estragar, deixa,
0: é uma coisa muito embrionária.
1: Acertar, né? Exatamente, entendi. Bernardo. Calma, né? Acabou de lançar o livro.
2: É que o jornalista é fofoqueiro.
0: Mas dá mesmo. Mas dá um caldo grande, cara, assim, para muitas histórias. E assim, é interessante porque tem histórias também que não entraram no livro. Eu acho que o Odi pode até falar melhor, porque assim, o Odi, ela tem uma memória grande, ela não lembra, assim, às vezes, qual era o jogo e tal, mas ela tem os livros de registro. Então, me baseei, eu tive que pesquisar bastante os livros de registro da Odi Eventos, que é o nome da empresa dela, para a gente sair pensando aquelas histórias que eram interessantes para mostrar os desafios do trabalho da equipe, né? Então, a gente tem uma gama de clubes do Brasil inteiro em jogos realizados em Pernambuco, né? Como eu falei, tem dois jogos da seleção brasileira também. Tem algumas curiosidades, por exemplo, tem um Sport Palmeiras, foi quando a torcida do Sport quebrou o recorde lá da Arena Pernambuco, o recorde de clubes, de torcida, né? De presença de público, e perdeu de 2-0 naquele time de Diego Souza, André. E houve um confronto do lado de fora da Arena, entre a torcida jovem do Sport e a Mancha Verde, que já mudou, ambas já mudaram de nome, mas a gente conhece mais pelo nome que era, né? E foi uma coisa meio feia, e Odi e a equipe foi pra lá, uma parte foi atender a torcida do Sport, outra parte foi atender a torcida do Palmeiras. E os caras não quiseram ser atendidos, começaram a chutar a ambulância, dar murro na ambulância, dizendo que eles eram do clube. Então, assim, há uma ignorância ainda em relação a quem são esses profissionais que estão lá dentro, né? Que são profissionais pagos, né? Terceirizados, que estão ali realmente para ajudar, e a equipe, por questão de segurança, teve que sair. Não conseguiu atender os torcedores do Palmeiras, que estavam feridos. Então, assim, é uma coisa meio... A gente tem muita coisa ali para se repensar em relação a essa atuação médica. Tem um outro fato que aconteceu no Campeonato Pernambucano desse ano, entre Sport e Náutico, que um jogador no Náutico, no final do jogo, eu não lembro se foi no primeiro jogo da final ou no segundo, ele saiu com um problema no ombro, numa queda que ele teve lá, e na imagem, ao vivo, aparece o Odi levando ele para a ambulância, e o narrador na hora dizendo lá, os médicos do clube já estão atendendo ele. Então, assim, acho que o livro também vem para trazer um pouco de luz, né, para a gente tentar entender que a gente vai para o jogo, né, os profissionais trabalham no jogo, todo mundo vê que tem uma ambulância, tem uma equipe ali, mas às vezes falta uma informação a mais sobre quem é essa turma que está ali, quem são esses profissionais, né, que topam estar dentro dos estádios ali naquele socorro. E é curioso, porque é uma turma acostumada com TI, sabe, com cirurgia de risco de morte, é uma turma acostumada com essa adrenalina mesmo da vida e da morte, e a trabalha ali, quando tem o risco, eles já estão bem preparados, assim, para atuar. Então, eu acho que o livro traz não só as curiosidades das histórias, mas também de quem é essa equipe, de que ecossistema é esse, né?
1: Sim, exatamente. Eu tô curiosa já pra ver o Bernardo também, o Léo Fontes também. Sidney, muito obrigada por conversar com a gente aqui na Band News FM, foi um prazer. Sucesso pro seu livro e quem sabe um dia pra sua série você volta aqui pra falar pra gente que virou audiovisual este livro, certo?
0: Olha aí.
1: Ótima noite,
0: olha
1: pra
0: aí.
1: Você.
0: Eu não vou dizer que a ideia foi sua, porque já tem coisa rolando, pode ser que role, mas eu vou lhe dar um crédito, vou dizer, olha, você bateu na tecla.
1: Beleza.
0: Mas eu que agradeço o espaço, a gente tá tendo uma divulgação muito legal, assim, as pessoas estão muito interessadas pelo livro, inclusive aqui no Rio, eu falei no início, eu acabei de sair do evento de lançamento e teve um pessoal que o filho mora aqui no Rio de Janeiro, mas o pai em Brasília viu em algum lugar e pediu para ele vir só para comprar o livro. Então, assim, a gente tá tendo esses feedbacks, assim, muito legais, de pessoas que estão vendo na mídia, estão, né, se interessando. E a gente lança amanhã, eu tô indo amanhã de manhã para São Paulo, a gente lança amanhã, que é dia 5, lá no Quinto Pecado Bistrô, ali na Vila Mariana, tem um primeiro evento de lançamento, e no dia 7, às 5 da tarde, na Bienal Internacional do Livro de São Paulo, no stand Escreva Garota, que são histórias ligadas a mulheres, né, não só que escrevem, mas que é o caso aqui de Odi, que é a personagem central do livro. Então a gente vai estar batendo um papo também sobre o livro, né, autografando a obra, e a gente convida todo mundo aí de Sampa para chegar junto e a gente fazer uma coisa bem legal. Obrigado a vocês.
1: Valeu, valeu. Uma boa noite para você. agora espaço para as informações da sua cidade e região.
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2: Boa noite ao trio.
3: Boa noite.
2: Hoje, sexta-feira, quero dar os meus palpites para o jogo desse final de semana do Campeonato Brasileiro. São Paulo Atlético Mineiro, amanhã no Morumbi, às 6:30 PM. O Galo não perde há 14 jogos e o São Paulo só tem 30 pontos. Vou cravar vitória do São Paulo. Bragantino e Bahia, amanhã em Bragança Paulista, às 16:00 PM. Vou cravar empate. Bahia é o quinto colocado e o Bragantino é o nono colocado. Clássico Carioca entre o Fluminense e Vasco da Gama, amanhã às 21:00 PM no Maracanã. Fluminense é o quarto colocado com 42 pontos, o Vasco está na parte de baixo da tabela com 25 pontos. Vou cravar vitória do Fluminense. Curitiba e Mirassol, domingo às 11:00 AM no Couto Pereira. Vou cravar a vitória do Curitiba. Cruzeiro e Atlético Paranaense, domingo no Mineirão às 16:00 PM. O Cruzeiro vem jogando bom futebol e o Furacão é o terceiro colocado. Vou cravar vitória do Cruzeiro. Remo e Flamengo no Mangueirão em Belém do Pará, domingo às 16:00 PM. O Remo está na zona de rebaixamento e o Flamengo é o segundo colocado com 51 pontos. O Flamengo vai jogar com força máxima. Vou cravar vitória do Flamengo. Internacional e Santos no Beira-Rio, domingo às 16:00 PM. O Inter está na zona da degola e o Peixe é o 14º colocado com 29 pontos. Neymar não vai pro jogo. Vou cravar empate. Botafogo e Palmeiras, domingo às 18:30 PM no Nilton Santos. O Botafogo não vence a 4 jogos no Brasileirão. Palmeiras é o líder da competição com 52 pontos. Abel Ferreira terá força máxima. Corinthians e Chapecoense em Itaquera, domingo às 19:30 PM. Vou cravar vitória do Timão, que não vem jogando um bom futebol. Yuri Alberto não vai pro jogo. Dito tudo isso, eu diria, nesta sexta-feira, um ótimo final de semana aos ouvintes da Band News FM, porque hoje é sexta-feira, então,
4: sextou.
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0: Bernardo falou que ele quer falar um negócio de Mônaco aí. Eu não sei por que a gente tem que repercutir isso hoje. É só porque é o ex-técnico do Flamengo?
1: Não, é porque ganhou do Paris Saint-Germain.
0: E daí, hein? Gente? É começo de campeonato.
2: O Paris Saint-Germain tem 2 pontos. Em 3 jogos.
0: Eu sei, eu tô brincando.
1: É crise no PSG.
0: Eu tô brincando, mas o primeiro tempo do PSG foi o melhor primeiro tempo do PSG nesta temporada.
2: Não, o Paris Saint-Germain atacou, o índice de posse de bola do Mônaco foi de 32% só. O Mônaco se defendeu mais do que atacou. O técnico Felipe Luiz foi muito bem, porque ele sabia das limitações do time dele, embora haja 2 meias muito bons, né? O Lamine Camara, de Senegal, e o Denis Zakaria, esse mais conhecido, da Suíça. Foi uma grande partida do Mônaco, repito, dentro da proposta elaborada pelo técnico Felipe Luiz.
0: É,
2: né?
0: O segundo tempo foi melhor, né? Até o segundo gol eu vi depois, como uma boa torcedora, eu me irritei e parei de ver.
2: Eu tava perdendo por 1-0 o gol do Marquinhos, né?
0: De peito ainda.
2: Né? E aí depois o Mônaco vira o jogo rapidamente até.
0: Sim.
2: Perdeu uma oportunidade antes de fazer o segundo gol e o Dembélé foi o Dembélé que chutou aquela bola de fora da área.
0: Eu falei que depois do segundo gol eu não vi mais, porque eu fiquei irritada.
2: Radek fez uma defesaça.
0: Eu tenho esse direito. Eu tenho esse direito de não querer ver, porque é o meu time.
2: Não, mas na hora de falar sobre o jogo, você não
0: deu tempo, Bernardo, eu estava com outras funções hoje, então não deu tempo pra ver o segundo tempo. Por exemplo, fechei o material do São Paulo para o Esporte Total da TV Band. Se você chegar na sua casa e ligar o Esporte Total, você vai me ver.
1: Nossa.
2: Ah, falei isso.
0: Entendeu?
2: Falei isso.
0: Já faço essa propaganda.
1: Passaria a madrugada assistindo em looping.
0: Obrigada, muito obrigada pela consideração. Eu esqueci o que eu ia falar, tá vendo?
1: Aí, perdi o fio. Ferreira ou do PSG?
0: Não, perdi o fio da meada agora. Eu acho que era do PSG.
1: Mônaco.
0: Ah, vamos falar do Abel Ferreira e eu vou tentar lembrar do que eu ia falar. O Abel pegou 2 jogos de suspensão por chutar o microfone.
2: É pouco.
1: Absurdo. Pro
2: Léo Fontes, não.
1: Um escárnio.
2: Por que um escárnio?
1: Porque, pô, só 2 jogos, cara. O cara que tem essa...
2: Eu achei que você ia falar o contrário. Mais cedo você falou outra coisa. Fala o que você falou mais cedo.
1: Não, o que eu falei é o seguinte. Nenhum treinador que chutou um microfone na história do futebol brasileiro e não foi expulso, foi julgado. Entendeu?
0: Tá.
1: Então abriram uma exceção, né?
0: Uhum.
1: Porque os treinadores, por coisas desse tipo, eles não são julgados quando não expulsos de campo.
0: Uhum.
1: Então o STJD indiciou o Abel Ferreira por isso e deu 2 jogos de suspensão. O próprio relator e auditor do caso votou pela absolvição do Abel Ferreira. Então não foi uma...
0: Os árbitros também, né?
1: Não, aí é até outra coisa, né?
0: Ah, tá.
1: Pra não ficar feio, né? Que é chamar um cara que não foi expulso pra ser julgado, eles chamaram também os árbitros, pra julgar os árbitros. Só que eles foram absolvidos, né? Mesmo, né, o árbitro. Vejam só isso, porque isso é importante, né? Mesmo o árbitro tendo expulsado o lateral esquerdo do Palmeiras, Arthur, pelo segundo amarelo, sem ele ter cometido a falta. Quem cometeu a falta foi o Lucas Evangelista. Ele expulsou o jogador errado.
0: Uhum.
1: E esse mesmo STJD que o ano passado julgou o Ramon Abate Abel por não cumprir as regras do jogo, absolveu o árbitro que não cumpriu a regra do jogo ao expulsar um jogador que não fez a falta. Uhum. Ele e o VAR. Então eu continuo com a minha ideia, né? Que não tem nada a ver com Palmeiras, com Flamengo, com Mirassol, com qualquer outro clube, que esse tribunal da STJD, ele é um tribunal fake, né? Ele é um tribunal que julga...
0: Não tem coerência.
1: De qualquer maneira. Não, é um tribunal sem... Pra mim não tem a menor relevância o STJD. Pra mim é um tribunal que não merece o menor respeito. Com todo o respeito que eu poderia ter, dizendo que eles não merecem esse respeito. Mas o Abel foi bem...
2: Punido,
1: porque o Abel tem muita reincidência, né? Então, tudo bem. Ainda vai ter o segundo... A segunda instância, né?
0: Sim.
1: Então ele pode chegar a 6 jogos ou pode cair pra um jogo ou pode ser absorvido.
0: A tendência é que caia, né?
1: Eu não sei. Realmente eu não sei.
2: De repente pega até mais.
1: É, o tribunal é meio doido esse tribunal, né?
0: Vamos acompanhar. 10h41, informações da

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0: 10h47, muito boa noite. Eu sou Luiz Eduardo de Castro, te acompanho nos próximos minutos com os destaques da nossa programação. A gente traz informação de um princípio de incêndio que atinge uma loja na Estação Central do Brasil, no centro do Rio, na noite desta sexta-feira. Segundo a concessionária Trans-RJ, que administra o espaço, esse fogo começou por volta das 7h15 da noite. Agentes da concessionária acionaram o Corpo de Bombeiros para atender a ocorrência. Vídeos publicados nas redes sociais indicam que as chamas teriam atingido uma casa lotérica instalada no local.
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0: 19 atletas conseguem índice para o Mundial de Piscina Curta depois do troféu José Finkel em São Paulo. Apenas 15 vão ser convocados pela Confederação Nacional, que ainda não anunciou os nomes, mas certamente entre eles estará o nadador brasileiro mais rápido da atualidade. Detalhes chegam com Maurício Ferreira.
1: Chegou ao fim nesta sexta-feira aqui no Esporte Clube Pinheiros a edição de 2026 do troféu José Finkel, competição importante para os nadadores que buscavam uma classificação ao Mundial de Piscina Curta, que será disputado entre os dias 1º e 6 de dezembro em Pequim, na China. Por aqui foram 5 dias de competição e o grande destaque, Guilherme Caribe, que conquistou 3 índices para o Mundial nos 50 e 100 metros nado livre e também nos 50 metros nado borboleta. Nesta sexta-feira, o índice alcançado pelo Caribe foi na prova mais rápida, dos 50 metros nado livre e quase com recorde brasileiro. Nadou para 20 segundos e 54 centésimos e o recorde é do César Cielo com 20 segundos e 51 centésimos. Então, o Caribe, nas últimas temporadas, já tem se colocado entre os grandes nomes, não só da natação brasileira, mas também mundial, porque esse tempo do Caribe é o mais rápido do mundo em piscina curta nessa prova dos 50 metros nado livre na temporada de 2026. Ele falou sobre essa evolução e os resultados conquistados aqui no troféu José Finkel, 3 índices conquistados para o Mundial de dezembro em Pequim, na China.
2: 3 centésimos do sul-americano, acredito que tudo vai vir no momento certo, no tempo de Deus. Então acredito que nesse Mundial coisas boas vão vir. Aconteceu isso em 2024, cheguei muito perto do recorde sem livre Finkel e quebrei no Mundial, então que a história se repita.
1: Agora o Caribe segue a preparação nos Estados Unidos, local onde treina também, justamente para ter essa evolução, pensando no ciclo até os Jogos de Los Angeles 2028 e ainda antes do Mundial, disputa uma nova competição na Itália, também como preparação, e depois chegará então a Pequim, na China, tentando ser o grande nome da natação brasileira nesse Mundial de Piscina Curta, para quem sabe sair de lá com medalhas, com pódios conquistados também para o Brasil.
0: Valeu, Maurício, pelas informações. A gente volta pro futebol para falar do Corinthians, que recebe a Chapecoense no domingo na Arena. Aliás, eu vou trazer uma curiosidade para vocês sobre o gramado da Arena, porque eu fui lá fazer uma reportagem.
3: Não tá
0: sendo cuidado. É uma curiosidade.
3: Curiosidade.
0: Vocês sabem quantos metros acima do nível do mar está o gramado? E por que que o gramado da Neoquímica Arena, ele fica mais baixo do que o andar do estacionamento, por exemplo?
4: Ah, vamos lá. Ele está 800 metros acima do nível do
0: Não.
4: mar. Não. Lógico, São Paulo está 800 metros acima do nível do mar.
0: Alguém mais quer tentar?
3: Não, eu jamais.
0: Tá 777.
4: Pô, não tá 800, tá 700.
0: Mas deixa eu te falar uma coisa.
3: Exatamente, é o título
0: de 77, não é por acaso, é o título de 77 em homenagem ao paulista de lá. E por quê? A rua da sede do Corinthians, São Jorge, é 777, o endereço. Então por isso, trago uma curiosidade aí pra vocês.
3: Aí o cara pegou e ficou cavando até chegar em 777.
0: Exatamente. Essa.
4: Alguém vai contar aí, né? Alguém vai lá em Santos, em São Vicente,
3: né?
4: Pegar uma trena, né?
0: Nossa, eu tô aqui trazendo história pra vocês, vocês ficam aí.
3: A história foi boa.
0: Vamos falar do jogo, vai. Yuri Alberto não vai dar ainda, hein? A lesão na coxa direita não cicatrizou direito. Então ele fica fora. Assim
4: é uma fibrose.
0: Fibrose, isso. Assim como o André e o André Ramalho, que tá o quê? 4 semanas com labirintite?
3: Labirintite, não existe isso.
4: Isso não existe.
3: É alguma coisa, né? Não dá.
0: Ele disse que, o clube disse que ele fez uns testes aí durante a semana, mas...
4: Pô, mas quatro... Se você pegar labirintite hoje,
3: daqui a dois
4: ficar
3: dias
4: uma
3: tá
4: semana
3: bom.
4: Fora e depois...
3: É, e daqui a dois dias você tá bom, vai ficar uma semana só por precaução.
4: Exatamente. Tudo bem que você perde o equilíbrio com o labirintite e tal, mas, pô, 4 semanas é muita coisa. E sobre o Alberto, a temporada não é das melhores. Ele tem 8 gols em 32 jogos, isso dá uma média de 1 gol a cada 4 partidas.
3: 0,4.
4: Né?
3: É.
4: Ou seja, tá marcando pouco gol.
0: Sim.
4: Para
0: sofrido
4: um centroavante, né? Mas, de qualquer maneira, é um desfalque muito importante pro Corinthians, né? E mostra que a lesão dele foi muito grave. em se tratando de uma contusão muscular.
3: E mais grave ainda é que quem faz gols na ausência do Yuri Alberto seja o Gustavo Henrique, né? Porque não são os atacantes, não são os meias. É o Gustavo Henrique que decide os jogos. E por isso que o Corinthians está muito mal, né? Porque quando você consegue marcar a bola aérea do Gustavo Henrique, sem Yuri Alberto, o Corinthians não faz gol. É uma coisa inacreditável.
0: Vamos seguir falando do Corinthians agora na nossa programação local.
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0: 10h58, a gente volta a movimentar a reportagem aqui do Rio de Janeiro. Isso porque um funcionário terceirizado que tinha acesso ao sistema da Polícia Federal teria atuado na aprovação, num esquema, né, de aprovação e de realização de laudos para obtenção de armas de fogo falsificados. Essas armas que eram destinadas aos CACs, né, aos colecionadores, atiradores desportivos e caçadores. No total, 11 pessoas foram presas pela Polícia Federal nesta sexta-feira por participação nesse esquema. A Operação Polaridade, que é como foi batizada essa operação da Polícia Federal, aconteceu em diferentes cidades do estado do Rio e em Vila Velha, lá no Espírito Santo. Entre os alvos estão pessoas físicas e empresas. A investigação começou depois que a Polícia Federal identificou inconsistências em processos de registro de arma de fogo. A PF encontrou requerimentos sem documentos obrigatórios e processos com documentos falsos ou irregulares. A PF descobriu ainda que essas fraudes também permitiram a aquisição irregular de armas de fogo, inclusive armamentos de uso restrito. A Polícia Federal tenta agora identificar todos os envolvidos e apurar se o esquema tem ligação com organizações criminosas. Os investigados podem responder por crimes como organização criminosa, corrupção passiva, falsidade ideológica, uso de documento falso, inserção de dados falsos em sistema público e comércio ilegal de armas.
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2: Senhores, sextou.
3: Sextou.
2: Uma ótima noite pra vocês. Bernardo, até amanhã.
3: Até amanhã.
2: Léo Fontes, até domingo.
4: Tranquilo, hoje é dia de vinho, né? Tomar um Carmener.
2: E eu vou seguir aqui até meia-noite.
4: E você fica aí até meia-noite enquanto eu como um avocado e tomo um Carmener. Um abraço. Certo.
2: Uma ótima noite, muito obrigada. Eu vou seguir aqui na programação da Band News FM, hein? Tchau.
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2: Onze horas e 3 minutos no horário de Brasília. Seguimos por aqui na programação da Band News FM, atualizando o noticiário desta sexta-feira, 4 de setembro de 2026. A oposição no Congresso quer uma reunião na terça-feira para debater a crise do Supremo Tribunal Federal. Os detalhes com Márcio Rocha.
3: A oposição ao presidente Luiz Inácio Lula da Silva no Congresso Nacional quer que o presidente do Senado, Davi Alcolumbre, convoque os parlamentares para debater a crise que envolve os ministros do Supremo Tribunal Federal já na próxima terça-feira. Para os oposicionistas, a crise é tão grande que nem as eleições devem interromper os trabalhos e Alcolumbre precisa ouvir os líderes para decidir como lidar com essa situação. Para eles, é necessário até que o presidente do Senado dê declarações e os demais senadores devem exigir que a casa cumpra as regras, além de ser transparente. A oposição voltou a defender o pedido de impeachment do ministro do Supremo Tribunal Federal, Alexandre de Moraes, além da aprovação de um requerimento para que ele e o Procurador-Geral da República, Paulo Gonet, compareçam ao Senado para prestar esclarecimentos.
2: O deputado Nicolas Ferreira publica um documento falso atribuído à Polícia Federal que afirmava não haver indícios de crime nas conversas dele com o banqueiro Daniel Vorcaro. Os detalhes com Pedro Jelinek.
12: O candidato a deputado federal Nicolas Ferreira, do PL, publica nesta sexta-feira um suposto relatório da Polícia Federal que afirmava não haver indícios de crime nas conversas dele com Daniel Vorcaro, dono do Banco Master. O documento, porém, é falso. A publicação ocorreu após o vazamento de áudios em que Nicolas chama Vorcaro de Dani. A assessoria do candidato confirmou que o conteúdo foi publicado a partir de um portal de notícias na rede social X. Segundo a equipe, Nicolas apagou a publicação assim que soube que o documento era falso. O suposto relatório dizia que as mensagens tratavam de críticas públicas feitas pelo deputado ao Banco Master e de um pedido de intermediação junto a um ex-assessor. O documento também afirmava não haver elementos que indicassem crime.
2: O avião da cantora Mariana Fagundes, do hit Peão Todo Tatuado, faz um pouso de emergência em Goiânia após um problema durante o voo. Os detalhes com Alexandre Paes.
13: A aeronave que transportava a cantora Mariana Fagundes precisou realizar um pouso de emergência no aeroporto de Goiânia na última quinta-feira. O voo saiu de Canaã dos Carajás, no Pará, com destino ao Rio de Janeiro. Segundo a cantora, um problema no gerador foi identificado durante o trajeto e levou à necessidade de pousar na capital goiana. Em um dos vídeos publicados nas redes sociais, Mariana informou que todos estavam bem e que a equipe já havia trocado de aeronave. A viagem foi retomada sem atrasos nos compromissos da agenda da artista.
2: O presidente dos Estados Unidos, Donald Trump, minimiza a guerra contra o Irã, chamando o conflito de fichinha para o país, mesmo com 18 militares americanos mortos e um custo de mais de 37 bilhões e meio de dólares em 6 meses. O vice-presidente J.D. Vance havia dito não saber quando a guerra vai acabar e sugerido que a pergunta fosse feita aos iranianos, e Trump defendeu a postura do vice. Quando iniciou os bombardeios em fevereiro, o presidente havia prometido que o conflito duraria no máximo 6 semanas. O programa nuclear iraniano continua intacto, ou seja, o estoque de urânio enriquecido em 60% permanece disponível, embora ainda abaixo do nível necessário para uma bomba atômica. A FIFA abre inscrições para voluntários na Copa do Mundo Feminina de 2027. Os detalhes com Milena Dias.
14: Estão abertas as inscrições para vagas de voluntários na Copa do Mundo de Futebol Feminino no Brasil, que começa em 24 de junho de 2027. Há 6 mil postos nas áreas de mídia, gestão de competições, cerimônias, tecnologia, transporte e operação de mão de obra. Os selecionados vão ser distribuídos entre as cidades sede da Copa do Mundo, que são Belo Horizonte, Brasília, Fortaleza, Porto Alegre, Recife, Rio de Janeiro, Salvador e São Paulo. Eles vão atuar em diferentes locais, como estádios, hotéis, centros de treinamento e aeroportos. Para se candidatar, é necessário ter pelo menos 18 anos, ser cidadão brasileiro ou estar legalmente autorizado a entrar no Brasil durante a competição, estar disponível para se comprometer com o número mínimo de turnos de voluntários durante o período operacional do torneio, em junho e em julho de 2027, e ter domínio de português ou inglês. Os interessados devem se inscrever no site da FIFA na parte de voluntários.
2: Tem bola rolando na Arena Barueri, decisão das quartas de final do Campeonato Brasileiro Feminino. 30 minutos do segundo tempo, Palmeiras e Bahia vão empatando por 1-1. Confronto de ida teve o mesmo placar. Em caso dessa igualdade continuar dessa maneira ao final do segundo tempo, aliás, a decisão vai para os pênaltis, a gente vai acompanhar por aqui.
15: O fim de semana será marcado por uma mudança expressiva no padrão do tempo em grande parte do Brasil. A frente fria avança pelo sul, sudeste e centro-oeste, enquanto uma intensa massa de ar polar começa a derrubar as temperaturas. No sábado, os maiores volumes de chuva devem ocorrer entre o Paraná, São Paulo, Mato Grosso do Sul e Mato Grosso. Tem risco de temporais, rajadas de vento e elevados acumulados de chuva. No domingo, a chuva continua sobre boa parte do Sudeste, principalmente em São Paulo, Rio de Janeiro, sul de Minas Gerais e Espírito Santo, enquanto o frio avança pelo sul e começa a alcançar áreas do Sudeste. No Centro-Oeste, a chuva permanece frequente, principalmente entre Goiás, Mato Grosso e Distrito Federal. No norte, as pancadas continuam concentradas entre Acre, Rondônia, Amazonas, Tocantins e o sul do Pará. O Nordeste segue com menos mudanças. Entre as capitais, a máxima deve ficar próxima dos 23 graus em São Paulo, 21 no Rio de Janeiro e 18 graus em Porto Alegre, isso no domingo. A tendência é que o frio continue ganhando força ao longo da segunda-feira. Aline Araújo, da Clima Tempo.
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Atenção, senhoras e senhores, passageiros da Band News FM. Está na hora de embarcar com a gente no nosso programa de viagens. Partiu Band News. O programa de hoje vai te levar para uma viagem diferente, única e bastante especial. Nós somos convidados a embarcar em um cruzeiro. Até aí, nenhuma novidade para quem me acompanha por aqui, não é mesmo? E se eu disser que esse cruzeiro vai ser a bordo de um veleiro e que ele vai navegar pelo mar Egeu, saindo de Atenas, visitando a Turquia e algumas ilhas gregas, incluindo locais onde foram gravadas cenas do filme Mamma Mia, hein? Mamma Mia! Star Clippers é uma empresa que possui três dos maiores veleiros do mundo e que oferece cruzeiros em diversos mares do planeta. Nós estivemos no pioneiro Star Clipper, que possui quase 115 metros de comprimento e quatro mastros que sustentam 16 velas. Oferece cabines para acomodar confortavelmente até 170 passageiros. Nós ficamos no quarto 111, localizado em um deck baixo, a poucas dezenas de centímetros acima da linha d'água. Chance para observar o mar e as ondas da janelinha redonda que fica ali em cima de uma pequena poltrona. Duas camas de solteiro podem se transformar em uma cama de casal. Tudo em madeira, do jeito que você está imaginando, mas com uma sensação extra de aconchego, sabe? Criado mudo, penteadeira, que no meu caso eu transformei em um mini escritório. E o que me chamou a atenção na cabine foi o guarda-roupas. Muito espaçoso e funcional por se tratar de um quarto dentro de um veleiro. Coube com tranquilidade toda a nossa roupa, equipamentos, uma mala de mão e duas mochilas. Colocamos a mala média dentro da grande e as pusemos embaixo da cama. Resultado, espaço de sobra no quarto, que tem ainda uma portinha para o banheiro privativo, com vaso sanitário, um pequeno box com cortina para segurar a água, pia e um ótimo armário-gabinete. Eram 6 da tarde de um sábado ensolarado em Atenas, na Grécia, quando a tripulação deu início ao drill. As tradicionais instruções de segurança que existem antes de navegar em qualquer tipo de cruzeiro. Chegamos com um dia de antecedência à capital grega. E isso você deve levar para sempre em consideração no momento de programar uma viagem de navio. Chegue, no mínimo, com uma noite de antecedência. Afinal, você não vai querer perder um cruzeiro por qualquer imprevisto no seu voo, não é mesmo? Como eu disse, nós passamos uma noite em Atenas e tivemos quase que um dia inteiro livre antes de entrarmos no Star Clipper. Pouco depois das 4 horas da tarde. Encerrado o briefing, nós ficamos livres para dar a primeira explorada no veleiro. A impressão ao circular pelo Star Clipper é de ter sido convidado para embarcar no veleiro de alguém bem conhecido. E eu fui descobrir que esse é justamente um dos charmes de fazer um cruzeiro desse tipo. Você vai cruzar a todo momento com a tripulação. E eles estarão sempre fazendo alguma coisa com certa pressa, ao mesmo tempo em que abrem um largo sorriso quando os olhares se cruzam e que não vão medir esforços para te atender em caso de alguma necessidade. Ao caminhar pelos decks superiores, vai ser preciso, inclusive, desviar de cordas e mastros, subir e descer pequenas escadas. Nada perigoso ou difícil, pelo contrário. Esse tipo de viagem costuma atrair um público mais velho, e os 80 mais andam pra lá e pra cá com uma destreza de fazer inveja aos viajantes mais urbanos. O veleiro possui duas piscinas, uma na popa, rodeada por espreguiçadeiras, e outra na parte central do deck mais alto. E essa aqui é bem curiosa, já que há algumas janelas de vidro voltadas para a escadaria principal do deck abaixo. Sim, vai ser possível ver as pessoas nadando na piscina ao descer as escadas do lounge. O bar tropical se divide justamente entre esse lounge interno, que contorna a escadaria principal, e uma outra área externa, coberta por uma espécie de toldo. Ali fica também uma simpática salinha, a biblioteca. O veleiro é compacto, obviamente não possui toboáguas, cassinos, shows grandiosos e atividades o tempo inteiro. A pegada é diferente. Jerby é um talentoso músico que tem a missão de deixar tudo mais animado. No coquetel, antes do jantar, ele toca um piano de cauda branco que fica no lounge da escadaria.
em alguns outros momentos ele aparece no bar tropical ou então nos decks superiores.

0: nosso cruzeiro a bordo do Star Clipper teve 7 noites de duração e apenas um dia inteiro de navegação. E aqui talvez seja um bom momento para responder a famigerada pergunta que quase todo mundo faz quando falamos em viagens no mar. Balança muito? Quem me conhece sabe que eu sou um apaixonado por navios e que eu costumo fazer muitos cruzeiros. Foi a minha primeira vez em um veleiro e de cara eu percebi que ele tem uma característica muito peculiar quando navega com as velas içadas. A força do vento faz com que o barco fique penso para um lado. Ele literalmente navega torto. E isso é muito, mas muito mais tranquilo do que você pode imaginar. Na minha opinião, aliás, isso ajuda a diminuir aquela sensação desconfortável do balanço da navegação. Porque em mar mais revolto, ele só vai balançar em um sentido, da proa para a popa. No primeiro dia, ele entortou para o lado contrário ao da nossa cabine. Pegamos apenas algumas horas de mar mais chatinho. Depois, nos outros 6 dias do cruzeiro, foi só alegria. E em muitos momentos, nem parecia que a gente estava navegando. Nada de balanço. Mas o barco fica meio tortinho, sim. E isso pode causar um certo desafio para caminhar em alguns lugares. E para tomar banho. A força da gravidade fazia com que a água do chuveiro caísse para fora do box e contra o ralo. Para nossa sorte, foi só um dia assim. Nos outros, a gravidade atuou a nosso favor, jogando toda a água para a parede e para o ralo. Experiências como essa fazem de um cruzeiro em um veleiro uma viagem realmente única. Como pegamos o primeiro dia com muito vento e mar não tão calmo, eu fui me apaixonar realmente por esse tipo de viagem a partir do segundo dia. E a experiência foi ficando cada vez mais especial de acordo com as nossas paradas no Mar Egeu. E eu já vou passar pelo roteiro. Antes, eu ainda tenho mais alguns detalhes para falar do Star Clipper. Todas as refeições estão incluídas. E são 5. Café da manhã, almoço, lanche da tarde, jantar e ceia da meia-noite. O almoço e o café da manhã são oferecidos no sistema self-service, por meio de um buffet. O jantar é à la carte, com algumas opções de entradas, pratos intermediários, pratos principais e sobremesas. E o cardápio varia todos os dias. O lanche da tarde é servido em uma mesa próxima ao Tropical Bar. As bebidas são cobradas à parte e há uma bela variedade de drinks, cervejas, destilados, vinhos, sucos e refrigerantes. Em comparação com os preços que encontramos nos bares e restaurantes da Grécia, achei os valores no veleiro, em média, muito bons. Além das piscinas e de dezenas de espreguiçadeiras espalhadas pelos decks abertos, o Star Clipper oferece uma área bem interessante para curtir a navegação. Uma rede bem reforçada na proa da embarcação. Imagine se esticar ou então se sentar ali, apenas com o marzão aparecendo em meio à rede quadriculada. Tem capacidade para até 5 passageiros em cada lado e é preciso avisar a ponte de comando antes de curtir esse lugar. E pertinho dali, existe ainda a chance de praticar uma atividade com um pouquinho mais de adrenalina.
1: São 23 metros de altura até lá em cima. Daqui não parece tão alto, mas quando chega lá em cima...
0: Depois de colocar os devidos equipamentos de segurança, os mais aventureiros podem subir uma escada de cordas até uma plataforma que fica em um dos mastros do veleiro.
1: É bastante estável, a gente deu sorte, não tá ventando hoje, o dia tá maravilhoso, tem mais alguns passos para cumprir. Acho que no finalzinho vai ficar um pouquinho mais difícil.
0: Não vai ficar nada muito mais difícil, não. Em questão de 2, 3 minutos, eu chego aos 23 metros de altura.
1: E quando você chega aqui em cima, o que você faz? Você aprecia a vista maravilhosa. A gente tem um tempinho para ficar por aqui. Estamos no meio do Mar Egeu. Aqui em volta são ilhas gregas, várias ilhas gregas. O sol está meio escondidinho ali atrás da nuvem, mas realmente é um visual que vale muito a pena.
0: Toda atividade é feita com instruções e monitoramento da equipe de esportes do veleiro.
1: Dá uma olhada no que a gente encontra. Brasileiro.
2: E aí?
1: Tem brasileiro aqui em cima do mastro para poder nos ajudar.
0: E eu fiz questão de conversar com o simpático e competente Samuel Assis.
3: Nasci em São Paulo, fui criado em São Paulo toda a minha vida. E no último ano mudei para o Texas para ser salva-vidas. E nesse meio tempo lá no Texas, conheci outra brasileira, que coincidentemente trabalha aqui. A gente foi fazendo os contatos, trabalho como salva-vidas toda a minha vida, basicamente. E ela me chamou, pô, tá faltando gente. E por ser brasileiro, ela falou, cara, falta essa pegada mais amorosa. Porque aqui a maioria do crew, né, os tripulantes, são ucranianos, polacos, então são mais frios. Não tem esse contato com os brasileiros, como a gente. E eu vim pra cá, já tô aqui há quase cinco meses.
1: Sua atividade principal aqui qual que é?
3: Eu sou instrutor de esportes. Então, todos os que remetem a atividade aquáticas e não aquáticas no navio, eu que tomo conta.
1: Isso é o principal, né? Porque a gente sabe que no navio a pessoa tem que fazer um pouquinho de cada coisa.
3: Esse é o principal, mas também, por exemplo, tô no dias de embarque, então trabalho com a galera fazendo isso, eu sou o primeiro contato com os passageiros.
1: E a gente percebe que é um público que é um pouco mais velho, né? E mesmo assim a galera faz esporte.
3: Faz esporte. Semana passada a gente teve uma história, um senhorzinho de 100 anos comemorando aniversário aqui, escalou o mastro melhor que a gente.
1: Escalou o mastro?
3: Era ex-militar, serviu na guerra e tudo, veio comemorar aqui com a família, escalou o mastro, subiu, desceu, sorrindo.
0: Esse exemplo de um senhor de 100 anos de idade, citado pelo Samuel, é importante para falarmos sobre o perfil do viajante que escolhe fazer um cruzeiro de veleiro. Na nossa viagem, havia casais na faixa dos 65 aos 85 anos de idade. Casais mais jovens também, na faixa dos 40 a 55 anos. Assim como famílias inteiras, crianças e adolescentes. E percebi que todos estavam curtindo demais a experiência de velejar no Star Clipper. O programa de hoje, gravado a bordo de um veleiro de 4 mastros pelo Mar Egeu, vai para a primeira rápida parada. Se quiser ver algumas imagens do nosso cruzeiro pela Grécia, eu coloquei um destaque no meu Instagram. Cadê o Coutinho? Eu te espero lá no meu Insta. Cadê o Coutinho? Não saia daí, porque voltamos já já. Música.

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2: A nossa ouvinte Leuma Azevedo escreve contando que ela tem um pastor alemão chamado Bidu. E quando ela sai para trabalhar, o Bidu praticamente não bebe água, não faz xixi e passa o dia inteiro sentado olhando pro portão. Manu, quando voltamos à noite, tudo volta ao normal. Mas ficamos com muita pena dele. O que podemos fazer? Leuma, isso merece atenção. Porque ter quintal, corredor e muitos brinquedos, né, como você descreveu, não significa necessariamente que ele esteja entretido quando ele fica sozinho. O brinquedo parado no chão pode ser maravilhoso quando vocês estão presentes e quando vocês dão um start da brincadeira, quando vocês estimulam ele a brincar. Mas quando ele tá sozinho, isso fica desinteressante. O fato do Bidu passar horas esperando no portão e aparentemente reduzir comportamentos básicos, né, como beber água e urinar, pode indicar que ele fica em estado de vigilância ou ansiedade que tá relacionada à ausência de vocês. A minha primeira sugestão seria colocar uma câmera e observar o que realmente acontece durante as horas de ausência de vocês. Ele dorme relaxado, fica permanentemente alerta, anda de um lado para o outro, fica ofegante, vocaliza, arranha a porta. O que que ele de fato faz? Também a gente pode tornar a saída mais previsível e interessante, né? Então, um bom passeio antes de vocês saírem, oportunidade dele farejar, brinquedos recheáveis, alimentação em brinquedos de busca e atividade podem fazer com que essas horas sozinhos sejam mais interessantes, que ele consiga ter o que fazer nessas horas. Mas há um ponto muito importante a gente precisa falar. Se ele realmente passa horas sem beber água e sem urinar regularmente, eu conversaria também com o veterinário. E se as imagens mostrarem sofrimento durante sua ausência, realmente a gente teria que fazer um estudo a fundo e ver o que pode ser feito. De repente, um passeador no meio do caminho, enquanto ele fica sozinho, ou alguns dias por semana ele ir numa creche. Você precisa ter um panorama geral do que ele faz quando vocês não estão em casa, para daí a gente poder dizer o que a gente pode fazer. Participe também da nossa coluna enviando sua dúvida para elbicho@bandnewsfm.com.br ou então pelo meu Instagram, Manu Carsten. 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
7: O governo vai seguir mobilizado para aprovar a proposta do fim da escala 6x1 e da segurança pública. Os detalhes com Márcio Rocha.
8: O governo vai seguir mobilizado para aprovar a proposta de emenda à Constituição, que acaba com a escala 6x1 e a PEC da Segurança Pública, ambas aprovadas na Comissão de Constituição e Justiça do Senado e que não foram concluídas durante a semana de esforço concentrado. A fala é do presidente Luiz Inácio Lula da Silva, que escreveu em uma rede social que cumpriu o compromisso de acabar com a taxa das blusinhas, texto aprovado no Congresso e que zera a cobrança de impostos sobre compras internacionais feitas pela internet de até $50. Além da taxa das blusinhas, também foram aprovados os textos que tratam da Política Nacional de Minerais Críticos e o Redata, que trata dos data centers e a inteligência artificial no Brasil.
7: Pescadores do Rio Grande do Norte, afetados pelo derramamento de óleo de 2019, têm até 19 de setembro para aderir gratuitamente à ação coletiva internacional que busca indenização em tribunais ingleses. Os detalhes com Jéssica Aquino.
9: Pescadores do Rio Grande do Norte, afetados pelo derramamento de óleo no litoral brasileiro em 2019, terão atendimento presencial gratuito para ingressar em uma ação coletiva internacional. A ação ocorre entre 5 e 19 de setembro em 6 cidades do estado e busca reparação financeira pelos prejuízos causados pelo desastre ambiental. O processo será ajuizado nos tribunais da Inglaterra. Segundo a Confederação Nacional dos Pescadores e Agricultores, podem participar profissionais que exerciam atividade pesqueira em municípios atingidos e que sofreram prejuízos financeiros.
7: A Romênia denuncia formalmente o influenciador da machosfera Andrew Tate e o irmão dele Tristan Tate por tráfico de menores, lavagem de dinheiro, abuso sexual e interferência em testemunhas. Uma das vítimas teria 15 anos quando foi recrutada por Andrew em 2012, sendo coagida por 9 anos por meio de ameaças, chantagem emocional e agressões físicas. Os irmãos teriam embolsado mais de $1.200.000 com a exploração da adolescente. Eles estão presos em Miami desde julho, quando o Reino Unido anunciou pedido de extradição por acusações similares. Terminou lá na Arena Barueri, no tempo regulamentar, Palmeiras 1, Bahia 1, decisão de pênaltis nas quartas de final do Campeonato Brasileiro Feminino. Este placar foi aplicado também na Bahia, então por isso que agora a vaga na semifinal vai ser decidida nas penalidades máximas. E a gente vai acompanhar aqui, claro, para informar você. Enquanto isso, a gente faz o seguinte, fala do Vitória, que eliminado na Copa do Brasil, inicia a preparação para enfrentar o Grêmio na segunda-feira pelo Brasileirão. Os detalhes com João Marcos Moura.
10: O Vitória segue com os treinos de olho no próximo compromisso pelo Campeonato Brasileiro. Na segunda, o Leão enfrenta o Grêmio às 20h no Barradão. Esse é o primeiro jogo do rubro-negro após a eliminação na Copa do Brasil. Quem foi titular contra o Vasco vai ficar na academia. Já o resto do grupo vai a campo no centro de treinamento. O Leão ocupa a 13ª posição no campeonato, com 29 pontos, apenas 4 acima da zona de rebaixamento.
7: Você fica agora com o segundo bloco do programa Partiu Band News com a apresentação do André Coutinho.
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11: De De volta com o nosso programa de hoje, gravado durante um cruzeiro de veleiro pelo mar Egeu. Nós estivemos a bordo do Star Clipper, visitando uma parte da Turquia e a Grécia. E agora chegou a hora de falarmos com mais detalhes sobre o nosso roteiro. Nós saímos de Atenas no final da tarde de um domingo. Tivemos apenas um dia inteiro de navegação e 5 paradas, em Dikili, na Turquia, e em 4 ilhas gregas. Extraoficialmente, o roteiro que fizemos é conhecido por Cruzeiro Mamma Mia, porque o veleiro vai parar em 2 ilhas que serviram de locação para o filme lançado em 2008.
12: Eu estou chegando a Skiathos e foi exatamente nesse pier uma das cenas mais clássicas da abertura do filme. Os 2 táxis entram por aqui e os pais, Sam e Harry, acabam perdendo a balsa.
11: Assim que descemos do tender, aquele barquinho de apoio que nos levou do Star Clipper para Skiathos, nós já pudemos reconhecer na hora o pier. Essa parte da ilha, aliás, é extremamente charmosa, com muitos barzinhos e restaurantes à beira-mar, além de ruazinhas simpáticas, bem pequenas, típicas da Grécia. Mais acima, é possível ver a Torre do Relógio, outro lugar famoso na abertura de Mamma Mia, onde a personagem Sophie escreve as cartas para os 3 possíveis pais. Skiathos é muito mais do que o lugar onde foram gravadas as cenas de abertura do filme. No próprio veleiro, logo depois que embarcamos, os passageiros podem agendar as excursões oferecidas no cruzeiro. Nós reservamos um passeio de barco ao redor da ilha.
13: Skiathos is a part of Sporades Island.
11: Estava um lindo dia de sol e passamos por 2 praias. Uma com uma areia bem branquinha, rochas claras e um mar de azul turquesa hipnotizante. A outra tinha um visual bem diferente. Mar clarinho, mas num tom esmeralda, e areia cercada por pinheiros. Voltamos com o barco pelo outro lado da ilha, fazendo uma volta completa. De volta ao centrinho, passeamos pelas lojinhas e ficamos livres para curtir a tarde e a noite, já que essa parada foi a mais longa de todo o cruzeiro, com saída prevista apenas perto da meia-noite. Apesar de o Star Clipper ter as refeições incluídas, nós optamos por almoçar e por jantar na simpática Skiathos.
14: Welcome to Sophie and Sky and to all your friends who have gathered together this evening.
11: A próxima parada do nosso cruzeiro a bordo do Star Clipper foi na ilha, que serviu de locação para a grande maioria das cenas do Mamma Mia, incluindo o casamento. Mais uma vez, reservamos uma excursão no próprio veleiro para justamente conhecer alguns locais e histórias das gravações que aconteceram em 2007.
15: Good morning. Welcome on my Mamma Mia tour. My name is Denisa and I will be your guide for today.
11: A procura por esse passeio foi tão grande que o nosso grupo foi separado em 2 ônibus. Depois de cerca de 1 hora de estrada, com muitas curiosidades e informações passadas pela guia, nós chegamos a um lugar muito bonito. Uma rocha de mais de 100 metros de altura que fica na ponta de uma península. O mar Egeu por quase todos os lados, menos o trecho que liga o continente à rocha, onde fica a famosa escadaria que leva à igrejinha, lá no alto. Foi ali que Meryl Streep protagonizou uma das cenas mais fantásticas do filme, correndo por alguns degraus.
12: São 199 degraus ao todo, e quando você chegar aqui em cima, respire fundo, porque mais do que a igreja, a vista desse lugar é sensacional.
11: Mesmo que o casamento do filme não tivesse acontecido ali, já seria um ponto turístico muito especial. Aliás, a igreja não tem absolutamente nada a ver com aquela mostrada no Mamma Mia. Existe uma lei na Grécia que impede que a fachada e o interior de templos religiosos sejam utilizados em propagandas e produções cinematográficas. E há um outro fator. A igrejinha original é bem pequenina. A equipe construiu uma outra fachada sobre ela, bem maior. E todas as cenas do casamento em si, no interior da igreja, foram gravadas em um estúdio em Londres, na Inglaterra.
16: Say I do.
17: I do. I do.
18: I know.
16: Kastani Beach. Nothing was here before 2007.
11: Depois de mais ou menos 25 minutos no ônibus, chegamos a uma praia chamada de Castani. A guia explica que tanto o bar quanto o pier, mostrados no filme, foram construídos neste local como cenários temporários.
12: Uma das cenas mais clássicas e engraçadas do filme, daqueles rapazes dançando com nadadeiras, foi feita bem aqui. Havia um pier que foi construído pela equipe, porque eles se comprometeram com a ilha a deixar essa praia do jeitinho que ela foi encontrada, selvagem.
11: E eu aproveitei a paradisíaca praia de Castani para perguntar à nossa guia, Denisa, o quanto o filme, lançado em 2008, mudou o turismo em Skopelos.
16: Well, a lot. Imagine, after all these years, we have still thousands of people that they want to visit all the film locations.
11: Mudou bastante. Veja, já faz quase 20 anos do filme e até hoje recebemos milhares de pessoas que vêm aqui só para conhecer as locações. Somente na agência que eu trabalho, nós recebemos mais de 100 turistas por dia que querem fazer esse passeio. Bom, o tour tem duração de cerca de 6 horas. No total, vamos fazer 4 paradas. Além de locais de gravação de cenas do Mamma Mia, nós paramos em uma fábrica de azeite de oliva, a única que existe aqui em Skopelos. Lá, ainda vai ser possível provar um azeite de oliva local, da nossa ilha. Aproveitando que a guia citou uma visita a uma produção de azeite de oliva, eu vou falar sobre esse aspecto do roteiro do nosso cruzeiro. Foi impressionante observar milhares de oliveiras carregadas em muitos lugares que passamos. Azeitonas verdes e pretas penduradas e espalhadas pelo chão. E para falar também sobre esse tema, eu vou voltar lá para nossa primeira parada da viagem, de Kili, na Turquia. Foi nesse balneário turco, o único lugar em que o nosso veleiro ficou aportado. Descemos do barco e andamos cerca de 25 minutos, porque a competente produtora Marcela havia encontrado uma fazenda de oliveiras. Chegando lá, demos muita sorte de cruzar com Baring Gudvenir, CEO da Aterna. E com a maior simpatia e boa vontade do mundo, ela nos convidou para dar uma volta pelo local, que conta com mais de 5 mil oliveiras.
16: This place is, we started dealing with Aterna in 2012.
11: Ao caminhar pela fazenda, percebemos claramente que trata-se de um local selvagem, natural, ou seja, as árvores não foram plantadas, elas simplesmente estavam e estão por ali, algumas delas com mais de 1000 anos de idade. Baring nos explica que os azeites produzidos por ali são muito especiais e que são vendidos apenas online e exportados para os Estados Unidos, Canadá e Alemanha.
16: We are a very boutique. We cannot cover an industrial production, so we want to be the Chanel of olive oil. So
11: a CEO até brinca que eles são o Chanel dos azeites, fazendo uma comparação com a marca francesa de perfume. Ilhas paradisíacas que foram usadas no filme Mamma Mia, balneário turco com fazenda de oliveiras. E agora deixa eu organizar bem bonitinho o nosso roteiro do cruzeiro de veleiro pelo Mar Egeu para ninguém ficar perdido. Então nós saímos de Atenas em um domingo à tarde. A segunda-feira foi toda de navegação. Depois, na terça, paramos em Dikili, na Turquia. E aí iniciamos uma série de visitas a 4 ilhas gregas, cada uma em um dia diferente. Mirina, Skiathos, Skopelos e Poros. Eu já falei o que nós fizemos nas duas ilhas do filme, Skiathos e Skopelos. Em Mirina, na ilha de Lemnos, nós visitamos uma das maiores e mais incríveis fortalezas do Mar Egeu. E ainda curtimos demais a atmosfera à beira-mar desse simpático lugar. Poros fica bem pertinho de Atenas e é mais um destino incrivelmente charmoso. E se quiser ver as imagens das nossas gravações a bordo do veleiro de 4 mastros, basta me procurar no Instagram. Cadê o Coutinho? Eu coloquei um destaque da viagem no meu Insta. Cadê o Coutinho? O programa de hoje vai para mais uma rápida parada. Voltamos já!

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Domingo agora tem o Grande Prêmio da Itália de Fórmula 1. Antonelli líder, corre em casa. Hamilton quer fazer história com a Ferrari. E

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0: O Tribunal Superior Eleitoral lacra os sistemas eleitorais que serão usados nas eleições do mês que vem. Os detalhes com o Leandro Aislan.
1: Os sistemas eleitorais que serão utilizados nas eleições do mês que vem estão lacrados digitalmente, fisicamente e armazenados na sala-cofre do Tribunal Superior Eleitoral. O TSE realizou a cerimônia de lacração dos equipamentos que foram assinados digitalmente pelo presidente da corte, o ministro Nunes Marques, além de outras autoridades. A assinatura digital funciona como um selo de autenticidade e cria uma identificação única para cada programa usado na eleição, o que permite verificar posteriormente se o sistema é exatamente o mesmo que foi aprovado pelo TSE. A próxima fase é a geração de mídias, na qual os dados dos candidatos serão inseridos nas urnas.
0: O estado de Pernambuco retoma após 11 anos o monitoramento de tubarões no litoral. Os detalhes com a Jéssica Aquino.
2: O governo de Pernambuco retoma o monitoramento de tubarões no litoral do estado. O rastreamento estava suspenso desde 2015 por falta de recursos e era realizado apenas em Fernando de Noronha. Com a retomada, após 11 anos, o projeto será executado durante 24 meses e prevê a marcação de até 50 tubarões com microchips. As pesquisas terão como foco principal o monitoramento do tubarão tigre e do tubarão cabeça chata, espécies mais associadas aos ataques registrados no litoral pernambucano e que neste ano atacaram 3 pessoas, sendo 2 crianças e 1 adolescente.
0: 6 pescadores que estavam desaparecidos há 1 semana no Ceará são encontrados pela Força Aérea Brasileira. Os detalhes com Leonice Acioli.
3: A embarcação com 6 pescadores de Itarema, no litoral do Ceará, que estava desaparecida havia 1 semana, foi localizada pela Força Aérea Brasileira, a cerca de 480 quilômetros de Fortaleza. O barco saiu de Itarema no dia 17 de agosto e fez o último contato no dia 27. A aeronave SC-105 Amazonas encontrou a embarcação com a ajuda de radar e sensores e depois orientou o navio Patrulha Oceânico Araguari da Marinha para o resgate. Um dos pescadores têm 17 anos, mas o estado de saúde da tripulação ainda não foi informado.
0: Pela primeira vez desde o início da guerra, a Rússia atinge a sede do Serviço de Segurança da Ucrânia em Kiev com um drone direcionado ao escritório do diretor interino da agência, que não estava no local. 5 pessoas ficaram feridas. O serviço é a principal agência de segurança da Ucrânia, responsável por ataques estratégicos em território russo, incluindo a destruição de cerca de 10%

0: da força de bombardeios russos em 2025. Horas depois do ataque, o presidente Volodymyr Zelensky propôs a suspensão temporária de ataques aéreos ucranianos contra a Rússia, enquanto enviados americanos tentam avançar nas negociações de paz, pedindo reciprocidade de Moscou. E deu Bahia, hein? Na Arena Barueri, o Bahia consegue a classificação para a semifinal do Campeonato Brasileiro Feminino pela primeira vez na história. O time venceu o Palmeiras nos pênaltis por 5-4, agora há pouco. O jogo no tempo normal terminou empatado por 1-1, o mesmo placar da partida de ida, 1-1 também. E nas penalidades, a goleira Iane do Bahia defendeu a batida da Tainá Maranhão. Então, por isso, o Palmeiras fica pelo caminho, enquanto o Bahia chega pela primeira vez a uma semifinal do Brasileirão Feminino. Amanhã vão ser realizadas mais duas decisões das quartas de final, às 16h30. Tem São Paulo e Grêmio, no Brinco de Ouro da Princesa em Campinas, esse jogo com o mando do São Paulo lá, porque tem partida do masculino no Morumbi, e o primeiro jogo foi 0-0. 16h30 em Araraquara tem Ferroviário e Flamengo. As rubro-negras venceram a ida por 1-0. E na segunda-feira, na Fazendinha, Corinthians e Cruzeiro, às 17h, as brabas fizeram 1-0 no confronto de ida. Você fica agora com o terceiro bloco do programa Partiu Band News, apresentação de André Coutinho.
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0: terceiro e último bloco do nosso programa, gravado em um cruzeiro pelo mar Egeu. Nós embarcamos no Star Clipper, um veleiro de 4 mastros com capacidade para receber até 170 passageiros. Saímos e voltamos de Atenas, na Grécia. O grande objetivo de uma viagem em um veleiro é velejar. E o momento em que as velas são içadas é transformado em algo épico. A trilha 1492, A Conquista do Paraíso, do grego Vangelis, sempre toca quando iniciamos uma navegação. E para falar mais sobre as características de um cruzeiro a bordo de um veleiro, nós conversamos com o capitão.
1: My name is Dominique Rolland. I'm from Belgium.
0: Meu nome é Dominique Rolland, sou da Bélgica e sou o capitão do Star Clipper, esse veleiro de passageiros. Eu trabalho para esta empresa há mais ou menos 26 anos. E como vocês sabem, esta empresa opera 3 navios. E eu tive o prazer de velejar nos 3, Star Clipper, Star Flyer e Royal Clipper. Antes disso, eu tive uma experiência de 13 anos em navios mercantes. Então, no total, eu estou há 39 anos no mar. Eu me juntei ao Star Clipper em 1999 e 26 anos depois, eu ainda estou aqui. Eu pergunto ao capitão se navegar sempre foi um sonho de criança.
1: Não exatamente.
0: A minha primeira motivação foi, eu não queria passar a minha vida em um escritório, sabe? E a segunda motivação é a série de ciências que você tem de aprender na Academia Marítima. É muito, muito ampla. Então, você sabe, isso te dá uma grande variedade de conhecimentos necessários para fazer uma carreira na Marinha, como oficial. E isso foi o segundo incentivo para mim. Mas eu não tenho uma tradição na família, por exemplo. Não há uma tradição marítima. Então, bem, eu sou o único da família que acabou caindo nesse tipo de atividade. Eu peço licença para fazer uma pergunta pessoal ao capitão, porque ele passa muito tempo longe de casa. Eu fui casado. Hoje eu tenho apenas a minha mãe em casa. Eu sou um filho único, não tenho irmãos, não tenho irmãs. Então, talvez seja um pouco mais fácil para alguém como eu estar longe de casa por muitos meses a cada ano. Bem, é assim.
1: Be away from home many months every year, but well, that's the way.
0: Eu pergunto ao capitão como é navegar no mar Egeu. Bem, o Egeu, o mar Egeu, pode ser bastante complicado. Alguns momentos da temporada, já passamos a parte da temporada em que os ventos que vêm do norte são muito fortes. E isso faz com que a nossa operação, quando estamos ancorados, fique um pouco mais difícil. Mas, por outro lado, podemos fazer uma boa viagem também. Como você notou no último domingo, nós fizemos uma boa viagem, velejando para o nosso destino, para chegar à Turquia. Há sempre prós e contras de navegarmos em uma embarcação como essa. Nós gostamos da experiência desse tipo de viagem, mas para velejar, nós precisamos de um pouco de vento. Então, o mar pode ser um pouco mais, digamos, difícil, agitado. Mas esse é o preço que qualquer velejador tem de pagar para aproveitar a viagem.
1: To enjoy the sailing, yes.
0: E eu completo dizendo que o objetivo desse tipo de viagem em um veleiro é justamente usar a força do vento.
1: The concept of these ships, of this company, is to offer to the guests the sailing experience with the amenities of a cruise.
0: O conceito desse navio, dessa companhia, é oferecer aos convidados a experiência de velejar com o conforto de um cruzeiro e em uma atmosfera mais amigável e humana, se você comparar a nossa embarcação com os grandes navios de cruzeiro, com 3.000, 4.000 passageiros. É claro que, sendo muito menor, nos ajuda a criar uma atmosfera amigável entre os convidados e também podemos interagir muito mais com os nossos passageiros. A tripulação pode realmente responder às dúvidas. Os passageiros são muito bem-vindos para visitar a ponte de comando, para ajudar com as saídas, ou até a manobrar o navio, como aconteceu ontem. E ainda ir lá para a popa, se deitar na rede e aproveitar o contato com o oceano, com o mar. Essas são as diferenças, porque em um grande navio de cruzeiro, você não tem esse tipo de contato, um contato próximo com todo o ambiente. Aqui você tem uma experiência verdadeira em uma embarcação.
1: Is a true ship.
0: Eu digo que é muito evidente que ele está sempre presente na embarcação, sendo visto o tempo inteiro e no meio dos passageiros. E eu pergunto se um veleiro desse tipo necessita mais da presença do capitão na ponte do que em outros tipos de embarcação.
1: Well, there is always the weather aspect of the operation is more important.
0: Há sempre a questão do clima. O clima é crucial em toda a operação. O veleiro é uma embarcação na qual nós temos de lidar com o clima, talvez muito mais do que em um grande navio, sabe? Então, a tripulação acaba recorrendo bastante aos capitães, que são os homens do mar, que conhecem todas as ciências da maré, de navegação. Eu não diria que um capitão de um veleiro como esse seja mais competente do que os outros. Não, não é isso. Mas provavelmente seja preciso um pouco mais de feeling com o oceano, com o clima. No final, eu acho que é muito mais gratificante para nós. Eu peço ao capitão para ele falar sobre o tamanho da tripulação no veleiro. Aqui no Star Clipper ou no Star Flyer, que são navios irmãos, nós temos 75 tripulantes, para no máximo cerca de 170 passageiros. Então isso significa uma proporção praticamente de 2-1, o que é uma proporção muito boa em relação ao serviço que nós podemos oferecer aos nossos passageiros. Em um navio grande, por exemplo, a proporção é de talvez 3 ou 4 passageiros por tripulante. Aqui nós temos um tripulante a cada 2 convidados, então eu acho que é uma boa proporção.
1: It's a good ratio.
0: Eu aviso que agora eu vou fazer uma pergunta clássica que ele deve ter respondido muitas vezes. Quais as situações mais difíceis que ele já enfrentou?
1: You have sometimes very bad weather.
0: Sabe, às vezes você tem um clima muito ruim. Isso já aconteceu algumas vezes. Não dá para ter uma carreira de 39 anos sem ter experimentado um clima ruim ou um clima realmente ruim. Mas, no geral, se você está tomando as precauções, monitorando o clima e tentando evitar, digamos, entrar em problemas para si mesmo e para o navio, nada de grave vai acontecer. Aconteceu no passado, várias vezes, mas nada muito marcante. Aqui nós oferecemos uma experiência de velejar, ao mesmo tempo em que temos um roteiro a cumprir. Eu diria que a melhor combinação é ser capaz de velejar, parar o motor e aproveitar a navegação. E tentar manter o navio confortável o suficiente, sem muito movimento, mas, de novo, dependemos do clima. E nós não somos responsáveis pelo clima. Por isso, então, às vezes é muito bom. Às vezes, bem, é um pouco mais difícil. E o conforto não fica como alguns dos nossos passageiros gostariam. Mas, no geral, você sabia que nós temos uma das taxas mais altas de repetidores da indústria de cruzeiros? O que significa que os nossos clientes, os nossos passageiros, gostam desse conceito. Eles amam velejar. E eles voltam de novo e de novo. Então, basicamente, se há alguma inconveniência quanto ao clima, talvez não seja tão bom quanto nós gostaríamos. Mas, na verdade, os passageiros até que gostam disso. Quer um exemplo? No nosso último cruzeiro de travessia para a Europa, voltando do Caribe, nós enfrentamos um clima muito ruim em um momento. Muito ruim. E os meus passageiros estavam se divertindo tremendamente. Mesmo em um clima ruim, mesmo quando as ondas estavam realmente altas e o navio estava se movendo bastante. No final, muitos escolhem um veleiro também para justamente esse tipo de experiência. E por fim, eu pergunto sobre a operação das velas. O içar das velas é um momento fantástico. E eu reparei que há 16 velas no total.
1: Well, we don't put all the sails all the time.
0: Nós não usamos todas as velas o tempo todo. Vai depender, é claro, do clima. Aquelas velas quadradas que ficam lá no primeiro mastro precisam de um tipo de vento muito específico, na direção certa. Sem contar que nós podemos sempre ajustar a velocidade e ajustar tudo de acordo com o nosso itinerário. Ter a vantagem do vento quando precisamos. Afinal, estamos em um cruzeiro. Precisamos cumprir horários para estarmos nos destinos, para que os passageiros possam aproveitar o destino, para ir à praia, para fazer uma excursão. Nós temos compromissos com os horários. Bom, sobre como funcionam as velas. Bem, esse veleiro foi desenhado de tal forma que nós podemos operar as velas do deck. Os tripulantes são capazes de subir e descer as velas do deck. Não é necessário que ninguém suba nos mastros. Isso nos dá muita segurança para usar as velas. Eu digo ao capitão que eu estou curtindo demais essa experiência de velejar e agradeço pelo tempo que ele teve para conversar com a gente.
1: Hope that you will enjoy the rest of the cruise.
0: E depois de uma semana velejando no Star Clipper, voltamos para Atenas. Desci da embarcação com a certeza de que, se depender de mim, vou repetir essa experiência. Deixamos o porto da capital da Grécia pouco antes das 10 horas da manhã de um sábado ensolarado de outono. E como foi a minha primeira vez em Atenas, aproveitei para deixar as malas no hotel e correr para o maior símbolo da cidade.
2: Que era a Acrópolis? Era, como digo, o lugar mais religioso para os atenienses, incluso la llaman Roca Sagrada.
0: Agendamos uma visita guiada para a Acrópole. E aqui eu gostaria de dar mais uma dica e compartilhar a nossa experiência de turista. É impressionante como certos lugares do mundo precisam ser visitados com um bom guia. Nós reservamos o passeio com a Civitatis no site em português e pagando em real. Chegamos no escritório, que foi o ponto de encontro informado do passeio, e estava tudo certo e foi tudo muito rápido. A visita durou mais ou menos 2 horas e foi fantástica. A guia em espanhol era muito boa.
2: Dedicada a seus deuses, Acrópolis.
0: Encerrada a visita, a guia nos deixou à vontade para explorarmos a Acrópole. Saindo de lá, caminhamos até o Museu da Acrópole, compramos o ingresso na bilheteria e completamos esse pequeno mergulho por Atenas. Mas esse vai ser um assunto, talvez, para um outro programa. Porque por hoje é só. Quer saber como foi a nossa experiência velejando no Star Clipper? Eu coloquei um destaque da viagem no meu Instagram. Cadê o Coutinho? Eu te espero no meu Insta. Cadê o Coutinho? Lembrando que estamos também no Spotify, na Band News TV, no YouTube e na tela da Band. O programa de hoje teve a sonorização final do mestre José Antônio de Araújo Filho. E na semana que vem tem mais. Tchau e até a próxima.

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0: seja muito bem-vindo, seja muito bem-vinda. Você está sintonizado na Band News FM, já começando esse sábado, dia 5 de setembro de 2026. Eu sou a Luana Pereira e até às 7 horas da manhã te faço companhia por aqui com muita informação, trazendo para você os principais destaques do Brasil e do mundo, de olho na política, na economia, nos desdobramentos internacionais. De olho aqui para tudo que a gente tem em São Paulo, Rio de Janeiro, em todos os estados do Brasil. Te convido a participar aqui da nossa programação. Você que está ouvindo, você que está assistindo pela sua Fast TV, você que está vendo a gente pelas redes sociais ou que está ouvindo nas ondas do rádio, pelo aplicativo Band Play, coloca seu fone. Fica aqui comigo também, pelo site também você pode ouvir www.bandnewsfm.com. .br. E eu espero a sua mensagem, o seu áudio, a sua participação na central de ouvintes. Aquele número que eu sei que você já sabe de cor. 999-592-100. O código diário é o 11. 999-592-100. E nós vamos a mais uma atualização do noticiário neste sábado, 5 de setembro de 2026. O presidente do Supremo Tribunal Federal, Edson Fachin, promete uma resposta firme e rigorosa à crise na corte. Quem traz mais detalhes é o Afonso Marangoni.
1: O presidente do Supremo Tribunal Federal, Edson Fachin, comenta a crise na corte e afirma que a resposta institucional vai ser firme e rigorosa. Citando o momento vivenciado pelo tribunal, Fachin ainda disse que nenhuma autoridade está acima da Constituição.
2: A gravidade dos fatos não autoriza atalhos. A resposta institucional será firme, proporcional e rigorosa.
1: Fachin aproveitou para defender três metas da gestão dele à frente do Supremo: a adoção de um código de ética, o fim do inquérito das fake news e a modernização do sistema de justiça. A declaração foi dada nesta sexta-feira durante evento no Palácio do Planalto, ao lado do presidente Lula e do Procurador-Geral da República, Paulo Gonet.
0: O governador do Rio Grande do Sul, Eduardo Leite, comenta as últimas revelações envolvendo o dono do Banco Master, Daniel Vorcaro. O Henrique Tanger é quem traz os detalhes.
3: Um dia após a divulgação da informação de que o presidente do PSD, Gilberto Kassab, teria sido citado por Daniel Vorcaro em uma proposta de delação premiada, o governador do Rio Grande do Sul, Eduardo Leite, também filiado ao partido, afirmou que é preciso seguir os ritos legais nos processos de investigação. Eduardo Leite defendeu a apuração das ligações de Daniel Vorcaro, mas ressaltou que um simples encontro com o banqueiro não significaria o cometimento de um crime.
0: E uma associação aciona o Supremo Tribunal Federal para suspender um decreto do governo de Minas que proíbe a publicidade de bets em espaços públicos. Detalhes chegando agora com a Gabriela Oliveira.
4: A Associação Nacional de Jogos e Loterias entra com uma ação no STF para suspender o decreto do governo de Minas que proíbe a publicidade de bets em espaços públicos do estado. O pedido foi apresentado nesta quinta-feira e será analisado pelo ministro Flávio Dino. A regra, anunciada em agosto pelo governador Matheus Simões, proíbe anúncios de casas de apostas em locais como Mineirão, rodoviárias e rodovias estaduais. O decreto também prevê a rescisão de contratos com empresas de apostas nesses espaços.
0: E no destaque internacional, a Assembleia Geral da ONU aprova uma resolução que apoia a adoção do mapa mundi, que distorce menos as dimensões continentais e representa a África em um tamanho proporcional real. O único voto contrário foi dos Estados Unidos, que classificaram a medida como uma agenda ideológica. Na projeção de Mercator, geralmente usada, a África aparecia do mesmo tamanho da Groenlândia, sendo, na verdade, 14 vezes maior. A resolução não tem força de lei e os próximos passos incluem incentivar escolas, instituições e empresas de tecnologia a adotarem o novo modelo. E no esporte, a Copa do Mundo Feminina Sub-20 começa hoje e quem traz mais detalhes é a Aline Fanelli.
5: O Brasil começa hoje a busca pelo título inédito da Copa do Mundo Feminina Sub-20. A equipe vai estrear contra a Tanzânia neste sábado, às 10 da manhã do horário de Brasília, em competição que será disputada na Polônia. A seleção brasileira está no grupo B, também com Inglaterra e Canadá. O Brasil, a Nigéria e os Estados Unidos são os únicos países que nunca ficaram fora de um Mundial Feminino Sub-20. Até o momento, a melhor campanha da equipe, que atualmente é treinada pela Camila Orlando, foi o terceiro lugar nos anos de 2006 e 2022. Em 49 jogos disputados no torneio, a seleção brasileira sub-20 venceu 22, empatou 12 e foi derrotada 15 vezes. Ao todo, foram 99 gols marcados e 60 sofridos.
6: 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O fim de semana será marcado por uma mudança expressiva no padrão do tempo em grande parte do Brasil. A frente fria avança pelo sul, sudeste e centro-oeste, enquanto uma intensa massa de ar polar começa a derrubar as temperaturas. No sábado, os maiores volumes de chuva devem ocorrer entre o Paraná, São Paulo, Mato Grosso do Sul e Mato Grosso. Tem risco de temporais, rajadas de vento e elevados acumulados de chuva. No domingo, a chuva continua sobre boa parte do sudeste, principalmente em São Paulo, Rio de Janeiro, sul de Minas Gerais e Espírito Santo, enquanto o frio avança pelo sul e começa a alcançar áreas do sudeste. No centro-oeste, a chuva permanece frequente, principalmente entre Goiás, Mato Grosso e Distrito Federal. No norte, as pancadas continuam concentradas entre Acre, Rondônia, Amazonas, Tocantins e o sul do Pará. O Nordeste segue com menos mudanças. Entre as capitais, a máxima deve ficar próxima dos 23 graus em São Paulo, 21 no Rio de Janeiro e 18 graus em Porto Alegre, isso no domingo. A tendência é que o frio continue ganhando força ao longo da segunda-feira. Aline Araújo, da Clima Tempo.

Espaço dedicado, já agradecer a sua participação aqui. Muitos ouvintes mandando mensagem aqui na nossa central, 999-592-100. Quem tá ligadinho aqui na programação da Band News FM, seu Marcílio de Osasco, sempre presente aqui durante as manhãs, quando eu tô apresentando o Expresso São Paulo. Aliás, ele é dono de um bordão que a gente usa aqui na Band News FM. Obrigada pela participação, seu Marcílio. Tá ali do ladinho de Carapicuíba, onde eu moro. Obrigada pela participação. Quem mais está por aqui é o nosso ouvinte Joaci Ramalho, ou a nossa ouvinte, a Joaci Ramalho. Agradeço também a sua participação, mandando aqui uma mensagem falando que tá ligada 24 horas por dia na Band News FM, pedindo um alô pra neta Heloísa. Então, um alô. Na verdade, quem tá mandando mensagem é o Juca Pato. Juca Pato já é uma figura conhecida, já é parte aqui da equipe da Band News FM. Quem mais tá por aqui também é o Divanir Leite. Diz que é São Paulino, da cidade de Graça, em São Paulo, sintonizado aqui com a gente. Manda seu áudio também, quero ouvir a voz de vocês, colocar a voz de vocês aqui na nossa programação, sabendo que vocês estão ouvindo a Band News. Quero saber quem tá esperando a reprise do É da Coisa. Daqui a pouco a gente tem a partir das 2 horas da manhã. E a gente tem daqui a pouco também o Jornal da Noite. Ah, sempre de segunda a sexta, a gente faz essa transmissão junto com a Band TV para garantir que você tenha as principais notícias do dia também. Quero deixar um abraço e um super beijo também para Rebeca, que está sintonizada conosco pela Fest TV. Obrigada pela sua participação, obrigada por estar ouvindo aqui a Band News FM. A gente continua a programação por aqui com muita informação, muita prestação de serviço e contando com a sua participação também.

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6: Meia-noite, 12 minutos pelo horário de Brasília. Os ministros do Supremo Tribunal Federal estão perplexos com racha na corte entre os magistrados Alexandre de Moraes e André Mendonça, mais um capítulo dessa novela na corte. A informação é da colunista aqui da Band News FM, a Mônica Bergamo. Ela conversou sobre esse assunto com a Carla Bigato, a Sheila Magalhães e o Luiz Megali, e você acompanha agora.
7: Gilmar Mendes, encolhido, posição fetal, Dias Toffoli, embaixo das cobertas, tomando sorvete no pote, assistindo episódios após episódios de Ally McBeal. Cássio Nunes, desfolhando uma margarida. Mal me quer, mal me quer, mal me quer. Esse é o clima no STF, com a guerra entre Moraes e Mendonça.
8: É o clima, mas não. Tira fora o André Mendonça e o Alexandre, né? Quer dizer...
7: Não, esses estão mais balísticos, né?
8: Apesar de fotografias aí em que os ministros apareceram rindo, apesar das cenas da sessão dessa semana em que tudo transcorreu na mais absoluta normalidade, né? A perplexidade, Megali, esse é o... Eu falei com muitos ministros, tá? Que não são os dois. E sempre quando você tem uma disputa dentro do Supremo, sempre tem aquela briga para um lado, briga com o outro. Não, nós vamos fazer isso, nós vamos fazer aquilo. Agora o clima está de total, de verdade, perplexidade, muita preocupação, né? Eu diria até tristeza mesmo, que tomaram conta dos magistrados que não estão envolvidos nessa briga entre o André Mendonça e o Alexandre. Ou seja, de todos os outros. E ninguém sabe dizer, Megali, como nem quando essa briga vai parar. A gente até tentou, a gente relatou aqui saídas que estavam sendo buscadas pelo ministro Edson Fachin e por outros colegas para colocar água na fervura, para achar uma solução, né, que desse uma no cravo e uma na ferradura, ou seja, que mostrasse que não, o ministro André Mendonça atropelou ritos e sim, o Alexandre tem que ser investigado, quer dizer, como chegar a uma solução que fosse mais ou menos, pudesse chegar a um acordo, né? Mas depois dessa bomba aí de nêutrons, né, que o ministro Alexandre de Moraes explodiu ontem em cima do André Mendonça, a verdade é que eles agora, os outros ministros avaliam que estão diante de dois magistrados de fato incendiários, né? Que ultrapassam os limites, estão no modo guerra e não podem ser contidos, né? Porque no Supremo, Megali, ninguém manda em ninguém, ninguém lidera ninguém e isso dificulta muito a saída. Então o André Mendonça acha que está certo, né? O Alexandre acha que está certo, que tem que reagir, e os dois entraram nessa guerra que enfim, eu apurei que mesmo ministros que se alinham com André Mendonça, por exemplo, estão contrariados pela forma, pelo método e sobretudo pelo momento que ele escolheu para expor de vez o ministro Alexandre de Moraes, quer dizer, em pleno processo eleitoral, né? Eu ouvi isso, né? O ministro André riscou um fósforo e jogou num tanque de gasolina e agora ninguém consegue apagar esse incêndio. O incêndio tomou conta do prédio todo. Já o ministro Alexandre também é muito criticado por toda a proximidade com o ex-banqueiro Daniel Vorcaro, por tendo um papel e a importância que ele tinha, né, simbolizando o compromisso do Supremo com a democracia, ter se comportado como ele se comportou, como revelam essas mensagens todas divulgadas depois que o ministro André levantou o sigilo de um relatório que ele mesmo pediu para a PF fazer. Então, mesmo entre os que apoiam o Alexandre, também se escutam críticas, né, contrariedades, inclusive ao fato de esse inquérito das fake news que ele usou para pedir investigação contra o ministro Mendonça estar se prolongando demais, já deveria ter sido encerrado há muito tempo. Ou seja, Megali, o Supremo foi arrastado para uma situação, para um incêndio inédito de grandes proporções que ninguém consegue conter, e resta ao ministro Edson Fachin ganhar tempo. É isso que ele está fazendo: pedir explicações, dar prazos, fazer análises, empurra para cá, empurra para frente, para ver se a instituição encontra uma saída. De novo, né, é uma instituição que tem 11 pessoas, 10 agora, cada um fala o que quer, faz o que quer, toma a decisão que quer. Teria que ter uma liderança muito forte entre eles, que liderasse todos. Isso não existe hoje. Então, tá nesse impasse, Megali. Todo mundo querendo saber o que vai acontecer, para onde vai, e ninguém tem essa resposta hoje, Megali. Eu sei que, tirando os dois que estão em modo guerra, os outros estão assistindo de camarote sem ter muito o que fazer, Megali.
7: Bom, aí é uma particularidade da democracia brasileira, né? Existe aqui o foro especial para função, o foro privilegiado, se preferir, que faz com que ministros, eventualmente, que tenham cometido irregularidades, sejam investigados pelos seus pares. E não é uma jabuticaba, tá? É algo que existe em várias democracias, boa parte das democracias do mundo também possuem um instituto semelhante ao do foro privilegiado, mas outras não. Em outras, ministros, quando incorrem irregularidades, vão direto para a primeira instância, o que pelo menos tira esse abacaxi do colo dos seus colegas.
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4: A gente volta a acompanhar a discussão sobre os direitos autorais para o treinamento das inteligências artificiais em Orison.
5: Edu, na semana passada, algumas das gigantes do mundo da música resolveram entrar na justiça contra a Anthropic, que é a empresa responsável pelo Claude, e elas alegam o uso indevido das suas propriedades intelectuais. Voltando lá atrás, Edu, eu costumo dizer que a era da inteligência artificial, pelo menos a era da inteligência artificial como a gente tem experimentado desde a chegada do ChatGPT, na minha visão, nasceu a partir de um grande roubo, seja para os veículos de comunicação, os grandes veículos de comunicação, grandes e pequenos veículos de comunicação, ou seja, todo mundo que produz conteúdo na internet, e também agora, como fica claro, dos produtores de outros itens culturais, né, como música, e como fica claro nesse processo movido pelas grandes gravadoras contra a Anthropic. Porque esses modelos de inteligência artificial, eles foram treinados a partir de conteúdos que estavam na internet, que foram simplesmente roubados por essas empresas para treinar os seus modelos, e elas foram lá, pegaram, não pediram permissão para ninguém, usaram o material, começaram a ganhar milhões, bilhões de dólares nas bolsas de valores dos Estados Unidos, enriqueceram astronomicamente, né, quantias astronômicas, difíceis até da gente entender, e esse dinheiro todo, toda essa movimentação de capital, está sendo feita em cima, claro, da tecnologia, mas uma tecnologia que não existiria se ela não tivesse sido apoiada num conteúdo que estava publicado na internet e pelo qual elas não pagaram um centavo. Mas que eu não sei se vai mudar o curso da história. Esses processos, não sei se vão dar em alguma coisa, e as cifras envolvidas no financiamento dessas empresas de inteligência artificial já são tão astronômicas que qualquer processo aí de inteligência artificial que esses produtores de conteúdo estejam movendo, esses processos não fazem muita diferença, né, Edu?
4: Pra gente acompanhar, né, agora as gravadoras entrando, editoras de livros já entraram, jornais, mas enfim, é muita gente cobrando o seu naco também na inteligência artificial por conta do treinamento que esse conteúdo todo possibilitou para as inteligências artificiais. A gente acompanha e conta tudo aqui na coluna de tecnologia que volta amanhã.
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0: A gente faz mais uma atualização do noticiário aqui na Band News FM para você ficar muito bem informado. Hoje é sábado, dia 5 de setembro de 2026. Um homem é preso em uma operação conjunta entre a Polícia Brasileira, Paraguaia e a Agência Antidrogas dos Estados Unidos. Quem destaca é o Alexandre Paes.
1: Um homem apontado como uma das principais lideranças de uma facção criminosa foi preso durante uma operação conjunta em Assunção, no Paraguai. A ação reuniu as forças de segurança de Mato Grosso, do Paraguai e dos Estados Unidos. Entre os órgãos envolvidos estão a Polícia Civil de Mato Grosso, a Polícia Nacional do Paraguai e a DEA, que é uma agência americana de combate às drogas. Segundo as investigações, o suspeito estava atuando como coordenador estadual da organização e participava da definição de estratégias financeiras. A polícia também aponta que ele tinha uma atuação na expansão das atividades criminosas de uma das maiores facções no estado de Mato Grosso.
0: Uma enfermeira segue em coma induzido com uma perna amputada após ser atropelada por um homem em um carro de luxo em Curitiba. Destaque do Cleverson Bravo.
2: A polícia deve ouvir nos próximos dias testemunhas do atropelamento de uma enfermeira, terça-feira em Curitiba. Roseli Aparecida Gratão da Silva, de 59 anos, segue internada em coma induzido na UTI e não tem previsão de alta. Ela teve uma das pernas amputadas. A enfermeira foi atingida por um homem de 22 anos que estava em um carro de luxo. O delegado Ivonei Oscar da Silva diz que, depois da ocorrência, o motorista foi internado pela família em uma clínica psiquiátrica.
3: Internamento aí por justificativas médicas. Segundo os familiares, ele está com trauma, a situação. Inclusive, parece que já estava passando por tratamento e essa situação só ajudou a piorar ainda a situação dele.
0: E o Corinthians segue sem previsão de retorno para Yuri Alberto. As informações do Timão chegam agora com a Aline Fanelli.
4: O atacante Yuri Alberto vai continuar fora do time do Corinthians nos próximos dois jogos. Ele ainda tem dores na coxa direita porque a cicatrização da lesão não ocorreu da maneira esperada. Amanhã o Timão receberá a Chapecoense às 19h30 na Arena em Itaquera pelo Campeonato Brasileiro. O volante André também não tem previsão de retorno e o zagueiro André Ramalho fez testes nos últimos treinos, mas ainda se recupera de um quadro de labirintite. Com 3 derrotas consecutivas, a equipe de Fernando Diniz ocupa a 10ª colocação com 32 pontos.

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9: Vaca Jasmine bate recorde da raça Brafor e é avaliada em mais de R$500 mil de reais. Tecnologia no aeroporto. Robô inteligente entrega refeições e bebidas para passageiros em Minas Gerais. 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
10: O presidente do Supremo Tribunal Federal, Edson Fachin, assumiu a condução das investigações e tenta conter a crise inédita que se instalou no STF. Ao vivo de Brasília, Agatha Gonzaga traz todas as informações. Boa noite, Agatha.
11: Boa noite, Felipe. As tentativas de contornar o abalo causado em Brasília começaram pela segurança do prédio. O acesso de fotógrafos e cinegrafistas à marquise do STF foi limitado depois que uma foto dos ministros Alexandre de Moraes, Gilmar Mendes, Cristiano Zanin e o presidente da corte, Edson Fachin, mostrou os ministros gargalhando no dia em que foram reveladas mensagens de Moraes com o banqueiro Daniel Vorcaro. Internamente, o presidente do STF assumiu as investigações dos escândalos e agora aguarda o prazo de 5 dias úteis para que o Procurador-Geral da República, a Polícia Federal e os ministros André Mendonça e Alexandre de Moraes se manifestem sobre as ações tomadas. A PGR respondeu agora há pouco, disse que vai abrir um procedimento de controle externo da atividade policial para avaliar se houve excesso ou irregularidade na investigação que alcançou Moraes e que aguarda a decisão da corte sobre a possibilidade de investigação de ministros. Edson Fachin também passou a reforçar o desejo de instalar um código de ética que defina os limites da atuação do magistrado, além de defender o fim do inquérito das fake news. A investigação comandada por Alexandre de Moraes está em aberto desde 2019 e também serviu para apresentar a denúncia contra André Mendonça. Fachin tomou o andamento do inquérito para a presidência do STF e até agora já recebeu de Moraes documentos da Polícia Federal que apontam suspeitas de irregularidades cometidas por Mendonça à frente dos casos Master e do INSS. Segundo a PF, o relatório usado por Moraes não pode ser usado para acusar alguém. Hoje, durante um evento no Palácio do Planalto, o presidente do STF prometeu uma resposta firme, proporcional e rigorosa para as investigações.
12: O clima aqui no Supremo é definido por ministros como insustentável, mas as decisões tomadas pelo presidente da corte até agora foram consideradas pelos colegas como na direção certa. Edson Fachin aproveitou um evento no Planalto sobre a criação de fundos para a justiça para, ao lado do presidente Lula, dizer que nenhuma autoridade está acima da lei.
13: Faremos o que é certo no tempo e pela forma que a ordem jurídica exige. As instituições da República precisam ser preservadas, sobretudo nos momentos de maior tensão. Nenhuma autoridade está acima da Constituição, nenhum poder está acima da lei e nenhum interesse circunstancial pode se sobrepor à integridade do Estado de Direito Democrático.
12: O presidente Lula também falou sobre o assunto.
14: Ninguém, em nome da democracia, pode utilizar o cargo que tem em benefício pessoal. Ninguém. Isso vale para o presidente da República, vale para um catador de material reciclável, vale para uma parteira e vale para uma médica.
12: O procurador-geral da República, Paulo Gonet, também participou da cerimônia, mas não falou sobre o assunto. A PGR defende a anulação da investigação da Polícia Federal que aponta a relação entre Daniel Vorcaro e Alexandre de Moraes. O nome de Paulo Gonet aparece em mensagens que mostram intimidade dele com Daniel Vorcaro, inclusive custeando, segundo a denúncia, a ida do filho dele para Londres. O diretor-geral da PF, Andrei Rodrigues, também esteve no Planalto. Vorcaro diz ter relações de amizade com ele. Andrei Rodrigues nega. Uma crise que se instalou de vez na última terça-feira, quando André Mendonça retirou o sigilo de um relatório da PF que revelou a proximidade entre Vorcaro e Alexandre de Moraes. Na sequência, pediu para que a decisão sobre uma eventual investigação contra o colega fosse para o plenário.
15: A reação de Alexandre de Moraes veio 48 horas depois. Também com base num relatório da PF, o ministro levou a Edson Fachin um pedido para que André Mendonça seja investigado pela prática dos delitos de abuso de autoridade, improbidade administrativa e crime de responsabilidade. As acusações se referem à postura do ministro em dois inquéritos, do escândalo do INSS e do Banco Master. Entre elas, extrapolar as funções de relator, assumindo o papel da Polícia Federal e do Ministério Público, interferir em tratativas para delações premiadas, direcionar investigações por razões políticas, definindo alvos e com tratamento mais leve a outros investigados. E cita como exemplo uma tentativa para atingir o presidente do Senado, Davi Alcolumbre. Na noite anterior à denúncia contra Mendonça, Moraes se reuniu com Alcolumbre por 3 horas. E numa fala no plenário, o presidente do Senado rebateu críticas ao fato de não pautar pedidos de impeachment de Moraes.
16: Todo mundo esqueceu que pediram 130 milhões para a mesma pessoa para fazer um filme. E agora o culpado só é o ministro Alexandre de Moraes.
15: No Senado, parlamentares se articulam para apresentar um pedido de impeachment de André Mendonça. Contra Moraes, já são mais de 50. Nesta semana, Mendonça deixou a sociedade do Instituto ITER, que oferece cursos de capacitação a órgãos públicos. O instituto foi contratado por mais de 50 órgãos públicos em contratos sem licitação. Em nota, o ITER afirmou que o ministro já havia anunciado, no início deste ano, que qualquer lucro ou dividendo referente às suas cotas seriam destinados a obras sociais e educacionais. E reforça ainda que cursos de programas de formação podem ser contratados diretamente por órgãos públicos, sem a necessidade de uma licitação. Isso acontece porque cada programa tem metodologia, conteúdo e profissionais próprios, o que dificulta uma comparação direta entre as propostas.
10: Até aqui falamos dos ministros do Supremo, vamos falar do Procurador-Geral da República, Paulo Gonet. O Conselho Superior do Ministério Público Federal irá analisar as citações a ele em mensagens de Daniel Vorcaro. Ágata, quais são as informações?
11: Pois é, além dos ministros, o Procurador-Geral da República, Paulo Gonet, também foi citado no relatório da Polícia Federal. O caso será investigado pelo Conselho Superior do Ministério Público Federal. Em uma das mensagens interceptadas pela PF, um advogado ligado ao banqueiro disse que embarcaria com Gonet para Londres e o procurador teria comemorado. Gonet defende que o relatório da PF seja anulado porque a apuração solicitada por Mendonça seria ilegal. O subprocurador Francisco de Assis Vieira da Severino será o responsável por verificar se as menções a Gonê revelam algum tipo de relação, interferência ou conflito de interesses. O próximo passo deverá ser ouvir o procurador. Já a PF, que forneceu o relatório, também passou a ser acusada de intimidação pela defesa de Daniel Vorcaro. O banqueiro depôs ao juiz auxiliar de André Mendonça e reclamou que gostaria de ser ouvido pelo próprio ministro para externar a insatisfação dele com o tratamento recebido. Mas entrou em contradição. A mencionar torturas, como ser deixado em um caixote por 6 horas sem ar, e que teria ouvido dos agentes que isso seria consequência por querer falar do chefe, em referência a Andrei Rodrigues, diretor da PF. Depois disse que o transporte, na verdade, foi feito por policiais penais de São Paulo, sem ligação com a Polícia Federal. É com você, Felipe.
9: Obrigado. O empresário que fez repasses para o filme Dark Horse sobre o ex-presidente Bolsonaro revelou o esquema pelo qual gerava dinheiro vivo para Daniel Vorcaro. Vamos a Brasília novamente. Pedro Teixeira tem os detalhes. Boa noite, Pedro.
17: Tudo bem, boa noite para você que nos acompanha aqui no Jornal da Noite. Conforme as investigações avançavam, o banqueiro Daniel Vorcaro passou a preferir operar pagamentos por dinheiro em espécie para dificultar o rastreamento. Segundo as investigações, o empresário Antônio Carlos Freixo Júnior, o mineiro, era um dos operadores do esquema. Ele recebia valores de Vorcaro, convertia em dinheiro vivo e distribuía em malas. Esse formato pode ter sido para pagar os recursos destinados ao filme Dark Horse, sobre a trajetória do ex-presidente Jair Bolsonaro. Agora, mineiro fechou delação premiada com a Procuradoria-Geral da República e detalhou o caminho do dinheiro até o fundo administrado por um advogado ligado ao ex-deputado Eduardo Bolsonaro. O gabinete do ministro André Mendonça, relator do caso, vai ouvir o empresário na próxima terça-feira. De Brasília, Pedro Teixeira.
9: Obrigado. A família de uma brasileira encontrada morta na Espanha há 5 meses aguarda a liberação do corpo e cobra respostas sobre o caso.
18: A mãe de Gisele Meira está com os advogados da família em Valência, na Espanha, onde aguardam a liberação do corpo da brasileira. Em março, a curitibana foi encontrada morta dentro do quarto, no apartamento onde morava com o namorado e outras 2 pessoas. O exame toxicológico não apontou o uso de drogas, medicamentos ou bebida alcoólica. A família suspeita que Gisele tenha sido assassinada. Um perito particular que foi contratado solicitou outros exames no corpo da brasileira antes dele ser liberado para repatriação. O pedido inclui tomografia e ressonância do cérebro. O namorado de Gisele voltou para o Brasil alguns dias depois de encontrá-la morta. O corpo ainda não tem data para ser trazido ao país. Neste sábado, uma vigília em homenagem a Gisele vai ser feita em Valência.
9: Um caminhão ficou preso entre 2 cancelas e foi atingido em cheio por um trem de passageiros na Polônia. O motorista vai para frente, para trás, abre a porta para tentar sair, mas não dá tempo. Apesar do susto, ainda bem, ninguém se feriu. A companhia ferroviária pediu que os motoristas redobrem a atenção e respeitem a sinalização. Um menino de 7 anos escapou por um triz de ser atropelado pelo metrô em Praga, na República Tcheca. O garoto caminhava distraído pela plataforma quando estava olhando o celular e caiu nos trilhos. Outro passageiro agiu rápido e pulou para resgatar a criança. O trem do metrô estava próximo, mas os dois conseguiram se salvar. A polícia ouviu a proprietária da loja investigada por dar um calote em mais de 200 noivas. Ela diz ter sido vítima de um golpe financeiro de uma ex-funcionária que teria desviado cerca de R$1 milhão.
19: Camila Rossi chegou pouco depois das 11 horas da manhã nesta delegacia de Pinheiros, na zona oeste de São Paulo. Acompanhada de um advogado, ela não falou com a imprensa. A empresária é acusada de estelionato por centenas de noivas. mas a defesa afirma que ela também é uma vítima dessa confusão.
20: Uma ex-funcionária de confiança aplicou um golpe, elas sofreram uma fraude e isso prejudica muito financeiramente a empresa e por causa disso elas estão com a dificuldade em ter a negociação de todas as entregas.
19: O depoimento de Camila durou quase 2 horas. A dona da My Vintage Dress disse que descobriu recentemente o golpe de cerca de R$1 milhão. Entre os desvios, a funcionária acusada da fraude teria utilizado o cartão de crédito da empresa para uma viagem à Disney e compras de Monjaro. A empresária teria sido orientada a não comunicar à polícia, por isso continuou trabalhando. Porém, diante da confusão, perdeu o controle da situação.
21: Além do problema com os vestidos dessas noivas, saiu a petição inicial de uma ordem de despejo do local em que funcionava o ateliê da My Vintage Dress. Isso porque a responsável pela loja não paga o IPTU do local desde abril deste ano. Além disso, obras não foram concluídas no imóvel. Essa é uma ação que pode chegar a R$720 mil.
19: Cerca de 300 mulheres acusam a My Vintage Dress de sumiço e dizem que estão sem qualquer informação sobre os vestidos. Agora a promessa é de que todas as noivas serão atendidas, inclusive as que casam neste fim de semana.
20: A loja já foi orientada, tanto a Camila como a sócia, a entrar em contato com todas as noivas que o prazo é curto. Então a ideia é não deixar ninguém desamparado, porque a gente entende o grau de sofrimento dessas noivas que estão com o casamento próximo e precisam, de alguma forma, ter o seu vestido. E a loja vai se comprometer a atender uma a uma.
9: Um vazamento de gás provocou uma forte explosão dentro de uma loja na China. Câmeras de segurança registraram um momento.

0: força do impacto desintegrou as roupas sintéticas que ele vestia e ele fugiu correndo apenas de cueca. O acidente aconteceu quando o homem acendeu o interruptor de energia elétrica. Apesar da gravidade da explosão, ele sofreu apenas ferimentos leves. Na Itália, o governo da primeira-ministra Giorgia Meloni atingiu uma marca histórica. É o mais duradouro desde o fim da Segunda Guerra.
1: São 1.413 dias consecutivos no poder. O governo de Giorgia Meloni já é o mais longevo da história da República Italiana, superando o maior período de Silvio Berlusconi. Desde o fim da Segunda Guerra, a Itália teve 68 governos. Primeira mulher no cargo, Meloni foi eleita em outubro de 2022 por um partido de direita radical, com um discurso nacionalista e crítico à União Europeia. Ao longo do mandato, ela manteve a agenda conservadora, principalmente nas medidas contra a imigração. Mas, em vez de confrontar a União Europeia, tornou-se uma das vozes do bloco.
2: Do lado da esquerda, as críticas se amenizaram, principalmente porque as suas reformas não foram tão radicais quanto se imaginava no início.
1: Meloni chegou a ser vista como uma possível ponte entre a Europa e o americano Donald Trump, mas foi contra o envolvimento da Itália no conflito contra o Irã. As divergências acabaram se transformando em atritos públicos. Meloni negou ter implorado por uma foto com Trump após ele dizer que sentiu pena dela.
3: Donald Trump são declarações totalmente inventadas.
1: Na economia, o governo ganhou a confiança dos mercados com a maior disciplina fiscal e o desemprego caiu para 5%. Mas o crescimento baixo, o custo de vida alto para os italianos ainda pesam. A popularidade de Meloni tem se mantido estável, na casa dos 40% de aprovação. A duração do governo de Giorgia Meloni chama ainda mais atenção porque estabilidade política nunca foi exatamente uma especialidade italiana. A premier conseguiu manter unida uma coalizão de direita durante quase 4 anos, atravessando guerras, crises econômicas e mudanças políticas importantes na própria Europa. Agora o desafio é convencer os italianos nas próximas eleições, em 2027.
0: Flávio Bolsonaro fez campanha no interior de São Paulo, ao lado do governador e candidato à reeleição, Tarcísio de Freitas. O candidato do PL visitou um centro tecnológico e fez um comício em São Carlos, ao lado do governador paulista. Foi a primeira vez que os dois realizaram campanha de rua juntos. Flávio acusou o presidente do Senado, Davi Alcolumbre, de proteger um ministro do Supremo Tribunal Federal, Alexandre de Moraes, ao não colocar pedidos de impeachment em votação.
4: Dele, sempre respeitei demais o presidente Davi Alcolumbre, mas há de se reconhecer que se a democracia chegou tão esculhambada a esse ponto, é porque o Senado não teve a oportunidade de apreciar um dos 54 impeachments que existem na mesa, especificamente sobre Alexandre de Moraes, porque ele não quis pautar. Então, eu acho que ele se equivocou, queria proteger um amigo, ao invés de proteger a instituição.
0: Flávio Bolsonaro se prepara para manifestações do 7 de setembro na Avenida Paulista, em São Paulo, onde vai tentar pressionar pelo impeachment de Moraes. Essa será uma das pautas. Já o presidente Luiz Inácio Lula da Silva se dividiu entre as agendas de governo e de campanha. Após a reunião com integrantes do Judiciário no Palácio do Planalto, ele viajou para o interior do Ceará, onde visitou as obras no Cinturão das Águas, no Crato. O Ceará é estratégico para o PT. Lula tem vantagem no estado de acordo com pesquisas de intenção de votos e tenta converter votos para alavancar a campanha do atual governador, candidato dele no estado, Eumano de Freitas. A pesquisa Quest, divulgada hoje, aponta Ciro Gomes, do PSDB, com 45% das intenções de voto no primeiro turno. Eumano tem 34% das intenções de voto. Lula volta para Brasília e de lá se prepara para os atos de 7 de setembro na Esplanada dos Ministérios. Já o candidato que aparece em terceiro lugar nas pesquisas, Augusto Cury, fez campanha em São José do Rio Preto.

0: No interior de São Paulo, o candidato do Avante almoçou com empresários, visitou uma faculdade e o mercado municipal. Em terceiro lugar nas pesquisas, Augusto Cury disse que vai crescer mais e chegar ao segundo turno.
1: É abaixo para mais. Eu quero, eu já elegi meu adversário no segundo turno, Lula da Silva.
0: Ronaldo Caiado visitou uma empresa de tecnologia aqui em São Paulo. Ao comentar a crise no Supremo Tribunal Federal, o candidato do PSD defendeu uma reforma no judiciário, com novos critérios para a indicação de ministros.
2: É que sejam pessoas que têm uma vida ilibada, tá certo? Uma postura ética e que, sem dúvida nenhuma, saberá cumprir o decoro de um ministro do Supremo Tribunal Federal.
0: Já Renan Santos, do Missão, viajou para o Recife, onde participou de um evento do partido no Teatro Guararapes. Os candidatos à presidência estão intensificando a campanha há um mês das eleições do primeiro turno. Veja no comentário de Fernando Mitre.
3: Flávio Bolsonaro faz campanha em São Paulo pela primeira vez ao lado de Tarcísio de Freitas nas ruas. Tarcísio, que segundo todas as pesquisas até agora, ganha no primeiro turno de Fernando Haddad. Enquanto Lula visita o interior do Ceará com Eumano de Freitas, que segundo também as pesquisas, vem perdendo para Ciro Gomes. Vamos ver. Lula teve perdas no Nordeste, mas ainda ganha com grande e folgada diferença na região. No Sudeste ele teve algum ganho, mas a vantagem clara é de Flávio também folgado, que agora investe na crise do Supremo e hoje, nessa sexta-feira, defendeu o impeachment de Alexandre de Moraes. Lula defende a apuração de tudo nessa crise e procura ficar distante desta que é, de fato, a maior crise da história do Supremo Tribunal, com dois ministros em guerra aberta. O impacto disso na eleição já está aí crescendo e vai crescer mais. E o importante e necessário confronto de ideias, esse vai perdendo cada vez mais espaço. O déficit de conteúdo foi enorme na última eleição. Caminha agora para ser pior ainda nessa campanha. Felipe.
0: Obrigado, Mitre. A Justiça Eleitoral lançou uma campanha que oferece transporte de graça nos dias de votação para pessoas com deficiência.
4: Para quase 2 milhões de eleitores, votar exige mais do que vontade. O caminho até a urna é um obstáculo.
5: É absolutamente constrangedor e realmente incomoda, porque todos os espaços, eles devem garantir, eles devem perceber e garantir a presença e a permanência da pessoa com deficiência.
4: Na campanha Seu Voto Importa do Tribunal Superior Eleitoral, a ideia é oferecer transporte gratuito e individual para eleitores com deficiência ou mobilidade reduzida que não tenham meios próprios para chegar aos locais de votação.
6: O pedido é feito presencialmente nos cartórios eleitorais ou nos sites dos tribunais regionais eleitorais. As inscrições vão até o dia 14 de setembro. Se aprovado, o eleitor é buscado no ponto de embarque acessível a carros mais próximo de casa.
4: Depois de votar, trazido de volta.
7: São diversos critérios, dentre eles, qual a deficiência da pessoa, né? Qual o grau de dificuldade de deslocamento da pessoa, se existe transporte público para que possa levar essa pessoa ao seu local de votação.
4: A resposta da solicitação sai até o dia 2 de outubro. O programa também alcança quem tem limitação temporária, idosos, gestantes de risco e pessoas obesas. Na Bahia, o projeto vai funcionar de forma piloto em Salvador, onde há mais de 24 mil eleitores com deficiência.
8: Não é porque nós somos pessoas com PCD que não temos o direito de votar, de ter uma boa acessibilidade na nossa sessão. Então, assim, eu espero que esse projeto chegue para todas as pessoas com PCD.
0: A crise no Supremo Tribunal Federal e o futuro da economia após a eleição são alguns dos temas do Canal Livre deste domingo, que recebe o economista Samuel Pessoa.
9: A gente está passando por uma crise institucional que é meio única, né? Assim, o Supremo estilhaçado, eu não me lembro.
10: Como é que a economia está reagindo? Ou como é que você enxerga que a economia, olhando para o lado institucional tão balançado, vai caminhar nessas próximas semanas e meses?
9: Eu não sei como que a economia vai responder a isso, né? Porque o Supremo é a nossa base máxima, é o poder que tem o poder de errar por último. A última palavra é do Supremo. Acho que a responsabilidade nos ombros do presidente Fachin é imensa. Ele vai ter que ser iluminado, a sociedade civil vai ter que apoiar muito para que ele pegue os cacos lá do Supremo e, com a ajuda da sociedade civil, reconstrua.
11: E o senhor salientava a importância da aprovação da reforma tributária nesse último governo. Essa reforma pode provocar um aumento de preços inicialmente agora em 27?
9: Não vai ter aumento de alíquota. A alíquota é a maior do mundo. Você já paga a alíquota maior do mundo. A reforma tributária, para mim, é um risco desinflacionário. Ela vai melhorar a eficiência da economia.
3: Os autores da reforma garantem que ela também vai abrir caminho para o crescimento.
9: Muito, muito.
3: Um dos criadores do projeto afirmou aqui que ele calculava em 10% de crescimento a partir da reforma tributária. Aí também já é otimismo demais.
12: Não no mesmo ano, né?
3: Mas é produzir.
9: Eu acho esse número bem razoável, assim. É? Eu não vou ficar surpreso se for muito melhor do que isso. Uhum. Tá? Porque a estrutura tributária que a gente tem é a pior do mundo.
3: É.
9: Assim, não é um exagero.
12: A mudança da escala 6x1 para 5x2 como fatores junto com a reforma tributária que são riscos inflacionários. Como o senhor vê também, juntando aí a questão da escala 6x1?
9: 6x1 é um risco inflacionário.
12: É, né?
9: É, não há a menor dúvida. É um choque negativo de oferta.
0: O Canal Livre vai ao ar domingo às 20h na Band News TV e mais tarde, depois do Som dos Oceanos, aqui na Band. 11h. Veja a seguir no Jornal da Noite. Mansão mais cara do Brasil começa a ser demolida em área nobre do Rio de Janeiro. E também, impasse em julgamento de mãe que matou filhos, reacende alerta sobre a saúde mental pós-parto. Em instantes, aqui no Jornal da Noite.
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0: 7h58, a gente volta em instantes com o segundo bloco do Jornal da Noite, hoje apresentado pelo Felipe Vieira, aqui na Band News FM, com transmissão simultânea, claro que você acompanha. Não sei se eu trago uma atualização do noticiário, porque o Ibama autoriza a Petrobras a perfurar mais 3 novos poços de pesquisa, aquela chamada margem equatorial no litoral do Amapá. Os pontos onde a sondagem foi autorizada ficam próximos à área em que a estatal comprou petróleo no mês passado. O local fica na bacia da Foz do Amazonas, a 175 quilômetros de distância da costa brasileira. Os novos poços são fundamentais para determinar o volume de petróleo e avaliar se a exploração é comercialmente viável.
1: De debate, os 12 jurados não conseguiram concluir se Lindsay Clancy deveria ou não ser condenada pelos homicídios cometidos em 2023. A promotoria diz que Lindsay premeditou a execução dos filhos e os matou quando o então marido estava fora de casa. Já a defesa alega que a enfermeira sofria de psicose pós-parto e, quando matou as crianças, não reunia condições mentais de separar o certo do errado. O caso reacendeu debates nos Estados Unidos sobre o acesso a cuidados para mães que enfrentam problemas de saúde mental no período pós-parto. O futuro do julgamento é incerto. Uma audiência no fim do mês vai definir os próximos passos. A promotoria pode pedir um novo julgamento que começaria do zero, oferecer um acordo judicial ou derrubar as acusações, arquivando o processo. Enquanto isso, Lindsay Clancy continuará sob custódia num hospital psiquiátrico.
2: A casa mais cara do Brasil começou a ser demolida para se tornar um condomínio de alto padrão. Quem esteve lá foi a Clara Neri.
3: Olha só, a gente está mostrando aqui uma das mansões mais icônicas dos anos 70. Mansão mais cara do Leblon, zona sul do Rio de Janeiro. Essa mansão que fica aqui dentro do Jardim Pernambuco. Uma mansão com mais de 13 mil metros quadrados, 8 mil metros quadrados nesse terreno, só de mata nativa. E aí, para a gente ter uma ideia, essa mansão foi comprada há pouco tempo, então, pela incorporadora Mosaic, aquela construtora, e comprada no valor de mais de 200 milhões de reais. E agora vai estar fazendo uma obra aqui, vai iniciar uma demolição e nesse espaço todo vai ser construído um novo condomínio dentro do Jardim Pernambuco. E dentro desse condomínio, 10 casas que estão sendo construídas, só faltam ser vendidas agora 3, para você ter uma ideia, de cerca de 23 milhões de reais, a partir de 23 milhões de reais. Então imagina o tamanho dessas casas, né?
2: É, para se imaginar mesmo.
4: Né? Só Mirelle, pelo valor, não é verdade, Felipe? Uma ótima noite para você, tudo bom?
2: Tudo ótimo. Bom, temos Brasileirão no final de semana.
4: Exatamente. Só lembrando, depois eu passo então para falar um pouquinho rapidamente da Copa do Brasil. Bora ver então, Brasileirão? Sabadão nós temos Bragantino e Bahia às 4 horas da tarde. O São Paulo vai encarar o Atlético Mineiro às 18h30 e vem depois às 9 horas da noite. Olha aí, ó. Fluminense e Vasco, um clássico carioca. Tem um palpite rapidíssimo daqui ou não?
2: Eu acho que o Fluminense ganha. O Vasco tá embalado na Copa do Brasil, mas deve tirar o pé pra poupar um pouco o time dele.
4: Perfeito. Nossa, tá por dentro do futebol. Gostei de ver. Temos mais ainda jogos no domingo. Coritiba e Mirassol. Mirassol que empatou com o Palmeiras. O Cruzeiro vai encarar o Furacão. O Furacão tá vindo bem demais. São 5 jogos por enquanto e sem perder. Remo e Flamengo. Importante a gente falar desse jogo, hein? Porque o Flamengo só está a um pontinho do líder Palmeiras.
2: E o Remo lá embaixo desesperado.
4: E o Remo desesperado. Então, se o Flamengo vencer e o Palmeiras perder ou empatar,
2: é um jogo complicado.
4: É um jogo complicadíssimo, Botafogo, verdade. Botafogo e Palmeiras, mas antes aqui, Internacional e Santos.
2: Dois desesperados.
4: Duelo do salve-se quem puder. E lembrando, hein, Neymar está com uma lesão na coxa, só volta provavelmente depois de 2 meses. E para fechar aqui no domingo, Corinthians e Chapecoense. Corinthians vem de 3 derrotas consecutivas. E segunda-feira a gente tem Vitória e Grêmio para fechar então a 26ª rodada do Brasileirão.
2: Rapidinho, tu ia falar de Copa do Brasil.
4: Rapidíssimo, gente. Palmeiras e Vasco, semifinal. E a outra semifinal, nós temos Grêmio e Galo. Você é gremista?
2: Não, sou colorado.
4: Ah, você... Ih...
2: Eu sou cabeça inchada. Eu tô cabeça inchada.
4: Um dia nada bom pra conversar contigo.
2: Inchada. Nada bom.
4: Tá bom, me confundi. Já, já eu tô chegando, então, com o Esporte Total.
2: Eu, Renata, fã e uma galera.
4: É, deixa eu tô assim. Vendo. Mas eu espero vocês daqui a pouco.
2: Tá bom. Ela vem aí daqui a pouco. Mais um capítulo na caçada aos imigrantes ilegais nos Estados Unidos. O governo Trump lançou videogames no próprio site oficial da Casa Branca. O primeiro intitulado Construa o Muro. É uma versão do Tetris. O jogador precisa erguer com blocos um muro na fronteira com o México e impedir a invasão de imigrantes representados no jogo como zumbis. O segundo tem como inspiração o jogo da cobrinha, presente em celulares dos anos 2000. Mas ao invés de alimentar a cobra, nesse jogo o objetivo é prender imigrantes ilegais. Veja a seguir no Jornal da Noite. Vaca bate recorde e é avaliada em mais de R$500 mil de reais. Robô inteligente passeia pelos corredores e entrega refeições e bebidas para passageiros de aeroporto em Minas Gerais. Daqui a pouco aqui no Jornal da Noite.
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0: Uma hora e 8 minutos pelo horário de Brasília, na viradinha do relógio. O Conselho do Ministério Público Federal abre um processo sobre as citações ao Procurador-Geral da República em mensagens de Daniel Vorcaro. O trabalho será conduzido pelo subprocurador Francisco de Assis Vieira da Severino. O procedimento interno vai analisar as menções a Paulo Gonet presentes no relatório que foi encaminhado pela Polícia Federal ao ministro André Mendonça. As situações revelam uma relação de proximidade com o dono do Banco Master, que está preso e é investigado por fraude bilionária. Numa das mensagens, um advogado ligado a Vorcaro diz que embarcaria com Goné para Londres. A PGR teria então comemorado Oba. Tomara que tenha charuto e Macallan, que é um uísque escocês. Paulo Goné defende que o relatório da PF seja anulado porque a apuração solicitada por Mendonça seria ilegal. O conselho do MP vai verificar se as menções ao procurador-geral revelam algum tipo de relação, interferência ou conflito de interesses.
9: Os acontecimentos da semana levam a uma espécie de encruzilhada brasileira. A estratégia do ministro Alexandre de Moraes já é conhecida há muito tempo. A cada vez que surge uma denúncia, uma ameaça, uma proposta de investigação, venha ela de onde vier, há um bloqueio. Quer dizer, e a estratégia é sempre a mesma. A melhor defesa é o ataque. Então você tem 52 mensagens do banqueiro fraudador Daniel Vorcaro dirigidas a uma conta chamada Alexandre de Moraes Brasília, né? Entre elas revelando eventualmente que o ministro, ou pelo menos esta conta em nome do ministro, passava informações sigilosas sobre uma operação da Polícia Federal contra o próprio banqueiro fraudador, que de fato aconteceu em 1, 2, 3 dias depois, que eventualmente orientava ou era orientado ou pedindo informações sobre uma eventual fuga para o exterior por parte do banqueiro. Tudo isso, quer dizer, de uma gravidade muito difícil de exagerar, eu diria constrangedora para a República Brasileira. E é isso que está em questão. Qual é o resultado no final desta semana? Quem acaba tendo um pedido de investigação no Supremo, utilizando o inquérito de fake news, é o próprio relator do processo, nesse caso, André Mendonça. Quer dizer, então, quem está tentando investigar, quem busca, eventualmente, que o tema vá a plenário do Supremo, que busca um parecer da PGR, que não vem porque pede anulação de qualquer prova, de qualquer mensagem, de qualquer informação, é o próprio ministro André Mendonça. É uma inversão completa de valores na República. Isso aconteceu lá atrás com o Eduardo Tagliaferro, que era um perito criminal, que era um peixe pequeno, na verdade, que fez denúncias graves, acabou ele como réu. Não vai se terminar esse processo como um todo, e o próprio ministro André Mendonça, que tenta investigar, que tenta dar transparência para esse processo, que tenta levar ao plenário um pedido de autorização para investigação, termine ele como Eduardo Tagliaferro, virando ele em réu, que seria uma brutal e mais uma inversão de valores na República Brasileira.
2: Uma vaca que se tornou um diamante. Essa é a Jasmine, que foi avaliada em mais de 550 mil reais.
10: Ela não precisa fazer muito para atrair olhares. É tranquila, passa boa parte do tempo deitada. E encanta pelo tamanho, pelas cores e pelo preço.
11: A gente adora, o Joaquim sempre pede pra vir, um mais lindo que o outro, dá vontade de levar isso pra casa.
10: Mas não sei se vai dar. Quanto tu acha que custa essa aqui que tá deitada?
11: Essa aqui?
10: 560.
11: Quê?
10: 560 mil, acredita?
11: Meu Deus, eu vou numa casa.
10: Hoje não vamos levar, então.
11: Não, hoje vamos deixar pra próxima.
10: Essa é a Jasmine, a vaca da Expo Inter, avaliada em R$500.000 de reais. Para ser mais preciso, custa 567 mil, recorde da raça Braford. A avaliação total é resultado da venda de uma cota de 33% dela por R$ 189 mil, em um leilão realizado na maior feira do agronegócio a céu aberto da América Latina. Aqui não é difícil encontrar animais que alcançam cifras impressionantes. Essa outra fêmea, da mesma raça da Jasmine, é a Diva da Esperança. Ela é considerada a mais valorizada entre as mais jovens. Custa 297 mil reais. Com 9 meses, pesa 400 quilos. Dela já saíram 3 embriões avaliados em 30 mil reais. E é justamente a capacidade de multiplicar e transmitir uma genética considerada de elite que ajuda a explicar preços tão altos.
12: É uma construção daquilo que a gente também faz dentro de casa, fazendo avaliação de carcaça, fazendo genômica, olhando para a família, para fazer cruzamentos mais assertivos.
10: Valores assim também são resultado de anos de seleção genética e o cuidado com cada raça.
13: Essa Braford vem passando por um momento muito aquecido. Ela é uma opção de carne de qualidade. O mercado vem demandando carne de qualidade, o consumidor está cada vez mais exigente. Então ela entrega isso para o mercado.
2: Uma novidade tecnológica promete facilitar a vida de quem passa pelo aeroporto de Belo Horizonte. Um robô inteligente começou a entregar refeições e bebidas.
14: Pizza quentinha chegando, entregue por um robô em meio ao saguão do Aeroporto Internacional de Belo Horizonte.
15: É muito legal você ver o robô vindo até você e trazendo. É a tecnologia a nosso favor.
14: O robô autônomo chama a atenção de quem passa pelo terminal.
16: Comodidade, é você não precisa sair do seu local que você já está sentado com as suas malas. Então o passageiro vai estar no portão de embarque, no terminal, numa praça de alimentação descentralizada.
14: O processo para fazer um pedido de comida ou bebida é simples. Primeiro, é preciso acessar o aplicativo de compras, escolher os produtos, fazer o pagamento e indicar onde o pedido será entregue. Depois, o robô faz a entrega do pedido em um dos 40 pontos estratégicos mapeados aqui no terminal. A liberação para fazer a retirada do produto é feita pelo aplicativo. Para não causar acidentes, o robô utiliza sensores, câmeras, radar e sistemas anticolisão para identificar obstáculos e parar sempre que necessário.
17: A ideia é ampliar, estamos começando com 4 lojistas e a ideia é termos todos os lojistas cadastrados até o final do ano. Permite uma amplitude de maiores negócios para os nossos lojistas e cessionários.
2: O Jornal da Noite termina aqui. Para rever as nossas reportagens, acesse band.com.br. Fique agora com Mirelle Moschella e o Esporte Total. Um excelente final de semana para quem vai curtir. Um bom feriado de 7 de setembro.

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2: Você conhece o bolinho de estudante? Bolinho de estudante é um bolinho de tapioca tão gostoso de sobremesa baiano e é super fácil de fazer. A parte, entre aspas, chata que tem que fritar, não é daquelas coisas que precisa mesmo do óleo. Não dá pra fazer no air fryer, não dá pra fazer no forno, enfim. Então hoje pode, vamos fritar porque vai ficar gostoso. Então você vai pegar 2 xícaras de chá de tapioca granulada, 1/2 de açúcar, 1 de coco ralado, de preferência fresco, 2 xícaras de leite quente e 2 de leite de coco. Você vai levar para aquecer bem o leite, leva a fervura mesmo. Pode pôr leite de coco junto. Leite de coco e leite. Ferveu com açúcar. Desliga o fogo, joga a tapioca, o coco, pode pôr uma canelinha, mistura bem e deixa essa massa descansar. Na verdade, todo o processo nada mais é do que a hidratação da tapioca. Hidratou a tapioca, 1/2 hora, 1 horinha, você vai ver que ela já vai ficar sequinha, dura, deixa esfriar e aí você vai moldar com a mão igual croquetinhos e fritar só, mais nada. Frita direto no óleo, passa no açúcar e canela depois e pode servir com um docinho de leite. O pessoal come só com açúcar e canela, né? Mas também fica gostoso com doce de leite, um leitinho condensado. Ah, dá pra dar uma incrementada aí. Mas precisa ser na imersão, tá? Fritura em óleo. Se você quiser, você pode falar comigo pelo e-mail hojepode@bandnewsfm.com.br ou pelas redes sociais no @carolecrema. Pode pedir receita, dica, fala comigo, eu vou adorar.
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0: 21 minutos. Muito bom dia para você que acompanha a programação da Band News FM, pelas ondas do rádio, pelo aplicativo Band Play. Tá trabalhando, sintonizado aqui conosco, para você que ouve no site, nas redes sociais ou para você que tá sintonizado pela sua Fast TV, TV TCL, Samsung, estamos por aí. Você consegue ver a nossa programação 24 horas por dia com imagens. Eu sou a Luana Pereira, até às 7 da manhã te faço companhia por aqui, com muita informação, prestação de serviço e contando com a sua participação lá no nosso WhatsApp, na nossa central de ouvintes Ricardo Boixá, onde a sua mensagem, o seu áudio é muito importante. Anota o número aí, não deixa de mandar mensagem, manda o seu recado. 11 999 592 100 é o número da nossa central de ouvintes. Eu quero ouvir você, quero que você conte aqui o que, que você está achando da nossa programação. Eu faço uma atualização nesse momento dos principais destaques do dia, do Brasil e do mundo, para que você comece esse sábado e esse fim de semana pré-feriado muito bem informado. Nós vamos direto a Brasília, porque o governo vai seguir mobilizado para aprovar a proposta do fim da escala 6x1 e também da segurança pública. O Leandro Aislan traz mais detalhes.
1: O governo vai seguir mobilizado para aprovar a proposta de emenda à Constituição, que acaba com a escala 6x1 e a PEC da Segurança Pública, ambas aprovadas na Comissão de Constituição e Justiça do Senado e que não foram concluídas durante a semana de esforço concentrado. A fala é do presidente Luiz Inácio Lula da Silva, que escreveu em uma rede social que cumpriu o compromisso de acabar com a taxa das blusinhas, texto aprovado no Congresso, e que zera a cobrança de impostos sobre compras internacionais feitas pela internet de até $50. Além da taxa das blusinhas, também foram aprovados os textos que tratam da Política Nacional de Minerais Críticos e o Redata, que trata dos data centers e a inteligência artificial no Brasil.
0: Duas pessoas morrem, outras duas ficam gravemente feridas depois da estrutura de uma construção desabar no Mato Grosso do Sul. Destaque do Alexandre Paes.
2: Duas pessoas morreram e outras duas ficaram gravemente feridas após a estrutura metálica de um mercado em construção desabar em Campo Grande, na capital de Mato Grosso do Sul. Esse acidente aconteceu por volta das 2 horas da tarde desta sexta-feira na Avenida Raquel de Queiroz, no bairro Aerorancho. Cerca de 10 trabalhadores estavam na obra no momento do desabamento, que envolveu uma estrutura de aproximadamente 14 metros. As equipes do Corpo de Bombeiros e do SAMU foram acionadas para atender as vítimas e as circunstâncias que provocaram essa queda da estrutura ainda vão ser investigadas.
0: Pescadores do Rio Grande do Norte, afetados pelo derramamento de óleo de 2019, têm até 19 de setembro para aderir gratuitamente à ação coletiva internacional que busca indenização em tribunais ingleses. Os detalhes com a Jéssica Aquino.
3: Pescadores do Rio Grande do Norte, afetados pelo derramamento de óleo no litoral brasileiro em 2019, terão atendimento presencial gratuito para ingressar em uma ação coletiva internacional. A ação ocorre entre 5 e 19 de setembro em 6 cidades do estado e busca reparação financeira pelos prejuízos causados pelo desastre ambiental. O processo será ajuizado nos tribunais da Inglaterra. Segundo a Confederação Nacional dos Pescadores e Agricultores, podem participar profissionais que exerciam atividade pesqueira em municípios atingidos e que sofreram prejuízos financeiros.
0: No destaque internacional, a Romênia denuncia formalmente o influenciador da machosfera Andrew Tate e o irmão dele, Tristan Tate, por tráfico de menores, lavagem de dinheiro e abuso sexual, interferência em testemunhas. Uma das vítimas teria 15 anos quando foi recrutada por Andrew em 2012, sendo coagida por 9 anos por meio de ameaças, chantagem emocional e agressões físicas. Os irmãos teriam embolsado mais de $1.200.000 com a exploração da adolescente. Eles estão presos em Miami desde julho, quando o Reino Unido anunciou o pedido de extradição por acusações similares.

0: Eliminado da Copa do Brasil, Vitória inicia a preparação para enfrentar o Grêmio na segunda-feira pelo Brasileirão. Conta pra gente, João Marcos Moura.
1: O Vitória segue com os treinos de olho no próximo compromisso pelo Campeonato Brasileiro. Na segunda, o Leão enfrenta o Grêmio às 8 da noite no Barradão. Esse é o primeiro jogo do rubro-negro após a eliminação na Copa do Brasil. Quem foi titular contra o Vasco vai ficar na academia. Já o resto do grupo vai a campo no centro de treinamento. O Leão ocupa a 13ª posição no campeonato, com 29 pontos, apenas 4 acima da zona de rebaixamento.

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1: A colunista da Band News FM, Ayana Freitas, cita um levantamento que revela como o uso de canetas emagrecedoras está afetando o varejo. Em participação no Band News Station, ela conta como empresas estão se moldando a isso. Ela conversou com Eduardo Frumento e Eduardo Barão. Você acompanha agora.
2: Ah, rapaz, essa moda, entre aspas, né, da caneta emagrecedora está gerando reações em diferentes ambientes, né? A gente chegou a falar já faz um tempinho que aqui em Nova York, por exemplo, em alguns restaurantes você tem ali no cardápio, de um prato monjauro, né? O pessoal vai lá e come muito menos, é bem menorzinho, que é o que aquela pessoa que está passando por esse tratamento aguenta. A nossa Ayana Freitas, que acompanha de perto essas mudanças no mercado, tem mais detalhes pra gente sobre o que essas canetas emagrecedoras estão provocando por aí, né, Ayana?
3: Por aqui e pelo mundo inteiro, né? Vou falar aqui de algumas características que a gente tem percebido no mercado brasileiro, mas que com certeza estão reverberando aí também mundo afora. Porque essas canetas, de fato, estão mudando não só o que as pessoas comem, mas a forma como as lojas estão se organizando, como a indústria está determinando, por exemplo, inovação em produto, né? Até as embalagens são feitas agora de outra maneira por conta desse mercado. Uma pesquisa da Nielsen IQ coloca os medicamentos GLP-1 entre as novas despesas que estão disputando espaço no consumo aí do consumidor, né? Do consumo tradicional. Hoje, só para se ter uma ideia, só 5% dos lares brasileiros tem alguém que usa esse medicamento, esse tipo de medicamento, né? Mas entre as pessoas que usam, 6 em cada 10 dizem que tiveram que despriorizar, entre aspas, outros gastos para acomodar o gasto com o tratamento. Então, deixaram de gastar com alguns produtos ou serviços para acomodar os gastos com as próprias canetas e com a readequação dos hábitos alimentares, né? Então, a pessoa pode gastar menos em algumas categorias, mas não necessariamente ela deixa de consumir no total, só está readequando ali o seu consumo. O que, que tem perdido espaço, né? A gente já falou aqui também algumas vezes, álcool, por exemplo, né? Produtos com álcool, produtos que são aqueles que a gente chama de indulgência, né? Salgadinho, biscoito, enfim, ultraprocessados, aquele que dá um prazer, aqueles que dão um prazer imediato logo que a gente consome, que são muito saborosos, aquela sobremesa maravilhosa. E algumas categorias, obviamente, que tem um preço mais elevado também, já que a gente está falando de adequação de cesta, de compra de carrinho, né? O que está ganhando mais espaço? Proteína. A gente falou também aqui recentemente sobre essa onda de proteinização do mercado, né? De maneira geral, tem produtos dos mais diversos com proteína adicionada. Alimentos frescos também estão ganhando bastante relevância. Então tem um lado bom, né? O consumidor ele está consumindo menos, mas ele está buscando produtos que têm mais qualidade, enfim, que têm um valor nutricional maior, buscando mais proteína, buscando mais fibra, buscando mais alimento fresco, como eu acabei de falar, buscando produtos funcionais, por exemplo, né? E as mudanças que a gente está vendo então nas empresas, o que isso está ocasionando, né, nas empresas? A indústria, por exemplo, então tanto de produtos já considerados saudáveis quanto indústria de biscoito, indústria de iogurte, as mais diversas, estão destacando cada vez mais proteína nas embalagens ou reformulando os produtos para adicionar proteína. Então, os produtos que já tinham proteína na composição, as empresas estão muitas vezes mudando a embalagem para destacar essa característica, destacar mais, né? Para o consumidor ver logo que olhar para a embalagem. E os que tinham alguma quantidade menor ou que nem tinham, estão adicionando, reformulando, a indústria está reformulando para adicionar a proteína, enfim, esse componente, né? Supermercado e farmácia estão repensando o que eles estão oferecendo, então sortimento de loja mesmo, né? Como colocar esse produto na prateleira, por exemplo, né? Até onde, estando na prateleira, onde vai ficar esse setor do supermercado, da farmácia dentro da loja para chamar a atenção do consumidor. Tem um caso bem recente da associação, a Farmarcas, é uma associação de farmácias independentes aqui no Brasil, né? Não reúne grandes redes de farmácia, mas reúne uma imensidão de farmácias independentes Brasil afora. E eles acabaram de criar, estão testando numa dessas redes, uma categoria de emagrecimento. Então tem lá na farmácia, cuidado, sei lá, com a pele, cuidado com o cabelo, medicamento, sei lá, dor de cabeça. E tem agora emagrecimento também. O que, que tem ali nessas prateleiras, né? Whey, creatina, vitamina, suplementação, quem usa produto para nutrição esportiva, enfim. Produtos que são complementares na vida de quem está usando essas canetas. A proposta é justamente, já que as farmácias já vendem as canetas, canetas, né? Além de vender as canetas, oferecer produtos que estão relacionados à perda de peso, atividade física, autocuidado de maneira geral. Supermercado. Tem supermercado, vários supermercados, na verdade, inauguraram também zonas específicas, regiões específicas, espaço, viver bem, é o caso da rede Carrefour, por exemplo, com ambiente para produtos com foco em saudabilidade, em bem-estar, em performance também. Dar o Bem Supermercados, que é uma rede do interior de São Paulo, também anotou ali uma área de bem-estar, espaço de bem-estar, reúne suplemento, reúne produto de autocuidado, e aí vai de tudo, né? Desde prática esportiva até um ritual de banho, enfim, também de autocuidado ali para prazer mesmo no dia a dia, né? Mercado Online Shopper criou também uma categoria específica, e essa chama GLP1 mesmo. Tem ali produtos que são feitos com massas diferentes, por exemplo, não de trigo, produtos que são prebióticos, vitaminas, enfim, uma infinidade de produtos aí, e criaram essa categoria, eles criaram essa categoria inclusive porque esses produtos já tiveram uma alta de 75% nas vendas em janeiro desse ano comparado com julho do ano passado. Enfim, a gente está vendo uma readequação, não só do consumo, né, de quem está usando as canetas emagrecedoras, mas também do próprio varejo, da própria indústria, para fazer frente aí a essa nova demanda, a esse novo hábito mesmo de compra dos consumidores.
4: Ayana, a gente está falando de uma readequação das empresas e também dos consumidores, mas a gente já consegue saber setores que são mais, os setores que são mais prejudicados e aqueles menos prejudicados, aqueles que até porventura podem estar ganhando alguma coisa com essa mudança do consumo? Você elencou aí essas alterações que estão sendo feitas em mercado, farmácia, justamente para não perder mercado. Mas a gente já tem assim algumas indústrias que porventura já tenham detectado maiores perdas do que ganhos com essas canetas emagrecedoras?
3: As pesquisas falam muito disso, né? E a gente está vendo até alguma movimentação ou outra aí na indústria também, nesse sentido, quem está faturando menos, por exemplo, revendo portfólio, né? O caso de cervejas, por exemplo, né? Cerveja, as pessoas estão evitando consumir álcool, isso vem diante das canetas emagrecedoras, os jovens também estão evitando, estão apostando mais, então, a indústria está apostando mais em cervejas funcionais, cervejas que tem ou não tem álcool, ou não tem também glúten, por exemplo, né? Tem algumas outras atribuições ali para atrair esse consumidor. De maneira geral, o que as pesquisas dizem é que perdem espaço, né? Digamos assim, ou passam a ter um espaço menor na cesta de compras. Produtos, então, com álcool, né? Cervejas e outros produtos, snacks, por exemplo, esses salgadinhos, esses pequenos prazeres do dia a dia ali, né? Lanchinhos e tudo mais, biscoitos, que são biscoito que tem muito açúcar, por exemplo, né? Até chocolate, as pessoas estão consumindo menos, quando a gente está falando especialmente de quem está usando essas canetas, né? Por outro lado, ganham espaço aí, como eu comentei, produtos que têm alguma característica que ajuda no funcionamento do organismo, produtos mais saudáveis, produtos mais naturais, mais frescos, né? Enfim, essa é a tendência geral, digamos assim, né? De que muito em breve a gente vai conseguir dar exemplos bem práticos, assim, de mercados que sofreram mais e menos com essa onda aí da GLP, uma das canetas emagrecedoras.
2: Aqui há uma discussão muito grande sobre isso, né? Afinal de contas, digamos que a alimentação americana não é uma das mais saudáveis do mundo, muito pelo contrário, né? Então, essas grandes redes de fast food estão em polvorosa. O americano paga pouco para comer porque come, enfim, o que se come em lanchonete, em rede de fast food e tudo mais. E com essas canetas, a procura por esses restaurantes, por essas lanchonetes, tem diminuído. Então já é algo muito perceptível aqui no dia a dia do americano, algo que está levando a discussões importantes aqui e tudo mais, porque digamos que essa alimentação em grandes quantidades, alimentação de comida que não está distante de ser a mais saudável, sempre foi um pouco da mola propulsora desse setor nos Estados Unidos. Com as canetas emagrecedoras, a alimentação muda completamente, né? A quantidade diminui radicalmente, e por isso esse tipo de debate está rolando por aqui, porque está afetando a economia, apesar de trazer um benefício muito grande para a saúde dessas pessoas. Muito bem, Ayana Freitas com o assunto do momento, volta na próxima semana conversando com a gente. Grande beijo, ótima semana, Ayana.
3: Beijos, até.
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1: O colunista político e âncora do Tem Método, Carlos Andreas, avalia que o ministro Alexandre de Moraes, do STF, quer que a corte decida entre ele ou o ministro André Mendonça. Na quinta, Moraes pediu para o presidente do Supremo, Edson Fachin, a abertura de uma investigação contra Mendonça. O motivo seria a decisão dele, que retirou o sigilo de mensagens que apontam uma relação de proximidade entre Moraes e o dono do Banco Master, Daniel Vorcaro. Andreasa conversou com a Sheila Magalhães, Carla Bigato e Luiz Megali.
5: Para de conversar com o Carlos Andreasa, Xandão pediu 6 a André Mendonça, mas lembrando, o jogo não acaba no 6, tem o 9 e o 12. Ou no caso do STF, o 11. Ou no caso do STF, o 10. Porque estamos com 1 a menos. E pronto, já confundimos aqui tudo.
6: Eu não entendi nada do que você falou, que eu não entendo nada de jogo.
5: Você não sabe jogar truco?
6: Eu, menor ideia.
7: Você nunca fez o pé?
6: Minha vida.
5: Você nunca mostrou o zap?
6: Eu fiz o... Seja lá o que for isso.
5: Mostra o zap, Andreasa. Deixa eu ver seu zap. Mostra o seu zap que eu mostro.
6: Pode
5: em manilha.
7: Nunca fiz uma rodada com pica-fumo?
6: Nunca fiz.
5: Vai lá, mas e aí, Andreasa? E nesse jogo aí?
6: É um jogo bruto, né? E assim, sendo bastante franco, a reação, o contra-ataque de Alexandre de Moraes, na verdade é o contra-ataque de Xandão, né? É o Xandão agindo, atacando para proteger Alexandre de Moraes. É um jogo bruto que tem uma natureza primitiva mesmo, para uma solução rasteira, que é o Supremo Tribunal. É isso que Alexandre de Moraes quer. É isso que ele provoca. Eu passei a madrugada lendo essas porcarias aí. É o que ele quer. Que o Supremo decida entre ele e André Mendonça. Falando bom português, a proposta, aquilo, o movimento que ele faz, a carga que ele faz sobre Edson Fachin, é para que o Supremo, em vez de deliberar sobre se ele, Alexandre de Moraes, deve ser investigado, em função das conversas que teve com Daniel Vorcaro, em vez disso, para que o Supremo decida entre ele e André Mendonça. Nesse sentido, é um jogo de sobrevivência, de vida ou morte, para que fique somente um. E ele faz isso com o inquérito das fake news debaixo do braço, que não pode haver ameaça e intimidação maior. Agora, inclusive para ministros do Supremo. O inquérito, que lá em 2019 nasceu completamente viciado, tendo como objeto a defesa da honra dos ministros do Supremo, que logo começaria a promover todo tipo de censura e que tudo cabe ali dentro, que hoje em dia é um instrumento que está à disposição dos ministros, como mostrou Flávio Dino, para defender seus interesses pessoais, mas que, neste momento, desde ontem, serve para atacar, para investir contra um dos seus. Nós temos a inclusão de um ministro do Supremo no inquérito das fake news, com base num relatório, eu repito, passei a madrugada lendo as 50 páginas do relatório da Polícia Federal. É um relatório apócrifo, sem data, sem base probatória, não tem valor probatório. Tem análise política dentro do relatório, muitos problemas, mas muitos problemas nesse relatório, que Alexandre de Moraes trata como base para incluir um colega no inquérito das fake news. A bola agora está com o Supremo Tribunal Federal. O Edson Fachin vai ter que decidir o que fazer com isso. Mas nesse ponto, Luiz Megali, a questão proposta por Alexandre de Moraes é essa: ou eu ou André Mendonça. E eu, Alexandre de Moraes, com o inquérito aqui debaixo do braço. Eu chamo a atenção de quem está nos ouvindo, se tiver tempo, que dê uma olhada nesse relatório da Polícia Federal de que se serve Alexandre de Moraes. Porque se esse relatório tiver valor, se considerar ele como um valor para pôr em xeque a condição de um ministro do Supremo, o Edson Fachin vai ter que tirar do lixo aquele relatório que ele jogou no lixo sobre o Dias Toffoli, lá em fevereiro. Lembra? Quando a Polícia Federal apresentou um relatório sobre as relações de Dias Toffoli com o Vorcaro, quando ele era relator do caso Master, se isso aqui valer, aquilo tem de valer. É uma não dá para ter dois pesos aqui, embora o investimento de Alexandre de Moraes nesse momento seja na falsa equivalência. Inclusive para que, nesse racha, os ministros do Supremo tomem decisões de filiação partidária mesmo, de amizade, sei lá o que, corporativistas, em vez de o Supremo, esse é o investimento, em vez de o Supremo se dedicar àquilo que está substanciado no relatório, esse sim, aquele de André Mendonça, esse sim com designação clara, em que está indicado que o interlocutor de Daniel Vorcaro é Alexandre de Moraes. É isso agora. O que, que o Supremo fará? Qual escolha o Supremo fará diante das informações que estão todas postas aí? Não sem antes dizer o seguinte, 30 segundos para dizer isso. O ministro Alexandre de Moraes e toda a reação da PGR, da Polícia Federal, passa parte do pressuposto, com o qual eu não concordo, que André Mendonça terá mandado investigar Alexandre de Moraes, quando pediu para que ele fosse identificado nas conversas com o Vorcaro. É uma questão controversa, jurídica, mas eu, lendo, estudando, eu estou convencido de que não há ali uma demanda de investigação. Quando se identifica Alexandre de Moraes, remete-se ao Supremo. Mas nesse caso aqui, a inclusão de André Mendonça no inquérito das fake news, terá o ministro Alexandre de Moraes mandado investigar o colega? Quem mandou produzir esses relatórios em que ele se baseia? Eles foram feitos quando? Qual é a data? Quem ordenou? Estava o ministro André Mendonça sendo monitorado à margem do Supremo pelo inquérito das fake news de Alexandre de Moraes? Tem muitas bolas quicando aí, Megali.

0: 1:43 pelo horário de Brasília. A gente volta a fazer uma atualização do noticiário aqui na Band News FM com os principais destaques do Brasil e também do mundo para você começar este sábado, 5 de setembro, muito bem informado. A gente começa indo direto a Brasília porque o Tribunal Superior Eleitoral lacra os sistemas eleitorais que serão usados nas eleições do mês que vem. Os detalhes chegam com Leandro Aislan.
1: Os sistemas eleitorais que serão utilizados nas eleições do mês que vem estão lacrados digitalmente, fisicamente e armazenados na sala-cofre do Tribunal Superior Eleitoral. O TSE realizou a cerimônia de lacração dos equipamentos que foram assinados digitalmente pelo presidente da corte, o ministro Nunes Marques, além de outras autoridades. A assinatura digital funciona como um selo de autenticidade e cria uma identificação única para cada programa usado na eleição, o que permite verificar posteriormente se o sistema é exatamente o mesmo que foi aprovado pelo TSE. A próxima fase é a geração de mídias, na qual os dados dos candidatos serão inseridos nas urnas.
0: O estado de Pernambuco retoma após 11 anos o monitoramento de tubarões no litoral. Destaque da Jéssica Aquino.
2: O governo de Pernambuco retoma o monitoramento de tubarões no litoral do estado. O rastreamento estava suspenso desde 2015 por falta de recursos e era realizado apenas em Fernando de Noronha. Com a retomada, após 11 anos, o projeto será executado durante 24 meses e prevê a marcação de até 50 tubarões com microchips. As pesquisas terão como foco principal o monitoramento do tubarão tigre e do tubarão cabeça chata, espécies mais associadas aos ataques registrados no litoral pernambucano e que neste ano atacaram 3 pessoas, sendo 2 crianças e 1 adolescente.
0: 6 pescadores que estavam desaparecidos há 1 semana no Ceará são encontrados pela Força Aérea Brasileira. Quem atualiza é a Leonice Scioli.
3: A embarcação com 6 pescadores de Itarema, no litoral do Ceará, que estava desaparecida havia 1 semana, foi localizada pela Força Aérea Brasileira, a cerca de 480 quilômetros de Fortaleza. O barco saiu de Itarema no dia 17 de agosto e fez o último contato no dia 27. A aeronave SC-105 Amazonas encontrou a embarcação com a ajuda de radar e sensores e depois orientou o navio Patrulha Oceânico Araguari da Marinha para o resgate. Um dos pescadores têm 17 anos, mas o estado de saúde da tripulação ainda não foi informado.
0: Pela primeira vez desde o início da guerra, a Rússia atinge a sede do Serviço de Segurança da Ucrânia em Kiev com um drone direcionado ao escritório do diretor interino da agência que não estava no local. 5 pessoas ficaram feridas. O serviço é a principal agência de segurança da Ucrânia, responsável por ataques estratégicos em território russo, incluindo a destruição de cerca de 10% da força de bombardeios russos em 2025. Horas depois do ataque, o presidente Volodymyr Zelensky propôs a suspensão temporária de ataques aéreos ucranianos contra a Rússia, enquanto enviados americanos tentam avançar nas negociações de paz, pedindo reciprocidade de Moscou. Embalado por 2 triunfos seguidos e 9 jogos sem perder, melhor dizendo, o Bahia se prepara para enfrentar o Bragantino hoje pelo Brasileirão. Conta pra gente, João Marcos Moura.
4: O Bahia enfrenta o Bragantino neste sábado, fora de casa, pela sequência do Campeonato Brasileiro. A partida começa às 16h. Embalado por 2 vitórias consecutivas, a última delas por 3-2 contra o Internacional, o tricolor chega ao confronto com a sequência de 9 jogos sem perder. O esquadrão soma 40 pontos e ocupa a 5ª posição na tabela. O duelo contra o Bragantino é mais uma oportunidade para o Bahia manter a boa fase e seguir entre os primeiros colocados do Brasileirão.

Dados do IBGE apontam que a economia brasileira cresceu 0,5% no segundo trimestre deste ano. A alta do PIB foi puxada pelo agro, com expansão de quase 3%. Quem traz mais informações é Humberto Ferretti e Larissa Biscaia, que conversaram com o especialista.

0: economia brasileira cresceu 0,5% no segundo trimestre. É isso que mostra o levantamento que é feito sempre pelo IBGE. Para a gente entender o que, que isso significa, conversamos agora com a economista, professora da FGV, a Carla Beni. Professora, vou pedir para a senhora explicar, vamos evitar termo técnico se possível, mas 0,5% no segundo trimestre de ano. É muito? É pouco? A gente comemora? Fica igual? Qual que é a tua leitura desse número?
1: Quando a gente escuta que o PIB cresceu 0,5%, ele cresceu 0,5% em relação ao trimestre anterior. Esse é o primeiro ponto importante. E quando a gente pensa nesse percentual, é um adicional de produtos que foram feitos e serviços de um trimestre para o outro. Então, vamos fazer aqui uma conta rápida. Se você tiver esse crescimento, a gente vai fechar o ano aí mais ou menos em torno de 2% do PIB. Ou seja, que esse ano a gente teve um crescimento de produtos adicionados, aquilo que foi somado em relação ao ano anterior, da ordem de 2%. Então, assim, para o nosso cenário, considerando que a gente tem uma taxa de juros, que na taxa Selic a gente já está com dois dígitos desde 2022, agora a gente começa a sentir uma queda um pouco maior na atividade econômica.
2: Ou seja, professora, vai havendo um esfriamento, mesmo que gradual, da economia. E isso talvez fique evidente em um dos indicadores do PIB, né? A gente falou do número de 0,5%, mas é importante a gente tentar destrinchar isso para quem nos acompanha. O consumo das famílias, por exemplo, caiu nesse período. O agronegócio teve um resultado muito bom, com um crescimento de quase 3%. O consumo das famílias caiu, isso num cenário em que a gente tem noticiado com frequência de desemprego baixíssimo, ou seja, as pessoas estão trabalhando, estão tendo renda, mas eventualmente não estão conseguindo gastar tanto por endividamento, pelos juros altos que a senhora citou, enfim, como é que a gente consegue fazer essa leitura especificamente da queda do consumo das famílias?
1: Esse ponto acho que é um dos mais importantes que a gente tem para avaliar, porque nós temos óticas diferentes de cálculo do PIB. Eu tenho a ótica da oferta, da demanda, tenho a ótica da renda, e quando a gente pensa no consumo das famílias, é a ótica da demanda. E esse item é o mais relevante da fórmula toda. Então, quando a gente tem essa queda do consumo das famílias, ela está sim relacionada ao endividamento. Ainda bem que o emprego está indo muito bem, obrigada. Nós estamos no menor índice histórico nosso, porque o grande problema seria se as famílias estivessem perdendo o emprego, mas a composição da renda e o fechamento, digamos assim, do mês, se a gente pegar os dados do Serasa, nós estamos aí com 48% da população adulta negativada. Eu não estou falando endividada, eu estou falando já negativada. Então, sim, você tem resultados de venda, mas o consumo vai diminuindo porque você tem um esgotamento, digamos assim, do orçamento mensal.
0: Professora, seria esse o desafio para o Brasil crescer mais? Então, a gente poderia apontar que a situação das famílias, cada uma com seus desafios internos, dentro de um contexto um pouco maior que acaba barrando ou talvez impedindo de ganhar tração esse crescimento?
1: Eu acho que esse é o grande ponto, Larissa, agora para o final do ano e também para o ano que vem, esse é um grande desafio. Outro grande ponto nosso é o custo do capital, né? Porque o Brasil continua tendo a maior taxa real de juros do mundo. É muito difícil para o setor privado conseguir capital e fazer reinvestimentos. E eu vou destacar um ponto aqui importante também no relatório do PIB, que quando você pega o segundo trimestre de 2026, que é esse analisado, com o segundo trimestre de 2025, ou seja, no comparativo de um ano, o investimento, que é aquilo que a gente chama de formação bruta de capital fixo, ele caiu, porque ele estava em 16,6 e ele está 16,1. Mas parece pouco, mas não é, porque o investimento de hoje é o emprego de amanhã.
2: A gente fala com a professora Carla Beni, que é economista da Fundação Getúlio Vargas. Professora, mudando o assunto, falando ainda, obviamente, do PIB, mas destrinchando e olhando para um outro aspecto que já foi citado aqui, a questão do agro. Talvez se não fosse um crescimento de quase 3% do agro, a gente pudesse ter um resultado negativo. O agro vive um ano bom, com safra de grãos recorde, com várias culturas registrando aumento de exportações. O quanto que o agronegócio, quando a gente fala inclusive em balança comercial, costuma representar sozinho praticamente metade de tudo que o Brasil vende para fora. Como é que está o cenário do agro neste momento e o impacto direto dele no PIB? Salvou o PIB, digamos assim?
1: A gente precisa só colocar um pouco no contexto, porque o agronegócio, ele não representa nem 9% do PIB. Nós temos 70% de serviços e em torno de 20, 22% de indústria. Então, quando você pega o volume do agro, sim, ele, a gente tem um volume de exportação e a gente fica muito focado nisso. Só que quando você pega a fórmula do PIB para fazer esse cálculo, você precisa descontar toda a importação. Você tem um saldo líquido. Então, no saldo líquido, o percentual acaba impactando menos dentro da fórmula. Mas sim, se você pegar a parte de exportação, nós estamos, de novo, né, com resultados muito positivos, o que é muito importante para o Brasil na exportação. E eu também vou destacar um outro ponto, que é a exportação nossa, principalmente se você comparar de um ano para o outro, a parte de petróleo e gás. Petróleo e gás também, porque diante de toda essa crise internacional, dessa guerra no Oriente Médio, nós estamos exportando, o Brasil é exportador de energia. Então, isso também acaba contribuindo com o resultado das contas.
0: Professora, infelizmente nosso tempo aqui está acabando, vou pedir a resposta um pouco mais objetiva. Para a gente pensar agora na projeção do segundo semestre do ano, por quê? Todo mundo que você conversa, principalmente o setor empresarial, fala, olha, vem eleições por aí, a coisa é muito incerta. A gente consegue projetar ou esperar alguma coisa para o próximo relatório do PIB?
1: Eu acho que a gente não consegue fechar o ano com um PIB maior do que 2,1, 2,2, mesmo sabendo que o segundo semestre é um segundo semestre melhor. A gente está com um endividamento e uma inadimplência que está complicando muito os orçamentos. Então, a gente não pode colocar muito, digamos assim, muitas fichas apostadas nesse ponto.
0: Muito bem, conversamos aqui na Band News FM com a professora Carla Beni, ela que é professora da FGV, economista também. Professora, te agradeço demais pelo teu tempo, pelas explicações super esclarecidas por aqui, uma aula mesmo. Obrigada, viu?
1: Obrigada, obrigada a todos. Até a próxima.
0: Até.
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12: O candidato ao governo do Rio, William Siri, do PSOL, defende a necessidade de implementar revoluções no Estado. Quem traz os detalhes é o Daniel Henrique.
13: O quarto candidato ao governo do Rio, entrevistado pela Band News FM, falou sobre a intenção em implementar revoluções no estado, uma delas política, outra educacional e uma no transporte público. A sabatina foi realizada ao vivo dentro do jornal Todo Rio, pelos âncoras Carlos Andreasa e Cristiano Pinho. O candidato, William Siri, iniciou a entrevista afirmando que a segurança pública é a principal prioridade do Rio. Ele citou grandes operações para acabar com organizações criminosas, sejam elas no campo político, em parceria com a Polícia Federal ou na retomada de territórios. Para isso, propõe a unificação das secretarias de Polícia Militar, Polícia Civil, Polícia Penal e Segurança Pública. Em seguida, o candidato apontou a necessidade de fiscalizar as fronteiras do estado para impedir a entrada de armas e drogas, incluindo a criação de um grupamento marítimo.
14: A maior operação e a maior apreensão de fuzis que nós tivemos no estado do Rio de Janeiro foi no aeroporto Galeão. Então nós temos que ter uma cooperação com a Polícia Federal, com a Receita Federal, para ter uma fiscalização a partir dos aeroportos que também entram ali, como eu mesmo falei, que foi uma apreensão de fuzis. Nós temos que ver também a questão das rodovias. Nós vamos criar um grupamento da Polícia Militar Marítimo, porque a gente tem alguns portos no estado do Rio de Janeiro, mas a gente sabe que a Baía de Guanabara, a Baía de Sepetiba também, por ali também entram armas, munições e drogas. Polícia Militar, Polícia Civil, Polícia Penal, a gente precisa reestruturar essas polícias.
13: Sobre a economia do estado, William Siri prometeu um pente fino nos contratos firmados pelo governo para acabar com o que chamou de fluxo de roubalheira. Além disso, afirmou que vai diminuir isenções fiscais, o que, segundo o candidato, pode ajudar a arrecadar cerca de 7,5 bilhões de reais por ano ao cortar 30% das isenções. Além disso, o candidato falou sobre a intenção de reindustrializar o Rio de Janeiro com a criação de complexos produtivos com infraestrutura que facilite a logística de entrada e saída de insumos e que aumente a geração de empregos. Questionado sobre o leilão da SEDAI, o candidato disse que pretende reestatizar a instituição.
14: O que fizeram com a SEDAI? Roubaram 25 bilhões e esse dinheiro sumiu. O estado continua aí sem projeto de estado, né? O que nós vamos fazer é intervir no primeiro momento, fiscalizar, entrar com toda a força do estado até ter a possibilidade de no contrato a gente vai achar. Várias brechas tem e nós vamos reestatizar a SEDAI. Esse é o nosso grande objetivo e nós vamos fazer isso.
13: Na área da educação, William Siri disse que vai voltar a investir no ensino integral para que os estudantes tenham a oportunidade de realizar as refeições na escola, de ter acesso à saúde, lazer e cultura. O candidato afirmou que, caso seja eleito, vai reestruturar 30 CIEPs em 6 meses, em locais como o Complexo do Alemão, Gogó da Ema, em Belfor Roxo e Senador Camará. No transporte público, William Siri diz que vai estatizar os trens e modernizar a operação das linhas e estações, assim como expandi-las. Ele pretende implementar a tarifa zero nos transportes. Já no metrô, o candidato considera fundamental chegar com a linha 3 até Itaboraí, na região metropolitana. Siri também pretende instalar linhas férreas onde é operado o BRT. Em relação aos servidores, William Siri afirma que vai promover concursos públicos em todas as secretarias, incluindo saúde, educação e nas polícias. Por fim, diz que vai criar inicialmente um hospital em Itaperuna, no noroeste do estado, e em Itaguaí, na Costa Verde, além de integrar e dar mais transparência ao SIGEG e sistemas de regulação dos municípios fluminenses. Nesta sexta-feira, o próximo sabatinado na Band News FM é o candidato Ciro Garcia. A entrevista acontece dentro do jornal Todo Rio, que começa às 11 horas da manhã.
12: Duas horas e 2 minutos pelo horário de Brasília, o homem chegou.
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0: Começa agora para todo o Brasil mais uma edição de O É da Coisa. E se a coisa parece confusa, atrapalhada, vem para cá, que a gente desconfunde, desatrapalha. 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
1: Sempre.
0: Né? E a gente, boa noite, Vólio Bene, boa noite, Isa. A gente começa aí com O Último Desejo, Noel Rosa, uma música de 1937, e depois eu vou explicar porque eu tô contando isso aqui. Tem uma coisa fabulosa nessa música. As pessoas, se alguma pessoa amiga pedir que você lhe diga se você me quer ou não, diga que você me adora, que você lamenta e chora a nossa separação. E as pessoas que eu detesto, diga sempre que eu não presto, que meu lar é um botequim, que eu arruinei sua vida, que eu não mereço a comida que você pagou para mim. Eu vou dar um conselho hoje, inclusive ao PT e tal. Tente ser amado pelo bolsonarismo e seguir a pauta bolsonarista para ver o que acontece. Quando, vejam bem, eu sigo uma máxima, as pessoas que eu detesto, eu preciso honrar esse ódio, Vólio Bene e Isa. Uhum. Por que é que eu vou contrariá-las? Não, se elas disserem que a Terra é redonda, eu não direi que é plana. Se elas disserem que acredito em vacina, não vou dizer que eu não acredito. Agora, havendo a divergência é o sal da vida. Se há coisa que eu não quero é ser aceito por quem me detesta, pode detestar à vontade. A razão, quem me detesta também ajuda a me definir. E os que eu detesto também. Desde que seja um detestar dentro do jogo democrático. Eu não quero ser aceito por quem não concorda comigo. Ah, que bacana. Não, eu quero que a relação seja civilizada, dentro da regra do jogo. Não é? Noel sacou isso até na questão amorosa. Aliás, essa música de 37, a primeira pessoa que gravou foi Aracide Almeida, que era uma grande cantora antes de virar aquela figura caricata. Sim, do Silvio Santos. E tal. Põe um trechinho aí, Vólio Bene, com Aracide Almeida, só pra gente ver.

0: tá aí, né? O ritmo era um pouquinho diferente. A Bethânia gravou em 65, aliás, um pequeno disco maravilhoso, tem três apitos. 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Eita porra, que coisa mais linda! Nós vamos chegar lá ainda. Ah, vai ficar cantando? Não, isso, tem muita coisa aqui. Ó, tá quentíssimo o negócio. É compreensível que a audiência do programa sul, porque tá quente, a gente gosta. Mas a gente gosta de fazer isso, Vólio, Beni e Isa, com poesia.
1: Sim,
0: com elegância. Porque senão o Inhudo fica bravo, o Inhudo espera de nós poesia. É isso que o Inhudo espera da gente. Ó, oh, Vorclaro, uma das delações. Doação a Bolsonaro e Tarcísio teria sido propina acertada com Kassab, o que obviamente todos os envolvidos ou citados negam. Tem mais coisa aí do depoimento, do estranho depoimento de Vorclaro dado para um juiz do Mendonça que vazou. Veja você, Vólio Beni, nem foi para PF e vazou. Que coisa. Quem está surpreso? Ai, quanta surpresa, a Poliana, né? Nossa, estou surpreso. Ah, mas vamos lá, o que tem na matéria do UOL? Vai.
2: O banqueiro Daniel Vorclaro afirma em suas propostas de delação premiada que a doação de 5 milhões de reais para as campanhas de Jair Bolsonaro e Tarcísio de Freitas nas eleições de 2022 teriam origem em negociação de propina. Naquele ano, Tarcísio recebeu 2 milhões para disputar o governo paulista e Bolsonaro recebeu 3 milhões para disputar a reeleição à presidência em doações de Fabiano Zettel, que é cunhado de Vorclaro e um dos investigados na Operação Compliance Zero. Segundo afirmou o ex-controlador do Banco Master, na proposta de colaboração, essas doações foram contrapartidas financeiras pagas após um ajuste com Gilberto Kassab para manutenção do Credicesta no governo Tarcísio. O Credicesta é um cartão de crédito consignado para servidores públicos operados pela PKL Um Ano Participações, empresa associada ao Master e ligada a parentes de Augusto Lima, ex-sócio de Vorclaro. A informação foi divulgada hoje pelo UOL.
0: Eu já falo como eu odeio ter que tratar desses assuntos. Eu gosto de política. Eu não gosto de polícia, eu digo de assuntos de polícia. Polícia e política têm a mesma raiz etimológica, que tem a ver com a cidade, a polis. Mas depois tiveram sentidos que no tempo foram divergindo um do outro, ainda bem. Não, eu não tenho o menor, eu ia falar tesão, eu não tenho o menor prazer em fazer isso e ter que noticiar isso. Eu não sei se é verdade, eu não gosto de delação. Peguem histórico, o que eu vou fazer? Eu escrevo. Quando foi aprovada essa lei, a lei 12.850, que foi, tinha gente na rua, aprovaram a lei 12.850, 12.846, eu não gostei, porque eu acho assim, estimula esse clima. Quem está delatando está sempre tentando se livrar, tem condição de selecionar alvo. Não, eu sei que veio para ficar a lei, não gosto. Eu não sei se é verdade, mas está aí. Mas se as outras acusações todas merecem crédito, por que essa não merece? Tá, o que mais que tem? Vai.
3: Em março de 2022, o governo de São Paulo, então comandado por João Dória, autorizou que empresas como a PKL oferecessem crédito consignado aos servidores. Em julho daquele ano, já na gestão de Rodrigo Garcia, o Credicesta iniciou a operação. Rapidamente, esse virou um dos principais negócios do grupo de Vorclaro, que não queria perder qualquer oportunidade, conforme o seguinte trecho da proposta de delação. Com a ascensão de Tarcísio de Freitas como provável governador, Augusto Lima buscou garantir a continuidade do negócio junto ao governo do estado. Segundo Vorcaro, seu ex-sócio se aproximou de Kassab, à época apoiador da campanha e depois secretário de governo de Tarcísio. Lima relatou um ajuste com o presidente do PSD, incluindo contrapartidas financeiras. O acordo com Kassab previa o repasse de 5% do resultado líquido da operação do Crédito Sexta em São Paulo e também contribuições para campanhas políticas para o PSD e outros partidos ligados a ele. Além disso, previa o repasse de doações informais, famoso Caixa 2, de cerca de 10 milhões de reais mediante pagamento em espécie para pessoas interpostas de Kassab, entregues por Tiago Botelho o papel. As informações constam das propostas de delação de Vorcaro.
0: Em nota, Tarcísio afirma que nunca teve qualquer contato ou relação com Daniel Vorcaro e não tem conhecimento de fato mencionado pela reportagem. O Kassab disse ao UOL que o relato é absolutamente fantasioso e não tem qualquer sustentação factual. Ele admitiu conhecer Lima, mas nega ter tratado de doações de Vorcaro. Olha só onde esse tipo de coisa nos leva. Nós deveríamos estar discutindo programas de governo. Nós deveríamos estar discutindo a 6x1. Eu, por exemplo, acho que a proposta é boa e absorvível. Há restrições técnicas que eu respeito que dizem que não. Devemos estar fazendo esse debate. O debate de terras raras. Um debate decente sobre segurança pública que não seja só ficar puxando o saco de vagabundo, assassino e miliciano que vem de outro país para cá. Em vez disso, nós estamos nesse negócio. Fez essa proposta. Se a proposta foi recusada, provavelmente, vamos lá, o que é Lei 12.850? Eu tenho a obrigação técnica aqui, queridos, a Lei 12.850, a Lei das Organizações Criminosas, que trata da delação, diz que uma delação sem apresentar pelo menos algum indício de que a coisa é verdadeira, fica só na conversa, não prospera. A delação foi rejeitada. Né? Agora está aqui. Está aqui. Tem para todos os gostos. O problema é quando você sustenta, como faz agora. Então, vamos lá, o Caiado, candidato do PSD, é um dos que transforma o Master e pega o governo e não sei o que e tal, e agora fala o quê? Os bolsonaristas falam o quê? O Flávio, que foi lá pedir a cabeça do Alexandre por causa do caso Master, nesse caso vai pedir a cabeça de quem? Do Tarcísio? Porque está na esfera ainda das afirmações. O dinheiro doado foi. Numa das propostas de delação, consta, era propina. Eu não sei se era, eu não queria nem estar debatendo esse assunto. Mas isso virou uma tara, né? Vira tara da imprensa, vira tara. Agora tem que comer o fígado do Alexandre sem qualquer processo legal. Endossa ilegalidades do Mendonça para isso. E aí outro patriota aparece. O Nicolas faz um pedido a Vorcaro. E se desculpa por tê-lo criticado. E não chamou. Coloca o Vólio Bene na tela para mim. Coloca o Vólio Bene na tela. Eu não vi o Vólio Bene da hoje. Põe o Vólio Bene para mim na tela. Cadê o Vólio Bene?
2: Apareceu aí?
0: Cadê? Apareceu. Camisa ainda não. Escura. Demora um pouco. Eu quero ver. Ele tá lindão, hein? Você tá lindão, Vólio Bene. Tá lindão. Gostei desse cabelo. Ficou bom.
2: Cansei do antigo.
0: Né? Dei uma mexida. Uhum. Tá lindão. Eu chamei efetivamente o Vólio Bene de lindão. Tá? O Nicolas não chamou, eu acho que não chamou de lindão o Vorcaro no telefone. O problema não é na mensagem. Chamar de lindão não tem a menor importância. O problema não está em chamar de lindão, não. Eu mesmo tenho mania, e os meninos sabem, eu falei, e aí, bonitão, o que que aconteceu? Uhum. Às vezes eu não acho a pessoa bonita. O Vale Bem eu acho bonito. Mas eu não. Às vezes moral? Eu não acho a pessoa bonita. Acho até meio feiosa, mas fala bonitão. É. Agora, se você vai falar gostosão, aí já pode ser outro.
3: Aí é too much.
0: É, aí já. É. Não, pode não ser se for, mas também não chamo. né? Ah, Nicolas, eu não chamei, mentira que eu chamei o Vorcaro de bonitão, de lindão. E daí, o ponto não é esse não. Vamos tratar direito do assunto? Vamos, Nicolas. É, Nicolas. Ó, Nicolas, dessa vez você não conseguiu, vai, vamos lá.
2: O deputado federal Nicolas Ferreira disse em áudio obtido pelo ICL Notícias que queria mais proximidade com Daniel Vorcaro e pediu que o banqueiro ajudasse seu advogado e ex-assessor Tiago Rodrigues de Faria. O áudio foi enviado em 30 de março de 2025. Nele, o deputado chama o dono do Banco Master de Dani e envia um pedido ao então banqueiro. Após uma resposta de Vorcaro, enviada no formato de visualização única, Nicolas agradece e responde com contato de Tiago Faria. Vorcaro encerra afirmando: amém, irmão, estamos na guerra juntos. Nicolas pediu ao dono do Banco Master ajuda para liberar um ativo de minério. No áudio enviado ao banqueiro, o deputado também faz questão de se desculpar com Vorcaro por postagens suas que geraram críticas ao dono do Master ainda em 2024 sobre um fórum bancado pela instituição financeira. Na mensagem, Nicolas disse que não fazia ideia que era o banco do Dani, senão, obviamente, não teria postado. A gente vai acompanhar o áudio.
0: Isso.
1: E Dani, tudo bom? Como você está? Como estão as coisas aí? Desculpa te incomodar no domingo aí, é jogo rápido, também não quero tomar muito seu tempo. É o seguinte, meu amigo, meu advogado, enfim, irmão meu aqui, comentou comigo e tal, falou aqui do seu nome. Eu falei, não conheço o Dani. Enfim, não tenho uma proximidade assim, até mesmo que eu queria ter, de conversar e trocar ideia, mas eu o conheço. E ele falou, cara, eu tô com um ativo minerário lá, inclusive já passou pela ficha técnica, o pessoal técnico dele, enfim, tá pendente lá, tem algumas pessoas que sabem disso lá na empresa. E eu falei, não, eu posso dar um toque nele, então assim, não sei nem do que se trata, mas enfim, como é uma pessoa, enfim, que eu confio totalmente, passando aí pra você, pra se for do teu interesse, eu passar o contato dele aqui pra vocês tocarem isso, beleza? No mais, qualquer coisa, tô aqui à disposição, trocando ideia lá com o pastor André Valadão naquela época, lá daquela postagem, eu falei, pastor, eu não fazia ideia que era este o banco do Dani, etc e tudo, senão, obviamente, não teria postado, teria conversado anteriormente, mas enfim, acabou que a palavra dita não tem como voltar, né? Mas espero que tenha sido esclarecido, enfim, depois vamos marcar da gente se encontrar também, tá bem? Um abração aí, Dani.
0: E é aí que ele fala, um abração aí, Dani. Ele não fala um abração aí, lindão. Mas isso é o de menos. Importante aí, ele tá pedindo um favor para o Daniel Vorcaro, para um amigo dele que nós vamos ver quem é. Ele se mostra arrependido de ter criticado um evento do Daniel Vorcaro, eu já falo qual é. E diz, se eu soubesse que era o banco do Dani, eu não teria feito a crítica. Isso, Nicolas, é isso aí. A crítica a gente faz a depender de quem é a pessoa. Se é uma pessoa amiga, né? É, você também, né? Se é alguma pessoa amiga, não. Se é uma pessoa amiga, não. Ô, vai, Beni, se eu soubesse que era você, eu teria falado com você antes. Tá? É que eu não sabia. Perdão. Tá? Perdão por ter feito aquela crítica. E aí o Nicolas tentou consertar. E resolveu, como ele não falou lindão, ele resolveu, e de fato não falou, eu acho que o ICL deveria corrigir isso, porque claramente, matéria do ICL, importante, mas claramente ele fala um abraço aí, Dani, e o lindão não tem a menor importância. O importante aí foi o favor que ele pediu, a proximidade que ele demonstra, eu gostaria de ter mais proximidade, mas é claro que eu conheço. O favor pedido, o desejo de que eles se encontrem, o arrependimento pela crítica, se eu soubesse, não teria feito. O rapazinho implacável, né? Que mais que a gente tem? Vai.
3: Sim, mensagens obtidas pelo ICL também mostram que em 2024, em conversa com o empresário Flávio Carneiro, Daniel Vorcaro afirmou ter custeado voos de Nicolas, sem detalhar quantos e em qual período. Em um tom ameaçador, Vorcaro disse, esse Nicolas eu banquei todos os voos dele. Ele ainda ameaça expor o deputado federal. Vou mandar soltar isso. Conforme falamos aqui, no segundo turno de 2022, Nicolas usou um jato de Vorkaro para fazer campanha para Jair Bolsonaro por cerca de 10 dias, passando por 9 estados e o Distrito Federal. Ele estava com o pastor Guilherme Batista da Igreja Lagoinha, liderada pelo pastor André Valadão, próximo ao deputado. Após a revelação, Nicolas disse que não sabia quem era o proprietário do avião, que aceitou o convite para as atividades de campanha e só posteriormente soube tratar-se de Daniel Vorkaro.
0: Parece que não, né? Agora. E aí o Nicolas não explica nada, se enrola um pouco mais e resolve discutir o lindão. É por isso que precisa tomar cuidado para não escorregar num detalhe como esse, porque gente como Nicolas, que burro não é, aí vai se fixar nisso. Aí vai se ficar nisso. O que importa aí é a proximidade, é o favor que ele está pedindo e é o arrependimento pela crítica. Se eu soubesse que era você, não teria feito. É isso que importa. Vai lá, dois.
2: Na tentativa dessa explicação, Nicolas se enrolou um pouco mais e apostou na confusão. Não parece que de fato tenha dito a palavra lindão, mas isso é o de menos. Fato, ele pediu um favor a Vorkaro e se desculpou por ter criticado o Fórum Jurídico de Londres realizado pelo Master em março de 2024. E deixa claro que se soubesse que se tratava de coisa do Dani, não teria criticado, como você disse, e se despede pedindo um encontro. Ao se despedir, parece dizer-se um abraço aí, Dani, não um abraço lindão. O deputado gravou dois vídeos. No primeiro deles, está no barbeiro, faz ironias, faz graça com a situação. Depois, algo que seria a explicação. A gente vai ouvir e depois o Reinaldo nos diz se o problema está em ter chamado ou não o Vorkaro de lindão.
4: Fala, galera. Só tô cortando meu cabelo aqui, ó, pra ficar lindão. Daqui a pouco eu solto um vídeo meio-dia aí, beleza?
5: Em 2023, o pastor André Valadão, que era amigo do Daniel Vorkaro, me mandou o contato dele. E aqui vai a primeira lição de vida. Nunca salve o contato com o nome que a pessoa mandou. Por que o André Valadão me mandou o nome de Dani Vorkaro? Eu achei que o nome dele era Dani. Agora uma pausa muito importante. Eu nunca chamei ele de lindão. O meu áudio só me ajudou. Sabe por quê? Olha o que eu falo nele. Troquei ideia lá com o pastor Valadão naquela época. Lá daquela postagem. A primeira pergunta é, que postagem? Essa postagem aqui que eu fiz no dia 27 do 4 de 2024, pedindo ajuda pro Vorkaro, querendo passar a mão na cabeça dele? Não. Pedindo exatamente o contrário. Esclarecimento através da lei de acesso à informação, quem tava bancando o evento lá em Londres, com o ministro do STF, com o ministro do STJ, com o diretor da PF. Fui eu que fiz esse pedido lá em 2024. E aí, na época, o André Valadão, que era amigo dele, falou comigo, Nicolás, cara, aquela postagem lá, poxa, o Dani não gostou. Eu falei, cara, mas eu não vou apagar, é meu trabalho. E ali na mensagem eu falo exatamente o que eu tenho falado. Eu falei, pastor, eu não fazia ideia que esse banco era do Dani. E depois eu falo, acabou que a palavra dita, não tem como voltar, né? Sobre a publicação que eu tinha feito em 2024. Ou seja, o cara ficou puto comigo, porque eu simplesmente denunciei que o banco dele estava financiando evento lá em Londres. E que ele tinha ajudado na campanha de 2022, no segundo turno, quando já estava eleito, com o transporte para poder fazer os eventos em prol do candidato Jair Bolsonaro naquela época. Eu não faço parte dessa putaria de Brasília. Eu nunca recebi um tostão do Vorkaro. Eu nunca encontrei com ele. Amigos, o senhor advogado encontrou e o que será que eles fizeram? Nada. A grande diferença foi que quando o meu advogado descobriu que o Vorkaro estava todo enrolado lá no escândalo do INSS, o que ele fez foi nunca mais conversar com ele.
0: Meu senhor, todo enrolado é seu advogado. Atenção, o lindão é o de menos. O lindão é eu de menos. Falso, você. Atenção, você se enrolou. Você diz, é o contrário. Você diz que se soubesse que era o banco do Vorkaro, você não teria falado. Você diz isso para ele e se desculpa. É o tal do fórum jurídico que o Master fez em março de 2024. De fato, autoridades foram. Depois teve a degustação de uísque. Esses eventos sempre tem algum evento. O banco não era investigado. Em si não tinha nenhum problema. Você, não sabendo que era do Vorkaro, foi lá. Não tinha nenhum problema. Tanto não tinha problema que em abril o Valor Econômico fez um seminário em Nova York com o Master e a estrela foi o Vorkaro. Ou não? Não tinha problema. Agora, o Tiago Faria, o seu advogado, esse para quem você está pedindo coisa, esse está um pouco complicado. Quem é esse advogado? Esse que tinha interesse em mineração. Vamos lá, vai, fala para mim.
3: Tiago Rodrigues de Faria é citado no áudio de Nicolas como interessado em liberar um ativo de minério e que precisaria de ajuda de Vorkaro. Faria é advogado com atuação em relações governamentais e trabalhou como assessor no gabinete de Nicolas em Brasília. Ele também atuou como advogado de defesa do deputado em processos judiciais. O nome de Faria já havia sido citado por envolvimento com empresas e investigados que foram presos na Operação Rejeito, deflagrada em setembro de 2025, alguns meses depois da troca de mensagens de Nicolas e Vorkaro. Na ocasião, a PF prendeu 22 pessoas preventivamente em meio a uma investigação de um esquema criminoso de extração ilegal de minério de ferro na Serra do Curral, em Nova Lima, na região metropolitana de Belo Horizonte. Segundo o Estado de Minas, Thiago Faria atuou como intermediário por meio de um contrato de confiabilidade de uma negociação envolvendo uma lavra de minério e empresas investigadas pela PF nessa operação. Uma delas é a G+ Ambiental. De acordo com os investigadores, uma empresa do ex-assessor de Nicolas, a Thiago Rodrigues Sociedade Individual de Advocacia, tinha um contrato assinado em janeiro de 2025 com a G+. A companhia do aliado do deputado do PL receberia 25% do lucro total, estimado entre 30 milhões e 45 milhões de dólares, caso houvesse autorização para que a área pudesse voltar a minerar e uma lavra fosse vendida ao ICL. O Faria disse o seguinte: o Vorkaro é de Belo Horizonte e eu sou de Belo Horizonte e a gente conhece todo mundo. Uma vez eu, enfim, tinha um ativo minério porque eu trabalho nessa área de mineração e mandei um ativo minerário para todo mundo de um contrato que todo mundo sabe que já saiu de uma pessoa que teve um problema e ao qual eu nunca fui chamado para depor na PF porque eu não tenho nada a ver com isso.
0: Tá envolvido na investigação, tá envolvido nesse rolo. E chame-se atenção para isso. Que resposta o Nicolas deu para a afirmação de que se soubesse que era o Vorkaro, ele não teria falado nada? Não deu resposta nenhuma. Eu estou falando que tem sem vergonhice. Não. Eles falam. Eles ficam fazendo esse tipo de acusação. Eu já disse, eu gosto de discutir política. Imagine um adversário qualquer do Nicolas na situação dele agora. O que é que ele não estaria falando? O que é que ele não estaria fazendo? Nessa você se enrolou. Sim, você é muito esperto. Você, inclusive, fala lá pro Vorkaro, eu não sei o que ele quer. Pois você não se envolve, você faz aproximação. Né? Mas nessa você se atrapalhou. A deputada federal Sâmia Bonfim pediu ao ministro André Mendonça do Supremo Tribunal Federal que sejam apurados novos fatos sobre a relação entre o deputado Nicolas Ferreira e Daniel Vorkaro. Acho difícil que aconteça, porque isso teria de partir da Polícia Federal. Eu posso fazer uma ironia. Posso, Vale Bene? Você deixa, claro, Vale Bene, bonitão, claro. Lindão, lindona. Minha querida lindona Isa, posso?
3: Tá autorizado.
0: Fazer ironia? Ah, então obrigado, vou fazer. O Mendonça só pede, toma a iniciativa de pedir investigação se, por exemplo, for o Alexandre, o diretor-geral da Polícia Federal André Rodrigues, o Gonê. Ele vai pedir investigação nesse caso? Não, porque nem cabe ao juiz pedir investigação, né? Ou a polícia toma iniciativa ou o Ministério Público. O senhor vê, ministro, eu não estou aqui dizendo que o senhor tem obrigação agora de mandar investigar o Nicolas, porque o senhor não manda, né? O senhor não pode fazer isso. Nem contra seus adversários. Nossa, Vale o Bene, às vezes eu sou tão justo que eu mal me aguento. PGR fecha delação com o intermediário do Dark Horse, vai.
2: A Procuradoria-Geral da República, a PGR, fechou um acordo de delação premiada com Antônio Carlos Freixo Júnior, conhecido como Mineiro, dono da Entre Investimentos. A empresa foi utilizada por Daniel Vorkaro para enviar recursos que supostamente financiariam o Dark Horse, o filme sobre Jair Bolsonaro. O acordo foi enviado para validação do ministro André Mendonça, relator do caso no STF. Segundo a investigação da Polícia Federal, a Entre Investimentos funcionava como um braço operacional de Vorkaro, ajudando no repasse de recursos, conforme determinação do ex-banqueiro. Próximo de Vorkar, o mineiro foi alvo de busca e apreensão em janeiro, na segunda fase da Operação Compliance Zero. O dinheiro transferido pela Entry foi para o fundo Ravengate, nos Estados Unidos, administrado por Paulo Calisto, advogado de Eduardo Bolsonaro e pelo ex-deputado federal. O valor supostamente foi usado no financiamento do filme, mas autoridades suspeitam que parte, pelo menos, dessa verba possa ter ido para Eduardo.
0: O depoimento mineiro será ouvido pelo juiz auxiliar do gabinete de Mendonça. Pergunta, vai vazar o depoimento na íntegra também? A exemplo do que vazou do Vorkar? Tem de perguntar, né? Vai vazar, ministro? Porque o do Vorkar vazou. Como o senhor não derrubou o sigilo? Eu tentei achar derrubar o sigilo, então. O Metrópolis obteve, a Band obteve. E sim, se a imprensa obtém, Vólio Bene, não é para usar uma imagem algo grotesca aqui, né? Uhum. Se obtém o papel, você vai fazer o que com ele? Óbvio, divulgar, né? Agora foi vazar. E aqui vai vazar? Tem crime? Não sei. Eu só sei o seguinte: delação premiada de que eu não gosto, nunca gostei. Ninguém vai encontrar texto meu dizendo delação premiada, ó, que maravilha. Não, porque você... A pessoa que está fazendo o acordo de delação, ela está fazendo segundo a lei 12.850. A lei 12.850 é a lei das organizações criminosas. Você está admitindo que participou de uma organização criminosa. Para que a delação prospere, você precisa confessar como funciona, qual é a estrutura da organização criminosa. Logo, ele está admitindo que houve crime. Como isso está na esfera do master... E como ele está aí porque ele repassou o dinheiro para o Dark Horse, ele está admitindo que houve crime na relação. E depois o Mendonça vai decidir se homologa ou não a delação dele. E se o Mendonça decidir não homologar, dá para recorrer e aí a turma, a segunda turma é que decide. Vai vazar? Quando eu peço respeito ao devido processo legal, é porque eu não queria estar discutindo essa esculhambação. Eu queria estar discutindo planos de governo. E aí o Mendonça, eu critiquei já aqui o tal Instituto ITER, a que ele pertence, por excesso de contratos com órgãos públicos. E vocês sabem, já escrevi a respeito. Inclusive tinha contrato com o governo do Rio de Janeiro quando ele, como ministro do TSE, estava julgando o Cláudio Castro e votou para absolver. Ah, eu estou dizendo que foi por causa do dinheiro? Não, eu não. Só estou dizendo que tinha contrato. E ele decidiu cair fora da sociedade. E aí eu vou ter que fazer relações lógicas aqui. Lógicas, sem acusação. Eu não quero a cabeça do Mendonça. Eu não quero que ele caia fora do Supremo. Vai, do que eu estou falando?
3: O ministro André Mendonça decidiu deixar a sociedade do Instituto ITER, que ele fundou há 2 anos para oferecer cursos jurídicos e de aperfeiçoamento profissional. A instituição vai se transformar em uma entidade sem fins lucrativos. Em nota divulgada hoje, o Instituto disse que Mendonça decidiu doar a integralidade de suas cotas e deixará o quadro societário da instituição. O ministro já havia anunciado no início deste ano que qualquer lucro ou dividendo referente às suas cotas, quando ocorressem, seriam destinados a obras sociais e educacionais. Registramos que, ao longo de 2 anos de atividade do Instituto ITER, não houve qualquer distribuição de lucros ou dividendos. O ITER havia virado alvo de questionamentos depois da revelação de que faturou 4,8 milhões de reais em contratos públicos em 2025, um ano depois de entrar em funcionamento. Hoje, a revista Fórum publicou que esse faturamento ultrapassou os 10,8 milhões de reais. A pessoas próximas, Mendonça contestou os números e disse que nunca teve lucro com o Instituto. A nota assinada pelo presidente do ITER, Vitor Godoy Veiga, ainda informa: as atividades educacionais do ITER prosseguirão normalmente no mesmo padrão de qualidade e profissionalismo. A programação de cursos, eventos e projetos está integralmente mantida, assim como os compromissos assumidos com alunos, professores, parceiros e instituições. Em nota, Mendonça informou que permanecerá prestando serviços exclusivamente acadêmicos, na qualidade de professor.
0: Bom, ministro, vamos lá. Pela ordem, excelência. Primeiro que, sim, o instituto que o senhor fundou contratos da ordem de 10,8 milhões com órgãos públicos. Prefeitura de São Paulo, Fundação para o Desenvolvimento da Educação de São Paulo, governos estaduais, Bahia, Piauí, Minas Gerais, Roraima, Rio de Janeiro, tem até governo do PT aqui, prefeituras municipais, Tribunal de Justiça do Amazonas, Tribunais de Contas Estaduais, Pernambuco, Amapá e Ceará, Instituto Rui Barbosa, Conselho Federal de Contabilidade, CIOEST, Consórcio Intermunicipal da Região Oeste Metropolitana, Câmara Municipal de São Paulo, Assembleia Legislativa do Paraná, muitos órgãos públicos. Quanto ao dinheiro, destinação, o senhor sabe que ninguém tem como verificar, porque se trata de uma sociedade anônima fechada e, portanto, o destino do dinheiro nós não temos como saber. Né? Eu também não quero saber. Mas se o senhor diz que está fora, eu acredito. Se o senhor diz que está fora, eu acredito. Agora, o senhor continua professor. Mas aí, ministro, se alguém quer ficar de bem com o senhor, pode procurar o ITER. Acho que é ITER que fala. Pode procurar o ITER para ficar de bem com o ITER, porque o senhor é professor de lá. Eu sou lógico, eu não estou acusando nada, mas eu não tenho como ignorar que facilita fazer contrato. O senhor não sendo dono, facilita. Se o senhor me diz, estou me desligando e não tem mais nada a ver, nem aula mais eu dou lá, porque aula pode dar, né? A lei permite. O senhor não pode dirigir o instituto, o senhor já não dirigia, era o seu colega. Ah, mas eu tô fora. Comenta-se em Brasília, todo mundo sabe, reportagem da Band sabe, da Band News sabe, da Folha sabe, do Estadão sabe, todo mundo sabe que há uma conversa de que um dos sócios teria recebido o dinheiro do Borcaro. Então aí a sua saída formal, sua e de sua mulher, da sociedade. Agora, o senhor não venha me dizer que o fato do senhor ser professor de lá não torna um instituto especialmente procurado, né? O problema de fazer certas opções, certos discursos e de transformar certas pessoas em alvo, é que aí se exige de você, e vale pro Nicolas também, uma moralidade. Vale o bem, Heloísa, tem um texto do Dostoiévski que é o seguinte, é o texto da pintinha no nariz.
6: Cultural.
0: O sujeito tem uma tal visão idealizada da outra pessoa, que é uma pessoa sem problemas, sem nada, sem defeitos, tão absolutamente impecável, né? Que quando se aproxima, Isa, vê uma pintinha preta no nariz, fala, ei, meu mundo desaba, né? Quem faz certos discursos, aí fica difícil de sustentar. É que a imprensa o elegeu acima de todo o universo, né? E aí se interessa menos pelas suas coisas. Por exemplo, não se interessou pelo seminário que o senhor fez fora. Né? Então, esse é o problema. Não, eu estou dizendo que o senhor rouba, que o senhor não... Não, eu não queria nem estar metido nesse... Eu nem queria estar comentando isso aqui. Sabe o que eu prefiro comentar? Prefiro comentar suas sentenças, os valores que estão lá. Valores que eu digo, os valores morais, valores ideológicos, os valores no que respeita ao direito. É disso que eu gosto. Aí sim. Não, esse troço aqui. Que fundado em 2024 teve uma ascensão formidável? Teve. Teve uma ascensão formidável por quê? Porque o senhor é o senhor. E as pessoas vão procurar. É razoável. É permitido ter? É. Só não pode dirigir. Ah, não, mas agora eu não estou nem mais sócio. Mas continua professor. Facilita, não dificulta fazer contrato. O senhor fez para isso? Não, não quer, eu não entro. O fundo das consciências, nisso nós devemos estar juntos. A Deus pertence, não é mesmo? Calado alfaiate de Mendonça foi com amigo de Vorcaro. Calado tem que caber em 55 toques, fica assim uma coisa meio, né? Uhum. Calado alfaiate de Mendonça foi com amigo de Vorcaro. Alfaiate não quis falar nada. quis falar nada, vó Ibeni. Eita, não quis, vai.
2: A alfaiataria de alto padrão de Vasco Vasconcelos, visitada pelo ministro André Mendonça junto ao advogado Ciro Soares, aliado de Daniel Vorcaro, não deu detalhes sobre o terno adquirido pelo magistrado. O Globo foi até o local pedir acesso à lista de peças encomendadas e os,

0: individualizado e o espaço conta com um bar e um jardim ao fundo, estilizado com uma marca de uísque.
1: Só isso? Com tudo isso aqui? Achei barato. É barato. A ITER é do latim, agora eu não sabia, eu nunca tinha procurado percurso, caminho, tanto é que tem a expressão ITER criminis. O que, que é o ITER criminis, Vólio Bene? Que quando alguém é acusado, a acusação tem de conter o ITER criminis. O caminho do?
0: Do crime.
1: Crime. Uhum. Yeah. E sobre o Instituto, o PT entrou com uma notícia de fato. O que, que a gente tem aí?
0: Sim, trazer as palavras porque o líder do PT na Câmara, deputado Pedro Uxay, e parlamentares da bancada do PT de São Paulo apresentaram nessa quinta notícia de fato à Procuradoria-Geral da República pedindo a instauração de investigação criminal sobre contratos públicos celebrados sem licitação pelo Instituto ITER, sociedade fundada pelo ministro André Mendonça do Supremo Tribunal Federal e que tinha 77,5% de seu capital controlado pelo magistrado e por sua esposa. A representação concentra-se inicialmente em dois contratos firmados em São Paulo no valor total de cerca de 2 milhões de reais e aponta indícios de contratação direta ilegal, falsidade ideológica e possíveis violações às vedações constitucionais impostas à magistratura. Os parlamentares destacam que em uma das contratações, o próprio estudo técnico preliminar elaborado pela Prefeitura de São Paulo registrava a existência de cursos semelhantes no mercado com carga horária maior e a preços muito inferiores daqueles cobrados pelo ITER. No contrato com a Fundação para o Desenvolvimento da Educação, a FDE, de R$1.630.000, também foram identificados formações equivalentes oferecidas por instituição tradicional por valores significativamente menores. A notícia de fato pede que a PGR investigue se houve direcionamento das contratações e se a condição de ministro do STF, de André Mendonça, foi utilizada como elemento para justificar a inexigibilidade de licitação. A dispensa de licitação, portanto.
1: Isso, tá vendo, agora perseguição, porque não, todo mundo faça as coisas dentro da regra do jogo e eu não vou me incomodar com nada. O Mendonça teve um evento no TSE, assinou um pacto com organizações religiosas que busca promover a paz e a tolerância. E aí ele discursou, coloca o vídeo aí, sobre Deus, sobre a pessoa merecer a confiança do povo, ter a bênção de Deus. Coloca o vídeo, né?
2: Eu espero que o TSE tenha êxito e terá êxito nessa eleição, mas tenho certeza que o êxito tem como um ponto essencial a atuação das instituições que os senhores representam. E que Deus os abençoe nessa missão. E que Deus nos abençoe também, desse lado da mesa, e todos que representam o Poder Judiciário, de modo especial, o sistema de justiça como um todo. Que nós possamos honrar a confiança que o principal, que é o povo, o cidadão, deposita, não só em nós, mas também em cada um dos senhores e das senhoras. Meu muito obrigado.
1: Eu discordo do discurso no seguinte aspecto. Quando você fala com instituição religiosa é uma coisa, você comparar com justiça é outra, porque a instituição religiosa, religiosa é, a justiça é leiga, é laica, né? Para usar o termo mais apropriado, é para não confundir as coisas, né? E muitas vezes a justiça, ela contraria o povo, não é, ministro? Porque a justiça muitas vezes tem um caráter contra-majoritário. Como o senhor sabe, desde o fundamento do linchamento. O linchamento, ainda que a pessoa tenha sido flagrada no crime, não pode acontecer. E se houver, tem que ser punido o linchador. Ainda que contra a vontade da maioria. Estamos juntos nisso? Estamos juntos nisso. Né? Então, ter aplauso do povo não é critério para juiz ser bom ou juiz ser mal. Com grandes Vorcaro, então delação de Vorcaro, vamos falar da delação de Vorcaro? Então ele selecionava o governo como alvo? O negócio é o seguinte, o Vorcaro pediu para fazer um depoimento ao gabinete do Mendonça. Acertar

0: chamado pela sua defesa. Foi lá o juiz auxiliar do Mendonça, o João Moreira Zambuja. O depoimento foi dado a esse João Moreira Zambuja. E o depoimento foi tornado público, o Metrópolis teve acesso, a Band teve acesso, portanto vazou. E não teve o sigilo suspenso. Tudo que vaza do Lulinha, diz o gabinete do Mendonça, vem lá da PF. Bom, isso aqui não veio da PF, porque o depoimento foi dado ao gabinete dele. E aí tem lá que o Vortaro, ele queria, a delação dele era voltada para este governo. Nada tinha a ver com Dark Horse, não tinha a ver com outras pessoas. E nem com Bolsonaro, com nada. Embora numa outra delação ele tenha, nós abrimos o programa com isso, atingido o Tarcísio, o Bolsonaro e o Kassab. Mas vamos pro negrito aí. O que, que ele fala? Vai.
1: Toda a minha colaboração, ela no que tange a pessoas, são pessoas do núcleo do atual governo, que eu acabei fazendo relação para me proteger dos ataques que eu estava sofrendo. E aí, nesses momentos, teve uns casos que foram cruzadas, linhas de moralidade, linhas de ilicitude, que esses eu pretendia relatar. Então, eu quero muito, desde... Tem alguns meses que eu quero falar a verdade. Eu não sou perfeito, eu errei mesmo. Eu quero falar no que eu errei. E aqui eu não estou me vitimizando. Na verdade, eu tenho interesse em expor esse caso. Tenho interesse em falar. Tem 9 meses que eu estou tentando falar. Colaborar com as investigações e não tenho conseguido.
0: Não tenho conseguido por quê? Porque, bom, por esse... Eu acho que só está relatar e deve ser delatado. Deve ser um erro de audição. Por quê? Por esse depoimento que está aqui, a delação é selecionada, né? Eu quero delatar as pessoas desse governo? Com grandes advogados, só agora o Vorcaro relata ameaças, ele teria sofrido ameaças, né, da Polícia Federal, e a gente vai ver, o objetivo claramente atingiu André Mendonça. Agora eu insisto, grandes advogados, os grandes advogados ficaram sabendo das ameaças e se calaram. Imagina o Zé Luiz Oliveira Lima, o Juca, se um cliente dele está sendo ameaçado, ele bota a boca no trombone, estrago que isso não faz. Eu não estou entendendo muito essa tática de defesa, mas aí também não é problema meu. Vamos para mais essas aspas aí, vai.
2: Durante esse período da colaboração, por diversas vezes, diversos interlocutores e advogados me passavam mensagens enquanto eu estava construindo ali a colaboração. De que eu não deveria seguir nesse caminho, de que as pessoas estavam falando que eu deveria ficar quieto, porque eu tinha família, que tinha não sei o quê, queria piorar a situação. Se você continuar nisso, vai piorar a situação. Depois disso, meu pai foi preso, meu primo foi preso, eu tinha mais exposição. Foi criada uma narrativa que eu vou contar para vocês agora, que não é verdade.
0: Bom, os advogados estavam levando a ele ameaças? Olha, isso tá... tá ficando complicado. Né? Vamos lá, o Mendonça manda transcrever conversa com 3 pessoas: André Rodrigues, Alexandre de Moraes e Boné. Conversa que envolve essas 3 pessoas. André Rodrigues, que tem uma atuação impecável, a menos que haja coisa. Evidência não apareceu. Aí, o Andrei Rodrigues estaria comandando esse mecanismo de tortura. Andrei Rodrigues, que não queria na PF, porque ele não queria ir na PF. Ah, o que, que tem aí? Vai. Vamos mais aspas.
1: Entrou o advogado novo, a gente queria construir uma nova colaboração. Me sinto desconfortável de propor uma colaboração em que a gente tem um diretor-geral da Polícia Federal com quem eu tinha uma relação, que frequentou eventos, que participou de todo esse crescimento do banco. Ele esteve presente em diversas outras situações que eu gostaria de narrar. Não tem a menor chance disso se viabilizar e dar certo. Pelo meu entendimento, não há possibilidade de eu prestar uma colaboração cujos fatos envolvem as pessoas que estão escutando a colaboração.
0: Ah, mas então, o Andrei foi no evento de 2024 e outras pessoas, outras autoridades foram. Então aqui eu vou falar, eu não vou fazer a colaboração, não digo o quê, porque eu sei que envolve o Andrei e aí não vão querer. É muito estranho isso. Até porque, pergunta, o gabinete do Mendonça e a defesa combinaram dar um drible na PF? Que isso aconteceu? Do que é que eu tô falando? Vai, 12.
2: A defesa de Daniel Vorcário driblou a Polícia Federal para viabilizar o depoimento do dono do Master ao gabinete do ministro André Mendonça na semana passada em Brasília. Informação é do Metrópolis. A oitiva foi realizada na manhã da quinta passada dentro da Papudinha, onde o ex-banqueiro está preso. Na manhã daquele mesmo dia, porém, estava marcado um depoimento de Vorcário à PF, no âmbito de um inquérito que apura a possível corrupção de servidores do Banco Central pelo dono do Master. A oitiva com a PF deveria começar às 10 da manhã por videoconferência. Segundo o portal, o delegado da PF e o advogado Sérgio Leonardo, que comanda a defesa de Vorcário, chegaram a se conectar, mas o próprio banqueiro não entrou na chamada. A Papudinha alegou uma falha técnica que impedia a conexão. Essa suposta falha, na verdade, tinha outro motivo. No momento em que deveria falar a PF, Vorcário estava com João Moreira Zambuja, juiz auxiliar do gabinete de Mendonça. O dono do Master estava acompanhado do advogado Daniel Bialski, que também atua na sua defesa.
0: Bom, esse depoimento vazou. E não foi a Polícia Federal. Quem vazou? A Zambuja? O gabinete do Mendonça? A menos, tem a decisão da suspensão do sigilo? É assim que a gente vai construir democracia? Quando se fala de código de conduta, isso aqui está previsto em algum código de conduta? A PGR fez o óbvio. É claro que o Andrei Rodrigues virou alvo. E o procurador-geral mandou simplesmente arquivar. Disse, não tem o que investigar, porque não tem indício nenhum. Tem a fala dele. Agora, depois de todo esse tempo, com todos os grandes advogados que passaram por lá. Não, eu acho, um dia vai ficar claro que esse sujeito, ele foi transformado no inimigo público. Quando o cara é inimigo público, nada que ele faça presta. Por exemplo, os seminários de Insiste 2024 foram autoridades, era um banco comum. Ah, mas aí publicidade entra no rolo, tudo entra, nada presta, tudo é mal. Eu acho que ele tem que se sentir sacaneado, porque em parte, até aqueles que mantiveram relações comerciais com ele, não tem nada com isso. Sim. Agora, essa estratégia aqui, uma parte da defesa consta não queria fazer desse modo. Aí a PGR vai mandar investigar o quê? Vocês notaram o esforço? Tem um esforço para derrubar o Andrei? Por quê? O Mercadante fez uma coisa decente, presidente BNDES, como sempre. Soltou uma nota de apoio ao Andrei. A atuação do delegado André Rodrigues à frente da direção da Polícia Federal tem sido pautada pelo rigor, pela ética e pelo interesse público. André liderou a maior operação da história do Brasil contra o crime organizado ao carbono oculto e tem enfrentado, além do crime organizado, crimes financeiros e ameaça ao sistema financeiro nacional. Né? Junto ao BNDES, Rodrigues tem sido um parceiro para a adoção de mecanismos de prevenção de lavagem de dinheiro. Tem mais coisa. Fica aí. Tá? É isso aí.
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0: E vamos lá. A Egonê, como nós sabemos, também caiu na boca do sapo, né? Um lobista fala com ele, sobre ele fala para outra pessoa. Né? Ah, mas ele foi em 2024 ao evento. Foi. Março. Não tinha nada contra o banco. Insisto, o Valor fez um seminário em abril. Em Nova York. A estrela foi o Vorkaro. Ou não aconteceu? Não tinha nada. Mas claro, eu já li texto até pedindo a cabeça também do Goné. Oh, meu Deus, vamos pedir a cabeça de todo mundo agora. Ah, o que, que a gente tem aí?
1: Procurador-Geral da República, Paulo Goné, dirá ao Conselho Superior do Ministério Público Federal que nunca manteve relação pessoal, profissional, contratual ou financeira com Daniel Vorkaro. O PGR afirmará também que nunca pediu a ele que financiasse uma viagem de seu filho a Londres. A informação é da colunista da Band News FM da Folha, Mônica Bergamo. Segundo a reportagem, o Conselho deve abrir um procedimento preliminar para responder a uma representação apresentada por deputados do Novo, que pedem o afastamento de Goné do cargo. Os parlamentares baseiam os questionamentos no relatório da PF enviado ao ministro do STF, André Mendonça, que mostra uma troca de mensagens entre Vorkaro e seu advogado, Ciro Soares, que é amigo de Goné.
0: Então, e aí sobre afastar o André Mendonça, que foi com o mesmo advogado pro Orfaiat, né, Maurão, Mazé, meus amigos, de Prudente, né, foi por Orfaiat, aí não. Sobre iniciar um procedimento para investigar o Tarcísio de Freitas, agora que tem a afirmação do Vorkaro em uma das tentativas de delação de que o dinheiro doado para ele foi propina, também não. Aí nada disso vale. Nós vamos pegar a cabeça dos nossos inimigos. Nós vamos ter um critério para os nossos inimigos e vamos ter um outro critério para os amigos. No entanto, sairemos por aí a rotar moralidade. Ainda, veja, o cara diz, o Goné pergunta se o filho pode ir, não sei o quê. Digamos que tenha perguntado. Naquele contexto, já que ele era um convidado e podia levar acompanhante para o evento. Digamos que sim. À época, havia algum problema com isso? Hoje, um monte de instituições, órgãos, veículos que fazem seminários, se um dia aparecer um troço contra essa gente, necessariamente as pessoas estão envolvidas em rolo, em lambança? Aí eu leio, ah, ele deveria ter se dado por impedido. Se dado por impedido, por quê? Por quê? Porque um outro fala alguma coisa? O evento nem aconteceu? Ele já perdeu a isenção para julgar? A OAB do Paraná pedindo afastamento de Moraes e a suspeição de Goné. A OAB de onde é? Do Paraná. A culpa é do Carlos Costa, o nosso paranaense aí, né? Da produção, não é mesmo? Que já frequentou essa bancada aí. Depois eu desconto nele por esse absurdo. Né? Já que é paranaense, vai pagar o Quando envolve o campo de vocês, aí não. Mas quem mandou investigar o caso do Banco Master? Quem mandou investigar o caso do Banco Master? Foi o presidente do Banco Central, que tem outra do Vorkaro, já vamos falar. Presidente do Banco Central, escolhido por quem que mandou liquidar o banco? Foi o governo que mandou investigar, aliás, mandou investigar e teve prejuízo eleitoral com isso, que eu não cansei de advertir aqui, que esse clima de investigação e não sei o quê sempre pesa contra o governo de turno, mesmo quando o governo de turno faz a coisa certa. Como fez? Nesse caso, como fez ao mandar investigar o INSS? Com um pouco mais de cálculo, não teria feito. Se fosse só para calcular. Ia ser a escolha que fez Bolsonaro. Não se investigue nada. Melhor assim. Quando a Polícia Federal estava subordinada formalmente a André Mendonça, então ministro da Justiça. Isso é fato, não é vontade. É isso aí.
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0: Olha aqui, no dia seguinte ao depoimento do Vorcaro ao juiz auxiliar do Mendonça, esse que veio a público, o Vorcaro falou à Polícia Federal, informação exclusiva da Andresa Matais, do Vorcaro, do Metrópolis. Estava lendo aqui o Vorcaro, do Metrópolis, e que teve acesso ao vídeo também. Vamos ver o que ele fala, coloca o vídeo dele aí.
4: Delegado, eu não sei qual era o pensamento dele, eu sei qual era a postura do Banco Central como um todo, não somente do Paulo Sérgio, como do diretor Ailton, como do próprio presidente Galípolo. A todo momento era uma postura de concordância e incentivo à conclusão da fusão. E depois que a gente faz um pedido e um pleito ali, todas as reuniões que a gente participou sempre eram no sentido de organizar, de solucionar alguns pontos do pleito para que pudesse ser aprovado. Até o final, a gente acreditava que seria aprovado.
0: Não tem nada, pode até ter acontecido dessa maneira. Engraçado que as informações que corriam nos bastidores é que não passaria. E muita gente dizia, seria até desejável para evitar crise, etc. O problema é que depois apareceram denúncias, evidências de que havia títulos podres no meio, e aí a coisa não aconteceu. Agora, tem gente querendo fazer escândalo com isso aqui, e olha que eu não tenho muita simpatia pelas escolhas que o Galípolo faz, não, hein? Política de juros está errada, mas também não é só ele. A meta de inflação está errada, enfim, tem um monte de coisa errada. A meu juízo. Mas não vou entrar nesse mérito agora. Bom, era desejável que se evitasse uma crise, que se evitasse um problema. Só que depois se chegou à conclusão de que não, né? Em razão justamente que alguns papéis não seriam bons papéis, etc. Né? O Lula conversou com o Fachin, com o Mendonça, com o Andrei, tentando estabelecer a pax ali, né? Evitar crise. Faz bem conversar, faz bem conversar, né? Com o Mendonça teria dito a ele que não vaza, os vazamentos não são do seu gabinete, que se dispôs a oferecer aos advogados do Lulinha a evidência de que está tudo lacrado. Eu não sei, o vazamento do depoimento do Vorcaro não foi da PF, porque não foi a PF que colheu o depoimento, e no entanto está aí, vazou. Estaria preocupado com o que seria um certo isolamento do Andrei em relação ao advogado-geral da União, o Jorge Messias, e ao ministro da Justiça, o Wellington Silva. Eu também estou, mas aí eu quero saber quem é que está deixando de fazer a coisa certa, né? Recebeu o Gilmar, conversou com o Gilmar apontou que a Advocacia Geral da União não está fazendo a devida defesa, e eu acho que tem que fazer, do Andrei Rodrigues, nem o Ministério da Justiça. E eu acho que sim, eu acho que o ministro tem razão. Ah, mas a Advocacia Geral da União não quer causar anulação ou fazer... Não, eu quero saber o seguinte, Advocacia Geral da União, um juiz pode fazer o controle externo da Polícia Federal? Um juiz pode determinar a investigação? A Advocacia Geral tem que dizer. Acho bom o presidente tentar evitar a crise, mas é preciso ter um pouquinho este modus in rebus, né? Há um limite nas coisas. Uma coisa é certa, a melhor Polícia Federal em muitos anos não pode merecer esse tratamento. Atenção, PT! Voltamos ao Noel Rosa, foi por isso que abriu o programa. Seria uma burrice comovente o petismo hostilizar o STF. Vamos lá.
2: Ô, Reinaldo, a gente queria que você expusesse a quem nos acompanha, por que você diz que o PT nessa crise que engolfa o Supremo precisa tomar cuidado para não cair na armadilha bolsonarista que consistiria em marcar distanciamento do Supremo? O presidente do PT, Edinho Silva, por exemplo, gravou um vídeo em que ele afirma: ninguém está acima da lei, seja um cidadão comum, um governante, um parlamentar ou até um integrante do Poder Judiciário. O povo brasileiro não suporta mais para viver nesse sistema de corrupção e privilégios. Acho que sobrou um par aqui, né? Não suporta mais viver nesse sistema de corrupção e privilégios. E ainda disse o seguinte: a campanha do presidente Lula defende que é urgente mudar o sistema político e judicial do Brasil, que vive uma profunda crise, que protege poderosos, perpetua privilégios e a corrupção. A gente quer ouvir mais, Reinaldo.
0: Olha, Vólio Bene, você sabe que eu até me antecipei, que eu me entusiasmo, né? Eu me antecipei quando eu falei da música, quando eu falei da música do Noel Rosa. Sim. O PT está querendo o quê? A leitura que o bolsonarismo tem da relação do governo com o Supremo e atacar o Supremo, se distanciar do Supremo? Primeiro que não são a mesma coisa. E aqui eu quero deixar uma coisa muito clara ao partido. O partido realmente não deve nada ao Alexandre, mas o Alexandre não deve nada ao partido. Não, eu vou reformar o que eu digo. O PT deve ao Alexandre a defesa do Estado Democrático de Direito, que sem a sua atuação firme teria havido um golpe no país, como deixou claro o ex-comandante da Aeronáutica Batista Júnior. O PT não é o PT que deve isso ao Alexandre, o Brasil deve isso ao Alexandre. Ah, então quer dizer que o Alexandre tem todos os direitos? Não, eu escrevi hoje a respeito. O Alexandre não tem, o Alexandre não está acima do bem e do mal porque defendeu a democracia, mas também não está abaixo do Estado de Direito. Cuidado com essa burrice, hein? Cuidado com essa burrice de querer a aceitação de quem os detesta. Não parece muito inteligente. Exato, quando eu batia muito no PT, eles pareciam mais inteligentes do que agora. Será que eu preciso voltar a bater para ficar mais inteligente? Tô brincando, né? Todo mundo sabe qual eu considero o melhor destino pro país nesse caso. Agora, não vem com graça, porque tem graça que eu acho sem graça. Saiu da Datafolha, nós vamos falar já, vocês já viram e tal, mas... Ai, tio, mas eu quero que seja você a dizer. Ai, diloei isso aí.
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0: Olha, vou falar rapidamente. A loucura do mundo é tal que o secretário dos Estados Unidos, o Robert Kennedy Jr., aquele vagabundo, pediu à nova diretora do Centro de Controle e Prevenção de Doenças, CDC, que retire da contagem online de casos de sarampo da agência uma referência a duas mortes na Pensilvânia. Ele questiona se a doença de fato contribui para os óbitos. Vocês já viram isso, não? Tentativa de esconder mortos? Vejam vocês, sim, né? Tem coisa que a gente exporta e que não é coisa boa. Que mundo esse, isso aí?
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0: Estamos de volta, pesquisa Datafolha rapidamente, técnica, vê se não coloca a vinheta em cima, porque aí começam as teorias conspiratórias e que estão me censurando e eu depois para desmentir, quando o erro acontece duas vezes, fica ruim, não estou querendo criar constrangimento para ninguém, mas vamos tomar cuidado, porque senão depois eu falo, não estou sendo censurado, tá sim, é mentira, vamos, tá? Tá bom, primeiro turno, Lula, 38, eram 39, Datafolha, Flávio Bolsonaro, 33, eram 33, na anterior, Augusto Cury, 8, eram 2, Macaco Tião da Autoajuda cresceu aqui também, Caiado 4 eram 5, Renan Santos 3 eram 4, Zema 2 eram 3, Samara Martins 1%, Edmilson Costa 1%, Rui Costa Pimenta 1%. 2.002 pessoas, 16 anos, entre o dia 1º e 3 de setembro, com toda a pauleira de Lulinha e o Diabo A4 e mais STF. Segundo turno, Lula 46, eram 47, Ronaldo Caiado 41, era 40. Ah, aqui, eu fui direto pro Ronaldo Caiado. Cadê o Flávio Lula Bolsonaro assim, aqui, porra?
2: Lula 46, era 47, o Flávio 44 manteve os 44.
0: Isso. Então, não mudou nada, tudo dentro da margem de erro. Lula Zema, Lula 48, eram 48, Romeu Zema 39, eram 38. tudo dentro da margem de erro, o segundo turno será, mesmo com o macaco tendo autoajuda que está aí, o segundo turno será entre Lula e Flávio Bolsonaro, e aí entre Lula e Flávio Bolsonaro no segundo turno começa, não é exatamente uma nova eleição, mas não tenho dúvida de que é uma nova história. Com toda a porradaria, a inversão ainda não aconteceu nem no Datafolha. É isso aí. Sem interrupção em cima de mim, por favor, tá? Porque até agora eu não sei o que aconteceu. É isso aí.
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0: Tchau, Band News FM. Até amanhã, sem vinheta em cima.
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0: Ai, Reinaldo, como você é insuportável. Não entrou a vinheta em cima de mim, vai bem?
2: Não, mas entrou essa daí.
0: Não.
2: A vinheta passagem ou é da coisa aí, essa que você
0: está ouvindo. Essa sim. Não, é que, cara, virou um inferno minha vida. Por que a Band te censurou? Mas quando que me censurou? Mas que coisa. Gente, erros acontecem. Eu até diria, com um certo humor, quem dera tudo fosse conspiração. Se é que me entendem, né? Mas tem coisa que não é. Estamos de volta, redes sociais, Band News TV, LG Channels, TCL Channel, Samsung TV Plus, canal 2043. E não hesite, Isa, onde mais?
1: Sempre na Caverna do Inhudo.
0: É, exatamente. Eu gostei da Caverna do Inhudo.
1: Eu tô fazendo um jingle.
0: Isso, exatamente. Aqui. É isso. O STF está dividido, como dizem, mas dividido sobre o quê? Vai, que eu vou, eu quero explicar, vai.
1: Reinaldo, você já disse, escreveu, entender que a petição de André Mendonça nem deveria ser apreciada no Supremo. Depois eu queria que você explicasse qual seria, então, o rito que entende correto. O presidente do tribunal, Edson Fachin, pretende esperar, como reza o clichê, a poeira baixar um pouco para encaminhar, ver o que vai fazer. O que se dá como certo é que André Mendonça conta com o apoio no tribunal de Luiz Fux. Já Alexandre de Moraes teria o suporte de Gilmar Mendes, Cristiano Zanin e Flávio Dino. Edson Fachin carrega bastante no discurso da moralização com o apoio de Carmen Lúcia. Mas também se considera que a porta aberta por Mendonça como investigação ao arrepio das formalidades joga o tribunal no vale tudo. E ainda Cássio Nunes Marques, mais afinado ideologicamente com Mendonça, e há a Toffoli, que já se declarou impedido em questões ligadas ao banco. E aí, Reinaldo?
0: Estamos com 10 ministros. Eu pergunto, o Mendonça vai votar? Ah, eu na condição de relator voto, então o Alexandre tem que votar. Né? Porque ele, inclusive, atuou fora da lei. Mas Mendonça, Alexandre, Toffoli, que já se declarou impedido antes, vota ou não vota? Se votarem apenas Gilmar, Zanin, Dino, Carmen, Fachin, Fux e Cássio, qual é o resultado? Ah, o Fux necessariamente, especialmente depois que ele reviu até os votos dele sobre o golpismo, né? Alinhando-se com Mendonça na linha Não Houve Golpe. Aliás, saiu um livro maravilhoso que eu acabei de me lembrar aqui, que eu comecei a ler, Quero me tornar fascista. Depois amanhã eu falo dele para vocês. É uma ironia, naturalmente. Né? Bom, qual vai ser o voto? No caso de Cássio, quando ele votar, ele vai falar dos negócios do próprio filho dele, um jovem advogado talentosíssimo, que trabalhou com coisas do Banco Master. Ele próprio, Mendonça, que pegou carona em jatinho. Ele também se declara impedido. Como vai ser? Como vai ser essa votação? Quero saber. Mas, caso se decida que sim, vamos botar em votação, então aí os ministros, todo ministro fica livre para começar a investigar o colega e submeter ao plenário. Eu quero investigar meu colega, vou pôr no pleno. Mas mais do que isso, mais de 20 mil juízes ficarão livres também para desrespeitar a lei, a formalidade da lei. Porque o Mendonça não respeitou. Esculhamba-se tudo. Qual é a minha saída? A minha saída é óbvia. É votar o parecer da Procuradoria que diz que há uma óbvia agressão ao devido processo legal ali. Eu escrevi um outro artigo hoje no Metrópolis deixando isso claro. A agressão está dada. Né? um juiz não é polícia, tem a primeira nulidade. É alguém com foro. Para que qualquer coisa prospere, tem de passar pelos ministros. Oh, mas não sei quem ouviu especialistas que dizem... Bom, olha, se há um terreno em que especialistas... Aparecem especialistas para dizer qualquer coisa, dependendo da ideologia do lado que esteja, tem um monte. Se alguém me trouxer a lei em que um juiz, numa fase pré-processual, pode se comportar como policial... Eu, então, condescendo. Tem. Apresentem. Cartas para a redação. Ora, bolas. Tem essa lei? Nós vamos para 21 aí, para ver se dá tempo do Pedro tirar um outro vídeo do
2: Alcolumbre.
0: Do Alcolumbre. Então vamos para 21, vai.
2: Sim, Lula afirmou hoje que a PEC, que põe fim à escala 6x1, não avançou por atuação dos aliados do senador Flávio Bolsonaro, principal adversário do petista, na disputa à presidência. A manifestação do presidente foi feita hoje em publicação nas redes sociais, em que ele escreveu o seguinte, fazendo menção ao líder da oposição no Senado, Rogério Marinho. Ontem o Brasil testemunhou mais uma vez quem é quem no Congresso Nacional. Enquanto tentávamos avançar com a PEC que acaba com a jornada 6x1 no Senado, a oposição, capitaneada pelo coordenador da campanha do meu opositor nessa corrida presidencial, atuava para impedir o avanço da pauta. É importante que o Brasil saiba quem está trabalhando para avançar com essa mudança e quem está tentando impedir uma conquista.
0: Sim, o Alcolumbre já disse que vai ficar para depois da eleição. E tá para depois da eleição porque não tem voto. Vamos ser claros? Não tem voto agora. Ah, isso por... o Marinho não quis dar esse trunfo para o Lula. Mas peraí, o Lula fica sem trunfo? Isso não vai? Num debate de segundo turno com o Flávio, o Lula não vai perguntar para o Flávio qual é a proposta dele? O Lula não vai continuar a fazer a proposta 6x1? É claro que aprovada poderia ser melhor e tal, né? Sem dúvida. Câmara aprova o fim da taxa das blusinhas. Vai lá.
2: Sim, o Senado aprovou a medida provisória que acaba com a taxa das blusinhas. A aprovação se deu no fim da tarde por votação simbólica, da mesma maneira que já tinha acontecido na votação na Câmara dos Deputados também nessa quinta. O texto segue para a sanção presidencial agora. A medida acaba com a chamada taxa das blusinhas, o imposto de importação de 20% sobre compras internacionais de até $50. Ontem, a comissão mista para análise da MP que aprovou o texto aprovou com alterações. A principal delas foi a inclusão de um mecanismo de avaliação nos impactos econômicos da isenção para os setores produtivos brasileiros como uma forma de mitigação. A primeira avaliação será após 3 meses e depois a cada 6 meses, conforme a gente noticiou aqui no É da Coisa.
0: Pois é, né? É o que temos para hoje. Mas tem uma coisa importante. O Alcolumbre, ontem, foi cobrado severamente para votar o impeachment do Alexandre. Acho que é o Carlos Portinho, senador do PL, que faz ali um discurso, e ele deu uma excelente resposta. O Alcolumbre dizendo, agora fico acusando a gente, porque, afinal de contas, quem recebeu pediu 134 milhões não fomos eu, nem o ministro Alexandre. Beijo, até amanhã.

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0: Começamos mais um Band News na área, aqui na Band News FM, o resumo do dia com as principais informações do mundo do esporte. Leonardo Fontes está aqui comigo mais uma vez. E Léo Fontes, só porque a gente falou ontem que o Santos não divulgava a lesão do Neymar.
1: Verdade.
0: Pela primeira vez em 8 lesões, houve um anúncio oficial de uma lesão do Neymar. Boa noite pra você.
1: Boa noite pra você, Aline, pro Bernardo, que daqui a pouquinho vai falar também. O Santos anunciou, né, de forma sem ser compulsória, né, ou seja, de livre e espontânea vontade, inclusive
0: com autorização.
1: Inclusive com detalhes, né? Uma lesão do Neymar, grau 2B. Eu tinha feito uma pesquisa já, né, um pouco mais cedo. É uma lesão um pouco séria, né? Vai demorar entre 4 e 8 semanas, essa previsão do Santos. Pela previsão e pelo histórico do Neymar, né? De recuperação, a gente imagina que vai bater perto dos das oito semanas mesmo, né?
0: Uma lesão atrás da outra, né?
1: Isso, ele tem muitas lesões. O músculo anterior, que é o que ele machucou, né? Normalmente o jogador põe a mão atrás da coxa, né? Você que tá em casa ouvindo vai lembrar, né? Todo jogador põe a mão atrás da coxa, a gente fala músculo posterior.
0: Uhum.
1: Que é o da parte de trás da perna. O do Neymar foi na frente, que é o anterior. Esse músculo é mais difícil de se machucar, né? Difícil um jogador ter contusão no músculo anterior, ele teve. Grau 2 já é um grau que demora normalmente mais de um mês e ainda tem um agravante ali de ser perto do tendão, uma área pouco vascularizada e tal. E, então acredito que o Neymar vai acabar ficando perto de 8 semanas. Aí a gente falou tanto, né, aqui durante a semana que o Santos tinha que desprezar o jogo da Copa do Brasil, porque, pô, tinha o Campeonato Brasileiro contra o Internacional. Nesse mesmo comunicado, o Santos também comunica a contusão do Barreal, que também é uma lesão grau 2, só
0: Sim.
1: que em outro músculo.
0: Uhum.
1: É de uma outra maneira, um jogador mais jovem, de repente pode voltar com um mês, a gente vai ter a paralisação ali para amistosos da Copa do Mundo que vem, né? Preparatórios para a Copa do Mundo que vem, não sei. Mas teremos data FIFA, e o Barreal deve voltar logo depois da data FIFA. O Neymar acho que vai demorar um pouquinho mais e é um prejuízo gigantesco pro Santos, né?
0: É. Vou botar o Bernardo Ramos nesse papo também. Boa noite, Berna. Tô olhando
2: Boa
0: aqui
2: noite.
0: A tabela do Brasileirão. Caso o Neymar leve mesmo 2 meses de recuperação, ele estaria à disposição para a 35ª rodada, mais 4 jogos no ano.
2: Eu acho que, primeiramente, boa noite, Léo, boa noite, Aline. Eu acho que o grande ponto dessa história é que o Neymar foi escalado num jogo em que havia uma chance muito pequena de o Santos obter sucesso, né?
0: Uhum.
2: Que era vencer o Palmeiras ali por uma diferença de 4 gols. É um jogador que vinha atuando ali com certa frequência, né? E bem, tava jogando bem, mas no momento do jogo em que ele realizava uma pressão ali na saída do Palmeiras, né? Pelo lado direito ali com o Giai, ele sentiu a lesão.
0: Foi no lugar que ele aqueceu e já tinha reclamado do campo naquele setor ali.
2: Exato, exatamente. Então, assim, eu acho que mostrou-se uma decisão errada da diretoria, do técnico Cuca, a escalação do Neymar diante desse contexto. É claro que o Santos não poderia simplesmente rifar a partida, ignorar o jogo, né? Não, teria de jogar de forma competitiva. Até o Léo Fontes trouxe a informação no dia, né, Léo? Na quarta-feira, de que alguns jogadores ali, dependendo do que acontecesse no primeiro tempo, seriam trocados no intervalo, né?
1: Exato, exato.
2: Só que o Neymar provavelmente seria um desses caras,
1: seria.
2: Né?
1: Seria. Ele seria mesmo.
2: Mas só que ele se lesionou minutos antes, né? Foi no finalzinho ali do primeiro tempo. E fez número ali, tal, nos minutos finais da primeira etapa daquela partida. Se isso agravou a lesão, não temos como saber, né? Fato é que o Neymar tentou uma finalização ainda quando estava machucado, né? Com o pé esquerdo lá e tal, para a defesa do Carlos Miguel, um chute sem maiores dificuldades. Mas eu acho que foi uma decisão errada a escalação do Neymar nesse jogo, porque o Santos briga contra o rebaixamento. E o Neymar vinha sendo o principal jogador do Santos, né? O Gabriel tá fazendo uma bela temporada com 17 gols. Claro que não é sombra daquele Gabriel de outrora, né? Principalmente de 2018 no Santos, até 2019 no Flamengo, depois até 2022, quando esteve no auge, depois perdeu muito desempenho. Mas é um Gabriel que vem contribuindo bastante com o Santos, né? Um time muito fraco. Então, há que se lamentar aí, o torcedor santista, claro, lamenta bastante a lesão do Neymar e tem de olhar para frente, né? Quem será o substituto do Neymar? O Arthur, na entrevista coletiva concedida ontem, colocou-se à disposição para ser o jogador a atuar atrás do Gabriel.
0: Uhum.
2: É um sistema de jogo ali com dois volantes, um meio-campista mais avançado, ele seria esse cara. E dois jogadores mais abertos, bom tempo, não tem o Barreal, pode ser o Rony, esse cara pelo lado esquerdo. Então fica aí a questão sobre os problemas que o Santos terá nessas próximas rodadas do Campeonato Brasileiro.
0: E inclusive hoje, né, o Santos, depois daquela entrevista do Gabigol, que ele falou do desejo de voltar ao Flamengo, que, dificilmente ele viraria o ano no Santos, né? É. Obviamente que repercutiu mal. Eu fico pensando, o jogador não pensa?
2: Aline, não. No caso do Gabriel, ele não pensou. Não vou generalizar aqui, sim, falar que jogador
0: porque,
2: não
0: pô,
2: pensa.
0: Ele vai falar isso e ele vai achar que todo mundo vai achar normal?
2: Não, definitivamente foi bem anormal essa entrevista, né? E particularmente essa declaração. No centro de treinamento do Santos, fardado com o uniforme de treino do Santos.
0: Uhum.
2: E vamos ser sinceros aqui, o Gabriel tá no Santos porque ninguém quis o Gabriel. O torcedor do Santos pode ficar bravo comigo, mas é o que é. Ninguém queria o Gabriel. E aí ele foi pro Santos, por empréstimo, o Cruzeiro pagando uma parte, né, Léo?
0: Sim.
1: Exato, o Cruzeiro paga 1,5 milhão, o Santos paga 1,5 milhão. O cara ganha 3 milha, mano.
2: Convenhamos, é.
1: E vamos lembrar, né, contextualizar até, né, o Gabriel, ele tá no Cruzeiro, chega o Leonardo Jardim, ele vai pra reserva, e no último jogo do ano do Cruzeiro é a semifinal da Copa do Brasil, onde ele entra pra bater o pênalti, fazer o gol e o Cruzeiro ir pra final, e ele perde o pênalti, né?
2: Bate de forma bem displicente.
1: Bem displicente, então tô contextualizando o que você falou, que ninguém queria, porque ali era o momento que ninguém queria mesmo, né? É. Todo mundo olhou e falou, pô, esse cara eu não quero.
2: Esse cara não, é bucha, é caro.
1: Caro.
2: Não tá jogando nada.
1: Não tá jogando, e ainda quando entrou pra decidir, ainda decidiu ao contrário, né?
2: Assim,
1: era um péssimo momento do Gabigol, e o Santos ali não tem muitos jogadores mesmo pra fazer essas trocas que a gente tá falando hoje, confirmou o Lima, né? Como novo reforço.
0: Que a gente já vinha falando, aliás, convenhamos, né? Se não fosse a empresa do Neymar tirar a grana do bolso pra pagar o transfer ban do Santos, o time não tinha conseguido reforçar.
1: Não, só saindo atrás de jogadores livres no mercado, né? Ou de graça, como é o caso do Lima aí, parece que fez um acordo com o Fluminense.
0: Sim.
1: Vai pagar só salário, né? E é assim que o Santos tem feito, o Rodinei conseguiu também a liberação e o terceiro reforço foi o Arthur, tava livre no mercado. Sim. É o que o Santos vai buscar nesse momento, né?
0: Agora, eu vou trazer a fala do Gabigol aqui, que eu tava caçando enquanto vocês comentavam, só pra gente, é um trecho, né? Na verdade, ele deu uma entrevista pra TV do Santos, mas esse é um trecho do que ele disse hoje.
3: A gente sabe o que aconteceu durante esses dias. Em nenhum momento minha intenção foi desrespeitar o Santos. Pelo contrário, todo mundo sabe que é o time do meu coração, o time que eu amo tanto, é minha terceira passagem. Todo mundo sabe o quanto eu sou feliz, o quanto eu sou feliz aqui. Foram cortadas algumas coisas, então eu saí um pouco do contexto. Claro que eu respeito o Cruzeiro, tenho mais 2 anos de contrato, estou aqui por empréstimo. E é por isso que eu quis dizer que eu teria que voltar para lá. Todo mundo sabe do meu carinho e do meu respeito pela cidade, pela torcida. E pelos meus companheiros também, é claro. E também, é claro, sempre quando envolve Flamengo, tem um pouquinho de dúvida, né? Sobre o que eu falar.
0: Um pouquinho de dúvida sobre o que falar.
2: É, cara, ele falou bobagem. Ele falou bobagem, mas se bobear...
0: Não, mas ele foi sincero também, né?
2: Não, isso que eu ia falar, ele pensa aquilo. É lamentável, né? O camarada falar isso jogando no Santos, um time... Imagina se o Santos cai. Como é que vai ser cobrado o Gabriel? Falou lá atrás, você falou aquela bobagem lá sobre Flamengo.
0: Mas
2: sobre
0: pelo Cruzeiro. Menos pro Léo Fontes ele entrega 20 gols por ano, aí tá tudo certo.
2: Não, mas eu falei aqui, é uma temporada boa diante daquilo que ele vinha mostrando,
0: tá quase, né?
2: na etapa final no Flamengo. E
1: só falou besteira só, né? E assim, o Gabriel, você perguntou, né? O jogador não pensa e tal. E não quis generalizar, obviamente, mas o Gabriel mesmo que jogando pelo Flamengo foi fotografado com a camisa do Corinthians,
0: verdade,
1: né, cara?
2: Teve isso.
1: Então assim...
2: Quando ele era o camisa 10 do Flamengo.
1: Eu não sei se ele pensa tanto assim nessas coisas, né? Não é que ele é burro. Eu acho que ele não se preocupa, não seria não pensa. Eu acho que ele não se preocupa com as coisas, sabe? É um cara que leva as coisas do jeito que ele acha que tem que levar. O jogador de futebol, ele é formado numa bolha onde ele é mimado o tempo todo, as pessoas não falam as verdades e tal. Alguns saem disso, né? Vai, já que a gente falou em pensar e tal, tem o Gustavo Scarpa aí, que ficou, tava lendo Dostoiévski outro dia aí na rede social e tal. Então esse é um cara que pensa, que procura entender e mesmo assim cometeu um erro na carreira, né? Saiu lá no auge do Palmeiras pra jogar, tem um sonho de jogar na Europa, foi jogar a Premier League, que não tinha nada a ver com ele, e acabou depois parando no Olympiacos, voltando pro Atlético e perdeu esse melhor momento da carreira dele. Então erros acontecem. E o Gabigol, pra ele, acontecem mais.
0: O ano dele não tá muito diferente do Cruzeiro no ano passado. No ano passado ele fez 13 gols no Cruzeiro, tá diferente sim de 2024, que no Flamengo foram 8 gols só. Agora no Santos ele já tem 17, tem Santos Internacional no domingo. Daqui a pouquinho a gente fala mais sobre isso aqui na Band News FM.
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0: Fala, Luiz Fernando Ramos.
6: A sexta-feira de treinos livres do Grande Prêmio da Itália indicou um bom duelo entre Mercedes e Ferrari para este final de semana. George Russell foi o mais veloz do dia, 1 minuto 22 segundos 559. Charles Leclerc da Ferrari ficou em segundo, 1 22 679. Kimi Antonelli da Mercedes veio logo a seguir, o italiano que lidera o Mundial e divide a torcida no circuito de Monza. Ele vai sofrer, porém, uma punição no grid de largada, várias trocas no motor, deve largar lá do fundo, mas tem tudo para a Mercedes fazer uma corrida forte, mesmo largando lá de trás. A sexta-feira para o brasileiro Gabriel Bortoleto foi um pouco variável. No primeiro treino, um bom resultado, 8º lugar. No segundo treino, a Audi caiu um pouco para trás, apenas o 15º tempo. No pelotão intermediário, outras equipes como a Racing Bulls e a Haas demonstrando mais forças pelas características do circuito de Monza. Amanhã teremos a definição do grid de largada e o Grande Prêmio da Itália acontece no domingo, início para as 10 horas da manhã do horário de Brasília.
0: E a transmissão aqui na Band News FM é às 9h20 da manhã, narração do Odinei Edson, e eu estarei nessa. Agora espaço para as informações.
2: É mesmo, você estará,
0: é,
2: né?
0: É mesmo.
2: É, que legal, você gosta de Fórmula 1.
0: Eu gosto.
2: Será um acréscimo à transmissão.
0: Muito obrigada, Bernardo Ramos, você é meu amigo. Espaço para as informações da sua cidade e região. Pela Copa do Brasil Sub-20, decisão foi no Nubank Park, deu Vasco, viu? O Palmeiras havia vencido o jogo de ida por 1-0 fora de casa, e aí o Vasco conquistou o título ao fazer 2-0 na casa alviverde. A partir de 18h tem transmissão aqui na Band News FM do Campeonato Paulista, São Paulo e Atlético Mineiro. A narração vai ser do Anderson Gonçalves, mais de 30 mil ingressos já foram vendidos. Decisão no Campeonato Brasileiro Feminino, quartas de final, Palmeiras vai fazendo 1-0 no Bahia, o jogo de ida foi 1-1 e agora a Raíssa Bahia coloca o Alviverde à frente. Band News na área, na programação local da Band News FM, a gente vai recebendo as mensagens de quem acompanha o Band News na área. Quem tá por aqui é o Alessio, enviou mensagem no 999-59200, 999-59200. Tem também a nossa ouvinte Vânia, falando que mora no bairro do Cambuci, tá desde as 14h sem energia. A gente vai fazer uma cobrança pra Enel também sobre essa situação. E a gente tá acompanhando porque, olha, tem previsão de tempestade para amanhã, chuva forte hoje já bateu rápido, os próximos dias todos de chuva. Quem curtiu o sol hoje, curtiu, hein?

0: A gente abre espaço agora para falar sobre futebol, mas de uma outra maneira. A gente vai falar sobre livro. Entre Cobras, Leões e Timbus, narrativas de uma mulher como uma fênix à frente das ambulâncias nos estádios de futebol. Com o autor Sidney Niceas, um livro que foi lançado nesta semana. E a gente conversa agora com o Sidney, que está em contato com a gente aqui na Band News FM. Sidney, uma ótima noite para você. Seja muito bem-vindo aqui ao Band News na área.
1: Oi, Aline, obrigado. Boa noite a todos. Espero que estejam me ouvindo bem. Eu estou aqui direto do Rio de Janeiro. Oi, acho que o Odin entrou agora na transmissão.
0: Ah, a gente está esperando.
1: Eu estou aqui direto do Rio de Janeiro.
0: Pode continuar.
1: Bom, está ao vivo. Isso é coisa ao vivo, exato, né, Aline? É assim mesmo. Eu estou aqui direto do Rio de Janeiro. Acabei de sair do evento de lançamento aqui, que foi bem legal aqui na Lapa. E a gente está tendo uma repercussão muito legal com a obra, né? E então a gente chega em São Paulo amanhã, estou indo para São Paulo amanhã, já faz um primeiro evento. E no dia 7 a gente está na Bienal Internacional do Livro de São Paulo, né? Então, começando a jornada de Entre Cobras, Leões e Timbus.
0: De onde você teve essa ideia, Sidney, de produzir? A gente vai conversar com a Odi daqui a pouquinho, né? Que ela está conectando também. Mas como é que veio essa ideia? O que que te inspirou a fazer essa produção?
1: Na verdade, eu conheço a Odi já há um certo tempo.
0: Uhum.
1: Eu estava escrevendo uma não-ficção, que é uma biografia que eu lancei. Na verdade, eu sou um ficcionista, mas que acabei entrando na não-ficção. E ela, quando descobriu dessa biografia, ela disse, olha, eu tenho muita história boa para contar nos estádios de futebol, já que eu coloco as ambulâncias na minha empresa. Ela tem uma empresa que há 26 anos ela coloca as ambulâncias lá nos estádios de futebol. E aí eu digo, caramba, tem história muito boa para contar, né? Tem gente que não sabe, Aline, eu quase fui jogador de futebol, né?
0: Ah, é?
1: Eu era goleiro, cheguei a jogar com o Juninho Pernambucano lá no Sport. Então, assim, eu tive uma vida muito ligada ao futebol, também como torcedor, depois. E quando a Odin me provocou, né, que ela disse, poxa, eu tenho tanta história.

0: muito próxima do futebol.
1: Sim.
0: Então a gente tem crônicas com estilos diferentes no livro, né? Mas assim, todas trazendo a ótica da equipe médica nesse socorro dentro dos estádios, que é, na verdade, pouca gente para pra olhar quem tá ali para salvar vida, na verdade, né? É uma profissão com muita adrenalina, né? Porque tá o tempo inteiro lidando com a vida, com a morte, com, né, com ferimento, com, enfim. E o livro não se resume às situações de violência, não. O livro tem histórias engraçadas, histórias inusitadas, enfim, tem história para dar e vender nesse livro, viu, Aline?
1: São 52 crônicas que revelam um ecossistema de saúde voltado para o futebol, tendo jogos realizados em Pernambuco, com várias equipes do país e seleção brasileira também como espelho para a área no Brasil.
2: Tudo bom, Sidney? Quem fala é Bernardo Ramos por aqui. É você.
0: Oi, não, Bernardo.
2: Opa, grande abraço aí, parabéns pelo livro. Oh. Você falou aí sobre histórias até curiosas e por vezes inusitadas, engraçadas e tal. Qual é a história dessas 52 aí que você vê como a mais inusitada que aconteceu num estádio de futebol?
0: Bernardo, essa é uma pergunta assim difícil, né? Porque são muitas histórias de fato e muitas que ficaram de fora, inclusive. Mas assim, tem uma que me toca muito, que é num jogo do Náutico, no Estádio dos Aflitos, pela Copa do Nordeste, Náutico e Confiança, porque ele envolve um sonho premonitório que Odi teve um sonho alguns dias antes, sei lá, 10, 15 dias antes, de que um torcedor do Náutico morria nas mãos dela. E ela ficou muito ligada com isso, alertou a equipe e tudo. E quando chegou o jogo, né, teve um primeiro jogo do Náutico na Copa do Nordeste. No segundo, ou seja, coisa de duas semanas depois, ela recebeu um torcedor passando mal no estádio, alegando que tinha comido um cachorro quente, estava passando mal e tal. E ela, quando olhou, era o cara do sonho. E aí ela, assim, muito. Já colocou o cara com aquele aparato, que é uma ambulância UTI, né? E o médico achando aquilo meio exagerado, e ela disse, olha, é o cara que eu sonhei. E aí todo mundo ficou em alerta, o cara começou realmente a passar mal, de verdade, tiveram que entubar o cara na ambulância, o cara teve parada cardíaca, e aí socorreram, e aí vai ter que ler o livro, né, Bernardo, para saber o final dessa história, se o cara sobreviveu.
1: Pô, a gente já tava aqui esperando.
0: Eu não vou dar spoiler, não.
2: Ah. Não, sem spoiler, vamos ter que ler a história do livro.
0: Tem que ler o livro, cara.
2: Aliás, o título...
0: Mas é marcante, viu, Bernardo?
2: Não, sem dúvida.
0: É marcante, é uma história muito marcante.
2: Eu imagino, e o título do livro tem Timbu.
1: Uhum.
2: Timbu é o Náutico.
0: É,
2: né?
0: Uhum. Na verdade, esse título aí não foi nem eu que escolhi, nem Odi. Eu conversando, eu tava meio travado em relação ao título da obra, a gente tava no processo ainda de produção, e eu encontrei uma amiga minha, Denise, que é carioca, inclusive, mas mora no Recife. Ela e César estavam lá, e ela disse, olha, por que você não coloca entre cobras, leões e timbus? Porque pega cobra, que é o mascote Santa Cruz, o Leão, que é o mascote do esporte, e o Timbu, que é o mascote do Náutico. Só que traz uma representatividade maior, porque é uma mulher atuando no meio muito masculino. Então, entre os perigos também da vida e a morte, de salvar uma vida, então, entre cobras, leões e timbus, além de fazer referência aos mascotes, ela faz uma referência a esses perigos que ela e a equipe dela realmente têm no dia a dia lá dos jogos, né? Então, achei um título assim, bem expressivo. E a gente acabou adotando, ficou como título provisório durante um tempo, e eu digo, olha, vamos adotar, porque eu acho que é bem legal, traz essa ideia realmente, quando você lê o livro, viu, Bernardo, pô, são muitos os riscos e perigos que essa turma enfrenta, né, para salvar uma vida, de repente, com a ambulância, num trânsito como o trânsito de Recife, que é uma coisa, assim, absurda, né, e tendo que enfrentar tudo para tentar salvar vidas, para, né, enfim, é um trabalho realmente que ninguém, pouca gente olha, né, de fato, pouca gente olha para essa área.
1: Vamos colocar então a enfermeira Odivane Maria Veiga Rego, a Odi, né, nessa nossa conversa, né, ela que conta essas histórias então pro Sidney na construção desse livro. Odi, seja muito bem-vinda aqui à Band News FM, uma ótima noite, é um prazer falar com você. Ela tá ouvindo a gente não tem ainda.
0: Acho que ela não tá ouvindo.
1: A gente tem a imagem dela aqui chegando pra gente, mas acho que o áudio ainda não tá, né? Vamos fazer o seguinte, então, vamos pedir pro pessoal da técnica ajustar o áudio com ela, e aí a gente segue por aqui, né, Léo?
3: Exatamente. Sidney, pelo que eu estou entendendo, ou pelo que eu estou percebendo, a maior parte das histórias tem a ver com salvamentos, não de

0: jogadores, né? Assim, de coisas que acontecem nos estádios, nos arredores dos estádios, é isso?
1: É porque, na verdade, Léo, um abraço para você também.
0: Um abraço.
1: Na verdade, o que é que acontece? A equipe médica que é contratada para o jogo, ela atende todo mundo que tá naquele universo do jogo ali, né? Pode ser um ambulante, pode ser um policial, pode ser o próprio jogador, um torcedor, né? Então tem histórias de socorro a policiais, né? Tem história de socorro a jogador, né? E muitas histórias com torcedores e muitas histórias inusitadas. A gente tem jogos do Campeonato Pernambucano, Copa do Nordeste, Copa do Brasil, Campeonato Brasileiro, Libertadores. A gente tem jogos de seleção brasileira no livro. Então, assim, é uma gama de clubes de vários lugares do Brasil. A gente não privilegiou os clubes, mas a gente privilegiou as histórias. Aquelas histórias que realmente pudessem contar, mostrar os desafios que essa equipe enfrenta na lida dos jogos, né? Então, tem muita coisa curiosa, sabe? Coisas que a gente não imagina que essa turma passa dentro do campo, por exemplo.
0: Tem muita gente que passa mal depois de título, de dias felizes, assim, também tem esse tipo de história, porque assim, a gente sempre tem essa ideia, cara, a gente pensa sempre assim, né? Pô, a ambulância vai lá porque o cara caiu na arquibancada, o cara morreu, o policial apanhou, não sei o que, alguma coisa assim, mas dos momentos felizes também acontecem tristezas, né?
2: Eu acho que a Odin já tá ok, hein?
1: Acontece, sim.
2: Deixa eu colocar ela de volta.
1: Ela tem mais autoridade do que eu pra falar.
2: Oi, Odinho, uma ótima noite pra você. É um prazer falar com você aqui no Band News na área.
1: Eu acho que ela não tá ouvindo de novo.
2: Eu acho que ela não tá ouvindo a gente de novo.
1: Caramba.
2: A imagenzinha dela tá lá.
0: Deu com medo. Ambulância pra mim.
3: Opa, olha a ambulância.
2: Você falou e chamou a ambulância aí, ó. O que que deu, Leonardo?
1: A sirene já apitou.
2: Verdade.
1: Olha, com menos autoridade do que ela, eu vou responder, Léo.
0: Conta pra nós.
1: Só me repete aí a questão, que eu agora fugi.
0: A questão dos momentos de alegria, né? Porque a gente pensa sempre numa briga, tá, numa coisa, mas às vezes também um título, o cara passa
2: demais,
0: mal também.
2: Né?
1: Tem questões, viu? Tem sim, tem histórias assim. Tem histórias, por exemplo, que no gol, na hora do gol, explode o número de atendimentos por conta da emoção, né? E tem uma coisa interessante, que tem detalhes que a gente não percebe, por exemplo, no jogo, né? A gente tece um panorama sobre o ecossistema de saúde para o futebol no Recife, mas que serve de espelho para qualquer praça do Brasil, né? Mas, por exemplo, a lei que proíbe o consumo de bebidas alcoólicas dentro do estádio ajudou, claro, o espetáculo, mas prejudicou um pouco a equipe, porque antes o cara deixava para beber no estádio e até a ressaca dele em casa, depois do jogo. Hoje o cara passa o tempo todinho bebendo lá fora, entra pro campo e ele passa mal lá dentro. Então, assim, aumenta a quantidade de atendimento. Isso é uma coisa curiosa que a gente não para pra pensar, né? Há uma crítica também que a Odi faz à lei, porque a lei exige que seja uma ambulância para cada 10 mil torcedores. Então, assim, um jogo que não tem maiores ocorrências, ok. Mas num jogo que tem problemas, de fato não atende na demanda, né? A gente tem algumas partidas narradas no livro, tem um clássico entre Sport e Santa Cruz, que o torcedor de Santa Cruz acendeu um sinalizador e foi um problema, teve que chamar a ambulância de fora, porque as que estavam no campo não dava conta da quantidade de pessoas a serem atendidas. Aquele Sport Vasco em 2022, lá na ilha, que Raniel fez gesto para a torcida, e a enfermeira de Odi também foi agredida, foi outro problema, assim.
0: Eu lembro desse jogo.
1: Então, assim, para 10 mil é um número muito alto, né? Então, é uma coisa que deveria ser revista também. Eu sei que tem uma questão comercial, são os clubes que têm que pagar as ambulâncias, então, num público grande, você tem que botar um número muito maior. Às vezes, os estádios não comportam, às vezes, nem a arena comporta uma quantidade maior. Então, tem muita coisa para rever. O livro acaba provocando também situações que vão extra histórias. E, de início, a ideia era pegar crônicas, as curiosidades mesmo, as histórias e tal. Mas aí eu passei a perceber que tem muita literatura sobre isso, né? Então a gente passou a pesquisar, a fazer um levantamento maior. Então a gente traz pormenores dessa atuação médica, que serve também como discussão, a questão do protocolo, né, de concussão. Sim. Que aí, ao contrário, veio de fato para melhorar, porque às vezes a equipe indicava, é melhor levar para o hospital e o médico do clube dizia, não, não vai sair daqui. Hoje não, hoje é obrigado aí, né? Tem todo um protocolo que cobre isso. Então tem muita coisa no livro assim, interessante sobre esse, especificamente esse ecossistema de saúde para os jogos de futebol.
3: Ô Sidney, você falou aí sobre o fato de o pessoal encher a cara antes do jogo, chegar num estádio e passar mal. Em Pernambuco é proibida a venda de bebida alcoólica no estádio?
1: É, dentro do estádio, né? Fora não, os bares fora dos estádios vendem, né? E aí tem uma partida interessante nesse sentido, que foi Sport Corinthians na Copa do Brasil, aquela final da Copa do Brasil em 2008, que acaba sendo uma crônica meio memorialística, porque um ano e meio antes daquela decisão, o meu irmão caçula faleceu, e foi assim, foi um baque muito grande, e meu pai, que é um promotor de justiça, um dos caras mais corretos que eu conheço, é a primeira vez na minha vida que eu vi meu pai ficar embriagado, porque ele passou o dia, desde 9h30 da manhã, ele chegou na Ilha do Retiro para ver o jogo, então ele bebeu o dia inteiro, e foi afogar as mágoas dele, né? E ele chegou a entrar com uma garrafa de uísque escondida, uma garrafinha daquela escondida, ainda bebeu dentro do estádio, porque estava proibido naquele jogo. Eu não sei se já tinha lei, mas eu lembro que naquele jogo não podia. Então, foi um jogo de exorcismo, né, do esporte voltar a ter um título nacional, de meu pai encarar ali, assim, purgar a perda de um filho, que não é uma coisa nem um pouquinho fácil. Então, essa questão da bebida, ela tem um viés interessante, né?
2: É, eu imagino quantas histórias a gente vai poder acompanhar. Fiquei curiosa com esse livro agora. A gente conversa com o Sidney Nicéas, que é o autor do livro Entre Cobras, Leões e Timbus, Narrativas de uma Mulher como uma Fênix à Frente das Ambulâncias nos Estádios de Futebol. Infelizmente, a gente não conseguiu acertar a conexão com a Odi, então a gente não vai conseguir acompanhar esse papo com ela. Mas o Sidney contou pra gente basicamente sobre o livro, sobre o grande trabalho da Odi também, e que esse livro surge com as histórias dela. E ó, Sidney, eu vou te dar uma dica, hein, pro futuro. Eu sei que você acabou de lançar o livro, mas fica essa dica. Negócio de série médica é um negócio que bomba, né?
4: Nos streamings. Tá bom, obrigada.
3: Valeu.
2: Valeu, Odi. Acabou entrando aqui o áudio com a gente. É algo que bomba muito, né, nos streamings. Relacionado com futebol ainda. Então, fica com esse projeto aí, que depois, ó, você procurar um streaming aí, acho que vai dar bom, hein?
1: É o engraçado você tocar nesse ponto, porque já tem gente interessada.
2: Opa!
1: Assim, já apareceu gente curiosa com o livro.
3: Que
1: olha aí, vamos ver.
3: Sidney, conta pra gente aí em primeira mão, pô.
1: Infelizmente, eu não posso dar
2: detalhes. Vai estragar, deixa,
1: é uma coisa muito embrionária.
2: Acertar,
1: ainda.
2: Né? Exatamente, entendi. Bernardo. Calma, né? Acabou de lançar o livro.
3: O jornalista é fofoqueiro.
1: Mas dá mesmo. Mas dá um caldo grande, cara, assim, pra muitas histórias. E assim, é interessante porque tem histórias também que não entraram no livro. Eu acho que o Odi pode até falar melhor, porque assim, a Odi, ela tem uma memória grande. Ela não lembra, assim, às vezes, qual era o jogo e tal, mas ela tem os livros de registro. Então me baseei, eu tive que pesquisar bastante os livros de registro da Odi Eventos, que é o nome da empresa dela, para a gente sair pensando aquelas histórias que eram interessantes para mostrar os desafios do trabalho da equipe, né? Então, a gente tem uma gama de clubes do Brasil inteiro em jogos realizados em Pernambuco, né? Como eu falei, tem dois jogos da seleção brasileira também. Tem algumas curiosidades, por exemplo, tem um Sport Palmeiras. Foi quando a torcida do Sport quebrou o recorde lá da Arena Pernambuco, o recorde de clubes, de torcida, né, de presença de público, e perdeu de 2-0 naquele time de Diego Souza, André, e houve um confronto do lado de fora da Arena entre a torcida jovem do Sport e a Mancha Verde, que já mudou, ambas já mudaram de nome, mas a gente conhece mais pelo nome que era, né? E foi uma coisa meio feia, e Odi e a equipe foi para lá, uma parte foi atender a torcida do Sport, outra parte foi atender a torcida do Palmeiras. E os caras não quiseram ser atendidos, começaram a chutar a ambulância, dar murro na ambulância, dizendo que eles eram do clube. Então, assim, há uma ignorância ainda em relação a quem são esses profissionais que estão lá dentro, né? Que são profissionais pagos, né? Terceirizados, que estão ali realmente para ajudar. E a equipe, por questão de segurança, teve que sair. Não conseguiu atender os torcedores do Palmeiras, que estavam feridos. Então, assim, é uma coisa meio... A gente tem muita coisa ali para se repensar em relação a essa atuação médica. Tem um outro fato que aconteceu no Campeonato Pernambucano desse ano, entre Sport e Náutico, que um jogador no Náutico, no final do jogo, eu não lembro se foi no primeiro jogo da final ou no segundo, ele saiu com um problema no ombro, numa queda que ele teve lá, e na imagem, ao vivo, aparece o Odi levando ele para a ambulância, e o narrador na hora dizendo lá, os médicos do clube já estão atendendo ele. Então, assim, acho que o livro também vem para trazer um pouco de luz, né, para a gente tentar entender que a gente vai para o jogo, né, os profissionais trabalham no jogo, todo mundo vê que tem uma ambulância, tem uma equipe ali, mas às vezes falta uma informação a mais sobre quem é essa turma que está ali, quem são esses profissionais, né, que topam estar dentro dos estádios ali naquele socorro. E é curioso, porque é uma turma acostumada com TI, sabe, com cirurgia de risco de morte, é uma turma acostumada com essa adrenalina mesmo da vida e da morte, e a trabalha ali, quando tem o risco, eles já estão bem preparados assim, para atuar. Então, eu acho que o livro traz não só as curiosidades das histórias, uhum, mas também de quem é essa equipe, de que ecossistema é esse, né?
2: Sim, exatamente. Eu tô curiosa já pra ver o Bernardo também, o Léo Fontes também. Sidney, muito obrigada por conversar com a gente aqui na Band News FM, foi um prazer. Sucesso pro seu livro e quem sabe um dia pra sua série você volta aqui pra falar pra gente que virou audiovisual este livro, certo?
1: Olha aí.
2: Ótima noite
1: olha
2: pra
1: aí.
2: Você.
1: Eu não vou dizer que a ideia foi sua, porque já tem coisa rolando, pode ser que role, mas eu vou lhe dar um crédito, vou dizer, olha, você bateu na tecla.
2: Beleza.
1: Mas eu que agradeço o espaço, a gente tá tendo uma divulgação muito legal, assim, as pessoas estão muito interessadas pelo livro, inclusive aqui no Rio, eu falei no início, eu acabei de sair do evento de lançamento e teve um pessoal que o filho mora aqui no Rio de Janeiro, mas o pai em Brasília viu em algum lugar e pediu para ele vir só para comprar o livro. Então, assim, a gente está tendo esses feedbacks assim, muito legais de pessoas que estão vendo na mídia, estão, né, se interessando. E a gente lança amanhã, eu estou indo amanhã de manhã para São Paulo, a gente lança amanhã, que é dia 5, lá no Quinta do Bistrô, ali na Vila Mariana. Tem um primeiro evento de lançamento. E no dia 7, às 5 da tarde, na Bienal Internacional do Livro de São Paulo, no stand Escreva Garota, que são histórias ligadas a mulheres, né, não só o que escreve, mas que é o caso aqui de Odique, que é a personagem central do livro. Então a gente vai estar batendo um papo também sobre o livro, né, autografando a obra, e a gente convida todo mundo aí de Sampa para chegar junto e a gente fazer uma coisa bem legal. Obrigado a vocês.
2: Valeu, valeu, uma boa noite para você. Agora espaço para as informações da sua cidade e região. Intervalo de jogo para Palmeiras e Bahia no Brasileirão Feminino, quartas de final. Palmeiras vai vencendo por 1-0. Esse resultado vai classificando a equipe para a semifinal. Confronto de ida foi em um empate de 1-1. Pelo Brasileirão Feminino nas quartas de final, no Brinco de Ouro da Princesa em Campinas, tem São Paulo e Grêmio, 16h30. O jogo de ida foi 0-0. E no mesmo horário, na Fonte Luminosa, Ferroviária e Flamengo, o rubro-negro venceu o jogo de ida por 1-0. Daqui a pouquinho a gente vai falar do jogo que tem transmissão da Band News FM, São Paulo e Atlético Mineiro. Bernardo Ramos, 18h30 tem São Paulo e Atlético Mineiro no Morumbi, mais de 30 mil ingressos vendidos. Hoje o Dorival treinou novamente com a formação de 3 zagueiros. Ele tem o retorno do Caleri, que já foi relacionado para o jogo contra o Bragantino, mas não foi titular e não entrou em nenhum momento. Então o Caleri volta ao time titular. E hoje o Nilton treinou normalmente, está relacionado também para esse confronto.
3: O Nilton, jogador aqui no Botafogo e no próprio São Paulo, já aconteceu isso, jogou como um terceiro zagueiro pelo lado direito.
2: Eu acho que ele vai ser titular.
3: Não, eu acho assim, você é a pessoa que mais entende de São Paulo Futebol
2: não,
3: Clube no Brasil.
2: Você que é meu amigo.
3: Não, mas é verdade, mas eu vou me atrever aqui a ensaiar uma escalação. Com Rafael, os 3 zagueiros, Domingos Duarte, Arboleda e Sabino, uhum, da direita para esquerda. Aurélio Buta e Iago nas alas.
2: Eu acho que ele vai na terça com o Wendel.
3: Na contra terça o contra o Boca Juniors, lá?
2: É.
3: Olha, seria ousado.
2: Mas o Iago é mais ofensivo que o Wendel.
3: Sim, é mais ofensivo, mas é melhor. Um jogador melhor, ele faz a recomposição melhor também. E lá na frente, aí o São Paulo jogaria num 3-4-2-1. O Arthur sendo um jogador pelo lado direito, o Luciano um pouco mais pelo lado esquerdo. Os dois atuando como meio campistas, é claro que tem características diferentes. E o Caleri como centroavante.
2: Eu tenho uma dúvida no meio de campo, porque na semana passada ele jogou com o Danielzinho e o Marcos Antônio, né? Eu tenho dúvida se ele vai com o Danielzinho ou com o Pablo Maia ainda. Porque talvez ele possa colocar um jogador de mais marcação. Se bem que com 3 zagueiros, enfim. Não sei. Ou o Nilton também. Vai ver que ele já.
3: O Pablo Maia, embora tenha marcado o gol no empate contra o Coritiba, jogou mal naquela partida. Sim. Né? Ele tá mal.
2: Sim.
3: Danielzinho perdeu espaço com o Dorival Júnior. Pra mim, o Danielzinho é o melhor desses volantes aí.
2: É, e Marcos Antônio também entre os titulares. Amanhã, lembrando, transmissão a partir das 6 da noite. E a narração é do Anderson Gonçalves, comentários do Cicinho, e eu estarei no gramado. 10h31. O quê?
3: Eu estarei.
2: Você
3: no...
2: também?
3: É.
2: Ah, não vi nesse
3: sala, desculpa. Me dá folga.
2: Não, desculpa.
0: Sabadão,
2: jamais.
0: Né?
2: Jamais. Tem sábado. Torcedor de São Paulo que me mandou uma mensagem assim, ó. Eu recebi aqui no WhatsApp da rádio. Que a semana passada teve você nos comentários, eu no campo e o Anderson, que era pra repetir essa equipe. Isso. Então agora ele me mandou
3: vamos
2: aqui.
3: Repetir, e
2: final de telefone
3: acréscimo.
2: 8326. Então ele tá satisfeito, o nosso ouvinte.
3: E é o terceiro jogo seguido do São Paulo que eu faço.
2: É verdade. Agora com acréscimo do Cicinho, sorte sua, porque na cabine vai chegar pizza então. 10h31, atenção, rede.
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7: Boa noite ao trio.
8: Boa noite.
7: Hoje, sexta-feira, quero dar os meus palpites para o jogo desse final de semana do Campeonato Brasileiro. São Paulo Atlético Mineiro, amanhã no Morumbi, 6:30 da tarde. O Galo não perde há 14 jogos e o São Paulo só tem 30 pontos. Vou cravar a vitória do São Paulo. Bragantino e Bahia, amanhã em Bragança Paulista, às 4 da tarde. Vou cravar empate. Bahia é o quinto colocado e o Bragantino é o nono colocado. Clássico Carioca entre o Fluminense e Vasco da Gama, amanhã às 9 da noite no Maracanã. Fluminense é o quarto colocado com 42 pontos, o Vasco está na parte de baixo da tabela com 25 pontos. Vou cravar vitória do Fluminense. Curitiba e Mirassol, domingo às 11 da manhã no Couto Pereira. Vou cravar a vitória do Curitiba. Cruzeiro e Atlético Paranaense, domingo no Mineirão às 4 da tarde. O Cruzeiro vem jogando bom futebol e o Furacão é o terceiro colocado. Vou cravar vitória do Cruzeiro. Remo e Flamengo no Mangueirão em Belém do Pará, domingo às 4 da tarde. O Remo está na zona de rebaixamento e o Flamengo é o segundo colocado com 51 pontos. O Flamengo vai jogar com força máxima. Vou cravar vitória do Flamengo. Internacional e Santos no Beira-Rio, domingo às 4 da tarde. O Inter está na zona da degola e o Peixe é o 14º colocado com 29 pontos. Neymar não vai pro jogo. Vou cravar empate. Botafogo e Palmeiras, domingo às 6:30 da tarde no Nilton Santos. O Botafogo não vence a 4 jogos no Brasileirão. Palmeiras é o líder da competição com 52 pontos. Abel Ferreira terá força máxima. Corinthians e Chapecoense em Itaquera, domingo, às 7:30 da noite. Vou cravar vitória do Timão, que não vem jogando um bom futebol. Yuri Alberto não vai pro jogo. Dito tudo isso, eu diria, nesta sexta-feira, um ótimo final de semana aos ouvintes da Band News FM, porque hoje é sexta-feira, então,
2: sextou.
3: Sextou.
2: Sextou.
7: Eu quero é mais.

0: Bernardo falou que ele quer falar um negócio de Mônaco aí. Eu não sei por que a gente tem que repercutir isso hoje. É só porque é o ex-técnico do Flamengo?
1: Não, é porque ganhou do Paris Saint-Germain.
0: E daí, gente? É começo de campeonato.
2: No parque dos... O Paris Saint-Germain tem 2 pontos. Em 3 jogos.
0: Eu sei, eu tô brincando.
1: É crise no PSG.
0: Eu tô brincando, mas o primeiro tempo do PSG foi o melhor primeiro tempo do PSG nesta temporada.
2: Não, o Paris Saint-Germain atacou, o índice de posse de bola do Mônaco foi de 32% só. O Mônaco se defendeu mais do que atacou. O técnico Felipe Luiz foi muito bem, porque ele sabia das limitações do time dele, embora haja 2 meias muito bons, né? O Lamine Camara, de Senegal, e o Denis Zakaria, esse mais conhecido, da Suíça. É, foi uma grande partida do Mônaco, repito, dentro da proposta elaborada pelo técnico Felipe Luiz.
0: É,
2: né?
0: O segundo tempo foi melhor, né? Até o segundo gol eu vi depois, como uma boa torcedora, eu me irritei e parei de ver.
2: É, tava perdendo por 1-0 o gol do Marquinhos, né?
0: De peito ainda.
2: Né? E aí depois o Mônaco vira o jogo rapidamente até.
0: Sim.
2: Perdeu uma oportunidade antes de fazer o segundo gol e o Dembélé chegou a... Foi o Dembélé que chutou aquela bola de fora da área.
0: Eu falei que depois do segundo gol eu não vi mais, porque eu fiquei irritada.
2: Radek fez uma defesaça.
0: Eu tenho esse direito. Eu tenho esse direito de não querer ver, porque é o meu time.
2: Não, mas aí na hora de falar sobre o jogo, você não...
0: Não deu tempo, Bernardo. Eu estava com outras funções hoje, então não deu tempo pra ver o segundo tempo. Por exemplo, fechei o material do São Paulo para o Esporte Total da TV Band. Se você chegar na sua casa e ligar o Esporte Total, você vai me ver.
1: Nossa.
2: Ah, para isso.
1: Beleza, hein?
0: Já faço essa propaganda.
1: Passaria a madrugada assistindo em looping.
0: Obrigada, muito obrigada pela consideração. Eu esqueci o que eu ia falar, tá vendo?
1: Aí, perdi o fio. Ferreira ou do PSG?
0: Não, perdi o fio da meada agora. Eu acho que era do PSG.
1: Mônaco.
0: Ah, vamos falar do Abel Ferreira e eu vou tentar lembrar do que eu ia falar. O Abel pegou 2 jogos de suspensão por chutar o microfone.
2: É pouco.
1: Um absurdo. Pro Léo
2: Fontes, não.
1: Um escárnio.
2: Por que um escárnio?
1: Porque, pô, só 2 jogos, cara. O cara que tem essa...
2: Eu achei que você ia falar o contrário. Mais cedo você falou outra coisa. Fala o que você falou mais cedo.
1: Não, o que eu falei é o seguinte. Nenhum treinador que chutou um microfone na história do futebol brasileiro e não foi expulso, foi julgado. Entendeu?
0: Tá.
1: Então abriram uma exceção, né?
0: Uhum.
1: Porque os treinadores, por coisas desse tipo, eles não são julgados quando não expulsos de campo.
0: Uhum.
1: Então o STJD indiciou o Abel Ferreira por isso e deu 2 jogos de suspensão. O próprio relator e auditor do caso votou pela absolvição do Abel Ferreira. Então não foi uma...
0: Os árbitros também, né?
1: Não, aí é até outra coisa, né?
0: Ah, tá.
1: Pra não ficar feio, né? Que é chamar um cara que não foi expulso pra ser julgado, eles chamaram também os árbitros, pra julgar os árbitros. Só que eles foram absolvidos, né? Mesmo, né, o árbitro... Vejam só isso, porque isso é importante, né? Mesmo o árbitro tendo expulsado o lateral esquerdo do Palmeiras, Arthur, pelo segundo amarelo, sem ele ter cometido a falta. Quem cometeu a falta foi o Lucas Evangelista. Ele expulsou o jogador errado.
0: Uhum.
1: E esse mesmo STJD, que o ano passado julgou o Ramon Abate Abel por não cumprir as regras do jogo, absolveu o árbitro que não cumpriu a regra do jogo ao expulsar um jogador que não fez a falta, ele e o VAR. Então, eu continuo com a minha ideia, né, que não tem nada a ver com Palmeiras, com Flamengo, com Mirassol, com qualquer outro clube, que esse tribunal da STJD, ele é um tribunal fake, né, ele é um tribunal que julga...
0: Não tem coerência.
1: De qualquer maneira, não, um tribunal sem, pra mim não tem a menor relevância o STJD, pra mim é um tribunal que não merece o menor respeito, com todo o respeito que eu poderia ter, dizendo que eles não merecem esse respeito. Mas o Abel foi bem...
2: Punido,
1: porque o Abel tem muita reincidência, né? Então, tudo bem. Ainda vai ter o segundo... A segunda instância, né?
0: Sim.
1: Então ele pode chegar a 6 jogos ou pode cair pra um jogo ou pode ser absorvido.
0: A tendência é que caia,
1: eu
0: né?
1: Eu não sei. Realmente eu não sei.
2: De repente pega até mais.
1: É, o tribunal é meio doido esse tribunal, né? É,
0: vamos acompanhar. Informações da sua cidade e região. Eu lembrei o que eu ia falar do PSG. Eu ia falar, era o Zaire Emery que tava jogando na lateral esquerda, o Dembélé tava no banco, né? Exato. Então tava meio desfigurado,
2: não,
0: digamos
2: e
0: assim.
2: E teve requinte de crueldade ainda, porque o Luiz Henrique escalou o Akliouche, ex-Mônaco.
0: Sim. Ninguém entendeu por quê.
2: Pra jogar, o Ferran começou
0: aí
2: no
0: chega
2: banco
0: na
2: de
0: Champions,
2: reservas.
0: Que é o atual bicampeão, não passa direto, vai ter que jogar o playoff, aí depois decide jogar e chega lá nas fases decisivas da Champions.
2: O Ferran entrou no segundo tempo.
0: Entrou,
2: né?
0: Junto com o Dembélé.
2: O Dembélé, exatamente. Ele tava jogando com a Cliucci pelo lado direito do E e pelo lado esquerdo do Kvaratskhelia, né?
0: Era isso que eu queria falar.
2: Parabéns.
0: Daqui a pouquinho a gente vai falar mais do Palmeiras aqui na Band News FM. Botafogo e Palmeiras no domingo, e sabe quem que vai estar lá no Nilton Santos?
2: Sim. Ancelotti?
0: Acertou. Carlo Ancelotti.
2: Eu quero saber o que que o Ancelotti tem a dizer sobre o João Pedro, porque no fim de semana ele estava em Stamford Bridge, né, para assistir ao jogo em que o Chelsea meteu 4-3 no Brighton, e o João Pedro jogou pra caramba. E ele deixou o João Pedro fora da Copa do Mundo. Então, gostaria
0: mas
2: de
0: agora
2: perguntar.
0: Ele não tem o Neymar, né? Ele pode levar o João Pedro. Tô brincando.
2: Não, mas ele deveria, poderia ter levado os dois.
1: Tá brincando, mas ele tem um fundo de realidade, né?
0: É, exatamente.
1: Tem um fundo de realidade. Mas e ele levou também o cara do...
2: O Igor Thiago.
1: Igor Thiago também.
0: Esse aí nunca mais vai aparecer na seleção.
1: Eu acho que não.
0: Tem membros da comissão técnica da seleção brasileira nessa rodada do Brasileirão. Peraí, deixa eu voltar na rodada aqui que eu já tava lá na frente.
1: Botafogo sem Alex Telles, né? Enquanto você procura aí, o Alex sem Alex
2: Telles. Ele tá machucado, ele se machucou no jogo contra o Flamengo no início, né?
1: É. Exato, o Danilo que era Palmeiras, né, vai jogar, tá no jogo. O Danilo Pereira, que é um novo jogador atacante, também tá no jogo com o Arthur Cabral, que foi pressionado durante essa semana pelos torcedores do Botafogo na porta do CCCT.
2: Mas o Arthur Cabral é isso, cara.
1: Ele sempre foi.
2: Aliás, ele passou pelo Palmeiras e jogou uma partida só, né?
1: Sim, o Felipão não curtia muito ele, não.
2: Ele dizia que ele tinha um desequilíbrio nos pés, né?
1: Ele tinha um pé maior que o outro, uma perna maior que a outra, né?
2: É, exato. Tinha de usar palmilha, aquela coisa toda e tal, enfim. Ele foi bem no Basel da Suíça.
1: Isso. Na Fiorentina foi bem...
2: Mais ou menos, aí jogou no Benfica.
1: Aí já
2: era.
1: Ladeira abaixo.
0: Bom, o Palmeiras vai tentar o recurso para efeito suspensivo da suspensão do Abel. O Arthur segue fora. Em São Paulo e Atlético Mineiro amanhã e Fluminense e Vasco vão ter representantes da Comissão Técnica da Seleção Brasileira nos estádios acompanhando as partidas. Atenção, rede.
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0: Nove atletas conseguem índice para o Mundial de Piscina Curta depois do Troféu José Finkel em São Paulo. Apenas 15 vão ser convocados pela Confederação Nacional, que ainda não anunciou os nomes, mas certamente entre eles estará o nadador brasileiro mais rápido da atualidade. Detalhes chegam com Maurício Ferreira.
4: Chegou ao fim nesta sexta-feira aqui no Esporte Clube Pinheiros a edição de 2026 do Troféu José Finkel, competição importante para os nadadores que buscavam uma classificação ao Mundial de Piscina Curta, que será disputado entre os dias 1º e 6 de dezembro em Pequim, na China. Por aqui foram 5 dias de competição e o grande destaque, Guilherme Caribe, que conquistou 3 índices para o Mundial nos 50 e 100 metros nado livre e também nos 50 metros nado borboleta. Nesta sexta-feira, o índice alcançado pelo Caribe foi na prova mais rápida, dos 50 metros nado livre e quase com recorde brasileiro. Nadou para 20 segundos e 54 centésimos e o recorde é do César Cielo com 20 segundos e 51 centésimos. Então, o Caribe, nas últimas temporadas, já tem se colocado entre os grandes nomes, não só da natação brasileira, mas também mundial, porque esse tempo do Caribe é o mais rápido do mundo em piscina curta nessa prova dos 50 metros nado livre na temporada de 2026. Ele falou sobre essa evolução e os resultados conquistados aqui no troféu José Finkel, 3 índices conquistados para o Mundial de Dezembro em Pequim, na China.
5: 3 centésimos do sul-americano, acredito que tudo vai vir no momento certo, no tempo de Deus. Então acredito que nesse Mundial coisas boas vão vir. Aconteceu isso em 2024, que é muito perto do recorde sem livre. Fim que eu quebrei no Mundial, então que a história se repita.
4: Agora o Caribe segue a preparação nos Estados Unidos, local onde treina também, justamente para ter essa evolução, pensando no ciclo até os Jogos de Los Angeles 2028 e ainda antes do Mundial, disputa uma nova competição na Itália, também como preparação, e depois chegará então a Pequim na China, tentando ser o grande nome da natação brasileira nesse Mundial de piscina curta, para quem sabe sair de lá com medalhas, com pódios conquistados também para o Brasil.
0: Valeu, Maurício, pelas informações. A gente volta pro futebol para falar do Corinthians, que recebe a Chapecoense no domingo na Arena. Aliás, eu vou trazer uma curiosidade para vocês sobre o gramado da Arena, porque eu fui lá fazer
2: não
0: uma
2: tá
0: reportagem.
2: Ruim também?
0: Não, não tá, tá sendo cuidado. É uma curiosidade.
1: Curiosidade.
0: Vocês sabem quantos metros acima do nível do mar está o gramado e por que que o gramado da Neoquímica Arena ele fica mais baixo do que o andar do estacionamento, por exemplo?
2: Então, vamos lá. Ele está 800 metros acima do nível do
0: não.
2: mar.
0: Não.
2: Ah, lógico, São Paulo está 800 metros acima do nível do mar.
0: Cê, alguém mais quer tentar?
1: Não, eu jamais.
0: Tá 777.
2: Pô, não tá 800, tá 700.
0: Mas isso, mas deixa eu te falar uma coisa.
1: Exatamente.
0: É o título de 77, não é por acaso, é o título de 77 em homenagem ao paulista de lá. E por quê? A rua da sede do Corinthians, São Jorge, é 777, o endereço. Então por isso, trago uma curiosidade aí pra vocês.
1: Aí o cara pegou e ficou cavando até chegar em 777.
0: Exatamente. Essa.
2: Alguém vai contar aí, né? Alguém vai lá em Santos, em São Vicente,
1: né?
2: Pegar uma trena, né?
0: Nossa, eu tô aqui trazendo história pra vocês, vocês ficam aí.
1: Não, a história foi boa.
0: Vamos falar do jogo, vai. Yuri Alberto não vai dar ainda, hein? A lesão na coxa direita não cicatrizou direito. Então ele fica fora. Assim
2: é uma fibrose.
0: Fibrose, isso. Assim como o André e o André Ramalho, que tá o quê? 4 semanas com labirintite?
1: Labirintite, não existe isso.
2: Isso não existe.
1: É alguma coisa, não dá.
0: Ele disse que, o clube disse que ele fez uns testes aí durante a semana, mas...
2: Pô, mas quatro... Se você pegar labirintite hoje,
1: daqui a dois
2: vou ficar
1: dias
2: uma
1: tá
2: semana
1: bom.
2: Fora e depois...
1: É, e daqui a dois dias você tá bom, vai ficar uma semana só por precaução.
2: Exatamente. Tudo bem que você perde o equilíbrio com labirintite e tal, mas, pô, 4 semanas é muita coisa. E sobre o Alberto... A temporada não é das melhores. Ele tem 8 gols em 32 jogos. Isso dá uma média de 1 gol a cada 4 partidas.
1: 0,4.
2: Né?
1: É.
2: Ou seja, tá marcando pouco gol.
0: Sim.
1: Sim.
2: Para
0: sofrido
2: um centroavante, né? Mas, de qualquer maneira, é um desfalque muito importante pro Corinthians, né? E mostra que a lesão dele foi muito grave. Em se tratando de uma contusão muscular.
1: E mais grave ainda é que quem faz gols na ausência do Yuri Alberto seja o Gustavo Henrique, né? Porque não são os atacantes, não são os meias. É o Gustavo Henrique que decide os jogos. E por isso que o Corinthians está muito mal, né? Porque quando você consegue marcar a bola aérea do Gustavo Henrique, sem o Yuri Alberto, o Corinthians não faz gol. É uma coisa inacreditável.
0: Vamos seguir falando do Corinthians agora na nossa programação local. Ai, meu Deus, não sei quem tá pior aqui hoje.
2: Elisa, na hora de abrir o microfone, você tem de falar.
0: Que mas
2: você...
0: eu falei que eu vou abrir.
2: Não, você falou e pá! Né?
1: É, pode vazar.
0: Tá bom, ó. Campeonato Brasileiro Feminino, quarta de final, Bahia empatou lá na Arena Barueri. Tá 1-1, mesmo resultado do jogo de ida, este resultado vai levando a decisão pros pênaltis, mas tá com 19 minutos ainda do segundo tempo. Agora eu falei, vou abrir, esperei 2 segundos.
2: Não, melhorou.
1: Foi bem, foi bem. Foi
2: deveria
1: bem.
2: Ter esperado 5, mas do 0 ao 5 existe aí o meio do caminho.
0: Obrigada. Então, falando do Corinthians, pra gente fechar ainda, o time vem de 3 derrotas consecutivas no Campeonato Brasileiro.
2: Cruzeiro, exato. Curitiba e Santos.
0: E o Santos.
1: Duas em Itaquera.
0: Uhum.
2: E o Léo falava sobre o Gustavo Henrique, né? É impressionante isso, né? Entra técnico, sai técnico, o negócio é bola alta sobre a área, né?
1: Exato, e o Diniz é meio que se encostou nisso também, né?
2: É.
1: Até aquele dia que a gente tava no Bola Rolando, eu falei que o dinizismo acabou, e é verdade mesmo. Você não vê mais aquilo que o Diniz fazia. né? Ele nega um pouco, né? Existir um dinizismo, mas tinha uma coisa que você olhava e falava, bom, esse time é do Fernando Diniz. Uhum. O Corinthians hoje não tem, é um time comum, igual aos outros.
0: Mas ele se adaptou ao que ele tinha na mão ali, então.
1: Não, ele não? Sempre, não, quando ele começa nos Osasco ao Dax, ele pega um time com um monte de remela e faz um time jogando pra caramba, cara. Tanto que aqueles jogadores daquele time não foram pra lugar nenhum, só o Tietê. Não, o Tietchan conseguiu virar, mas o resto, cara, não foi pra lugar nenhum. Então, assim, eu não sei o que acontece com o Diniz. É uma coisa que eu gostaria de perguntar na coletiva. Se um dia eu for lá em Itaquera, eu fui. Não, mas não perguntei. Mas na próxima vez que eu for, eu vou descer lá e perguntar na coletiva. Ô, Diniz, cadê o dinizismo, porra? Cadê a troca de passes a vários jogadores em volta da bola para ter superioridade numérica e avançar pro campo ofensivo? Cadê aquele trabalho que a gente viu na tua carreira toda que não aparece mais?
0: É, exatamente. Bom, a gente vai estar acompanhando esse jogo, Lucas Belotti vai estar lá, a gente tem transmissão da partida de Botafogo e Palmeiras no domingo aqui na Band News FM, e aí o Lucas Belotti acompanha então Corinthians e Chapecoense. Vamos voltar a reunir a rede Band News FM.
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0: Senhores, sextou.
2: Sextou.
0: Uma ótima noite pra vocês. Bernardo, até amanhã.
2: Até amanhã.
0: Léo Fontes, até domingo.
1: Tranquilo, hoje é dia de vinho, né? Tomar um Carmener. Um abraço.
0: Certo. Uma ótima noite, muito obrigada.
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9: A nossa ouvinte Leuma Azevedo escreve contando que ela tem um pastor alemão chamado Bidu. E quando ela sai para trabalhar, o Bidu praticamente não bebe água, não faz xixi e passa o dia inteiro sentado olhando pro portão. Manu, quando voltamos à noite, tudo volta ao normal. Mas ficamos com muita pena dele. O que podemos fazer? Leuma, isso merece atenção. Porque ter quintal, corredor e muitos brinquedos, né, como você descreveu, não significa necessariamente que ele esteja entretido quando ele fica sozinho. O brinquedo parado no chão pode ser maravilhoso quando vocês estão presentes e quando vocês dão o start da brincadeira, quando vocês estimulam ele a brincar. Mas quando ele tá sozinho, isso fica desinteressante. O fato do Bidu passar horas esperando no portão e aparentemente reduzir comportamentos básicos, né, como beber água e urinar, pode indicar que ele fica em estado de vigilância ou ansiedade que tá relacionada à ausência de vocês. A minha primeira sugestão seria colocar uma câmera e observar o que realmente acontece durante as horas horas de ausência de vocês. Ele dorme relaxado, fica permanentemente alerta, anda de um lado para o outro, fica ofegante, vocaliza, arranha a porta. O que que ele de fato faz? Também a gente pode tornar a saída mais previsível e interessante, né? Então, um bom passeio antes de vocês saírem, oportunidade dele farejar, brinquedos recheáveis, alimentação em brinquedos de busca e atividade podem fazer com que essas horas sozinhos sejam mais interessantes, que ele consiga ter o que fazer nessas horas. Mas há um ponto muito importante a gente precisa falar. Se ele realmente passa olha, sem beber água e sem urinar regularmente, eu conversaria também com o veterinário. E se as imagens mostrarem sofrimento durante sua ausência, realmente a gente teria que fazer um estudo a fundo e ver o que pode ser feito. De repente, um passeador no meio do caminho, enquanto ele fica sozinho, ou alguns dias por semana ele ir numa creche. Você precisa ter um panorama geral do que ele faz quando vocês não estão em casa, para daí a gente poder dizer o que a gente pode fazer. Participe também da nossa coluna enviando sua dúvida para elbicho@bandnewsfm.com.br ou então pelo meu Instagram, Manu Karsten. 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
0: Quatro horas e 30 minutos pelo horário de Brasília.
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1: A colunista da Band News FM, Ayana Freitas, cita um levantamento que revela como o uso de canetas emagrecedoras está afetando o varejo. Em participação no Band News Station, ela conta como empresas estão se moldando a isso. Ayana Freitas conversa com Eduardo Frumento e Eduardo Barão.
2: Ah, rapaz, essa moda, entre aspas, né, da caneta emagrecedora está gerando reações em diferentes ambientes, né? A gente chegou a falar já faz um tempinho que aqui em Nova York, por exemplo, em alguns restaurantes você tem ali no cardápio, de um prato monjauro, né? O pessoal vai lá e come muito menos, é bem menorzinho, que é o que aquela pessoa que está passando por esse tratamento aguenta. A nossa Ayana Freitas, que acompanha de perto essas mudanças no mercado, tem mais detalhes pra gente sobre o que essas canetas emagrecedoras estão provocando por aí, né, Ayana?
3: Por aqui e pelo mundo inteiro, né? Vou falar aqui de algumas características que a gente tem percebido no mercado brasileiro, mas que com certeza estão reverberando aí também mundo afora. Porque essas canetas, de fato, estão mudando não só o que as pessoas comem, mas a forma como as lojas estão se organizando, como a indústria está determinando, por exemplo, inovação em produto, né? Até as embalagens são feitas agora de outra maneira por conta desse mercado. Uma pesquisa da Nielsen IQ coloca os medicamentos GLP-1 entre as novas despesas que estão disputando espaço no consumo aí do consumidor, né? Do consumo tradicional. Hoje, só para se ter uma ideia, só 5% dos lares brasileiros tem alguém que usa esse medicamento, esse tipo de medicamento, né? Mas entre as pessoas que usam, 6 em cada 10 dizem que tiveram que despriorizar, entre aspas, outros gastos para acomodar o gasto com o tratamento. Então, deixaram de gastar com alguns produtos ou serviços para acomodar os gastos com as próprias canetas e com a readequação dos hábitos alimentares, né? Então, a pessoa pode gastar menos em algumas categorias, mas não necessariamente ela deixa de consumir no total, só está readequando ali o seu consumo. O que tem perdido espaço, né? A gente já falou aqui também algumas vezes, álcool, por exemplo, né? Produtos com álcool, produtos que são aqueles que a gente chama de indulgência, né? Salgadinho, biscoito, enfim, ultraprocessados, aqueles que dão um prazer imediato logo que a gente consome, que são muito saborosos, aquela sobremesa maravilhosa. E algumas categorias, obviamente, que tem um preço mais elevado também, já que a gente está falando de adequação de cesta, de compra de carrinho, né? O que está ganhando mais espaço? Proteína. A gente falou também aqui recentemente sobre essa onda de proteinização do mercado, né? De maneira geral, tem produtos dos mais diversos com proteína adicionada. Alimentos frescos também estão ganhando bastante relevância. Então tem um lado bom, né? O consumidor ele está consumindo menos, mas ele está buscando produtos que têm mais qualidade, enfim, que têm um valor nutricional maior, buscando mais proteína, buscando mais fibra, buscando mais alimento fresco, como eu acabei de falar, buscando produtos funcionais, por exemplo, né? E as mudanças que a gente está vendo então nas empresas, o que isso está ocasionando, né, nas empresas? A indústria, por exemplo, então tanto de produtos já considerados saudáveis quanto indústria de biscoito, indústria de iogurte, as mais diversas, estão destacando cada vez mais proteína nas embalagens ou reformulando os produtos para adicionar proteína. Então, os produtos que já tinham proteína na composição, as empresas estão muitas vezes mudando a embalagem para destacar essa característica, destacar mais, né? Para o consumidor ver logo que olhar para a embalagem. E os que tinham alguma quantidade menor ou que nem tinham, estão adicionando, reformulando, a indústria está reformulando para adicionar a proteína, enfim, esse componente, né? Supermercado e farmácia estão repensando o que eles estão oferecendo, então sortimento de loja mesmo, né? Como colocar esse produto na prateleira, por exemplo, né? Até onde, estando na prateleira, onde vai ficar esse setor do supermercado, da farmácia dentro da loja para chamar a atenção do consumidor? Tem um caso bem recente da associação, a Farmarcas, é uma associação de farmácias independentes aqui no Brasil, né? Não reúne grandes redes de farmácia, mas reúne uma imensidão de farmácias independentes Brasil afora. E eles acabaram de criar, estão testando numa dessas redes, uma categoria de emagrecimento. Então tem lá na farmácia, cuidado, sei lá, com a pele, cuidado com o cabelo, medicamento, sei lá, dor de cabeça. E tem agora emagrecimento também. O que que tem ali nessas prateleiras, né? Whey, creatina, vitamina, suplementação, quem usa produto para nutrição esportiva, enfim. Produtos que são complementares na vida de quem está usando essas canetas. A proposta é justamente, já que as farmácias já vendem as canetas, né? Além de vender as canetas, oferecer produtos que estão relacionados à perda de peso, atividade física, autocuidado de maneira geral. Supermercado, tem supermercado, vários supermercados, na verdade, inauguraram também zonas específicas, regiões específicas, espaço, viver bem, é o caso da rede Carrefour, por exemplo, com ambiente para produtos com foco em saudabilidade, em bem-estar, em performance também. Dar o Bem Supermercados, que é uma rede do interior de São Paulo, também anotou ali uma área de bem-estar, espaço de bem-estar, reúne suplemento, reúne produto de autocuidado, e aí vai de tudo, né? Desde prática esportiva até um ritual de banho, enfim, também de autocuidado ali, para prazer mesmo no dia a dia, né? Mercado Online Shopper criou também uma categoria específica, e essa chama GLP-1 mesmo. Tem ali produtos que são feitos com massas diferentes, por exemplo, não de trigo, produtos que são prebióticos, vitaminas, enfim, uma infinidade de produtos aí, e criaram essa categoria, eles criaram essa categoria inclusive porque esses produtos já tiveram uma alta de 75% nas vendas em janeiro desse ano comparado com julho do ano passado. Enfim, a gente está vendo uma readequação, não só do consumo, né, de quem está usando as canetas emagrecedoras, mas também do próprio varejo, da própria indústria, para fazer frente aí a essa nova demanda, a esse novo hábito mesmo de compra dos consumidores.
4: Ayana, a gente está falando de uma readequação das empresas e também dos consumidores, mas a gente já consegue saber setores que são mais, os setores que são mais prejudicados e aqueles menos prejudicados, aqueles que até porventura podem estar ganhando alguma coisa com essa mudança do consumo? Você elencou aí essas alterações que estão sendo feitas em mercado, farmácia, justamente para não perder mercado. Mas a gente já tem, assim, algumas indústrias que porventura já tenham detectado maiores perdas do que ganhos com essas canetas emagrecedoras?
3: As pesquisas falam muito disso, né? E a gente tá vendo até alguma movimentação ou outra aí na indústria também, nesse sentido, quem tá faturando menos, por exemplo, revendo portfólio, né? O caso de cervejas, por exemplo, né? Cerveja, as pessoas estão evitando consumir álcool, isso vem diante das canetas emagrecedoras, os jovens também estão evitando, estão apostando mais, então, a indústria tá apostando mais em cervejas funcionais, cervejas que tem ou não tem álcool, ou não tem também glúten, por exemplo, né? Tem algumas outras atribuições ali para atrair esse consumidor. De maneira geral, o que as pesquisas dizem é que perdem espaço, né? Digamos assim, ou passam a ter um espaço menor na cesta de compras. Produtos, então, com álcool, né? Cervejas e outros produtos, snacks, por exemplo, esses salgadinhos, esses pequenos prazeres do dia a dia, né? Lanchinhos e tudo mais, biscoitos, que são biscoito que tem muito açúcar, por exemplo, né? Até chocolate, as pessoas estão consumindo menos, quando a gente está falando especialmente de quem está usando essas canetas, né? Por outro lado, ganham espaço aí, como eu comentei, produtos que têm alguma característica que ajuda no funcionamento do organismo, produtos mais saudáveis, produtos mais naturais, mais frescos, né? Enfim, essa é a tendência geral, digamos assim, né? De que muito em breve a gente vai conseguir dar exemplos bem práticos, assim, de mercados que sofreram mais e menos com essa onda aí da GLP, uma das canetas emagrecedoras.
2: Aqui há uma discussão muito grande sobre isso, né? Afinal de contas, digamos que a alimentação americana não é uma das mais saudáveis do mundo, muito pelo contrário, né? Então, essas grandes redes de fast food estão em polvorosa. O americano paga pouco para comer porque come, enfim, o que se come em lanchonete, em rede de fast food e tudo mais. E com essas canetas, a procura por esses restaurantes, por essas lanchonetes, tem diminuído. Então já é algo muito perceptível aqui no dia a dia do americano, algo que está levando a discussões importantes aqui e tudo mais, porque digamos que essa alimentação em grandes quantidades, alimentação de comida que não está distante, é mais saudável, sempre foi um pouco da mola propulsora desse setor nos Estados Unidos. Com as canetas emagrecedoras, a alimentação muda completamente, né? A quantidade diminui radicalmente e por isso esse tipo de debate está rolando por aqui, porque está afetando a economia, apesar de trazer um benefício muito grande para a saúde dessas pessoas. Muito bem. A Ana Freitas, com o assunto do momento, volta na próxima semana conversando com a gente. Grande beijo, ótima semana, Ana.
3: Beijos, até.
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0: 4:43 pelo horário de Brasília, a gente faz uma atualização do noticiário aqui na Band News FM. O ministro Gilmar Mendes propõe ao presidente do Supremo Tribunal Federal, Edson Fachin, proibir a atuação de delegados da Polícia Federal nos gabinetes da corte. Os detalhes chegam agora com Leandro Aislan.
1: O ministro do Supremo Tribunal Federal, Gilmar Mendes, apresenta uma proposta ao presidente Edson Fachin, que pretende que a atuação de delegados da Polícia Federal passe a ser proibida nos gabinetes de ministros da corte. Para Gilmar Mendes, retirar os delegados é uma medida para evitar a possibilidade de os agentes da Polícia Federal exercerem alguma influência nas investigações da crise do Supremo Tribunal Federal. O presidente da Associação Nacional dos Delegados de Polícia Federal se posicionou contra o magistrado e disse que a postura do ministro é lamentável. Disse ainda em nota que os profissionais destacados para atuar nos gabinetes dos ministros estão ali justamente em razão do conhecimento técnico e que certamente os problemas atuais da Suprema Corte não são responsabilidade dos delegados de Polícia Federal, nem dentro nem fora da polícia.
0: Foragido da justiça há quase 2 anos, o prefeito cassado de uma cidade no interior cearense é expulso do partido. Fala Leonícia Cioli.

0: quadrilha de tráfico que operava na Bahia e em São Paulo, fala David Cardoso.
1: Um esquema de tráfico de drogas que funcionava como um serviço de delivery foi alvo de uma operação da Polícia Civil. 9 pessoas foram presas na Bahia e em São Paulo, sendo 7 em Feira de Santana, no centro-norte da Bahia. Também foram cumpridos 29 mandados de busca e apreensão. Segundo as investigações, o grupo tinha uma central para receber e distribuir os pedidos.
0: No destaque internacional, o presidente da Ucrânia, Volodymyr Zelensky, propõe a suspensão temporária de ataques aéreos ucranianos contra a Rússia. A proposta foi feita durante as negociações mediadas pelos Estados Unidos, pedindo que Moscou adote a mesma postura. A proposta ocorre no mesmo dia em que um drone russo atingiu a sede do Serviço de Segurança da Ucrânia em Kiev. Enviados americanos participam das tratativas entre os dois países. E o Santos fala pela primeira vez de maneira oficial sobre uma lesão do Neymar. Quem atualiza a gente é Aline Fanelli.
2: O atacante Neymar tem lesão de grau 2 na coxa direita constatada em exame e desfalca o Santos por algum tempo. Apesar de o clube não ter divulgado as últimas 7 situações clínicas do Neymar, desta vez houve o anúncio de uma lesão que pode tirar o craque de campo de 4 a 8 semanas. O Peixe terá outros desfalques para o jogo contra o Internacional amanhã, em um confronto direto da parte de baixo da tabela do Campeonato Brasileiro. O zagueiro Lucas Veríssimo voltou a torcer o tornozelo direito e o atacante Álvaro Barreal é outro que fica fora por lesão no músculo do bíceps femoral.

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1: E acontece em São Paulo a 28ª Bienal Internacional do Livro no Distrito Anhembi. O evento vai até o próximo domingo, dia 13, e este ano o tema da edição é Festival de Emoções. Os âncoras do Band News São Paulo, Luiz Megali e Carolina Ercolim, conversaram com Sevani Matos, presidente da Câmara Brasileira do Livro, sobre esse evento, o novo público e o mercado editorial brasileiro. Você acompanha agora.
2: Quem aí gosta de Bienal do Livro?
3: Boa.
2: Cara de quem adora, Carol.
3: Boa pedida.
2: Eu também gosto muito. Tenho tantas lembranças boas da Bienal. A minha mãe me conta que um dia ela me levou, eu era pequena, não me lembro disso. Mas ela me levou num stand em que por algum motivo estavam a Bruna Lombardi e o Ziraldo.
3: Olha.
2: E aí eles foram lá, tietar os dois.
3: Uhum.
2: O Ziraldo tem uma história em Minas, ele conheceu a minha avó, inclusive. Então ela foi lá e falou, eu sou filho da Marta, sou filho da Marta. Oh, Martinha, que saudade. Ele foi uma simpatia, ele fez uma dedicatória linda pra mim no livro, se não me engano era o Flicts. Eu tenho até hoje.
3: Uhum.
2: E a minha mãe disse que eu fiquei

0: hipnotizado pelos olhos da Bruna Lombardi. Eu não conseguia fechar a boca. Essa é a minha primeira lembrança de Bienal.
1: Olha só que
0: depois
1: legal.
0: Teve muitas outras. Depois eu conto uma história também do Maurício de Souza, que foi numa Bienal do Livro. Cara, são eventos sempre muito marcantes. Pretendo levar meus filhos e tá conosco Sevane Matos, presidente da Câmara Brasileira do Livro, uma das organizações que auxiliam na realização da Bienal. Sevane, obrigado pela sua participação aqui na Band News.
2: É um prazer falar com vocês e eu os acompanho diariamente no jornal cedinho.
0: Opa,
2: pela manhã.
0: Aí sim, aí a gente já entra com o jogo meio ganho. Sevane, o que tem de mais legal nessa Bienal que vai marcar os meus filhos como essa da Bruna Lombardi me marcou lá no passado?
2: Olha, esse ano o nosso tema é um festival de emoções. Então, nós fizemos uma programação e uma curadoria baseado nos grandes eventos culturais ao redor do mundo. Então, o visitante poderá ter experiências, além dos livros, é claro, né, de visitar os estandes, conhecer autores brasileiros e estrangeiros, mas participar de 11 espaços oficiais, todos gratuitos, com palestras sobre mercado, sobre saúde, sobre autógrafos também com os seus autores. E também teremos esse ano um espaço dedicado à Alameda dos Artistas, onde teremos ilustradores, quadrinistas. Então teremos uma ampla programação para todas as idades e para todos os gostos.
1: E eu queria te ouvir também sobre essa aproximação de um novo público, né? O Megali falou da como é que foi a vida dele ali, vai levar os filhos também, uma nova geração que está chegando em meio a outros apelos, né? Geralmente de telas. Então, talvez a proximidade que eles tenham com alguns autores seja diferente das que a gente tinha ali, atores mais jovens, né? A gente tem visto cada vez mais influencers também entrando no mercado editorial e chamando esse público mais jovem também para a leitura. Queria que você falasse um pouco dessa renovação do público, enquanto também tem pesquisas mostrando há uma redução do número de leitores em praticamente todos os segmentos pesquisados. Mas o leitor que continua assíduo, ele está mais voraz também. Queria que você falasse um pouco desse comportamento do brasileiro.
2: Olha, sem dúvida que as telas roubam o tempo, né? Mas a Bienal, como um grande evento, ela traz a oportunidade desse novo público participar desse mundo do livro, ter acesso aos seus autores. Hoje o acesso aos autores é muito mais fácil, então você pode conhecer, entender como ele fez aquela obra, assistir uma palestra. E por outro lado, nós sabemos que um evento deste tamanho, que é o maior evento literário da América Latina, ele atrai esse novo público que, por algum motivo, não teve oportunidade de ter contato com esse mundo dos livros, dos autores, das palestras. Então, sem dúvida, é um grande evento que renova esse público, começando pelas visitas escolares, que acho que é o primeiro contato que os pequenos tem com esse mundo, até outras pessoas que não têm o hábito da leitura, mas podem participar desse evento e desenvolver esse gosto pela leitura e por esse mundo tão maravilhoso que é o mundo dos livros, né?
0: E tradição mantida, Bienal do Anhembi, né?
2: Sim, sem dúvida, inclusive o Distrito Anhembi, há alguns anos ele foi totalmente reformado, está climatizado, ampliou o espaço físico, toda a parte de estrutura, de alimentação, de toaletes, enfim, é muito agradável, tem um espaço muito gostoso. Esse ano nós teremos uma praça ao ar livre, onde as pessoas poderão também descansar um pouco. Teremos também um espaço de descompressão também para pessoas, para neurodivergentes. Então, tudo foi pensado com muito carinho, com uma curadoria muito específica.
0: Sevane, A livraria durante algumas décadas foi seguindo o caminho dos cinemas, né? As livrarias de rua foram desaparecendo e a gente passou a encontrar só livrarias em shoppings. E em alguns shoppings nem isso, né? Nenhuma livraria. Foram fechando. E dá uma tristeza, né? Quando a gente vai para cidades como Buenos Aires com tantas livrarias, tantas boas livrarias, e aqui a gente não via nenhuma. E eu comecei a reparar, é uma percepção minha, tá? Posso estar falando uma bobagem. Eu comecei a reparar um certo esforço de algumas pessoas em abrir livrarias. Mais em bairros descolados, assim, no, na Vila Madalena, na Santa Cecília, em Higienópolis, etc. Bairros de... Mas um esforço para trazer ali as livrarias de volta para as ruas. É uma percepção sua também?
2: Sim, sem dúvida. Nós chamamos de livrarias independentes, já que elas não fazem parte de grandes redes. Existe esse movimento, como você falou, Santa Cecília, o centro da cidade, de livrarias que têm uma curadoria específica. O que eu acho fantástico, porque o público vai caminhar no centro no fim de semana ou até durante a semana, na hora do almoço, e pode entrar na livraria e procurar seu livro ou, enfim, aproveitar uma programação que a livraria esteja oferecendo. E, então, nós sabemos que grande parte dos municípios do Brasil, infelizmente, não tem uma livraria, mas existe sim um movimento crescente de abertura de livrarias independentes. Inclusive, há uma livraria que é uma graça ali no Bom Retiro, que é especializada em literatura coreana, que está muito em alta também. Então, eu acredito que esse é um movimento muito positivo e que vai começar a trazer livrarias em mais bairros mais alternativos, digamos assim, e não só nos grandes centros.
0: Faço uma propaganda de uma que abriu lá pertinho de casa, a Bíblia, fica em frente à Escola das Crianças, na Nazaré Paulista, ali é meio Vila Ida, meio Vila Madalena, enfim, essas vilas aí da Zona Oeste, uma graça. Serve um cachorro-quente maravilhoso, uns lanches excelentes e tem um acervo magnífico, quadrinhos, eu gosto, tem bastante também. Lugar simpaticíssimo, tá? Vou repetir o nome aqui, Bíblia, porque eu faço questão, cara, quem faz o esforço de investir em livraria merece aplausos e divulgação.
1: E outra coisa também que eu percebo na cidade de São Paulo são sebos, que também tem a questão mais cultural, né? Eles não são apenas lugares ali para você conseguir um livro. Cada vez esses lugares estão abraçando mais uma comunidade. Então faz saraus, né? Tem uma lanchonete, um bistrozinho. Enfim, são lugares de ponto de encontro. Porque aí você fomenta a leitura, conversa, você socializa com a literatura. Você encontra pessoas para tomar um café e conversar de alguma coisa nesse sentido. Leva um livro para casa.
0: Já reparou que à medida que as livrarias foram desaparecendo, as farmácias foram se multiplicando? Eu acho que uma coisa tem a ver com a outra, tá? Eu vejo correlação aí entre uma cabeça saudável e um número menor de farmácias, né?
1: Ô, Sevani, eu queria te perguntar sobre o mercado brasileiro, se está conseguindo formar autores com projeção internacional ou se ainda a gente está principalmente consumidor de literatura estrangeira. Eu estava dando uma olhada nos nomes da literatura, né, que vocês trazem nessa edição, então, de brasileiro, Conceição Evaristo, Paula Pimenta, Rafael Montes, Tamar Vieira Júnior, Aline Bey, Socorro Racioli. Mas também nomes como Ana Wang, Helena Armas, Alice Osman. Queria que você falasse um pouco de como a gente tem se projetado. Tem diversos influencers, por exemplo, que estão apaixonados em Machado de Assis, né? Internacionais, que olham para a nossa literatura e ficam vislumbrados. Queria que você falasse um pouco dessa nossa potência.
2: A Câmara Brasileira do Livro tem um projeto chamado Brazilian Publishers, que é um projeto de internacionalização das obras brasileiras. Então, nós participamos ao longo do ano de diversas feiras internacionais, onde os editores brasileiros podem levar as obras publicadas por autores nacionais para vender os direitos a outros países. Então, nós temos muitos autores, como o Rafael Montes, que você citou, que os direitos foram vendidos para diversos outros idiomas, e Esse projeto do Brazilian Publishers, ele tem alcançado cifras em dólares excelentes com a venda de direitos de autores brasileiros para o exterior. Nós temos um conteúdo literário vasto, riquíssimo, excelentes autores e autoras, não só os clássicos, como você citou, mas também os contemporâneos. Quando eu digo contemporâneos, não são apenas autores jovens, mas às vezes autores que já são maduros, mas que começaram a escrever há pouco tempo. Então, esse projeto é importantíssimo e nós temos, ano a ano, crescido a venda de direitos para o exterior.
1: Legal. Bom, queria que você então convidasse o nosso ouvinte, dando as informações, começa a partir de quando, que horas as pessoas podem chegar. Eu vi que também tem como você fazer reserva, né, para fazer autógrafo de livros no site.
2: Sim, todas as informações estão no site bienaldolivrosp.com.br e também no Instagram, com o mesmo endereço, de 4 a 13 de setembro, no Distrito Anhembi. Nós temos a entrada a partir das 9 da manhã durante a semana, até as 22 horas. Quem compra um ingresso diurno pode ficar o dia todo. Esse ano, uma informação muito importante, nós criamos um ingresso noturno para aquelas pessoas que trabalham durante o dia e querem visitar a Bienal durante a semana. É um ingresso que tem um preço mais barato, a pessoa pode acessar a Bienal a partir das 17 horas, ficar até as 22, com cashback de 100% do valor do ingresso. Dicas, sapatos e roupas confortáveis, pode levar o seu lanche, garrafinha térmica, teremos ponto de hidratação e também um transfer gratuito saindo da estação Tietê, do metrô Linha Azul. E eu convido a todos a participar deste grande evento literário, um festival de emoções que foi feito com muito carinho para todos vocês. E esperamos todos lá no Distrito Anhembi a partir do dia 4.
0: Muito bem, Sivane Matos, presidente da Câmara Brasileira do Livro, que participa da organização da Bienal do Livro de São Paulo, 28ª edição, tá certo?
1: Isso.
0: É isso, 28ª edição.
2: Correto.
0: Sivane, obrigado pela entrevista, bom evento, a gente se encontra lá.
2: Com certeza, será um prazer recebê-los.
1: Até mais.
0: A história que eu fiquei devendo é a seguinte, tava eu com os meus, sei lá, 25 anos, já adulto, né, barba na cara, passeando pela Bienal, eu, meu primo e as respectivas namoradas, não é a Ana com quem eu me casei, uma ex-namorada. E aí passamos por um stand e tava lá o Maurício de Souza autografando, fazendo autógrafos para as crianças, ele tinha os papéis sulfites ali, e aí desenhava, fazia um desenho que a criança pedia, uma Mônica, uma Cebolinha, e enfim, aquela fila de 40 crianças, entramos lá, os dois marmanjos, para desespero das namoradas que morreram de vergonha daquilo, acharam uó e foram passear, deixaram a gente lá, né? Os crianções. E ficamos na fila, cara, os dois grandões ali, todos cotoquinho lá, com o papelzinho na mão, esperando pro Maurício desenhar. E ele desenhava só o rosto, né? Fazia rapidinho ali o rosto da Mônica. Qual que você pediria, Carol?
1: Eu pedi o Cebolinha quando eu tive a oportunidade.
0: Ah, então, Cebolinha. Ele desenhou o rosto do Cebolinha para a Carolina, do amigo Maurício e tal. Aí quando chegou na minha vez, eu, Maurício, faz para mim o Cebolinha bicudo dos anos 70, aquele que tem a cara mais pontuda. Ele, nossa, o Cebolinha bicudo, aquele eu desenhava. Aí ele vira para a mulher dele que tava lá fazendo sei lá o quê. Oh, tá, mano. Aqui, ó, aprendeu a ler comigo.
1: Ah, garoto.
0: Aí me deu um abraço. E aí, ele, em vez de fazer o rosto do Cebolinha, ele fez o Cebolinha de corpo inteiro, andando, com fumacinha atrás, com uma casinha no fundo, graminha. Caprichou mil vezes mais no meu do que no das crianças. E aí, o meu primo, na sequência, pede o Horácio. Faz o Horácio. Ele, nossa senhora, aí que ele morreu de alegria mesmo. Que o Horácio é o xodó dele, né? Sim. É o único que ele mesmo faz, roteiriza, até hoje. E desenhou um Horácio também super caprichado, grandão, legal pra caramba. E depois nas crianças voltou a desenhar rostos. Voltou a escala industrial, a linha de montagem, sim, sabe? E aí depois eu fui entrevistar o Maurício e mostrei esse autógrafo pra ele. É de 2001. É, até escrito 2001 lá. Eu falei que eu tinha 25, caramba, acertei na mosca. É, de 2001, tá emoldurado na minha sala. né, desde então.
1: Então eu vou mostrar aqui, eu mandei para nossa live uma foto, que é um registro de 2014.
0: Ah lá!
1: Numa entrevista que eu fiz com o Maurício de Souza, e eu e Agostinho Teixeira nos...
0: Nossa, que legal!
1: Nos desafiamos a desenhar um personagem do Maurício. Eu desenhei esse Cebolinha gordinho.
0: Ficou direitinho.
1: E aí, na hora que o Maurício chegou, eu mostrei pra ele, né? A gente mostrou como é que a gente tinha representado, e aí ele desenhou do ladinho, assim... Um Cebolinha muito perfeito, dizendo, tá meio goldinho.
0: Cebolinha muito bonitinho.
1: E aí também eu moldurei,
0: ai,
1: tá lá
0: que
1: em casa.
0: Barato, olha.
1: E aí, claro, né? A gente tem a referência do Maurício de Souza muito próximo. E a Bienal era um momento muito importante, porque ele sempre tava.
0: Sempre tava.
1: Ele sempre fazia questão de estar lá.
0: É.
1: E era uma coisa, né? Imagina, o Maurício de Souza chegando lá e tal. Então era um encanto, assim. Ele é sempre muito simpático, né? Acolhedor ali, achou graça da história. Ainda que a gente,
0: cara,
1: não
0: ficou
1: tenha...
0: Ficou muito legal. Né? Depois eu mostro o meu. O meu é ele passeando com um balãozinho assim. Oi, Luiz Guilherme, tudo bem?
1: Luiz Guilherme. Demais.
0: Vamos pra Bienal.
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0: 5:06. Muito bom dia para você que acompanha a programação da Band News FM. Você que ouve pelo dial do seu rádio, você que nos acompanha pelo aplicativo Band Play ou pela nosso site bandnewsfm.com.br. Você que está nas redes sociais ou na sua Fast TV, dando uma olhada na gente, LG Channel, Samsung Channel e na sua TV TCL também. Liga lá, vem a gente com imagem 24 horas por dia. Acompanha a programação da Band News FM. Sem mais delongas, eu sou a Luana Pereira e até às 7 da manhã estou por aqui, te faço companhia para que você comece esse fim de semana de feriadão muito bem informado. Eu, claro, conto com a sua participação no 999-592-100. Código de área 11-999-592-100. Manda sua mensagem aqui. Quem já mandou a mensagem? A Verônica, de Santo André, em São Paulo. Já dando bom dia e marcando presença nesse comecinho de dia. Verônica, um abraço bem quentinho para você, porque tem previsão de bastante frio em São Paulo esse fim de semana. Mas daqui a pouco a gente já atualiza o clima. A gente vai agora fazer mais uma atualização das principais notícias de hoje. A oposição no Congresso quer uma reunião na terça-feira para debater a crise do Supremo Tribunal Federal. Detalhes chegam agora com Márcio Rocha.
1: A oposição ao presidente Luiz Inácio Lula da Silva no Congresso Nacional quer que o presidente do Senado, Davi Alcolumbre, convoque os parlamentares para debater a crise que envolve os ministros do Supremo Tribunal Federal já na próxima terça-feira. Para os oposicionistas, a crise é tão grande que nem as eleições devem interromper os trabalhos e Alcolumbre precisa ouvir os líderes para decidir como lidar com essa situação. Para eles, é necessário até que o presidente do Senado dê declarações e os demais senadores devem exigir que a casa cumpra as regras, além de ser transparente. A oposição voltou a defender o pedido de impeachment do ministro do Supremo Tribunal Federal, Alexandre de Moraes, além da aprovação de um requerimento para que ele e o Procurador-Geral da República, Paulo Gonê, compareçam ao Senado para prestar esclarecimentos.
0: O deputado Nicolas Ferreira publica um documento falso atribuído à Polícia Federal que afirmava não haver indícios de crime nas conversas dele com Daniel Vorcaro. Fala Pedro Gelinek.
2: O candidato a deputado federal Nicolas Ferreira, do PL, publica nesta sexta-feira um suposto relatório da Polícia Federal que afirmava não haver indícios de crime nas conversas dele com Daniel Vorcaro, dono do Banco Master. O documento, porém, é falso. A publicação ocorreu após o vazamento de áudios em que Nicolas chama Vorcaro de Dani. A assessoria do candidato confirmou que o conteúdo foi publicado a partir de um portal de notícias na rede social X. Segundo a equipe, Nicolas apagou a publicação assim que soube que o documento era falso. O suposto relatório dizia que as mensagens tratavam de críticas públicas feitas pelo deputado ao Banco Master e de um pedido de intermediação junto a um ex-assessor. O documento também afirmava não haver elementos que indicassem crime.
0: O avião da cantora Mariana Fagundes, do hit Peão Todo Tatuado, faz um pouso de emergência em Goiânia após um problema durante o voo. Detalhes com Alexandre Paes.
3: A aeronave que transportava a cantora Mariana Fagundes precisou realizar um pouso de emergência no aeroporto de Goiânia na última quinta-feira. O voo saiu de Canaã dos Carajás, no Pará, com destino ao Rio de Janeiro. Segundo a cantora, um problema no gerador foi identificado durante o trajeto e levou à necessidade de pousar na capital goiana. Em um dos vídeos publicados nas redes sociais, Mariana informou que todos estavam bem e que a equipe já havia trocado de aeronave. A viagem foi retomada sem atrasos nos compromissos da agenda da artista.
0: E no destaque internacional, o presidente dos Estados Unidos, Donald Trump, minimiza a guerra contra o Irã, chamando o conflito de fichinha para o país, mesmo com 18 militares americanos mortos e um custo de mais de 37 bilhões e meio de dólares em 6 meses. O vice-presidente J.D. Vance havia dito não saber quando a guerra vai acabar e sugerido que a pergunta fosse feita aos iranianos, e Trump defendeu a postura do vice. Quando iniciou os bombardeios em fevereiro, o presidente havia prometido que o conflito duraria no máximo 6 semanas. O programa nuclear iraniano continua intacto, ou seja, o estoque de urânio enriquecido em 60% permanece disponível, embora ainda abaixo do nível necessário para uma bomba atômica.

0: E a FIFA abre inscrições para voluntários na Copa do Mundo Feminina de 2027. Conta pra gente como, Milena Dias.
1: Estão abertas as inscrições para vagas de voluntários na Copa do Mundo de Futebol Feminino no Brasil, que começa em 24 de junho de 2027. Há 6 mil postos nas áreas de mídia, gestão de competições, cerimônias, tecnologia, transporte e operação de mão de obra. Os selecionados vão ser distribuídos entre as cidades sede da Copa do Mundo, que são Belo Horizonte, Brasília, Fortaleza, Porto Alegre, Recife, Rio de Janeiro, Salvador e São Paulo. Eles vão atuar em diferentes locais, como estádios, hotéis, centros de treinamento e aeroportos. Para se candidatar, é necessário ter pelo menos 18 anos, ser cidadão brasileiro ou estar legalmente autorizado a entrar no Brasil durante a competição, estar disponível para se comprometer com o número mínimo de turnos de voluntários durante o período operacional do torneio, em junho e em julho de 2027, e ter domínio de português ou inglês. Os interessados devem se inscrever no site da FIFA na parte de voluntários.
2: O fim de semana será marcado por uma mudança expressiva no padrão do tempo em grande parte do Brasil. A frente fria avança pelo sul, sudeste e centro-oeste, enquanto uma intensa massa de ar polar começa a derrubar as temperaturas. No sábado, os maiores volumes de chuva devem ocorrer entre o Paraná, São Paulo, Mato Grosso do Sul e Mato Grosso. Tem risco de temporais, rajadas de vento e elevados acumulados de chuva. No domingo, a chuva continua sobre boa parte do sudeste, principalmente em São Paulo, Rio de Janeiro, sul de Minas Gerais e Espírito Santo, enquanto o frio avança pelo sul e começa a alcançar áreas do sudeste. No centro-oeste, a chuva permanece frequente, principalmente entre Goiás, Mato Grosso e Distrito Federal. No norte, as pancadas continuam concentradas entre Acre, Rondônia, Amazonas, Tocantins e o sul do Pará. O Nordeste segue com menos mudanças. Entre as capitais, a máxima deve ficar próxima dos 23 graus em São Paulo, 21 no Rio de Janeiro e 18 graus em Porto Alegre, isso no domingo. A tendência é que o frio continue ganhando força ao longo da segunda-feira. Aline Araújo, da Climatempo.

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0: bem-vindo, você é ouvinte Band News, sintonizado com a gente em mais um Band News em Forma. Hoje a gente vai falar sobre como o exercício pode ser considerado um remédio, em muitos casos, e mudar a nossa percepção de vida, de saúde, a nossa qualidade de vida. Não é isso, Camila Rich?
1: É isso, mais uma vez a gente vai falar, né, que é o melhor remédio que existe, atividade física. Sou suspeita, mas todo mundo sabe disso, e a gente tem uma história muito bacana hoje aqui no programa que vai mostrar para os nossos telespectadores e ouvintes, né, Isa?
0: É isso, tenho o prazer de receber aqui no estúdio do Band News em Forma a Lu Ferreira, que é criadora de conteúdo, e o Léo Horta, também criador de conteúdo. A gente vai saber um pouquinho mais da história dos dois. Gente, que prazer falar com vocês. Sou uma grande fã do trabalho dos dois, já acompanho há muitos anos. É muito legal ver como vocês transformaram não só a vida de vocês, mas o conteúdo e a influência para esse lado também. Sejam bem-vindos.
2: Obrigada. Obrigada pelo convite. É um prazer estar aqui também.
3: Obrigado.
0: Vamos começar do começo. Vocês estão na internet há muitos anos. A Lu, blogueira raiz, então acompanhou as transformações da internet. Sempre no, na área de beleza, né, Lu? Indo um pouco para moda, para lifestyle. Mas hoje a gente vê que o seu conteúdo mudou. Mas também porque a sua vida, o seu lifestyle mudou. Então conta pra gente como foi essa virada de chave.
2: Bom, eu comecei há 19 anos com um blog que era focado inicialmente em gastronomia. Mas que despontou mesmo com cosméticos, beleza, reviews, né, de produtos. E eventualmente acabou entrando no lifestyle também. Depois disso, a gente desenvolveu as redes sociais, né? Instagram, YouTube, que a gente tem um canal que também é bem grande. E em 2020, pandemia, né? Acho que todo mundo passou aí por uma grande...
0: Pequeno detalhe, né?
2: Não sei se você ficou sabendo. Mas acho que todo mundo passou por uma grande mudança mesmo, né? É um evento tão grande que... E aí eu, quando, né, a gente se viu naquela situação, né? De estar proibido de sair de casa por conta de uma doença... Eu resolvi ser muito teimosa e ser a minha versão mais saudável. E aí eu comecei a fazer o que eu, né, tinha ali ao meu alcance. Então eu comecei, já que, por exemplo, eu tinha que cozinhar todas as refeições, não dava para sair para almoçar, eu comecei a cozinhar comida saudável e a testar maneiras de comer bem, né, tipo, da comida ser muito gostosa, ainda que saudável. Porque existia esse meio que trauma, né? Assim, aquela salada sem graça e tal. Então, fui descobrindo, cozinhando bastante. E eu resolvi alugar uma bicicleta para começar a treinar. Comecei a treinar com o treino da internet. Bom, nessa jornada de querer ser a minha versão mais saudável possível, eu falei, vou fazer todos os exames e marcar todos os médicos que eu ficava protelando. E aí, obviamente, tive que esperar um pouquinho, né? As coisas se melhoraram um pouco, mas aí... no final de 2020, eu finalmente tive o diagnóstico de espondilite anquilosante, que é uma doença crônica, autoimune, que não tem cura, mas que tem um tratamento para a gente viver bem com a doença. Então, foi assim que a minha vida mudou e, consequentemente, o meu conteúdo mudou também. Porque o meu conteúdo, querendo ou não, ele espelha um pouco a minha vida. E eu também, gente, sabe quando você descobre uma coisa que... Então, assim, eu preciso falar para as pessoas sobre isso, porque uma vez que eu tive o diagnóstico, eu sou uma pessoa que gosta muito de ler. Então, eu fui ler 1 milhão de livros e aí, né, cheguei naquela máxima de que a espondilite é uma doença inflamatória. Mas, assim, na época, o livro que eu li falava que 70% das doenças que mais matam são de cunho inflamatório. Então, os problemas cardíacos, de circulação, câncer, a demência. Eu falei, gente, mas peraí. Se eu tô aqui fazendo toda uma alimentação, uma mudança de estilo de vida, porque eu tenho uma doença inflamatória, todo mundo tem que fazer isso, sabe? Assim, eu falo que dá uma vontade de gritar pela janela. Gente, tá todo mundo vivendo errado. Os médicos têm razão.
0: Olha só, e não é?
2: Se prestar atenção, né? Enfim, e aí eu comecei a compartilhar também. Aí veio essa mudança bem natural, por conta dessa grande virada que teve na minha vida.
1: Mas, Lu, o que foi que você sentiu para ser diagnosticada? Você foi procurar... O que você foi procurar? O que você estava sentindo para ter esse diagnóstico?
2: 10 anos de dor crônica. Essa é a média de tempo que demora...
1: Mas na sua coluna, nas suas costas ou não?
2: Na região da sacroiliaca, né? Tá. Que é naquela parte que a gente chama de cóccix.
1: Sim.
2: Né?
1: Sim.
2: Uma dor bem intensa ali, muitas vezes... me acordava durante a noite, é uma característica da doença, né? É uma doença que à noite provoca uma rigidez e geralmente é onde a pessoa sente mais dor. Uma rigidez matinal, do tipo de levantar E assim, né, realmente não consegui se movimentar 100%. Sabe quando você fala que você tá travada? Ah, eu tô travada. É, e muita dor. E eu já tinha ido a milhões de médicos, né? Claro, porque você tá sofrendo com uma dor há 10 anos, não é que fiquei lá parada, ah, vou ficar sofrendo. Já tinha ido em muitos ortopedistas. Mas eu não tinha ido ao reumatologista, que é o médico que efetivamente, né, foi diagnosticar a minha doença. E os ortopedistas, eles não tiveram essa sacada de me falar, putz, procura um reumato. É, eu acabei indo, porque numa das crises absurdas, eu comecei lá a procurar alguma coisa na internet e tal, será que tem e tal. E eu cheguei no nome da doença. E aí primeiro eu olhei e falei, meu Deus, que nome horrível, essa doença deve ser, eu não quero ter isso. Mas eu fiquei com aquilo, isso foi em 2018, eu lembro porque eu tava numa viagem específica. Então, quer dizer, eu fiquei com essa informação meio que no fundo da cabeça por 2 anos e pouco até eu efetivamente ir atrás pra entender o que que era.
0: E vamos puxar o Léo pra essa conversa, que a gente tá falando do caso da Lu, de uma doença inflamatória. Mas o Léo tem uma realidade diferente, um diagnóstico, uma vivência também com atividade física diferente. A Lu e o Léo, gente, são casados, pra gente trazer essa informação também que agrega vocês entenderem que em 2020, enquanto a Lu tava alugando ali a bicicleta, o Léo tava vivendo nessa mesma casa da Exatamente. Bicicleta, das aulas, com criança.
3: Sim.
0: Léo, conta pra gente qual que foi a sua história com a atividade física. Hoje nas redes sociais você fala muito da corrida, do triatlon, mas quem era você antes dessas maratonas?
3: Eu sempre gostei de fazer atividade física, ela sempre esteve presente na minha vida e fazendo um retrospecto, hoje eu vejo que nos meus anos mais ativos com atividade física foram os meus melhores anos. E aí, na pandemia, o meu melhor momento do dia era descer com minha filha pra garagem. E a gente tinha um horário específico pra isso, pra não encontrar mais ninguém. E eu correr junto com ela, brincar com ela. A gente tinha um combinado nessa época dela ficar de manhã com a minha filha, eu trabalhar. E de tarde eu cuidava dela. E aí eu descia e corria com ela, com o cachorro, enfim. Aí eu falei assim, gente, que legal fazer isso, cara. E como não tinha academia, não tinha, eu costumava nadar, né? E aí, com pouco tempo, eu saí de manhã cedo, colocava a máscara e saía pra correr. Belo Horizonte teve um lockdown muito restrito. Então eu saía pra correr em ruas que ninguém ia. E comecei a correr e aquilo começou a me fazer bem, cara. E anos depois, quando eu descobri que eu tinha o TDAH, tudo meio que se encaixou, assim, sabe? Os momentos ruins, com a falta de atividade física, toda vez que eu tinha uma atividade física mais frequente, eu tinha um foco melhor, eu fazia as coisas de uma maneira mais proativa. Então, isso também me acendeu um grande alerta de como a atividade física ajudava o meu dia a dia, sabe?
1: Isso é maravilhoso, né? A gente fala tanto, e quando a gente traz esses exemplos, porque a gente traz muito especialista, muito médico aqui contando, né? O diagnóstico, falando para as pessoas, os sintomas, o que tem que ser feito. E a hora que a gente escuta um depoimento desses, né? Desses dois depoimentos maravilhosos, a gente consegue perceber, né? E vocês hoje têm uma... Qual a rotina de vocês de exercício hoje, assim, né? Ficaram muito, vou usar um termo, loucos, neuróticos ou não, né?
0: Ficaram para seita?
1: Eu entrei. E qual seita, seitas, né? Porque tem algumas seitas dentro do esporte,
3: tem,
1: né?
3: Tem.
2: Bom, a do Léo é bem óbvia, né? Quer começar?
3: A minha seita é a seita da corrida, gente. Eu sou um defensor da corrida enquanto atividade física, porque principalmente pro TDAH, né? A corrida ajuda muito, cara, porque ela libera algumas substâncias que o TDAH não... Ele meio, né, o cérebro do TDAH é meio...
0: Tá com uma deficiência.
3: Tá com uma certa deficiência de fabricar.
0: A corrida equilibra.
3: A corrida equilibra. E é engraçado que em alguns momentos em que eu... Alguns ciclos, né? Um ciclo de maratona, por exemplo, que é aquele momento que a gente treina muito mesmo. E aí corro 5 vezes por semana... Cara, a minha rotina parece que eu vou, cara. Sabe, o trabalho, em casa. É claro que no final do dia, até pra dormir é melhor, porque você fica tão cansado. Porque o TDAH também tem esse problema pra dormir. Puta, eu fico protelando até na hora de dormir, cara. Eu falo assim, ai, não tô com sono ainda, eu tô morrendo de sono, né? Mas o exercício físico, ele te obriga a dormir. E o treino no dia seguinte também te obriga a dormir. Então, a minha rotina fica muito redondinha. E aí tem esses momentos de exercício mais intenso, que eu fico super focado, super, a rotina fica super encaixada. E tem os momentos, né, entre uma maratona e outra, que é esse momento agora, que é um pouco mais relaxado, mas não deixo de fazer exercício físico pelo menos 5 vezes por semana, faço alguma coisa. Ou corro, ou pedalo, ou nado, ou faço musculação, mas não consigo ficar parado mais.
0: E a Lu é muito do time musculação, né, Lu?
2: Eu amo fazer musculação. É a minha atividade favorita. Porque é a que eu percebo... Eu acredito que todo mundo tem uma aptidão maior para algum tipo de movimento. Então, por exemplo, o Léo tem meio que um talento, eu falo assim, para corrida. É impressionante o desempenho dele na corrida. Eu, com corrida, é sempre um esforço. Né? Não que ele não se esforce, mas deu para entender. Uhum. Agora, com a musculação... Eu vejo o meu resultado mais rápido. E com isso eu me sinto mais estimulada a continuar, né? Agora, quando eu tive o diagnóstico, né? A história de se a gente entrou pra seita ou não. A consequência maior da espondilite é a perda de movimento, né? Então, eu fiquei, né? Simplifiquei muito na minha cabeça. O exercício físico é uma das coisas mais recomendadas pelos reumatologistas para quem tem essa doença e para quem também, né, não tem alguma outra limitação, alguma coisa assim, mas no meu caso era muito recomendado, porque o movimento, ele combate essa rigidez que a doença provoca. E aí eu falei, então, ou eu vou parar numa cadeira de rodas ou eu vou virar atleta. Eu falei, vou virar atleta. É isso. Resolvi. E aí eu comecei a fazer todo e qualquer exercício que aparecesse na minha frente com o único objetivo de nunca parar. Aí nesse meio tempo teve pilates, teve yoga. Uma vez a gente estava viajando, eu falei, tem um trapézio ali, vou lá tentar. Sabe assim, eu tô muito aberta a tentar tudo.
3: Box.
2: Porque boxe teve também uma reta, teve uns bons tempos.
3: É,
2: né?
3: Teve.
2: Eu adoro boxe. Eu tinha até voltado agora, mas daí queimei minha mão, então vou voltar de novo. Mas é isso, meu único objetivo é nunca parar. E a musculação eu não paro nunca. Primeiro porque eu gosto. E segundo porque acho que é igual escovar dente, todo mundo tinha que fazer musculação, né? Cheguei a essa máxima, assim, na minha própria cabeça.
3: Ela tá adorando ela.
0: Camila, que bons alunos, hein? Pra você, professora. Gente, que delícia! Bandidos em Forma faz uma pausa rápida e daqui a pouquinho a gente tá de volta no segundo bloco de hoje.

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2: 5 horas e 30 minutos, o governo vai seguir mobilizado para aprovar a proposta do fim da escala 6x1 e a da segurança pública. Detalhes com Leandro Aislan.
3: O governo vai seguir mobilizado para aprovar a proposta de emenda à Constituição, que acaba com a escala 6x1 e a PEC da Segurança Pública, ambas aprovadas na Comissão de Constituição e Justiça do Senado e que não foram concluídas durante a semana de esforço concentrado. A fala é do presidente Luiz Inácio Lula da Silva, que escreveu em uma rede social que cumpriu o compromisso de acabar com a taxa das blusinhas, texto aprovado no Congresso e que zera a cobrança de impostos sobre compras internacionais feitas pela internet de até $50. Além da taxa das blusinhas, também foram aprovados os textos que tratam da Política Nacional de Minerais Críticos e o Redata, que trata dos data centers e a inteligência artificial no Brasil.
2: Duas pessoas morrem e outras duas ficam gravemente feridas depois da estrutura de uma construção desabar no Mato Grosso do Sul. Detalhes com Alexandre Paes.
4: Duas pessoas morreram e outras duas ficaram gravemente feridas após a estrutura metálica de um mercado em construção desabar em Campo Grande, na capital de Mato Grosso do Sul. Esse acidente aconteceu por volta das 2 horas da tarde desta sexta-feira na Avenida Raquel de Queiroz, no bairro Aerorancho. Cerca de 10 trabalhadores estavam na obra no momento do desabamento, que envolveu uma estrutura de aproximadamente 14 metros. As equipes do Corpo de Bombeiros e do SAMU foram acionadas para atender as vítimas e as circunstâncias que provocaram essa queda da estrutura ainda vão ser investigadas.

0: E tem destaque do futebol aqui na Band News FM, eliminado da Copa do Brasil, Vitória. Inicia a preparação para enfrentar o Grêmio na segunda-feira pelo Brasileirão. Os detalhes chegam agora com o repórter João Marcos Moura.
1: O Vitória segue com os treinos de olho no próximo compromisso pelo Campeonato Brasileiro. Na segunda, o Leão enfrenta o Grêmio às 20h no Barradão. Esse é o primeiro jogo do rubro-negro após a eliminação na Copa do Brasil. Quem foi titular contra o Vasco vai ficar na academia. Já o resto do grupo vai a campo no centro de treinamento. O Leão ocupa a 13ª posição no campeonato, com 29 pontos, apenas 4 acima da zona de rebaixamento.

0: em Forma de hoje, falando sobre como o exercício físico pode ser remédio em muitos casos e trazendo para a prática, para a vida real, para você entender também como ele pode transformar a sua vida. No primeiro bloco, Camila Rich ficou com os olhinhos brilhando aqui, enquanto Lu Ferreira e Léo Horta contavam da atividade, da rotina de atividade deles, porque além de estética, né, Camila, é saúde. E em nenhum momento a gente ouviu nem a Lu, nem o Léo, falarem de, ah, eu estou procurando um resultado X de músculo ou de porcentagem de gordura. Nada contra a gente, quem está procurando esse objetivo. Mas aqui a gente está falando de duas pessoas que só querem viver uma vida confortável a longo prazo. Confortável com o próprio corpo, né?
1: É maravilhoso escutar isso, Isa, porque assim, a gente ouviu, são duas histórias muito diferentes. Né? A relação do esporte ali, e a Lu falou uma coisa que eu acho maravilhosa, que hoje, assim, eu pratiquei muitos anos, todo mundo já sabe, mas eu gosto, eu costumo dizer, Lu, que eu quero estar preparada para fazer qualquer coisa. Então, a hora que você fala, poxa, eu fui viajar e eu vi que tinha ali um arco, eu quero estar preparada para aquilo, né? E é uma coisa que eu gosto muito de falar para os meus alunos, para as minhas alunas, que é muito legal que a pessoa esteja preparada para alguma coisa, né? Não estou dizendo que o Léo não esteja, né? O Léo está preparado para fugir, né? Se precisar correr, é ele que vai. Então, assim, mas a corrida é o bichinho da corrida, né? O beach tênis é o bichinho que pegou ali no beach tênis. E isso que você está falando, você quer não estar parada. Então, assim, não quero estar parada e não tenho um problema. Então, quando as pessoas às vezes falam assim, ai, mas eu não quero virar corredor. Tá, você não precisa virar corredor, mas você pode correr sem virar um grande corredor, né? Você pode praticar a hora que você falou da musculação, é tão genial isso, porque assim, a musculação hoje todo mundo sabe, gente, a gente não precisa pesquisar e ser grande pesquisador ou cientista, que a gente precisa, que o músculo hoje é um órgão praticamente endócrino nosso, ele é considerado assim, ele é muito importante. Então, a gente quer poupar isso, a gente precisa disso para nossa saúde e não só para o envelhecimento, mas para o dia a dia das pessoas. Então, assim, essa musculação, ela pode virar um fortalecimento através de alguma outra maneira, mas a gente tem maneiras de se encontrar com a atividade física, né? Ali dentro. Então, assim, quem fica assim, ah, é só uma atividade que funciona, uhum, é só essa que queima mais caloria, é só aquela que muda o corpo, não é assim. Então, assim, é muito legal a gente ver essa relação, né? Dentro da mesma casa, que não é todo mundo dentro da mesma tribo, né? A gente tem ali tribos diferentes. Mas eu fiquei curiosa para saber como é que vocês fazem isso com o filho de vocês, né? Como é que funciona ali? Você falou que você descia na garagem. Na garagem eu só desci na pandemia pra andar de skate. Não sei andar de skate, mas eu me arrisquei no skate.
2: Eu, inclusive, ando de skate e já comprei, já dei de Natal pra ela um skate e a gente já andou de skate várias vezes juntos e é uma delícia também. Mas eu acho que o exemplo vem de casa, né?
0: Sim.
2: E meu pai fazia muito esporte e não sei se por ele ou não, eu sempre gostei de esporte. Mas eu acho que é importante a gente trazer esse exemplo do esporte para dentro de casa, porque ela, querendo ou não, ela aprende, né? E a gente, durante algum tempo, a gente, não é que a gente obrigou, né? Mas a gente falou assim, tem que fazer uma atividade física. E aí, a natação é uma obrigatória, porque a natação também
3: é para ela sobreviver. Se um dia ela cair no mar, ela precisa conseguir ficar lá. Sabe assim, a criancinha é pequena. Até certa idade, você tem que fazer natação. É. Ah, mãe, eu não gosto. Eu falei, não tem que gostar, minha filha. Você precisa aprender a, se um dia você cair numa água, você não se afogar. É uma questão de segurança. A gente acreditava.
2: É.
3: E, queira ou não, nessas minhas pesquisas, né, sobre como é que eu vou viver bem. E até na pandemia, essa nossa rotina que foi criada, a gente queria criar uma rotina que funcionasse muito para ela. Ela tinha 4 anos na época. Então, assim, uma criança cheia de energia, tá, acabado de começar a ir na escolinha um ano antes e tal. Então, eu queria tentar estimular ela de todas as maneiras possíveis. Então, de manhã, ele trabalhava e eu ficava com ela. E aí, eu desenvolvi um monte de atividade de artes. Comprei tinta, tela, desenho. Vamos fazer escultura e pintar, não sei o quê. Porque ela teria isso na escola, né? Então, já que ela não tem, deixa eu tentar essa parte do lúdico, da criatividade e tal. E à tarde ele ficava com a parte motora. Vamos comecei a correr, divisão. Vamos desenhar amarelinho, e leva o cachorro, e vamos andar de skate. Enfim, era o que a gente conseguia fazer, né? E eu acredito muito também na formação de bons hábitos. É uma coisa também que eu falo muito no meu conteúdo, porque eu não queria que essa história... Porque não é só o exercício que é o meu remédio. A alimentação também é o meu remédio. Eu não posso ter uma alimentação muito inflamatória porque ela vai fazer com que a minha doença, né, aflore, digamos assim. E aí a gente tenta criar uma rotina para ela em que essas coisas façam parte do dia a dia dela. Para que... Eu não sei vocês, mas eu lembro de muitas coisas da minha rotina. Então, por exemplo, na minha casa, a gente não tomava refrigerante durante a semana. Era só no final de semana. Então, pra mim, é muito mais fácil evitar um refrigerante do que pra minha amiga que tomava sempre, todos os dias, tinha sempre em casa. Porque pra ela é natural que aquilo aconteça. Então, várias vezes a Bia brava com a natação ou cansada uma semana, assim. Ô, mãe, eu não quero ir na academia. Eu tô de férias. Aí eu falava, o corpo não tira férias, filha.
2: Verdade.
3: Vamos lá, tem que movimentar o corpo. Então, assim, a gente realmente se dedicou a criar para ela uma rotina em que o exercício físico faz parte da rotina. Não interessa se é férias, se... Enfim.
2: Se ela gosta ou não gosta, porque ela faz...
3: Da natação é se ela gosta ou não gosta, né? Agora ela tem uma atividade que ela adora.
2: Que ela adora, que é o taekwondo.
4: Ah, que demais.
3: Faixa vermelha, ponta preta.
4: Olha só.
3: Segura, Bia, galera.
2: É, vocês
3: não mexem com a gente, não.
4: E, gente, como foi a conversa com a Bia depois que vocês dois tiveram os diagnósticos de vocês, de explicar pra ela o que seria o gatilho no caso da doença da Lu? Esse é o momento em que a mamãe precisa ficar quietinha, ou esse é o momento em que a mamãe precisa ir na academia, não só porque a mamãe gosta, mas porque a mamãe precisa. E no caso do Léo, de organização mental com uma criança também, como dividir isso com ela?
2: Eu acho que é mais a gente construir uma rotina, sabe? Onde ela entenda que... eu acho que ela talvez não entenda exatamente todos os aspectos relacionados à nossa necessidade
3: acho
2: de...
3: Acho que no seu caso é um pouco mais...
2: Mais sutil, né?
3: É mais difícil, né?
2: Porque
3: a minha doença, ela é tipo...
1: É física.
2: É física. E essa doença, ela aparece, né? Ela se manifesta, assim.
3: Mais ou menos, né? Ela não aparece. Até é uma coisa que eu gostaria muito.
2: Ela se manifesta.
3: Então assim, eu falo com ela, mamãe tá sentindo dor. Então, hoje, por exemplo, vamos ficar mais calma e tal, porque senão a mamãe vai ficar desconfortável. Porque ela aprendeu a falar espondilite anquilosante, essa palavra, né? Esse termo logo. E ela também entendeu que tem coisas que eu preciso fazer porque me fazem bem e são importantes pra mamãe, né, não ficar doente. Mas eu acho que realmente no seu caso é um pouco mais sutil, assim. Talvez é até uma coisa interessante da gente pensar,
2: sim,
3: né? Que a gente pode explicar pra ela. Porque, lembra não, no ciclo de maratona... Assim, eu quero dar a mão pra todas as mulheres de maratonismo. Porque, gente, é uma dedicação, assim, não só... dá a mão aqui, amiga.
4: Ela é a maratonista.
3: Você sabe, né, como é que é.
1: E eu sou treinadora há muitos anos de atletas que fazem. Então, eu normalmente costumo dizer, assim, pra pessoa conversar com o parceiro ou com a parceira, né, qual pode ser de ambos os lados, qual é o nosso objetivo. Porque a pessoa tem uma cenoura lá no fundo, pra ela tem que ser bem... Então, às vezes, a pessoa faz a prova que o parceiro ou a parceira quer. Não necessariamente aqui. Então nós vamos para Paris, nós vamos para o Rio de Janeiro,
4: olha,
1: nós vamos
4: legal.
1: Para Nova York, aí ela aguenta 4 meses, entendeu?
2: Eu tenho essa estratégia, entendeu? Amor, marquei aqui a maratona. Então, essa viagem aqui a gente vai fazer juntos, vai ser uma maravilha, mas antes eu tenho que treinar, fazer a maratona, depois a gente aproveita a viagem.
3: Então, foi o que aconteceu.
2: Foi o que aconteceu, né? Não tinha maratona.
1: Mas nos 2 dias seguintes da maratona ele andava ou não?
3: Já no dia. Ele é doido. Ele faz umas coisas que treinador nenhum fala que é pra fazer, não?
2: Não, meu treinador fala.
3: Não, mas
2: que eu
3: depois, sabe assim, eu falo assim, amor, o corpo tem que descansar, vamos ficar mais tranquilo. Não, tô ótimo. Bora!
4: Léo, no primeiro bloco você ganhou várias estrelinhas da Camila. Nesse ela vai tirar algumas.
3: Mas é uma coisa
5: coisa é dele, ele fica bem mesmo. Eu não entendo, sabe?
4: E assim? Recuperação tem disso, né, Camila? De que cada corpo é um corpo e quando a gente tá falando de estímulos, sem cada dúvida. Um vai receber de uma forma.
1: É,
4: né?
1: Depende de como foi o treinamento, depende de como foi aquele evento em si, né? O dia, se choveu, não choveu, se tava
2: temperatura. Uma temperatura.
1: Como que você ficou, como o seu desgaste. E o pós-maratona, ele vem em algum momento. O cansaço, ele vem. Pode ser que não venha no dia seguinte. É. Tem muita gente que não vem, porque tem muita excitação, normalmente, no dia seguinte. Uhum. Então, os primeiros dias. Mas aí, depois de uma semaninha, 10 dias, aí vai caindo. Caiu um pra um lado, outro pro outro. Eu tinha alguns alunos que, em alguns momentos, falavam pra mim, não, eu tô ótimo. Faz um mês que eu fiz a prova. Eu falo, sério. Aí, conversando com a esposa do lado, falava assim, mas você não dorme? Ele, não, é verdade, eu tô dormindo tão mal, meu sono tá péssimo. Você fala, ah, tá ruim o sono, entende? Aí não dorme direito, não consegue dormir o número de horas que dormia. É. Então tem uma série de fatores que você vai olhando que não é que não tá bom, mas a pessoa tá tão feliz, tá tão animada que ela mantém aquilo, mas tem alguns sinais que a gente percebe a recuperação. Hoje com esse já vi, né, o anel, a pulseira, que vai contando pra gente algumas informações, mas é isso.
2: É.
4: Vocês utilizam, Léo e Lu, essas informações dos aparelhos mais tecnológicos para entender um pouco mais de cada caso clínico?
3: Ele é absolutamente viciado.
2: Eu utilizo. Mas olha, eu já utilizo com moderação.
4: Tá.
2: Porque eu já fiquei meio que viciado já e me pautava pelos dados que eu tinha. Mas hoje eu consigo interpretar melhor. E também ouvir o meu corpo, né? Porque não é só os dados não trazem um panorama inteiro. Eles te ajudam, no caso eles me ajudam a entender como é que tá a minha recuperação, como é que foi o meu sono, como que eu posso adaptar o meu treino no dia seguinte. É muito importante, inclusive no ciclo de maratona, às vezes eu tenho um treino muito pesado para fazer num dia e não dormi bem ou não me recuperei bem. Então eu troco esse treino, faço um treino mais leve. E tudo isso são dados que eu pego desses dispositivos, né, do relógio, do anel, enfim.
1: Mas, Léo, até para você, né, com TDAH, quer dizer, como você vê como são coisas importantes de serem, né, quando o seu treinador deve prestar super atenção nisso, para que isso não seja um problema para você também.
2: Sim.
1: Porque dependendo de como é a hora que você vê, por exemplo, uma informação, não tô recuperado, eu tenho um treino longo hoje.
2: Uhum.
1: Tem que ver o quanto isso mexe com a tua cabeça e aí o quão você fica naquilo. O que eu preciso fazer para estar preparado? Porque hoje é quarta, vou ter que fazer o longo.

0: Porque eu acho que a atividade física, o treino, principalmente o ciclo, eles são tão mágicos para mim. Eu amo tanto fazer. Eu vou treinar mais do que fazer a prova em si. Sabe, treinar para mim é muito bom. E se esse treino não tá fazendo bem, cara, eu fico muito triste, eu fico muito decepcionado, entendeu? Então eu faço tudo para as coisas irem bem, para as obrigações do dia irem encaixando, obrigações profissionais. Então, para não deixar, sabe, nenhum pratinho desequilibrar, é difícil, é difícil.
1: De vez em quando
0: cai um. Mas a atividade física me ajuda, sabe? Eu não quando eu não faço atividade física, tipo, sai de uma maratona, tem um tempinho de descanso, cara, eu fico numa agonia. Eu fico assim, gente, isso não tá certo. Eu fico preguiçoso. Não, cara, eu tenho que logo arrumar um outro objetivo pra sair desse marasmo e já começar a treinar, já começar a fazer, pensar no próximo objetivo, sabe?
2: Beijinhos em forma, faz uma pausa rápida. A gente tá falando sobre como o exercício físico pode ser um aliado na sua

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0: volta no terceiro e último bloco do Band News em Forma de hoje. Estamos recebendo aqui no nosso estúdio Lu Ferreira e Léo Horta, criadores de conteúdo. Os dois com uma trajetória diferente na atividade física, com também doenças diferentes, diagnósticos diferentes, que são usados como aliados nessa atividade física. Lu, conta pra gente sobre sua relação com os hábitos e como você transformou sua comunidade pautada nisso e agora ela é mais do que uma comunidade também, né?
1: Bom, a comunidade é a Abra, né? É uma comunidade que vem de hábitos que abraçam. E eu entendi que para eu conseguir colocar coisas novas, né, na minha rotina, é muito mais fácil se eu conseguisse não ter que tomar essas decisões todos os dias. Porque, sabe, tem dia que você acorda, tá frio, tá chovendo, você tá com preguiça de ir pra academia. Mas eu preciso ir pra academia, então, se eu tornar isso um hábito, será que não vai ser mais fácil executar esse comportamento, né? Com repetição, que é o que eu preciso? Aí é por isso que eu gosto de falar que é igual escovar o dente. Não interessa se você não está afim de escovar o dente precisa ser escovado, né? Senão você vai ter consequências, certo? Vai ter uma cárie, vai ter tártaro. Pra mim, o exercício é a mesma coisa. Se eu não fizer o exercício, eu vou, no meu caso, sentir dor. Mas no caso de uma pessoa que não tem essa doença, no futuro pode ter lá uma sarcopenia, pode ter, né? Enfim. Então, eu comecei

0: a criar essas estratégias, né? Então, fui estudar hábito. O que faz a gente criar um hábito? Ah, você tem que ter um gatilho, a ação e a recompensa. Então tá, o que eu posso ter de recompensa quando eu for na academia? Porque também não é assim, ah, então vou comer um brigadeiro toda vez que eu vou pra academia, né? Então, aí eu comecei a fazer um rastreador de hábitos, que é uma coisa que eu ficava muito feliz quando, imagina que você tem assim, vários quadradinhos da sua semana pra você preencher, aí você faz um dia, você preenche, faz o segundo, preenche, faz o terceiro, preenche. Quando você fez o terceiro e já começa a ficar bonitinho na folha, você vem o quarto e fala, ah não, eu preciso do meu risquinho. Sim. Aí você vai lá e executa a ação. Então, eu fui vendo o poder mesmo que tem da gente conseguir criar hábitos de acordo com os nossos objetivos. E o meu objetivo sempre é não parar de me mexer, né? Um deles. Inclusive, eu vejo que agora que isso virou um hábito na minha vida, eu posso, inclusive, focar em outros objetivos, porque isso, tipo, já tá rodando, sabe? Já
1: virou hábito.
0: Virou hábito. Eu não preciso mais parar pra pensar, tipo, ai, vou... Não, sabe? Quando você vê, você já tá na porta da academia. E aí, de novo, né? Eu tenho essa vontade, essa coisa minha de querer compartilhar as coisas com os outros. Então, se quando eu descobri lá, né, que eu precisava comer... Né, de uma maneira diferente, fazer exercício, eu queria gritar pela janela. Quando eu comecei a ver o poder que tem você incluir esse tipo de hábito intencionalmente na sua rotina, gente, vamos fazer isso, olha que coisa boa que eu descobri. E aí nasceu a Abra, que hoje a gente tem um perfil muito legal, né, no Instagram, que a gente vai colocando algumas provocações e que a gente também tem uma comunidade que são mulheres que estão nesse momento de querer criar mudanças positivas. E aí a gente tem encontros, eu tenho uma newsletter que é voltada para isso. Então, assim, veio dessa minha necessidade de compartilhar isso com outras pessoas.
1: E hoje, o que, que você faz de exercício durante a sua semana, Lu?
0: Eu faço musculação,
1: tá,
0: três vezes por semana,
1: tá,
0: duas delas com personal. Eu tô fazendo boxe, tive que dar uma parada porque queimei minha mão, mas tem a minha luvinha, faço boxe e faço uma esteirinha umas duas vezes por semana, depende. Eu tô desde o início do ano enrolando meu treinador pra voltar a correr.
1: E o treinador marido, ia falar isso. E dentro da Abra, o que, que você sente que as pessoas hoje têm mais dificuldade de colocar na rotina delas?
0: Eu acho que a maior dificuldade é a alimentação mais saudável. Eu vejo que o exercício é difícil, bem difícil. Mas eu acho que mais gente... A gente tá falando muito mais sobre isso, né? Sobre a importância pra gente envelhecer bem, né? A gente tem aí uma perspectiva de uma vida mais longa. Então, quando eu tiver 80, 90 anos, eu quero ter independência. Eu já falei várias vezes, eu não tenho medo de envelhecer, eu tenho medo de perder minha independência. De ficar numa cama, de não poder fazer as minhas coisas. Então, treino também pra isso. Mas a alimentação é muito difícil, né? Porque a gente... alimentação também é afeto, né? Também é memória afetiva. Então, a gente tem ali outras coisas. Então, eu acho que a maior dificuldade é realmente uma alimentação mais equilibrada e a constância no exercício, né? Porque é isso. A gente sabe da importância. Às vezes, a gente até se matricula na academia, mas daí é um mês, dois meses.
2: Já faz um anual e aparece lá dois meses.
0: Aí fica aquela coisa, estou pagando a academia, né? Mas tem que ir também, só pagar não resolve.
2: Ô, Léo, no último bloco você falou sobre como era difícil para você terminar um ciclo e ficar quieta um tempinho, não voltar com tudo pros treinos. Me corrija se eu estiver errada, mas eu lembro, me recordo de em algum dos ciclos você não conseguir fazer a prova. Você teve algum problema de saúde, não conseguiu fazer a prova. Como você lida com a frustração nesse caso?
3: Naquele momento eu não lidei bem, não. Porque tanta expectativa, tanto esforço, tanto tempo. E querendo ou não, você também abre mão de algumas coisas, né?
0: De muitas
3: coisas, na verdade. E aí você vê aquilo ali escapar pelas mãos. Mas hoje eu vejo que é natural, que faz parte também do processo. Aprendi muito com esses erros, com a prova que eu até terminei, mas me terminei me arrastando, foi horrível.
2: Que ciclo que foi esse? Que ano foi?
3: Foi do ano passado. Eu culpo ela porque ela não foi nessa viagem.
2: Ah, ele fala que ele só vai bem na maratona quando eu vou.
3: Nas outras duas que ela foi, eu
2: muito
3: fui
2: bem.
3: Ótimo, a maratona foi incrível.
2: Ah, já entendi o que aconteceu.
3: Entendeu?
0: Eu sou Steph, gente, entendeu? Eu alinho os géis de carboidrato, boto a meia dentro do tênis.
3: Mas eu aprendi muito com essa experiência. e faz parte, né? E é importante também a gente, é importante também você, não só no ciclo de maratona, mas também em qualquer esporte, em qualquer momento de prática, de exercício, você conseguir, você poder ter consciência de alinhar as expectativas daquilo que você pode fazer, daquilo que você está preparado para fazer, porque o exercício, ele tem que ser, como a gente está falando aqui, né? Um exercício é um remédio, não é um veneno, né? Então, o excesso de exercício ou fazer coisas que você não está capacitado para fazer é tão perigoso quanto, às vezes, deixar de se exercitar, né? Eu não sei o que você acha disso.
1: Não, sem dúvida, sem dúvida. Isso é um... É um paralelo que a gente faz com a vida, né, Léo? Toda vez que entra um aluno, uma pessoa que vem, que quer treinar e quer fazer a corrida, né, a gente tá falando desse sentido agora, a gente fala, é uma opção de vida. Porque não tem como todos os ciclos serem... Não tem como todos os treinos serem bons, não tem como todas as provas que você vai fazer serem boas, as meias, os 10 quilômetros, as maratonas. Não tem, né? Porque são tantas variáveis. A gente tem época do ano, sem contar a temperatura, percursos no dia, ciclo menstrual, sem contar isso, a gente tem. Como é que tá a sua vida particular? Como é que tá o trabalho? Como é que tá a saúde dos amigos? O estresse da família? São tantas variáveis que ele é sempre um processo. Então, a pessoa, o esporte que tem objetivos como a corrida, né? Como às vezes alguém fala, eu jogo bola. Então, tem os campeonatos, isso faz com que a pessoa ela aprenda a passar e ela fica durante um bom tempo nisso, porque você poderia ter feito duas maratonas na tua vida e ter parado. Mas quem vive nisso vai entendendo que faz parte do processo. E o legal de tudo isso é igual num relacionamento a dois, é você passar por essas dificuldades e se fortalecer em cima delas. Eu costumo falar pro meu filho, ele foi treinar outro dia e o treino dele, ele falou, nunca treinei tão mal na minha vida, mãe. Ele tava tão arrasado. Eu acho que ele falou, foi o pior treino. Eu falei, filho, tenha certeza que é em cima desse treino que você tá crescendo, que você tá evoluindo. E é dele que você vai lembrar na hora que você for fazer alguma coisa boa.
3: E sabe o que é o mais legal? Eu não falo nem sobre performance nas minhas redes sociais. Eu falo mais sobre você sempre fazer. Porque eu acho que a atividade física feita com constância, ela é muito mais importante do que...
2: Com certeza.
1: Sem dúvida.
3: Porque hoje também a gente tem essa coisa do desempenho. E, embora eu não gosto de falar sobre... Porque é uma questão muito pessoal. O que eu gosto de mostrar mesmo é o benefício de você fazer uma coisa que você gosta sempre. E aquilo, de certa forma, encaixa na sua rotina. Sabe? Se você gosta do que você faz, você vai querer fazer. Você acaba virando um hábito, né?
2: É recompensa.
0: A recompensa é no final do treino você sentir aquele gostosinho, né? Você
2: endorfinou.
3: Sabe
2: runner's high.
3: Sabe como é que o hábito da corrida chega? Pra mim, assim, quando eu tô... eu arrumo a minha roupa no dia anterior, já escolho meu tênis, porque eu faço review de tênis também, então eu tenho muitos pares de tênis, e eu já escolho meu tênis, já escolho a minha roupa, já deixo tudo separado, já preparo o ambiente, já deixo minha água, se eu vou tomar alguma coisa, já deixo tudo separadinho, que eu só acordar, não precisar nem te pensar, já sair e correr.
2: Lu Ferreira e Léo Horta estiveram com a gente aqui no Band News em Forma de hoje. Gente, que prazer conversar com vocês, foi muito gostoso. Peço para vocês deixarem as redes sociais, a rede social da Abra também, para quem também quer transformar a vida e entender como isso pode ser mais fácil.
0: Foi muito gostoso estar aqui com vocês também. A gente adora esse assunto.
3: Sim.
0: Né? E se, né, quem quiser continuar falando sobre isso com a gente, pode me seguir no Instagram, @lutzferreira. Siga também a Abra, @hábitosqueabraçam. E o nosso canal no YouTube, que agora a gente começou um podcast novo. Estamos no ar toda quinta-feira com o Burburinho. Então esperamos vocês. E a sua rede, amor?
3: A minha rede é Léo Campos Horta. Além de corrida, eu também falo sobre fotografia e algumas outras coisas.
2: E para quem quiser tirar mais dúvidas de atividade física, ciclo de maratona, se tá no mesmo caso que o Léo, quer saber como começar, pode procurar também Camila Hirsch no Instagram.
1: Sim, no @Camila_, aquele risquinho embaixo, Hirsch, H-I-R-S-C-H.
2: Um beijo, gente, até a próxima.
1: Tchau.

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0: 6:03 pelo horário de Brasília. Muito bom dia para você que acompanha a programação da Band News FM. Você que está sintonizado conosco durante toda a madrugada, você que acaba de acordar, sintoniza conosco pelo rádio, pelo aplicativo Band Play, você que assiste a gente com imagens pela sua Fast TV ou pelas redes sociais. Eu sou a Luana Pereira e por essa próxima hora fico aqui com você para te atualizar com os principais destaques do Brasil e do mundo e, claro, contando com a sua participação sempre. 11-999-59-200, que é o número da nossa central de ouvintes Ricardo Boechat. Pode participar, comenta a nossa programação, já deixa o seu bom dia por aqui. A gente faz uma atualização do noticiário nesse sábado, dia 5 de setembro de 2026. A gente começa direto em Brasília porque o presidente do Supremo Tribunal Federal, Edson Fachin, promete uma resposta firme e rigorosa à crise na corte. Detalhes agora com Afonso Marangoni.
1: O presidente do Supremo Tribunal Federal, Edson Fachin, comenta a crise na corte e afirma que a resposta institucional vai ser firme e rigorosa. Citando o momento vivenciado pelo tribunal, Fachin ainda disse que nenhuma autoridade está acima da Constituição.
2: A gravidade dos fatos não autoriza atalhos. A resposta institucional será firme, proporcional e rigorosa.
1: Fachin aproveitou para defender três metas da gestão dele à frente do Supremo: a adoção de um código de ética, o fim do inquérito das fake news e a modernização do sistema de justiça. A declaração foi dada nesta sexta-feira durante evento no Palácio do Planalto, ao lado do presidente Lula e do procurador-geral da República, Paulo Gonet.
0: O governador do Rio Grande do Sul, Eduardo Leite, comenta as últimas revelações envolvendo o dono do Banco Master, Daniel Vorcaro. Fala Henrique Tanger.
3: Um dia após a divulgação da informação de que o presidente do PSD, Gilberto Kassab, teria sido citado por Daniel Vorcaro em uma proposta de delação premiada, o governador do Rio Grande do Sul, Eduardo Leite, também filiado ao partido, afirmou que é preciso seguir os ritos legais nos processos de investigação. Eduardo Leite defendeu a apuração das ligações de Daniel Vorcaro, mas ressaltou que um simples encontro com o banqueiro não significaria o cometimento de um crime.
0: Uma associação aciona o STF para suspender um decreto do governo de Minas que proíbe a publicidade de bets em espaços públicos. Os detalhes com a Gabriela Oliveira.
4: A Associação Nacional de Jogos e Loterias entra com uma ação no STF para suspender o decreto do governo de Minas que proíbe a publicidade de bets em espaços públicos do estado. O pedido foi apresentado nesta quinta-feira e será analisado pelo ministro Flávio Dino. A regra, anunciada em agosto pelo governador Matheus Simões, proíbe anúncios de casas de apostas em locais como Mineirão, rodoviárias e rodovias estaduais. O decreto também prevê a rescisão de contratos com empresas de apostas nesses espaços.
0: A Assembleia Geral da ONU aprova uma resolução que apoia a adoção do mapa mundi, que distorce menos as dimensões continentais e representa a África em um tamanho proporcional real. O único voto contrário foi dos Estados Unidos, que classificaram a medida como uma agenda ideológica. Na projeção de Mercator, geralmente usada, a África parecia do mesmo tamanho da Groenlândia, sendo, na verdade, 14 vezes maior. A resolução não tem força de lei e os próximos passos incluem incentivar escolas, instituições e empresas de tecnologia a adotarem o novo modelo.

0: E no esporte, a Copa do Mundo Feminina Sub-20 começa hoje, Aline Fanelli?
1: O Brasil começa hoje a busca pelo título inédito da Copa do Mundo Feminina Sub-20. A equipe vai estrear contra a Tanzânia neste sábado, às 10 da manhã do horário de Brasília, em competição que será disputada na Polônia. A seleção brasileira está no grupo B, também com Inglaterra e Canadá. O Brasil, a Nigéria e os Estados Unidos são os únicos países que nunca ficaram fora de um Mundial Feminino Sub-20. Até o momento, a melhor campanha da equipe, que atualmente é treinada pela Camila Orlando, foi o terceiro lugar nos anos de 2006 e 2022. Em 49 jogos disputados no torneio, a seleção brasileira sub-20 venceu 22, empatou 12 e foi derrotada 15 vezes. Ao todo, foram 99 gols marcados e 60 sofridos.
2: O fim de semana será marcado por uma mudança expressiva no padrão do tempo em grande parte do Brasil. A frente fria avança pelo sul, sudeste e centro-oeste, enquanto uma intensa massa de ar polar começa a derrubar as temperaturas. No sábado, os maiores volumes de chuva devem ocorrer entre o Paraná, São Paulo, Mato Grosso do Sul e Mato Grosso. Tem risco de temporais, rajadas de vento e elevados acumulados de chuva. No domingo, a chuva continua sobre boa parte do sudeste, principalmente em São Paulo, Rio de Janeiro, sul de Minas Gerais e Espírito Santo, enquanto o frio avança pelo sul e começa a alcançar áreas do sudeste. No centro-oeste, a chuva permanece frequente, principalmente entre Goiás, Mato Grosso e Distrito Federal. No norte, as pancadas continuam concentradas entre Acre, Rondônia, Amazonas, Tocantins e o sul do Pará. O Nordeste segue com menos mudanças. Entre as capitais, a máxima deve ficar próxima dos 23 graus em São Paulo, 21 no Rio de Janeiro e 18 graus em Porto Alegre, isso no domingo. A tendência é que o frio continue ganhando força ao longo da segunda-feira. Aline Araújo, da Clima Tempo.
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0: Seja bem-vindo, você é ouvinte Band News FM, sintonizado com a gente em mais um Humanamente, o programa que é uma parceria da Band News FM e do Instituto de Psiquiatria da USP. Eu sou Isabela Mota, é uma voz diferente, não sou o Renan Suquevicius, que está em uma trajetória, uma viagem para a China, nosso mais novo correspondente, e durante o período em que ele estará fora, eu estarei aqui te fazendo companhia, mas sempre com ele, ele, nosso veterano, dono da casa, doutor Daniel Barros. Que prazer, doutor!
1: Bem-vinda, Isa. Vai ser um prazer a gente fazer esta trajetória junto, acompanhando o Renan de longe e nós aqui pertinho.
0: Isso, cuidando da casinha aqui no Brasil. E hoje, no Humanamente, a gente vai falar sobre a psicologia ambiental, como o trânsito impacta a nossa rotina, os meios de transporte, a mudança no nosso caminho, o tempo que a gente passa no trajeto. E para isso, recebemos aqui no Humanamente a doutora Ingrid Neto, pedagoga, psicóloga, doutora em psicologia pela UNB, professora do programa de mestrado e doutorado da Universidade Católica de Brasília. Ingrid, seja bem-vinda, é um prazer falar com você aqui no Humanamente.
2: Muito obrigada, Isabela. Agradeço muito o convite. Um prazer enorme estar aqui no Humanamente. Cumprimentar também o doutor Daniel. Muito obrigada pelo convite.
1: Muito obrigado de você ter vindo até aqui, vindo até nós sem dirigir, né, Ingrid, sem precisar de meio de transporte. Mas sabe que esse é um tema, olha que interessante, o Humanamente tem 10 anos, né? Ele fez 10 anos em 2026 e eu não lembro de a gente ter tratado alguma vez esse tema que, ao mesmo tempo, é tão relevante, né, Ingrid? Assim, todo mundo está submetido de uma maneira ou de outra ao trânsito. Ou você é passageiro, ou você é motorista, ou você está numa bicicleta tentando se esgueirar ali pelo meio do trânsito, ou você é um pedestre, muitas vezes acuado. Mas eu não sei se a gente não pensa muito sobre isso, porque é tão natural, parece que faz parte da vida, né? Igual o peixe não pensa na água, parece que a gente não pensa no trânsito. Agora, quando a gente para olhar quanta coisa importante e relevante que traz impacto no nosso dia a dia, que a gente não tira do trânsito, né, Ingrid? Eu começo aqui assim com essa introdução e já te faço um comentário, se você quiser puxar daí, porque uma das coisas que para mim é extremamente relevante é ver as pesquisas que mostram que o tempo que a pessoa gasta no trânsito para ir e voltar do trabalho interfere com o risco que ela tem de desenvolver depressão. Só isso, né? Quanto mais tempo você fica no trânsito, maior o risco de você desenvolver um quadro depressivo. Então, eu queria que você começasse apresentando para nós essa área tão relevante do estudo da psicologia do trânsito, da saúde mental e o trânsito.
2: Pois é, Daniel, realmente esse é um tema que as pessoas falam pouco, né? Embora, como você bem disse aí, todos nós estamos envolvidos e inseridos diretamente aí no ambiente de trânsito, né? A gente pensa pouco sobre essa questão do tempo que a gente gasta, né? A gente pensa no trânsito muito como um ambiente de passagem, simplesmente, né? Um ambiente em que eu estou inserido para ir de um lugar até outro e que eu vou de carro ou de ônibus, e a gente para pensar pouco no impacto que esse ambiente vai ter na nossa vida, né? Assim, então a gente pega nos grandes centros urbanos, né? Pessoas que às vezes perdem uma hora, duas horas, três, até quatro horas do seu dia, né? No deslocamento, seja para o trabalho, seja para a universidade, enfim, né? Para suas atividades diárias, realmente é muito tempo que a gente gasta, né? Então é um tempo que a gente está, de uma certa forma, desperdiçando, que a gente poderia estar fazendo outras coisas, né? A gente poderia estar com as pessoas da nossa família, as pessoas que a gente gosta, ou fazendo atividades que a gente precisa desempenhar, né? Enfim. Então, essa questão do tempo de deslocamento é realmente importante, impacta na qualidade de vida das pessoas, né? A gente tem visto, a gente tem um estudo recente sobre isso, sobre a questão da depressão, aqui em Brasília, especialmente vinculado aos usuários do metrô, né? Que é um sistema de transporte que tem trazido alguns problemas aqui pra gente, né? Com linhas muito antigas, né? Com muitos problemas de operação, sempre o trem tá fora do horário, enfim. Então as pessoas, a gente vai vendo que isso quando é vivido de maneira repetida, né? Então todo dia, quando eu vou pegar o transporte público, eu sou exposto a uma condição como essa, isso vai impactando também na minha saúde mental, né? Então a psicologia do trânsito, ela vai estudar isso, né? Assim, então, o trânsito, ele não é simplesmente um lugar onde a gente se desloca e vai, né, de um espaço, de um lugar A até o lugar B, né? Tem muitas coisas acontecendo ali naquele ambiente que podem impactar, inclusive, na nossa saúde mental, na nossa qualidade de vida.
0: Ingrid, a gente leva pro trânsito a nossa percepção, a nossa personalidade, a nossa agressividade, ou o trânsito transforma esses elementos que a gente tem dentro do nosso corpo, tem como uma pessoa ser um personagem diferente dentro e fora do trânsito?
2: Então, essa é uma pergunta muito interessante, assim, pela psicologia ambiental, né, a gente tá o tempo todo em relação com esse ambiente onde a gente vive, né, onde a gente se comporta, onde a gente trabalha, onde a gente se locomove, enfim. Então, a gente vai dizer que tanto nós, enquanto indivíduos, vamos modificar esse ambiente, né, quanto esse ambiente também vai ter uma influência sobre o ser humano, né, enfim. Então, a gente, claro, nós temos características que são nossas, pessoais, né, aspectos que nos caracterizam enquanto indivíduos, que são específicos, né, como você citou, da nossa personalidade, e que obviamente eles podem se manifestar naquele ambiente, mas tem características que podem ser muitas vezes apresentadas como uma reação ao estímulo que está no ambiente, né? Então, você pode ter uma pessoa, por exemplo, que é extremamente calma, que é conscienciosa, né? Que é muito cuidadosa, e que ela pode, por exemplo, cometer uma infração de trânsito se ela estiver numa situação que seja, de repente, mais ansiogênica para ela, ou que a pressione para fazer algo, né? Enfim. Então, claro, temos características que são, né, aspectos que são mais característicos da gente, que podem aparecer, sim, nesse ambiente, mas certamente a gente também pode reagir a estímulos que estão presentes naquele ambiente, né? Então, eu posso, sim, ter uma reação agressiva diante de uma situação inesperada, mesmo que eu não seja uma pessoa tão agressiva, né, no meu dia a dia, enfim. Então, o trânsito, como é nessa relação, inclusive, né, de vários estímulos e de várias pessoas, posso sim demonstrar ou manifestar uma característica que seja como fruto daquele ambiente, né, uma resposta àquele ambiente ali.
1: A Isabela é muito novinha para lembrar do desenho do Pateta, que é o clássico quando a gente fala desse assunto, né, Ingrid? Certamente você conhece, era o Pateta, quase que o médico e o monstro ali, né? Ele era um personagem pacato como pedestre, e ali entrava atrás do volante, ele se transformava em outra pessoa. Mas é muito interessante, Ingrid, como... Inclusive no consultório a gente ouve isso, assim, as pessoas falarem, minha vida é normal, no dia a dia, mas no trânsito, e aí alguma coisa se potencializa, ou no trânsito eu fico muito ansioso, no trânsito eu fico com raiva, no trânsito eu fico nervoso, no trânsito eu passo mal. Tem alguma coisa nesse comportamento de massa e de fluxo, né? Porque o trânsito é uma coisa assim, meio que uma correnteza, parece, né? Você pula ali, aí você vai sendo levado, que potencializa, de fato, algumas das nossas emoções menos positivas, né, Ingrid?
2: É verdade, a gente observa isso, né, assim, e tem essa questão, né, também, principalmente quando você tá no carro, né, eu acho que essa fala vem muito das pessoas que estão no automóvel, assim, né, que a gente vê vários estudos aí da psicologia do trânsito, da psicologia ambiental, mostrando como que, quando eu tô dentro do meu carro, eu tô quase que fechado ali numa bolha, né, e me relacionando quase nada, né, com as pessoas que estão ao meu redor, diferente quando você tá de bicicleta, quando você tá a pé, né, que você vai observando o ambiente, vai cumprimentando as pessoas, né? Aqui em Brasília, eu sou de Brasília, a gente tem muito as coisas, a questão das frutas, né? Das frutas que você recolhe durante o caminho e do vendedor que você cumprimenta e as mesmas pessoas que você encontra diariamente nesse trajeto, né? E que vai humanizando mais esse processo, né? E quando eu falo de uma cidade que está toda orientada para o automóvel, que é grande parte das nossas cidades brasileiras, né? Tem essa característica, né? De estar muito voltada para o automóvel, um ambiente extremamente rodoviário, né? Rodoviarista, com pouca ênfase e pouca preocupação mesmo com os nossos pedestres e ciclistas, as pessoas vão ficando nessa bolha, né? Nessa caixa de ferro, vamos dizer assim, e acabam perdendo também essa noção de vizinhança. Então, a gente tem vários estudos na psicologia que mostram isso, né? Assim, um pouco contato com a minha vizinhança. A gente, até quando vai muito de carro, a gente às vezes nem conhece os lugares que estão ali ao redor da nossa casa, no bairro. Diferente quando você vai a pé, que você vai percebendo, né? Os mínimos detalhes, enfim. Então, essa questão de você ficar também muito no seu mundo, né? E achando que tem o controle das situações, acaba que você não percebe muito o outro e acaba também sendo um local propício para o aparecimento dessa irritabilidade, dessa agressividade, né? Do tipo, se eu tô sozinho aqui, né? Dentro da minha bolha, eu tenho o horário para chegar no meu lugar, né? Então, se alguém me fecha, por exemplo, né? Mas quem que é essa pessoa para me fechar, por exemplo, né? Então, é como se eliciasse um pouco mais essas reações de né, de pouco convívio social mesmo, de que eu tenho controle sobre tudo e, portanto, eu tenho que chegar primeiro, né, enfim. Então, parece que é uma coisa pequena, mas assim, a gente está falando aqui de planejamento urbano, né, de design urbano, arquitetônico, enfim, né, de um espaço público que contemple as pessoas e não somente os veículos e as máquinas, né?
0: Humanamente de hoje faz uma pausa rápida. Daqui a pouquinho a gente está de volta no segundo bloco, falando sobre psicologia ambiental, psicologia do trânsito, recebendo a doutora Ingrid Neto. Não sai daí.
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5: A nossa ouvinte Renata de Campinas escreve contando que ela tem um gato e às vezes de madrugada, quando ela acorda, o gato está a observando, me encarando, Manu. Fico muito aflita. O que que ele quer? Ô Renata, provavelmente, muito seguramente, nada de sobrenatural. Às vezes tem gente que pensa que é algo sobrenatural, mas não é isso. Os gatos, eles têm maior período de atividade ao amanhecer e ao entardecer. E eles podem ficar acordados durante a noite e isso é natural para eles, né? Enquanto a gente tá num sono profundo, às vezes eles ficam olhando esperando você acordar ou antecipando. Muitas vezes ele não entende que você tá dormindo. Como é que você pode estar dormindo enquanto ele está agitado? Ele quer a comida ou ele quer brincar, especialmente se ele fica muito tempo sozinho e ocioso. Ele tá pronto para que você acorde e faça companhia. Então, além disso, ele pode estar monitorando, assim como os gatos fazem. Eles observam tudo e todos e toda a rotina da casa. Então, você tá dormindo, é um motivo. Um humano dormindo também é um motivo dele tá ali de sobreolho, controlando.
6: 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Mande um e-mail para elbicho@bandnewsfm.com.br ou então no meu Instagram, Manu Carsten. Participe, eu espero você.
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0: 6:25, um homem é preso em uma operação conjunta entre a Polícia Brasileira, Paraguaia e a Agência Antidrogas dos Estados Unidos. Os detalhes chegam agora com Alexandre Paes.
1: Um homem apontado como uma das principais lideranças de uma facção criminosa foi preso durante uma operação conjunta em Assunção, no Paraguai. A ação reuniu as forças de segurança de Mato Grosso, do Paraguai e dos Estados Unidos. Entre os órgãos envolvidos estão a Polícia Civil de Mato Grosso, a Polícia Nacional do Paraguai e a DEA, que é uma agência americana de combate às drogas. Segundo as investigações, o suspeito estava atuando como coordenador estadual da organização e participava da definição de estratégias financeiras. A polícia também aponta que ele tinha uma atuação na expansão das atividades criminosas de uma das maiores facções no estado de Mato Grosso.
0: Uma enfermeira segue em coma induzido com uma perna amputada após ser atropelada por um homem em um carro de luxo em Curitiba. Detalhes com Cleverson Bravo.
2: A polícia deve ouvir nos próximos dias testemunhas do atropelamento de uma enfermeira, terça-feira em Curitiba. Roseli Aparecida Gratão da Silva, de 59 anos, segue internada em coma induzido na UTI e não tem previsão de alta. Ela teve uma das pernas amputadas. A enfermeira foi atingida por um homem de 22 anos que estava em um carro de luxo. O delegado Ivonei Oscar da Silva diz que depois da ocorrência, o motorista foi internado pela família em uma clínica psiquiátrica.
3: Internamento aí por justificativas médicas. Segundo os familiares, ele está com trauma, a situação. Inclusive, parece que já estava passando por tratamento e essa situação só ajudou a piorar ainda a situação dele.
0: Uma vaca avaliada em mais de R$500 mil vira destaque em uma das maiores feiras agropecuárias da América Latina, no Rio Grande do Sul. Quem conta a história pra gente é o Juan Romero.
4: Uma vaca da raça Brafor, chamada Jasmine, virou destaque na Expo Inter após ser avaliada em R$567 mil. Segundo os criadores da vaca, foi um longo tempo de preparação envolvendo diversos fatores para chegar a este resultado. Um terço da participação de Jasmine foi comercializada, com um total de R$189 mil. Jasmine não é o único destaque entre as crianças, as principais admiradoras da vaca. Há pouco mais de 40 dias, ela deu luz a uma filhote que foi batizada pela filha do criador da Jasmine como Luísa.
0: E o Corinthians segue sem previsão de retorno para Yuri Alberto. As informações do Timão com Aline Fanelli.
5: O atacante Yuri Alberto vai continuar fora do time do Corinthians nos próximos dois jogos. Ele ainda tem dores na coxa direita porque a cicatrização da lesão não ocorreu da maneira esperada. Amanhã o Timão receberá a Chapecoense às 19h30 na Arena em Itaquera pelo Campeonato Brasileiro. O volante André também não tem previsão de retorno e o zagueiro André Ramalho fez testes nos últimos treinos, mas ainda se recupera de um quadro de labirintite. Com 3 derrotas consecutivas, a equipe de Fernando Diniz ocupa a 10ª colocação com 32 pontos.
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7: Estamos de volta no Humanamente de hoje, nosso segundo bloco, falando sobre a nossa relação com o trânsito, como ele impacta a nossa saúde mental, o nosso dia a dia. Eu, Isabela Motto, doutor Daniel Barros, a gente está recebendo a psicóloga doutora Ingrid Neto. Ingrid, a gente falou no primeiro bloco sobre a nossa percepção do ambiente, de coletividade, isso muda de veículo para veículo, de modal para modal. Mas eu queria falar sobre a sensação que a gente tem no trânsito, principalmente quando a gente está dirigindo. O doutor Daniel chegou a falar sobre isso na introdução, do piloto automático. Quando é aquele trajeto que a gente faz de casa para o trabalho, do trabalho para casa? Quem nunca, chamando aqui nossa audiência, entrou no carro de férias e dirigiu já no caminho do trabalho? E ali no meio do caminho percebeu, nossa, mas eu não vou pro trabalho, eu tô de férias. Então volta e refaz o caminho. Ingrid, por que que isso acontece e até que ponto isso não é perigoso pra gente quando estamos falando de volante, de moto, esse piloto automático, porque parece que a gente já entra em transe no trânsito também.
8: É verdade, Isabela. Realmente a gente tem estudado bastante essa temática, né, na psicologia do trânsito, que é a temática do comportamento habitual, né? Assim, então, temos comportamentos, né, que realmente existem comportamentos que a gente emite e que a gente nem pensa muito sobre eles, né? Então, você acorda, logo após acordar, você já escova o dente, você nem delibera muito sobre esse comportamento, né? Quase que um comportamento automático. E no trânsito, isso acontece com muita frequência, né? Inclusive, a escolha pelo automóvel, né, o que tem sido mais estudado no Brasil hoje, em termos de hábito, muitas vezes ela acontece de maneira habitual. Se você nem pensa, quando você tem o carro na sua garagem, você nem pensa, por exemplo, que você poderia usar um outro modal para ir pro seu trabalho, por exemplo, né? Porque o carro dá aquela sensação de autonomia, né? De independência, ele facilita um deslocamento porta a porta, né? Então, da porta da sua casa para a porta do trabalho, por exemplo, né? Então, você nem pensa assim, será que se eu fosse de metrô eu gastaria menos, né? Em termos financeiros? Será que se eu fosse a pé eu teria uma qualidade de vida melhor? Porque eu estaria, ao mesmo tempo que eu estou me deslocando, eu estaria também exercendo uma atividade física, né? Então, o comportamento habitual é algo que é tradicionalmente estudado pela psicologia, né? Que ele vai sendo, esse hábito, ele vai sendo formado ao longo do tempo e é um comportamento automático que a gente praticamente não delibera antes de apresentar, né? Então, isso pode acontecer quando a gente entra no carro, a gente repetir alguns comportamentos que a gente emite diariamente, a gente não deliberar muito sobre eles, né? Assim, então, o risco disso aí, né, é realmente da gente não refletir sobre o nosso comportamento, né? Será que isso é o melhor? Será que esse é o melhor trajeto? Será que esse é o melhor modo de transporte? E a gente entra, como você falou, né, nesse piloto automático que pode ser, né, o fato da gente simplesmente tá seguindo a vida e fazendo, né, mais do mesmo e todo dia repetindo a mesma coisa, quando na verdade a gente poderia inclusive ter outras opções que talvez poderiam ser até mais adequadas, né? Então, tem essa questão, então, do comportamento habitual, especialmente vinculado ao uso do automóvel, né? Que é mais frequente. E existem estudos também que mostram, às vezes, os riscos de acidentes, né? Que as pessoas chamam de acidentes, a gente na área chama de sinistros, porque o acidente, ele dá essa ideia de que foi algo, né, que aconteceu ao acaso e tal, e a gente vê que a maioria dos acidentes de automóvel, eles, na verdade, eles poderiam ser evitados, né? Então, a gente vê muitas vezes nesse comportamento habitual que muitos sinistros de trânsito acontecem numa área, às vezes, próxima que a pessoa mora, né? Ou a poucos metros, inclusive, de casa ou de algum outro local onde ela tá aqui, porque muitas vezes ela já tá tão acostumada a fazer aquele trajeto e que ela entra assim nesse piloto automático e diz, ah, agora eu já cheguei, já tô tranquilo, e ela acaba descuidando, né, e percebendo menos o risco daquele ambiente, né? Quando eu percebo que aquele ambiente tem pouco risco, eu acabo relaxando um pouco mais e acabo podendo ter mais comportamentos de risco, inclusive, né? Então, realmente habitual, ele tem que ser bastante estudado, assim, pra gente entender o impacto que ele tem, né, na vida das pessoas.
9: É muito interessante ouvir isso, Ingrid, porque, olha que interessante, eu tô há 25 anos aqui no Instituto de Psiquiatria, no Hospital das Clínicas, e nos últimos 5 anos, foi logo antes da pandemia, que dei conta que eu não precisava vir de carro, que eu poderia vir de outra maneira, assim. Eu já tinha, inclusive, lido papers, se repercutido papers, mostrando que o carro é um dos meios de transportes que mais levam ao estresse do sujeito, e apesar de ter falado isso, eu não tinha parado para pensar, e aí tive uma sorte de que tem uma linha de ônibus perto da minha casa, 10 minutos de casa, eu tô no ponto de ônibus e desço no ponto de ônibus há 6 minutos aqui do hospital, e tenho muito essa sensação de que quando eu venho de ônibus eu pego mais o pulso da cidade, eu encontro as mesmas pessoas, é o mesmo motorista, né? São aqueles desconhecidos familiares que a gente, com os quais a gente se relaciona de uma maneira assim. Mas eu fico pensando o quanto também é uma sorte que eu pego uma linha, eu pego no ponto terminal, é uma linha vazia, e fiquei lembrando dessa pesquisa que eu tinha lido do Canadá, que mostrava que o ônibus de fato era um modal que menos estressava as pessoas, porque ele era mais previsível, a pessoa não tinha que ficar escolhendo, né? Era entrar e ser levada. mas é no Canadá, né? E eu, no meu caso ali, que eu tenho a sorte de ter uma linha que por acaso está vazia. Será que isso, o quanto isso a gente poderia aplicar no Brasil, né? Será que simplesmente dizer que o ônibus é menos estressante, na verdade, não deixa de levar em conta particularidades outras, como, por exemplo, ônibus superlotado, ônibus atrasado e assim por diante?
8: É, eu acho que você está certíssimo, assim. A gente tem pensado nisso, né, nas pesquisas, porque muitas vezes a gente só reproduz, né, as pesquisas que são feitas lá de fora, né, e às vezes repete os argumentos, né, que são usados, enfim. Então, o que a gente vê mundo afora, né, que realmente o transporte público é o transporte do futuro, né, porque é onde a gente consegue, por exemplo, enquanto você está viajando, se deslocando, você consegue fazer outras atividades, né? Então você consegue apreciar a cidade, a natureza, você consegue ver outros caminhos que quando você tá de carro você não consegue, você fica sempre, né, olhando ali os mesmos estímulos, enfim, conhecer outras pessoas, né, como você colocou. Então o transporte público, ele tem sido indicado já há várias décadas, né, como o transporte do futuro mesmo, assim. Mas é claro, quando a gente traz isso pro Brasil, né, a gente tem que ter essa clareza de que, né, a gente não pode ser hipócrita de só dizer para as pessoas, olha, larguem seus carros e vão para o transporte público, porque infelizmente a gente tem um sistema de transporte público que já não atende a quantidade de pessoas, né, que ele transporta, né, que ele se propõe a transportar hoje, né? Então, assim, a gente tem muito a avançar ainda, mas o investimento em transporte público é o que tem sido feito o mundo afora, né, assim. Então não é só a gente dizer para as pessoas, usem o transporte público, né? Mas é a gente estimular as pessoas a usarem, e que para a gente fazer isso, a gente tem que investir no sistema de transporte público, né? Assim, então, o que as pesquisas mostram é, quando você investe, você oferece para a população um sistema de transporte público que é seguro, né? Que deixe claro para as pessoas, né, que você vai ter uma previsibilidade, que você vai conseguir controlar, por exemplo, o horário que você vai chegar no seu trabalho, que você não vai ser assaltado, né? Enfim, a tendência é que quando a gente oferece esse tipo de sistema de transporte, as pessoas vêm até ele. Né? Então, não adianta também eu só estimular as pessoas a andarem de bicicleta, sendo que eu não tenho uma infraestrutura adequada na cidade, e às vezes tem cidades que inclusive são extremamente perigosas para o ciclista, né? Então isso a gente tem visto também nas nossas pesquisas, sabe? A gente fica muitas vezes nesse dilema, né, de que transporte público, modos ativos, né, de locomoção, como a bicicleta, o andar a pé, são efetivamente mais eficientes, né, mais assertivos aí, por várias razões, né, que a gente já colocou aqui. Você tem contato com a natureza, você cuida da sua saúde enquanto você está se locomovendo, né, se você estiver a pé ou de bicicleta, e até no transporte público, daí você vai ter alguns trajetos que provavelmente você vai ter que fazer a pé, né, para ligar um ponto ao outro, enfim. Mas, por outro lado, a gente precisa ter esse incentivo, esse investimento, né, do poder público, dos gestores, enfim, no transporte público, para que ele seja efetivamente atraente, né, assim. O que a gente escuta muitas vezes nos estudos, né, alguns estudos feitos com mulheres, por exemplo, né, então, como que a questão do assédio, ela ainda acontece dentro do transporte público, né? A gente vê, por exemplo, algumas mulheres e pessoas, né, que utilizam, não só as mulheres que utilizam o transporte público, relatando, por exemplo, a sensação de como se você estivesse ali numa lata de sardinha, né, muito preso. Isso na pandemia ficou muito escancarado, assim, né, como que algumas parcelas da população não tiveram esse privilégio, né, de trabalhar em casa, tiveram que se locomover num transporte público extremamente lotado e completamente inadequado, sobretudo para as condições, né, de saúde pública naquele momento. Enfim, então acho que a gente não pode ser hipócrita, né, de só querer estimular que as pessoas utilizem o transporte público ou a modalidade ativa, mas ao mesmo tempo a gente precisa fazer uma pressão para que isso aconteça, né, porque é o futuro, assim. Não adianta a gente investir só em carro, aumentar a cidade, aumentar viaduto, né, a gente nunca vai ter espaço para todos os automóveis.
7: Aqui em São Paulo, então, a gente já vive isso há alguns anos. Tem até o rodízio municipal em vigor, para quem não é daqui de São Paulo. Cada dia da semana, dois finais de placa não podem circular na cidade, no centro expandido, em alguns horários determinados, porque não cabe mais. Mas isso que a Ingrid e o Dr. Daniel falaram também, para quem é esse espaço do transporte público, da ciclovia, da área verde? Eu, como mulher, enquanto a Ingrid falava, me identifiquei várias vezes. Eu opto, muitas vezes, por usar o carro, para não usar o transporte público, por segurança, e não é de assalto, é de assédio, é de ter que ouvir uma coisa completamente desnecessária. Então, é muita coisa na balança num Brasil tão grande quanto o nosso e tão desigual. Mas a gente continua falando sobre a psicologia do trânsito e a psicologia ambiental daqui a pouquinho, no terceiro bloco do Humanamente.
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2: Horas e 43 minutos pelo horário de Brasília. Você acerta o seu relógio aqui na Band News FM. A gente faz mais uma atualização do noticiário neste sábado. Hoje é dia 5 de setembro de 2026. Bom, nós vamos direto a Brasília agora porque o ministro Gilmar Mendes propõe ao presidente do Supremo Tribunal Federal, Edson Fachin, proibir a atuação de delegados da Polícia Federal nos gabinetes da corte. Quem explica é o repórter Leandro Aislan.
3: O ministro do Supremo Tribunal Federal, Gilmar Mendes, apresenta uma proposta ao presidente Edson Fachin, que pretende que a atuação de delegados da Polícia Federal passe a ser proibida nos gabinetes de ministros da corte. Para Gilmar Mendes, retirar os delegados é uma medida para evitar a possibilidade de os agentes da Polícia Federal exercerem alguma influência nas investigações da crise do Supremo Tribunal Federal. O presidente da Associação Nacional dos Delegados de Polícia Federal se posicionou contra o magistrado e disse que a postura do ministro é lamentável. Disse ainda em nota que os profissionais destacados para atuar nos gabinetes dos ministros estão ali justamente em razão do conhecimento técnico e que certamente os problemas atuais da Suprema Corte não são responsabilidade dos delegados de Polícia Federal, nem dentro nem fora da polícia.
2: Foragido da justiça há quase 2 anos, o prefeito cassado de uma cidade do interior cearense é expulso do partido. Fala Leonícia Scioli.
4: O prefeito cassado de Choró, no interior do Ceará, Carlos Alberto Queiroz Pereira, conhecido como Bebeto do Choró, foi expulso do PSB após permanecer foragido da justiça desde dezembro de 2024. Ele é apontado como um chefe de um esquema de fraudes em licitações e desvios de emendas parlamentares. Bebeto teve a chapa cassada pela Justiça Eleitoral e não chegou a tomar posse como prefeito. Apesar da expulsão, o nome dele ainda consta na relação pública de filiados do partido no sistema da justiça eleitoral.
2: No destaque internacional, o presidente da Ucrânia, Volodymyr Zelensky, propõe a suspensão temporária de ataques aéreos ucranianos contra a Rússia. A proposta foi feita durante as negociações mediadas pelos Estados Unidos, pedindo que Moscou adote a mesma postura. A proposta ocorre no mesmo dia em que um drone russo atingiu a sede do Serviço de Segurança da Ucrânia em Kiev. Enviados americanos participam das tratativas entre os dois países. No esporte, o Santos fala pela primeira vez de maneira oficial sobre uma lesão do Neymar, fala Aline Fanelli.
5: O atacante Neymar tem lesão de grau 2 na coxa direita constatada em exame e desfalca o Santos por algum tempo. Apesar de o clube não ter divulgado as últimas 7 situações clínicas do Neymar, desta vez houve o anúncio de uma lesão que pode tirar o craque de campo de 4 a 8 semanas. O Peixe terá outros desfalques para o jogo contra o Internacional amanhã, em um confronto direto da parte de baixo da tabela do Campeonato Brasileiro. O zagueiro Lucas Veríssimo voltou a torcer o tornozelo direito e o atacante Álvaro Barreal é outro que fica fora por lesão no músculo do bíceps femoral.

0: Estamos de volta no terceiro e último bloco do Humanamente de hoje, falando sobre a nossa relação com o trânsito, a psicologia ambiental, como a gente enxerga a cidade, como isso pode mudar de acordo com o modal que a gente usa no nosso dia a dia. Eu, Isabela Mota, doutor Daniel Barros, a gente está recebendo a doutora Ingrid Neto, pedagoga, psicóloga, doutora em psicologia pela UNB e professora do programa de mestrado e doutorado na Universidade Católica de Brasília.
1: Ingrid, eu queria falar um pouco sobre os comportamentos meio que de manada mesmo que a gente tem no trânsito, né? A gente já falou sobre os indivíduos, o que nos leva às vezes a escolher um modal, outro modal, o impacto que ele pode ter na nossa saúde mental, a gente abordou tudo isso, mas a psicologia também lida junto com o urbanismo, junto com o design, sobre os nossos comportamentos, né? Assim, tem coisas às vezes muito interessantes, se você dá a impressão que a rua é mais estreita, com mais árvore e tal, alguns truques assim, a pessoa já desacelera, ela já vai mais devagar por conta disso. Se você coloca rotatória, às vezes funciona melhor do que você colocar semáforo. Por que que às vezes a gente tem a impressão que o trânsito em geral, ele é tão mal planejado nesse sentido, né? Construído ignorando, parece que o comportamento humano, sem ninguém perguntar para um psicólogo ou para o designer qual seria a melhor solução, quais os melhores exemplos que você tem de intervenções desse tipo que de fato fazem a gente se comportar melhor no trânsito como condutores, eu digo.
2: Ah, muito bom. Eu acho que essa sua pergunta, Daniela, vai trazer bem a importância da psicologia ambiental, porque a gente vai trabalhar em parceria com outras pessoas, né? Assim, com outros colegas de outras áreas, dentre eles os colegas engenheiros, os colegas arquitetos, né? Entendendo que nós psicólogos não vamos compreender muito da questão, né? Por exemplo, logística ali, como deve ser o asfalto, o pavimento, enfim, a velocidade e tal, mas que a gente entende de comportamento, né? E vice-versa, assim, muitas vezes os colegas vão entender, né? Os colegas da engenharia, do design urbano, enfim, da arquitetura, eles vão entender mais dessa parte do planejamento e a gente vai compreender mais da questão comportamental. Então, a psicologia ambiental, ela vai prezar isso, assim, essa relação também interdisciplinar e multidisciplinar, né? Então, muitas vezes a gente vê que o intuito, né, de um planejador, do engenheiro, ele pode ser até positivo, né? Quando ele coloca, por exemplo, radares eletrônicos, né? Enfim, em alguma via, mas que aí a gente vê que as pessoas muitas vezes vão burlando aquele sistema, né? Enfim, ou criam outras formas, né, de lidar com aquele sistema. Então, por isso que é importante ouvir a psicologia também, para que a psicologia possa aí avaliar como que as pessoas estão se comportando ali, né? Assim, então, nos Estados Unidos, por exemplo, a gente tem em alguns estados, né? Você não pode, por exemplo, instalar um equipamento, um farol, um semáforo, por exemplo, sem que antes você faça uma pesquisa comportamental, né? Para ver como que efetivamente as pessoas estão se comportando ali, porque muitas vezes você tem um equipamento que é considerado como muito positivo, que modifica o comportamento das pessoas, mas ali naquele ambiente, naquela cultura, às vezes não modifica, né? Assim, então temos vários exemplos, né? Assim, aqui em Brasília, por exemplo, realmente é um exemplo mundial, assim, de como que a faixa do pedestre pegou, né? Essa ideia da faixa do pedestre, que é algo que está no código de trânsito brasileiro já há muitos anos, todas as cidades deveriam respeitar a faixa do pedestre, e a gente sabe que não é isso que acontece na maioria das cidades, né? Então, aqui em Brasília, isso foi feito na gestão, inclusive, de um psicólogo, né? O Tadeu Miura, né? Que era um psicólogo, que foi o diretor do Detran na época. Foi uma ação conjunta na cidade e que eles fizeram, na verdade, quase que um treinamento, assim, de como as pessoas deveriam se comportar, né? Então foi veiculado na mídia de forma muito forte, intensa, que Brasília seria conhecida, né, como uma cidade que respeitaria o pedestre, né? E aí nas primeiras semanas a gente tinha um policial na rua, por exemplo, orientando as pessoas de como elas deveriam se comportar. Então naquele momento ainda não tinha uma punição, uma multa e tal. E depois de um tempo, né, foi feito esse aviso: olha, agora todo mundo já sabe o que tem que fazer, a partir da próxima semana a gente entra com a multa se você não respeitar, né, enfim. Então foi assim, foi uma utilização dos preceitos da psicologia, né, para mudar comportamento, né? Você falou de ruas mais estreitas, né, enfim. O que a gente vê hoje muito, né, sobretudo, né, para alguns profissionais da engenharia de tráfego e tal, é que a gente tem que priorizar o fluxo dos veículos, né? Então, eu não posso colocar um semáforo.

0: semáforo aqui porque o fluxo dos veículos vai ficar mais lento, né? Ou eu não posso colocar uma rotatória porque o fluxo vai ficar mais lento. E o que a gente vê é, a gente precisa pensar nas pessoas e não no fluxo de automóveis, simplesmente, né? A gente tem que pensar na saúde das pessoas, na integridade das pessoas, né? A gente está falando de um país que a gente tem em torno de 40 mil mortes por ano no trânsito, né? Então, é uma estatística inaceitável, assim. Então, se a gente consegue fazer intervenções viárias que podem reduzir, né, o comportamento de risco, que podem minimizar a quantidade de sinistros de trânsito, essa é uma estratégia muito positiva, né? Mas que muitas vezes a gente ainda se depara, né, com essas políticas que gostariam de priorizar o fluxo para o automóvel e não para as pessoas e para a qualidade de vida das pessoas.
1: Doutora Ingrid, eu tenho certeza que nossos ouvintes estão aprendendo muito e pensando como podia ser melhor em vários casos. Mas, infelizmente, isso acaba sendo uma frustração para algumas pessoas de eu não vou conseguir trocar de trabalho para diminuir meu tempo, meu trajeto, eu não vou conseguir colocar mais ônibus nas ruas. E o que essa pessoa pode fazer no momento prático da vida dela para deixar esse trajeto menos doloroso, menos revoltante de perdi 2 horas e meia no trânsito, perdi 3 horas, vou ter que encarar um ônibus lotado. Não tem como mudar isso, mas o que a gente pode fazer para tornar menos estressante?
0: É uma ótima pergunta. Eu queria só fazer uma correção, que eu falei Tadeu Miura, mas é Luiz Miura, tá? O nome do diretor do Detran, daqui de Brasília, à época da faixa de pedestre. Isabela, assim, realmente essa é uma pergunta de milhões, assim, né? O que a gente pode fazer para tornar esse trajeto menos estressante? Eu acho que primeiro, né, é importante a gente pensar também na nossa posição de cidadão, né, de pessoas que pagam impostos e que a gente tem direito também de solicitar que modificações sejam feitas. Eu sei que nem sempre isso é possível, né? A gente muitas vezes não tem a nossa voz ouvida, né? Mas eu acho que é isso, cada um no seu posicionamento, né, tentar fazer com que essa questão do trânsito seja trazida à tona, né? Seja como pesquisadora, seja como, né, enfim, usuário do sistema de transporte público, enfim, para a gente trazer realmente esses incômodos e para a gente não se acostumar com isso, né? Porque se a gente não reclama, a gente vai continuar sempre com a mesma, né, com o mesmo funcionamento né, e as pessoas vão achar que está tudo bem, né? Então, acho que essa é uma questão, assim, é trazer essa reflexão de que a gente precisa se colocar, a gente precisa dar voz, né, para as pessoas que estão diariamente sendo submetidas a condições que muitas vezes são degradantes, né, que são contra a dignidade humana mesmo, né? Então, você falar de pessoas que estão ali, né, numa pandemia, por exemplo, num transporte público extremamente lotado e sem prezar pelas condições mínimas, né, de sanitaristas mesmo, vamos dizer assim. Então, essa é uma questão da gente não se calar e da gente colocar o que efetivamente acontece, né? Agora, pensando no dia a dia, né, na coisa mais prática ali. Então, assim, dentro do ônibus, né, na medida do possível, se a gente puder fazer coisas que nos agradem, né? Então, por exemplo, às vezes ler alguma coisa, ouvir uma música, né, que são atividades que podem trazer uma sensação de bem-estar, pelo menos ali, né, momentaneamente. Mas que, obviamente, eu não queria reduzir somente a isso, sabe? Eu acho que a questão da saúde pública, ela tem que ser pensada como gestão mesmo, como política pública, né? Complicado a gente terceirizar isso e colocar a responsabilidade só para o usuário, sabe? Do tipo, leia um livro, escute uma música que a sua vida vai melhorar. Eu acho que é muito reducionista do ponto de vista da própria psicologia, né? Estou tentando trazer aqui alguma estratégia ali para transformar esse trajeto em algo menos, né, aversivo e ansiogênico, mas na verdade o que a gente precisa pensar é de uma forma mais ampla em termos de política pública, de cidades que sejam amigas, né, e favoráveis para as pessoas, né, viverem, se locomoverem de maneira adequada e com dignidade humana.
2: Esse é sempre um dilema que a gente enfrenta aqui no Humanamente, viu, Ingrid? Porque é sempre assim, todas as questões de saúde mental sempre tem macro que precisam mudar e que a gente precisa batalhar para eles mudarem, mas ao mesmo tempo a gente eventualmente pode fazer coisas no micro, né, no nosso dia a dia, melhorar. E uma coisa não substitui a outra. Não é só porque eu estou colocando um fone e fazendo uma meditação ou ouvindo Humanamente no caminho para o trabalho que eu não preciso lutar para ter um melhor caminho, né? Então a gente vai tentando trabalhar pelas duas pontas em entrevistas como essa.
0: É verdade. E assim, a questão, claro que a gente vai pensar, tem que pensar na distância, né, que a pessoa percorre, mas pensar também na bicicleta e no andar a pé como uma alternativa, né? Aí os estudos são bem consolidados, né? Pessoas que em geral andam de bicicleta ou a pé para os seus trajetos, em geral têm indicadores de qualidade de vida melhores, né? Assim, porque não só porque estão fazendo atividade física, mas porque têm um contato com a natureza, conseguem pensar em outras coisas, né? E observar a cidade, de pessoas, então os indicadores de saúde mental são sem dúvida melhores.
1: Doutora Ingrid Neto, foi um prazer falar com você. Obrigada por estar aqui com a gente hoje no Humanamente. Aprendemos muito, foi uma troca muito boa.
0: Eu que agradeço, obrigada pelo convite, parabéns aí pelo programa e que venham novas oportunidades.
2: Grande estreia, viu, Isa? Grande estreia. Vamos em frente.
1: Nos vemos então na semana que vem. Eu, Dr. Daniel Barros, e você, ouvinte. Até mais.

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1: Bom dia a você, meu querido ouvinte da Band News FM, eu sou Luiz Megali. Vamos juntos até as 9 horas da manhã com muita informação e prestação de serviços deste sábado, dia 5 de setembro de 2026, inverno brasileiro. Nosso time de colunistas está descansando, hoje é sábado, mas a reportagem está mobilizadíssima, temos ótimas entrevistas e vamos na companhia dele, André Coutinho, sempre um prazer, Coutinho, bom dia.
2: Tudo bem, Megali, bom dia a você e a todos os queridos e queridas ouvintes da Band News FM, vamos que vamos juntos.
1: Queremos sua participação pelo 99, deixa eu colocar a senha aqui. Pronto.
2: É a senha no ar, assim.
1: Isso aqui, uma vez eu botei a minha senha do Instagram, apresentava um programa de TV, e aí meti a minha senha do Instagram no ar, ao vivo. Fiz duas dessas. É, a gente tava num telão, que era aquele telão interativo, que tinha touch e tal, e ele estava emparelhado com o iPad, que ficava sempre na minha mão ali. Era dali que eu controlava, né, o noticiário, pegava as laudas, os textos, os nomes dos entrevistados e tal.
2: Foi no Café com o Jornal?
1: Foi no Café com o Jornal. E aí a gente estava falando de tecnologia com uma colunista. Ai, queria lembrar o nome dela. Enfim. E aí a dica que ela daria era no Instagram. Então, olha, vamos lá, vamos ensinar o pessoal a fazer. Primeiro a gente entra no Instagram, você bota a senha. E aí eu fui lá e digitei a minha senha no tablet.
2: E no telão lá.
1: E no telão, no ar, tava aparecendo. Aparece rapidinho, né? Você digita um A, aparece o A durante um segundo e aí depois ele vira uma bolinha. Que é pra você saber que tá digitando certo. E aí, no ponto eletrônico, o Cláudio Cordeiro, que era o editor-chefe, fala assim: Mega, você acabou de digitar a sua senha no Instagram, para todo mundo ver. Tipo, 1 milhão de pessoas. E aí eu, nossa senhora. Cláudio, muda a senha para mim. Ele, mas qual que é a sua senha? Eu falei, você não acabou de ver? Ah, é. Aí ele recuperou, viu, minha senha mudou.
2: Você não podia, você tava apresentando o jornal, você não tinha como fazer.
1: Não tinha como fazer aquilo naquela hora. Enfim, foi um benzé todo, e aí, enfim, acabamos colocando uma outra senha lá e fizemos a coluna.
2: Nesse meio tempo, nudes espalhados pelo mundo inteiro.
1: É, enfim, deepfakes, né, dizendo eu sou corintiano, me assumo corintiano. E aí uma outra vez, na Rádio Bandeirantes, apresentava um programa à tarde ali, e eu falei, quero a sua participação, mande aqui o nosso 999-592-100, mande a sua mensagem para 9602.blá.
2: Tentou seu telefone.
1: Mas vou até falar qual era. Era 9602-3409, não é mais. Tá, não adianta ligar porque...
2: Mas de alguém aí você pode... Você pode chutar o número de alguém qualquer. Você vai cair de alguém.
1: A redação tá falando, mas pode ser de alguém. Pode, qualquer número que eu falar aqui pode ser de alguém.
2: Se você pegar o telefone aleatoriamente, botar um 9 na frente, um 8, não sei o que ligar...
1: A chance é ótima.
2: Né?
1: Era esse número aí. E aí falei, mande sua mensagem, blá, blá, blá. E o Garrafa, que era o meu produtor, falou, mas esse não é o número da rádio. Qual o número eu falei? Ele falou, você falou esse. Eu falei, acabei de falar meu número. Aí, cara, ficou uma semana tocando. Será que foi por isso que eu mudei de número? Não foi. Mas, enfim, não é mais esse. 9602-3409. Quem será o infeliz que tem esse número hoje, hein? Que vai receber telefonema.
2: Não façam isso. Não dê ideia. Não façam isso.
1: Não façam. Deixa o cara em paz, pô. O cara, deixa a pessoa em paz. Continua, como vai ser? Como está o seu fim de semana? Até agora.
2: Não tive muito tempo pra pensar nisso.
1: Não, mas o meu começou bem.
2: Começou?
1: Começou, porque ontem de noite, e a gente vai papear um pouquinho, porque a gente tá no horário da propaganda eleitoral, daqui a pouquinho as notícias. Ontem eu apresentei pros meus filhos, ontem foi um dia mágico, apresentei pra eles De Volta pro Futuro 1 e 2.
2: Caramba.
1: Assistimos os dois na sequência, cara. O filme é de 1985, eu falei, será que tá datado? Será que pra eles o ritmo vai ser muito lento? Que nada. Que nada, molecada eletrizada. Ali com o Marty McFly, Dr. Brown. Você já reparou que a atriz que faz a namorada do Marty McFly muda de um filme para o outro?
2: Acho que eu já tinha reparado
1: isso. A Lea Thompson faz o papel no segundo filme. E no primeiro filme parece que teve uma coisa contratual ali que a que participou do primeiro filme não quis participar do segundo. Ou teve algum desentendimento, sei lá. Mas eu reparei isso, não sabia.
2: Buscar aqui.
1: E é um filme muito legal, né? Tem tanto easter egg, tem tanta coisa escondida.
2: por exemplo, tem uma que eu nunca tinha me ligado. O Dr. Brown, quando está falando lá da máquina do tempo, do capacitador de fluxo, do plutônio, ele meio que solta, en passant, e fala, esse é o trabalho da minha vida, desde o dia tal de março de 1955, gastei toda a fortuna da minha família, blá, blá, blá. E ele não fala mais o assunto. É, não é mais abordado o assunto, Dr. Brown gastou toda a fortuna de sua família. Mas você percebe que no começo do filme, o McFly estava dormindo na casa do Dr. Brown, que é uma garagem.
3: Sim.
2: Toda bagunçada, toda zoneada, é um galpãozinho, na verdade, uma garagem mesmo, cheio de relógios e tal. E quando ele volta para o passado, vai procurar o Dr. Brown, ele mora num casarão maravilhoso, né? Uma bela de uma casa, com a garagem ao lado. Então, ninguém fala disso. Eles não comentam, nossa, Dr. Brown, a sua casa é incrível. Atualmente você mora na garagem, eles não falam nada disso. Sim. Mas aparece lá e fica subentendido que ele vendeu aquela casa e teve que morar na garagem para conseguir construir o DeLorean, que viaja no tempo. Legal, né?
3: Legal.
2: Tem muita coisa dessas escondidas. Né? Quando ele vai viajar, ele está no estacionamento de um shopping que chama Dois Pinheiros. Né? Shopping Dois Pinheiros, Two Pines Mall. E quando o carro vai para o passado, o carro derruba um dos pinheiros. E aí ele volta para 1985, o shopping chama Pinheiro Solitário. Lone Pine Mall. Gente, reassistam. E apresentem aos seus filhos, eles vão adorar. Hoje é dia de assistir o 3. É mais fraquinho, mas é a conclusão da trilogia.
3: Sobre a atriz, exatamente. A Claudia Wells fez a versão original, né? O primeiro, o papel da Jennifer, que foi lançado em 1985. E depois a Elizabeth Shue é quem acaba substituindo.
2: A Lea Thompson fez o papel da mãe dele, é verdade, Elizabeth Shue.
3: E aí a Elizabeth Shue é a Jennifer no 2 e no 3, nas partes 2 e 3.
2: Tem razão.
3: Para isso, as cenas finais do primeiro filme foram regravadas.
2: Foram?
3: Pela Elizabeth, justamente porque as cenas finais do 1 acabam fazendo aquele link, aquela construção do De Volta para o Futuro 2, né?
2: A cena final do 1 é a cena inicial do 2, quando estão os dois se beijando e volta o Dr. Brown. Será que tem alguém da nossa idade que não viu esse filme? Queremos sua mensagem, 999, para mim, cara,
3: pra manda para o numerologia.
2: Fala o seu celular aí, Megal.
3: 9602-3409,
2: mande aí a sua mensagem.
3: Você inventou, né?
2: Não, é esse telefone que eu falei agora há pouco.
3: Ah, tá.
2: 999-592-100, esse sim, 999-592-100, querendo sua participação. Todo mundo apresentado e escalado, só falta ele, hein, Cudinho? Todo mundo apresentado e escalado, só falta ele, meu galo.
3: O presidente do Supremo Tribunal Federal diz que os fatos recentes demonstram a necessidade de a corte ter um código de ética. Edson Fachin também afirmou que os acontecimentos motivam o encerramento do chamado inquérito das fake news. O magistrado deu as declarações ontem durante um evento no Palácio do Planalto. A cerimônia que tratava da liberação de fundos direcionados ao sistema de justiça contou com a presença do presidente Luiz Inácio Lula da Silva. Procurador-Geral da República, Paulo Gonet, também compareceu. Edson Fachin fez referência à crise envolvendo ministros do STF, a PGR e a Polícia Federal em torno justamente das investigações relacionadas ao Banco Master. Também ontem, o presidente do Supremo passou a conduzir o pedido de investigação feito por Alexandre de Moraes contra André Mendonça. Moraes tinha pedido a abertura da investigação após um documento da PF apontar que Mendonça teria direcionado investigações do caso Master contra políticos. Essa solicitação de Moraes foi feita no âmbito do inquérito da fake news e agora passa a tramitar com a direção do próprio Edson Fachin.
2: Soluçãozinha paliativa essa, né? Código de ética, porque houvesse um código de ética, alguma coisa que está acontecendo deixaria de ter acontecido. O código de ética não é punitivista, né? Ele é apenas uma sugestão de comportamento para ministros da corte. E você não precisa de um código de ética para saber que não deve trocar mensagens daquele naipe com um banqueiro investigado, né? Não deve passar informações sigilosas, se é que passou, a um banqueiro que está todo enrolado com a justiça. Não deve viajar no jatinho de um banqueiro, aí eu estou falando de vários ministros aqui, tá? Enquanto o seu filho tem negócios com esse banqueiro. Não deve ter relações promíscuas com esse investigado enquanto a sua esposa fechou um contrato de mais de 100 milhões de reais. Certamente não deve negociar cotas de hotel com o banqueiro enquanto este está sendo investigado e você é o relator do caso, né? Você não precisa de um código de ética para saber que você não pode se comportar dessa maneira. Você precisa de ética.
4: né? Em qualquer profissão. Há profissões que não possuem código de ética, mas você age de maneira ética. Então, o que a gente precisa é de toda uma mudança de comportamento, uma mudança de paradigma no Supremo Tribunal Federal de investigações. Não tem como a gente sair desse buraco sem que haja total transparência, sem que os ministros expliquem essas relações intestinas esquisitíssimas com Daniel Vorkar, o que ele ganhava em troca de tantos benefícios, de tantas benesses, de tantas viagens, de tanto combustível queimado, de tanto jatinho, de tanto contrato esquisito com ministros do Supremo ou parentes de ministros do Supremo, e de uma atuação mais forte do Fachin, né? A primeira fala do Fachin ali foi lamentável. Foi um toque de lado ali que eu tinha, jogando na retranca, né? Sim. Você não sabia nem se ele estava falando do Mendonça. Não, precisamos tomar providências, investigar os atos. Você não sabia se ele estava falando do Mendonça ou do Xandão. Né? Tamanha falta de pulso de Fachin, que parece não ter noção do tamanho da importância do cargo dele agora. Permitiu que Alexandre se comportasse como... como presidente antecipado da corte, ele será o próximo presidente do STF, imagine só, em 2027. Aí a situação chegou numa barafunda insustentável, e agora a impressão que está é que a gente está no chamado ponto de não retorno, né? Que não há mais uma saída digna para o Supremo Tribunal Federal, se é que há alguma saída. Enquanto isso, os senadores da oposição querem que o presidente da Casa, Davi Alcolumbre, convoque os parlamentares na semana que vem para tratar da crise no Supremo. Temos informações de Brasília com o Márcio Rocha.
5: A oposição ao presidente Luiz Inácio Lula da Silva no Congresso Nacional quer que o presidente do Senado, Davi Alcolumbre, convoque os parlamentares para debater a crise que envolve os ministros do Supremo Tribunal Federal, já na próxima terça-feira. Para os oposicionistas, a crise é tão grande que nem as eleições devem interromper os trabalhos e Alcolumbre precisa ouvir os líderes para decidir como lidar com essa situação. Para eles, é necessário até que o presidente do Senado dê declarações e os demais senadores devem exigir que a casa cumpra as regras, além de ser transparente. Após o ministro André Mendonça pedir a investigação por conta de mensagens trocadas com o banqueiro Daniel Vorkaro, Alexandre de Moraes pediu que o colega também fosse investigado por suspeitas de vários crimes e favorecimento a determinados grupos políticos.
6: O presidente Luiz Inácio Lula da Silva promete manter a mobilização da base para aprovar as PECs que não foram votadas na Semana do Esforço Concentrado. Seguimos na capital federal, agora com Leandro Aslan.
7: O governo vai seguir mobilizado para aprovar a proposta de emenda à Constituição, que acaba com a escala 6-1 e a PEC da Segurança Pública, ambas aprovadas na Comissão de Constituição e Justiça do Senado e que não foram concluídas durante a Semana de Esforço Concentrado. A fala é do presidente Luiz Inácio Lula da Silva, que escreveu em uma rede social que cumpriu o compromisso de acabar com a taxa das blusinhas, texto aprovado no Congresso, e que zera a cobrança de impostos sobre compras internacionais feitas pela internet de até $50. Além da taxa das blusinhas, também foram aprovados os textos que tratam da Política Nacional de Minerais Críticos e o REDATA, que trata dos data centers e a inteligência artificial no Brasil.
4: A Polícia Federal prende... Esse já foi? Já foi, né?
6: Não, vai. É esse mesmo?
4: A PF prende 10 pessoas suspeitas de envolvimento na entrada de armas ilegais no país. Informações do Rio de Janeiro com João Boeri.
8: Um funcionário terceirizado que tinha acesso ao sistema da Polícia Federal teria atuado na aprovação de pedidos de aquisição e registro de armas que não cumpriam exigências legais. Nesta sexta-feira, a PF prendeu 10 pessoas acusadas de integrar um esquema destinado a colecionadores, atiradores, desportivos e caçadores, os CACs. A Operação Polaridade aconteceu em cidades do estado do Rio e em Vila Velha, no Espírito Santo. Entre os alvos estão pessoas físicas e empresas. A investigação começou depois que a PF identificou inconsistências em processos de registro de arma de fogo. A instituição encontrou requerimentos sem documentos obrigatórios e processos com documentos falsos ou irregulares.
6: Uma deputada do PSOL de Minas Gerais e um assessor dela são agredidos depois de uma tentativa de fiscalização a uma área ilegal de garimpo. Vamos a Belo Horizonte, de onde fala Josiele Lemos.
9: Segue sendo investigada a tentativa de homicídio contra a deputada federal Duda Salaberry do PSOL. A Polícia Civil e a Polícia Federal devem ouvir a deputada, que afirma ter sido atacada juntamente com o assessor dela, Felipe Gomes, durante uma fiscalização de extração ilegal de minério. O caso aconteceu na madrugada desta sexta-feira, na MGC 356, na saída para a MG30, no bairro Belvedere, região oeste de Belo Horizonte. Segundo Duda, ela e o assessor foram reconhecidos e agredidos por pessoas que estavam no local. Os dois conseguiram escapar depois de saltar um barranco que dava acesso à rodovia. A deputada teve o ombro deslocado, uma luxação na perna e perdeu uma unha. Ela e o assessor foram atendidos em um hospital de Nova Lima. A Polícia Militar encontrou comunicadores, galões de combustível e um carro no local.
2: Bom, Magali, a gente vai continuar girando a nossa equipe de reportagem falando de outros assuntos do dia, mas é impressionante, primeiro, o número de ouvintes que estão em pleno sábado de véspera, de emenda, de feriado, nem sei como chamar esse sábado de hoje.
4: É, né? O sábado, o primeiro dia do feriado prolongado, né?
2: É, ou do final de semana.
4: Final de semana prolongado.
2: É, isso. O final de semana vem primeiro, então é ele que vai ser prolongado.
4: Isso.
2: O feriado cai quinta ou sexta, é o feriado prolongado.
4: Pelo fim de semana, perfeito.
2: É isso, então tá. Então, feita a nomenclatura mais correta, pelo menos na nossa visão.
4: Não, mas é assim, certo, é certo.
2: Primeiro, obrigado pela audiência, né? Muita gente escutando a gente, é bacana. E muita gente falando sobre o De Volta para o Futuro.
4: Ah, né? Claro.
2: O Megali abriu aqui falando que ontem fez uma mini maratona com os filhos. Seus filhos são de que ano? De que ano?
4: Ela de 2013, ele de 2016.
2: É, portanto, 30 anos depois do lançamento do primeiro.
4: É, o filme é de 85.
2: É, do primeiro De Volta para o Futuro de 85.
4: É, 30 e eles... anos? É, 40 anos.
2: 40, né?
4: 40.
2: Não, hoje 40, eles nasceram 30 anos depois, é isso que eu quis
4: mais fazer. Mas é um filme de 40 anos. É. Só para a gente falar, a título de comparação, quando a gente assistiu De Volta para o Futuro... É, a gente assistiu no cinema, né? 85, a gente já tinha idade pra... Você tinha, não sei, eu tinha.
2: Tinha 7.
4: É, pronto. 7, 7. Eu fiz isso no videocassete, 1 ou 2 anos depois. Isso. Era o equivalente a você assistir Cidadão Kane.
2: É.
4: Um filme de 1940 e tanto.
2: Né?
4: A diferença de tempo é essa. Imagina meu pai colocando filhão, hoje a gente vai ver um filmaço. Ele bota lá pra mim... Eu com 13 anos, o Encoraçado Potemkin.
2: Preto e branco, aquela
4: passada. Hoje eu acho um ótimo filme, mas eu fiquei com medo deles assistirem. Por exemplo, Indiana Jones não pegou em casa.
2: Não?
4: Indiana Jones, cara,
2: com as meninas, né?
4: Demora séculos. O primeiro, Os Caçadores da Arca Perdida, demora séculos pra acontecer alguma coisa.
2: É.
4: Tome cena de faculdade, tome as meninas, alunas olhando apaixonadas pro Harrison Ford, meu Deus, que cara bonito, né? E não acontece nada, e eu via os dois ali meio que se coçando, se mexendo no sofá, meu Deus, a Indiana Jones não vai pegar, e eu fiquei com medo de acontecer o mesmo.
2: Vamos de volta.
4: Que nada, que nada, eletrizante.
2: E eles quiseram logo assistir o 2 em seguida.
4: Mas queriam ver o 3,
2: mas já eram 11.
4: Já eram 11 da noite. É. E aí?
2: Eu achei aqui uma pessoa de 40 anos de idade que diz que tem 40 anos de idade e que nunca assistiu o De Volta para o Futuro.
4: Mano.
2: E aí acho que foi só,
4: que
2: viu?
4: Pecado.
2: Assisti os três com a minha filha, ela no. Mais uma mensagem aqui da nossa ouvinte. Deixa eu ver se tem o nome dela aqui. Sinara. A Sinara assistiu com os filhos e amou. Vou assistir com meus filhos Joaquim. E Isadora, Joaquim, 8 anos, Isadora de 5 anos de idade.
4: 5 anos talvez não...
2: Esdras.
4: E talvez 8 anos, não sei se ainda tá cedo, viu?
2: É.
4: Eu tentei com ele.
2: Ah, o Esdras, olha só que legal. O Esdras diz que tem 40 anos e nunca viu o filme. E que agora, porque a gente falou, ele vai assistir com os filhos de 1 de 8 e 8 de 5.
4: Esdras, você vai enlouquecer, cara. Tem vários streamings, tá? Eu acho que eu vi na Disney, mas tem tudo quanto é streaming lá, não tem que pagar nada... No Prime, acho que tem também. E se tiver que pagar R$10, pelo amor de Deus, né, cara? O preço de um suco.
2: Vale a pena.
4: Vale a pena. Um suco é
2: mais caro. O Esdras ia dar uma reportagem, uma teoria de psicoantropologia, porque ele vai assistir pela primeira vez com 40, aí tem um filho de 8 e outro de 5, pra ver a reação de cada uma das pessoas.
4: É, exato. Pô, eu queria estar na situação dele, cara. Agora eu fico me perguntando como é que alguém com 40 anos conseguiu fugir desse filme por tanto tempo.
2: É.
4: Às vezes não deve ser muito fã de cinema, imagino eu, né? Deve ter outros hobbies, porque esse é um filme inescapável, né? Todo mundo dessa faixa etária viu.
2: É o problema da geração dos 40 anos, viu? Porque apareceu outro aqui, o Francisco Souza. Tenho 40 anos e nunca assisti.
10: Alguém que não tem 40 anos nunca assistiu De Volta para o Futuro.
4: 40 anos? 40 anos nasceu em que ano? Em 1986. O filme já tinha sido lançado. Tá. Pô, mano, isso não é desculpa, né? Com 10 anos ele tava lá bombando ainda. O segundo foi lançado em 89. Então, essa rapaziada aí era criança. Os pais deveriam ter feito alguma coisa, lamentável. Vamos em frente, Coutinho. Tem um caso aqui nos Estados Unidos, que é o seguinte. A falta de consenso entre os jurados levou um juiz a anular o julgamento de uma enfermeira acusada de matar os 3 filhos nos Estados Unidos. Depois de 7 dias de debate, os 12 integrantes do júri não conseguiram concluir se Lindsay Clancy deveria ou não ser condenada. Os crimes foram cometidos em 2023. A promotoria diz que a mulher premeditou a execução dos filhos e os matou quando o então marido estava fora de casa. A defesa alega que a enfermeira sofreu de psicose pós-parto e, quando matou as crianças, não reunia condições mentais de separar o certo do errado. Esse caso reacendeu no país os debates sobre o acesso a cuidados para mães que enfrentam problemas de saúde mental no período pós-parto. Uma audiência no fim do mês vai definir os próximos passos. A promotoria pode pedir um novo julgamento, que começaria do zero. Também pode oferecer um acordo judicial ou derrubar as suas acusações e engavetar o processo. Enquanto isso, Lindsay Clancy continuará sob custódia num hospital psiquiátrico.
10: Vão ser definidas hoje mais 2 vagas para semifinais do Campeonato Brasileiro Feminino. São Paulo enfrenta o Grêmio do Brinco de Ouro da Princesa em Campinas, 16h30. Depois de um empate sem gols no primeiro jogo, assisti essa partida, 0x0, Grêmio e São Paulo, muita chuva. O jogo foi no Alfredo Jaconi, em Caxias do Sul. Assisti porque eu adoro futebol feminino, não porque eu sou São Paulino. Tem o mesmo horário das duas coisas. O Flamengo, que venceu a partida de ida por 1x0, vai a Araraquara enfrentar a Ferroviária. Ontem, o Bahia eliminou o Palmeiras nos pênaltis, depois de um empate por 1x1 na Arena Barueri. Zebraça, viu?
4: É?
10: Zebraça. O Palmeiras era um dos favoritos ao título.
4: É verdade. Você falou aí que assistiu não porque é São Paulino, mas porque gosta. É claro que
10: eu assisto vários jogos do futebol feminino. Eu gosto mesmo.
4: Eu gosto de futebol feminino, mas eu não sou torcedor do São Paulo no futebol feminino.
10: Não?
4: Eu sou torcedor do São Paulo, continuo no futebol masculino e só. Se eu tô vendo um jogo de basquete, tem lá um time com a camisa do São Paulo, um time com a camisa do Corinthians, pra mim é irrelevante quem ganha e quem perde. Se tem um atleta do São Paulo, do clube do São Paulo, disputando a Olimpíada, eu não tenho nenhum carinho especial por ele por causa disso. Futebol feminino, se tá jogando as brabas contra o São Paulo, pra mim é indiferente.
10: Olha só.
4: Se o Corinthians faz um gol bonito, eu comemoro. Eu não tenho nenhum apreço por nenhum outro esporte, mesmo sendo meu time jogando com o uniforme idêntico ao do meu time, com o símbolo do meu time, as estrelas. Nada daquilo me emociona. Se eu tô... guardo tudo pro futebol masculino.
10: É.
4: Tá engraçado, né?
10: Se eu tô no meu condomínio, tomando um café, eu olho pela janela, tem um garoto com a camisa do meu time e um outro com qualquer outra, eu perco uns 20 minutos torcendo pra ele.
4: Você torce pra ele atravessar direitinho a rua. Você torce pra que
10: você estiver jogando bola, viu?
4: Mas você dá lá. Você torcia pra ele,
10: mas
4: ele
10: sai,
4: até vou ajudar ele a fazer gol.
10: É, meu.
4: Agora, no futebol masculino, eu sou doente. Se montar aí um time com 11 dos presidiários mais perigosos do Brasil e botarem esses caras pra jogar contra o Palmeiras, eu sou do time dos bandidos. Bota a camisa 10 do Fernandinho Beira-Mar e vou lá torcer contra ele. E vou lá torcer por ele. Meu coração aqui. 7h24, dá tempo?
10: Dá tempo do Neymar, vai lá.
4: Então vamos lá. Neymar tem lesão confirmada ali no Fanelli.
11: O atacante Neymar tem lesão de grau 2 na coxa direita constatada em exame e desfalca o Santos por algum tempo. Apesar de o clube não ter divulgado as últimas 7 situações clínicas do Neymar, desta vez houve o anúncio de uma lesão que pode tirar o craque de campo de 4-8 semanas. O Peixe terá outros desfalques para o jogo contra o Internacional amanhã, em um confronto direto da parte de baixo da tabela do Campeonato Brasileiro. O zagueiro Lucas Veríssimo voltou a torcer o tornozelo direito e o atacante Álvaro Barreal é outro que fica fora por lesão no músculo do bíceps femoral.
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0: 7h25, muito bem-vindo a você que estava no rádio, para você que não sabe, das 7h às 7h25 e do meio-dia ao meio-dia 25, enquanto os candidatos se vendem, nós aqui trazemos notícias para quem nos acompanha pelo YouTube, pelas redes sociais e pela Fest TV nos televisores TCL, Samsung e LG. Para você que está no rádio, fica propaganda eleitoral, mas você está sempre convidado para nos acompanhar neste horário. Se não puder, se não quiser, se tiver interesse mesmo nas propostas e, enfim, naquelas coisas lá que a gente ouve às vezes em propaganda eleitoral, também acho muito justo, acho muito educativo, não tema, porque todas as notícias das quais a gente tratou nessa quase primeira meia hora, a gente vai tratar também a partir de agora até as 9 horas da manhã, neste sábado, dia 5 de setembro de 2026. Queremos sempre a sua participação pelo WhatsApp, 999-592-100, 999-592-100, só não esqueça do código diário, que é 11. Mensagem vem direto pra gente aqui. Obviamente a gente não consegue responder a todas, nem todas vão ao ar, mas eu posso garantir que todas elas são lidas não só por quem está no estúdio, mas também pela nossa redação, e você ajuda a construir aqui a sua rádio preferida. Ao nosso lado, sempre um prazer, sempre uma alegria, meu amigo André Coutinho. Bom dia mais uma vez, Coutinho.
1: Tudo bem, Megali? Bom dia mais uma vez a você e a todos que agora nos acompanham no Dial, no, na Band News FM, na grande rede Band News FM.
0: Vamos nessa?
1: Bora.
0: Todo mundo apresentado e escalado. Aliás, temos entrevistas, tá? Temos grandes entrevistas, temos repórteres e correspondentes espalhados pelo Brasil e pelo mundo, temos tudo sobre o futebol, temos tudo sobre o Rock in Rio, que começa neste fim de semana. Começou? Teve ontem?
1: Começou.
0: Ontem já teve, né? Segunda-feira vai ser um dia bem legal, hein? Vai ser um dos dias mais legais dos Rock in Rio, na minha opinião. Tem três shows que eu gostaria muito de ver, que é o do Elton John, obviamente. É o do Guilherme Arantes com Roupa Nova, sou fã dos dois. Tem mais um que eu tô esquecendo. Qual é o outro show de velho que tem nesse...
1: Não sei, vamos procurar.
0: No dia do Elton John, hein, Matheus? O que você queria ver no... Você queria ver MC Guimé, né? O que você queria ver no Rock in Rio?
1: Matheus, nosso produtor.
0: Matheus, que foi o terceiro colocado no campeonato de Farma Aura da Zona Sul de São Paulo.
1: É, né? Verdade isso?
0: É verdade, foi o terceiro colocado. Fez o 6-7, mogou os beta.
1: Elton, de Gilberto Gil.
0: Gilberto Gil. Gilberto Gil, Elton John e Guilherme Arantes com Roupa Nova, mamma mia.
1: Vanessa da Mata é bom também.
0: Tá em tempo ainda, hein? Se alguém tiver um ingresso, uma passagem e hospedagem.
1: É. E tem Belo, né?
0: No Rio de Janeiro, pra quem? Pô, Belo é um belo cantor.
1: É, Belo, Martinalha, João Bosco.
0: João Bosco?
1: É tudo isso, caramba, segunda-feira.
0: Pô, tem João Bosco? Bosco. Não é o João Bosco do sertanejo? João Bosco, João Bosco.
1: Brinquedo de papel machê. Certamente é sertanejo, né? Eu na minha repertório, a hora que eu li João Bosco, eu pensei no João Bosco.
0: Será? Tem não. Guilherme Arantes e Roupa Nova?
1: É.
0: O João Bosco sertanejo não combina muito com esse dia aí do Rock in Rio. Eu tô quase indo, cara. Será que eu consigo ingresso ainda? Então vamos lá. Daqui a pouquinho a gente vai... Coutinho tá pesquisando pra ver qual é o João Bosco que vai tocar, se é o parceiro do...
1: Ajuda aí, ajuda aí, 11999, quem é o João Bosco?
0: Eu imagino que seja o João Bosco, né, do Kid Cavaquinho.
1: É, eu não sei,
0: tá,
1: eu não sei nem como procurar isso.
0: Estendido no chão, é. Em vez de foto,
1: é esse?
0: Foto de um homem.
1: Ah, olha só.
0: Em vez de reza, uma praga de alguém, em um silêncio seguido de amém.
1: Sensacional.
0: Pô, tô quase indo. Vamos lá então, daqui a pouquinho a gente fala desses assuntos e muito mais, todo mundo apresentado e escalado, só falta ele, meu galo. Toca a bateria.
2: O presidente do Supremo promete uma resposta firme e rigorosa para a crise sem precedentes na corte após a revelação de detalhes sobre relações no caso Master. Edson Fachin deu as declarações ontem durante um evento no Palácio do Planalto sobre a criação de fundos para o sistema de justiça. Ele tentou mais uma vez dar uma resposta para a situação que tem escalado desde a terça-feira. Desde então, vieram à tona diálogos que mostraram um relacionamento próximo entre o ministro Alexandre de Moraes e o banqueiro Daniel Vorcaro. Ao lado de Lula, o presidente do STF destacou que nenhuma autoridade do país está acima da lei.
3: Faremos o que é certo no tempo e pela forma que a ordem jurídica exige. As instituições da República precisam ser preservadas, sobretudo nos momentos de maior tensão. Nenhuma autoridade está acima da Constituição, nenhum poder está acima da lei e nenhum interesse circunstancial pode se sobrepor à integridade do Estado de Direito Democrático.
2: O ministro Edson Fachin prometeu que a resposta à crise vai ser firme e sem omissão.
3: A gravidade dos fatos não autoriza atalhos. Ao contrário, quanto maior o desafio, maior deve ser o compromisso com a legalidade, o devido processo e as garantias constitucionais. Não haverá precipitação, mas tampouco omissão. A resposta institucional será firme, proporcional e rigorosa.
2: O presidente Lula aproveitou a cerimônia e também voltou a falar sobre a crise no Supremo.
4: Ninguém, em nome da democracia, pode utilizar o cargo que tem em benefício pessoal. Ninguém. Isso vale para o presidente da República, vale para um catador de material reciclável, vale para uma parteira e vale para uma médica.
2: O presidente também comparou o papel do Supremo e da Procuradoria-Geral da República a de um pai que tem de arrumar a casa.
4: Quando os filhos dentro de casa estão em desordem, é quem manda na casa que resolve. Então, meu caro, está nas tuas costas, nas costas do Paulo Gonet, a responsabilidade de passar o mínimo de tranquilidade sem tentar esconder absolutamente nada.
0: O Procurador-Geral da República, Paulo Gonet, também participou da cerimônia, mas não falou sobre o assunto. A PGR defende a anulação da investigação da Polícia Federal que aponta uma relação entre Daniel Vorcaro e Alexandre de Moraes. O nome de Gonet aparece em mensagens que mostram intimidade entre ele e Daniel Vorcaro. O banqueiro teria inclusive custeado, de acordo com a denúncia, a ida do filho do procurador-geral para Londres. Normal uma coisa dessas, Coutinho?
1: Não.
0: Normal uma coisa dessas?
1: Pelo amor de Deus.
0: Sabe bem? Que jornalista. Aí, por algum motivo, as circunstâncias levam um banqueiro a pagar uma viagem do meu filho ou da minha filha para Londres. Por que razão eu permitiria que uma outra pessoa pagasse a viagem do meu filho para um outro país? Né? Sendo nós, seria gravíssimo, né? A gente é jornalista e tem uma obrigação de independência. Sendo um procurador-geral da República é mil vezes pior. Como é que alguém pode achar normal isso? Como é que a vida dessa gente é diferente da nossa, né? Coisas que não acontecem na nossa vida, né? Contratos milagrosos que te deixam milionário da noite pro dia.
2: O que seria razoável? Um parente? O padrinho? Sem
0: padrinho.
2: Padrinho.
0: Avô. Avô pagar a viagem do meu filho pra Londres. O padrinho, meu Deus, quanta generosidade. Sim. Cara, escolhi bem o padrinho.
2: Se o padrinho não for seu parente, né? Não for seu irmão.
0: É, ainda que seja, né? Pô, meu irmão tá generoso. Bem de vida, hein? Generoso. Pô, há quanto tempo eu não saio do país, tá pagando viagem pro meu filho. Pô, obrigado, cara. Que padrinho fantástico. Agora um banqueiro todo sujo, todo enrolado, porque não é de hoje que o Daniel Vorcaro é suspeito de fazer lambança, é suspeito, né? Dessas relações que hoje a gente sabe que ele tem. As primeiras matérias datam lá de 2019. E parece que todos os caminhos levavam a Vorcaro, né? Todo mundo tem o telefone desse cara. Que coisa.
2: Você sabe que eu olhei na minha agenda pra ver se eu tinha?
0: Minha pia.
2: Eu
0: manda alguém aqui.
2: Eu procurei se eu tinha. Vai que eu tenho, eu não sei. Todo mundo tem. Mas não tem. Eu não tenho.
0: De repente vem junto. Lembra uma época que o iPhone, o YouTube colocou de graça, disponibilizou para todos os usuários de iPhone, foi um acordo lá entre gravadora e Apple. De repente apareceu uma música, um disco inteiro do YouTube no celular de todo mundo que tinha telefone da Apple. E eles acharam que aquilo ia ser brilhante, né? Olha que grande estratégia. E as pessoas ficaram pé da vida, porque, meu, que invasão é essa? Quem disse que eu quero ter um disco do YouTube ocupando espaço no meu celular sem ter pedido?
2: Até pouco tempo atrás, você ligava ali, conectava no carro o seu celular pra, sei lá, ouvir uma mensagem de WhatsApp, pra você não parar de prestar atenção no trânsito com ele, e o YouTube tocando.
0: Tocava.
2: Você me manda uma mensagem.
0: Hello. Eu falo, cara, de onde veio isso? Então, se eu não quero um disco de músicas boas, então, aí que eu queria chegar. De repente virou default, né? Você compra, já vem de fábrica, né? O telefone do Vorcaro, em Brasília. Loja da Apple em Brasília, loja da Samsung em Brasília. O telefone já vem com o número do Vorcaro. Qualquer coisa que você pede é melhor que seguradora. Ele é segurador, agiota, é padrinho, tudo ao mesmo tempo. Qualquer coisa que você precisa, oi, Forcaro. E parecia ser algo natural, em Brasília, cara. Mas eu não sabia dessa. Pagou a ida do filho do procurador-geral da República para Inglaterra. Bom, o diretor-geral da polícia também, da Polícia Federal, também esteve no Planalto. O dono do Master diz ter ligações de amizade com Andrei Rodrigues, que nega. Fachin também defendeu o fim do inquérito das fake news, usado por Alexandre de Moraes para pedir que o relator do caso Master, André Mendonça, seja investigado. Esse inquérito, cabe tudo nele. Tá ativo desde 2019, ele foi muito importante na defesa da democracia, quando golpistas queriam subverter o processo eleitoral, mas o Moraes aparentemente embriagou-se com a experiência, né? De ter um coringa, um super trunfo que ele pode utilizar a qualquer momento, mas o Fachin aparentemente achou demais ele utilizar aquilo para uma vingança aparentemente pessoal contra um colega de corte. A gente ouve agora o ministro Fachin defendendo o fim do inquérito das fake news.
3: Os acontecimentos recentes demonstram o acerto e a urgência de três metas de nossa gestão: a adoção de um código de ética, o fim do inquérito das fake news e a modernização do sistema de justiça.
2: A crise se instalou de vez nessa semana quando André Mendonça retirou o sigilo de um relatório da PF que revelou a proximidade entre Forcaro e Alexandre de Moraes. Na sequência, o relator do caso Master pediu para que a decisão sobre uma eventual investigação contra o colega fosse para o plenário. Moraes reagiu e incluiu Mendonça no inquérito das fake news sob acusações de improbidade, abuso de autoridade e crime de responsabilidade. Edson Fachin deu 5 dias para que os dois, além da PGR e da Polícia Federal, se manifestem sobre as ações tomadas. A Procuradoria-Geral da República já respondeu e indicou que vai abrir um procedimento de controle externo de atividade policial. O objetivo vai ser avaliar se houve excesso ou irregularidade na investigação que alcançou Alexandre de Moraes. Ontem, o presidente do Supremo passou a conduzir o pedido de investigação feito por Alexandre de Moraes contra André Mendonça. Moraes tinha pedido a abertura da investigação após um documento da PF apontar que Mendonça teria direcionado investigações do caso Master contra políticos. Essa solicitação de Moraes foi feita no âmbito do inquérito das fake news e agora passa a tramitar com a direção do próprio Edson Fachin. Fachin determinou também que o procurador-geral Paulo Gonet e o ministro André Mendonça se posicionem sobre os relatórios enviados por Moraes à presidência do STF. Alexandre de Moraes encaminhou a Edson Fachin documentos da PF que apontam suspeitas de irregularidades cometidas por Mendonça nos casos Master e também do INSS. Segundo a Polícia Federal, o relatório usado por Moraes não tem valor probatório, ou seja, não pode ser usado para acusar alguém. Ontem, o ministro André Mendonça gravou um vídeo para agradecer o apoio recebido dos fiéis da igreja, onde ele é pastor auxiliar em São Paulo.
5: Tantas mensagens de oração e de carinho. Estejam certos que suas preces a Deus têm sido fundamentais para me sustentar e sustentar a minha família. Eu louvo a Deus por sua vida, grato pela generosidade e solidariedade que tenho recebido.
0: O Conselho do Ministério Público Federal abriu um processo sobre as citações ao Procurador-Geral da República em mensagens de Daniel Forcaro. O trabalho será conduzido pelo Subprocurador-Geral Francisco de Assis Vieira Sanseverino. O procedimento interno vai analisar as menções a Paulo Gonet presentes no relatório encaminhado pela Polícia Federal ao ministro André Mendonça. As situações revelam uma relação de proximidade com o dono do Banco Master, que está preso. Numa das mensagens, um advogado ligado a Forcaro diz que embarcaria com Gonet para Londres. Paulo Gonet defende que o relatório da PF seja anulado porque a apuração solicitada por Mendonça seria ilegal. O conselho do MP vai verificar se as menções ao procurador-geral revelam algum tipo de relação, interferência ou conflito de interesses. O próximo passo deverá ser ouvir o procurador-geral da República. Enquanto isso, advogados de outros citados no escândalo do Master já preparam pedidos de anulação e de suspeição de André Mendonça, relator do inquérito no STF.
2: O presidente candidato à reeleição, Luiz Inácio Lula da Silva, vai se concentrar durante o final de semana na preparação para a cerimônia pelo Dia da Independência. Desfile cívico vai ser realizado na segunda-feira, na Esplanada dos Ministérios, em Brasília. Ontem, o petista se dividiu entre agendas do governo e de campanha. O primeiro compromisso foi a reunião, que já citamos, com integrantes do Judiciário no Palácio do Planalto. Depois, o presidente viajou para o interior do Ceará, onde visitou obras do Cinturão das Águas do Crato. O projeto prevê o abastecimento e a irrigação no Cariri, além de contribuir para o abastecimento da Grande Fortaleza. Lula destacou os benefícios da iniciativa para a vida da população na região.
4: Eu trabalho, sabe para quê? Para que o Nordeste tenha as mesmas condições que o estado mais rico do Brasil. O povo daqui merece estudar, merece trabalhar, merece ter acesso a todas as oportunidades.
2: Além da presença no Cinturão das Águas, o candidato à reeleição promoveu uma caminhada em Juazeiro do Norte. O Ceará é considerado estratégico para o PT. Lula, que tem vantagem no estado, segundo as pesquisas, tenta converter votos para alavancar a campanha do atual governador, o petista Eumano de Freitas. Um levantamento feito pela Quest, divulgado ontem, aponta Ciro Gomes, do PSDB, na liderança, com 45%. Eumano de Freitas tem 34%. Flávio Bolsonaro também se prepara para manifestações de 7 de setembro. Candidato do PL vai participar dos atos na Avenida Paulista, em São Paulo. A pressão pelo impeachment do ministro Alexandre de Moraes vai ser uma das pautas abordadas na data comemorativa. Ontem, o senador fez campanha no interior do estado de São Paulo pela primeira vez, ao lado do governador e candidato à reeleição, Tarcísio de Freitas. Flávio Bolsonaro visitou um centro tecnológico e fez comício em São Carlos. Aos jornalistas, ele acusou o presidente do Senado, Davi Alcolumbre, de não colocar os pedidos de impeachment de Alexandre de Moraes em votação na casa.
6: Sempre respeitei demais o presidente Davi Alcolumbre, mas há de se reconhecer que se a democracia chegou tão esculhambada a esse ponto, é porque o Senado não teve oportunidade de apreciar um dos 54 impeachments que existem na mesa, especificamente sobre Alexandre de Moraes, porque ele não quis pautar. Então, eu acho que ele se equivocou, queria proteger um amigo, ao invés de proteger a instituição.
0: Augusto Cury fez campanha ontem em São José do Rio Preto, também no interior paulista. O candidato do Avante almoçou com empresários e visitou uma faculdade e o mercado municipal. Em terceiro lugar, agora isolado nas pesquisas, Cury disse que vai crescer mais e chegar no segundo turno.
7: É mais para nós. Eu já elegi meu adversário no segundo turno, Lula da Silva.
0: Ronaldo Caiado, do PSD, visitou uma empresa de tecnologia em São Paulo. Ao comentar a crise do STF, após a revelação de detalhes da relação entre Alexandre de Moraes e o banqueiro Daniel Vorcaro, ele falou em reformar o judiciário. Para Caiado, é preciso estabelecer novos critérios para indicação de ministros para a corte.
8: Que sejam pessoas que tenham uma vida ilibada, tá certo? Uma postura ética e que, sem dúvida nenhuma, saberá cumprir o decoro de um ministro do Supremo Tribunal Federal.
0: Renan Santos viajou ontem para o Recife. O candidato do Missão participou à noite de um evento do partido no Teatro Guararapes.
2: O Tribunal Superior Eleitoral faz a lacração das urnas eletrônicas.
0: Lacrou.
2: De Brasília, Leandro Aslan.
9: Os sistemas eleitorais que serão utilizados nas eleições do mês que vem estão lacrados digitalmente, fisicamente e armazenados na sala-cofre do Tribunal Superior Eleitoral. O TSE realizou a cerimônia de lacração dos equipamentos que foram assinados digitalmente pelo presidente da corte, o ministro Nunes Marques, além de outras autoridades. A assinatura digital funciona como um selo de autenticidade e cria uma identificação única para cada programa usado na eleição, o que permite verificar posteriormente se o sistema é exatamente o mesmo que foi aprovado pelo TSE. A próxima fase é a geração de mídias, na qual os dados dos candidatos serão inseridos nas urnas.
0: O Ibama autoriza a Petrobras a perfurar 3 novos poços de pesquisa na chamada Margem Equatorial, localizada no litoral do Amapá. Os pontos de sondagem autorizados ficam próximos ao local onde a estatal encontrou petróleo no mês passado. A região fica a uma distância de 175 quilômetros da costa brasileira, na bacia da Foz do Amazonas. Os novos poços são fundamentais para determinar o volume de petróleo e avaliar se a exploração é comercialmente viável. Antes de conceder a autorização, o Ibama exigiu a atualização do cronograma e a análise dos riscos ambientais do projeto. A região possui características geológicas semelhantes à área da Guiana, onde campos de petróleo já estão em operação. O projeto avança em uma zona estratégica para avaliar o potencial energético nacional.
2: A Agência Nacional de Vigilância Sanitária autoriza a importação e o uso de um medicamento experimental para o tratamento do influenciador Lito Souza. A decisão da Anvisa, anunciada ontem, tem caráter excepcional. Lito Souza foi diagnosticado com essa, eu não sei falar o nome certo da doença.
0: Creutzfeldt-Jakob.
2: Ah, né?
0: Falou certinho.
2: É, uma condição neurodegenerativa, rara e progressiva. O medicamento ALN-6457 é desenvolvido por um laboratório americano que deu uma sinalização positiva para o caso do influenciador. Segundo a mulher de Lito, a empresária

0: ele em tratamentos experimentais no exterior. Ontem o influenciador gravou um novo vídeo em tom de esperança.
1: Eu tinha 0% de chance de escapar dessa doença. E hoje eu já tenho 0,1% de chance.
0: Tem que ter força, né?
2: Muita força, esperança, muita resiliência. E o Lito tem, né?
0: Tem, tá demonstrando tudo isso.
2: Eu sempre me pergunto qual seria a minha reação num momento extremo desses. Se eu me entregaria ou se eu
0: lutaria
2: até o fim. Não sei, acho que só estando lá, mas não é todo mundo que tem essa força e essa vontade de compartilhar com as pessoas que gostam dele, né? O que tá acontecendo, ele não se fechou, ele não se... Enfim, não desistiu da vida, não desistiu do mundo.
0: E que o 01 vire 1, 2, 10, 50, até chegar a 100.
2: A gente tá torcendo muito.
0: Ao liberar o médico.
2: Conheceu ele, né, Coutinho?
0: Conheço o Lito. Bom, tem pra quem não me conhece, né? Eu desenvolvi essa carreira no turismo já nos últimos quase 10 anos. E a gente se cruzou em alguns eventos. E eu estive com ele neste ano no Copacabana Palace, no Rio de Janeiro. Se eu não me engano, em fevereiro, final de janeiro, fevereiro. Acho que foi final de janeiro num evento da Gol Linhas Aéreas. O Lito é um influenciador de aviação. E estávamos juntos, hospedados no mesmo hotel. A gente não estava no Copacabana Palace, o evento foi lá. Voltamos pro hotel, ainda no elevador combinamos ali de comer uma pizza. Depois eu falei que eu tava cansado, tal. Ele, a Mila. Então, assim, a gente se cruzava em alguns eventos. Não sou amigo do Lito, não trocávamos mensagens, telefonemas, mas a gente se cruzava e sempre um conhecia o outro, né?
2: E você é um cara que faz amizade fácil, né? Conhece pessoas facilmente.
0: Quando veio a notícia, você sabia que eu tava aqui meses, nesse ano, com ele ali no elevador, combinando de jantar e de repente... mas é isso que a gente falou. De 0,1 vai subir exponencialmente e vai dar tudo certo. E ao liberar esse medicamento para o Lito, a Anvisa considerou que a doença de Creutzfeldt-Jakob tem evolução rápida, letal e irreversível. Agora a importação do remédio deverá ser realizada pela equipe que atende o influenciador. O hospital israelita Albert Einstein, em São Paulo, vai ser o responsável pela administração do medicamento.
2: A Assembleia Geral da ONU aprova uma resolução que apoia a adoção do mapa mundi que distorce menos as dimensões continentais. Cara, isso é um troço que me incomoda tanto quando eu vejo a Groenlândia do tamanho da América do Sul. Você vai ver, você já viu nesses mapas?
0: 10 vezes maior que o Brasil.
2: Cara, né? O Canadá, ele parece assim 300 vezes maior que o Brasil. É maior mesmo, o Canadá.
0: Sim.
2: Né? A Rússia é o maior país do mundo, o Canadá é o segundo, Estados Unidos terceiro, Brasil quarto, se não me engano, é isso? Agora eu tô na dor. Eu acho que eu sei o top 10, cara. Bota aí, os maiores países territorialmente do mundo. Rússia, primeiro colocado. Segundo colocado, Canadá.
0: Você esqueceu de um importantíssimo. Brasil quinto.
2: Brasil quinto, então eu esqueci da China.
0: China. Terceiro, China é terceiro.
2: Então Rússia, Canadá, China, Estados Unidos, Brasil.
0: Isso.
2: Certo? A Argentina eu sei que é a oitava colocada.
0: Isso.
2: Né? Então falta o sexto e o sétimo.
0: Isso.
2: O sexto, Austrália. Sétimo, Filipinas.
0: Na Índia.
2: Índia. Ah, sétimo, Índia. Oitavo, Argentina. O nono, eu lembro que é o mais difícil. Cazaquistão, talvez?
0: Sim.
2: Acertei?
0: Sim.
2: Caramba, tô pegando fogo.
0: Tá bem. E o décimo fica na África.
2: Na África? É Nigéria.
0: Argélia.
2: Ah! É que Argélia e Nigéria ficam juntos no
0: War. Então vamos lá. Pra você daí do outro lado do... Como que tá nos acompanhando, foi bem pra caramba. Rússia disparado, o maior país em território do mundo, depois Canadá, China, Estados Unidos, Brasil, Austrália, Índia, Argentina, Cazaquistão e Argélia.
2: E aí procurem lá, nesse tipo de mapa, tudo que fica no hemisfério norte fica gigantesco. A Groenlândia fica monstruosa e tudo que fica aqui no hemisfério sul fica pequenininho. É uma distorção, eu sei, né? É difícil você colocar num papel plano algo que é global, enfim, a Terra é um globo e você tem que representar o que tá na superfície desse globo em um papel plano. Sim, sempre haverá distorções, mas essas distorções são absurdas, são inacreditáveis. É um mapa que tá errado, né? Que surge, faz com que as pessoas aprendam errado. Bom, a principal mudança se respeita à África, né? Que passa a ser representada num tamanho proporcional mais próximo do real. O único voto contrário foi dos Estados Unidos, que classificaram a medida como uma agenda ideológica. Imagina, fala, olha.

0: Gente, esses mapas aqui, eles estão ensinando a geografia errado para as crianças, porque a Groenlândia não é desse tamanho, o Canadá não é. A Rússia é muito grande, mas ela não é tão maior que os outros assim.
1: A ideologia. A ideologia é se aproximar da realidade. Essa é a ideologia.
0: Exato. Então, você. Então tá bom, né? A nossa ideologia é a precisão. Agenda ideológica. Na projeção. Olha lá o mapa.
1: O mapa.
0: Você tá vendo, ó, pra quem tá nos vendo. O vermelho representa. A gente tem dois mapas aí sobrepostos: um vermelho e um azul. O vermelho representa o tamanho dos continentes e países como eles são. A África é maior que a América do Norte. Agora você vai ver como os continentes são representados. Olha o tamanho da Groenlândia, Coutinho. A Groenlândia é maior que a América do Sul. Sendo que a Groenlândia, na verdade, é do tamanho da Argentina. Ela é uma fração da América do Sul, mas ela
1: a Groenlândia, se eu não me engano, é um quarto do território do Brasil.
0: Talvez menos.
1: Menos.
0: Eu acho que do tamanho da Argentina. A Argentina tem um quarto do tamanho do Brasil, mais ou menos. E aí você fala, mas isso aí tá errado, gente. Isso aí você tá ensinando a geografia de uma maneira equivocada para as crianças. Olha, isso é uma agenda ideológica. Como pode ser ideológica? O Thiago Muniz passou os números aqui. A Groenlândia aparece do tamanho da África. Né? A Groenlândia e a África aparecem do mesmo tamanho nesse mapa. Sendo que a África é 14 vezes maior.
1: Nossa!
0: Então não é que é um pouquinho distorcido. É um mapa completamente absurdo. A resolução não tem adoção obrigatória pelos Estados-membros e os próximos passos incluem incentivar escolas, instituições e empresas de tecnologia a adotarem o novo modelo.
1: Começa hoje a 26ª rodada do Campeonato Brasileiro. A Brand News FM transmite para Salvador o jogo entre o Bragantino e o Bahia, 16h, no estádio Cícero de Souza Marques. Logo depois, às 18h30, nós transmitimos para São Paulo e parte da rede também, o jogo entre São Paulo e Atlético Mineiro, diretamente do Morumbi. Bem pertinho de onde estamos eu e Luiz Megalha agora, da praia pé até o estádio do Morumbi daqui.
0: Infelizmente tem um negócio chamado catraca que deixa o estádio bem mais longe, né? Se eu não consegui ingresso, Coutinho. Até ontem eu achei que eu fosse pra Minas e aí ontem eu comecei a me empenhar, liguei até pra você.
1: Tem ingresso a ver, né?
0: Falei, Coutinho, você não tem ingresso sobrando?
1: 30 mil vendidos já, de forma antecipada. O estádio cabe quase 70, então tem bastante ingresso.
0: Aí. Mas aí vai ter uma festinha hoje, aí, achei que a festa fosse ser mais tarde, na verdade vai ser
1: pra
0: mais
1: pra quem
0: cedo.
1: Não está em São Paulo, tá um dia vai ter horroroso, né? Chuva, chove, frio. Para, frio. Mas, torcedor São Paulino, continue fazendo a sua parte.
0: Sim.
1: Muito importante. Sábado passado estive no Morumbi, uma atmosfera bem bacana e a torcida levou o São Paulo a uma vitória depois de 12 anos, né? 150 anos, demorando muito. Mas o São Paulo, jogo
0: desde
1: duríssimo.
0: Desde que lançaram De Volta para o Futuro, o São Paulo não ganhava um jogo.
1: São Paulo não ganha. Hoje tem também clássico no Rio de Janeiro entre Fluminense e Vasco no Maracanã às 21h.
0: Era o caso de ver se existe algum time que já passou 4 meses sem ganhar um jogo no Campeonato Brasileiro.
1: Vários.
0: 4 meses?
1: O Inter eu acho que tá quase isso, não tá?
0: Sem ganhar um jogo?
1: O Inter da volta do da Copa do Mundo, o Internacional não ganhou.
0: É?
1: No Brasileiro não ganhou. É. Mas certamente passaram
0: porque
1: mais de 4 meses.
0: Essa estatística de 4 meses também é
1: lembrada. A Copa do Mundo tem 45 dias de Copa do Mundo.
0: Quase 2 meses de Copa do Mundo.
1: Mas foi muito tempo.
0: Foi. Bom, vamos falar de Fórmula 1, fim de semana de velocidade aqui na Band News FM. Amanhã tem o Grande Prêmio da Itália. E hoje é dia de treino de classificação. Diga lá, Luiz Fernando Ramos.
2: Daqui a pouco a velocidade máxima da Fórmula 1 no circuito de Monza. Treino de classificação para o Grande Prêmio da Itália. Pilotos e equipes da categoria andando a mais de 300 por hora no circuito ao norte de Milão. O treino de classificação promete uma boa briga entre a Mercedes e a Ferrari, mas já com uma má notícia para Kimi Antonelli, que trocou o elemento do motor, recebe punição no grid por isso e não vai conseguir largar da pole position mesmo que faça o tempo mais veloz. Mas ainda assim, George Russell está na briga, Charles Leclerc da Ferrari e Lewis Hamilton também da Ferrari devem ser os principais candidatos à pole position desse treino que define o grid a partir de 11 da manhã do horário de Brasília. Amanhã, domingo, teremos a corrida, início previsto para as 10 horas da manhã.
1: Vasco da Gama é o campeão brasileiro sub-20. O time carioca superou ontem o Palmeiras em plena casa alviverde por 2-0. Cruz Maltino reverteu a vantagem da equipe paulista que tinha ganhado o primeiro jogo em São Januário por 1-0. Mais uma virada histórica do Vasco sobre o Palmeiras em São Paulo, hein? Esse é o primeiro título da história do Vasco.
0: Épocos de 97, aquele jogo, né?
1: Eu acho que sim, né? Vira 3-0. Copa Sul-Americana, né?
0: Copa Sul-Americana. Eu tenho uma história desse jogo. Que era?
1: Mercosul, Copa Mercosul.
0: Copa Mercosul. Obrigado, Thiago. Tinha Sul-Americana ainda. Eu tinha combinado de sair com meu primo. Olha que loucura. A gente ia sair pra balada depois do jogo, porque éramos jovens, né? E meu primo morava em Moema, eu morava na Lapa. E aí eu falei, ó, acabando o jogo eu vou. E beleza, tô te esperando aqui, tô fazendo um esquenta com uma rapaziada e tal. Aí o Palmeiras faz 3-0, Coutinho. Eu, putz, acabou, né? Vou mais cedo pra casa dele. Entrei no carro, obviamente não fui ouvir no jogo, botei música pra ouvir e fui até Moema. Quando eu bato na porta dele, ele abre a porta, nem me cumprimenta, ele só abre a porta e volta correndo pra sala onde tava a TV. Eu falei, o que que tá rolando? Ele, meu irmão, tá 3-3! Eu, não é possível. E aí nessa hora saiu o quarto gol do Vasco.
1: Nossa.
0: Que felicidade.
1: Desculpa, hein, Palmeiras.
0: Que momento, Coutinho.
1: É. Primeiro título, esse do sub-20, brasileiro da história do Vasco, e que superou justamente o maior campeão Palmeiras, que tem 4 conquistas. O Vasco, parabéns aos vascaínos, grande virada, mais uma grande virada do Vasco, 2-0 ontem, é campeão brasileiro sub-20.

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4: O fim de semana será marcado por uma mudança expressiva no padrão do tempo em grande parte do Brasil. A frente fria avança pelo sul, sudeste e centro-oeste, enquanto uma intensa massa de ar polar começa a derrubar as temperaturas. No sábado, os maiores volumes de chuva devem ocorrer entre o Paraná, São Paulo, Sul e Mato Grosso. Tem risco de temporais, rajadas de vento e elevados acumulados de chuva. No domingo, a chuva continua sobre boa parte do sudeste, principalmente em São Paulo, Rio de Janeiro, sul de Minas Gerais e Espírito Santo, enquanto o frio avança pelo sul e começa a alcançar áreas do sudeste. No centro-oeste, a chuva permanece frequente, principalmente entre Goiás, Mato Grosso e Distrito Federal. No norte, as pancadas continuam concentradas entre Acre, Rondônia, Amazonas, Tocantins e o sul do Pará. O Nordeste segue com menos mudanças. Entre as capitais, a máxima deve ficar próxima dos 23 graus em São Paulo, 21 no Rio de Janeiro e 18 graus em Porto Alegre, isso no domingo. A tendência é que o frio continue ganhando força ao longo da segunda-feira. Aline Araújo, da Clima Tempo.
5: 8 horas, 2 minutos.
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8: 8 horas, 2 minutos. Bom dia. Excelente sábado para você, ouvinte da Band News FM. Seja muito bem-vindo, muito bem-vinda. Eu sou Agatha Meirelles e te faço companhia pelas próximas horas no noticiário aqui do Rio de Janeiro. Claro, atualizando tudo que há de mais importante em relação ao trânsito, às notícias da nossa cidade e também do nosso estado. Por isso, eu já começo acionando o Paulo Lage para trazer mais detalhes do trânsito. Oi, Paulo, bom dia. Ai, calma aí, que sou eu que tô fazendo besteira, gente, porque tem entre o computador e a cadeira um negócio muito importante, vulgo eu, que quando faz besteira acontece isso, fica mudo, mas agora sim. Oi, Paulo, bom dia.
9: Oi, Agatha, tá ótimo, amanhã de sábado pra você.
8: Aí, ainda tô fazendo besteira, gente, sabe por quê? Porque eu fico acompanhando a live da rádio do Band News FM. Pelo YouTube também, além de escutar por aqui. E aí tava alto no computador, por isso que tava um som misturado, mas agora vai, em terceira e última tentativa.
9: Oi, Agatha, ótima manhã de sábado pra você e pra todo mundo ligado aqui na Band News FM. Excelente sábado pra todo mundo. Vamos começar falando da Avenida Brasil, ainda lentidão na passagem para o centro da cidade. Bem mais cedo tinha acidente na altura de Olaria, não aliviou o panorama por lá. Quem sai da Zona Norte perde tempo no caminho para o centro. O Leopoldo Bulhões segue com uma boa escolha, né, sem dificuldades até o momento, mais à frente na Senador Bernardo Monteiro. 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Volto com você, Agatha.
8: Valeu, Paulo, obrigada pelas informações. Agora sim, a gente conseguiu ouvir o panorama completo de trânsito para os ouvintes da Band News FM.
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10: Antes de muitas doenças provocarem sintomas, o organismo já pode estar mudando. A pressão arterial começa a subir, a glicemia aumenta, a cintura cresce, o colesterol se altera, o condicionamento diminui e o sono piora. Nenhuma dessas mudanças isoladamente significa necessariamente uma doença, mas elas podem funcionar como sinais de que o organismo está caminhando em uma direção que merece atenção. É por isso que a prevenção moderna não observa apenas sintomas, ela acompanha tendências. Quanto mais cedo percebemos essas mudanças, maior é a possibilidade de corrigir hábitos, controlar fatores de risco e evitar que um problema maior apareça no futuro. Seu corpo nem sempre grita quando alguma coisa está errada. Muitas vezes, ele começa falando baixinho. Eu sou o Galileu Assis, diretor da MedRio Checkup, e lembro a vocês, saúde é prevenção.
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8: Trânsito lento na Avenida Brasil, na altura de Bom Sucesso, para quem vai no sentido Zona Oeste. Tá lento desde do centro do Rio, na descida ali pro acesso ao Brasil. Motorista perde tempo de Manguinhos até Ramos, então há retenção nesse trecho. Se você tiver por ali, paciência. Depois de Ramos, o trânsito melhora e há boas condições. No sentido contrário, sentido centro, esse sim não apresenta dificuldades. Trânsito livre também na linha amarela, nos dois sentidos, não há registro de dificuldades por lá.
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0: Está aberta até 8 de setembro uma consulta pública para atualizar o protocolo clínico e diretrizes terapêuticas do câncer de ovário no SUS. A consulta é uma oportunidade para que pacientes, familiares, profissionais de saúde e outras pessoas interessadas apresentem contribuições sobre diretrizes de tratamento da doença. Andréa Gadelha, médica vice-líder do Centro de Referência em Tumores Ginecológicos do AC Camargo e presidente do Grupo Brasileiro de Tumores Ginecológicos EVA, fala sobre a importância de se ouvir quem vive com o câncer de ovário.
1: Esses PCDTs são formas de você estabelecer protocolos, diretrizes, de padronizações de conduta. E essa conduta vão em cenários diversos, desde prevenção, diagnóstico, tratamento e até acompanhamento dessas mulheres. Em câncer de ovário, vem se avaliando muito aí a questão da possibilidade do teste genético e uso dessas terapias de manutenção. Importante cada vez mais a gente falar delas, porque a participação da sociedade civil é fundamental.
0: Acompanhe mais essa conversa no YouTube da Band News FM.
2: Doutora Andréa Gadelha, CRM 84947.
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0: Estamos vivendo o setembro amarelo, né? Um mês de prevenção ao suicídio, prevenção que obviamente tem que ser feita o ano todo, mas aproveita-se este mês para jogar luz sobre um assunto que carrega ainda muito tabu, né? E tem uma análise de saúde mental infanto-juvenil que revela um cenário preocupante no Brasil. Esse estudo estima que 15,6 milhões de brasileiros de 5 a 29 anos, o que equivale a mais de 20% dessa população, convivem com pelo menos um transtorno mental. E esse mesmo estudo traz dados alarmantes. Os transtornos de ansiedade aparecem como a principal causa de incapacidade não fatal entre as condições analisadas na faixa dos 5, Coutinho, aos 9 anos de idade. Eu tenho filhos pequenos, que já não são mais tão pequenos assim, mas eu percebo, né, incidência de crianças medicadas, de crianças ansiosas, de uma maneira que a gente não percebia antes. Isso não era diagnosticado ou é um sinal dos tempos? Cerca de 12% das crianças entre 5 e 9 anos preenchem critérios para pelo menos um transtorno mental, e a partir dos 15 anos o suicídio aparece como a terceira principal causa de morte prematura entre as condições analisadas no país. Está conosco Rodrigo Bressan, psiquiatra e neurocientista, professor da Unifesp e presidente do Instituto Ame a Sua Mente. Doutor, obrigado pela participação aqui na Band News FM. Bom dia para o senhor.
1: Bom dia, Luiz. Bom dia, André. É um enorme prazer estar aqui com vocês e com os ouvintes da Band.
0: Doutor, o que explica isso? A hipótese de que hoje os diagnósticos são feitos com mais facilidade, ou que o mundo é um lugar mais hostil para as crianças?
1: As tuas duas hipóteses são muito boas. A principal explicação é o que eu costumo dizer, que saiu debaixo do tapete. Esse fenômeno já existia, a gente tem estatísticas nacionais e internacionais de pelo menos 14% das crianças terem um transtorno, crianças e adolescentes, né, essa faixa que você mencionou, terem um transtorno mental. Parece estar havendo um aumento. Isso é mais claro quando a gente vê a taxa de suicídio completo, que é uma boa medida de transtorno mental maltratado, né? Porque o suicídio, na sua grande maioria, mais de 90%, está associado a um transtorno mental maltratado. Então é como se fosse a ponta do iceberg. Ela é uma medida que reflete os quadros, reflete a incidência, a prevalência dos transtornos mentais e também o tipo de assistência que a gente está tendo. Então, de alguma forma, dá para dizer que talvez esteja aumentando a incidência, a gravidade, e a assistência não está acompanhando.
0: Doutora, a partir de que idade o suicídio passa a ser uma preocupação, uma possibilidade entre crianças e jovens?
1: Olha, a gente tem as incidências, elas são maiores na adolescência mais tardia, tá certo? Então é mais comum isso acontecer. Mas agora o que está havendo é um aumento de taxa. Então, quando você vai para 8 a 12 anos, que é algo que seria raríssimo, a gente subiu 400% a taxa. Agora, o que é importante dizer é que a gente não precisa achar que existe uma epidemia de suicídio. Suicídio é incomum, mas o que é importante é que a gente possa falar sobre esse assunto com naturalidade, porque suicídio é altamente prevenível. Por quê? Porque se você entende que alguém está num sofrimento com intensidade tão grave a ponto de querer acabar com a própria vida, significa que aquela pessoa precisa de assistência, e na sua grande maioria uma boa assistência previne o suicídio.
2: Doutor, eu vou trazer aqui um caso pessoal para ampliar para uma discussão com os nossos ouvintes. Mas na semana passada eu estava à mesa com a minha família e minha mãe foi contar um caso de uma tentativa de suicídio de uma pessoa conhecida, uma pré-adolescente, e meus dois sobrinhos estavam à mesa, e a minha reação...
0: Quantos anos?
2: Meus sobrinhos, minha sobrinha 15 e meu sobrinho 12. E a minha reação, não sou pai, são meus sobrinhos, mas eu não sei se eu teria a mesma reação como pai, foi fazer o lá, lá, lá, lá, lá, sabe? Muda de assunto, etc e tal. Como deve ser tratado esse tema? O senhor acabou de falar um pouquinho, mas como deve ser tratado esse tema trazendo aqui um relato pessoal.
1: Claro, eu acho que assim, a gente tem que falar desse assunto com naturalidade, né? A tua mãe está contando um fato, esse fato atingiu várias pessoas e a gente pode compartilhar e tratar do assunto. Para alguém que a gente acha que está em risco, que está com um quadro diferente, mudando o comportamento, a gente tem que falar diretamente. Agora, uma coisa é importante. A gente também não deve falar o tempo inteiro nesse assunto, porque tem um risco de glamourização desse assunto. A gente não tem que ficar, ai, que legal, fiquei pensando, não sei o quê, não sei o quê. Não, isso é uma situação de auto sofrimento e risco. Tem que ser tratado com naturalidade, com firmeza, mas sem tornar isso glamouroso.
0: Eu fico tentando imaginar o que passa pela cabeça é uma maneira, não é satisfatória de descrever, mas como é que uma criança enxerga a morte? Como é que uma criança, qual é o processo de tomada de decisão de uma criança? Eu me lembro de não compreender a morte. A morte era algo muito abstrato, parecia muito distante. Às vezes morria o vô de um amigo, mas a gente cresce aprendendo que os avós morrem mais cedo mesmo, que enfim, é parte da vida, mas a gente nunca pensa na própria finitude quando tem 10 ou 12 anos de idade, pelo menos eu não pensava. Como é que funciona o conceito de morte na cabeça de uma criança, de um jovem, e o processo de tomada de decisão de acabar com a própria vida, doutor?
1: Eu não esperava que sábado de manhã eu tivesse uma pergunta existencial com tamanha profundidade.
0: Pois é, essa entrevista vai ser mais longa do que eu imaginava.
1: Não, mas a pergunta é super interessante para a gente refletir, né? Morte é algo muito difícil na cabeça de todos nós. É muito intangível. É algo que você pode se remeter a uma perda, né? Morte, aquele ente querido que não está lá mais com você e que faleceu e tal. Então, para todos nós, é algo que você compreende mal, usa suas experiências, leituras e tal. Mas compreender o que é morrer, realmente aí eu acho que está fora. Para uma criança, você tem toda a razão. É mais difícil ainda, é algo muito mais intangível. Mas quando alguém, em geral, está falando em quero me matar, essa pessoa está falando eu não aguento como as coisas estão agora. É a única saída que eu consigo. Os meus recursos para enfrentamento do que eu estou vivendo, a minha realidade, eles esgotaram. Então, em geral, a gente está falando de muita dor e falta de recurso. Você me fez uma pergunta, né? Como é o processo de tomada de decisão? Quando a gente fala de suicídio, a gente tem em mente tanto a gravidade da situação, né, o que está levando aquilo, mas também um componente de impulsividade. Então, alguém que tem aquela dor tão extrema e naquele momento não aguenta e pode fazer um ato agressivo ou, sei lá, fazer uma tentativa de suicídio. Tanto que suicídio aumenta muito fora da adolescência, já com o abuso de drogas e álcool. Né? O abuso de álcool e drogas associado a um transtorno mental aumenta a taxa de suicídio. Por quê? As drogas aumentam a impulsividade, você tem um freio menor do comportamento, né? Você se atira nas coisas. E aí, num momento de muita angústia, aumenta a chance de você poder acabar com a sua vida.
2: E também acho que é uma pergunta um pouco mais complexa, que é o papel dos pais, no sentido de até que ponto isso eu consigo controlar e até que ponto eu preciso procurar uma ajuda externa.
1: Tá, tem uma coisa que a gente sempre faz uma gradação, né, para orientar as pessoas sobre a preocupação. Preocupação excessiva com questões de saúde mental não ajudam, mas também a gente está com os olhos abertos. A gente tem que estar sempre olhando para as mudanças de comportamento e de hábitos daquela criança, do jovem. A queda de rendimento, o isolamento, uma mudança comportamental como agressividade, está passando uma fase, por exemplo, sofrendo bullying. A gente tem que estar atento e abrir esse diálogo. Agora, se em algum momento, quando você abre o diálogo e vem essa questão de ideação suicida, não é que eu vou matar, mas fico pensando nisso, a morte é algo que me interessa, não estou aguentando, é o caso de busca de ajuda clara. Ideação suicida é uma emergência na medicina. A gente tem que buscar ajuda. Né? Não significa que a pessoa vai cometer suicídio ali nas próximas horas. Significa que precisa de assistência e não vai ser daqui a alguma semana. Ou é hoje ou daqui a um ou dois dias, de acordo com a percepção que as pessoas têm. Portanto, se você fala em suicídio, você tem que ter uma consequência direta de busca de ajuda de profissional especializado, se possível.
0: Doutor, de onde vem essa glamorização do suicídio? Por que acabar com a própria vida teria um glamour e por que que isso teria alguma atratividade para um adolescente, sendo que ele não vai nem desfrutar desse glamour? Ele não vai mais estar aqui, se é que eu fui claro. Eu até compreendo, né? Suicídios glamourosos, o Jim Morrison morto numa banheira em Paris. Eu não acho que os jovens de hoje estejam ouvindo The Doors e conheçam a história do Jim Morrison. De onde vem isso? Das redes sociais, das conversas?
1: Você sabe que tem uma descrição do Goethe sobre um livro que fala de um suicídio romântico. Naquela época, esse livro fez bastante sucesso. Não é uma obra importante dele, do Goethe, como literatura, mas ele foi um best-seller da época. E o que aconteceu é que houve uma imitação. Essa morte romântica de Romeu e Julieta e tal contamina jovens, porque eles sentem muita dor em perdas, eles, todos nós, mas em especial jovens, nessa faixa etária. Eu perdi a minha namorada, acabou minha vida. Então ali a gente chama até que não, em geral não há um transtorno mental, mas aumenta a incidência ligada a isso. E você chama isso do efeito nocivo do suicídio. Então a gente não fica fazendo propaganda e tal. O outro elemento é falar e descrever essas coisas. Tinha uma época em Viena em que se anunciavam todos os casos em que a pessoa pulava em frente do metrô de Viena e falava estação e tal. E você tinha uma repetição desses atos. O que que se imagina? Se imagina que pessoas que já estão ali com um nível de angústia muito alto, que estão num nível de sofrimento alto, achem aquilo como uma forma de se livrar. Então a gente não faz, vocês conhecem, né? Você tem um manual de suicídio para a imprensa, para ver como a gente comunica. Então o que nós estamos fazendo aqui é gerando conhecimento a respeito e gerando mecanismos de enfrentamento sem glamorização. Porque no caso do Jim Morrison, a gente pode até glamorizar, porque era roqueiro, não sei o quê, não sei o quê. Mas é trágica a situação, né? É horrorosa a situação. Então, o que a gente tem que tomar é muito cuidado com isso.
2: É isso que o doutor falou, né? Eu ia até abordar esse tema, o doutor falou, e para explicar para os ouvintes, existe um manual, um código de ética na grande mídia, que nós não falamos, por exemplo, quando tem uma pessoa numa grande avenida ameaçando se jogar, né? A gente fala que tem trânsito, a gente fala que está acontecendo alguma ocorrência, mas existe esse código de ética, esse manual, como disse o doutor, que a grande mídia não fala, né? E isso tem um embasamento com estudo. Ninguém teve a ideia. Científico isso, né, doutor?
1: Sim, sim. Essa informação é muito clara, né? Já foi medida em várias situações e é por isso que é bom falar desse assunto numa mídia séria. Numa mídia que não está aqui sensacionalizando esse tema. Não, de uma forma responsável, a gente muda o tom, fala disso com correção, conhecendo o problema e buscando estratégias de enfrentamento, em vez de falar, olha que legal, aconteceu isso, aconteceu aquilo outro. É muito comum que jovens imitem comportamentos disruptivos, violentos e tal, mais para uma situação de pertencimento ou de ter um destaque aqui naquele meio, e isso é muito arriscado.
0: Bom, para quem não está vendo, A gente está encaminhando para o fim aqui. O doutor Bressan está num lugar muito bonito, no que parece ser uma varanda de uma casa, de um sítio. Atrás ali, umas araucárias.
1: Olha que bonito aqui, ó.
2: Caramba, olha, vai ficando cada vez mais bonito.
0: Só melhora. Tá na beira de uma cachoeira, do riacho ali. É lugar que tem cachoeira, com certeza. Doutor, deixa eu. Isso aí não parece ser interior de São Paulo, porque tem muita araucária.
1: Isso
0: é Paraná.
1: Ah, você é esperto. Pô, não, é Rio Grande do Sul.
0: Ah, quase.
2: Qual o nome?
1: Isso chama-se remédio para saúde mental.
2: deu uma falhadinha no seu áudio.
1: Aparador é o lugar.
0: Aparador?
1: O nome é Parador.
0: Parador.
1: Fica na Aparados da Serra. Fica aqui no limite do Rio Grande do Sul, é o lugar mais frio do Brasil. Com Santa Catarina, tem um canyon bonito aqui, quem tá em Embezinho, tá um lugar bem legal. E chama-se o lugar Remédio para a Saúde Mental.
0: É por isso que chama Parador.
1: É mentira, é brincadeira.
0: Rodrigo Bressan, psiquiatra, neurocientista, cuidando da própria mente lá no Rio Grande do Sul, professor da Unifesp, presidente do Instituto Ame Sua Mente, muitíssimo obrigado pela entrevista, vá desfrutar desse paraíso aí, doutor. Bom sábado.
1: Luiz, André, ouvintes da Band, muito legal estar aqui com vocês. Bom sábado para todos. É. Um abraço.
2: Obrigado, bom sábado. Agradecer aqui as Valeu. Perguntas que chegaram no nosso WhatsApp no 11999-592-100. Perguntas, comentários. Muito obrigado pela participação dos nossos ouvintes. Eu acho que, em vias de regra, a gente acabou atendendo aqui.
0: Puxa vida, tem tanta mensagem forte aqui, Coutinho. Roberta, posso falar seu nome? Bom, agora já falei, né? Bom, como ela participou aqui, eu não tô falando o sobrenome, a Roberta perdeu a filha por suicídio na pandemia e tá compartilhando aqui essa, enfim, nessa dor terrível que ela vai sentir pro resto da vida. Claro, obrigado, Roberta, muitíssimo obrigado, receba aí o nosso abraço. Aí tem muita gente falando da importância da religião na saúde mental, concordo inteiramente, não sou um homem tocado pela fé, mas reconheço o papel da religião, né, na manutenção de uma mente saudável. Uma outra ouvinte pede que a gente não diga o nome, mas ela tem um testemunho. O filho dela namorou no ano passado uma garota universitária, inteligente, bonita, mas plenamente vulnerável. Nos últimos meses de namoro, ela ameaçava o suicídio o tempo todo, a cada vez que brigavam, passamos um verdadeiro horror. Eles terminaram, mas ela até hoje reza muito por essa garota, que aparentemente está bem, mas ela precisou inclusive conversar com a mãe dela. Teodoro, o suicida no fundo busca a vida. Tem muita profundidade nessa frase, né? Concordo. A principal causa de suicídio é a falta de Deus. Obrigado, Manuel, pela mensagem. E gostei muito da entrevista, escreve a Noeli, vocês são maravilhosos. Bondade sua. Jussara, não imaginam o bem que faz acordar no fim de semana prolongado e ouvir falar de suicídio. A Jussara não tá sendo sarcástica, não. Parabéns. Meu dia começou maravilhosamente bem, essa rádio é muito alto astral. Bom, a gente tenta, né, trazer um alto astral mesmo para assuntos difíceis, né? Não quer dizer que a gente tire o peso e a importância do assunto. Gente, muito obrigado pela participação aqui pelo 999-592-100.
2: 8:29.
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9: 8:31. Eu, Agatha Meirelles, volto a te fazer companhia, atualizar as informações do trânsito da nossa cidade, também, claro, do nosso estado. A Joélia mandou mensagem pra cá falando de um acidente no elevado Paulo de Fronten, sentido Praça da Bandeira. Trânsito muito complicado por lá, então o motorista que tá nesse trecho já sabe que é um acidente. Por isso que o trânsito tá bem complicado. Tem mais ouvinte participando. Siciliano falando: Agra, toma um café. É verdade, meu amigo, eu tô com sono, viu, hoje de manhã. Mas tá tudo bem. Aos poucos a gente vai acordando, ainda mais com esse sol do Rio de Janeiro. Inclusive, falando em sol, vou até trocar a vinheta aqui. Calma aí, vocês sabem que hoje eu tô fazendo besteira aqui.
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9: Troquei a vinheta pra falar de tempo, porque hoje tem previsão de chuva no Rio de Janeiro. É uma chuva fraca, isolada, por isso que você tá olhando pro céu, ele tá limpo, falando: Agatha, você tá doida, não tem menor chance de chover. Mas tem sim, pelo menos essa é a expectativa. A partir de amanhã, a chance é ainda maior de chuva, o tempo vai ficar nublado, a frente fria chega de novo ao Rio. Mas aí, eu fico pensando, né, por que, gente? Por que tantos dias de frente fria? Não é possível isso. São Pedro gostou muito dessa frente fria no Rio, te falar. Mas, enfim, brincadeiras à parte, a frente fria estaciona de novo no Rio de Janeiro. E na segunda, aí sim é friaca, tá? A gente tem máxima prevista de 15 graus. Meu amigo, se você não tirar bota, cachecol, luva, tudo, na segunda-feira você não usa mais esse ano, sabe, né? Mas é isso, segunda é outro dia. Vamos torcer pra São Pedro ter piedade de nós e aí sim trocar e a gente conseguir ter uma temperatura melhor, mais amena. Afinal, eu vou entrar de férias. Então, assim, não tô pedindo muito, né, São Pedro? Tô só pedindo um cadinho de sol.
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9: Paulo Lage de volta.
10: Oi, Agatha, com informações agora da linha vermelha, movimento também complicado no caminho para o centro da cidade. Observo lentidão também entre o trecho do Parque das Missões e a cabeceira do Aeroporto Internacional, mas à frente da Maré até o Caju também dificuldades. Lembrando que não chega a ser uma alternativa à Avenida Brasil, segue lentidão a partir de Bom Sucesso. Leopoldo Bulhões é a melhor escolha na saída da Zona Norte para o centro do Rio. 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Agatha?
9: Valeu, Paulo, obrigada pelas informações. Já já a gente traz mais detalhes do trânsito.

0: teve um ouvinte nosso que mandou uma mensagem, a Maia, na verdade, mandou uma mensagem pra cá, um vídeo do trânsito complicado ali na chegada, na saída, na verdade, da Rei Pelé, na altura da Praça da Bandeira. O trânsito tá bem complicado, mas o que eu notei é que por lá a nuvem já tá bem escura, então a mudança de tempo já tá rolando. Achei que ia demorar um pouco mais, mas já tá acontecendo e em alguns pontos. Em outros não, em outros a gente tem sol aqui no, na Zona Sul, por exemplo, pelo menos de Botafogo o tempo tá bem aberto. Vamos gerar nossa reportagem, trazer informação, João Boeri.
1: O então presidente do Instituto Estadual do Ambiente negociou a compra de ao menos 2 helicópteros junto com outros empresários enquanto esteve à frente da presidência do órgão ambiental. As informações constam no relatório de resultado do material apreendido pela Polícia Federal na segunda fase da Operação Sem Refino, realizada em agosto, ao qual a Band News FM teve acesso. Segundo a PF, a aeronave comprada em agosto de 2024, 5 meses após a posse de Renato Jordão no INEA, era utilizado também pelo então secretário de Ambiente e Sustentabilidade, Bernardo Rossi. O segundo helicóptero começou a ser negociado entre setembro e outubro do ano passado pelo valor de R$1.800.000. Apesar de não constar nos documentos do processo de compra e de venda da aeronave, segundo a Polícia Federal, o ex-deputado estadual Bernardo Rossi também participava da gestão financeira do helicóptero. Ainda segundo a PF, o ex-presidente do INEA utiliza empresas próprias e outras estratégias para ocultar patrimônio e ainda orientava interlocutores como o ex-secretário Bernardo Rossi a migrarem as conversas para o aplicativo Signal, plataforma citada em investigações criminais para ser usado para ocultar conversas. Para o advogado criminalista Taiguara Líbano, se confirmada a tentativa de ocultar patrimônio, os indícios podem configurar crime de lavagem de dinheiro.
2: Assim, a prática de colocar o nome de terceiras pessoas à frente de empresas é uma prática bastante frequente em investigações que envolvem ocultação de patrimônio e a suposta prática do crime de lavagem de dinheiro. Nesse caso, a ideia, em linhas gerais, é colocar um bem ou recursos no nome de uma terceira pessoa ou de uma empresa com o objetivo de dificultar a identificação de quem é o real proprietário daquele bem. Se trata aí, sim, de indícios que devem ser apurados numa investigação criteriosa.
1: A PF também identificou relações de proximidade que ultrapassava o vínculo profissional entre o ex-presidente do INEA e o empresário Fernando Teles, agora ex-sócio da Ambipar Fly One, serviço aéreo especializado. As conversas mostram que Jordão pedia até ingresso para o camarote do governo na Marquês de Sapucaí para Fernando Tico-Tico, como empresário conhecido. Em 2024, a Ambipar Fly One fechou um contrato com a Fundação Nacional dos Povos Indígenas, a FUNAI, para locação de aeronaves com valor estimado em R$90 milhões. A PF interceptou mensagens entre o então presidente do INEA e Fernando Teles para que o órgão ambiental do estado do Rio aderisse à ata de registro da Fundação Federal. Em agosto de 2024, Jordão envia Bernardo Rossi comemorando a adesão. Agora, o RJ vai ficar pequeno. Procurado, o ex-presidente do INEA negou as informações. Já o empresário Fernando Teles disse que não há nada a comentar.
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0: Para quem vai pegar a estrada, afinal, segunda-feira é feriado, mesmo que a gente trabalhe, Vinícius Calixto. Para muita gente, é feriado. Não é o nosso caso.
4: Não é o nosso caso, a gatinha.
0: Mas tudo bem, alguém lá em cima tá vendo, não é possível.
4: A gente rala, hein?
0: É, a gente rala, mas tá bom. Para muita gente, é feriado e vai pegar a estrada. E aí a Ecoponte divulgou agora há pouco o tempo de travessia na Ponte Rio-Niterói, sentido Niterói, o trânsito tá lento na chegada já a Niterói, com 20 minutos de tempo de travessia. No sentido Rio de Janeiro, aí sim, o trânsito tá bom, 13 minutos, sem problemas na Ponte Rio-Niterói. Problema só quando chega, de fato, ao Rio de Janeiro, que aí o trânsito tá ruim na Avenida Brasil, por exemplo. A linha vermelha, para quem vai no sentido Baixada, o trânsito tá bom, fluindo, sem problemas. O problema fica realmente no sentido Rio de Janeiro, na altura da Ilha do Fundão ali, trânsito complicado. Agora 8 horas 39 minutos. 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

0: Foo Fighters?
1: Gosto.
0: Gosta?
1: Ah, não a ponto de comprar um disco.
0: Não a ponto de pegar um avião e ir até o Rock in Rio.
1: Não.
0: Pelo Foo Fighters?
1: Não. Não. Não a ponto de comprar um ingresso pra um show.
0: Tá certo.
1: Não a ponto de deixar na rádio quando toca. Não, mentira, eu gosto. Eu gosto desse nível aí. Se tá. Toca, eu não tiro.
0: Sim, sim. Vinícius Calisto, Rock in Rio, entra no segundo dia. Ontem rolou Foo Fighters, né, Calisto? Bom dia pra você.
2: Fala, pessoal. Muito bom dia pra vocês aí na mesa, a todos os nossos ouvintes. Ontem teve Foo Fighters e foi a banda que levou a multidão lá pra Cidade do Rock, lá no Parque Olímpico, na Barra Olímpica, aqui na zona sudoeste da capital fluminense. Foi a principal atração dessa abertura, essa estreia do Rock in Rio, noite de sexta-feira. A possibilidade de chuva sequer afastou aí o ânimo da galera. Foo Fighters fechou ali a noite, a banda norte-americana fechando a programação, que teve no palco mundo, além deles, Nova Twins, The Hives, Rise Against e uma programação total dedicada ao rock. E também, pessoal, como vocês sabem, Cidade do Rock tem outros palcos durante ali ao longo do festival. No palco Sunset, por exemplo, o pessoal pôde acompanhar Capital Inicial, que convidou Dado Villa-Lobos para se apresentar, além de Hot Milk, Detonautas com Biquíni e também de Ferreiro. Mas claro, a principal atração que arrastou essa multidão toda foi o Foo Fighters. E hoje também tem mais um fim de semana, mais um dia de festival, e ainda seguindo a programação do rock, hoje a principal atração é o Avenged Sevenfold, voltando a comandar a programação desde 2024, que ele já vem pra cá no Rock in Rio. Mas antes, pessoal, de trazer a programação de hoje, eu vou trazer primeiro a palavra do Paulinho Mosca, que é um grandíssimo artista aqui da nossa cultura brasileira, que voltou a se apresentar no Rock in Rio depois de 25 anos. E ele fala a respeito, nós conseguimos entrevistá-lo lá no festival, a respeito dessa emoção de voltar a se apresentar num palco sagrado que é o palco do Rock in Rio. Vamos ouvir aqui, ó.
3: Muito bonito, né? Festival com muita gente, é uma energia. Tinha 25 anos que eu não tocava nesse palco. Toquei no 2, no 3 e no Rock in Rio Lisboa. Depois fiquei 25 anos sem tocar aqui. E foi interessante, porque nesses 25 anos acho que eu construí um repertório de músicas conhecidas, que hoje eu ganhei de presente essa plateia cantando o show inteiro comigo. Acho que eu tive o Rock in Rio ideal da minha vida.
2: De fato, foi bastante bonita a apresentação, pessoal, pude acompanhar do Paulinho Mosca. Ele é um baita de um cantor aqui da nossa cultura brasileira.
1: Calistou. Oi! Você viu o show dele de verdade?
2: Eu vi. Eu gosto de Paulinho Mosca bastante.
1: Eu também gosto, mas ele tocou as músicas do Inimigos do Rei?
2: Tocou também.
1: A barata, uma barata chamada Kafka?
2: Tocou.
1: Adelaide?
2: Tocou legal, Adelaide. E a galera, e foi legal, Megali, porque a galera foi junto com ele, assim, foi de fato isso que deixou ele bastante emocionado, que ele contou aqui na Sonora pra gente, porque a galera foi junto. Então, assim, mesmo depois de 25 anos, ele conseguiu levar um público fiel, assim, cantando as músicas junto com ele. Teve um momento até que, inclusive, ele para de cantar, uma coisa que os artistas costumam fazer, né, e deixa a plateia cantando, e todo mundo cantou junto com ele, assim, foi de fato sensacional.
1: Sensacional mesmo. Ao meu dia é segunda-feira, não tem jeito, cara. João Bosco, vamos lá, de novo. João Bosco, Gilberto Gil, Guilherme Arantes com Roupa Nova. Eu não sei porque algumas pessoas têm preconceito com os dois. O Guilherme Arantes é o segundo melhor hitmaker do Brasil, perdendo apenas para Lulu Santos. Sei que é uma opinião controversa, mas é a minha. E
0: não cria opiniões controversas quando a gente tá lutando contra o relógio aqui da nossa programação.
1: Não é o momento de opiniões controversas. Mas tá legal esse Rock in Rio, acho que eles capricharam no setlist. Caramba, o Calisto, começou a cair um temporal aqui em São Paulo, eu tô vendo que no Rio de Janeiro não tá...
0: Não tá tão bonito, ensolarado, né?
2: Agora de manhã, pessoal, tá bonitinho o tempo, mas a tendência é que esse fim de semana a coisa fique escura por aqui também, porque o tempo vai fechar. Se vocês terem uma ideia, tava conversando com a Agatha Meirelles aqui fora do ar, segunda-feira a máxima aqui no Rio de Janeiro, a previsão máxima em 15 graus, ou seja, vai ser um fim de semana pra galera que vai curtir o Rock in Rio. Máxima de 15 graus, exatamente. Rapaz. Frio bastante.
0: Caramba.
2: Oi.
0: Não, vai lá. Não, é que a gente tá, o tempo urge, não quero te cortar aí, mas passa a régua, então, um abraço pra você, bom Rock in Rio, bom frio pra você.
2: Valeu, meus amigos, um beijão pra vocês aí, bom fim de semana e bom frio também.
0: Valeu, 8h46.
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1: Paulo Lage de volta.
2: Oi, Agatha. Falando agora do elevado da Avenida Paulo de Fronten. Lentidão acontece já por ambas as pistas, um pouco pior está o caminho para a zona sul da cidade. Reflexos chegam tanto no acesso pela Praça da Bandeira e também no elevado Rufino Pizarro. Melhor caminho é o viaduto 31 de março. Melhorou bastante o panorama para quem vai em direção à Laranjeira, túnel Santa Bárbara, viaduto Engenheiro Noronha, também apresentando melhores condições no momento. Quem vai passar pela Avenida Paulo de Fronten é uma outra boa escolha. O trânsito está um pouquinho mais intenso, só que melhor comparado com o elevado neste momento. 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Voltamos ao estúdio com você, Agatha.
1: Valeu, Paulo. Obrigada pelas informações. Já já você volta com mais detalhes do trânsito.
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0: 8h50. Lembrando que você pode e deve participar da nossa programação. Afinal, já já tem Jornal Band News Rio, edição especial de sábado. Eu, Vinícius Calisto, a gente faz companhia atualizando os principais assuntos aqui do Rio de Janeiro. E a gente não quer ficar sozinho. Claro que a gente quer você participando e também trazendo todas as informações da nossa cidade e do nosso estado. Então já começa a mandar mensagem pelo 99902-6970, que é o nosso WhatsApp, para dizer por onde você tá, o que que você vai fazer nesse sábado, se você tá de folga, se você não está de folga. O importante é você participar da programação. Falando em Rock in Rio, desde ontem a gente está em estágio 2 na cidade, né, Giovana Guitarrari?
1: O município do Rio de Janeiro entra em estágio 2 nesta sexta-feira, em função da operação especial para o Rock in Rio. O alerta foi emitido devido à mudança de rotina da cidade. O esquema operacional para o evento mobiliza diversos órgãos municipais, com ações de ordenamento público, serviço especial de transporte e interdições de vias na Barra Olímpica, na zona sudoeste do Rio. As recomendações para os motoristas é que fiquem atentos aos bloqueios de tráfego na região. Para o público do Rock in Rio, é aconselhado utilizar o transporte público para chegar ao evento.

0: 8 horas e 52 minutos. 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
1: Seguem as buscas pelos mortos, agora são 8:54 e a contagem de, a busca pelos sobreviventes também, né? Milagres têm acontecido, mas a contagem de mortos tem andado num ritmo muito mais alto no Nepal. Quem tem as últimas informações é Thiago Muniz. Bom dia, Thiago.
2: Bom dia, Megali, bom dia a todos, mas a gente destaca de maneira bastante impressionante que 10 dias depois da avalanche que devastou a fronteira da China com o Nepal, duas pessoas foram encontradas com vida. Uma delas, no Nepal, essa sobrevivente está sendo transportada de helicóptero para Katmandu, a capital do país, onde vai receber atendimento médico. Ela estava dentro da casa onde morava. A gente acompanha imagens desse resgate feitas pelo exército nepalês. Também neste sábado, um cidadão chinês foi retirado com vida de um túnel soterrado num projeto de uma usina hidrelétrica. A avalanche atingiu a fronteira do Nepal com a China, na região do Tibete, no dia 26 de agosto, após o colapso de uma geleira na região do Himalaia. O desastre devastou cidades e vales em diversos locais da região e deixou pelo menos 1.300 mortos e ainda milhares de pessoas estão desaparecidas.
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1: Oito e 57.
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1: Tem alguns ouvintes perguntando do trânsito na Ponte Rio-Niterói. A gente não tem informação de acidentes, mas sim de que o trânsito está lento no sentido Niterói. 21 minutos o tempo de travessia. A retenção na chegada já a Niterói e o motorista perde tempo. No sentido contrário, sentido Rio de Janeiro, sem problemas, o motorista não encontra dificuldades nesse trecho. Falando do trânsito aqui no município do Rio de Janeiro, a linha amarela tem boa movimentação, trânsito livre, chegada à Barra da Tijuca também, sem problemas, tanto na Ayrton Senna quanto na Avenida das Américas. Quando você passa ali na Avenida das Américas, lembrando que, esqueci de falar, a gente vai até reforçar, tem interdição ali no entorno do Parque Olímpico. Eles liberaram às 5 horas da manhã, mas a partir das 2 horas da tarde, um pouco antes, já tem interdição ali no entorno do Parque Olímpico, porque hoje tem mais um dia de Rock in Rio. Então você que vai passar pela Barra, se programa. O trânsito não tá fácil nesse sábado, não vai ficar fácil, porque você sabe que fica bem complicado. Para quem vai pro Rock in Rio, já sabe, transporte público é a melhor solução para quem vai curtir o show mais tarde.

0: Vamos gerar a nossa reportagem, Daniel Nascimento.
1: 11 pessoas foram presas durante nova fase da Operação Contenção da Polícia Civil em Belfor Roxo, na Baixada Fluminense. A ação desta quinta-feira tinha o objetivo de combater o tráfico de drogas do Comando Vermelho na região. Entre os presos está José Severino da Silva Júnior, o Jeta, capturado na comunidade do Castelar. Ele é apontado como uma das lideranças da facção criminosa na comunidade e um dos braços direitos de Edgar Alves de Andrade, o Doca. Outro criminoso que estava foragido foi capturado enquanto atuava na vigilância do tráfico, monitorando a movimentação policial, repassando informações ao grupo. Segundo a polícia, ele não retornou à prisão após as saidinhas de Dia dos Pais. Segundo a Polícia Civil, novas fases da operação serão deflagradas para coibir o avanço da facção criminosa.
0: Giovana Guitarrari.
2: As obras de revitalização das avenidas Cesário de Melo e Joaquim Magalhães, em Campo Grande, na Zona Oeste do Rio, são inauguradas nesta sexta-feira. Como parte do plano de mobilidade da Prefeitura do Rio, as obras renovaram cerca de 25 mil metros quadrados de pistas e reorganizaram o tráfego ao longo das avenidas. Uma nova ciclovia de aproximadamente 1,5 quilômetro também foi integrada ao trajeto. Além das melhorias de infraestrutura do bairro, o objetivo das obras era garantir mais fluidez no acesso ao túnel Professor Moacir Sreder Bastos e reduzir a sobrecarga do corredor formado pelas estradas das Capoeiras e do Mendanha.

0: Maria Eduarda Vieira.
1: Um filhote de jacaré foi encontrado pela Polícia Civil em Bariem, Duque de Caxias, na Baixada Fluminense. O réptil foi localizado dentro de um veículo em posse de dois homens após denúncias anônimas sobre a comercialização de animais silvestres na região. O Corpo de Bombeiros foi acionado para realizar o atendimento e adotar as medidas necessárias para a preservação e destinação adequada do animal.

0: 9:02.
1: Um abraço aqui pra rapaziada do Pura Amizade Futebol e Samba, veteranos da Zona Norte de São Paulo, que estão apelando a São Pedro pra que não chova. Ah, vai chover, cara, porque tá... a cidade inteira tá escura, mas a gente torce pra que a Zona Norte seja poupada.

0: que a rapaziada possa jogar seu futebolzinho em paz. Não há tempo para mais nada. Obrigado pelo carinho, pela companhia. A gente segue aqui, Coutinho, por mais uma hora para quem está em São Paulo e para quem está nesta live no YouTube. Para quem não permanecer conosco, bom sábado, a gente se vê na segunda.
1: Segunda-feira estaremos eu e Megali por aqui. Tchau.
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5: 9:04, 9:04, bom dia. Excelente sábado para você que tá ouvindo a Band News FM. A partir de agora nos faz companhia pela próxima hora com noticiário só do Rio de Janeiro. Que bom estar com você no seu carro, no seu dial ou pelo YouTube, Band News FM Rio, porque a gente tá em todas as telas hoje pela manhã. Quem me faz companhia nesse sábado cedo, Vinícius Calisto, bom dia pra você, meu amigo, tudo bem?
6: Bom dia, minha amiga Agatha Meirelles, tudo bem? Como é que você tá? Bom dia aos nossos ouvintes queridos que já estão aqui, ó, sintonizados com a gente no 999026970, Agatha, se você já me permite a primeira participação aqui, ó, a Maia Mosqueira mandando aqui uma situação, um trânsito intenso ali na Rei Pelé, na altura ali do Maracanã, porque não sabe o que aconteceu, mas tá vendo movimentação policial ali, mandou um áudio aqui pra gente, ó.
7: Eu não sei o que tá acontecendo, mas aqui já próximo ali à Praça da Bandeira, né, vindo pelo Maracanã, tá com bastante trânsito,

0: que esse ninguém sabe. Nossa.
1: É, descrever pros nossos ouvintes, porque foi um vídeo, Agatha, que ela mandou aqui pra gente. É um caminhão enguiçado bem no meio ali da... Em frente à passarela do metrô de São Cristóvão, no sentido Praça da Bandeira, tem um caminhão enguiçado no meio da rua e tá complicando bastante o trânsito pra você que passa por ali. Bastante atenção.
2: Na Avenida... A Avenida Ripelé tá zicada, então. Porque mais cedo, por volta de 7:30, 8 horas, tinha um outro acidente, tá? Que dessa vez no sentido contrário. E aí, próximo mais ali, é o elevado Paulo de Fronten. O trânsito estava bem complicado, causando retenção com reflexo na Praça da Bandeira. Então, como a nossa ouvinte Maia disse, paciência. Pro motorista, a gente vai trazer muita participação dos nossos ouvintes, e aí vou reforçar o convite do Calixto, 999026970 é o nosso WhatsApp. Eu não sei você, Calixto, mas ontem eu me dei a chance de viver minha vidinha de herdeira, de Helena e de Patrícia, e fui pra praia no finalzinho da tarde depois. A gente sai cedo daqui, né, Calixto? Porque a gente chega cedo. Aí no finalzinho da tarde pude ver o pôr do sol ali na Praia do Flamengo. Você sabe que Praia do Flamengo. A Praia do Flamengo é difícil de competir.
1: É difícil.
2: Mas hoje eu não sei se tá dando praia. Aqui eu acho que ainda dá um pouquinho. Mas mais cedo uma ouvinte mandou imagem falando desse acidente e o céu já tava ficando escuro. Então, em alguns pontos, pode parecer que não, galera, mas o tempo vai mudar. Infelizmente, né? E aí a praia, não sei se vai dar pra aproveitar hoje.
1: Eu acho que não, eu acho que é melhor você ficar em casa. Agora eu acho que até dá, você que tá saindo de casa agora escutando a Band News FM, vai dar uma caminhada, igual a Agatha Meirelles, que eu sei que ela dá aquela caminhadinha dela, aquela corridinha dela.
2: Isso, antes de ir pra feira.
1: É, exatamente, comer aquele pastelzinho. Então.
2: Porque aí a gente vai sem culpa, né?
1: Exatamente.
2: É um cadinho de casa.
1: A vida é um eterno equilíbrio.
2: Equilíbrio.
1: Então, se você quer aproveitar a paisagem, como a Agatha Meirelles, aquela paisagem linda ali do aterro do Flamengo, aproveita agora que o solzinho tá aberto, porque depois vai complicar o tempo.
2: É isso. Então vambora, gerar nossa reportagem, trazer informação dos repórteres e, claro, tudo atualizado. Desde ontem à noite a gente está acompanhando um princípio de incêndio que atingiu uma loja na Estação Central do Brasil. O rescaldo hoje pela manhã, o Luiz Eduardo de Castro traz mais detalhes.
3: E um princípio de incêndio atinge uma loja na Estação Central do Brasil, no centro do Rio, na noite desta sexta-feira. Segundo a concessionária Trens RJ, o fogo começou por volta das 7:15 da noite. Agentes da concessionária acionaram o corpo de bombeiros para atender a ocorrência. Vídeos publicados nas redes sociais indicam que as chamas teriam atingido uma casa lotérica instalada no local. As imagens também mostram uma grande quantidade de fumaça se espalhando pelo salão principal do terminal ferroviário. Até o momento, não há informação de feridos. Apesar da ocorrência, a Trens RJ informou que a circulação dos trens não foi afetada. A causa do incêndio ainda não foi divulgada.
1: O ex-governador Sérgio Cabral foi condenado pela Justiça do Rio por improbidade administrativa no esquema de regalias montado durante sua prisão na cadeia pública José Frederico Marques, em Benfica, e na penitenciária de Bangu 8, no complexo de Jericinó. Cabral esteve preso nas duas unidades do sistema penitenciário entre 2016 e 2018.
2: Os desembargadores da 4ª Câmara de Direito Público do Tribunal de Justiça concluíram que houve uma estrutura montada dentro do sistema penitenciário para beneficiar Cabral. O esquema envolvia a entrada irregular de equipamentos, como televisão, som, e foi montada até uma sala para apresentação de filmes. O ex-governador recebia alimentos sofisticados e outros objetos proibidos. O esquema também incluía visitas fora das regras e falhas deliberadas nos sistemas de controle.
1: Cabral tinha uma TV de 65 polegadas e um aparelho home theater, além de colchão diferenciado, alimentos proibidos, equipamentos de musculação, eletrodomésticos e acesso facilitado a visitas. De acordo com o relator, o desembargador Caetano Ernesto da Fonseca Costa, não houve simples falha administrativa.
2: Quando você olha, você lembra lá da época do Cabral, ele montou aquela videoteca, e aí agora o Tribunal de Justiça dando essa decisão envolvendo o ex-governador do Rio, Sérgio Cabral. A Polícia Civil cumpre mandados de busca e apreensão contra investigados no golpe envolvendo um idoso, Rafael Ajus.
0: A Polícia Civil cumpre 7 mandados de busca e apreensão contra investigados de praticar golpes bancários contra um idoso. O prejuízo chegou a cerca de R$26 mil. A ação desta sexta-feira aconteceu em endereços ligados aos alvos em Belfor Roxo, na Baixada Fluminense. Segundo as investigações, a vítima foi abordada por telefone com oferta de um suposto benefício social e em seguida recebeu em casa uma mulher que teria se apresentado como responsável pelo atendimento. Durante a visita, a mulher teria obtido acesso a documentos pessoais e tirado fotos dos dados que foram usados para a contratação de empréstimos e abertura de uma conta bancária sem autorização. A partir disso, os criminosos teriam realizado movimentações financeiras e transferido os valores para contas de terceiros.
1: A Polícia Civil do Espírito Santo intercepta mensagens que mostram o atacante do Vasco, David Correia, conhecido como DVD, numa tentativa, conversando com um suspeito de tentativa de homicídio cometido em 2024. Nas mensagens, um dos suspeitos, identificado como Edson Júnior, fala para o jogador do Cruz Maltino que pegaram um suposto inimigo que teria tentado correr, mas foi baleado pelo grupo. Na sequência, David responde que a vítima merecia tomar uns tiros e, em outro trecho da conversa, Edson Júnior envia uma imagem de uma pistola para o jogador, que respondeu dizendo que eles deveriam matar um para testar o armamento. Em uma das comunicações também, um terceiro investigado pede a Edson Júnior que consiga um empréstimo de R$10 mil com David para a compra de um carro. Nessa segunda-feira, os agentes estiveram no apartamento do jogador na Barra da Tijuca, na zona sudoeste da cidade, e no centro de treinamento do Vasco. O David prestou o depoimento por cerca de uma hora, mas quando saiu da delegacia disse que não sabia porque era alvo dos investigadores.
2: Lembrando que a imagem também que correu logo depois que ele foi alvo dessa operação, que correu às redes sociais, era dele comemorando um gol no jogo do Vasco e apontando, fazendo uma espécie de arma com a mão para a torcida, né? E aí, enfim, não caiu legal, óbvio, porque a comemoração por si só apontando uma arma para a torcida já seria algo ruim, mas no contexto em que estava inserido, com uma operação recente da Polícia Civil envolvendo suspeitas desse jogador com o tráfico de drogas, aí sim fica pior ainda. Antes da gente tocar o trânsito, Calixto, mandar um abraço, um beijo especial para a galera que está acompanhando a gente pela live. Porque essa sim, essa galera não abandona a gente. O Felipe Garcia, dando bom dia, sol brigando com algumas nuvens pelo Meier. E aí, Felipe, eu acho que as nuvens vão ganhar, infelizmente. O José Luiz, mandando também bom dia, falando de Mauá, São Paulo. Tá vendo, né? Outro patamar. Aí ele falou que por lá, 17 graus e chuva fraca. Tristeza, né? São Paulo, quando chove, terra da garoa. A Áurea Bittencourt, muito bom dia, Agatha e Vini. A Dalva, desejando um excelente trabalho por aqui. Felipe Garcia, surpresa boa ver a Agatha por aqui. É, Felipe, eu não faço esse horário. Teve um ouvinte até que puxou minha orelha, falou que eu tava meio desanimada. Mas é porque eu não tô acostumada com sábado.
1: Tomou
2: de manhã
1: de graça.
2: Mesmo. De graça. Falou, Agatha, vai tomar um café. Aí eu falei, meu amigo, às vezes é duro, é luta, em cima de batalha.
1: Cara, pra você ver, né? Eu tenho 3 anos aqui na Band, foi a primeira vez que eu tô fazendo um jornal de sábado com você.
2: É isso. Não, mas eu fazia muito jornal de sábado antes de fazer TV. É, abri a rádio de manhã, mas agora eu fecho no sábado, por isso que os ouvintes não me veem mais de manhã. A Bia Miller também por aqui, dando bom dia. O Robson, o Abraão Marques. Ó, que bonitinho, Abraão Calixto. Aqui é o melhor lugar das manhãs de sábado.
1: Olha, um abraço pra você, eu concordo contigo.
2: Eu concordo também.
1: Tô de acordo.
2: Apesar de, né, minha cama também ser um lugar bem gostosinho, quentinho no sábado de manhã.
1: Pô, a gente tava falando sobre isso, né? Como é bom dormir, né?
2: O Emerson falou, ouvindo aqui de Marataízes. Morava no Rio, agora mora em Marataízes. E o Pedro Oliveira falando que tá indo pra São Pedro da Serra e que lá tá sol. Ele tá em Maricá. Tá aí, então, agradecer todas as participações dos nossos ouvintes pela live. Seu caminho.
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1: Bora aqui que no 999026970, se estamos falando de trânsito, tem participação dos nossos ouvintes. Vamos falar da ponte, porque quem tá seguindo no sentido Niterói, parada não tá boa não. Maria Fernanda mandou um áudio aqui pra gente.
5: Bom dia, Band News. Então, Agatha, você aqui no sábado.
2: Que beleza.
5: Que novidade. Olha só, eu tô passando pela ponte, trânsito tranquilo no sentido Rio, tá? Agora, em compensação, o outro lado, que vai pra região dos lagos, tá tudo lotado, tá? Quem vai viajar, se prepara, porque já tá tudo parado. É isso aí, em um segundo tudo pode mudar, mas o sol ainda tá quente e ainda tá um dia lindo.
1: Tá bonito mesmo.
2: Aproveitar, então, enquanto ainda tá quente.
1: Exatamente.
2: E o sol tá bonito.
1: É isso aí. Agatha, agora vamos falar daquele elevado ali que eu vi que essa semana teve uma discussão.
2: Paulo
1: entre
2: de Frontin, Paulo de Fronten, Paulo de Frontan.
1: Engenheiro Freycinet.
2: Freycinet, Freycinete, Freyce, sei lá o quê.
1: Que José Paulo Sobral detesta.
2: É.
1: Pois
2: ele,
1: é.
2: Por ele, ele derrubaria o nosso engenheiro José Paulo Sobral.
1: E quem tá parado lá agora também tá desejando que esse viaduto suma dali, porque o
2: que
1: trânsito
2: isso?
1: Tá ruim, teve acidente no sentido Catumbi, o Marlon Oliveira mandou aqui pra gente, ó.
6: Bom dia, Band News.
2: Bom dia.
6: Aqui é Marlon Oliveira, motorista de aplicativo. Elevado Francinete, sentido Catumbi. Tem um acidente e tá complicando bastante o trânsito ali na Tônio Rebouças, nas duas galerias. E no elevado, bem no meio do elevado, mais ou menos, houve um acidente na pista da direita com dois veículos. Então tá complicando bastante o trânsito. 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
1: Show de bola, valeu meu camarada. Então tá aí, acidente ali no Elevaldo.
2: O Freycinet já é difícil, aí você vai meter um Elevaldo.
1: Elevaldo. No sentido Catumbi, como informou o nosso Marlon Oliveira, o acidente ainda tá ali, então você que tá seguindo por ali, tome bastante cuidado. Se puder evitar ali o elevado Engenheiro Freycinet no sentido Catumbi, evite, porque ter esse acidente tá complicando o trânsito ali naquela região, Agatha.
2: Essa semana a gente falou bastante sobre o sigilo que foi levantado pelo STF relacionado às investigações envolvendo empresários e seus benefícios pelo ex-governador do Rio de Janeiro, Cláudio Castro, principalmente envolvendo a Refite, o empresário Ricardo Magro. Mas não era só Ricardo Magro que aparecia nas investigações da Polícia Federal. O então presidente do INEA, Bernardo Rossi, todos eles também estavam negociando de alguma forma benefícios de acordo com as investigações da Polícia Federal. João Boeri tem mais detalhes sobre essa parte da investigação.
7: O então presidente do Instituto Estadual do Ambiente negociou a compra de ao menos dois helicópteros junto com outros empresários enquanto esteve à frente da presidência do órgão ambiental. As informações constam no relatório de resultado do material apreendido pela Polícia Federal na segunda fase da Operação Sem Refino, realizada em agosto, ao qual a Band News FM teve acesso. Segundo a PF, a aeronave comprada em agosto de 2024, 5 meses após a posse de Renato Jordão no INEA, era utilizado também pelo então secretário de Ambiente e Sustentabilidade, Bernardo Rossi. O segundo helicóptero começou a ser negociado entre setembro e outubro do ano passado pelo valor de R$1.800.000. Apesar de não constar nos documentos do processo de compra e de venda da aeronave, segundo a Polícia Federal, o ex-deputado estadual Bernardo Rossi também participava da gestão financeira do helicóptero. Ainda segundo a PF, o ex-presidente do INEA utiliza empresas próprias e outras estratégias para ocultar patrimônio e ainda orientava interlocutores como o ex-secretário Bernardo Rossi a migrarem as conversas para o aplicativo Signal, plataforma citada em investigações criminais para ser usado para ocultar conversas. Para o advogado criminalista Taiguara Líbano, se confirmada a tentativa de ocultar patrimônio, os indícios podem configurar crime de lavagem de dinheiro.
8: Assim, a prática de colocar o nome de terceiras pessoas à frente de empresas é uma prática bastante frequente em investigações que envolvem ocultação de patrimônio e a suposta prática do crime de lavagem de dinheiro. Nesse caso, a ideia, em linhas gerais, é colocar um bem ou recursos no nome de uma terceira pessoa ou de uma empresa com o objetivo de dificultar a identificação de quem é o real proprietário daquele bem. Se trata aí, sim, de indícios que devem ser apurados numa investigação criteriosa.
7: A PF também identificou relações de proximidade que ultrapassava o vínculo profissional entre o ex-presidente do INEA e o empresário Fernando Teles, agora ex-sócio da Ambipar Fly One, serviço aéreo especializado. As conversas mostram que Jordão pedia até ingresso para o camarote do governo na Marquês de Sapucaí para Fernando Tico-Tico, como empresário conhecido. Em 2024, a Ambipar Fly One fechou um contrato com a Fundação Nacional dos Povos Indígenas, a FUNAI, para locação de aeronaves com valor estimado em 90 milhões de reais. A PF interceptou mensagens entre o então presidente do INEA e Fernando Teles para que o órgão ambiental do estado do Rio aderisse à ata de registro da Fundação Federal. Em agosto de 2024, Jordão envia Bernardo Rossi comemorando a adesão. Agora, o RJ vai ficar pequeno. Procurado, o ex-presidente do INEA negou as informações. Já o empresário Fernando Teles disse que não há nada a comentar.
2: Lembrando que em outra parte da investigação da Operação Sem Refino, o ex-governador Cláudio Castro recebia algumas regalias. Em um dos momentos, chegaram a pagar para ele caviar no valor de R$10.500. A casa em Petrópolis que ele ficava era de um dos empresários que a empresa de engenharia construiu o condomínio, e essa empresa começou a ter contratos com o governo do estado no momento em que Cláudio Castro assumiu. Além disso, a cobertura do ex-governador no Península, que a gente até viu com piscina e tudo, era do ex-secretário de tecnologia, o Mauro Frias, que também disponibilizava para ele essa cobertura. Então, vários momentos assim que o ex-governador aparece durante essas investigações e trocas de mensagens. Em algumas mensagens, ele trata de maneira direta sobre as licenças envolvendo a Refit, que é a maior, era a maior devedora de impostos do estado do Rio de Janeiro. Agora, 9 horas e 23 minutos.
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1: Paulo Laje, agora aqui com a gente, vai trazer como é que tá o panorama aqui do trânsito na cidade. Fala, Paulo, bom dia.
9: Bom dia para você também, Agatha, Vinícius e também os ouvintes da Band News FM. Um excelente sábado para todo mundo. De olho, então, na passagem da Francisco Bicalho, segue lentidão no sentido Avenida Brasil, Ponte Rio, Niterói, vai assim a partir do trecho de acesso. Rodrigues Alves surge como uma melhor escolha. Não vou observando lentidão tanto na chegada ao viaduto do gasômetro, essa sim com um pouquinho mais de dificuldade no sentido Ponte Rio, Niterói. Presidente Vargas, tudo tranquilo pela pista central e também na lateral. 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Volto com vocês do estúdio.
2: Valeu, Paulo.
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1: Trazer informações agora com o Daniel Henrique sobre o Ministério Público Eleitoral, que entrou com uma ação pedindo a impugnação da candidatura de um deputado estadual do PT. Traz os detalhes aí, Dani.
16: O Ministério Público Eleitoral entrou com uma ação no Tribunal Superior Eleitoral pedindo a impugnação de registro de candidatura do deputado estadual e candidato à reeleição Renato Machado, do PT, por indícios de integração em uma narcomilícia que atua em Maricá, na região metropolitana do Rio. De acordo com o documento do MPE, Renato Machado é chefe do núcleo político e mentor intelectual da organização criminosa que exerce domínio político, financeiro e bélico no município. Segundo as investigações, são praticadas atividades típicas de milícia privada, com a exploração clandestina de serviços de comunicação, comércio ilícito de cigarros, incluindo entorpecentes, e mantendo aliança com criminosos vinculados à facção Terceiro Comando Puro. A defesa de Renato Machado afirma que ele foi absolvido a pedido do Ministério Público Estadual por falta de indícios mínimos, e que o pedido do Ministério Público Eleitoral pela impugnação da candidatura deixou de levar em conta a informação.
2: Uma idosa é atropelada por uma viatura da Polícia Civil, Rafael Ajus.
17: A Polícia Civil investiga o atropelamento de uma idosa por uma viatura da instituição na calha do BRT em Madureira, na zona norte do Rio. O caso aconteceu no início da noite desta quinta-feira. Segundo o Corpo de Bombeiros, a vítima, de cerca de 65 anos, foi socorrida na Avenida Edgar Romero, encaminhada para o Hospital Getúlio Vargas, na Penha, na mesma região. Não há informações sobre o estado de saúde dela. A MOB Rio informou que, devido ao acidente, os embarques e desembarques na estação Vila Queiroz, no corredor Transcarioca, sentido Galeão, chegaram a ficar temporariamente interrompidos, mas foram normalizados por volta das 7:30 da noite.
1: Caso de roubo no Galeto Sats, um tradicional bar aqui de Botafogo. Quem traz os detalhes é a Giovana Guitarrari.
18: Um casal furta um equipamento eletrônico de dentro do Galeto Sats, em Botafogo, na zona sul do Rio. O crime aconteceu na madrugada desta sexta-feira. O aparelho estava no segundo andar do estabelecimento. Câmeras de segurança do restaurante flagraram o momento em que o homem desconecta o gabinete do computador e coloca dentro da mochila enquanto a mulher vigia o local. O caso foi registrado na delegacia de Botafogo e diligências estão em andamento para apurar e esclarecer os fatos. Segundo testemunhas, os criminosos são responsáveis por outros dois furtos recentes no mesmo bairro. O primeiro de um celular dentro de uma loja no Botafogo Praia Shopping e o outro da bolsa de uma cliente no bar Giants. Procurada, a Polícia Civil ainda não deu retorno sobre a relação entre os crimes.
2: Te falar, Calixto. Se eu fosse roubar, nunca vai acontecer, mas se eu fosse roubar um dia o Galeto Sats, eu roubaria o coração de galinha.
1: O coração deles é maravilhoso.
2: Que isso, nossa, é senhora. Brincadeira.
1: Pra mim é um dos melhores que eu já comi, se não o melhor que eu já comi.
2: Não o melhor, eu também.
1: Muito bom.
2: Ó, gente, se você, eu tô ganhando nada pra fazer essa propaganda, nem posso fazer essa propaganda. Mas é porque é genuíno, realmente, quem já comeu o coração de galinha do Galeto Sats, não vai conseguir encontrar um outro melhor. Mas tá aí. Dito isso, pode mandar pra cá, tá, Galeto Sati?
1: Por favor, que daqui a pouco chega o horário do almoço e a gente tá com fome.
2: É isso, a gente tá com fome. O Álvaro Robes 350, fica à vontade, que eu tenho certeza que eles são ouvintes.
1: Bom demais.
2: Mas falando em roubo, um ouvinte escreveu pra gente, mandando inclusive uma imagem que mostra o momento em que dois homens tiram de cima do poste uma central de internet que alimentava ali à rua em Cascadura. Daniel Nascimento.
19: Imagens de câmeras de segurança flagraram o momento em que dois homens cortam e furtam uma central de internet na rua Caetano e Silva, em Cascadura, na zona norte do Rio. O caso aconteceu na última terça-feira. No flagrante, é possível ver que os homens utilizam uma escada e rapidamente cortam o aparelho. Na sequência, eles esperam a chegada de outro veículo. O assistente administrativo, Ricardo Paiva, afirma que a Kombi é usada pela quadrilha e que o crime acontece também em outros lugares da região. Procurada, a Polícia Militar informou que não foi acionada para ocorrência.
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1: Agatha, vamos falar da situação do trânsito ali na região da rodoviária Novo Rio, ali na zona portuária, porque tá muito ruim devido à desorganização ali no fluxo de carros. O nosso ouvinte Fernando Martins tá pedindo a presença de guardas municipais ali para ajudar a organizar. O trânsito tá muito ruim, ele conta aqui pra gente, ó.
20: Bom dia, Band. Fernando Martins, jornalista, mestre de nível, locutor esportivo. Passei aqui na frente da rodoviária, né, em tudo, e me chamou a atenção a tamanha desorganização que acontece. Mesmo com guardas municipais, polícia ali, é um absurdo. Eu passei pela saída do estacionamento, aquele que tem um lounge Uber ali, né? E olha só, as pessoas estão pegando Uber já na estrada, na mureta do lado direito, na pista do lado direito. E tá tudo bem, tanto o volume de pessoas chegando, absurdo isso, absurdo. Perigoso, tráfego tá lento, mas é perigoso e assim, é uma desorganização absurda. Mais uma vez, esse é o nosso Rio de Janeiro, né? Legal, pra caramba, tudo desorganizado. É a Deus dará, é a Reis. E tem gente que bate palma, né? Fica aqui. Enfim, essa é a minha opinião.
1: Pois é, aí o desabafo do Fernando Martins e logo agora, né, Agatha, com movimentação na rodoviária, um trânsito desorganizado desse jeito, sabendo que vai ter gente chegando, gente saindo, né?
2: As pessoas focam muito nos aeroportos e é claro que é muito importante Santos Dumont, Galeão, e principalmente com a retomada do Galeão, então a gente tem que focar sim na entrada desses turistas aqui na cidade do Rio de Janeiro, mas a rodoviária também é um ponto muito importante. Chega muita gente por ali e quando você quando o turista é recebido com essa desorganização que o nosso ouvinte disse, falando sobre a falta de agentes por ali, não é o primeiro ouvinte que fala disso, principalmente envolvendo o final de semana. Ali, na teoria, tem aquele sistema, aquele monitoramento de aquela fiscalização que multa por monitoramento, então as pessoas não ou não sabem ou simplesmente não são multadas por aquilo ali para estarem com essa baderna toda no entorno da rodoviária. Então, pedi encarecidamente com a prefeitura, eu tenho certeza que o prefeito sempre ouve a gente, o pessoal da Sete Rio também, para que a gente sejam mandados para lá, para que a gente não tenha mais esse tipo de reclamação. Porque não é só o turista que sofre, não, o morador também, quando ele passa por ali para pegar uma ponte Rio-Niterói. Sim. Pra, às vezes, até pegar um ônibus na rodoviária mesmo e não consegue. Inclusive, uma medida bem boa, Calixto, não sei se você viu esse final essa semana, que a prefeitura implementou, que alguns ônibus rodoviários vão passar a sair do terminal de Irajá.
1: Foi pra São Paulo, né?
2: Pra São Paulo,
1: muito boa.
2: Isso é bem bacana, porque você aproxima mais, você não precisa levar até o centro do Rio. Óbvio que pra algumas pessoas é mais prático. E aí, você ter a opção de sair um ônibus rodoviário do terminal de Irajá de maneira organizada, de maneira legalizada, não como era. A gente já denunciou várias vezes a Buser aqui, porque eles faziam ponto em qualquer lugar e aí o trânsito ficava completamente desorganizado. Mas não, esse que a prefeitura anunciou é legalizado. Tomara que em outras, que isso seja expandido para outros locais também, ali na Alvorada, na Barra da Tijuca, o morador da Barra, para chegar ao centro demora.
1: Exatamente.
2: Então tomara que seja expandido para outros lugares também. Tem mais aí, Calixto?
1: Por enquanto, Agatha, já que a gente agora tá falando de trânsito, você... Assim como eu, você gosta muito de um samba, não gosta?
2: Demais. Jorge Aragão é meu ídolo.
1: É meu ídolo também. Compartilhamos do mesmo gosto de samba.
2: Excelente gosto.
1: O Jorge Aragão é sensacional, eu sou apaixonado. Sabe onde é que tem samba hoje? Inclusive tem convite do nosso ouvinte aqui? Lá no Cardozão, ali em Laranjeiras. Samba
2: Cardozão,
1: do Cardozão,
2: eu pensei no Cardoso Forte.
1: Já pensou no hospital? Pelo amor de Deus. E o John tá fazendo um convite aqui pra gente, ó.
2: Vambora.
1: Fala aí, John.
3: Bom dia, gatinha, localista, aqui é o John. Só pra avisar que, independente da chuva, hoje tem o meu evento lá em Laranjeiras, o Cardozão, roda de samba, e hoje é só retrozinho, só anos 90. Então chama geral, não tem essa de chuva não, hein? Lá é coberto. Dá essa moral aí pra gente, um forte abraço, tá? 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
1: Ou seja, quem não for ao Rock in Rio hoje, pode ir lá no samba do Cardozão.
2: Eu tô mais pro samba do que pro Rock in Rio, te falar, Calixto.
1: Eu também.
2: E um samba nos 90 pega nosso coração firme.
1: Daquele jeito, né?
2: Daquele jeito,
1: é um convite irrecusável.
2: É, tenho certeza. Bom, 9 horas e 36 minutos antes da gente continuar girando a reportagem. Ah, não, vamos girar a reportagem. E trazer a Maria Eduarda Vieira. Teve uma operação importante ontem envolvendo a prisão de 3 policiais civis. Eles estavam cobrando. A gente sempre se pergunta aqui, né? Fala do roubo de cabos, de sinais, de trânsito. Fala, mas cadê aquela força-tarefa que a Polícia Civil anunciou junto com todo mundo para fiscalizar esses ferros velhos? Porque se tem gente roubando é porque tem gente comprando. Enfim, não é toda a Polícia Civil, óbvio, mas uma prisão importante ontem da Corregedoria da própria Polícia Civil e do Ministério Público, mostrando que 3 policiais estavam cobrando propina de donos de ferros velhos em São Gonçalo, Maria Eduarda Vieira.
21: 4 pessoas são presas, entre elas 3 policiais civis, durante uma operação do Ministério Público do Rio e da Corregedoria da Polícia Civil contra um grupo acusado de cobrar propina a empresas de São Gonçalo, na região metropolitana do Rio. Os suspeitos foram localizados em regiões próximas ao município na manhã desta sexta-feira. Os 3 agentes são lotados na delegacia de Alcântara. Segundo o MP, o 4º preso se passava por policial. Cerca de R$35 mil e uma arma foram apreendidas com ele. De acordo com as investigações, os homens usavam a estrutura da Polícia Civil para exigir ou solicitar dinheiro de comerciantes dos ramos de sucata, ferro velho, reciclagem e depósito de resíduos. Os acusados atuavam uniformizados, armados e em viaturas oficiais, com o pretexto de realizar fiscalizações. Nos locais, eles apontavam supostas irregularidades administrativas ou ambientais para cobrar as quantias, como explica o Corregedor-Geral de Polícia Civil, Alexandre Capote.
22: Eles já vinham agindo, pelo que nós investigamos, alguns meses. Eles faziam uma espécie de fiscalização que era absolutamente clandestina. Tentavam imputar a esses empresários práticas ilegais que poderiam constituir crimes. E a partir dessa simulação, eles exigiam valores em dinheiro em troca para que não procedessem, para que não levassem esses empresários presos.
21: Até o momento, as investigações conseguiram identificar que o grupo abordou pelo menos 4 vítimas. Em uma das tentativas, os 3 policiais teriam exigido inicialmente R$300 mil para que a empresa não fosse prejudicada. Como o proprietário se recusou a pagar, a cobrança foi reduzida para R$100 mil, divididos em 3 parcelas, além de um pagamento mensal de R$800. Naquele mesmo dia, a vítima transferiu R$25 para a conta de um denunciado. Na segunda tentativa, os denunciados abordaram um caminhão da empresa e seguiram até o depósito. No local, eles teriam se apresentado como policiais da Delegacia de Proteção ao Meio Ambiente e um dos denunciados solicitou R$20 mil aos responsáveis pelo estabelecimento. Após ouvir que eles não tinham a quantia, o policial reduziu o valor para R$15 mil. De acordo com o promotor do Ministério Público do Rio, Michel Queiroz, os acusados foram denunciados inicialmente por associação criminosa e concussão, além de um dos policiais também responder por corrupção ativa.
23: Essas pessoas estão denunciadas pelo crime de associação criminosa, que é um crime que tem pena máxima de 3 anos, esse crime pode ter a pena aumentada até a metade, porque era uma associação armada. Também estão denunciadas pelo crime de concussão, relativo à exigência dos valores de um dessas vítimas, crime que tem pena máxima de até 12 anos. E um dos policiais está denunciado também por corrupção ativa, pela abordagem a um outro estabelecimento comercial, cuja pena máxima também é de 12 anos.
21: Além dos presos, os agentes também cumpriram mandados de busca e apreensão contra um advogado e outro policial civil, apontados como integrantes do esquema.
2: vocalista, o Ian, na nossa live no YouTube, falou que hoje é dia do irmão.
1: É? Eu não sei, que eu sou filho único.
2: É. Eu tenho um irmão e, assim, não sei a opinião de vocês, mas só me importa. O meu é o melhor do mundo. Mandar um beijo especial, Vinícius. Inclusive, ele chegou da lua de mel dele hoje.
1: Que baita nome, hein?
2: É, né?
1: Baita Mamão. Nome.
2: O teu nome tem algo por trás? Qual o motivo de ser Vinícius?
1: A minha mãe sempre gostou e eu acho que é por causa do meu pai também. Meu pai é Marcos Vinícius.
2: Ah,
1: então,
2: justo.
1: Juntou aí só o Vinícius pra agradar a família.
2: É, o meu irmão é por causa do... Eu acho, na verdade, eu só inventei isso. Não, acho que é. Por causa do Vinícius de Moraes. O meu é por causa da Agatha Christie.
1: Olha.
2: Minha mãe, cultíssima, né?
1: Boa demais.
2: Mas é isso, mandar um beijo pra todos os irmãos. Eu tenho o privilégio de ser irmã do Vinícius. Ele é chato a beça às vezes, mas é meu irmão. Então tá aí, agradecer ao Ian por ter lembrado. Você que é ouvinte da Band News FM ainda não mandou mensagem pro seu irmão no dia de hoje, 5 de setembro, já pega o telefone, encosta o carro, tá? Não vai dirigindo não, não pega dirigindo não. Encosta o carro e manda mensagem pro seu irmão ou liga. Hoje em dia as pessoas não ligam, né?
1: É isso aí.
2: Passa a mão no telefone e liga.
1: Já, eu posso aproveitar já que você tá mandando um beijo pro seu irmão e pros
2: Momento
1: irmãos
2: Maguila.
1: De todos. É isso, eu vou mandar um beijo também pro meu querido sogro, Ricardão Mil Grau, porque está fazendo aniversário hoje.
2: Parabéns, Ricardão.
1: 60 anos do meu querido sogro. Mais tarde ele vai lá em casa pra gente fazer uma brincadeira, uma bagunça, pra ir fazer uma festinha pra ele. Beijo, Ricardão.
2: Papai da nossa Keila, tá certo.
1: É isso aí.
2: Um beijo especial. 9h41, o nosso irmãozão da Band News FM também. Dionísio, do professor Dionísio da Silva, tá aqui hoje, claro, porque é dia dele. E hoje, deixa eu pegar aqui certinho pra não falar besteira no ar, o tema que ele separou sempre é muito especial. Ele separa um tema a dedo pra trazer pros ouvintes da Band News FM. E hoje ele vai trazer a origem das frases famosas, preferidas nas horas de crise. Estou careca de saber. E chegou a hora da onça beber água, professor.
0: Alô, equipe da Band News, alô, ouvintes. O brasileiro faz graça de tudo, não é? Rir é um bom remédio e o brasileiro tem esse hábito tão salutar de rir até de si mesmo, de fazer graça. Mas nas horas de crise, ele faz graça também das autoridades, sejam civis, militares ou eclesiásticas. Os humoristas, por exemplo, jamais perdoaram o fim que teve o primeiro bispo brasileiro, que foi comido por indígenas antropófagos da tribo dos Caetés na segunda metade do século XVI. Disseram eles, em charges, desenhos, caricaturas e textos que podem ser facilmente encontrados na arte, na internet. Também com um nome desse, né? Como é que não seria comido pelos índios? Dom Pero Fernandes Sardinha se chamava o bispo. E agora, se diz também, diante desta crise, o Brasil está sempre em crise, né? Sempre vem outra seguindo a anterior. Ou como disse a escritora portuguesa Teolinda Gerson, ou sempre se diz que o Brasil está a caminho do buraco, mas o Brasil é sempre maior do que qualquer buraco que esteja, porventura, ali à frente. E agora se diz muito também outra frase: estou careca de saber disso. Este estou careca de saber, me perguntam os ouvintes por mensagens, a origem desta frase. Não tem nada a ver com a perda de cabelo, a famosa alopecia, ou a ausência de cabelos na cabeça, o popular careca. Tem a ver com um assunto que já foi tão batido que a comparação é: está raspado, não tem mais nada a tirar dali, não tem mais nenhum pelinho ali, é como buscar pelo em ovo. E se diz também agora uma outra frase: chegou a hora de a onça beber água. Será que a hora de a onça beber água é a mesma de tirar o cavalo da chuva, quando a porca torce o rabo ou quando a vaca vai para o brejo? Não, a hora de a onça beber água foi observada pelos indígenas que tinham, os primeiros habitantes desta terra, não é? Eles observavam que a onça ia beber água ao final da tarde, quase ao cair da noite. E tanto eles quanto os animais tomavam muito cuidado, porque era uma hora de muito perigo, uma hora decisiva de vida ou morte. E os primeiros colonizadores não tiveram esse cuidado e muitos morreram estraçalhados nas garras da onça quando ela ia beber água. Então, no momento de crise institucional, se diz, chegou a hora de a onça beber água. Isto é uma hora perigosa, pode acontecer alguma coisa ou pode não acontecer nada. Os gaúchos têm uma outra expressão para designar esta hora. Ele diz, preteou o olho da gateada. Por que preteou o olho da gateada? A pupila se dilata e o olho parece inteiramente preto numa hora de susto, de desconcerto, de perplexidade do animal. E gateada é a cor do cavalo crioulo, aquele cavalo que se criou solto depois que os padres jesuítas trouxeram os primeiros cavalos para o Brasil e soltaram lá nos pastos das chamadas missões jesuíticas. Uma boa semana a todos vocês. E até o próximo sábado ou domingo, se Deus quiser. Um abraço a todos.
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2: Paulo Lage.
9: Tô de volta, destacando ainda o trânsito da Barra da Tijuca, a movimentação tá bem tranquila. Nesta manhã de sábado, chegada Ayrton Senna, você que vai pela Avenida das Américas sem dificuldade por enquanto, assim como a Lúcio Costa. Só lembrando ao ouvinte da Band News FM que vão fechar as avenidas Embaixador Abelardo Bueno e Engenheiro Carlos Carvalho, que é a continuação da Abelardo Bueno, hoje à tarde, a partir das 2, para a realização do Rock in Rio ali no Boulevard Olímpico. Além dessas vias, outras também vão fechar. É o caso da estrada Arroio Pavuna, que também vai apresentar bloqueios, e também a estrada Coronel Pedro Correia. A pista lateral da Salvador Allende também será fechada no sentido Estrada dos Bandeirantes. Portanto, o melhor caminho vai ser a Avenida Ayrton Senna no acesso à Barra da Tijuca após este horário. 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Voltamos ao estúdio.
2: Valeu, Paulo. Obrigada pelas informações. Voltando a girar nossa reportagem, ontem teve uma operação da Polícia Federal envolvendo a falsificação de documentos para obtenção irregular de armas. João Boeri.
8: Um funcionário terceirizado que tinha acesso ao sistema da Polícia Federal teria atuado na aprovação de pedidos de aquisição e registro de armas que não cumpriam exigências legais. Nesta sexta-feira, a PF prendeu 10 pessoas acusadas de integrar um esquema destinado a colecionadores, atiradores, desportivos e caçadores, os CACs. A Operação Polaridade aconteceu em cidades do estado

0: pessoas físicas e empresas. A investigação começou depois que a PF identificou inconsistências em processos de registro de arma de fogo. A instituição encontrou requerimentos sem documentos obrigatórios e processos com documentos falsos ou irregulares.
1: Resultado do exame de necrópsia daquela professora de 26 anos, a Maria Eduarda Vieira, traz os detalhes.
2: O laudo de necrópsia de Júlia Silva de Araújo confirma que a causa da morte da professora de 26 anos foi tamponamento cardíaco e ruptura de aneurisma de artéria aorta ascendente. O diagnóstico corresponde a uma emergência grave, que ocorre quando há acúmulo anormal de líquido ou sangue no pericárdio, membrana que envolve o coração, o que comprime o órgão e impede que ele bombeie sangue corretamente. A paciente morreu no dia 28 de agosto, após procurar duas vezes o Hospital Municipal Francisco da Silva Teles, em Irajá, na zona norte do Rio, e receber alta com diagnóstico de crise de ansiedade. A família de Júlia acusa a unidade de saúde de negligência. O caso está sendo investigado pela Polícia Civil.
3: Depois de denúncias da Band News FM, a Polícia Civil foi até as paineiras para tentar combater o cambismo ali naquela região. A gente falou muito aqui depois que ouvintes perceberam, denunciaram, falaram, gente, a gente não aguenta mais, fica muita gente vendendo pelo dobro, triplo do preço. Daniel Nascimento.
4: Após denúncias da Band News FM, as polícias civil e militar realizam nesta sexta-feira uma operação conjunta contra a prática de cambismo nas paineiras, no acesso ao centro de visitantes do Cristo Redentor. A ação contou com 15 policiais civis e 20 militares. O objetivo foi reprimir a atuação irregular de pessoas que abordam turistas para oferecer ingressos, transporte e outros serviços sem autorização. No último mês, ouvintes denunciaram um exercício ilegal de cambistas e até ameaças contra turistas que recusam ofertas ou questionam valores cobrados. A Polícia Civil ainda orienta que as compras devem ser feitas pelos sites oficiais e que, em casos de ameaças ou cobranças indevidas, os visitantes acionem as autoridades.
1: Ô, Agatha, a gente tava falando das praias aqui do Rio de Janeiro, você citou a do Flamengo, que inclusive é a mais linda da cidade.
3: Eu concordo.
1: Eu acho.
3: Quem concorda, respira.
1: Exatamente, tô de acordo contigo em mais uma vez, mas você sabia que nós tivemos uma visitante em outra praia aqui da cidade, lá de São Conrado?
3: Quem?
1: Uma baleia.
3: Ai, que beleza.
1: Coisa linda, né? Conta pra gente aí, Sofia Malak.
5: Uma baleia e um filhote são vistos saltando no mar de São Conrado, na zona sul do Rio, na tarde dessa sexta-feira. Imagens que circulam nas redes sociais mostram os animais nadando próximos à Avenida Niemeyer, na altura da comunidade do Vidigal. O vídeo mostra o momento em que o filhote salta por cima da mãe. Algumas pessoas que estavam no local confundiram a situação e acharam que os animais estavam presos em uma rede. O biólogo do Laboratório de Mamíferos Aquáticos e Bioindicadores da UERJ, Rafael Carvalho, explicou que as baleias pertencem à espécie franca austral, que tem o costume de boiar na água, causando essa impressão.
6: Algumas vezes as pessoas enviando imagens pra gente, reportando que o animal estava preso em rede, e na verdade nada mais era do que a baleia franca ali atrás da zona de arrebentação, parada, boiando. O pessoal não está acostumado, pensou que o animal está preso na rede, porque ele não está nadando. Então é um dos comportamentos aí que chama atenção, que é bem legal, mas confunde bastante para quem não está acostumado.
3: Quem vai julgar a baleia no Rio de Janeiro? Ninguém, porque ela quis aproveitar.
1: Exatamente.
3: Aqui o solzinho que apareceu. Ontem foi calor a beça, então ela veio bem amostradinha, essa baleia, pros cariocas.
1: A água curtir. Tá boa,
3: é.
1: A praia tá limpinha, ela
3: tá
1: foi
3: mesmo.
1: Lá, aproveitou.
3: Ontem eu fui no Flamengo e o mar tava limpíssimo. Eu postei até uma foto nas redes sociais que um ouvinte comentou falando, quem diria, né? A Praia do Flamengo e a Praia da Glória é balneáveis pra gente poder aproveitar. E é real, há, sei lá, 4, 5 anos, quem mora aqui na Zona Sul sabe. É, há mais tempo. É, ali era impossível pensar que conseguiria entrar sem pegar uma micose. O Carlos Andreasa brinca, mas é verdade.
1: É verdade. Não só quem mora na Zona Sul, não, Agatha. Na minha época de Caxias, quando eu vinha pra praia aqui, eu tinha muita vontade de ir na praia ali do Flamengo, justamente por conta da vista, mas meus pais, quando eu era menor, com eles falavam, nossa, essa praia é impossível de entrar. Não dá, muito suja. E hoje, olha só, que reviravolta.
3: É isso. Eu ia sempre quando eu era mais nova, como eu morava ali em Jacarepaguá, eu ia na Barra mais, então não vinha muito porque quem mora em Jacarepaguá sabe, a Zona Sul é outro país.
1: É outra parada.
3: Atravessar o túnel é assim, um evento.
1: É desafio.
3: É desafio. Mas é isso. Então, tá bem bom.

0: Balneável, pra quem quer aproveitar. Quem não conhece a Praia do Flamengo, é uma praia que vai muita criança, porque não tem muita onda. Uhum. Então, é bem gostoso de aproveitar e de curtir ali, além de ter uma parte que você consegue praticar exercício, consegue dar uma corridinha. A ciclovia da Praia do Flamengo tá muito bacana, novinha, ali em frente ao Belmonte, tá ótima pra aproveitar e fazer um exercício também. Maravilha. Depois do intervalo, bora falar do break comercial, bora falar de Rock in Rio?
1: Vamos que vamos.
0: A gente já volta.
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1: Conhece uma mamãe chamada Denise Campos?
2: É a mulher mais importante da minha vida.
1: Ah, fofinho. Ela falou que tá ótima a Praia do Flamengo. Tá aqui acompanhando pela live no YouTube. Se nossas mães não nos derem audiência, quem dará, né?
2: Não é? É. E ai dela se não der.
1: É isso aí.
2: Vai ser cobrada.
1: Pai nem ouve tanto. Meu pai, às vezes, ele ouve música, cara. No horário do meu jornal, ele me fala isso. A minha mãe não. Tá lá todo dia.
2: O meu pai, essa hora, tá jogando bola na Praça do Sabará, lá em Jardim
1: Primavera. Prioridade.
2: É isso, né? Aí. É isso. Essa hora ele tá jogando a peladinha dele, então eu entendo.
1: Não tá errado, né? Se você pudesse, também estaria, né?
2: Com certeza.
1: Bom, vambora falar de Rock in Rio. O Vinícius Calista, ó. O Luiz Valcir foi pro primeiro dia, aproveitou, tenho certeza. Ele disse que era trabalho, mas um passarinho verde me contou que era folga presencial. E vai trazer o que foi destaque. Diga lá, Luiz.
3: O Rock in Rio começa nesta sexta-feira repleto de atrações e com o público empolgado. A estrutura do festival no Parque Olímpico, na zona sudoeste aqui do Rio de Janeiro, ocupa uma área de 385 mil metros quadrados. Ao longo dos 7 dias, serão 91 horas de programação com 190 apresentações e cerca de 1.300 artistas. São 7 palcos, além de diferentes espaços de música, entretenimento e experiências para o público. E o primeiro dia já teve como grande destaque uma das bandas mais importantes do rock mundial, o Foo Fighters. A banda norte-americana fecha a programação desta sexta-feira. Além do Foo Fighters, o Palco Mundo recebeu Nova Twins, The Rivers e Rise Against em uma programação dedicada ao rock. No Palco Sunset, o público pôde acompanhar Capital Inicial, que convidou Dado Villa-Lobos, além de Hot Milk, Detonautas com Biquíni e de Ferreiro. O primeiro dia também marcou o reencontro de Paulinho Mosca com o Rock in Rio. O cantor se apresentou no festival 25 anos depois da primeira participação. Ele falou sobre como foi voltar ao festival.
4: Muito bonito, né? Festival com muita gente, é uma energia. Tinha 25 anos que eu não tocava nesse palco. Toquei no 2, no 3 e no Rock in Rio Lisboa. Depois fiquei 25 anos sem tocar aqui. E foi interessante porque nesses 25 anos acho que eu construí um repertório de músicas conhecidas que hoje eu ganhei de presente essa plateia cantando o show inteiro comigo. Acho que eu tive o Rock in Rio ideal da minha vida.
3: O público chegou à cidade do rock animado para acompanhar os shows. Os fãs destacam principalmente a oportunidade de ver o Foo Fighters e outras atrações do primeiro dia.
5: Foo Fighters, né? Tô empolgada, adoro as coisas da banda, né? O maioral de hoje.
1: O maioral, hoje também tem mais rock, tem Sepultura abrindo o Palco Mundo e muito show bacana, com certeza pra você aproveitar.
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7: Olá, meu cinef, tudo bem? Já no circuito suspense, Refém por um Fio, filme que conta com um elenco de estrelas. A trama é baseada numa história real sobre o sequestro envolvendo o incorporador imobiliário Tony Kertész e o presidente da companhia Meridian, Richard Hall. A história se passa no escritório da empresa de Richard, em onde, em fevereiro de 1977, Tony entrou no escritório com uma espingarda e acabou se tornando conhecido entre o público como um herói fora da lei, ao obrigar um pagamento de US$5 milhões e um pedido de desculpas por ter sido prejudicado pela empresa. Feito com habilidade e marcado por um humor ácido e sombrio, Refém por um Fio se destaca pelas boas atuações de todo o elenco. Retrato autêntico da época e seu tema anticapitalista. O filme é muito bom, com uma ideia muito boa, focado, compacto, como bons filmes devem ser. E lembrando que cinema é para ser visto dentro do cinema.
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1: 10 horas em ponto, um beijo, Vinícius Calixto.
2: Um beijo, Agatha Meirelles, e aos nossos ouvintes.
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0: André Coutinho estava por aqui desde as 7 horas da manhã. Sigo por pelo menos mais uma hora no comando do noticiário. Depois eu volto, vamos juntos neste sabadão para você que é de final de semana prolongado, para você que é do trabalho, para você que está circulando pelas ruas, avenidas, alamedas, praças desse Brasilzão. Sejam todos muito bem-vindos, Vamos então aos principais destaques do dia. Senadores da oposição querem que o presidente da casa, Davi Alcolumbre, convoque os parlamentares na semana que vem para tratar da crise no Supremo. De Brasília, fala Márcio Rocha.
21: A oposição ao presidente Luiz Inácio Lula da Silva no Congresso Nacional quer que o presidente do Senado, Davi Alcolumbre, convoque os parlamentares para debater a crise que envolve os ministros do Supremo Tribunal Federal já na próxima terça-feira. Para os oposicionistas, a crise é tão grande que nem as eleições devem interromper os trabalhos e Alcolumbre precisa ouvir os líderes para decidir como lidar com essa situação. Para eles, é necessário até que o presidente do Senado dê declarações e os demais senadores devem exigir que a casa cumpra as regras, além de ser transparente. Após o ministro André Mendonça pedir a investigação por conta de mensagens trocadas com o banqueiro Daniel Vocaro, Alexandre de Moraes pediu que o colega também fosse investigado por suspeitas de vários crimes e favorecimento a determinados grupos políticos.
0: O IBAMA autoriza a Petrobras a perfurar 3 novos poços de pesquisa na chamada margem equatorial localizada no litoral do Amapá. Os pontos de sondagem autorizados ficam próximos ao local onde a estatal encontrou petróleo no mês passado. A região fica a uma distância de 175 quilômetros da costa brasileira, na bacia da Foz do Amazonas. Os novos poços são fundamentais para determinar o volume de petróleo e avaliar se a exploração é comercialmente viável. Antes de considerar a autorização, o IBAMA exigiu a atualização do cronograma e a análise de riscos ambientais do projeto. A região possui características geológicas semelhantes à área da Guiana, onde campos de petróleo já estão em operação. O projeto avança em uma zona estratégica para avaliar o potencial energético nacional. Começa hoje a 26ª rodada do Campeonato Brasileiro. A Band News FM transmite para Salvador o jogo entre Bragantino e Bahia, 16h, no estádio Cícero de Souza Marques. 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O dia termina com o clássico entre Fluminense e Vasco da Gama no Maracanã, nos embalos de sábado à noite, às 21h, no Rio de Janeiro.
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0: A colunista da Band News FM, Juliana Rosa, recebe o economista Francisco Pessoa Faria, pesquisador associado do FGV Ibre e sócio da Logos Economia. Os dois debatem o fim definitivo da taxa das blusinhas, aprovado pelo Congresso, e os impactos da medida para o consumidor, para o varejo e para a indústria brasileira. Acompanhe agora o primeiro bloco do Economia para você.
22: Há um mês das eleições, o Congresso e o governo fazem um grande acordo para votar pautas econômicas. Uma delas foi a aprovação do fim definitivo da chamada taxa das blusinhas, mantendo a isenção do imposto de importação se você faz compras em sites internacionais no valor de até $50. A medida, que é boa no primeiro momento para o consumidor, é mais uma dificuldade para o varejo e para a indústria aqui no Brasil. Quais são os efeitos práticos dessa e de outras medidas que estão sendo tomadas na economia? Seja muito bem-vinda, seja muito bem-vindo à Economia para Você. Hoje eu recebo o economista Francisco Pessoa Faria, pesquisador do Ibre, da Fundação Getúlio Vargas, e sócio da Logos Economia. Francisco, prazer enorme te receber. Minha fonte antiga, obrigada. Francisco, vamos começar falando aí da taxa das blusinhas, são muitas medidas, mas abri com essa aí que é a mais recente, aprovada pelo Congresso. E é boa para o consumidor, como eu falei, principalmente num país, Francisco, que tem uma renda média baixa, as pessoas estão muito endividadas, então para o consumidor é bom você ter acesso, às vezes, pela primeira vez, a insumos, produtos que cabem no orçamento, né? Por outro lado, a gente está vendo as empresas com muitas dificuldades, o varejo principalmente, pedidos de recuperação judicial, extrajudicial de grandes empresas, né? A gente, nesse momento, você tem uma emergência ali. A China está invadindo o mundo, né? Aqui também, então natural que a gente tenha alguma proteção para as empresas brasileiras, mas a gente deveria estar discutindo questões estruturais aí de custo do Brasil, né? Juro alto, carga tributária e tudo mais. Vamos começar primeiro de hoje, né? Nesse momento emergencial, a gente deveria ter uma proteção à indústria e ao varejo nacional por conta dessa invasão aí de produtos chineses tão baratos, tem até acusação de dumping, né?
3: Vou te perguntar de outra maneira. Você falou que é bom para o consumidor. Se esse consumidor trabalhar numa empresa têxtil, se esse consumidor trabalhar no varejo, que é o principal empregador de carteira assinada no setor privado, se esse consumidor tiver um pequeno bar perto de uma indústria têxtil, é bom para esse consumidor? Faz sentido você abrir a economia num momento que está todo mundo se fechando e que a China, como você disse, está querendo invadir o mundo, por assim dizer, com seus produtos, porque está enfrentando problemas na economia? Eu acho que o fim da taxa das blusinhas foi um erro, porque ela cria uma desigualdade com quem produz aqui dentro. Então, o consumidor realmente se beneficia no curto prazo, mas, no fundo, ele está se atrapalhando, porque a economia, como um todo, ela é interligada. O que seria o mundo ideal? O mundo ideal seria o mundo em que esse consumidor percebe que é um agente político também e queria lutar por um país que pudesse ter uma carga tributária menos distorsiva. No mundo real, cada um puxa com o seu, briga com o seu. E agora, porque estamos perto da eleição, oposição e situação se juntaram numa medida que, a meu ver, é populista.
22: Pois é, e que vai gerar, como você está apontando muito bem, um problema sério, principalmente para a indústria têxtil, para o varejo, a indústria de beleza, brinquedos, né? Eu peguei uns dados com o Instituto de Desenvolvimento do Varejo, eles estão prevendo mais de 100 mil demissões até dezembro, por conta do fim da taxa das blusinhas. O varejo estava pedindo, Francisco, uma isonomia tributária e também não tributária, né? Então eles falam que eles têm que ter aqueles selos de qualidade todos que os produtos chineses não têm. E realmente é impressionante se você pensar que hoje, com o fim da taxa das blusinhas, o produto chinês vai pagar só ICMS, né? Que é o imposto estadual, de 17% a 20%, deixa de pagar 20% de imposto de importação. Mesmo com o imposto de importação, daria aí uns 40% de imposto, até 50 dólares, né? Enfim, né? Que é a discussão aí do valor. E o produto brasileiro é mais de 100%. Então, ele, por produto, só de imposto, ele dobra, né? Só do imposto. Então, assim, a primeira discussão nesse momento é entender que é uma carga tributária, antes de mais nada, que a gente tem hoje no Brasil, que é insustentável, né? Para onde a gente vai? Porque a carga tributária não para de bater recorde e, ainda assim, a dívida pública não para de subir, né? Por onde começar essa discussão aí da carga tributária, né?
3: A carga tributária, na verdade, as pessoas perguntam, elas dizem, eu não quero pagar. Mas se eu fosse, na economia existe uma figura do planejador central. Nem a figura é muito boa de falar, porque em geral você até associa a regimes totalitários, ou seja, o camarada ali que manda, né, e vai mais ou menos acertando o que seriam as leis econômicas de acordo com os interesses dele ou de um grupo. Eu teria que fazer a seguinte pergunta antes. O que você quer do país? A nossa carga tributária é alta? É. Mas quando você pega e analisa os dados dos gastos da estrutura do Brasil, nós temos uma das maiores porcentagens do mundo com gastos sociais. Isso foi uma escolha da economia, da sociedade. A sociedade, em determinado momento, decidiu que nós teríamos um sistema de previdência de uma determinada maneira, decidiu, e eu acho que são questões éticas justas, que nós teríamos um BPC para pessoas com deficiência ou pessoas com mais idade que não pudessem sobreviver de outra maneira, um Bolsa Família. Nós decidimos isso. Então, acho que antes da gente olhar o reclamado que eu estou gastando, é dar uma olhada aonde eu estou gastando, porque há coisas que podem ser cortadas. Ao mesmo tempo que nós também gastamos muito com assistência social, benefícios sociais, nós somos dos países que mais gastam com porcentagem do PIB, com o quê? Com justiça. E eu não estou falando de presídios, eu estou falando do nosso sistema judiciário.
22: Dos supersalários.
3: Supersalários, né? Penduricalhos. Há estudos muito interessantes, inclusive um que foi apresentado no IBRI, que é o Instituto Brasileiro da FGV, que são distorções inacreditáveis. Inacreditáveis. As coisas só acontecem aqui. Agora, como como nós brasileiros, acho que não só brasileiros também, chegamos a um grau de desintegração mesmo, de participação política, cada um, o que eu digo, cada um está brigando pelo seu pedaço. E nesse jogo estamos perdendo todos. Voltando lá na questão da, só para a gente finalizar a questão da taxa das buzinhas, eu sei que algumas pessoas podem pensar assim, puxa vida, mas aqui a gente está pagando mais caro. Agora a pergunta é por que paga mais caro?
22: Exato.
3: Né? Então isso é muito importante. Nós poderíamos começar tentando descobrir o que a gente importa. Juliana, no fundo, essas encomendas, você não sabe nem o que você está importando, sabia? Então, essas estimativas, eu bom, tenho que confessar que não acho que 100 mil pessoas vão perder o emprego, não acho. Eu acho que eu entendo que seja um argumento colocado, né, para demonstrar o que pode acontecer, o que vai acontecer. Mas nós nem sabemos que nós importamos, então, no mínimo, nós teríamos que saber o que vai acontecer.
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0: Pode acertar o seu relógio com a Band News FM, 10:20 em ponto neste sábado 5 de setembro 5 de setembro de 2026. Atualizando mais uma vez alguns dos principais destaques do dia. O presidente Luiz Inácio Lula da Silva promete manter a mobilização da base para aprovar as PECs que não foram votadas na semana do esforço concentrado. Vamos à capital federal. Quem fala por lá é o Leandro Aslan.
1: O governo vai seguir mobilizado para aprovar a proposta de emenda à Constituição, que acaba com a escala 6x1 e a PEC da Segurança Pública, ambas aprovadas na Comissão de Constituição e Justiça do Senado e que não foram concluídas durante a semana de esforço concentrado. A fala é do presidente Luiz Inácio Lula da Silva, que escreveu em uma rede social que cumpriu o compromisso de acabar com a taxa das blusinhas, texto aprovado no Congresso e que zera a cobrança de impostos sobre compras internacionais feitas pela internet de até $50. Além da taxa das blusinhas, também foram aprovados os textos que tratam da Política Nacional de Minerais Críticos e o Redata, que trata dos data centers e a inteligência artificial no Brasil.
0: O Tribunal Superior Eleitoral faz a lacração das urnas eletrônicas, ainda na capital do país. Agora, Leandro Aslan.
1: Os sistemas eleitorais que serão utilizados nas eleições.
0: Não é o Leandro Aslan. Lacração é. Não, é ele mesmo, né? Tem dois Leandro Aslan, então depois a gente vai com o Leandro Aslan. Não tem problema nenhum, senão ele vai trabalhar demais lá em Brasília. Vamos então com a Copa do Mundo Feminina de Futebol. Diga lá, Milena Dias.
3: A FIFA anunciou uma novidade para a Copa do Mundo Feminina no ano que vem. Quem quiser trabalhar como voluntário no Mundial pode se candidatar. Os selecionados vão poder trabalhar em diferentes áreas como mídia, gestão de competições, cerimônias, tecnologia, transporte e operações de mão de obra. Eles vão atuar em diferentes locais como estádios, hotéis, centros de treinamento e aeroportos. A partir de outubro, vai haver uma pré-seleção em que candidatos vão participar de uma entrevista em grupo online. Os selecionados finais vão participar de treinamentos e credenciamentos a partir de março de 2027. Os interessados devem consultar as regras no site da FIFA e se inscrever na parte de voluntários.
0: Você fica agora com o segundo bloco do Economia para Você. A colunista Juliana Rosa e o economista Francisco Pessoa Faria debatem os possíveis impactos do fim da escala 6x1 sobre a inflação e o mercado de trabalho e os riscos que rondam a economia brasileira de dentro e de fora do país. Acompanhe.
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5: Está faltando justamente um estudo aprofundado.
6: Exato.
5: Ao invés de tomar a decisão, né? Assim, em que isso realmente vai afetar, quais segmentos vão ser afetados, que tipo de compensações talvez sejam necessárias, mas não, né? Eles resolvem aprovar o projeto, inclusive tem lá um dispositivo que a cada 3 meses, depois a cada 6, se houver uma averiguação de impacto, seja fiscal ou seja setorial, e aí o governo tomaria medidas, mas ninguém sabe que medidas. Então, um negócio tão, assim, puramente eleitoreiro, porque isso não é que as questões não sejam importantes de serem discutidas, né? Me preocupa uma discussão baseada em vento, né? Em outros interesses que não sejam o interesse da sociedade. Aí até puxo a discussão da própria escala 6x1, que é uma questão também importante, que se a sociedade acha que é relevante esse assunto e a gente tem condições precárias realmente hoje de deslocamento, é uma sociedade que, enfim, vive uma discussão séria de saúde mental, você não tem condições de moradia adequadas, muitas vezes de alimentação, né, Francisco? Agora, como que vai ser discutida a carga, principalmente para pequenas empresas, né? Então, assim, como que isso de fato pode impactar? É uma discussão que poderia ser discutida, talvez de uma outra maneira? Qual a sua visão? Porque eu tenho ouvido muito falar do impacto principal em inflação, porque as empresas teriam que contratar mais gente e isso geraria inflação, ou fechar, enfim, empresas para produzirem menos, o que poderia até piorar ainda mais essa desaceleração econômica, né? Que impactos e que discussões você acha relevantes aí também dentro dessa outra pauta que está para ser votada aí, que é essa a escala 6x1?
6: Juliana, você trabalha tanto tempo com os economistas, não dá para acreditar tanto nos economistas. A gente não sabe. A gente pode ter uma grande ideia. Então, eu consigo imaginar, então, que se eu vou precisar contratar mais pessoas, o meu salário vai ter que aumentar. Eu não sei que tipo de arranjo vai acontecer. Não sei o que vai acontecer com o mercado de trabalho. E mais, a gente depois vai falar das incertezas, mas vamos colocar mais uma. Ninguém tem ideia exatamente o que vai acontecer com os preços, com os novos impostos.
5: Ainda tem a reforma tributária, né?
6: Sim, eu vivi essa situação hoje. Eu estava conversando com o contador, que é regime jurídico, coisa e tal. Falou, olha, o IBS, a gente não sabe direito o que vai ser, estamos lidando com a coisa.
5: É que o setor de serviços e o comércio vão pagar mais, a indústria pagaria menos, né?
6: O que faria, inclusive, sentido. Porque quando você justamente reclama que a indústria é cara, que a nossa indústria precisa de proteção, é porque tem uma carga tributária.
5: Uhum.
6: Mas, na realidade, nós não sabemos exatamente o que vai acontecer. E aí, né, tem aquele velho ditado, quando você não sabe direito, vai devagar. Nesse sentido, sim, eu creio que a discussão da 6x1, eu, pessoalmente, sou a favor. Eu sou de uma época em que domingo fechava tudo, até padaria, e a gente se virava. Veja, eu estou fazendo uma coisa simplista aqui, né? Eu sei, inclusive, tem setores que tem que trabalhar 7 dias, vocês, jornalistas, médicos, polícia. Mas eu estou levando uma simplificação para falar, não é uma coisa impossível, me parece, mas haverá um custo. Obviamente que haverá um custo. Como que esse custo vai ser colocado? Então, de fato, precisaria ser alguma coisa mais bem pensada, mais elaborada. Mas, infelizmente, não é a regra. Não é a regra.
5: No fundo, é isso. A gente não sabe exatamente quais vão ser os impactos, né? Você tem aí discussões, comparações internacionais, onde a gente consegue ver, enfim, vantagens e riscos, mas na prática é que a gente vai conseguir realmente ver o quanto que isso vai ser repassado, porque também se a economia desacelera, você tem uma margem menor para repassar custos, né? Então você comprime margens, isso aí pode representar uma piora da economia. Então o que a gente está falando nesse momento são suposições, né? Isso que você está falando.
6: Exatamente. Primeiro, aqueles conceitos básicos em economia, né? Porque a gente esquece, que na verdade estão na vida da gente no dia a dia. Tudo tem custo e benefício. Tudo é uma questão de escolha. A escolha de onde você vai usar o seu orçamento, a escolha de quanto você vai pagar mais, e as coisas estão interligadas. Logo, essa é uma discussão legítima. As pessoas, como você mesmo disse, têm problema de saúde, então são problemas de saúde. As pessoas, elas ganham um salário e que, na verdade, que se você fosse computar o quanto as pessoas levam no trânsito, leva para as coisas para fazer, é diferente. Eu, na verdade, eu era até meio contra. E um dia eu estava numa loja e uma pessoa me revelou, sim, ela estava triste, não sei porque, deve ter cara de tiozão, ela resolveu se abrir comigo. E ela começou a falar como estava difícil a vida dela, porque ela trabalhava 6 dias e, sabe, o economista, esse que é o problema. A gente não é tão mal quanto parece. É que a sociedade nos faz perguntas, não sei o que é melhor, o que é pior. Então, na hora que eu falei, 6x1 vai levar todos esses tipos de problema, vai causar. Mas quando você começa a lembrar que também a economia ela tem que servir para as pessoas, que são escolhas.
5: Então, veja. É feita por gente.
6: É feita por gente e a eficiência é importante, mas ela não é o único critério que você precisa levar em consideração. A própria meta de inflação, ter meta de inflação de 3% é importante, mas será que é adequada agora?
5: A gente vai chegar nesse assunto.
6: Então,
5: você está dizendo assim, o importante era ter um tempo maior para discutir, porque é isso. Sim. Não dá para discutir de forma soldada.
6: Independente se contra,
5: né?
6: Ou a favor. Sim. Talvez até eu chegasse a favor e até essa pessoa com quem eu conversei na loja, ela, né, a gente chegasse, ela falou assim, eu vou ter que aguentar por algum tempo. Agora, a discussão seria importante.
5: Exatamente. É para ver impacto, principalmente em pequena empresa, né? E tudo mais. Já que eu falei que um dos impactos da escala 6x1 poderia ser aumento inflacionário, olhando para a inflação, Francisco, os últimos dados têm vindo positivos. A gente está passando por um bom momento da inflação, tivemos deflação agora pelo dado oficial. No entanto, temos riscos olhando para frente. Não só a questão dessa dúvida em relação à mudança da escala, mas também da própria reforma tributária, temos o fenômeno climático El Niño, o petróleo, né, que a gente também não sabe para onde vai. Olhando para frente, Francisco, como é que você está vendo aí essa trajetória da inflação?
6: Com certa preocupação, mas eu diria que a inflação é só uma das minhas preocupações.
2: Imagina que você está assim no campo aberto e estão vindo, você está vendo nuvens ali carregadas, você vai procurar algum lugar, vai fugir, um lugar de abrigo. A gente está numa situação mais ou menos em que você olha, tem nuvem ao norte, ao sul, ao leste, ou então toda a rosa dos ventos aparece em nuvem. Então veja, você acabou de falar algumas, né? Então vamos pensar em termos de inflação, é o petróleo. Porque inclusive mesmo que o petróleo caia, como você teve muito da capacidade de refino, né, destruída, não, tanto no Oriente Médio quanto na guerra da Rússia e da Ucrânia, o que acontece? O petróleo pode até cair, mas diesel e gasolina não caem, outros produtos. Você tem o El Niño, isso também pode gerar inflação. A guerra da Ucrânia também está começando a afetar os carregamentos de commodities agrícolas. Então a gente tem uma parte ali que é uma parte de inflação. Mas a gente tem outros riscos, por isso que eu digo a inflação é só uma das minhas preocupações. A internet, né, o que está acontecendo com IA. Todo mundo vai discutir se é bolha, né? Para mim é bolha. E bolha que é um ativo que cresce muito rápido, muito forte, que de repente você começa a questionar se ele vai pagar aquilo, porque as taxas, né, de lucro teriam que ser gigantescas, e de repente cai demais. E a própria IA está começando a enfrentar alguns problemas, questionamentos sobre se estão investindo tanto, como é que isso vai ser pago. Os custos estão aumentando, os próprios data centers estão sofrendo resistência. Você tem essa questão. Engraçado que o mundo está muito parecido com o Brasil está muito parecido com o mundo. Então tem questionamento sobre se os governos podem pagar as suas dívidas no futuro. E como você está investindo muito em inteligência artificial, pensa, tem um dinheiro, tem um governo de um lado e inteligência artificial do outro, querendo o mesmo dinheiro. O que acontece com o custo do dinheiro?
7: Mais
2: que
7: eu juro? Né?
2: Sobe. É. Tem a China que também está com problemas e colocando um monte de carro. Quando acontece uma bolha como essa, e se realmente tiver uma quebra, o que a gente acontece? A gente tem uma perda muito grande de riqueza, que é mal distribuída. Isso, em geral, é recessão. Aí, quando a gente vem aqui para o Brasil, você falou assim, então vamos lá, a gente já tem um problema lá do petróleo que bate aqui. Problema da Uni, que pode bater aqui por fora, porque às vezes você tem uma safra ótima de milho e soja aqui, mas como esses preços são dados pelo mercado internacional, vai pegar aqui. Então, a gente já tem essas duas coisas. Dependendo de como se o país for andar, isso não significa vencer um ou outro candidato, mas como, porque as questões políticas, a gente já viu o seguinte, assim, populismo não tem de direita, populismo tem ideologia, os dois lados. O câmbio pode subir, então já atrapalha um pouco mais. Isso numa situação que você tem uma economia com grande grau de endividamento ainda, de pessoas e de empresas. Então você pode ter uma situação em que você tem um aumento da inflação e um recessivo. Se o Banco Central ainda aumentar a taxa de juros, então é complicado. Então eu vejo a inflação com esses riscos, pode ser que ela seja meio forte. A única coisa a lembrar é que quando em geral, quando vê esses preços agrícolas que sobem muito rápido, depois eles caem.
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0: Fim de semana de velocidade aqui na Band News FM. Amanhã tem o Grande Prêmio da Itália e hoje é o dia de treino de classificação. Certo, Luiz Fernando Ramos?
8: Daqui a pouco a velocidade máxima da Fórmula 1 no circuito de Monza. Treino de classificação para o Grande Prêmio da Itália. Pilotos e equipes da categoria andando a mais de 300 por hora no circuito ao norte de Milão. O treino de classificação promete uma boa briga entre a Mercedes e a Ferrari, mas já com uma má notícia para Kimi Antonelli, que trocou o elemento do motor, recebe punição no grid por isso e não vai conseguir largar da pole position mesmo que faça o tempo mais veloz. Mas ainda assim, George Russell está na briga, Charles Leclerc da Ferrari e Lewis Hamilton também da Ferrari devem ser os principais candidatos à pole position desse treino que define o grid a partir de 11 da manhã do horário de Brasília. Amanhã, domingo, teremos a corrida, início previsto para as 10 horas da manhã.
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21: 10:36, as informações do trânsito, Paulo Lage.
22: Oi, Agatha, falando agora do elevado da Avenida Paulo de Fronteira. Lentidão acontece já por ambas as pistas, um pouco pior está o caminho para a zona sul da cidade. Reflexos chegam tanto no acesso pela Praça da Bandeira e também no elevado Rufino Pizarro. Melhor caminho é o viaduto 31 de março. Melhorou bastante o panorama para quem vai em direção à Laranjeira, túnel Santa Bárbara, viaduto Engenheiro Noronha, também apresentando melhores condições no momento. Quem vai passar pela Avenida Paulo de Fronteira é uma outra boa escolha. O trânsito está um pouquinho mais intenso, só que melhor comparado com o elevado neste momento. 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Voltamos ao estúdio com você, Agatha.
21: Valeu, Paulo. Obrigada pelas informações. Já você volta com mais detalhes.
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21: Trazer informação de trânsito, a Ponte Rio-Niterói tem trânsito muito complicado nesse momento no sentido Niterói. Tem lentidão desde os acessos até a chegada a Niterói, já passa de 35 minutos o tempo de travessia no sentido Niterói, então paciência. Motorista que vai em direção à região dos Lagos ou à região metropolitana. Sentido Rio, a movimentação é boa, não há problemas nem registro de dificuldades. As vias expressas também têm muita retenção agora pela manhã. Na linha vermelha, há lentidão desde a altura do Galeão até um entroncamento ali com a rodovia Presidente Dutra, na altura do Parque das Missões. Há lentidão nesse trecho, porque tá tudo parado por lá. No sentido contrário, sentido Rio, aí sim há boa movimentação, sem problemas para o motorista. A Avenida Brasil também tem retenção, mas só na altura de Manguinhos. Isso para quem vai no sentido Zona Oeste. Agora 10 horas 41 minutos.
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0: Em meio a um momento de instabilidade institucional no Brasil, professor de língua portuguesa, colunista da Band News FM, traz a origem de três ditados famosos usados em momentos de crise.
1: Alô, equipe da Band News, alô, ouvintes. O brasileiro faz graça de tudo, não é? Rir é um bom remédio e o brasileiro tem esse hábito tão salutar de rir até de si mesmo, de fazer graça. Mas nas horas de crise, ele faz graça também das autoridades, sejam civis, militares ou eclesiásticas. Os humoristas, por exemplo, jamais perdoaram o fim que teve o primeiro bispo brasileiro, que foi comido por indígenas antropófagos da tribo dos Caetés na segunda metade do século XVI. Disseram eles, em charges, desenhos, caricaturas e textos que podem ser facilmente encontrados na arte, na internet. Também, com um nome desse, né, como é que não seria comido pelos índios? Dom Pero Fernandes Sardinha, se chamava o bispo. E agora, se diz também, diante desta crise, o Brasil está sempre em crise, né? Sempre vem outra seguindo a anterior. Ou, como disse a escritora portuguesa Teolinda Gerson, ou sempre se diz que o Brasil está a caminho do buraco, mas o Brasil é sempre maior do que qualquer buraco que esteja, porventura, ali à frente. E agora se diz muito também outra frase: estou careca de saber disso. Este estou careca de saber, me perguntam os ouvintes por mensagens, a origem desta frase. Não tem nada a ver com a perda de cabelo, a famosa alopecia, ou a ausência de cabelos na cabeça, o popular careca. Tem a ver com um assunto que já foi tão batido que a comparação é: está raspado, não tem mais nada a tirar dali, não tem mais nenhum pelinho ali, é como buscar pelo em ovo. E se diz também agora uma outra frase: chegou a hora de a onça beber água. Será que a hora de a onça beber água é a mesma de tirar o cavalo da chuva, quando a porca torce o rabo ou quando a vaca vai para o brejo? Não, a hora de a onça beber água foi observada pelos indígenas que tinham, os primeiros habitantes desta terra, não é? Eles observavam que a onça ia beber água ao final da tarde, quase ao cair da noite. E tanto eles quanto os animais tomavam muito cuidado, porque era uma hora de muito perigo, uma hora decisiva de vida ou morte. E os primeiros colonizadores não tiveram esse cuidado, e muitos morreram estraçalhados nas garras da onça quando ela ia beber água. Então, no momento de crise institucional, se diz: chegou a hora de a onça beber água. Isto é uma hora perigosa, pode acontecer alguma coisa ou pode não acontecer nada. Os gaúchos têm uma outra expressão para designar esta hora. Ele diz: preteou o olho da gateada. Por que preteou o olho da gateada? A pupila se dilata e o olho parece inteiramente preto numa hora de susto, de desconcerto, de perplexidade do animal. E gateada é a cor do cavalo crioulo, aquele cavalo que se criou solto depois que os padres jesuítas trouxeram os primeiros cavalos para o Brasil e soltaram lá nos pastos das chamadas missões jesuíticas. Uma boa semana a todos vocês e até o próximo sábado ou domingo, se Deus quiser. Um abraço a todos.
0: Um abraço, professor Dionísio. Você fica agora com o terceiro e último bloco do Economia para Você. A colunista Juliana Rosa e o economista Francisco Pessoa Faria falam sobre a meta de inflação, o endividamento público e o que seria necessário para resgatar a confiança nas instituições brasileiras. Confira.
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3: Você tem falado sobre a questão da meta de inflação, que é 3% no Brasil, acho que ela foi atingida
4: duas vezes,
3: três vezes. É uma meta que é baixa, né? Considerada baixa ou não, tem essa discussão, mas ao mesmo tempo mexer na meta de inflação nesse momento não parece o momento mais adequado até que tenhamos

0: da confiança no endividamento público, né? Na regra ali das contas públicas. Imagino que a partir de baixar um pouco a poeira em relação a isso, a gente possa ter mais espaço para discutir a questão da meta de inflação. O que você acha, Francisco?
1: Eu faria as duas coisas ao mesmo tempo.
0: Faria ao mesmo tempo.
1: Tem duas coisas que estão erradas.
0: Mas tem que ir junto, né?
1: Tem que ir junto. Se você quiser, faz o seguinte, olha, a gente vota aqui em 2 meses as coisas de meta fiscal e logo depois... Ninguém precisa me dizer que inflação baixa é bom. Ninguém precisa me dizer que mexer na meta de inflação é arriscado. Eu vivi isso na pele. A minha geração viveu isso na década de 80. A inflação era 80% ou mais, e nós não tínhamos seguro-desemprego, situações muito mais difíceis. Ninguém precisa falar isso. Só o que eu não admito é as pessoas dizerem o seguinte, olha, eu deixar a meta de inflação aqui é aumentar, tem um risco. Não vem do risco do outro lado. Qual o risco do outro lado? É a questão da dívida pública. Porque alguns números que meus colegas colocam de necessários para você alcançar uma estabilidade da dívida, né? Então, pro ouvinte se lembra, pro espectador se lembrar. Você tem aqui uma dívida, né? Então, tem uma taxa de juros, você precisa ter um superávit para deixar que essa dívida não cresça. Quando você faz comparações internacionais e quando você vê a nossa estrutura de gastos, você fala, moçada, como é que você vai atingir 3% aqui do... Sabe? Fala assim pra mim, Chico, eu emagrece 20 quilos. Eu falo, olha, em quanto tempo? Posso fazer regime, talvez eu precise fazer regime ginástico e talvez para alcançar o seu peso eu vou morrer. Aí eu acho que eu não vou atingir o que você está precisando. Então, o que eu estou falando é o seguinte...
0: É a realidade que a gente tem, né?
1: A meta de inflação, inclusive, ela guarda relação com o regime fiscal. Isso está quando a gente começou a descer. E esse regime fiscal ideal, talvez que meus colegas coloquem, não será atingido. E assim, eu estou falando, olha o que está acontecendo na Argentina, entendeu? Em que o próprio mercado começa a se questionar se o governo Milei pode continuar, porque você tem um limite de sacrifício para colocar para a sociedade. Então, eu não estou falando assim, vamos mandar elevar a meta de inflação para 10, não. Eu colocaria em 4,5, submetida. Por isso que eu disse, primeiro a gente faz as metas, a gente aprova. Quando o governo quer, quando o Congresso quer, você consegue aprovar pacotes. A gente já viu isso acontecer no Brasil em situação de emergência. Então eu começaria com vamos aumentar esse superávit fiscal. Talvez não chegue ao número, coloque uma meta alta, mais crível, mais alta. E aí a gente tenta fazer, porque senão, Juliana, vai se enxugar gelo. Porque eu estou dizendo o seguinte, vamos lá, a gente pega e coloca uma meta fiscal legal, tá bom? E a gente tem a meta de 3. Você faz isso todo dia. Veio um El Niño, veio alguma coisa e tem um choque de oferta, né, na inflação. O choque de oferta quer dizer o seguinte, né? Pode ser positivo ou negativo. Quando a oferta diminui, a inflação começa a apontar para 4, 5. Meus colegas vão falar, aumenta a taxa de juros, senão você vai perder a credibilidade. Com a questão do debate econômico, eu queria que as pessoas entendessem que tem muito que acontece no debate político. Às vezes você é acusado por alguns de ser um neoliberal, um matador de velhinhos, porque você quer desvincular a previdência do salário mínimo. Aí vem outro grupo, me chama de comunista, fala que eu acho que gasto é vida e que eu quero inflação. Meu Deus do céu, a gente tem que pensar numa conjunção de... A gente tem que esquecer um pouco tanto, sabe, de que lado a gente está e não se opor imediatamente aos outros.
0: A gente está tentando encontrar aí um caminho do meio possível, né, que é o que você está dizendo. E, ao mesmo tempo, eu acho que resgatar uma palavra fundamental na economia, que é a confiança, né? Pode não ser o mundo ideal, mas a confiança em meio, Francisco, não dá para a gente deixar de não falar sobre isso no programa, uma crise institucional que abala a confiança da sociedade, né? Então, a gente está no momento onde as instituições precisam ser maiores do que pessoas. Então, é preciso um grande pacto político pelo futuro do país, né? Você, com a sua experiência, né? Olhando para frente, Francisco, a gente consegue resgatar essa confiança, esse pacto fiscal, esse pacto com o futuro, que é o que a gente está precisando tanto?
1: Você colocou uma questão muito boa. Por que que nós abrimos mão? Por que que nós damos direito a alguém a ter poder de polícia? Né? Alguém que vai ter uma arma? Alguém. Por que que nós damos poder a alguém de fazer justiça em nosso nome? Por que que nós damos poder para alguém para legislar?

0: para escolher onde o orçamento vai ser, como vai ser executado. Porque nós estabelecemos um grande pacto, em que a gente fala, eu não vou ganhar sempre. Às vezes eu vou ganhar, às vezes eu vou perder, e vai ter, ela é um sistema que vai deixar mais ou menos as coisas em equilíbrio. Então, o que você está falando é o seguinte, a gente está começando a perder a confiança nessas decisões importantes. Como é que isso poderia ser resolvido? Eu vejo muita dificuldade disso ser resolvido de dentro, né? Porque você falaria para um judiciário, abra mão dos seus penduricalhos, para um congresso, que inclusive não só congresso, como os legislativos em várias esferas abram mão de suas emendas, seu executivo abra mão, porque o executivo já nem sei que poder tem direito, mas enfim, isso é difícil. Então teria que passar ou por uma mobilização da que a gente chama de sociedade civil, que lá atrás foi o que levou à redemocratização do país. Não foram só os partidos, era sindicato, era igreja, era movimento estudantil, era a Associação Brasileira de Imprensa, era o AB, sabe, as pessoas iam, porque é isso que a gente defende. Ou uma crise daquelas brabas. Então, o mundo não acaba, tá? A gente já passou por crises grandes, elas são dolorosas, elas não são as cicatrizes. O mundo não vai acabar, nem o Brasil vai acabar. Agora, como a gente vai sair dessa crise que está se desenhando, não dá para falar, não dá para saber. Como seria o meu quadro ideal, né? Que as pessoas... Escuta, eu não estou falando, eu não estou tirando a minha responsabilidade aqui, não. Eu não estou indo para a rua também. Eu não estou procurando meus pares. Eu não estou me mobilizando. Mas se nós nos mobilizássemos, haveria talvez uma saída mais fácil. Se as pessoas entendessem, na minha opinião, que a briga é muito mais do que um representante da política e de outro representante da política, são representantes do que hoje, vou até tomar o termo emprestado do presidente da Argentina, ainda que não concorde com ele em muitas coisas, de uma casta. Se eles percebessem, né, que é a casta contra o cidadão, que é quem usa os impostos contra o pagador dos impostos, e houvesse essa nova coalizão, a gente teria uma proposta de saída, Juliana. Agora é difícil, é difícil.
1: Pois é. Não, mas aí você está fazendo um papel importante, que é ter vindo aqui no meu programa, viu, Chico? Você contribui muito com a imprensa e eu acredito muito no papel da imprensa profissional, séria, comprometida em trazer a academia, né, fazer a ponte com a sociedade, com os formuladores de políticas públicas. Tem muita gente boa, né? A gente tem que fortalecer a cidadania, a democracia através dessa conjunção aqui de conhecimentos e de ações que a gente tenta fazer no nosso dia a dia, sim. E você certamente compartilhando muito com jornalistas e nos ajudando aí a fortalecer um pouco o nível do debate público que a gente está precisando no Brasil, viu,
0: professor? Muito gentil. A única sugestão que eu digo, que eu deixo, né? Vejam, sabe a história de você ir no médico e pedir a segunda opinião? Procura ouvir a segunda opinião dos economistas, sabe? E não compre nenhuma das ideias tão barato, tá? Só isso que eu peço pro espectador, faça isso, ouça a segunda opinião.
1: Tá certo, agradeço demais aqui a participação do Francisco Pessoa Faria, pesquisador do IBRE, Instituto Brasileiro de Economia, da FGV, sócio da Logos Economia. Obrigada, Francisco, muito bom te receber aqui no programa.
0: Nos encontremos de novo.
1: Com certeza.
0: Muito obrigado.
1: Muito obrigada a você por estar aqui comigo no Economia para Você. Até o próximo.
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3: 10:58.
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6: Pelo 999026970, Armando. Bom dia. Ah, não, eu que tô botando, vocês sabem, né, gente, aquela dificuldade que eu tenho, eu que botei errado, por isso que o áudio do nosso ouvinte Armando não tava saindo agora.
7: Bom dia, Bandineza FM, tá falando aqui o Armando, Dutra, sentido São Paulo, lá em engarrafamento, em Nova Iguaçu, agora tá aliviando, tá caindo uma chuvinha aqui, maravilhosa. Bandineza FM, um segundo, tudo pode mudar.
6: Olha como o tempo tá doido, aqui na Zona Sul já choveu, agora tá secando porque o sol abriu, mas o tempo deve virar, então é isso, sai com guarda-chuva e biquíni na bolsa, na dúvida tem os dois.
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6: Onze horas, 2 minutos, falando rapidamente sobre o trânsito, porque tem uma atualização do Centro de Operações da Prefeitura, uma faixa liberada na Avenida Niemeyer, estava ocupada por causa de um acidente na altura do Motel Vips, acidente envolvendo moto, a faixa no sentido Leblon, agora está totalmente liberada, o trânsito então deve melhorar nesse trecho. Atualizando também rapidamente a Ponte Rio-Niterói, a gente falava agora há pouco de mais de 30 minutos no sentido Niterói, agora o tempo deu uma diminuída, 25 minutos, tempo de travessia no sentido Niterói. Sentido Rio, 13 minutos, o trânsito está tranquilo, sem problemas para o motorista. Lembrando que você pode e deve participar pelo 999026970, é o nosso WhatsApp. E aí manda mensagem de trânsito, se está sol na sua região, se está chovendo, o que está rolando, o que você vai fazer nesse sábado, se você está pensando em ir ao Rock in Rio, se foi ontem, que achou das interdições, da movimentação ali em relação às fiscalizações da prefeitura, enfim, importante é você participar. Agora 11 horas 3 minutos.
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1: Muito bom dia, grande abraço para você ligado aqui na Band News FM neste sabadão, dia 5 de setembro de 2026. Eu sou Humberto Ferretti e te faço companhia pelas próximas duas horas, falando de tudo que é destaque no Brasil e no mundo. Fim de semana prolongado, muita gente acompanhando a Band News FM na estrada, viajando, no aeroporto, na rodoviária, com fonezinho de ouvido, dentro do ônibus, muita gente também trabalhando. Tem gente que não para, assim como jornalista, o pessoal da saúde, o pessoal da portaria, o pessoal do transporte. Para todos vocês, WhatsApp aberto, 11 999 592 100. Além de notícia, a gente tem muita participação ao longo deste sabadão. Agora 11 horas mais 6 minutos. Hora de atualização com os principais destaques do dia. O Conselho do Ministério Público Federal abre um processo sobre as citações ao Procurador-Geral da República em mensagens de Daniel Vorcaro. O trabalho será conduzido pelo Subprocurador-Geral Francisco de Assis Vieira Sanseverino. O procedimento interno vai analisar as menções a Paulo Gonê presentes no relatório encaminhado pela Polícia Federal ao ministro André Mendonça. As situações indicam uma relação de proximidade com o dono do Banco Master, que está preso. O conselho do MP vai verificar se as menções ao procurador-geral revelam algum tipo de relação, interferência ou conflito de interesses. O próximo passo deverá ser ouvir o procurador-geral da República. A primeira turma do Supremo Tribunal Federal tem 2 votos para rejeitar um recurso dentro de um habeas corpus que pede a liberdade de Jair Bolsonaro. A ação foi colocada pelo advogado Cláudio Leme Cavalheiro, que não integra a equipe jurídica do político. O STF já tinha rejeitado habeas corpus em julho, uma vez que a própria defesa de Bolsonaro não reconhece a legitimidade do advogado. Mesmo assim, ele entrou com um recurso do tipo agravo regimental para tentar reverter a decisão vigente. Até agora votaram a relatora Carmen Lúcia e o ministro Cristiano Zanin, negando o pedido. Ainda faltam se manifestar os ministros Alexandre de Moraes e Flávio Dino. E depois de quase 3 meses de internação, o ex-técnico da seleção brasileira Carlos Alberto Parreira pode voltar para casa. Quem tem os detalhes direto do Rio de Janeiro é o Vinícius Calisto.
2: O ex-técnico da seleção brasileira, Carlos Alberto Parreira, recebe alta após 80 dias internado. O treinador da equipe tetracampeã do mundo de 83 anos estava recebendo tratamento no Hospital Samaritano na Barra, na zona sudoeste do Rio, e foi liberado a retornar para casa na manhã desse sábado. Parreira deu entrada na unidade em 16 de junho com uma inflamação pulmonar. Em nota, o Hospital Samaritano afirmou que é uma grande satisfação a alta médica do ex-treinador. A unidade destacou que ao longo do período de hospitalização, Parreira apresentou evolução clínica positiva após ter sido internado com uma grave inflamação pulmonar. A partir de agora, ele vai fazer acompanhamento domiciliar e ambulatorial para monitoramento do seu quadro geral.

0: amizade, parceria, mas muitas vezes competição também, aquelas alfinetadas. Eu tô falando da relação entre irmãos. Muitos pais tentam forçar uma amizade, aquela fraternidade, mas nem sempre isso dá certo. E aí, como lidar? Dá pra mediar essa crise entre irmãos? Dá pra forçar realmente essa relação mais próxima? É sobre isso que a gente conversa aqui no programa Seus Filhos. Eu, Thaís Dias, sigo na sua companhia e ela também. Roseli Saião, tudo bem, Roseli?
1: Tudo bem, Thaís. Sempre uma delícia estar aqui pra fazer com você essas conversas e com quem nos acompanha.
0: Vou começar já trazendo essa questão da irmandade, né, Roseli? Quando a gente fala dos irmãos, muitas vezes na cabeça dos pais, é aquele amigo que você vai levar para a vida toda. Mas na prática, nem sempre isso acontece. Essa relação de afinidade, ela acaba virando uma relação de rivalidade, de competição. É um pouco disso, Roseli? A gente precisa entender que há uma dualidade aí?
1: E é preciso também a gente considerar, Thaís, é importante a gente ter essa lembrança da mudança que a gente teve na nossa cultura, na nossa sociedade, e que é uma mudança que influencia na vida da família e no relacionamento entre todos os integrantes da família, inclusive entre os irmãos. Olha, eu venho de uma família que tinha 5 filhos. Então era assim, filhos era sempre no coletivo. Não tinha esta filha, aquele filho, não. Era coletivo sempre. Aí a gente foi tendo uma mudança sociocultural importante para a individualidade, que a gente chegou no individualismo, né? Então, uma casa que tem 2 filhos, são 2 filhos únicos quase, porque é este filho e este filho. Esse final de semana nós vamos fazer isto que ele gosta. No outro final de semana é isto que... Então, a rivalidade... O que acontece? Porque há uma divisão da atenção, não há do amor, mas há da presença, da atenção. Se divide mesmo, né? Antes a atenção era para 1, agora era para 2, depois para 3. Então há uma perda. A criança sente, o bebê também sente, né? Então, se antes era mais simples e havia menos brigas, hoje as brigas são maiores porque é uma disputa ali de quem é mais individual, quem vale mais. E mais uma coisa, Thaís, muita gente tem lido de que agora nós vivemos a época da solidão, né? E isso pegou muito a gente adulta, pegou os pais. E para que os filhos não sofram de solidão, eles investem muito no relacionamento entre os irmãos. E quanto mais a gente investe nesse relacionamento, mais difícil fica para os filhos.
0: Agora, Roseli, eu te ouvindo falar, eu fiquei aqui pensando, né? Eu já ouvi também de algumas famílias falando assim, olha, eu criei 2 filhos, né? Muitas vezes, mesmo pai, mesma mãe, mas são pessoas completamente diferentes. Eu tenho uma afinidade muito grande com esse filho, com esse eu tenho uma dificuldade, né? A gente tem um conflito maior e até para mediar a situação dos dois, isso acaba afetando.
1: Uhum.
0: É isso, Roseli?
1: É isso.
0: Vamos colocar
1: isso
0: na prática? É, tem isso. Essa... Não é o amor, é uma afinidade.
1: Uhum. Uhum. Às vezes a afinidade não é apenas por um dos filhos, é mais pela etapa de vida que ele passa atualmente. Por exemplo, né? Um já tem 11 anos e o outro tem 5, 6. São 2 universos totalmente diferentes. E há pessoas adultas que gostam mais de se comunicar com o universo da imaginação, né? Da criatividade. E há adultos que preferem o diálogo verbal, a troca de ideias. Então, a gente tem que admitir isso, né? Às vezes há um elo maior de interesse com um dos filhos, ou com a idade que ele passa, ou com os interesses dele. Isso não diminui nada o amor pelos 2 filhos, pelos 3 e tudo mais. Mas a gente precisa admitir isso, porque eles percebem antes que a gente.
0: Ah, eles têm essa sensibilidade muito grande, né, Roseli?
1: Exato.
0: Vamos chamar aqui para nossa conversa a Giovana Escocardi, de 12 anos.
2: Tenho 12 anos e tenho um irmão de 18 anos que se chama Arthur. Bom, a nossa relação é uma relação muito boa, uma relação amigável, mas que de vez em quando tem aqueles desentendimentos que normalmente tem, mas que nos ajudam muito no nosso dia a dia, porque eu acabo aprendendo muitas coisas com ele. Ele me ajuda em diversas situações que eu preciso, já me ensinou muitas coisas e sempre esteve ao meu lado, disposto a me ajudar. Eu agradeço muito a ele por tudo isso que ele fez e faz por mim.
0: Olha, achei assim, madura, Roseli. Porque a gente tá falando aí de várias diferenças. 12 para 18, menino para menina, né? Então há realmente ali uma diferença de gerações. Ela falou, há discordâncias pontuais. E é normal, né, Roseli?
1: Absolutamente normal. E olha, eu vou relacionamento entre irmãos. E eu vou agora generalizar relacionamento entre duas pessoas. Não é possível uma convivência de duas pessoas ou mais sem atrito, sem discordância, sem conflito, às vezes conflitos pesados. E todos podem ser administrados se há interesse das pessoas envolvidas. Os irmãos, dependendo um pouco da fase deles, não há interesse deles, né, em administrar o conflito. Porque eles querem mesmo disputar a atenção do pai e da mãe. E quem briga mais tem mais atenção, não é assim que funciona? E precisa mesmo de mais atenção, né? Só que a gente precisa aprender a distribuir essa atenção, não só quando ele briga, mas quando ele faz coisas como ajudar a cuidar do irmão mais novo, por exemplo. É interessante ela dizer, né, que ela aprendeu muitas coisas. O mais velho também pode aprender com o mais novo muitas coisas. E uma delas é conviver com idades diferentes e aprender a cuidar daqueles que são mais frágeis. Em geral, os mais novos são um pouco mais frágeis, né?
0: Roseli, a gente ouviu ali uma menina de 12 anos. Agora a gente vai avançar um pouquinho nessa idade. Vamos chamar uma adolescente para essa conversa, que é a Emanuele Beioc. Ela que tem 17 anos vai falar também sobre essa relação.
3: Eu tenho 17 anos e eu tenho um irmão gêmeo, que se chama Vinícius. A nossa relação é bem próxima, às vezes um pouco conflitante, mas a gente é bem próximo. A gente faz tudo junto, nossos ciclos de amizade são o mesmo. A gente pratica futebol, então acaba que a gente fica mais próximo ainda, praticando o mesmo esporte junto. A gente tá junto todos os dias, é escola, casa, e quando a gente sai no nosso tempo livre, a gente ainda assim tá junto.
0: Roseli, eu ouvindo a Emanuele, eu fiquei pensando assim nos meus filhos, porque eles têm idade de 9 e 13, mas praticam o mesmo esporte junto, no mesmo lugar, estudam na mesma escola, os amigos, né, são irmãos muitas vezes, né, frequentam as salas, então as festas são muito parecidas, mas não há essa relação tão próxima, tem uma competição muito grande entre os dois. E às vezes a gente fica pensando, não, mas eu queria que fosse seu amigo, né? Vocês tinham que ser amigos, compartilhar um pouco mais. Não dá para exigir amizade entre irmãos, né? A gente precisa colocar isso na cabeça, por mais que a gente deseje.
1: Isso, não dá, não dá. A gente precisa torcer para que eles se amem. Um dia talvez isso aconteça. Ou acontece já, mas só que é um amor. Vamos lembrar, né, que amor e ódio estão ali, duas faces da mesma moeda. Então a gente vira moeda muito rapidamente. Mas a gente deve sim fazer com que eles se respeitem. Eles podem conflitar, eles podem achar uma bobagem o que o outro irmão faz, ou o que ele fala, mas eles têm que respeitar, né? Isso ensina muito para a criança ou para o adolescente, ensina muito a respeito de si mesmo. Aceitar as diferenças que ele sente que ele tem em relação aos seus colegas, por exemplo. E aceitar e aprender a conviver com outras pessoas que ele considera que são muito diferentes dele. Então, esse é o grande ensinamento que os pais podem, eu acho que devem dar aos filhos, né? Vocês são irmãos, vocês têm conflitos, vocês disputam, mas vocês têm que fazer tudo isso com respeito um ao outro.
0: Já a gente vai trazer mais sobre essa relação de respeito, porque muitas vezes a coisa vai pro físico, né? Entre os irmãos ali, a gente vai conversar sobre isso. Mas eu queria saber dica, porque você sempre traz dicas pra gente refletir um pouquinho sobre esse assunto. Que dica que você começa hoje?
1: Hoje eu vou dar uma dica bem interessante, porque é uma sequência, é uma animação, são filmes, né? De animação. O título é Cobra Verde, é uma animação chinesa. Tem a Cobra Verde, depois tem o 2 e depois tem o 3. Para quem tem filhos com menos de 9, 8 anos, melhor assistir antes, porque tem uma certa violência dentro do filme, né? Para saber se o seu filho pode ou deve ou não assistir. Mas é uma coisa interessante porque mostra exatamente a relação entre dois irmãos. É bem interessante, vale a pena e é uma animação muito boa. Cobra Verde.
0: Tá aí essa indicação da Roseli para você que acompanha o programa Seus Filhos. A nossa pausa é rápida, nós voltamos já já.

0: Agora 11:19, portanto, daqui a pouquinho tem o segundo bloco dos seus filhos deste sabadão. Hora de atualização dos principais destaques aí da sua região.
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2: 11:20, as informações do trânsito, Paulo Lage.
3: Tô de volta, ainda com destaques do trânsito para todo mundo aqui na Band News FM, de olho agora na zona sul da cidade, até porque piorou o panorama pela Pinheiro Machado, agora o motorista encontra lentidão até o Palácio Guanabara, isso no caminho para o túnel Santa Bárbara. Melhor escolha por enquanto para você que tá saindo dessa região de Laranjeiras é o aterro do Flamengo, a Enseada de Botafogo, até mesmo na passagem pelas vias internas do Flamengo, Conde de Baipendi, Marquês Jacques Prantes, Senador Vergueiro, não vou observando lentidão, inclusive na chegada à Praça José de Alencar. Trânsito intenso somente na Rua do Catete, ali próximo do Largo do Machado. 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Voltamos ao estúdio.
2: Valeu, Paulo, obrigada. Já já você volta com mais do trânsito.
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2: Trazer a participação dos nossos ouvintes pelo 99902-6970, falando sobre o sinal de trânsito.
10: Oi, Gerante, aqui é Sérgio, morador de Copacabana. Cara, o sinal da rua Souza Lima entre Nossa Senhora de Copacabana e Raul Pompeia, cara, tá com defeito. Ele tá ficando, em média, 8 minutos fechado. Tá dando um trânsito que ali é o posto 6. Tem muito turista, muito carro por ali, já tá embolando a Nossa Senhora. Porque ele tá durando 8 minutos fechado. Em média ele dura ali um minuto, 1 minuto e meio, quando tá muito trânsito ali. Mas 8 tá dando problema. Um segundo que não pode mudar. Sérgio, morador de Copacabana.
2: Valeu, Sérgio. Obrigada pelo seu alerta. 8 minutos, um sinal fechado, realmente. Não tem trânsito que aguente, ainda mais ali em Copacabana. Agradecer a participação. Maria Eduarda Vieira.
11: O laudo de necrópsia de Júlia Silva de Araújo confirma que a causa da morte da professora de 26 anos foi tamponamento cardíaco e ruptura de aneurisma de artéria aorta ascendente. O diagnóstico corresponde a uma emergência grave, que ocorre quando há acúmulo anormal de líquido ou sangue no pericárdio, membrana que envolve o coração, o que comprime o órgão e impede que ele bombeie sangue corretamente. A paciente morreu no dia 28 de agosto, após procurar duas vezes o Hospital Municipal Francisco da Silva Teles, em Irajá, na zona norte do Rio, e receber alta com diagnóstico de crise de ansiedade. A família de Júlia acusa a unidade de saúde de negligência. O caso está sendo investigado pela Polícia Civil.
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2: Agora 11 horas mais 26 minutos, vem aí o segundo bloco dos seus filhos deste fim de semana.
3: Relação entre irmãos é o nosso assunto aqui no programa Seus Filhos. Eu, Thais Dias, sigo na sua companhia e ela também, Roseli Saião, sempre por aqui trazendo dicas fundamentais. E a gente fala sobre essa relação de irmãos, que pode ser uma relação de muita amizade, parceria, pode ser uma relação de cumplicidade, mas também de rivalidade, de competição. Às vezes, um pouquinho de cada um, por que não? E é sobre isso que a gente reflete agora. Vou trazer os pais para essa conversa, porque agora conosco a Dinorá Simoneto, que é mãe e professora, e vai falar um pouquinho sobre como medir essa situação.
4: O que eu sempre procurava fazer para tentar fazer entender a relação que se estabelecia? Quando haviam brigas, quando eles cresceram um pouco mais, tentar entender o porquê que essa briga aconteceu e tentar mostrar que a gente podia buscar uma outra solução para isso. Procurei, na medida do possível, e acho que consegui fazer, nunca que um abrisse mão em função de que o outro era menor. Dá o brinquedo para tua irmã, porque ela é menor do que tu. Não, a gente vai dividir esse brinquedo agora, para que depois vocês possam brincar em outro momento.
3: Fez bem, Roseli, porque a gente fica perdido, às vezes tende a defender quem é menor, né, numa relação, e aí o maior sai sempre prejudicado nessa hora e se sente muito preterido, e nessa situação?
5: É, se tem uma coisa que não ajuda, Thaís, da parte dos pais, é fazer exatamente isso, né? É defender um ou outro, dar razão para um ou outro, achar, né, que pode ser o juiz daquela discussão, daquela briga. Inclusive, como você chamou atenção, às vezes pode chegar às questões de violência física entre eles. Isso, né, a gente não deve permitir jamais, jamais, jamais. Aí vem a questão do respeito, né? É, eu respeito ao irmão e a todas as pessoas com quem ele convive. A gente não deve fazer nada além do que ela fez, que é tentar administrar, ajudar a mediar a discussão. O que ele falou? O que ele fez? O que você não gostou? O que você quer falar para ele? O que você quer falar? E como vocês vão resolver isso? A gente tem que deixar nas mãos deles. Eles precisam aprender a resolver os seus conflitos, a resolver a rivalidade deles de alguma maneira. E se não conseguem, cada um que aprenda a ficar longe do outro em determinados momentos. É um grande aprendizado de vida esse, né?
3: E Roseli, agora há pouco eu falava, né, que muitas vezes essa mediação não funciona. Quando o pai chega, a coisa já foi pro físico, pra ofensa, e aí aquela confusão, e nessa hora?
5: Bom, nessa hora, todos merecem a bronca, vou falar a linguagem dos pais, né? Porque se foi a confusão armada muito feia, e isso pode acontecer, principalmente quando os pais estão ausentes, né? Os dois fizeram a confusão. Os dois precisam de assumirem as consequências por atitude que tiveram, os dois. Não, mas foi ele que começou, não importa. É, tem um ditado que diz que quando um não quer, dois não brigam, não é isso? Então é importante, assim, que os dois arquem com as consequências da confusão que eles armaram. Inclusive, aí é preciso, sim, tentar fazer, dependendo da idade deles, com que eles escrevam alguma coisa a respeito do significado do que seja bater em outra pessoa, apanhar de outra pessoa, levar um soco ou um pontapé. Aí é preciso avaliar a idade para ver se ele é capaz de escrever, ou então de assistirem a um filme, por exemplo, em que acontece o oposto, que um irmão, que é o caso da dica que eu dei, uma irmã tem que proteger a outra. Então, aí talvez eles possam aprender a lição. Às vezes aprendem, às vezes não, gente.
3: Roseli, na internet já vi alguns vídeos, né, desses virais e tudo, que colocam esses irmãos que brigaram numa mesma camisa, por exemplo, para ficarem abraçados. Ou você tem que se abraçar e ficar abraçado por tanto tempo. Minha mãe conta que ela com os irmãos, é ela e mais quatro, também era assim, abraça, beija, diz que ama, se brigasse, né? Tinha essa coisa, no caso dela, ela acha que fortaleceu essa relação. E aí, é válido dar essa forçada de barra ou não?
5: Eu tô rindo porque eu tô me lembrando de uma história que um amigo me contou. Eu tenho um amigo que ele é engenheiro agrônomo. Ele lida muito com animais, com plantações. Ele é um homem da fazenda, né? E aí ele teve várias filhas e elas tinham uma diferença de idade pequena e muitos conflitos. Aí ele me contou que quando elas começaram a brigar muito seriamente, ele falou assim, eu vou fazer aquilo que eu faço com dois cavalos que não se dão e precisam trabalhar juntos. Eu ponho os dois no mesmo lugar e eles que se entendam. E aí ele disse que fazia isso com as filhas. Elas brigavam, trancava as duas num quarto e vocês só vão sair daí quando resolverem a briga de vocês. Gente, não dá para forçar a barra. Pode ser que algumas vezes funcione. Outras vezes pode ser que vire o oposto daquilo que foi pensado pelos pais, desejado, né? Não dá para forçar a barra. É preciso que a gente aprenda a respeitá-los também. Se eles acabaram de brigar, eles estão com raiva um do outro. Então não é bom essa forçação. E de novo eu repito, com algumas crianças ou adolescentes, pode ser que funcione, o que não significa que deu certo.
3: E quando a gente fala de irmãos, a gente não pode excluir também o caso dos gêmeos, né? Que aí é uma relação ainda mais forte do ponto de vista, principalmente do gêmeo idêntico, né? Aquela relação de que eles dividem a mesma data, dividem, né? Aquela relação muito próxima com o pai, com a mãe, mesma idade, e quando é igual ainda tem aquela coisa, mas eu sou uma cópia sua, mas são indivíduos. Nesse caso, Roseli, vale a regra para todos os irmãos ou há um cuidado especial?
5: É, a gente ouviu o depoimento, né? Da garota que tinha um irmão gêmeo. E ela não fez referência a muitas brigas, muita rivalidade. Tem aquelas diferenças de duas pessoas, que são, cada um é um deles, né? Então há diferenças, é claro. Mas tem uma característica fundamental que é diferente dos outros irmãos. Não existia um anteriormente que era único. Eles nasceram juntos. Eles crescem juntos, eles são amamentados juntos. Então é uma relação diferente. E as histórias que a gente ouve e lê, inclusive, né? Tem filmes falando sobre isso, documentários falando sobre isso. Diz que a relação dos gêmeos é uma coisa muito próxima. Eu imagino, nunca tive a oportunidade de acompanhar de perto, né? Mas eu imagino que se a proximidade é tanta, quando há uma briga, ela deve ser intensa, né?
3: É verdade. Agora, a gente falando dessa proximidade, eu pensei na individualidade, né? Quando a gente está falando de irmãos, há muito essa reclamação. Porque os pais acham, ah, mas são filhos do mesmo pai, da mesma mãe. Ou, não, né? Vocês são irmãos, vocês têm que se dar bem. Uhum. E aí, ah, mas esse filho faz isso, mas esse tira nota boa, mas esse gosta de sair, de dançar, e você só fica trancado em casa. A gente precisa colocar na cabeça que são indivíduos, né, Roseli? A gente falou de gêmeos, isso me veio à cabeça, mas de uma maneira geral. Uhum. Os filhos são indivíduos, mesmo que sejam filhos de casais, né, que se separaram e tiveram outras relações, são indivíduos. Não dá pra ficar fazendo essa comparação, porque a gente estimula exatamente essa competição, né?
5: É. Eu vou começar lembrando uma época, acho que isso acontece bem menos hoje. Nasciam gêmeos, vestiam igual, tudo era igual, gente. Era o reflexo do outro. Hoje a gente não faz mais isso. Eu vejo muitos gêmeos que não se vestem igual, como a gente não via muito anteriormente, né? Porque a gente deu valor à individualidade. Individualidade é isso, gente. Cada um, olha, quando você nasce, ele não é assim um invólucro vazio, só com genes. Não. Ele tem uma formação que ele faz na combinação da herança que recebe dos pais. E dia a dia da sua vida, ele vai metabolizando tudo isso da maneira muito pessoal dele. É por isso que os mesmos pais, nas mesmas condições, criam dois filhos tão diferentes. Porque eles já nasceram, né, com um jeito muito pessoal de metabolizar aquilo que eles aprendem com os pais, com a sociedade e hoje com a internet também, né?
3: Roseli, você sempre contribui para as nossas reflexões com dicas. E eu sei que você preparou uma outra. Você já falou de filme e agora, que dica que você compartilha?
5: Ah, vamos para a internet falar internet,
3: bora,
5: né? É, você vai no endereço bbc.com e lá você procura o seguinte artigo cujo título é: O que explica a rivalidade entre irmãos da infância à vida adulta? É um artigo muito interessante, porque tem depoimento de vários profissionais que estudam esse tipo de relacionamento, não só entre irmãos, mas entre pessoas, né, diferentes. E vale a pena você saber, se os seus filhos são pequenos, que eles podem ser muito próximos agora e na vida adulta eles podem rivalizar.
3: E pode
5: mudar. Ou ao contrário, né?
3: bbc.com, o que explica a rivalidade entre irmãos da infância e a vida adulta. Essa indicação da Roseli, para você refletir um pouquinho mais sobre esse assunto. A pausa é rápida, nós voltamos já já com mais do programa Seus Filhos.

0: Agora 11:37, daqui a pouquinho tem o terceiro e último bloco dos seus filhos deste fim de semana.
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2: 11:38, vamos falar de trânsito, dos bloqueios que vão acontecer a partir de 2 horas ali no entorno da cidade do Roque. Paulo Lage de volta.
3: Oi, Agatha, de volta com os últimos destaques do trânsito para você aqui na Band News FM. Lembrando que as interdições no entorno do Boulevard Olímpico começam a partir das 2 da tarde, isso por conta do Roque em Rio. Lembro também que será a Embaixadora Abelardo Bueno, a via fechada, assim como as estradas Coronel Pedro Correia e Arroio Pavuna. A pista lateral da Avenida Salvador Allende também vai sofrer com interdições ali naquele trecho próximo do acesso para a Embaixadora Abelardo Bueno. Aí o melhor caminho vai continuar sendo mesmo a Avenida Ayrton Senna para ambos os sentidos. 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Bom final de semana, Agatha.
2: Valeu, Paulo. Bom final de semana, bom descanso e até segunda-feira.
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0: fala, Daniel Nascimento.
1: Após denúncias da Band News FM, as polícias civil e militar realizam nesta sexta-feira uma operação conjunta contra a prática de cambismo nas paineiras, no acesso ao centro de visitantes do Cristo Redentor. A ação contou com 15 policiais civis e 20 militares. Daniel Nascimento.

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3: Agora 11 horas mais 44 minutos, vem aí o terceiro e último bloco dos seus filhos deste fim de semana.
4: A relação entre irmãos é o nosso assunto hoje no programa Seus Filhos. Eu, Thaís Dias, chego por aqui e ela também, Roseli Saião. Roseli, você falava agora há pouco sobre essa relação mudar ao longo do tempo, né?
5: Uhum.
4: Então, eu já ouvi muito isso dos meus pais. Ah, vocês brigam agora, mas quando crescer, vocês vão se tornar amigos, né? Vocês vão se tornar próximos. E eu acho que essa é uma coisa que muitos pais pensam, né? Não, mas eles brigam tanto agora, eles vão crescer e vão melhorar essa relação. A gente convidou um jovem, né? O Leonardo Boif, que vai falar um pouquinho da relação dele com o irmão já nessa fase adulta.
6: Eu acho que o relacionamento meu e do meu irmão, ele tem melhorado bastante com o passar do tempo. Eu acho que quando a gente é muito jovem, a gente se desentende por bastante coisa e por bobagem, por besteira na maioria das vezes. E com o passar do tempo, eu fui amadurecendo, ele foi amadurecendo também, e a gente começou a compartilhar dos mesmos gostos, gostar das mesmas coisas com o passar do tempo. Eu acho que isso só ajuda pra gente se relacionar cada vez melhor.
4: Melhorou, né, Roseli? E em muitos casos é isso, a maturidade deixa de lado um pouco dessas rixas e você passa a valorizar aquilo que é bom, que é positivo nessa relação.
5: Isso. E o que é mais positivo na relação entre os irmãos é a afetividade, a amorosidade, a lealdade, a cuidado entre eles, que na vida adulta, né, como a gente viu, é possível daí desenvolver sem, deixando ali guardadinha a rivalidade. Ela não desaparece, não. Mas a gente pode deixar ela contida, né? Mas pode acontecer o oposto, viu, Thaís? Na vida adulta, a gente toma uma atitude em relação à nossa vida, né? A gente escolhe alguns caminhos e vai por essa trajetória. E algumas escolhas fazem com que os irmãos se estranhem e não tenham mais interesse em um em relação ao outro. Né? Ou por críticas a um determinado caminho escolhido, ou por absoluta indiferença. Não, isso não me diz nada, né? Então pode acontecer de irmãos pequenos brincarem muito juntos, serem companheiros na escola, serem defensores um do outro, e na vida adulta caminhos totalmente diferentes e um clima assim meio de indiferença entre eles. Eu acho que para os pais não é fácil enfrentar isso, mesmo sendo adultos os filhos, né? Mas a gente precisa aceitar, porque na vida adulta eles são donos da própria vida.
4: E esse é um ponto que eu ia puxar com você, Roseli, porque os pais continuam tentando mediar essa relação. Eu acho que ainda mais na vida adulta, porque quando eles são crianças, é uma questão mais de autoridade do pai. Acabou, né? Agora separa e vão se resolver e ponto. Quando os filhos vão ficando maiores, aí a gente pode falar ali da reta final da adolescência, da vida adulta mesmo, da maturidade, a coisa ganha um distanciamento, né? O filho pode simplesmente, eu não quero ouvir sobre isso,
5: uhum,
4: né?
5: Uhum.
4: E aí?
5: É preciso respeitar, né? A gente pode fazer algumas pequenas coisas. É seu irmão, tenta ser tolerante com as escolhas que ele fez, né? Tem que lembrar que as pessoas são diferentes. Se ele não fosse seu irmão, seria assim mesmo se você tivesse uma convivência próxima com ele? É o máximo que a gente pode fazer quando o filho é adulto. Dá um toque. É um toque, como eles gostam de dizer isso, né? Uma dica, um toque. E aceitar a decisão, um caminho que ele permanece, ou muda, ou permanece no mesmo.
4: E a gente fala aqui da irmandade de sangue, né? A gente está conversando sobre isso, sobre essa relação ao longo da vida. Mas eu queria puxar nessa reta final do nosso programa algumas irmandades que vão surgindo ao longo da vida, que a gente vai escolhendo. E a sensação que dá é de que realmente há uma fraternidade em determinados encontros. E a gente pode lidar assim mesmo, Roseli, é olhar para essa relação também com o mesmo afeto, como se houvesse uma relação de sangue?
5: Isso. Não precisa haver a relação de sangue, né? Mas a amorosidade familiar não acontece por causa do sangue. É pela convivência, pelo aprendizado em conjunto. É uma relação de aliança, principalmente, né? E a gente também pode escolher, durante a nossa vida adulta, uma outra família que não seja de sangue. Muitas pessoas não são aceitas pela própria família por preconceitos, por tabus. Então, essa pessoa não quer ficar só. Ela escolhe uma outra família. E essa outra família tem, assim, irmãos. É uma relação muito fraterna. E pode acontecer.

0: com a família de sangue, uma convivência muito boa, mas a gente ansiar por outras relações muito semelhantes com as familiares e a tal da fraternidade. Sim, isso acontece e é bom que aconteça, né? Porque é isso que ajuda a evitar esse sentimento de solidão que faz parte do nosso tempo.
1: Eu queria aquela dica nessa reta final da nossa reflexão para a gente ficar pensando um pouquinho mais, né, sobre a importância dessa relação, sobre como melhorar ou simplesmente como respeitar essa relação. E aí, o que, que você traz para a gente, Roseli?
0: Um livro. E eu vou começar com os pequenos, né? Eu adoro a literatura dirigida ao público infantil. Eu nem gosto de falar literatura infantil, porque infantil aí pode ser escutado como um adjetivo e não é, né? É uma literatura dirigida ao público infantil, mas que atende a todas as idades. Eu mesma já trabalhei muito com adolescentes a partir de livros dirigidos ao público infantil. O livro que eu indico é Mais Fora, Logo Ali. E conta a história de uma garota que precisa socorrer a irmã que foi sequestrada por duendes malvados.
1: É, esse livro indicado pela Roseli. E fica essa dica, né? Ah, mas eu tenho um filho adolescente, um filho adulto. Aí você tem os netos. Muitas vezes os avós são aquelas figuras, né, que trazem uma tranquilidade nessa relação entre irmãos, né? Porque é mais fácil mediar ali com os netos um conflito do que muitas vezes os pais, né? Que são vistos ali como figuras mais opressoras, vamos dizer assim, né, Roseli? E eles podem também ler esse livro, conversar sobre essa relação entre os irmãos, sobre o respeito, principalmente. A gente não tá nem falando de amizade, mas fica esse legado aqui para falar de respeito. Essa é a mensagem do programa de hoje, Roseli?
0: Eu creio que sim. É tirar a ética do amor e colocar, substituir pela ética do respeito.
1: Essa que prevalece para todas as relações da vida, né?
0: Todas.
1: A gente fica por aqui com o programa Seus Filhos, que discutiu a relação entre irmãos, aqueles irmãos de sangue, mas também aqueles irmãos que a gente vai escolhendo ao longo da vida para compartilhar com a gente. Eu ouvi uma vez que os irmãos, eles são as testemunhas da nossa história, né? Aqueles que testemunharam a nossa vida. E é isso, tem aqueles que testemunharam desde que a gente chegou nesse mundão, mas também aqueles que foram chegando e acompanhando nosso crescimento.
0: É isso.
1: Quero dizer para você que você pode e deve participar com a gente, mandar pra gente a sua mensagem. Nosso e-mail, seusfilhos@bandnewsfm.com.br. Esse programa, ele fica disponível para você ver e rever quantas vezes quiser no site da Band News FM, no nosso canal no YouTube e também nos principais tocadores de áudio. Aqui fica o convite, participe sugerindo temas, participe trazendo as suas histórias, as suas opiniões. Nosso e-mail, seusfilhos@bandnewsfm.com.br, vou reforçar para você compartilhar, mas pode compartilhar nas nossas redes. @ThaísBDias, Thaís com H, ou @RoseliSaião, Roseli com Y, Saião também. Fica o nosso carinho para você que está sempre acompanhando o programa Seus Filhos na Band News. Um beijo especial e o meu carinho especial para minha companheira, Roseli Saião. Um beijo para você, Roseli.
0: Beijo de volta, Thaís. Hoje é só carinho, né? Para minha companheira e para todos vocês.
1: E um beijo especial pro meu irmão, né? O Diogo, já que o assunto é esse, né? Fica aqui o carinho especial também para o meu irmão. Continue ligado aqui na Band News, porque na semana que vem tem mais.

0: Agora 11 horas mais 54 minutos, hora de atualização dos principais destaques aí da sua região.
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0: 11:56, uma história meio bizarra que a gente conseguiu confirmar de uma viatura da Polícia Militar sendo roubada, Vinícius Calixto.
10: Exatamente, Agatha, olha que loucura, e três criminosos acabaram sendo presos depois de roubarem essa viatura da PM, e se aconteceu esse caso lá em Vargem Grande, zona sudoeste aqui do Rio. Segundo a PM, agentes do Comando de Polícia Ambiental estavam de patrulha ali na Estrada dos Bandeirantes na madrugada desse sábado, quando notaram um confronto entre bandidos do Comando Vermelho contra criminosos do Terceiro Comando Puro. Durante essa troca de tiros, os policiais pararam a viatura, saíram para poder se proteger e, na sequência, ela foi atingida por um carro com criminosos em fuga. Eles largaram esse veículo e roubaram a viatura da polícia para seguir com essa fuga. Os bandidos foram cercados por policiais do Batalhão do Recreio e Santa Cruz, que deram apoio ali aos policiais do Comando de Polícia Ambiental. E dois deles estavam feridos. Eles conseguiram prender esses bandidos, três bandidos. Dois deles estavam feridos, foram socorridos para o Hospital Municipal Lourenço Jorge na Barra, ali na mesma região, e o outro foi direto para a delegacia. Com eles, os policiais apreenderam o carro, que era roubado, duas pistolas, carregadores, munição, celulares e drogas. Agatha.
0: Obrigada pelas informações, que ali está aí. Isso tudo, imagina, eu fico pensando o que passa na cabeça de um bandido que fala, não, eu vou fugir aqui da polícia com a viatura da polícia. Mas aí foram presos, se deram mal. João Boeri.
11: Um funcionário terceirizado que tinha acesso ao sistema da Polícia Federal teria atuado na aprovação de pedidos de aquisição e registro de armas que não cumpriam exigências legais. Nesta sexta-feira, a PF prendeu 10 pessoas acusadas de integrar um esquema destinado a colecionadores, atiradores, desportivos e caçadores, os CACs. A Operação Polaridade aconteceu em cidades do estado do Rio e em Vila Velha, no Espírito Santo. Entre os alvos estão pessoas físicas e empresas. A investigação começou depois que a PF identificou inconsistências em processos de registro de arma de fogo. A instituição encontrou requerimentos sem documento obrigatórios e processos com documentos falsos ou irregulares.
0: 11:58, já já se acompanha o horário eleitoral obrigatório aqui na Band News FM.

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1: Agora 11:59, vem aí o horário político, a gente volta a falar pro rádio 12:25, mas continua com programação normal para quem nos acompanha no Band Play, na Fest TV e também no YouTube.
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1: Agora meio-dia, horário político rolando para quem nos acompanha no rádio, mas aqui na Band News FM você sabe que a informação não para. Eu sou Humberto Ferretti e toco o barco por aqui. Para quem nos acompanha pelo Band Play, pelo YouTube, pela Fest TV, pela Alexa, pelas mídias digitais de uma forma geral, a gente obviamente segue o barco aqui com muita informação até meio-dia e 25, aí termina o horário político, a gente volta a reunir toda a rede da Band News FM e falar também para quem nos acompanha pelo rádio. Vai virar o reloginho para meio-dia e 1, hora de mais um giro com os principais destaques deste sabadão.

0: O presidente do Supremo Tribunal Federal analisa os caminhos possíveis para tentar conter a crise na corte em meio ao confronto público entre os ministros André Mendonça e Alexandre de Moraes. Edson Fachin já deu 5 dias para que a Procuradoria-Geral da República se manifeste sobre um pedido de investigação contra Moraes e mais 5 dias para Mendonça se manifestar. O procedimento vai tramitar sob a relatoria da presidência do Supremo. A Marinha do Brasil alerta para ventos de até 60 km por hora entre as noites de hoje e amanhã na faixa litorânea que vai de Santa Catarina até o Rio de Janeiro. A ventania é provocada pela passagem de uma frente fria. O aviso vale para navegantes consultarem as condições marítimas antes de se lançarem ao mar. O Hospital Sírio-Libanês em São Paulo informa que o ex-ministro José Dirceu concluiu o tratamento contra um câncer no sistema linfático, diagnosticado em maio. Segundo o boletim médico, o político ficará em repouso por 1 mês e depois poderá retomar as atividades normalmente. José Dirceu disse nas redes sociais que exames realizados depois da última sessão de quimioterapia indicaram a remissão do linfoma. O ex-ministro é candidato a deputado federal pelo PT nas eleições deste ano. A banda Sepultura é uma das atrações do segundo dia do Rock in Rio deste ano. O grupo, liderado por Andreas Kisser, está se despedindo dos palcos e vai se apresentar no festival a partir das 4h40 da tarde. Ainda há ingressos à venda no site ticketmaster.com.br. A entrada custa a partir de R$ 435. E 3 jogos abrem hoje a 26ª rodada do Campeonato Brasileiro. Logo mais às 16h, Bragantino e Bahia se enfrentam no interior paulista com transmissão da Band News FM em Salvador. Às 18h30 tem São Paulo e Atlético Mineiro no Morumbi com transmissão da Band News FM na voz de Anderson Gonçalves para toda a rede, com exceção do Rio de Janeiro. Já às 21h tem o clássico entre Fluminense e Vasco no Maracanã. E pelo Brasileirão Feminino, mais 2 semifinalistas serão conhecidos hoje. Às 16h30, São Paulo e Grêmio se enfrentam no estádio Brinco de Ouro, em Campinas. No mesmo horário, tem Ferroviária e Flamengo em Araraquara, no interior paulista. Ontem, o Bahia avançou na competição ao eliminar o Palmeiras nos pênaltis.
1: O fim de semana será marcado por uma mudança expressiva no padrão do tempo em grande parte do Brasil. A frente fria avança pelo sul, sudeste e centro-oeste, enquanto uma intensa massa de ar polar começa a derrubar as temperaturas. No sábado, os maiores volumes de chuva devem ocorrer entre o Paraná, São Paulo, Mato Grosso do Sul e Mato Grosso. Tem risco de temporais, rajadas de vento e elevados acumulados de chuva. No domingo, a chuva continua sobre boa parte do Sudeste, principalmente em São Paulo, Rio de Janeiro, sul de Minas Gerais e Espírito Santo, enquanto o frio avança pelo sul e começa a alcançar áreas do Sudeste. No Centro-Oeste, a chuva permanece frequente, principalmente entre Goiás, Mato Grosso e Distrito Federal. No norte, as pancadas continuam concentradas entre Acre, Rondônia, Amazonas, Tocantins e o sul do Pará. O Nordeste segue com menos mudanças. Entre as capitais, a máxima deve ficar próxima dos 23 graus em São Paulo, 21 no Rio de Janeiro e 18 graus em Porto Alegre, isso no domingo. A tendência é que o frio continue ganhando força ao longo da segunda-feira. Aline Araújo, da Clima Tempo.

0: Agora, meio-dia mais 5 minutos, a Agência Nacional de Vigilância Sanitária autoriza a importação e uso de um medicamento experimental para o tratamento do influenciador Lito Souza. A decisão da Anvisa, anunciada nesta sexta-feira, tem caráter excepcional. Lito Souza foi diagnosticado com a doença de Schwartz-Jacob, uma condição neurodegenerativa rara e progressiva. O medicamento ALN-6457 é desenvolvido por um laboratório americano que deu uma sinalização positiva para o caso do influenciador. Segundo a mulher de Lito, a empresária Mila Seide, será a primeira vez que o remédio será usado em um humano.
1: É uma medicação que tem mostrado bons resultados com o interrompimento do avanço da doença, e isso para a gente é uma grande conquista se a gente conseguir isso. O Lito, de fato, vai ser o primeiro humano a testar, é um estudo já bem maduro com animais, é uma farmacêutica muito grande.
0: O caso de Lito Souza levou a uma mobilização na internet em busca de uma vaga para ele em tratamentos experimentais no exterior. Ontem, o influenciador gravou um novo vídeo em tom de esperança.
2: Eu tinha 0% de chance de escapar dessa doença. E hoje, eu já tenho 0,1% de chance.
0: Ao liberar o medicamento para Lito Souza, a Anvisa considerou que a doença tem evolução rápida, letal e irreversível. Agora, a importação do remédio deverá ser realizada pela equipe que atende o influenciador. O Hospital Israelita Albert Einstein, em São Paulo, será o responsável pela administração do medicamento.

0: Agora meio-dia mais 7 minutos, quando você ouve essa trilha em qualquer veículo do Grupo Bandeirantes de Comunicação, você sabe que o assunto é eleição, a gente já está em contagem regressiva há muito tempo, só que agora ela ficou mais, digamos assim, presente ainda, porque estamos a menos de um mês da eleição. O primeiro turno será no dia 4 de outubro, hoje é dia 5 de setembro, e é óbvio que o noticiário político será destaque, como tem sido nos últimos dias, aqui na Band News FM até o dia do pleito. Durante o fim de semana, o presidente candidato à reeleição, Luiz Inácio Lula da Silva, vai se concentrar na preparação para a cerimônia pelo Dia da Independência na Esplanada dos Ministérios, em Brasília. Ontem, o petista se dividiu entre agendas de governo e de campanha. O primeiro compromisso foi uma reunião com integrantes do Judiciário no Palácio do Planalto. Depois, o presidente viajou para o interior do Ceará, onde visitou obras do Cinturão das Águas, no Crato. O projeto prevê o abastecimento e a irrigação no Cariri, além de contribuir para o abastecimento da Grande Fortaleza. Lula destacou os benefícios da iniciativa para a vida da população da região.
1: E eu trabalho, sabe para quê?

0: Além da presença no Cinturão das Águas, o candidato à reeleição promoveu uma caminhada em Juazeiro do Norte. O Ceará é considerado estratégico pelo PT. Lula, que tem vantagem no estado, segundo as pesquisas, tenta converter votos para alavancar a campanha do atual governador, o petista Eumano de Freitas. Um levantamento feito pela Quest, divulgado ontem, aponta Ciro Gomes do PSDB na liderança, com 45%, enquanto Eumano de Freitas tem 34%. Flávio Bolsonaro também se prepara para manifestações de 7 de setembro. O candidato do PL vai participar dos atos na Avenida Paulista, em São Paulo. A pressão pelo impeachment do ministro Alexandre de Moraes será uma das pautas abordadas na data comemorativa. Ontem, o senador fez campanha no interior de São Paulo, pela primeira vez ao lado do governador e candidato à reeleição, Tarcísio de Freitas. Flávio Bolsonaro visitou um centro tecnológico e fez comício em São Carlos. Aos jornalistas, ele acusou o presidente do Senado, Davi Alcolumbre, de não colocar os pedidos de impeachment de Alexandre de Moraes em votação na casa.
1: Sempre respeitei demais o presidente Davi Alcolumbre, mas há de se reconhecer que se a democracia chegou tão esculhambada a esse ponto, é porque o Senado não teve oportunidade de apreciar um dos 54 impeachments que existem na mesa, especificamente sobre o Alexandre de Moraes, porque ele não quis faltar. Então, eu acho que ele se equivocou, querer proteger um amigo, ao invés de proteger a instituição.
0: Augusto Cury fez campanha nesta sexta-feira em São José do Rio Preto, também no interior paulista. O candidato do Avante almoçou com empresários e visitou uma faculdade e o mercado municipal. Em terceiro lugar nas pesquisas, Cury disse que vai crescer mais e chegar ao segundo turno.
2: Longe para longe. Eu já elegi meu adversário no segundo turno, Lula da Silva.
0: Ronaldo Caiado, do PSD, visitou uma empresa de tecnologia em São Paulo. Ao comentar a crise do Supremo após a revelação de detalhes da relação entre Alexandre de Moraes e o banqueiro Daniel Vorcaro, ele falou em reformar o judiciário. Para Caiado, é preciso estabelecer novos critérios para a indicação de ministros para a corte.
3: Sejam pessoas que têm uma vida

0: Agora, meio-dia mais 11 minutos, a deputada federal Duda Salabert, do PSOL, é agredida em meio a uma fiscalização de mineração ilegal em Belo Horizonte. Quem tem os detalhes, direto da capital mineira, é o Daniel Martins.
1: A deputada federal Duda Salabert, do PSOL, afirma ter sofrido uma tentativa de homicídio na madrugada desta sexta-feira, enquanto participava de uma fiscalização de extração ilegal de minério na BR-356, na saída para MG-30, no bairro Belvedere, na região oeste de Belo Horizonte. De acordo com a denúncia, Duda e o assessor Felipe Gomes entraram no local próximo ao BH Shopping, no sentido BH, após visualizarem as máquinas operando. No depoimento, a deputada afirma que ambos foram reconhecidos por pessoas que estavam no local e passaram a ser agredidos fisicamente.
2: Ele disse, nós te pegamos. E aí eu pego meu celular e dou, faltando, porque eu ainda tinha a esperança, vai que é roubo de celular apenas, e dou meu celular para ele. Ele pega o meu celular e fala, mas não, nós vamos resolver isso aqui lá dentro, e começo a me puxar e puxar o Felipe, e dizer, pode pegar o cano aí. E nessa surge um terceiro homem vindo de baixo, cercando a gente. Ali eu tinha certeza que ele iria morrer, eles começam a dar chutes, socos na gente, e falam, nós vamos resolver isso lá dentro.
1: A deputada completa que as agressões só pararam quando saltaram um barranco que dava acesso à rodovia.
2: O local onde estava ocorrendo o roubo de minério era uma via lateral da 356. Eu pulo de lá, de um barranco para cair na 356 ali embaixo. E aí, quando eu caio, o homem vem atrás, só que descendo mais devagar, eu caio, e por sorte, naquele momento, quando eu caí, passou um carro branco e eu gritei socorro, consegui levantar, gritei socorro, socorro, socorro. E aí esse carro branco parou mais ou menos a uns 30 metros de mim e ligou o pisca-alerta. E eu tenho total certeza que foi esse carro que salvou nossa vida.
1: Após o ocorrido, Duda Salabert e o assessor foram encaminhados a um hospital em Nova Lima, na Grande BH, para atendimento médico. A deputada deslocou o ombro e teve uma luxação na perna, além de perder uma unha. A polícia militar esteve no local e encontrou comunicadores, galões de combustível e um carro. Segundo a equipe da deputada, a Polícia Civil que investiga o caso e a Polícia Federal entraram em contato para solicitar depoimento.
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0: Agora, meio-dia mais 14 minutos, a Band News FM dá sequência, nessas semanas que antecedem as eleições, à série de reportagens sobre o que é decisivo no voto de cada um. A ideia é estimular os ouvintes a refletirem sobre o impacto das urnas na rotina da sociedade. Na reportagem de hoje, o assunto é um dos protagonistas dessa eleição, a segurança pública. Do furto de celulares ao tráfico de drogas, o debate gera preocupação, como conta pra gente a Larissa Biscaia.
5: Você percebe o tempo inteiro que você está num bar e você não tem segurança se ali vai dar um tiroteio ou não, e se acontecer, quem é que vai proteger para que aquilo não aconteça?
6: Essa é a percepção de um ouvinte que mora no Rio de Janeiro e que pediu para não se identificar. E é verdade que a segurança pública vem forte nas eleições desse ano. Desde as discussões nas redes sociais até os projetos de governo apresentados pelos candidatos. A nossa ouvinte destaca outro ponto importante. O medo já faz parte da rotina.
5: Aqui está muito difícil. Aqui a sensação de insegurança é 24 horas. Não tem lugar que você vá que você não perceba.
6: E também não é só no Rio de Janeiro. Para o Jonas Souza, que mora em São Paulo, a sensação é muito parecida. Ele lembra que não basta prender o assaltante, por exemplo. Isso porque, muitas vezes, o crime continua mesmo dentro dos presídios.
7: O voto, hoje, a minha prioridade é ir na parte da segurança, quem vai começar falando dos presídios. Não tem como resolver a nossa segurança se o presídio continua tendo acesso aqui fora. Porque hoje quem comanda o crime aqui fora é o presídio lá de dentro.
6: Na análise do consultor sócio do Instituto Áquila, Rodrigo Neves, as mudanças e melhorias na segurança pública tendem a ser muito sensíveis para a população. Ele aponta que mesmo pequenas mudanças já fazem diferença em termos de qualidade de vida.
8: Qual que é o mais sensível? Que é aquele que é mais crítico na região. Então o cidadão, ele tem a percepção do que é pior, daquilo que é mais latente para ele, daquele eixo, desse pilar que é mais frágil na região. Então, se eu estou numa região muito crítica de segurança pública, qualquer melhoria do ponto de vista de segurança pública é muito sensível à população.
0: Agora meio-dia mais 16 minutos, vai virar o reloginho, 3, 2, 1, meio-dia 17, a gente muda de assunto aqui na Band News FM para falar sobre esporte. A nadadora Etienne Medeiros analisa a participação no troféu José Finkel em São Paulo e faz um balanço da temporada até agora. Quem falou com ela e conta tudo para a gente é o repórter Maurício Ferreira.
9: Encerrado o troféu José Finkel 2026 aqui no Esporte Clube Pinheiros, na Zona Oeste de São Paulo. Competição que foi importante para a Confederação Brasileira de Desportos Aquáticos reunir atletas que conquistaram o índice necessário para se classificarem ao Mundial de Piscina Curta, que será disputado entre os dias 1º e 6 de dezembro em Pequim, na China. Foram muitos índices obtidos, então agora a CBDA vai parar, analisar os resultados, todas as marcas, levar em consideração também o ranking mundial para definir os 15 atletas que vão representar o país no mês de dezembro em território chinês. Quem não conquistou o índice, mas conversou com a nossa reportagem da Band News FM, foi a Etienne Medeiros, campeã mundial dos 50 metros nado costas em 2017, depois de praticamente 3 anos de inatividade, quase uma aposentadoria, anunciou em janeiro de 2026 a volta às piscinas, aproveitando que nos Jogos Olímpicos de 2028 teremos essa prova dos 50 metros nado costas, prova que a Etienne disputou aqui no Esporte Clube Pinheiros, também participou dos 50 metros nado livre, não conseguiu índice para o Mundial, mas falou justamente sobre essa retomada na carreira, né? E o quanto essa temporada de 2026 ainda tem sido de adaptação.
10: Então, acho que de uma certa maneira está sendo muito positivo. Ser campeã brasileira nos 50 metros costas, na melhor prova, prova que eu adoro. Foi muito bom. Tá nadando uma final de 50 livre, ao lado de meninas que estão voando no Brasil. Foi muito bom. 25-1, 25-0. Não é um dos tempos que eu gostaria de fazer, mas faz parte. Eu acho que tipo de prova, né? Quando a gente não gosta muito, que a gente volta para casa e sabe que precisa trabalhar mais duro. Então a mensagem foi dada, né? Eu tô aí com a mensagem recolhida, preciso reorganizar a casa para que a gente encare até dezembro da melhor maneira possível.
9: Próxima parada agora, Jogos Sul-Americanos?
10: Quinta-feira a gente viaja, acabei de pegar minha mala, tô super feliz. Voltar à seleção brasileira.
9: Na disputa dos Jogos Sul-Americanos, que serão disputados em Santa Fé, na Argentina.
0: Valeu, Maurício Ferreira. Agora meio-dia e 20, a gente continua falando sobre esporte aqui na Band News FM, mudando um pouco a linha do noticiário, mas a gente vai falar agora de corrida, que é um exercício individual, porém a segurança durante a corrida depende de atenção o tempo todo com o que acontece no entorno, com quem também está correndo. Quem escolhe as ruas de Fortaleza para treinar precisa observar o caminho, o movimento ao redor e até mesmo o horário que vai correr. Quem explica para a gente é a Leonícia Cioles.
11: Fortaleza vive uma verdadeira febre das corridas de rua. Cada vez mais pessoas ocupam calçadões, praças e avenidas para praticar atividade física. Mas antes de colocar o tênis e sair correndo, é preciso ficar atento à segurança. O tenente Adriano Silva, da Polícia Militar, reforça orientações para evitar acidentes, roubos e situações de risco durante o treino.
12: A prática de corrida pelos pedestres, né, os transeuntes, é uma prática que já está bem disseminada aqui na nossa capital. Aí segurança pública é atribuição do Estado, mas também é a responsabilidade de todos. Então a gente pede a cautela de todos os pedestres. Quando tiver nessa prática, quais são as dicas? Correr com roupas visíveis, certo? Com faixas refletíveis, procurar locais movimentados, certo? Quando você vê alguma situação suspeita, realmente tentar desviar. Situação de correr também com coisas de valor também é interessante retirar, certo? Você vai só para correr, é uma prática de corrida. E também a situação de fones, né? A gente vê muito os praticantes com fones nos ouvidos e o fone pode tirar a sua atenção, certo? Então, se for colocar o fone, deixa um volumezinho baixo, realmente para você ter uma percepção ali do ambiente para saber quando um carro pode vir, um carro pode buzinar, uma moto buzinar, para realmente para prezar pela sua segurança.
11: Entre as recomendações está escolher locais conhecidos, movimentados e bem iluminados. Para quem não abre mão do fone de ouvido durante a corrida, a orientação é manter o volume baixo e continuar atento ao que acontece ao redor. À noite, ou em áreas com pouca iluminação, roupas e acessórios refletivos também ajudam o corredor a ser visto por motoristas e outros pedestres.
12: Eu não costumo correr de fone também para ajudar, prestar atenção nesses movimentos. Às vezes a gente precisa desviar de uma bicicleta, desviar de alguém. Às vezes a gente está um pouco mais rápido e tem que ter cuidado também com as pessoas que vão no ritmo menor. Tem que ter bastante atenção com o que está exposto, não ficar andando com o celular na mão, ficar sempre olhando para os lados para ver se alguém é mal encarado ou meio suspeito e contar com a polícia, né? com o serviço público para proteger a gente.
13: A questão mesmo é a atenção, né? Porque tem tanto pelo trânsito de pessoas, como tem também de bicicleta, o pessoal que faz uma atividade já mais, né, ágil. E aí a gente precisa realmente ter esse cuidado de estar observando, de respeitar o espaço, né, de cada um. A questão de fone estar numa altura suficiente, que você também possa perceber a movimentação fora do fone, né?
11: E atenção também na hora de atravessar a rua. A orientação é parar, observar e não presumir que o motorista percebeu a presença do corredor. Se alguma situação estranha for identificada, a recomendação é não confrontar a pessoa e, se necessário, mudar a rota. Segurança também faz parte do treino. Em caso de emergência, a orientação da Polícia Militar é ligar para o 190.
0: Agora é meio-dia e 23, e uma dessas dicas aí, viu, gente? Uma das últimas que a gente escutou no boletim da Leonice vale não só para quem está correndo. Eu já falei isso aqui na Band News FM, alguns ouvintes falaram que eu era chato, que eu pegava no pé do pessoal. Essa coisa do fone de ouvido sem fio, pelo menos em São Paulo, tomou conta das ruas. O sujeito não está satisfeito em andar pela rua, pelo shopping, por qualquer lugar, olhando para o celular, com a cabeça baixa. Ele também tem que estar com o fone de ouvido. Ele não vê o que está acontecendo, não ouve o que está acontecendo, as pessoas trombam. Fica uma situação ali que, ó, ciclista em São Paulo, já falei isso também. O ciclista já está numa situação vulnerável. E aí passa ali com o fone, eu não sei em que volume ele está ouvindo. Muitos, obviamente, estão fazendo o que foi dito aí na dica. Com um volume um pouquinho mais baixo. Tem até alguns fones que tem uma tecnologia que permite ouvir um pouquinho do som ambiente. Enfim, fato é, cuidado com o fone, não só quando estiver correndo, viu, gente? Quanto, bom, dirigindo eu não preciso nem falar, não existe, né? Tem gente que põe o fone para falar no telefone, enfim. Mas agora tem essa onda ainda do pedestre andando com fone de ouvido. Meio-dia e 24, está terminando o horário político. A gente, em instantes, volta a reunir toda a rede Band News FM. Quem nos acompanha por YouTube, Fast TV, Band Play, Alexa e outros meios digitais. E também quem está no rádio.

0: Vai virar o reloginho, quase 12:26. Boa tarde, grande abraço para você ligado na Band News FM, você que estava acompanhando o horário político pelo rádio. Aos sábados vale aquela mesma lógica dos dias de semana, viu, gente? Tem horário político? Você que tá no rádio, eventualmente não tem para onde correr. Você que acompanha a Band News FM pelos meios digitais, pelo aplicativo Band Play, pela Fast TV, pelo YouTube, pela Alexa, continua com programação, com notícia aqui. Normalmente, quando dá 12:25, a gente faz aquela pausa, reúne toda a rede novamente. E agora eu sigo com vocês até a 1 da tarde, mais uma vez com muita informação, com muita notícia aqui na Band News FM. Sabadão, 5 de setembro de 2026, fim de semana prolongado por conta do feriado de segunda-feira. Hora de mais um giro com os principais destaques do dia. O cantor João Vitor Gonçalves, que trabalha atualmente na novela Quem Ama Cuida, da TV Globo, é alvo de homofobia na entrada do festival Rock in Rio. O caso foi hoje de madrugada, quando o artista foi abordado por um grupo que fazia uma transmissão ao vivo na internet. Na gravação, o ator é alvo de risadas por causa da roupa, seguido pelo grupo, e um dos rapazes chega a lançar um saco aparentemente de lixo na direção dele.
1: Que é isso, tio?
2: Cadê o tomate?
1: Qual foi, Bielzão? Qual foi, Biel? Qual foi, Bielzão?
2: Muito feio! Muito feio!
0: Para quem nos acompanha só pelo rádio, o João Vitor Gonçalves tenta escapar da situação. Ele não sai correndo, mas ele sai ali numa caminhada rápida, dá as costas para os outros rapazes, enfim, como quem diz, gente, eu tô em paz, quero ir embora, deixa eu seguir minha vida. E o pessoal continua indo atrás dele e filmando a situação. Essas imagens viralizaram na internet. E já em casa, depois de ir ao festival, o ator usou as redes sociais para falar sobre o episódio e disse que ficou com medo.
3: Gente, eu abri o Twitter agora e eu tô vendo muita coisa. E aí eu tô até me emocionando, assim, com as coisas que eu tô lendo lá, do que o pessoal tá falando. Realmente, aí agora eu vou chorar. Mas realmente, isso é o retrato de tudo que a gente mostra. O Malmão é um personagem forte, valente, que encara essa homofobia estrutural que vive dentro de casa de uma forma muito corajosa. Ele engole e segue. Talvez tenha sido isso que eu fiz hoje. Eu engoli e segui. E dentro de mim eu talvez estivesse sentindo alguma coisa, mas meu medo de ser roubado era maior, eu acho. Então eu queria agradecer mesmo o carinho. As coisas que eu tô lendo no Twitter e aqui no Instagram também estão sendo lindas. Eu tô emocionado. Obrigado por vocês serem assim, tá bom?
0: O responsável pela transmissão online, identificado pelo perfil GH Rio RJ, Rio ou Réu, enfim, R-E-L-L, se pronunciou, diz que estava fazendo entretenimento na rua e que se errou, né? Bota uma condicional aqui, se errou, ele não tem certeza que ele errou, pede desculpas. Mudando de assunto, o Amazonas está em alerta para incêndios florestais. Os detalhes com a Thaís Gama.
4: O novo alerta relacionado ao risco de incêndios florestais foi emitido para municípios do Amazonas neste sábado, após registro de qualidade do ar ruim, muito ruim e moderada. Segundo a Defesa Civil, sensores registraram concentrações de partículas finas, o PM2.5, acima do recomendado para a saúde nas últimas 24 horas. A condição pode provocar efeitos à saúde após períodos de exposição, principalmente entre pessoas mais vulneráveis ou com doenças crônicas. A Defesa Civil orienta a população a beber bastante água, evitar atividades ao ar livre e manter os ambientes umidificados.
0: No Paraná, o problema é a chuva. O destaque com o David Musso.
5: O nível do Rio Negro, no sudeste do Paraná, permanece cerca de 6 metros acima da média, mantendo a cidade em alerta por conta da cheia. Mais de 120 pessoas seguem desalojadas após o rio transbordar e afetar bairros que ficam próximos. O município de Mafra, em Santa Catarina, também registra estragos. A cidade faz limite com o Rio Negro e também enfrenta as consequências da cheia. A água começou a subir na segunda-feira, quando começou o último período de chuvas. Os dois municípios mantêm os desalojados abrigados de forma provisória em espaços públicos.
0: Os sistemas das urnas eletrônicas já estão lacrados para a votação de outubro. Diga lá, Márcio Rocha.
6: Os sistemas eleitorais que serão utilizados no mês que vem, nas eleições de outubro, estão lacrados digitalmente, fisicamente e, além disso, estão armazenados na sala-cofre do Tribunal Superior Eleitoral. O TSE realizou a cerimônia de lacração dos equipamentos que foram assinados digitalmente pelo presidente da corte, o ministro Nunes Marques, além de outras autoridades. A assinatura digital funciona como um selo de autenticidade e cria uma identificação única para cada programa usado na eleição, o que permite verificar posteriormente se o sistema é exatamente o mesmo que foi aprovado pelo TSE. Dessa maneira, a cerimônia marcou o encerramento do desenvolvimento dos programas e, a partir de agora, qualquer alteração nos sistemas invalida a assinatura digital e pode ser detectada pelos mecanismos de controle.
0: Notícia boa do esporte, hein, gente? O técnico tetracampeão mundial com a seleção brasileira em 94, Carlos Alberto Parreira, recebe alta do Hospital Samaritano Barra, no Rio de Janeiro. O treinador ficou 80 dias internado por causa de uma inflamação pulmonar, mas, segundo o boletim médico divulgado hoje, conseguiu se recuperar. Parreira vai continuar sendo acompanhado pelos médicos, porém em casa.
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0: E teve zebra, hein, gente, no treino hoje de manhã. Amanhã tem o Grande Prêmio da Itália de Fórmula 1, disputado no lendário circuito de Monza, a casa da Ferrari, com transmissão da Band News FM a partir das 9h20, com comando do Odinei Edson. Falei de zebra, o grid de classificação foi definido há pouco e o francês Pierre Gasly, da Alpine, foi o mais rápido e conseguiu a primeira pole da carreira. O George Russell, da Mercedes, ficou em segundo lugar e o Oscar Piastri, da McLaren, em terceiro. O brasileiro Gabriel Bortoleto, da Audi, vai largar na 11ª posição amanhã no Grande Prêmio da Itália. Portanto, a gente tem o componente, um grid de largada absolutamente aleatório com as características da pista. Monza é o circuito mais rápido da temporada em 80% do tempo. Os pilotos estão lá acelerando, firmes, com o pé embaixo. Alerta de corridaça amanhã com transmissão da Band News FM.

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7: Ponte Rio-Niterói com trânsito lento. 31 minutos o tempo de travessia no sentido Niterói. A gente está desde cedo falando sobre essa retenção na ponte, sempre no sentido Niterói, desde os acessos aqui no Rio de Janeiro até a chegada a Niterói. No sentido contrário, 13 minutos, o tempo de travessia por lá. O motorista não perde tempo nem encontra dificuldade. Falando de vias expressas, a linha amarela também com trânsito parado no sentido centro, desde a saída do pedágio até o entroncamento com a linha vermelha. No sentido contrário, o motorista perde tempo na altura de Bom Sucesso, mas depois em direção à Barra, a boa movimentação.
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16: Agora 12:40, equipes de resgate conseguem encontrar mais dois sobreviventes 10 dias depois da avalanche que devastou a fronteira do Nepal com a China. Os resgates foram agora há pouco. Um chinês estava dentro de um túnel da construção da mesma usina hidrelétrica, de onde foram retirados outros dois trabalhadores ontem. Outro salvamento foi realizado dentro de uma casa onde uma mulher estava presa em meio ao lamaçal instalado após a avalanche. 1.300 pessoas, pelo menos, morreram após o desastre do dia 26 de agosto e mais de 5 mil continuam desaparecidas. O deputado federal Nicolas Ferreira, do PL de Minas Gerais, admite que publicou nas redes sociais um documento falso atribuído à Polícia Federal. As informações chegam com o Pedro Gelinek.
17: A Polícia Federal confirma que o suposto relatório divulgado pelo candidato a deputado federal Nicolas Ferreira, do PL, que afirmava não haver indícios de crime nas conversas dele com Daniel Vorcaro, dono do Banco Master, não foi produzido pela instituição. A publicação ocorreu após o vazamento de áudios em que Nicolas chama Vorcaro de Dani. A assessoria do candidato confirmou que o conteúdo foi publicado a partir de um portal de notícias na rede social X. Segundo a equipe, Nicolas apagou a publicação assim que soube que o documento era falso. O suposto relatório dizia que as mensagens tratavam de críticas públicas feitas pelo deputado ao Banco Master e de um pedido de intermediação junto a um ex-assessor. O documento também afirmava não haver elementos que indicassem crime.
16: A prisão de um traficante baiano no Rio de Janeiro é destaque. Os detalhes com a Ana Paula Lima.
18: O chefe de uma organização criminosa que atua na Bahia é preso no Rio de Janeiro. A ação integrada entre as polícias civis da Bahia e do Rio aconteceu na tarde de ontem. O homem também é investigado por homicídios ocorridos em Salvador, além de responder por tráfico. Ainda segundo a apuração policial, o preso atuava de forma central em uma disputa por territórios na capital baiana. Ele teria rompido com a organização criminosa para integrar um grupo rival.
16: E no esporte, a Comissão Técnica da Seleção Brasileira fará as últimas observações antes da primeira convocação pós-Copa. Fala aí, Aline Fanelli.
19: O técnico Carlo Ancelotti estará amanhã no estádio Nilton Santos para acompanhar a partida entre Botafogo e Palmeiras pela 26ª rodada do Campeonato Brasileiro. O italiano vai fazer a primeira convocação pós-Copa do Mundo na próxima quarta-feira. Por isso, o Departamento de Seleções da CBF tem intensificado as observações de jogos das principais ligas europeias e também dos torneios brasileiros. Ontem, os profissionais do staff do Brasil acompanharam a vitória do Mônaco sobre o PSG por 2-1 na casa do rival, o revés do Real Madrid para o Real Betis por 1-0 e a goleada do Como para cima do Genoa por 4-0. Hoje será a vez de Paul Clemente assistir a Nottingham Forest e Tottenham pela Premier League e amanhã o clássico entre Arsenal e Chelsea. Para a 26ª rodada do Brasileirão, outros jogos escolhidos para as observações foram Fluminense e Vasco no Maracanã e São Paulo e Atlético Mineiro no Morumbi.
16: Agora 12:54, a gente faz contato ao vivo com Brasília para falar sobre a crise no Supremo Tribunal Federal, que começou na terça-feira. A gente já tinha problemas antes, na verdade, mas na terça-feira o ministro André Mendonça retirou o sigilo das investigações e escancarou conversas entre Daniel Vorcaro e Alexandre de Moraes E se você tinha dúvida da gravidade da crise, agora você não tem mais, porque quando Afonso Marangoni tá ao vivo com a gente no sábado, é porque o bicho tá pegando mesmo, é porque não tem para onde correr. Tô brincando, obviamente, com ele, que tá lá sempre bem vestido, para quem nos acompanha com imagem, o Marangoni não tem dessa de sábado e domingo, não. Tá ali, de terno e gravata, e vai contar pra gente as últimas novidades dessa situação. Diga lá, Marangoni, boa tarde. Opa, eu vejo o Marangoni, mas eu não ouço o Marangoni. Vamos ver se a gente consegue ajustar, identificar exatamente o que aconteceu. Enquanto o pessoal vai tentando restabelecer o contato com Brasília, será que agora temos, Marangoni?
20: Agora
16: sim. Opa, agora sim. Diga lá, meu parceiro, boa tarde.
20: Foi só para dar um charme adicional. Só. Que deu esse... É isso mesmo. Boa tarde, Ferretti, todo mundo que nos acompanha aqui na programação da Band News FM. Pois é, a gente está sempre aqui a postos, né, para atualizar as informações, porque o Brasil, e principalmente Brasília, está muito agitada nesses dias. E mesmo, né, estando aqui no fim de semana, é claro que as articulações, as conversas de bastidores continuam acontecendo a todo momento. Olha, o presidente do Supremo, Edson Fachin, ele está tentando dar uma resposta a essa profunda crise pela qual passa a corte, principalmente, né, protagonizada por dois ministros, o Alexandre de Moraes e o André Mendonça. Lembrando, né, Mendonça divulgou mensagens, trocas de conversas entre Vorkar e o ministro Alexandre de Moraes, mostrando ali uma relação de proximidade que não se tinha registro, pelo menos não nessa intensidade. E depois Moraes deu uma espécie de resposta pedindo, no âmbito do inquérito das fake news, que André Mendonça fosse investigado por uma série de condutas inadequadas na visão de Moraes. Para isso, ele usou relatórios da Polícia Federal que tinham como função questões de inteligências internas da própria corporação e não como elementos probatórios. O que fez o presidente Edson Fachin? Retirou isso do inquérito das fake news, colocou agora sobre o guarda-chuva da presidência da corte. A mesma coisa fez com estas mensagens de Vorkar e Moraes, agora está tudo sob o comando dele. E ele deu prazo de 5 dias para todos esses personagens envolvidos se manifestarem. E agora tem uma informação recente que a Procuradoria-Geral da República informou ao Fachin que abriu uma apuração sobre possível interferência na produção do relatório da PF, que apontou uma relação entre o ministro Alexandre de Moraes e o banqueiro Daniel Vorkaro. Esse relatório foi feito, né, por determinação ali do ministro André Mendonça, que é do Supremo Tribunal Federal. Agora, claro, né, Ferretti, a gente também sabe que neste documento que foi divulgado depois que Mendonça tirou o sigilo, também está citado ali o próprio Procurador-Geral da República, Paulo Goni. Ele está ali, né, tem até uma foto dele com um nome intermediário de Daniel Vorkaro e atribuída a ele mensagens ali para serem encaminhadas, dizendo que estava até com saudades de Daniel Vorkaro, etc. Então também fica uma questão em relação à atuação do Procurador-Geral da República neste caso. Até o presidente Lula entrou em campo, teve um evento no Palácio do Planalto que estava Paulo Goni, estava Edson Fachin, e aí ele disse que é preciso que eles assumam as rédeas dessa situação para que se dê respostas que a sociedade está cobrando, para que não se perca, né, a confiança no poder judiciário. Então, uma crise realmente grande. Fachin está sinalizando agora, Ferretti, que deve levar este caso para análise do plenário do Supremo, ou seja, não só ele decidir qualquer questão, mas pedir para os outros ministros também se pronunciarem. É o que a gente deve ver nos próximos dias, depois de terminado esses 5 dias que ele deu para todo mundo se manifestar.
16: Marangoni, a gente conversava na quarta-feira, mais ou menos 24 horas depois da divulgação das conversas do Vorkaro com o Alexandre de Moraes, e eu lembro que a gente comentou o seguinte, que 24 horas depois o Alexandre de Moraes não tinha se manifestado, que era uma coisa que vai contra os especialistas em comunicação, o que eles pregam em casos de crise. Normalmente a recomendação é se manifeste o quanto antes, para que não haja especulação. Vai lá você e coloca o seu posicionamento, dê a sua justificativa, e até agora o ministro Alexandre de Moraes está em silêncio. Depois veio essa questão do André Mendonça, enfim, digamos que ele está se manifestando pelos autos, né? Que é um termo que o pessoal do judiciário gosta. Fato é que, em outro contexto, eu diria o seguinte: todos os envolvidos eventualmente estão evitando se manifestar, porque tem fim de semana prolongado, tem feriado e muita gente pode esquecer. Eu acho difícil que esqueçam. Primeiro porque esse tema vai estar diretamente ligado às manifestações que devem ocorrer no 7 de setembro. A gente já noticiou isso. E segundo, eu queria te ouvir, pelo clima em Brasília, mesmo com feriado, com fim de semana, com a eleição se aproximando, você acha que vão deixar isso cair no esquecimento? Porque tudo que a gente vê por aqui parece que isso paralisou Brasília.
20: Ah, sem dúvida, Ferretti, não tem chance desse tema ser esquecido, porque é um assunto que está mobilizando, inclusive, politicamente, vários atores, né? Até deputados e senadores, principalmente de oposição, cobrando uma resposta em relação a esse tema. Você falava sobre o 7 de setembro, aqui em Brasília mesmo, a gente está monitorando, vai ter, além do desfile cívico, né, outras manifestações, e duas delas contra o ministro Alexandre de Moraes. Ou seja, nas ruas também esse tema vai ser colocado, e o Fachin, ele está ansioso para dar uma resposta. Então, ele mesmo vai tentar ser o mais breve possível com os prazos para que, então,

0: Supremo Tribunal Federal. Então, você tem toda a razão, é um assunto que não vai arrefecer, embora é verdade que o Congresso terminou aquela semana de esforço concentrado e a semana que vem aqui deve ser vazio, pelo menos de presença de parlamentares, mas isso não quer dizer que o Supremo não vai estar trabalhando, que os ministérios, presidência da República e que essas movimentações de bastidores não continuem acontecendo, né, Ferretti? Então, realmente isso, esse tema vai ficar em alta nos próximos dias, pelo menos até uma resposta definitiva do Supremo Tribunal Federal. E só para brincar com você, você sabe que eu vim de terno e gravata para aqui também no plantão, O Pablo, que fica aí com a gente, ele ficou bravo comigo, falou: não, isso dá azar, vai acontecer alguma coisa muito grande quando você vem assim. Aí eu falei para ele que eu vou flexibilizar, vou vir sem gravata, pelo menos no plantão, para não parecer que vai acontecer algo muito importante a qualquer momento, né,
1: Fernando? Eu fico até com vergonha aqui. Agora, por exemplo, para quem nos acompanha com imagens, a gente tá com tela dividida, eu tô com uma camiseta, que é uma camiseta bonita, uma camiseta da Band, com o logo do Grupo Bandeirante, mas aí você coloca eu do lado direito, o Marangoni do lado esquerdo, todo alinhado, é aquela festa que você não leu o convite direito, chegou de bermuda e camiseta e tá todo mundo ali, com traje chique, enfim. A gente finge que não aconteceu nada e toca o barco, mas tem essa lenda, né? E tem, inclusive, no jornalismo, gente, aquelas pessoas, eu não vou citar nomes aqui na redação, mas tem aquelas pessoas que ela tem um histórico de, eventualmente, no plantão dela acontece, enfim, uma guerra, algum fato grandioso, e a gente fala que é aquele jornalista que, olha, tá no plantão dele, não é muito bom, porque pode dar azar, viu? Não vou citar nomes, mas tem uns 3, 4 aqui na redação. Marangoni, valeu, bom trabalho por aí, qualquer coisa a gente volta a se falar ainda hoje.
0: Não é o caso de nós dois somos pé quentes, os plantões são tranquilos.
1: Tranquilo,
0: né,
1: espero que continue assim até segunda-feira.
0: É isso. Valeu, aí, qualquer coisa a gente volta. Bom trabalho.
1: Valeu, pra você também. Agora 12:52, dando sequência ao noticiário, gente, o Brasil registra quase 3 milhões de tentativas de fraude de identidade só no primeiro semestre, 500.000 por mês, na média. Quem tem os detalhes pra gente é o repórter João Marcos Moura.
2: O Brasil registrou cerca de 2.800.000 tentativas de fraude de identidade no primeiro semestre de 2026. O número representa um aumento de 32,9% em relação ao mesmo período do ano passado, segundo o mapa da fraude da Serasa Experian. Para evitar cair em golpes, a professora aposentada Raimunda Nascimento adotou uma rotina de cuidados. Ela não atende ligações de números desconhecidos e evita clicar em links recebidos por e-mail.
3: Os cuidados que eu tomo não atendo telefone de número desconhecido. Segundo, não aperto link nenhum que mandam para mim pelo meu e-mail. Não converso com ninguém em banco, a não ser, não entra nem para falar com gerente. Já hoje em dia não tem nem mais gerente. Não converso com ninguém no caixa.
2: De acordo com o especialista em meios de pagamento, Renato Cunha, a rapidez das transações é um dos fatores que tornam esse segmento atrativo para os criminosos.
4: Parte de meios de pagamento se tornou um alvo dos golpes por conta da velocidade que é feito o pagamento e porque eles conseguem fazer isso até de maneira remota, se a gente for falar de um link de pagamento, por exemplo. Então, com isso, vira um atrativo. Eles conseguem uma isca, mandam ali o link de pagamento, a pessoa paga e eles recebem, às vezes, até no mesmo dia.
2: Os criminosos também podem agir diretamente contra estabelecimentos comerciais, utilizando dados de terceiros para solicitar máquinas de cartão de crédito e depois substituir o equipamento verdadeiro pelo fraudulento.
4: Eles utilizam dados de terceiros para solicitar máquina de cartão e aí eles colocam o nome fantasia com o mesmo nome da loja que eles vão aplicar o golpe. Então eles vão lá nessa loja e fazem a troca da máquina de cartão da loja pela deles. E aí quanto mais tempo o empreendedor demorar para perceber que a máquina dele foi trocada, mais tempo eles vão conseguir tomar o dinheiro daquela empresa.
2: O levantamento da Serasa aponta ainda que, além dos meios de pagamento, telefonia e outros serviços também registraram tentativas de fraude. No primeiro semestre, as tecnologias antifraude evitaram um prejuízo potencial de R$3.770.000. O levantamento estima que foi identificada, em média, uma tentativa de fraude a cada 5 segundos.
1: Agora, 12:54.

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1: Meio-dia, 56 minutos, já vai dar uma hora da tarde nesse sábado, 5 de setembro de 2026. Eu, Vinícius Calisto, vou te acompanhar pelas próximas horas no nosso noticiário aqui da nossa cidade, do nosso estado também. E o tempo tá virando, começou aberto, bonitinho, bom para dar uma caminhada, se bobear até aquele mergulhinho rápido na praia. Mas agora as nuvens já estão tomando conta dos céus aqui da cidade do Rio de Janeiro. E não só da cidade do Rio de Janeiro, como do estado. Vou trazer aqui a participação do nosso ouvinte lá da Baixada Fluminense, Seropédica, o Paulo Henrique, falando que a situação lá já tá complicada, já tem muita ventania ali. Inclusive, ó, eu vou até mudar a trilha aqui agora. Porque se tem participação do nosso ouvinte, tem essa trilha aqui, ó. Fala aí, Paulo Henrique, como é que tá a situação pra, lá em Seropédica aí pra gente?
4: Galera da Band News, sou Paulo Henrique aqui de Seropédica. Só tô passando pra avisar que o vento aqui em Seropédica tá passando um pouco forte. O tempo tá nublado. Vamos, pra galera ficar na atenção aí, pra não ficar embaixo de árvores, tudo certo. Tamo junto. 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
1: Vamos com mais participação aqui, ó. É, o Daniel Henrique gosta lá, ele fica rindo, ele gosta da vietinha, da participação dos ouvintes. Agora, uma situação que não tá muito bacana ali no entorno da rodoviária Novo Rio. Mais cedo eu e Agatha Meirelles trazíamos outras participações de ouvintes falando do caos, da bagunça, desorganização no trânsito ali na região. E agora, nosso ouvinte Diogo também faz essa reclamação, ó. Falou com a Agatha um pouco mais cedo, a gente vai divulgar aqui agora.
5: Agatha, bom dia, Agatha. Pô, consegue ver alguém aqui pra rodoviária? Pô, tá uma bagunça aqui, o pessoal, aplicativo, não tem um guarda municipal, não tem ninguém nessa TI aqui. Aqui na rua Equador, em frente à rodoviária Novo Rio, cara, tá uma bagunça. Ninguém respeita nada. Vem aí, ô Agatha, alguém aí pra organizar isso aqui. E um segundo pode mudar, Diogo, um abraço a todos.
1: Valeu, Diogão, obrigado pela sua participação. Pois é, desde cedo, como eu disse agora há pouco, a Agatha já vinha cobrando a Sete Rio, também a gente da Guarda Municipal, porque não dá pro entorno da rodoviária Novo Rio, ainda mais agora com grande movimentação, pessoas chegando à cidade, pessoas saindo também, vindo para aproveitar o Rock in Rio, outras para aproveitar o feriadão aí de 7 de setembro, que é na segunda-feira, e não dá para a rodoviária ficar com esse trânsito congestionado, essa bagunça, como os nossos ouvintes já vêm reclamando desde de manhã cedo, já vai dar uma hora da tarde, o relógio já vai virar. E a situação da rodoviária tá do jeito que tá. Imagina o turista chegar ali e ver, né, a porta de entrada, uma das portas de entrada aqui da cidade, a bagunça do jeito que tá. Então a Guarda Municipal vai lá dar uma força pra galera ali da rodoviária, por favor, porque essa bagunça não pode continuar. Agora, uma hora em ponto, já mais do Rio.
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2: 1:02, horário oficial de Brasília. Mais uma vez, seja muito bem-vinda, muito bem-vindo à programação da Band News FM neste sábado, 5 de setembro de 2026. Eu, André Coutinho, estou de volta aqui ao comando do noticiário. Seguimos juntos pelas próximas 2 horas. Vambora. Polícia Rodoviária Federal reforça a fiscalização nas rodovias com o aumento da movimentação de veículos durante o feriado da Independência do Brasil, celebrado na segunda-feira. O principal objetivo dos agentes é combater quem bebe álcool antes de dirigir. Dados da PRF apontam que entre janeiro e julho deste ano, mais de 2.000 ocorrências de trânsito no país tiveram relação com condutores embriagados. O ex-presidente da Câmara, Eduardo Cunha, mantém a candidatura para deputado federal, apesar de ter sido barrado pela Justiça Eleitoral Mineira. As informações com Matheus Hermógenes.
3: O ex-presidente da Câmara dos Deputados, Eduardo Cunha, do Republicanos, afirma que vai recorrer da decisão do Tribunal Regional Eleitoral de Minas Gerais, que pode impedir seu retorno ao Congresso Nacional. Em vídeo publicado nas redes sociais, ele diz que o tribunal não teria competência para considerar inconstitucional uma lei federal que, segundo ele, permite sua candidatura. Cunha afirmou que o STF já analisa essa questão e que cabe à corte decidir se a lei é válida. Ele também disse acreditar que o Tribunal Superior Eleitoral vai mudar a decisão do TRE. Mesmo com a decisão, o deputado afirmou que continuará fazendo campanha em Minas Gerais. Segundo ele, a candidatura continua valendo, mas está sob análise da justiça, situação conhecida como sub judice. A defesa de Cunha afirma que a candidatura deve ser analisada de acordo com a lei que, segundo o deputado, permite sua participação nas eleições.
2: A maior feira agropecuária a céu aberto da América Latina chega ao fim amanhã. Os detalhes com Juan Homero.
4: Chega a reta final a 49ª edição da Expo Inter em Esteio, a 25 quilômetros de Porto Alegre. A maior feira agropecuária a céu aberto da América Latina já teve 638.129 visitantes entre o sábado passado e a sexta-feira. E existe a previsão de alcançar o público próximo a 1 milhão de pessoas até o domingo, último dia de feira. Na sexta-feira, a abertura oficial da Expo Inter foi marcada por uma homenagem aos 400 anos das missões jesuíticas comemoradas neste ano. Ao contrário do ano passado, quando centenas de pessoas protestaram pedindo aceleração nos projetos de lei de renegociação de dívidas, neste ano não houve manifestações, mas os discursos oficiais das autoridades tiveram trechos de alfinetadas entre governo estadual e federal, principalmente sobre este assunto.
2: Destaque da Fórmula 1, Luiz Fernando Ramos.
5: Surpresa na Fórmula 1, Pierre Gasly da equipe Alpine conquista a pole position do Grande Prêmio da Itália, superando os favoritos em Monza. George Russell da Mercedes é o segundo do grid e Oscar Piastri da McLaren larga em terceiro. O brasileiro Gabriel Bortoleto é o 10º colocado e o líder do Mundial, Kimi Antonelli, depois de trocas de componentes do seu motor, larga da última posição. Início do Grande Prêmio da Itália amanhã, domingo, às 10 horas da manhã.

0: Atenção, senhoras e senhores, passageiros da Band News FM. Está na hora de embarcar com a gente no nosso programa de viagens. Partiu Band News. De hoje vai te levar para uma viagem diferente, única e bastante especial. Nós somos convidados a embarcar em um cruzeiro. Até aí nenhuma novidade para quem me acompanha por aqui, não é mesmo? E se eu disser que esse cruzeiro vai ser a bordo de um veleiro e que ele vai navegar pelo mar Egeu, saindo de Atenas, visitando a Turquia e algumas ilhas gregas, incluindo locais onde foram gravadas cenas do filme Mamma Mia, hein?
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0: Star Clippers é uma empresa que possui três dos maiores veleiros do mundo e que oferece cruzeiros em diversos mares do planeta. Nós estivemos no pioneiro Star Clipper, que possui quase 115 metros de comprimento e quatro mastros que sustentam 16 velas. Oferece cabines para acomodar confortavelmente até 170 passageiros. Nós ficamos no quarto 111, localizado em um deck baixo, a poucas dezenas de centímetros acima da linha d'água. Chance para observar o mar e as ondas da janelinha redonda que fica ali em cima de uma pequena poltrona. Duas camas de solteiro podem se transformar em uma cama de casal. Tudo em madeira, do jeito que você está imaginando, mas com uma sensação extra de aconchego, sabe? Criado mudo, penteadeira, que no meu caso eu transformei em um mini escritório. E o que me chamou a atenção na cabine foi o guarda-roupas. Muito espaçoso e funcional por se tratar de um quarto dentro de um veleiro. Coube com tranquilidade toda a nossa roupa, equipamentos, uma mala de mão e duas mochilas. Colocamos a mala média dentro da grande e as pusemos embaixo da cama. Resultado, espaço de sobra no quarto, que tem ainda uma portinha para o banheiro privativo, com vaso sanitário, um pequeno box com cortina para segurar a água, pia e um ótimo armário gabinete. Eram 6 da tarde de um sábado ensolarado em Atenas, na Grécia, quando a tripulação deu início ao drill. As tradicionais instruções de segurança que existem antes de navegar em qualquer tipo de cruzeiro. Chegamos com um dia de antecedência à capital grega. E isso você deve levar para sempre em consideração no momento de programar uma viagem de navio. Chegue no mínimo com uma noite de antecedência. Afinal, você não vai querer perder um cruzeiro por qualquer imprevisto no seu voo, não é mesmo? Como eu disse, nós passamos uma noite em Atenas e tivemos quase que um dia inteiro livre antes de entrarmos no Star Clipper. Pouco depois das 4 horas da tarde. Encerrado o briefing, nós ficamos livres para dar a primeira explorada no veleiro. A impressão ao circular pelo Star Clipper é de ter sido convidado para embarcar no veleiro de alguém bem conhecido. E eu fui descobrir que esse é justamente um dos charmes de fazer um cruzeiro desse tipo. Você vai cruzar a todo momento com a tripulação. E eles estarão sempre fazendo alguma coisa com certa pressa, ao mesmo tempo em que abrem um largo sorriso quando os olhares se cruzam e que não vão medir esforços para te atender em caso de alguma necessidade. Ao caminhar pelos decks superiores, vai ser preciso, inclusive, desviar de cordas e mastros, subir e descer pequenas escadas. Nada perigoso ou difícil, pelo contrário, esse tipo de viagem costuma atrair um público mais velho e os 80 a mais andam pra lá e pra cá com uma destreza de fazer inveja aos viajantes mais urbanos. O veleiro possui duas piscinas, uma na popa, rodeada por espreguiçadeiras, e outra na parte central do deck mais alto. E essa aqui é bem curiosa, já que há algumas janelas de vidro voltadas para a escadaria principal do deck abaixo. Sim, vai ser possível ver as pessoas nadando na piscina ao descer as escadas do lounge. O bar tropical se divide justamente entre esse lounge interno, que contorna a escadaria principal, e uma outra área externa, coberta por uma espécie de toldo. Ali fica também uma simpática salinha, a biblioteca. O veleiro é compacto, obviamente não possui toboáguas, cassinos, shows grandiosos e atividades o tempo inteiro. A pegada é diferente. Jerby é um talentoso músico que tem a missão de deixar tudo mais animado. No coquetel, antes do jantar, ele toca um piano de cauda branco que fica no lounge da escadaria. alguns outros momentos ele aparece no bar tropical ou então nos decks superiores.

0: nosso cruzeiro a bordo do Star Clipper teve 7 noites de duração e apenas um dia inteiro de navegação. E aqui talvez seja um bom momento para responder a famigerada pergunta que quase todo mundo faz quando falamos em viagens no mar. Balança muito? Quem me conhece sabe que eu sou um apaixonado por navios e que eu costumo fazer muitos cruzeiros. Foi a minha primeira vez em um veleiro e de cara eu percebi que ele tem uma característica muito peculiar quando navega com as velas içadas. A força do vento faz com que o barco fique tenso para um lado. Ele literalmente navega torto. E isso é muito, mas muito mais tranquilo do que você pode imaginar. Na minha opinião, aliás, isso ajuda a diminuir aquela sensação desconfortável do balanço da navegação. Porque em mar mais revolto, ele só vai balançar em um sentido, da proa para a popa. No primeiro dia, ele entortou pro lado contrário ao da nossa cabine. Pegamos apenas algumas horas de mar mais chatinho. Depois, nos outros 6 dias do cruzeiro, foi só alegria. E em muitos momentos, nem parecia que a gente estava navegando. Nada de balanço. Mas o barco pode ficar meio tortinho, sim. E isso pode causar um certo desafio para caminhar em alguns lugares. E para tomar banho. A força da gravidade fazia com que a água do chuveiro caísse para fora do box e contra o ralo. Para nossa sorte, foi só um dia assim. Nos outros, a gravidade atuou a nosso favor, jogando toda a água para a parede e para o ralo. Experiências como essa fazem de um cruzeiro em um veleiro uma viagem realmente única. Como pegamos o primeiro dia com muito vento e mar não tão calmo, eu fui me apaixonar realmente por esse tipo de viagem a partir do segundo dia. E a experiência foi ficando cada vez mais especial de acordo com as nossas paradas no Mar Egeu. E eu já vou passar pelo roteiro. Antes, eu ainda tenho mais alguns detalhes para falar do Star Clipper. Todas as refeições estão incluídas e são 5: café da manhã, almoço, lanche da tarde, jantar e ceia da meia-noite. O almoço e o café da manhã são oferecidos no sistema self-service, por meio de um buffet. O jantar é à la carte, com algumas opções de entradas, pratos intermediários, pratos principais e sobremesas. E o cardápio varia todos os dias. O lanche da tarde é servido em uma mesa próxima ao Tropical Bar. As bebidas são cobradas à parte e há uma bela variedade de drinks, cervejas, destilados, vinhos, sucos e refrigerantes. Em comparação com os preços que encontramos nos bares e restaurantes da Grécia, achei os valores no veleiro, em média, muito bons. Além das piscinas e de dezenas de espreguiçadeiras espalhadas pelos decks abertos, o Star Clipper oferece uma área bem interessante para curtir a navegação. Uma rede bem reforçada na proa da embarcação. Imagine se esticar ou então se sentar ali, apenas com o marzão aparecendo em meio à rede quadriculada. Tem capacidade para até 5 passageiros em cada lado e é preciso avisar a ponte de comando antes de curtir esse lugar. E pertinho dali, existe ainda a chance de praticar uma atividade com um pouquinho mais de adrenalina.
1: São 23 metros de altura até lá em cima. Daqui não parece tão alto, mas quando chega lá em cima...
0: Depois de colocar os devidos equipamentos de segurança, os mais aventureiros podem subir uma escada de cordas até uma plataforma que fica em um dos mastros do veleiro.
1: É bastante estável, a gente deu sorte, não tá ventando hoje, o dia tá maravilhoso, tem mais alguns passos para cumprir. Acho que no finalzinho vai ficar um pouquinho mais difícil.
0: Não vai ficar nada muito mais difícil, não. Em questão de 2, 3 minutos, eu chego aos 23 metros de altura.
1: E quando você chega aqui em cima, o que você faz? Você aprecia a vista maravilhosa. A gente tem um tempinho para ficar por aqui. Estamos no meio do Mar Egeu. Aqui em volta são ilhas gregas. Várias ilhas gregas. O sol tá meio escondidinho ali atrás da nuvem. Mas realmente é um visual que vale muito a pena.
0: Toda atividade é feita com instruções e monitoramento da equipe de esportes do veleiro.
1: Dá uma olhada no que a gente encontra. Brasileiro.
2: E aí?
1: Tem brasileiro aqui em cima do mastro para poder nos ajudar.
0: E eu fiz questão de conversar com o simpático e competente Samuel Assis.
3: Nasci em São Paulo, fui criado em São Paulo toda a minha vida. E no último ano mudei para o Texas para ser salva-vidas. E nesse meio tempo lá no Texas, conheci outra brasileira, que coincidentemente trabalha aqui. A gente foi fazendo os contatos, trabalho como salva-vidas toda a minha vida, basicamente. E ela me chamou, pô, tá faltando gente. E por ser brasileiro, ela falou, cara, falta essa pegada mais amorosa. Porque aqui a maioria do crew, né, os tripulantes, são ucranianos, polacos, então são mais frios. Não tem esse contato com os brasileiros, como a gente. E eu vim pra cá, já tô aqui há quase 5 meses.
1: Sua atividade principal aqui qual que é?
3: Eu sou instrutor de esportes. Então, todos os que remete a atividade aquáticas e não aquáticas no navio, eu que tomo conta.
1: Isso é o principal, né? Porque a gente sabe que no navio a pessoa tem que fazer um pouquinho de cada coisa.
3: Esse é o principal, mas também, por exemplo, tô no dias de embarque, então trabalho com a galera fazendo isso, eu sou o primeiro contato com os passageiros.
1: E a gente percebe que é um público que é um pouco mais velho, né? E mesmo assim a galera faz esporte.
3: Faz esporte. Semana passada a gente teve uma história, um senhorzinho de 100 anos comemorando aniversário aqui. Escalou o mastro melhor que a gente.
1: Escalou o mastro.
3: Era ex-militar, serviu na guerra e tudo, veio comemorar aqui com a família. Escalou o mastro, subiu, desceu, sorrindo.
0: Esse exemplo de um senhor de 100 anos de idade, citado pelo Samuel, é importante para falarmos sobre o perfil do viajante que escolhe fazer um cruzeiro de veleiro. Na nossa viagem, havia casais na faixa dos 65 aos 85 anos de idade. Casais mais jovens também, na faixa dos 40 a 55 anos. Assim como famílias inteiras, crianças e adolescentes. E percebi que todos estavam curtindo demais a experiência de velejar no Star Clipper. Programa de hoje, gravado a bordo de um veleiro de 4 mastros pelo Mar Egeu, vai para a primeira rápida parada. Se quiser ver algumas imagens do nosso cruzeiro pela Grécia, eu coloquei um destaque no meu Instagram. Cadê o Coutinho? Eu te espero lá no meu Insta. Cadê o Coutinho? Não sai daí, porque voltamos já.

0: 1:18.
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0: Agora 1:20, eu, Vinícius Calisto, tô de volta aqui para te atualizar do nosso noticiário, do nosso estado, da nossa cidade, inclusive já trazer um alerta aqui para você, ouvinte sintonizado em 90.3, tomar bastante cuidado porque o Corpo de Bombeiros acabou de soltar esse alerta para chuvas intensas com raios e rajadas de vento moderado a pontualmente forte para os municípios das regiões da Baixada Fluminense, Costa Verde e Sul. Esse aviso, esse alerta vai de meio-dia de hoje, né? Agora são 1:21, mas já tá valendo então, até a meia-noite já de amanhã. Nesse alerta fala sobre uma passagem de uma frente fria que vai ocasionar pancadas isoladas de chuva moderada a pontualmente forte, acompanhadas de raios e rajadas de vento moderado a pontualmente forte entre amanhã e a noite de hoje. Claro, as recomendações à população fica seguindo aí a defesa civil local e do plano de contingência municipal. Em caso de emergência, ligue 199 ou 193 ou o número da defesa civil aí do seu município e também, claro, mensagens de SMS de chuva moderada a pontualmente forte, rajadas moderadas a pontualmente fortes entre amanhã e a noite de hoje também podem chegar aí no seu celular. Ou seja, por favor, cuidado, você que tá andando aí pela cidade, pelo estado, principalmente nessas regiões da Baixada Fluminense, Costa Verde, também região sul, já tem alerta do Corpo de Bombeiros para possibilidade de pancadas de chuva acompanhadas de raios. Então, muito cuidado a você que vai fazer alguma coisa hoje. Se for fazer e puder evitar, evita, fique em casa, se preserve e tome bastante cuidado. Caso saia na rua, tome bastante cuidado e, claro, fica ligado aqui na Band News FM, que a gente vai seguir te alertando sobre a previsão do tempo nesse fim de semana aqui no nosso estado. Agora a gente vai girar a nossa reportagem, trazer informações com a Maria Eduarda Vieira, falando de uma operação do Ministério Público aqui do Rio de Janeiro. Fala aí, Duda.
15: Quatro pessoas são presas, entre elas três policiais civis, durante uma operação do Ministério Público do Rio e da Corregedoria da Polícia Civil contra um grupo acusado de cobrar propina a empresas de São Gonçalo, na região metropolitana do Rio. Os suspeitos foram localizados em regiões próximas ao município na manhã desta sexta-feira. Os três agentes são lotados na delegacia de Alcântara. Segundo o MP, o quarto preso se passava por policial. Cerca de R$35 mil e uma arma foram apreendidos com ele. De acordo com as investigações, os homens usavam a estrutura da Polícia Civil para exigir ou solicitar dinheiro de comerciantes dos ramos de sucata, ferro velho, reciclagem e depósito de resíduos.
0: Agora 1:23. 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
18: Está aberta até 8 de setembro uma consulta pública para atualizar o protocolo clínico e diretrizes terapêuticas do câncer de ovário no SUS. A consulta é uma oportunidade para que pacientes, familiares, profissionais de saúde e outras pessoas interessadas apresentem contribuições sobre diretrizes de tratamento da doença. Andréa Gadelha, médica vice-líder do Centro de Referência em Tumores Ginecológicos, OC Camargo, e presidente do Grupo Brasileiro de Tumores Ginecológicos, EVA, fala sobre a importância de se ouvir quem vive com o câncer de ovário.
19: Esses PCDTs são formas de você estabelecer protocolos, diretrizes, de padronizações de conduta. E essa conduta vão em cenários diversos, desde prevenção, diagnóstico, tratamento e até acompanhamento dessas mulheres. Em câncer de ovário, vem se avaliando muito aí a questão da possibilidade do teste genético e uso dessas terapias de manutenção. Importante cada vez mais a gente falar delas, porque a participação da sociedade civil é fundamental.
18: Acompanhe mais essa conversa no YouTube da Band News FM.
20: Doutora Andréa Gadelha, CRM 84947.
1: Cinco de setembro de 2026. Frio no sul do país. As informações com David Musso.
21: As equipes de acolhimento da Fundação de Ação Social de Curitiba reforçam a partir de hoje o atendimento a pessoas em situação de rua. A força-tarefa foi planejada diante da previsão de queda brusca nas temperaturas na cidade. Nos próximos 3 dias, a mínima segue na casa dos 6 graus. Para quem recusar o acolhimento, serão entregues cobertores e mantas térmicas. A população também pode pedir atendimento quando encontrar alguém exposto ao frio, acionando o serviço por meio dos canais de comunicação da prefeitura.
1: O atacante Neymar volta a se machucar. Fala, Aline Fanelli.
22: O atacante Neymar tem lesão de grau 2 na coxa direita constatada em exame e desfalca o Santos por algum tempo. Apesar de o clube não ter divulgado as últimas 7 situações clínicas do Neymar, desta vez houve o anúncio de uma lesão que pode tirar o craque de campo de 4 a 8 semanas. O Peixe terá outros desfalques para o jogo contra o Internacional amanhã, em um confronto direto da parte de baixo da tabela do Campeonato Brasileiro. O zagueiro Lucas Veríssimo voltou a torcer o tornozelo direito e o atacante Álvaro Barreal é outro que fica fora por lesão no músculo do bíceps femoral.
23: De volta com o nosso programa de hoje, gravado durante um cruzeiro de veleiro pelo mar Egeu. Nós estivemos a bordo do Star Clipper, visitando uma parte da Turquia e a Grécia. E agora chegou a hora de falarmos com mais detalhes sobre o nosso roteiro. Nós saímos de Atenas no final da tarde de um domingo. Tivemos apenas um dia inteiro de navegação e 5 paradas. Em Dikili, na Turquia, e em 4 ilhas gregas. Extraoficialmente, o roteiro que fizemos é conhecido por Cruzeiro Mamma Mia, porque o veleiro vai parar em 2 ilhas que serviram de locação para o filme lançado em 2008.
24: Eu estou chegando a Esquiatos e foi exatamente nesse pier uma das cenas
2: mais clássicas da abertura do filme. Os dois táxis entram por aqui e os pais, Sam e Harry, acabam perdendo a balsa.
23: Assim que descemos do Tender, aquele barquinho de apoio que nos levou do Star Clipper para Esquiatos, nós já pudemos reconhecer na hora o Pier. Essa parte da ilha, aliás, é extremamente charmosa, com muitos barzinhos e restaurantes à beira-mar, além de ruazinhas simpáticas, bem pequenas, típicas da Grécia. Mais acima, é possível ver a Torre do Relógio, outro lugar famoso na abertura de Mamma Mia, onde a personagem Sophie escreve as cartas para os três possíveis pais. Esquiatos é muito mais do que o lugar onde foram gravadas as cenas de abertura do filme. O próprio veleiro, logo depois que embarcamos, os passageiros podem agendar as excursões oferecidas no cruzeiro. Nós reservamos um passeio de barco ao redor da ilha.
3: Esquiatos é parte do Sporadic Island.
23: Estava um lindo dia de sol e passamos por duas praias. Uma com uma areia bem branquinha, rochas claras e um mar de azul turquesa hipnotizante. A outra tinha um visual bem diferente. Mar clarinho, mas num tom esmeralda, e areia cercada por pinheiros. Voltamos com o barco pelo outro lado da ilha, fazendo uma volta completa. De volta ao centrinho, passeamos pelas lojinhas e ficamos livres para curtir a tarde e a noite, já que essa parada foi a mais longa de todo o cruzeiro, com saída prevista apenas perto da meia-noite. Apesar de o Star Clipper ter as refeições incluídas, nós optamos por almoçar e por jantar na simpática Esquiatos.
4: Welcome to Sophie and Sky and to all your friends who have gathered together this evening.
23: A próxima parada do nosso cruzeiro a bordo do Star Clipper foi na ilha, que serviu de locação para a grande maioria das cenas do Mamma Mia, incluindo o casamento. Mais uma vez, reservamos uma excursão no próprio veleiro para justamente conhecer alguns locais e histórias das gravações que aconteceram em 2007.
5: Good morning, welcome on my Mamma Mia tour. My name is Denisa and I will be your guide for today.
23: A procura por esse passeio foi tão grande que o nosso grupo foi separado em dois ônibus. Depois de cerca de uma hora de estrada, com muitas curiosidades e informações passadas pela guia, nós chegamos a um lugar muito bonito. Uma rocha de mais de 100 metros de altura que fica na ponta de uma península. O mar Egeu por quase todos os lados, menos o trecho que liga o continente à rocha, onde fica a famosa escadaria que leva à igrejinha, lá no alto. Foi ali que Meryl Streep protagonizou uma das cenas mais fantásticas do filme, correndo por alguns degraus.
24: São 199 degraus ao todo, e quando você chegar aqui em cima, respire fundo, porque mais do que a igreja, a vista desse lugar é sensacional.
23: Mesmo que o casamento do filme não tivesse acontecido ali, já seria um ponto turístico muito especial. Aliás, a igreja não tem absolutamente nada a ver com aquela mostrada no Mamma Mia. Existe uma lei na Grécia que impede que a fachada e o interior de templos religiosos sejam utilizados em propagandas e produções cinematográficas. E há um outro fator. A igrejinha original é bem pequenina. A equipe construiu uma outra fachada sobre ela, bem maior. E todas as cenas do casamento em si, no interior da igreja, foram gravadas em um estúdio em Londres, na Inglaterra.
25: Say I do.
26: I do.
25: I do.
27: Why? I now pronounce you man and wife.
28: Castani Beach, nothing was here before 2007. It was only sand and forest.
23: Depois de mais ou menos 25 minutos no ônibus, chegamos a uma praia chamada de Castani. A guia explica que tanto o bar quanto o pier mostrados no filme foram construídos neste local como cenários temporários.
24: Uma das cenas mais clássicas e engraçadas do filme, daqueles rapazes dançando com nadadeiras, foi feita bem aqui. Havia um pier que foi construído pela equipe, porque eles se comprometeram com a ilha a deixar essa praia do jeitinho que ela foi encontrada, selvagem.
23: E eu aproveitei a paradisíaca praia de Castane para perguntar à nossa guia Denisa o quanto o filme, lançado em 2008, mudou o turismo em Skópelos.
28: Well, a lot. Imagine, after all these years, we have still thousands of people that they want to visit all the film locations.
23: Mudou bastante, bastante. Veja, já faz quase 20 anos do filme e até hoje recebemos milhares de pessoas que vêm aqui só para conhecer as locações. Somente na agência que eu trabalho, nós recebemos mais de 100 turistas por dia que querem fazer esse passeio. Bom, o tour tem duração de cerca de 6 horas. No total, vamos fazer 4 paradas. Além de locais de gravação de cenas do Mamma Mia, nós paramos em uma fábrica de azeite de oliva, a única que existe aqui em Skópelos. Lá, ainda vai ser possível provar um azeite de oliva local da nossa ilha. Aproveitando que a guia citou uma visita a uma produção de azeite de oliva, eu vou falar sobre esse aspecto do roteiro do nosso cruzeiro. Foi impressionante observar milhares de oliveiras carregadas em muitos lugares que passamos. Azeitonas verdes e pretas penduradas e espalhadas pelo chão. E para falar também sobre esse tema, eu vou voltar lá para nossa primeira parada da viagem, de Kili, na Turquia. Foi nesse balneário turco o único lugar em que o nosso veleiro ficou aportado. Descemos do barco e andamos cerca de 25 minutos, porque a competente produtora Marcela havia encontrado uma fazenda de oliveiras. Chegando lá, demos muita sorte de cruzar com Baron Goodvenir, CEO da Aterna. E com a maior simpatia e boa vontade do mundo, ela nos convidou para dar uma volta pelo local, que conta com mais de 5 mil oliveiras.
6: This place is, we started dealing with Aterna in 2012.
23: Ao caminhar pela fazenda, percebemos claramente que trata-se de um local selvagem, natural, ou seja, as árvores não foram plantadas, elas simplesmente estavam e estão por ali, algumas delas com mais de 1000 anos de idade. Baron nos explica que os azeites produzidos por ali são muito especiais e que são vendidos apenas online e exportados para os Estados Unidos, Canadá e Alemanha.
6: We are very boutique. We cannot cover an industrial production, so we want to be the Chanel of olive oils.
23: A CEO até brinca que eles são o Chanel dos azeites, fazendo uma comparação com a marca francesa de perfume. Ilhas paradisíacas que foram usadas no filme Mamma Mia, balneário turco com fazenda de oliveiras. E agora deixa eu organizar bem bonitinho o nosso roteiro do cruzeiro de veleiro pelo mar Egeu para ninguém ficar perdido. Então nós saímos de Atenas em um domingo à tarde. A segunda-feira foi toda de navegação. Depois, na terça, paramos em Dikili, na Turquia. E aí iniciamos uma série de visitas a 4 ilhas gregas, cada uma em um dia diferente. Mirina, Skiathos, Skópelos e Poros. Eu já falei o que nós fizemos nas duas ilhas do filme, Skiathos e Skópelos. Em Mirina, na ilha de Lemnos, nós visitamos uma das maiores e mais incríveis fortalezas do mar Egeu. E ainda curtimos demais a atmosfera à beira-mar desse simpático lugar. Poros fica bem pertinho de Atenas e é mais um destino incrivelmente charmoso. E se quiser ver as imagens das nossas gravações a bordo do veleiro de 4 mastros, basta me procurar no Instagram. Cadê o Coutinho? Eu coloquei um destaque da viagem no meu Insta. Cadê o Coutinho? O programa de hoje vai para mais uma rápida parada. Voltamos já!

0: 1:36.
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2: Uma hora 37 minutos e a gente volta a te atualizar do nosso noticiário aqui da nossa cidade, do nosso estado, Rio de Janeiro. Eu, Vinícius Calisto, sigo te acompanhando aqui pelas próximas horas e vamos girando a nossa reportagem. Maria Rita Nader falando das questões de balneabilidade das praias aqui do Rio de Janeiro. Quais que estão boas, quais que não estão? Maria, conta pra gente.
3: No feriado da Independência, o Rio de Janeiro terá 13 praias recomendadas para banho. O boletim de balneabilidade foi divulgado pelo Instituto Estadual do Ambiente nesta sexta-feira. Está desaconselhado o banho nas praias do Pontal de Sinambetiba, Ipanema, Praia Vermelha, Urca, Botafogo, Flamengo e Glória. As praias liberadas na Zona Sudoeste são Barra de Guaratiba, Grumari, Prainha, Recreio e Barra da Tijuca, exceto no Quebra-Mar. Já na Zona Sul, São Conrado, menos em frente ao número 220 da Avenida Prefeito Mendes de Moraes, Vidigal, Leblon, com exceção dos trechos em frente à rua Afrânio de Melo Franco, Arpoador, Diabo, Copacabana e Leme. Em Niterói estão impróprias as praias das Flechas e de Jurujuba.
2: Rafael Ajus.
4: A Polícia Civil investiga o atropelamento de uma idosa por uma viatura da instituição na calha do BRT em Madureira, na zona norte do Rio. O caso aconteceu no início da noite desta quinta-feira. Segundo o Corpo de Bombeiros, a vítima, de cerca de 65 anos, foi socorrida na Avenida Edgar Romero, encaminhada para o Hospital Getúlio Vargas, na Penha, na mesma região. Não há informações sobre o estado de saúde dela. A MOB Rio informou que, devido ao acidente, os embarques e desembarques na estação Vila Queiroz, no corredor Transcarioca, sentido Galeão, chegaram a ficar temporariamente interrompidos, mas foram normalizados por volta das 7:30 da noite.
2: Informações agora da prisão de uma integrante do Comando Vermelho da Bahia, que foi presa aqui no Rio de Janeiro. Os detalhes com a Sofia Malac.
5: A Polícia Civil do Rio prende o chefe do Comando Vermelho que coordenava a guerra de facções do estado da Bahia. Marisson dos Santos Silva, conhecido como Nino Brau ou Nino, foi localizado nessa sexta-feira em um carro na Serra das Araras, quando deixava o Rio de Janeiro em direção a São Paulo. Segundo as investigações, Nino fazia parte da facção Bonde do Maluco, mas rompeu com grupo e passou a integrar o Comando Vermelho. Já no Rio, ele teria assumido a função de chefia e passou a coordenar ataques contra integrantes e territórios da antiga facção na Bahia, dando ordens à distância.
2: E ontem os nossos ouvintes, no iniciozinho ali da tarde, próximo à tarde, assim, né? Iniciozinho da tarde, eram umas 11 da manhã, 10 e pouquinho, próximo das 11 horas da manhã, os nossos ouvintes entraram em contato com a gente falando de uma movimentação policial acontecendo ali próximo ao Norte Shopping, na Avenida Dom Helder Câmara, antiga suburbana, movimentação de agentes do segurança presente, uma cena que assustou quem passava por ali, até porque é uma área bem movimentada, as pessoas pegam ônibus ali, circulam inclusive pelo Norte Shopping, né, que é um shopping muito bem movimentado, e foi uma ocorrência policial que terminou com prisão de 3 bandidos de uma tentativa de assalto. O Daniel Nascimento tem mais detalhes. Fala aí, Dani.
6: 2 criminosos são presos por agentes do programa Segurança Presente na Avenida Dom Helder Câmara, no Caxambi, na manhã desta sexta-feira. A equipe passava pelo local em patrulhamento quando identificou uma tentativa de assalto. Durante a abordagem, os suspeitos efetuaram um disparo de arma de fogo na direção dos policiais e tentaram se esconder no estacionamento do North Shop. Uma outra viatura auxiliou na ação e conseguiu localizar um dos suspeitos. Ao mesmo tempo, os agentes do Segurança Presente realizavam buscas e conseguiram localizar e prender o segundo envolvido. Os suspeitos e a vítima do roubo foram conduzidos para a delegacia de Inhaúma.
2: Tá aí, parabéns à Polícia Militar, no braço aí da Segurança Presente ali da região do Caxambi, os agentes que conseguiram prender esses bandidos, esses meliantes, vagabundos que estavam ali roubando na região ali do Caxambi, ainda entraram no Norte Shopping, mas foram cercados e foram presos. Parabéns aos policiais do programa Segurança Presente. Agora 1h42, já já mais do Rio.
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12: A Confederação Nacional da Indústria avalia o fim da taxa das blusinhas como retrocesso econômico. Proposta foi aprovada pelo Congresso Nacional e aguarda a sanção do presidente Lula. A lei isenta as compras de até $50 em sites internacionais e uma cobrança de impostos federais. Para a CNI, a entrada de importações sem tributação é o mesmo que financiar a indústria de países como a China. Destaque do futebol, chegando agora da capital paranaense com David Musso.
13: O Coritiba recebe o Mirassol neste domingo às 11 da manhã no Couto Pereira. A partida vale pela 26ª rodada do Campeonato Brasileiro. Para o confronto, o Coxa terá o retorno do técnico Fernando Seabra e do volante Thiago Santos, que cumpriram suspensão automática. Em compensação, o zagueiro Thiago Coser é desfalque também por suspensão e o zagueiro Jaci é dúvida após uma lesão no pé direito. O Coxa soma 37 pontos na tabela de classificação, 3 a menos que o Bahia, que fecha o G5. Já o Mirassol é o primeiro time fora da zona do rebaixamento, no 16º lugar.
14: Terceiro e último bloco do nosso programa, gravado em um cruzeiro pelo mar Egeu. Nós embarcamos no Star Clipper, um veleiro de 4 mastros com capacidade para receber até 170 passageiros. Saímos e voltamos de Atenas, na Grécia. O grande objetivo de uma viagem em um veleiro é velejar. E o momento em que as velas são içadas é transformado em algo épico. A trilha 1492, A Conquista do Paraíso, do grego Vangelis, sempre toca quando iniciamos uma navegação. E para falar mais sobre as características de um cruzeiro a bordo de um veleiro, nós conversamos com o capitão.
15: My name is Dominique Roland. I'm from Belgium.
14: Meu nome é Dominique Roland, sou da Bélgica e sou o capitão do Star Clipper, esse veleiro de passageiros. Eu trabalho para esta empresa há mais ou menos 26 anos. E como vocês sabem, esta empresa opera 3 navios. E eu tive o prazer de velejar nos 3: Star Clipper, Star Flyer e Royal Clipper. Antes disso, eu tive uma experiência de 13 anos em navios mercantes. Então, no total, eu estou há 39 anos no mar. Eu me juntei ao Star Clipper em 1999 e 26 anos depois, eu ainda estou aqui. Eu pergunto ao capitão se navegar sempre foi um sonho de criança.
15: Não exatamente.
14: A minha primeira motivação foi: eu não queria passar a minha vida em um escritório, sabe? E a segunda motivação é a série de ciências que você tem de aprender na Academia Marítima. É muito, muito ampla. Em Então, você sabe, isso te dá uma grande variedade de conhecimentos necessários para fazer uma carreira na Marinha, como oficial. E isso foi o segundo incentivo para mim. Mas eu não tenho uma tradição na família, por exemplo. Não há uma tradição marítima. Então, bem, eu sou o único da família que acabou caindo nesse tipo de atividade. Eu peço licença para fazer uma pergunta pessoal ao capitão, porque ele passa muito tempo longe de casa. Eu fui casado. Hoje eu tenho apenas a minha mãe em casa. Eu sou um filho único, não tenho irmãos, não tenho irmãs. Então talvez seja um pouco mais fácil para alguém como eu estar longe de casa por muitos meses a cada ano. Bem, é assim. Eu pergunto ao capitão como é navegar no mar Egeu. Bem, o Egeu, o mar Egeu, pode ser bastante complicado. Alguns momentos da temporada, já passamos a parte da temporada em que os ventos que vêm do norte são muito fortes. E isso faz com que a nossa operação, quando estamos ancorados, fique um pouco mais difícil. Mas, por outro lado, podemos fazer uma boa viagem também. Como você notou no último domingo, nós fizemos uma boa viagem velejando para o nosso destino, para chegar à Turquia. Há sempre prós e contras de navegarmos em uma embarcação como essa. Nós gostamos da experiência desse tipo de viagem, mas para velejar, nós precisamos de um pouco de vento. Então, o mar pode ser um pouco mais, digamos, difícil, agitado. Mas esse é o preço que qualquer velejador tem de pagar para aproveitar a viagem. E eu completo dizendo que o objetivo desse tipo de viagem em um veleiro é justamente usar a força do vento.
15: The concept of these ships, of this company, is to offer to the guests the sailing experience with the amenities of a cruise.
14: O conceito desse navio, dessa companhia, é oferecer aos convidados a experiência de velejar com o conforto de um cruzeiro e em uma atmosfera mais amigável e humana, se você comparar a nossa embarcação com os grandes navios de cruzeiro, com 3.000, 4.000 passageiros. É claro que, sendo muito menor, nos ajuda a criar uma atmosfera amigável entre os convidados e também podemos interagir muito mais com os nossos passageiros. A tripulação pode realmente responder às dúvidas. Os passageiros são muito bem-vindos para visitar a ponte de comando, para ajudar com as saídas ou até a manobrar o navio, como aconteceu ontem, e ainda ir lá para a popa, se deitar na rede e aproveitar o contato com o oceano, com o mar. Essas são as diferenças, porque em um grande navio de cruzeiro, você não tem esse tipo de contato, um contato próximo com todo o ambiente. Aqui você tem uma experiência verdadeira em uma embarcação. Eu digo que é muito evidente que ele está sempre presente na embarcação, sendo visto o tempo inteiro e no meio dos passageiros. E eu pergunto se um veleiro desse tipo necessita mais da presença do capitão na ponte do que em outros tipos de embarcação.
15: There is always the weather. The weather aspect of the operation is more important.
14: Há sempre a questão do clima. O clima é crucial em toda a operação. O veleiro é uma embarcação na qual nós temos de lidar com o clima, talvez muito mais do que em um grande navio, sabe? Então, a tripulação acaba recorrendo bastante aos capitães, que são os homens do mar, que conhecem todas as ciências da maré, de navegação. Eu não diria que um capitão de um veleiro como esse seja mais competente do que os outros. Não, não é isso. Mas provavelmente seja preciso um pouco mais de feeling com o oceano, com o clima. No final, eu acho que é muito mais gratificante para nós. Eu peço ao capitão para ele falar sobre o tamanho da tripulação no veleiro. Aqui no Star Clipper ou no Star Flyer, que são navios irmãos, nós temos 75 tripulantes, para no máximo cerca de 170 passageiros. Então isso significa uma proporção praticamente de 2-1, o que é uma proporção muito boa em relação ao serviço que nós podemos oferecer aos nossos passageiros. Em um navio grande,

0: passageiros por tripulante. Aqui nós temos um tripulante a cada dois convidados. Então eu acho que é uma boa proporção.
1: It's a good ratio.
0: Eu aviso que agora eu vou fazer uma pergunta clássica que ele deve ter respondido muitas vezes. Quais as situações mais difíceis que ele já enfrentou?
1: Do you have sometimes very bad weather?
0: Sabe, às vezes você tem um clima muito ruim. Isso já aconteceu algumas vezes. Não dá para ter uma carreira de 39 anos sem ter experimentado um clima ruim ou um clima realmente ruim. Mas, no geral, se você está tomando as precauções, monitorando o clima e tentando evitar, digamos, entrar em problemas para si mesmo e para o navio, nada de grave vai acontecer. Aconteceu no passado, várias vezes, mas nada muito marcante. Aqui nós oferecemos uma experiência de velejar, ao mesmo tempo em que temos um roteiro a cumprir. Eu diria que a melhor combinação é ser capaz de velejar, parar o motor e aproveitar a navegação. E tentar manter o navio confortável o suficiente, sem muito movimento, mas, de novo, dependemos do clima. E nós não somos responsáveis pelo clima. Por isso, então, às vezes é muito bom. Às vezes, bem, é um pouco mais difícil. E o conforto não fica como alguns dos nossos passageiros gostariam. Mas, no geral, você sabia que nós temos uma das taxas mais altas de repetidores da indústria de cruzeiros? O que significa que os nossos clientes, os nossos passageiros, gostam desse conceito. Eles amam velejar. E eles voltam de novo e de novo. Então, basicamente, se há alguma inconveniência quanto ao clima, talvez não seja tão bom quanto nós gostaríamos. Mas, na verdade, os passageiros até que gostam disso. Quer um exemplo? No nosso último cruzeiro de travessia para a Europa, voltando do Caribe, nós enfrentamos um clima muito ruim em um momento. Muito ruim. E os meus passageiros estavam se divertindo tremendamente. Mesmo em um clima ruim, mesmo quando as ondas estavam realmente altas, o navio estava se movendo bastante. No final, muitos escolhem um veleiro também para justamente esse tipo de experiência. E por fim, eu pergunto sobre a operação das velas. O içar das velas é um momento fantástico. E eu reparei que há 16 velas no total. Nós não usamos todas as velas o tempo todo. Vai depender, é claro, do clima. Aquelas velas quadradas que ficam lá no primeiro mastro precisam de um tipo de vento muito específico, na direção certa, sem contar que nós podemos sempre ajustar a velocidade e ajustar tudo de acordo com o nosso itinerário. Ter a vantagem do vento quando precisamos. Afinal, estamos em um cruzeiro. Precisamos cumprir horários para estarmos nos destinos, para que os passageiros possam aproveitar o destino, para ir à praia, para fazer uma excursão. Nós temos compromissos com os horários. Bom, sobre como funcionam as velas, bem, esse veleiro foi desenhado de tal forma que nós podemos operar as velas do deck. Os tripulantes são capazes de subir e descer as velas do deck. Não é necessário que ninguém suba nos mastros. Isso nos dá muita segurança para usar as velas. Eu digo ao capitão que eu estou curtindo demais essa experiência de velejar e agradeço pelo tempo que ele teve para conversar com a gente. Depois de uma semana velejando no Star Clipper, voltamos para Atenas. Desci da embarcação com a certeza de que, se depender de mim, vou repetir essa experiência. Deixamos o porto da capital da Grécia pouco antes das 10 horas da manhã de um sábado ensolarado de outono. E como foi a minha primeira vez em Atenas, aproveitei para deixar as malas no hotel e correr para o maior símbolo da cidade.
2: Que era a Acrópolis? Era, como digo, o lugar mais religioso para os atenienses, incluso la llaman Roca Sagrada.
0: Agendamos uma visita guiada para a Acrópole. E aqui eu gostaria de dar mais uma dica e compartilhar a nossa experiência de turista. É impressionante como certos lugares do mundo precisam ser visitados com um bom guia. Nós reservamos o passeio com a Civitatis no site em português e pagando em real. Chegamos no escritório, que foi o ponto de encontro informado do passeio, e estava tudo certo e foi tudo muito rápido. A visita durou mais ou menos 2 horas e foi fantástica. A guia em espanhol era muito boa. Encerrada a visita, a guia nos deixou à vontade para explorarmos a Acrópole. Saindo de lá, caminhamos até o Museu da Acrópole, compramos o ingresso na bilheteria e completamos esse pequeno mergulho por Atenas. Mas esse vai ser um assunto, talvez, para um outro programa. Porque por hoje é só. Quer saber como foi a nossa experiência velejando no Star Clipper? Eu coloquei um destaque

destaque da viagem no meu Instagram. Cadê o Coutinho? Eu te espero no meu Insta, Cadê o Coutinho? Lembrando que estamos também no Spotify, na Band News TV, no YouTube e na tela da Band. Programa de hoje teve a sonorização final do mestre José Antônio de Araújo Filho. E na semana que vem tem mais. Tchau.

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8: Vamos lá, falar com os nossos ouvintes de novo aqui no 999026970. Já tem chuva aqui pela cidade. Vou trazer a participação do Ricardo Paiva, falando da Zona Norte, ali, área de Cavalcante. Tá chovendo aí, Ricardo? Conta pra gente.
9: Fala, meu amigo Calixto. Boa tarde a todos os ouvintes que tá ouvindo agora a rádio. Começou a chover aqui em Cavalcante, tá? Chuva tá começando a apertar, tá? O tempo aqui tá bem escuro. Tinha ventado bastante, mas agora a ventania deu uma diminuída, mas tá muito escuro. Muitas nuvens pretas no céu. 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
8: Valeu, meu camarada. Obrigado pela sua participação. Então tá aí. Manda sua participação aqui pra gente também. 999026970. Tá chovendo aí onde você tá? Que região da cidade ou do estado você tá? Manda pra gente se tá chovendo aí já, a gente já disse que teve um alerta aí do Corpo de Bombeiros da Defesa Civil para possibilidade de chuva forte, principalmente para a Baixada Fluminense, região sul e Costa Verde. Então fica ligado e manda aqui pra gente que a gente vai te atualizando ao longo desse sábado. Agora vamos falar de futebol. Hoje, 9 horas da noite, tem clássico no Maracanã, Vasco e Fluminense, mais uma rodada do Brasileirão. Fluminense que inclusive vem tendo pesadelos com o Vasco, principalmente no ano de 2026. A gente lembra que Vasco e Fluminense protagonizaram, se não o melhor, um dos melhores jogos, para mim o melhor do Campeonato Brasileiro até agora, que foi aquela virada sensacional do Vasco, 3-2, saiu perdendo por 2-0 e virou no Maracanã, e hoje eles se encontram novamente, só que o Vasco, que inclusive está vivíssimo em 3 competições, em 2, porque no Brasileiro o Vasco está respirando por aparelhos, mas está aí com o objetivo de ser campeão da Sul-Americana, da Copa do Brasil também, e claro, não quer ser rebaixado no Brasileiro, então por isso uma vitória hoje é importantíssima contra o Fluminense, que ressuscitou graças a Marcão. E comigo tá aqui Daniel Henrique para falar dessa evolução que o Fluminense vem tendo e o que que você, meu querido Dani Henrique, cantor, artista, grande rubro-negro, mas que fala também dos times rivais, o que você acha que vai dar nesse clássico? Boa tarde pra você.
10: Tudo bem, Calixto? Boa tarde pra você e também pros nossos ouvintes. Como você falou, né? O Marcão chegou aí, o Zubeldía foi demitido, o Marcão assumiu, já tá fixo ali no cargo até pelo menos o final do ano pela direção do Tricolor e mexeu no time ali, deu uma melhorada na última partida, conseguiu um empate, tá difícil contra o Atlético Paranaense lá no campo sintético da Arena da Baixada. Mas é aquilo, né?
8: Um pênalti que o torcida do Fluminense reclamou bastante. Um pênalti, né?
10: Bem polêmico ali, o que foi cometido pelo Fábio, segundo a arbitragem. Mas é o que você falou, nos últimos jogos entre Fluminense e Vasco, o Vasco tem levado a melhor, apesar da fase bem ruim no Campeonato Brasileiro, na Copa do Brasil tá indo bem, na Sul-Americana também, mas no Campeonato Brasileiro não tem repetido esses desempenhos, mas eu acho que vai, nesse retrospecto recente do clássico, o Vasco tem levado a melhor, então bota um pouquinho de favoritismo pro Vasco, apesar do momento ser pior do que o Fluminense desde que o Marcão assumiu.
8: É isso aí, amanhã tem Flamengo também em campo contra o Remo lá em Belém do Pará, fora de casa, jogo complicado, às 16h, jogo que inclusive, dependendo, claro, vai ter que secar depois e torcer para o Botafogo, hein? A torcida do Flamengo não só estará ligada no jogo do Mengão, 16h, logo depois as atenções estarão voltadas ao estádio Nilton Santos, onde o Botafogo enfrenta o Palmeiras e, se o Flamengo vencer o Remo e o Botafogo arrancar pelo menos um empate do Palmeiras, o Flamengo assume a liderança do Campeonato Brasileiro. E aí, Dani, o que você pensa a respeito desses jogos?
10: Até pergunto, faço uma pergunta para os nossos ouvintes, torcedores do Botafogo, se existe até a possibilidade deles pedirem ali pro time entregar essa partida pro Palmeiras, pro Flamengo, em caso de vitória, não assumir a liderança. Até um debate quando o próprio Vasco jogou contra o Palmeiras, tinha torcedor falando que não ia ficar feliz se o Palmeiras vencesse do Vasco da Gama. Então é uma discussão que acontece no campeonato de pontos corridos. Mas eu acho que o Flamengo tem chance de ganhar do Remo, apesar de ser um jogo difícil lá no Belém do Pará, o estádio vai estar lotado, inclusive de torcedores do Flamengo, mas eu acho que o Flamengo tem favoritismo aí pra vencer. E quem sabe o Botafogo também arrancar pelo menos um pontinho ali contra o Palmeiras.
8: É isso aí, o que passou, passou. O Flamengo enfiou 3 no Botafogo semana passada, agora vamos torcer pro Fogão arrancar um ponto aí do porco pro Flamengo assumir essa liderança nesse fim de semana. Agora, 2h03, já a gente fala mais.
11: E amanhã, na faixa litorânea, que vai desde o estado de Santa Catarina até o Rio de Janeiro, a ventania é provocada pela passagem de uma frente fria. O aviso vale para os navegantes que consultem as condições marítimas antes de se lançarem ao mar. A 26ª rodada do Brasileirão abre daqui a pouquinho. Os detalhes com Ana Paula Lima.
12: O Bahia enfrenta hoje o Bragantino fora de casa pela sequência do Campeonato Brasileiro. A partida começa às 16h. Embalado por 2 vitórias consecutivas, a última delas por 3-2 sobre o Internacional, o tricolor chega ao confronto após 9 jogos sem perder. O esquadrão soma 40 pontos e ocupa a 5ª posição na tabela. O duelo contra o Bragantino pode ser uma oportunidade para o Bahia manter a boa fase e seguir entre os primeiros colocados do Brasileirão.
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19: Há muitos anos. É muito legal ver como vocês transformaram não só a vida de vocês, mas o conteúdo e a influência para esse lado também. Sejam bem-vindos.
20: Obrigada. Obrigada pelo convite. É um prazer estar aqui também.
21: Obrigado.
19: Vamos começar do começo. Vocês estão na internet há muitos anos. A Lu, blogueira raiz, então acompanhou as transformações da internet. Sempre na área de beleza, né, Lu? Indo um pouco para moda, para lifestyle. Mas hoje a gente vê que o seu conteúdo mudou. Mas também porque a sua vida, o seu lifestyle mudou. Então conta pra gente como foi essa virada de chave.
20: Bom, eu comecei há 19 anos com um blog que era focado inicialmente em gastronomia. Mas que despontou mesmo com cosméticos, beleza, reviews, né, de produtos. E eventualmente acabou entrando no lifestyle também. Depois disso a gente desenvolveu as redes sociais, né, Instagram, YouTube, que a gente tem um canal que também é bem grande. E em 2020 pandemia, né? Acho que todo mundo passou aí por uma
0: pequeno detalhe, né?
20: Não sei se você ficou sabendo, mas acho que todo mundo passou por uma grande mudança mesmo, né? É um evento tão grande que... E aí eu, quando, né, a gente se viu naquela situação, né, de estar proibido de sair de casa por conta de uma doença, eu resolvi ser muito teimosa e ser a minha versão mais saudável. E aí eu comecei a fazer o que eu, né, tinha ali ao meu alcance. Então eu comecei, já que, por exemplo, eu tinha que cozinhar todas as refeições, não dava para sair para almoçar, eu comecei a cozinhar comida saudável e a testar maneiras de comer bem, né, tipo, da comida ser muito gostosa, ainda que saudável. Porque existia esse meio que trauma, né? Assim, aquela salada sem graça e tal. Então fui descobrindo, cozinhando bastante. E eu resolvi alugar uma bicicleta para começar a treinar. Comecei a treinar com o treino da internet. Bom, nessa jornada de querer ser a minha versão mais saudável possível, eu falei, vou fazer todos os exames e marcar todos os médicos que eu ficava protelando. E aí, obviamente, tive que esperar um pouquinho, né? As coisas melhoraram um pouco, mas aí, no final de 2020, eu finalmente tive o diagnóstico de espondilite anquilosante, que é uma doença crônica, autoimune, que não tem cura, mas que tem um tratamento pra gente viver bem com a doença. Então, foi assim que a minha vida mudou e, consequentemente, o meu conteúdo mudou também. Porque o meu conteúdo, querendo ou não, ele espelha um pouco a minha vida. E eu também, gente, sabe quando você descobre uma coisa que é tão assim, eu preciso falar para as pessoas sobre isso, porque uma vez que eu tive o diagnóstico, eu sou uma pessoa que gosta muito de ler. Então eu fui ler 1 milhão de livros e aí, né, cheguei naquela máxima de que a espondilite é uma doença inflamatória. Mas assim, na época, o livro que eu li falava que 70% das doenças que mais matam são de cunho inflamatório. Então, os problemas cardíacos, de circulação, câncer, a demência. Eu falei, gente, mas peraí, se eu tô aqui fazendo toda uma alimentação, uma mudança de estilo de vida, porque eu tenho uma doença inflamatória, todo mundo tem que fazer isso, sabe? Assim, eu falo que dá vontade de gritar pela janela, gente, tá todo mundo vivendo errado, os médicos têm razão.
0: Olha só, e não é?
20: Se prestar atenção, né? Enfim, e aí eu comecei a compartilhar também. Aí veio essa mudança bem natural, por conta dessa grande virada que teve na minha vida.
21: Mas, Lu, o que foi que você sentiu para ser diagnosticada? Você foi procurar... O que você foi procurar? O que você estava sentindo para ter esse diagnóstico?
20: 10 anos de dor crônica. Essa é a média de tempo que demora.
21: Mas na sua coluna, nas suas costas ou não?
20: Na região da sacroiliaca, né? Tá. Que é naquela parte que a gente chama de cóccix.
21: Sim.
20: Né?
21: Sim.
20: É uma dor bem intensa ali, muitas vezes... me acordava durante a noite, é uma característica da doença, né? É uma doença que à noite provoca uma rigidez e geralmente é onde a pessoa sente mais dor. Uma rigidez matinal, do tipo, de levantar e assim, né? Realmente não conseguir se movimentar 100%. Sabe quando você fala que você tá travada? Ah, eu tô travada. E muita, muita dor. E eu já tinha ido a milhões de médicos, né? Claro que você tá sofrendo com uma dor há 10 anos, não é que fiquei lá parada, vou ficar sofrendo. Já tinha ido em muitos ortopedistas. Mas eu não tinha ido ao reumatologista, que é o médico que efetivamente, né, foi diagnosticar a minha doença. E os ortopedistas, eles não tiveram essa sacada de me falar, putz, procura um reumato. Eu acabei indo, porque numa das crises absurdas, eu comecei lá a procurar alguma coisa na internet e tal, será que tem e tal. E eu cheguei no nome da doença. E aí, primeiro eu li e falei, meu Deus, que nome horrível, essa doença deve ser, eu não quero ter isso. Mas eu fiquei com aquilo, isso foi em 2018, eu lembro porque eu tava numa viagem específica. Então, quer dizer, eu fiquei com essa informação meio que no fundo da cabeça por 2 anos e pouco até eu efetivamente ir atrás pra entender o que que era.
0: E vamos puxar o Léo pra essa conversa, que a gente tá falando do caso da Lu, de uma doença inflamatória. Mas o Léo tem uma realidade diferente, um diagnóstico, uma vivência também com atividade física diferente. A Lu e o Léo, gente, são casados, pra gente trazer essa informação também que agrega vocês entenderem que em 2020, enquanto a Lu tava alugando ali a bicicleta, o Léo tava vivendo nessa mesma casa da Exatamente. Bicicleta, das aulas, com criança.
22: Sim.
0: Léo, conta pra gente qual que foi a sua história com a atividade física. Hoje nas redes sociais você fala muito da corrida, do triatlon, mas quem era você antes dessas maratonas?
22: Eu sempre gostei de fazer atividade física, ela sempre teve presente na minha vida, e fazendo um retrospecto hoje, eu vejo que nos meus anos mais ativos como atividade física foram os meus melhores anos. E aí, na pandemia, o meu melhor momento do dia era descer com minha filha para a garagem, e a gente tinha um horário específico para isso, para não encontrar mais ninguém, e eu correr junto com ela, brincar com ela. A gente tinha um combinado nessa época dela ficar de manhã com a minha filha, eu trabalhar, e de tarde eu cuidava dela. E aí eu descia e corria com ela, com o cachorro, enfim. Aí eu falei assim, gente, que legal fazer isso, cara. E como não tinha academia, não tinha, eu costumava nadar, né? E aí, com pouco tempo, eu saí de manhã cedo, colocava a máscara e saía pra correr. Belo Horizonte teve um lockdown muito restrito. Então eu saía pra correr em ruas que ninguém ia. E comecei a correr e aquilo começou a me fazer bem, cara. E anos depois, quando eu descobri que eu tinha o TDAH, tudo meio que se encaixou, assim, sabe? Os momentos ruins, com a falta de atividade física, toda vez que eu tinha uma atividade física mais frequente, eu tinha um foco melhor, eu fazia as coisas de uma maneira mais proativa. Então isso também me acendeu um grande alerta de como a atividade física ajudava o meu dia a dia, sabe?
21: Isso é maravilhoso, né? A gente fala tanto, e quando a gente traz esses exemplos, porque a gente traz muito especialista, muito médico aqui contando, né? O diagnóstico, falando para as pessoas, os sintomas, o que tem que ser feito. E a hora que a gente escuta um depoimento desses, né? Desses dois depoimentos maravilhosos, a gente consegue perceber, né? E vocês hoje têm uma... Qual a rotina de vocês de exercício hoje, assim, né? Ficaram muito, vou usar um termo, loucos, neuróticos ou não, né?
0: Ficaram pra seita?
21: E qual seita, seitas, né? Porque tem algumas seitas dentro do esporte,
22: tem,
21: né?
22: Tem.
0: Bom, a do Léo é bem óbvia, né?
21: Quer começar?
22: A minha seita é a seita da corrida, gente. Eu sou um defensor da corrida enquanto atividade física, porque principalmente pro TDAH, né? A corrida ajuda muito, cara, porque ela libera algumas substâncias que o TDAH não... Ele meio, né? O cérebro do TDAH é meio...
0: Tá com uma deficiência.
22: Tá com uma certa deficiência de fabricar.
0: A corrida equilibra.
22: A corrida equilibra. E é engraçado que em alguns momentos em que eu... Alguns ciclos, né? Um ciclo de maratona, por exemplo, que é aquele momento que a gente treina muito mesmo. E aí corro 5 vezes por semana. Cara, a minha rotina parece que eu vou, cara. Sabe? O trabalho, em casa. É claro que no final do dia, até pra dormir é melhor, porque você fica tão cansado. Porque o TDAH também tem esse problema pra dormir. Tá, eu fico protelando até na hora de dormir, cara. Eu falo assim, ai, não tô com sono ainda, tô morrendo de sono, né? Mas o exercício físico, ele te obriga a dormir. E o treino no dia seguinte também te obriga a dormir. Então, a minha rotina fica muito redondinha. E aí tem esses momentos de exercício mais intenso, que eu fico super focado, a rotina fica super encaixada. E tem os momentos, né, entre uma maratona e outra, que é esse momento agora, que é um pouco mais relaxado, mas não deixo de fazer exercício físico. Pelo menos 5 vezes por semana faço alguma coisa. Ou corro, ou pedalo, ou nado, ou faço musculação, mas não consigo ficar parado mais.
0: E a Lu é muito do time musculação, né, Lu?
1: Eu amo fazer musculação. É a minha atividade favorita. Porque é a que eu percebo... Eu acredito que todo mundo tem uma aptidão maior para algum tipo de movimento. Então, por exemplo, o Léo tem meio que um talento, eu falo assim, para corrida. É impressionante o desempenho dele na corrida. Eu, com corrida, é sempre um esforço. Não que não se esforce, mas deu para entender.
0: Uhum.
1: Agora, com a musculação... Eu vejo o meu resultado mais rápido. E com isso eu me sinto mais estimulada a continuar, né? Agora, quando eu tive o diagnóstico, né? A história de se a gente entrou pra seita ou não. A consequência maior da espondilite é a perda de movimento, né? Então, eu fiquei, né? Simplifiquei muito na minha cabeça. O exercício físico é uma das coisas mais recomendadas pelos reumatologistas para quem tem essa doença e para quem também, né, não tem alguma outra limitação, alguma coisa assim, mas no meu caso era muito recomendado, porque o movimento, ele combate essa rigidez que a doença provoca. E aí eu falei, então, ou eu vou parar numa cadeira de rodas ou eu vou virar atleta. Eu falei, vou virar atleta. É isso. Resolvi. E aí eu comecei a fazer todo e qualquer exercício que aparecesse na minha frente com o único objetivo de nunca parar. Aí nesse meio tempo teve pilates, teve yoga. Uma vez a gente estava viajando, eu falei, tem um trapézio ali, vou lá tentar. Sabe assim, eu tô muito aberta a tentar tudo. Boxe. Porque boxe teve também uma época, teve uns bons tempos.
22: É,
1: né?
22: Teve.
1: Eu adoro boxe. É, eu tinha até voltado agora, mas daí queimei minha mão, então vou voltar de novo. Mas é isso, meu único objetivo é nunca parar. E a musculação eu não paro nunca. Primeiro porque eu gosto. E segundo porque acho que é igual escovar dente, todo mundo tinha que fazer musculação, né? Cheguei a essa máxima, assim, na minha cabeça.
22: Ela tá adorando, ela.
0: Camila, que bons alunos, hein? Pra você, professora. Gente, que delícia. Bandidos em Forma faz uma pausa rápida e daqui a pouquinho a gente tá de volta no segundo bloco de hoje.

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1: Falar um pouquinho do trânsito aqui na nossa cidade, aproveitar para atualizar você como é que tá a situação aqui na Zona Sul, faixa liberada na Avenida Niemeyer, segundo o Centro de Operações, no sentido Leblon, altura do motel Vips, depois de um acidente envolvendo moto, trânsito apresenta boas condições nesse momento, então você que tá indo aí no sentido Leblon, saindo de São Conrado, pode pegar a Niemeyer sem preocupação, porque o acidente já foi desfeito e o trânsito apresenta boas qualidades ali, boas condições, segundo o Centro de Operações. Agora vamos para as vias expressas, linha vermelha, sentido centro, com lentidão em trechos de retenção ali na cidade universitária até o Caju e também na altura da Avenida Brasil. No sentido baixada, tem boas condições o trânsito ali na linha vermelha. Atualização da Avenida Brasil, via liberada em bom sucesso, depois de uma queda de moto também, o trânsito não apresenta retenções.

0: Excelência tem uma gravação com o Vorcaro dizendo: irmãozão,
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5: Alô, ouvintes da rádio Band News FM Rio, saudações cervejeiras. Bem-vindos ao Carta de Cerveja de hoje. Na próxima quarta-feira, dia 9 de setembro, é o Dia do Cachorro Quente, uma data que homenageia sua criação em Nova York em 1884. E se tem uma comida que vai bem com cerveja, é o bom e velho cachorro-quente, mas depende de como você prepara o seu. Para aquele cachorro-quente mais tradicional, com salsicha, molho de tomate, cebola e mostarda, eu gosto de uma pilsner ou uma lager. São cervejas leves, refrescantes e com boa carbonatação, que ajudam a limpar o paladar. Agora, se você é daqueles que capricham nos acompanhamentos, queijo, bacon, calabresa, molho picante, pode subir a intensidade da cerveja. Uma American Pale Ale ou uma IPA vão muito bem, principalmente por causa do amargor do lúpulo, que ajuda a equilibrar a gordura. Se o cachorro-quente tem molho de carne, chili ou bastante pimenta, aí eu procuraria uma cerveja mais maltada, como uma Red Ale ou uma Bock, que tem dulçor de malte e pode equilibrar muito bem essa picância. Outra opção que eu adoro é o cachorro-quente com queijo e bacon, acompanhado de uma stout ou porter.

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1: Duas horas 24 minutos. A banda Sepultura é uma das atrações do segundo dia do Rock in Rio deste ano. O grupo liderado por Andreas Kisser está se despedindo dos palcos e vai se apresentar no festival a partir das 4h40 da tarde. Ainda há ingressos, você encontra lá à venda no site ticketmaster.com.br. A entrada custa a partir de R$435. Destaque do futebol chega agora de Belo Horizonte com Matheus Hermógenes.
2: O Cruzeiro enfrenta o Atlético Paranaense neste domingo, às 16h no Mineirão. A equipe mineira ocupa a sexta colocação com 39 pontos, enquanto o adversário está em terceiro com 45. O Cruzeiro busca recuperação no Campeonato Nacional, após eliminação na Copa do Brasil e na Libertadores.

0: Deus em Forma de hoje, falando sobre como o exercício físico pode ser remédio em muitos casos e trazendo para a prática, para a vida real, para você entender também como ele pode transformar a sua vida. No primeiro bloco, Camila Rich ficou com os olhinhos brilhando aqui, enquanto Lu Ferreira e Léo Horta contavam da atividade, da rotina de atividade deles, porque além de estética, né, Camila, é saúde. E em nenhum momento a gente ouviu nem a Lu, nem o Léo falarem de, ah, eu estou procurando um resultado X de músculo ou de porcentagem de gordura. Nada contra a gente, quem está procurando esse objetivo. Mas aqui a gente está falando de duas pessoas que só querem viver uma vida confortável a longo prazo. Confortável com o próprio corpo, né?
1: É maravilhoso escutar isso, Isa, porque assim, a gente ouviu, são duas histórias muito diferentes. Né? A relação do esporte ali, e a Lu falou uma coisa que eu acho maravilhosa, que hoje, assim, eu pratiquei muitos anos, todo mundo já sabe, mas eu gosto, eu costumo dizer, Lu, que eu quero estar preparada para fazer qualquer coisa. Então, a hora que você fala, poxa, eu fui viajar e eu vi que tinha ali um arco, eu quero estar preparada para aquilo. Né? E é uma coisa que eu gosto muito de falar para os meus alunos, para as minhas alunas, que é muito legal que a pessoa esteja preparada para alguma coisa. Né? Não estou dizendo que o Léo não esteja, né? Léo está preparado para fugir, né? Para correr, é ele que vai. Então, assim, mas a corrida é o bichinho da corrida, né? O beach tênis é o bichinho que pegou ali no beach tênis. E isso que você está falando é você quer não estar parada. Então, assim, não quero estar parada e não tem um problema. Então, quando as pessoas às vezes falam assim, ai, mas eu não quero virar corredor. Tá, você não precisa virar corredor, mas você pode correr sem virar um grande corredor, né? Você pode praticar a hora que você falou da musculação, é tão genial isso, porque assim, a musculação hoje todo mundo sabe, gente. A gente não precisa pesquisar e ser grande pesquisador ou cientista, que a gente precisa, que o músculo hoje é um órgão praticamente endócrino nosso. Ele é considerado assim, ele é muito importante. Então, a gente quer poupar isso, a gente precisa disso para nossa saúde e não só para o envelhecimento, mas para o dia a dia das pessoas. Então, assim, essa musculação, ela pode virar um fortalecimento através de alguma outra maneira, mas a gente tem maneiras de se encontrar com a atividade física, né? Ali dentro. Então, assim, quem fica assim, ah, é só uma atividade que funciona, uhum, é só essa que queima mais caloria, é só aquela que muda o corpo, não é assim. Então, assim, é muito legal a gente ver essa relação, né? Dentro da mesma casa, que não é todo mundo dentro da mesma tribo, né? A gente tem ali tribos diferentes. Mas eu fiquei curiosa para saber como é que vocês fazem isso com o filho de vocês, né? Como é que funciona ali? Você falou que você descia na garagem. Na garagem eu só desci na pandemia para andar de skate. Não sei andar de skate, mas eu me arrisquei no skate.
2: Eu, inclusive, ando de skate e já comprei, já dei de Natal para ela um skate e a gente já andou de skate várias vezes juntos e é uma delícia também. Mas eu acho que o exemplo vem de casa, né?
0: Sim.
2: E meu pai fazia muito esporte. E não sei se por ele ou não, eu sempre gostei de esporte, mas eu acho que é importante a gente trazer esse exemplo do esporte para dentro de casa, porque ela, querendo ou não, ela aprende, né? E a gente, durante algum tempo, a gente, não é que a gente obrigou, né? Mas a gente falou assim, tem que fazer uma atividade física. E aí, a natação é uma obrigatória, porque a natação... Também,
3: é pra ela sobreviver. Se um questão, dia ela cair no maral, você conseguir ficar lá. Sabe, assim, a criancinha é pequena. Até certa idade, você tem que fazer natação. É. Ah, mãe, eu não gosto. Eu falei, não tem que gostar, minha filha. Você precisa aprender a, se um dia você cair numa água, você não se afogar. É uma questão de segurança. A gente acreditava.
2: É.
3: E, queira ou não, nessas minhas pesquisas, né, sobre... como é que eu vou viver bem? E até na pandemia, essa nossa rotina que foi criada... a gente queria criar uma rotina que funcionasse muito para ela. Ela tinha 4 anos na época. Então, assim, uma criança cheia de energia, tá, acabado de começar a ir na escolinha um ano antes e tal. Então, eu queria tentar estimular ela de todas as maneiras possíveis. Então, de manhã, ele trabalhava e eu ficava com ela. E aí, eu desenvolvi um monte de atividade de artes. Comprei tinta, tela, desenho. Vamos fazer escultura e pintar, não sei o quê. Porque ela teria isso na escola, né? Então, já que ela não tem, deixa eu tentar essa parte do lúdico, da criatividade e tal. E à tarde ele ficava com a parte motora. Vamos descer e correr, vamos desenhar amarelinho, e leva o cachorro e vamos andar de skate. Enfim, era o que a gente conseguia fazer, né? E eu acredito muito também na formação de bons hábitos. É uma coisa também que eu falo muito no meu conteúdo, porque eu não queria que essa história... Porque não é só o exercício que é o meu remédio. A alimentação também é o meu remédio. Eu não posso ter uma alimentação muito inflamatória, porque ela vai fazer com que a minha doença, né, aflore, digamos assim. E aí a gente tenta criar uma rotina para ela em que essas coisas façam parte do dia a dia dela. Para que... Eu não sei vocês, mas eu lembro de muitas coisas da minha rotina. Então, por exemplo, na minha casa, a gente não tomava refrigerante durante a semana, era só no final de semana. Então, para mim, é muito mais fácil evitar um refrigerante do que para minha amiga que tomava sempre, todos os dias, tinha sempre em casa, porque para ela é natural que aquilo aconteça. Então, várias vezes a Bia brava com a natação ou cansada uma semana, assim: mamãe, eu não quero ir na academia, eu tô de férias. Aí eu falava: o corpo não tira férias, filha.
2: Verdade.
3: Vamos lá, tem que movimentar o corpo. Então, assim, a gente realmente se dedicou a criar para ela uma rotina em que o exercício físico faz parte da rotina. Não interessa se é férias, se... Enfim.
2: Se ela gosta ou não gosta. Porque ela faz...
3: Da natação é se ela gosta ou não gosta, né? Agora ela tem uma atividade que ela adora.
2: Que ela adora, que é o taekwondo.
4: Ah, que demais.
3: Faixa vermelha, ponta preta.
4: Olha só. Segura, Bia, galera.
2: Vocês
3: não mexem com a gente na natação.
4: E, gente, como foi a conversa com a Bia depois que vocês dois tiveram os diagnósticos de vocês, de explicar pra ela o que seria o gatilho no caso da doença da Lu? Esse é o momento em que a mamãe precisa ficar quietinha, ou esse é o momento em que a mamãe precisa ir na academia, não só porque a mamãe gosta, mas porque a mamãe precisa. E no caso do Léo, de organização mental com uma criança também, como dividir isso com ela?
2: Eu acho que é mais a gente construir uma rotina, sabe? Onde ela entenda que eu acho que ela talvez não entenda exatamente todos os aspectos relacionados à nossa necessidade.
3: Acho que no seu caso é um pouco mais...
2: Mais sutil, né?
3: É mais difícil. Porque a minha doença
1: É física.
2: É física.
3: Sim.
2: E essa doença, ela aparece, né? Ela se manifesta, assim.
3: Mais ou menos, né? Ela não aparece. Até uma coisa que eu gostaria muito.
2: Ela se manifesta.
3: Então assim, eu falo com ela: mamãe tá sentindo dor. Então, hoje, por exemplo, vamos ficar mais calma e tal, porque senão a mamãe vai ficar desconfortável. Ela aprendeu a falar espondilite anquilosante, essa palavra, né? Esse termo logo. E ela também entendeu que tem coisas que eu preciso fazer porque me fazem bem e são importantes pra mamãe, né, não ficar doente. Mas eu acho que realmente no seu caso é um pouco mais sutil, assim. Talvez é até uma coisa interessante da gente pensar, né? Que a gente pode explicar pra ela. Porque, querendo ou não, um ciclo de maratona. Assim, eu quero dar a mão pra todas as mulheres de maratonista. Porque, gente, é uma dedicação, assim, não só... dá a mão aqui, amiga.
4: Ela é a maratonista.
3: Você sabe, né, como é que é.
1: E eu sou treinadora há muitos anos de atletas que fazem. Então, eu normalmente costumo dizer assim, pra pessoa conversar com o parceiro ou com a parceira, né, qual pode ser de ambos os lados, qual é o nosso objetivo, porque a pessoa tem uma cenoura lá no fundo, pra ela tem que ser bem. Então, às vezes, a pessoa faz a prova que o parceiro ou a parceira quer. Não necessariamente aqui. Então, nós vamos pra Paris, nós vamos para o Rio de Janeiro, nós vamos pra Nova York, aí ela aguenta 4 meses, entendeu?
2: Eu tenho essa estratégia, entendeu? Amor, marquei aqui a maratona. Então, essa viagem aqui a gente vai fazer juntos, vai ser uma maravilha, mas antes eu tenho que treinar, fazer a maratona, depois a gente aproveita a viagem.
3: Então, foi o que aconteceu.
2: Foi o que aconteceu, né? A noite da maratona.
1: Mas nos 2 dias seguintes da maratona ele andava ou não?
3: No dia. Ele é doido. Ele faz umas coisas que treinador nenhum fala que é pra fazer, não?
2: Não, meu treinador fala pra
3: fazer. Não, mas depois, sabe assim, eu falo assim: amor, o corpo tem que descansar, vamos ficar mais tranquilo. Não, tô ótimo. Bora!
4: Léo, no primeiro bloco você ganhou várias estrelinhas da Camila. Nesse ela vai tirar algumas.
3: Mas é uma coisa.
5: coisa dele, conta. Ele fica bem mesmo. É. Eu não entendo, sabe?
4: E
5: assim?
4: Recuperação tem disso, né, Camila? De que cada corpo é um corpo e quando a gente tá falando de estímulos, cada um vai receber de uma forma.
1: É,
4: né?
1: Depende de como foi o treinamento, depende de como foi aquele evento em si, né? O dia, se choveu, não choveu, se tava
4: nessa temperatura.
2: A temperatura.
1: É, como que você ficou, como o seu desgaste. E o pós-maratona, ele vem em algum momento. O cansaço, ele vem. Pode ser que não venha no dia seguinte. É. Tem muita gente que não vem, porque tem muita excitação normalmente no dia seguinte. Uhum. Então, os primeiros dias. Mas aí, depois de uma semaninha, 10 dias, aí vai caindo. Caiu pra um lado, outro pro outro. Eu tinha alguns alunos que em alguns momentos falavam pra mim: não, eu tô ótimo, tô ótimo. Faz um mês que eu fiz a prova. Eu falo, sério. Aí, conversando com a esposa do lado, falava assim: mas você não dorme? Ele: não, é verdade, eu tô dormindo tão mal, meu sono tá péssimo. Você fala: ah, tá ruim o sono, entende? Aí não dorme direito, não consegue dormir o número de horas que dormia. É. Então tem uma série de fatores que você vai olhando que não é que não tá bom, mas a pessoa tá tão feliz, tá tão animada que ela mantém aquilo, mas tem alguns sinais que a gente percebe a recuperação hoje com esse, já vi, né, o anel, a pulseira, que vai contando pra gente algumas informações, mas é isso.
4: Vocês utilizam, Léo e Lu, essas informações dos aparelhos mais tecnológicos para entender um pouco mais de cada caso clínico?
3: Ele é absolutamente viciado.
2: Eu utilizo. Mas olha, eu já utilizo com moderação.
4: Tá.
2: Porque eu já fiquei meio que viciado já e me pautava pelos dados que eu tinha. Mas hoje eu consigo interpretar melhor. E também ouvir o meu corpo, né? Porque não é só os dados não trazem um panorama inteiro. Eles te ajudam, no caso eles me ajudam a entender como é que tá a minha recuperação, como é que foi o meu sono, como que eu posso adaptar o meu treino no dia seguinte. É muito importante, inclusive no ciclo de maratona, às vezes eu tenho um treino muito pesado para fazer num dia e não dormi bem ou não me recuperei bem. Então eu troco esse treino, faço um treino mais leve. E tudo isso são dados que eu pego desses dispositivos, né, do relógio, do anel, enfim.
1: Mas, Léo, até para você, né, com TDAH, quer dizer, como você vê como são coisas importantes de serem, né, quando o seu treinador tem, né, deve prestar super atenção nisso, para que isso não seja um problema para você também.
2: Sim.
1: Porque dependendo de como é a hora que você vê, por exemplo, uma informação: não tô recuperado, eu tenho um treino longo hoje.
2: Uhum.
1: Tem que ver o quanto isso mexe com a tua cabeça e aí o quão você fica naquilo. O que eu preciso fazer para estar preparado? Porque hoje é quarta, vou ter que fazer o longo no sábado. E o quanto que você se controla e usa dessas informações de uma maneira positiva e não para trazer gerar outros problemas, né?
2: Porque o TDAH tem essa coisa da ansiedade também.
1: Sim.
2: Enfim. É, não, isso é por isso que hoje
1: você falou que hoje está bem controlado.
2: Hoje eu uso com moderação, porque eu não quero que isso seja mais uma fonte de ansiedade para mim, nem pro meu treino. Se eu não conseguir fazer esse treino hoje, que eu teria que ter, tá tudo bem, tá? Hoje eu encaro desse jeito. Faço outro dia, me recupero melhor, porque eu acho que a atividade física, o treino, principalmente o ciclo, eles são tão mágicos para mim. Eu amo tanto fazer. Eu vou treinar mais do que fazer a prova em si. Sabe? Treinar para mim é muito bom. E se esse treino não tá fazendo bem, cara, eu fico muito triste, eu fico muito decepcionado, entendeu? Então eu faço tudo para as coisas irem bem, para as obrigações do dia irem encaixando, obrigações profissionais. Então, para não deixar, sabe, nenhum pratinho desequilibrar. É difícil? É difícil.
4: De
2: vez em quando caiu. Mas a atividade física me ajuda, sabe? Eu não. Quando eu não faço atividade física, tipo, saio de uma maratona, tem um tempinho de descanso, cara, eu fico numa agonia. Eu fico assim, gente, isso não tá certo. Sabe? Eu fico preguiçoso. Não, cara, eu tenho que logo arrumar um outro objetivo pra sair desse marasmo e já começar a treinar, já começar a pensar no próximo objetivo, sabe?
4: Beijinhos em forma, faz uma pausa rápida. A gente tá falando sobre como o exercício físico pode ser um aliado na sua saúde. Daqui a pouquinho, a gente tá de volta.

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12: Duas horas 41 minutos e eu sigo te acompanhando aqui no nosso noticiário local do Rio de Janeiro, nossa cidade, nosso estado, trazendo as principais notícias para ir te atualizando. E na noite de ontem, um criminoso foi morto e outro ficou ferido durante uma tentativa de assalto a um policial militar no Recreio dos Bandeirantes, na zona sudoeste aqui do Rio de Janeiro. Segundo a PM, o terceiro sargento do batalhão de choque da corporação foi abordado por esses dois bandidos. O sargento relatou aos outros policiais que reagiu e atirou nos dois assaltantes. Um dos bandidos encontrado já foi encontrado, na verdade, sem vida, e o outro conseguiu fugir ainda, mesmo baleado. O policial não se feriu. Com eles, a PM apreendeu uma arma falsa.

0: Girando a reportagem agora, quem traz as informações é a Giovana Guitarrari.
1: As obras de revitalização das avenidas Cesário de Melo e Joaquim Magalhães, em Campo Grande, na zona oeste do Rio, são inauguradas nesta sexta-feira. Como parte do plano de mobilidade da Prefeitura do Rio, as obras renovaram cerca de 25 mil metros quadrados de pistas e reorganizaram o tráfego ao longo das avenidas. Uma nova ciclovia de aproximadamente 1,5 quilômetro também foi integrada ao trajeto. Além das melhorias de infraestrutura do bairro, o objetivo das obras era garantir mais fluidez no acesso ao túnel Professor Moacir Sreder Bastos e reduzir a sobrecarga do corredor formado pelas estradas das Capoeiras e do Mendanha.
0: Informações agora com a Maria Rita Nader.
2: Um homem é preso com um iPhone roubado em área dominada pelo tráfico. A ação aconteceu nesta sexta-feira na comunidade Coreia, na zona oeste do Rio. Os policiais localizaram no perfil das redes sociais de Gustavo Newton da Silva diversas fotografias nas quais ele aparece com armas de fogo, inclusive fuzis. As imagens e as informações relativas à possível vinculação dele ao tráfico serão investigadas.
0: Agora 2:43.
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4: Duas e 44, faltam 16 minutos para as 3 horas da tarde pelo horário de Brasília. O técnico tetracampeão mundial com a seleção brasileira na Copa de 94, Carlos Alberto Parreira, recebe alta do Hospital Samaritano Barra no Rio de Janeiro. Que ótima notícia. O treinador ficou 80 dias internado por causa de uma inflamação pulmonar, mas segundo o boletim médico divulgado hoje, conseguiu se recuperar. Parreira vai continuar sendo acompanhado pelos médicos, mas em casa.

0: de volta no terceiro e último bloco do Band News em Forma de hoje. Estamos recebendo aqui no nosso estúdio Lu Ferreira e Léo Horta, criadores de conteúdo. Os dois com uma trajetória diferente na atividade física, com também doenças diferentes, diagnósticos diferentes, que são usados como aliados nessa atividade física. Lu, conta pra gente sobre sua relação com os hábitos e como você transformou sua comunidade pautada nisso e agora ela é mais do que uma comunidade também, né?
1: Bom, a comunidade é a Abra, né? É uma comunidade que Abra, vem de hábitos que abraçam. E eu entendi que para eu conseguir colocar coisas novas, né, na minha rotina, é muito mais fácil se eu conseguisse não ter que tomar essas decisões todos os dias. Porque, sabe, tem dia que você acorda, tá frio, tá chovendo, você tá com preguiça de ir pra academia. Mas eu preciso ir pra academia, então, se eu tornar isso um hábito, será que não vai ser mais fácil executar esse comportamento, né? Com repetição, que é o que eu preciso? É por isso que eu gosto de falar que é igual escovar o dente. Não interessa se você não está afim de escovar o dente precisa ser escovado, né? Senão você vai ter consequências, certo? Vai ter uma cárie, vai ter tártaro. Para mim, o exercício é a mesma coisa. Se eu não fizer o exercício, eu vou, no meu caso, sentir dor. Mas no caso de uma pessoa que não tem essa doença, no futuro pode ter lá uma sarcopenia, pode ter, né? Enfim. Então, eu comecei a criar essas estratégias, né? Então, fui estudar hábito. O que faz a gente criar um hábito? Ah, você tem que ter um gatilho, a ação e a recompensa. Então, tá, o que eu posso ter de recompensa quando eu for na academia? Porque também não é assim. Ah, então vou comer um brigadeiro toda vez que eu vou pra academia. Né? Então, aí eu comecei a fazer um rastreador de hábitos, que é uma coisa que eu ficava muito feliz quando, imagina que você tem assim vários quadradinhos da sua semana pra você preencher, aí você faz um dia, você preenche, faz o segundo, preenche, faz o terceiro, preenche. Quando você fez o terceiro e já começa a ficar bonitinho na folha, você vem no quarto e fala: ah, não, eu preciso do meu risquinho. Sim. Aí você vai lá e executa a ação. Então eu fui vendo o poder mesmo que tem da gente conseguir criar hábitos de acordo com os nossos objetivos. E o meu objetivo sempre é não parar de me mexer, né? Um deles. Inclusive, eu vejo que agora que isso virou um hábito na minha vida, eu posso, inclusive, focar em outros objetivos, porque isso, tipo, já tá rodando, sabe?
2: Já virou hábito.
1: Virou hábito. Eu não preciso mais parar pra pensar, tipo, ai, vou... Não, sabe? Quando você vê, você já tá na porta da academia. E aí, de novo, né? Eu tenho essa vontade, essa coisa minha de querer compartilhar as coisas com os outros. Então, se quando eu descobri lá, né, que eu precisava comer, né, de uma maneira diferente, fazer exercício, eu queria gritar pela janela, quando eu comecei a ver o poder que tem você incluir esse tipo de hábito intencionalmente na sua rotina, gente, vamos fazer isso, olha que coisa boa que eu descobri. E aí nasceu a Abra, que hoje a gente tem um perfil muito legal, né, no Instagram, que a gente vai colocando algumas provocações, e que a gente também tem uma comunidade que são mulheres que estão nesse momento de querer criar mudanças positivas. E aí a gente tem encontros, eu tenho uma newsletter que é voltada para isso. Então, assim, veio dessa minha necessidade de compartilhar isso com outras pessoas.
2: E hoje, o que você faz de exercício durante a sua semana, Lu?
1: Eu faço musculação,
2: tá,
1: 3 vezes por semana,
2: tá,
1: 2 delas com o personal. Eu tô fazendo boxe, tive que dar uma parada porque queimei minha mão, mas tem a minha luvinha, faço boxe e faço uma esteirinha umas 2 vezes por semana, depende. Eu tô desde o início do ano enrolando meu treinador pra voltar a correr.
2: E o treinador e marido, eu ia falar isso. E dentro da Abra, o que você sente que as pessoas hoje têm mais dificuldade de colocar na rotina delas?
1: Eu acho que a maior dificuldade é a alimentação mais saudável. Eu vejo que o exercício é difícil, bem difícil. Mas eu acho que mais gente... A gente tá falando muito mais sobre isso, né? Sobre a importância pra gente envelhecer bem, né? A gente tem aí uma perspectiva de uma vida mais longa. Então, quando eu tiver 80, 90 anos, eu quero ter independência. Eu já falei várias vezes, eu não tenho medo de envelhecer, eu tenho medo de perder minha independência. De ficar numa cama, de não poder fazer as minhas coisas. Então, treino também pra isso. Mas a alimentação é muito difícil, né? Porque a gente... alimentação também é afeto, né? Também é memória afetiva. Então, a gente tem ali outras coisas. Então, eu acho que a maior dificuldade é realmente uma alimentação mais equilibrada e a constância no exercício, né? Porque é isso. A gente sabe da importância. Às vezes, a gente até se matricula na academia, mas daí é 1 mês, 2 meses.
0: Já faz o anual e aparece lá 2 meses.
1: Aí fica aquela coisa. coisa, estou pagando a academia, né? Mas tem que ir também, só pagar não resolve.
0: É. Ô, Léo, no último bloco você falou sobre como era difícil para você terminar um ciclo e ficar quieto um tempinho, não voltar com tudo pros treinos. Me corrija se eu estiver errada, mas eu lembro, me recordo de em algum dos ciclos você não conseguir fazer a prova. Você teve algum problema de saúde, não conseguiu fazer a prova. Como você lida com a frustração nesse caso?
3: Naquele momento eu lidei bem, não.

0: ele fala que ele só vai bem na maratona quando eu vou.
1: Nas outras duas que ela foi, eu muito fui bem. Ótimo. A maratona foi incrível.
2: Ah, já entendi o que aconteceu.
1: Entendeu?
0: Eu sou Steph, gente, entendeu? Eu alinho os géis de carboidrato, boto a meia dentro do tênis.
1: Mas eu aprendi muito com essa experiência. E faz parte, né? É importante também você, não só no ciclo de maratona, mas também em qualquer esporte, em qualquer momento de prática, de exercício, você poder ter consciência de alinhar as expectativas daquilo que você pode fazer, daquilo que você está preparado para fazer, porque o exercício, ele tem que ser, como a gente está falando aqui, né? Um exercício é um remédio, não é um veneno, né? Então, o excesso de exercício ou fazer coisas que você não está capacitado para fazer é tão perigoso quanto, às vezes, deixar de se exercitar, né? Eu não sei o que você acha disso.
3: Não, sem dúvida, sem dúvida. Isso é um paralelo que a gente faz com a vida, né, Léo? Toda vez que entra um aluno, uma pessoa que vem e quer treinar e quer fazer a corrida, né? A gente está falando desse sentido agora. A gente fala... É uma opção de vida. Porque não tem como todos os ciclos serem maravilhosos, não tem como todos os treinos serem bons, não tem como todas as provas que você vai fazer serem boas, as meias, os 10 quilômetros, as maratonas. Não tem, né? Porque são tantas variáveis. A gente tem época do ano, sem contar a temperatura, percursos no dia, ciclo menstrual, sem contar isso, a gente tem como é que tá a sua vida particular, como é que tá o trabalho, como é que tá a saúde dos amigos, o estresse da família, são tantas variáveis que ele é sempre um processo. Então a pessoa, o esporte que tem objetivos como a corrida, né? Como às vezes alguém fala, eu jogo bola, então tem os campeonatos, isso faz com que a pessoa ela aprenda a passar e ela fica durante um bom tempo nisso, porque você poderia ter feito duas maratonas na tua vida e ter parado. Mas quem vive nisso vai entendendo que faz parte do processo. E o legal de tudo isso é igual num relacionamento a dois, é você passar por essas dificuldades e se fortalecer em cima delas. Eu costumo falar pro meu filho, ele foi treinar outro dia e o treino dele, ele falou, nunca treinei tão mal na minha vida, mãe. Ele tava tão arrasado. Foi o pior treino. Eu falei, filho, tenha certeza que é em cima desse treino que você tá crescendo, que você tá evoluindo. E é dele que você vai lembrar na hora que você for fazer alguma coisa boa.
1: E sabe que é o mais legal? Eu não falo nem sobre performance nas minhas redes sociais. Eu falo mais sobre você sempre fazer. Porque eu acho que a atividade física feita com constância, ela é muito mais importante do que...
2: Com certeza.
3: Sem dúvida.
1: Porque hoje também a gente tem essa coisa do desempenho. E, embora eu não gosto de falar sobre... Porque é uma questão muito pessoal. O que eu gosto de mostrar mesmo é o benefício de você fazer uma coisa que você gosta sempre. E aquilo, de certa forma, encaixa na sua rotina. Sabe? Se você gosta do que você faz, você vai querer fazer. Você acaba virando um hábito, né?
0: É recompensa. A recompensa é no final do treino você sentir aquele gostosinho, né? Você
2: endorfinou.
1: Sabe
0: runner's high.
1: Sabe como é que o hábito da corrida chega? Pra mim, assim, quando eu tô... Eu arrumo a minha roupa no dia anterior, já escolho meu tênis, porque eu faço review de tênis também, então eu tenho muitos pares de tênis, eu já escolho meu tênis, já escolho a minha roupa, já deixo tudo separado, já preparo o ambiente, já deixo minha água, se eu vou tomar alguma coisa, já deixo tudo separadinho, que eu só acordar, não precisar nem te pensar, já sair e correr.
2: Lu Ferreira e Léo Horta estiveram com a gente aqui no Band News em Forma de hoje. Gente, que prazer conversar com vocês, foi muito gostoso. Peço para vocês deixarem as redes sociais, a rede social da Abra também, para quem também quer transformar a vida e entender como isso pode ser mais fácil.
4: Foi muito gostoso estar aqui com vocês também. A gente adora esse assunto.
1: Sim.
4: Né? E se, né, quem quiser continuar falando sobre isso com a gente, pode me seguir no Instagram, @lutzferreira. Siga também a Abra, @hábitosqueabraçam. E o nosso canal no YouTube, que agora a gente começou um podcast novo. Estamos no ar toda quinta-feira com o Burburinho. Então esperamos vocês. E a sua rede, amor?
1: A minha rede é Léo Campos Horta. Além de corrida, também falo sobre fotografia e algumas outras coisas.
2: E para quem quiser tirar mais dúvidas de atividade física, ciclo de maratona, se tá no mesmo caso que o Léo, quer saber como começar, pode procurar também Camila Hirsch no Instagram.
4: Sim, no @Camila_, aquele risquinho embaixo, Hirsch, H-I-R-S-C-H.

0: 2:57.
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0: Agora 2 horas e 57 minutos. Muito boa tarde para você ligado aqui em 90.3. Eu, Daniel Henrique, te acompanho a partir de agora com as principais informações da cidade e do estado do Rio de Janeiro. E como você ouviu na vinheta, já falando sobre o trânsito e trazendo as interdições ali no entorno da cidade do Rock nesse sábado, desde 2 horas da tarde, há cerca de uma hora mais ou menos, começou essa operação especial ali no entorno do Parque Olímpico para a realização do festival. Então, até às 5 horas da manhã de amanhã, vão ficar fechadas a Avenida Embaixador Abelardo Bueno em toda a extensão e a Avenida Engenheiro Carlos Carvalho entre a Estrada Coronel Pedro Corrêa e a Estrada Arroio Pavuna, a Estrada Coronel Pedro Corrêa entre o retorno da estação de BRT Pedro Corrêa e a Avenida Abelardo Bueno, a Avenida Salvador Allende na pista lateral no sentido Estrada dos Bandeirantes entre a agulha da pista lateral para a pista central na altura da Rua Alba Zaluar até a agulha da pista central para a pista lateral perto da estação do BRT Morro do Outeiro, a Rua Aruazes, a Avenida Jaime Pog, Rua Franz Weissmann, Rua Francisco de Paula, entre a Avenida Abelardo Bueno e a Avenida Jaime Pog, Rua Jorge Fará e também a Rua Bruno George, entre outras vias ali do entorno do Parque Olímpico. Então, atenção para você que precisa trafegar por essa região, várias interdições até às 5 horas da manhã desse domingo. Conto com a sua participação também falando sobre o trânsito no nosso WhatsApp, 99902-6970. Fica à vontade para mandar a sua participação por lá.
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0: Informações com a Maria Clara Vinhais.
1: A Prefeitura de Mangaratiba fiscaliza e autua a concessionária MRS Logística após flagrar trens transportando minério de ferro sem proteção. A carga, por estar descoberta, se espalhou e acabou atingindo áreas de lazer e residências. Fiscalizações da Secretaria Municipal de Meio Ambiente encontraram material tóxico acumulado sobre imóveis e espaços infantis. Em um dos locais visitados, uma piscina precisou ser interditada pela administração por causa da contaminação do ar e da água. O transporte sem lona ou polímero protetor descumpre uma ordem judicial direta que obriga a empresa a conter o pó de minério durante a viagem. A administração municipal expediu um auto de constatação por poluição atmosférica e encaminhou os laudos técnicos ao INEA para aplicação de punições urgentes. A prefeitura promete manter a fiscalização nos trilhos para impedir novos episódios de contaminação nos bairros vizinhos à ferrovia.

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3: Muito boa tarde, grande abraço para você ligado aqui na Band News FM. Eu sou Humberto Ferretti e te faço companhia pelas próximas horas deste sabadão, dia 5 de setembro de 2026, sabadão de fim de semana prolongado, segunda-feira é feriado. Muita gente na estrada, no aeroporto, na rodoviária, viajando, passando perrengue ainda para chegar no destino e muita gente também trabalhando, assim como eu. WhatsApp é aberto para todo mundo, hein, gente? Problema com trânsito, clima, não só problema, coisa boa também. Manda mensagem aqui pra gente, 11 999 592 100. Esse é o número da Band News FM. Agora 3 horas mais 3 minutos, hora de atualização dos principais destaques do dia.

0: A Defesa Civil reforça o alerta para temporais ao longo do dia de hoje no estado de São Paulo. 18 avisos via SMS foram disparados para 8 regiões. Marília, Sorocaba, Bauru, Campinas, Presidente Prudente, Grande São Paulo, Santos e São José dos Campos. Segundo o Corpo de Bombeiros, houve 23 chamados para quedas de árvores neste sábado na capital paulista e também na região metropolitana. Por enquanto, não há relatos de vítimas. A instabilidade no clima é causada por uma frente fria vinda do Rio Grande do Sul. Um desabamento deixa feridos em Minas Gerais. Quem tem os detalhes é o Matheus Hermógenes. Daqui a pouquinho a gente ouve o Matheus Hermógenes. Uma mulher segue internada em estado grave depois de ser atropelada em Curitiba. Fala David Musso.
1: A Polícia Civil deve ouvir nos próximos dias testemunhas do atropelamento de uma enfermeira por um carro de luxo em Curitiba. Até agora, familiares da vítima já prestaram depoimento e representaram por lesão corporal. O acidente foi na terça-feira na região central. Roseli da Silva, de 59 anos, segue internada em coma induzido na UTI. O motorista, de 22 anos, que dirigia um dos carros da família, ainda não foi ouvido. Logo após o acidente, ele foi internado em uma clínica psiquiátrica. Com isso, o jovem só deve prestar depoimento após a autorização médica.
0: Agora sim, a gente ouve o Matheus Hermógenes com as informações sobre um desabamento que deixou feridos em Minas Gerais.
2: 12 pessoas ficam feridas após uma estrutura na Expo 7 desabar na madrugada deste sábado em Sete Lagoas, região central de Minas Gerais. O acidente aconteceu por volta das 3 horas da manhã no bairro São Cristóvão. Segundo o Corpo de Bombeiros, a estrutura ficava ao lado direito do palco e dava acesso aos banheiros do evento. Todas as vítimas tiveram ferimentos leves. 4 foram encaminhadas ao Hospital Municipal pelos bombeiros e outras 3 foram levadas para atendimento hospitalar pelo SAMU. Os demais feridos receberam atendimento no posto médico do evento. Os bombeiros interditaram a área do desabamento e a Defesa Civil foi acionada para realizar uma avaliação técnica da estrutura.
0: A Mega Sena pode pagar amanhã 48 milhões de reais para quem acertar sozinho as 6 dezenas. As apostas podem ser feitas até às 10 da noite nas lotéricas ou pela internet. A aposta simples custa R$ 6. E mais 2 semifinalistas do Brasileirão Feminino serão conhecidos hoje. Logo mais às 16h30, São Paulo e Grêmio se enfrentam no estádio Brinco de Ouro, em Campinas. No mesmo horário, tem Ferroviária e Flamengo, em Araraquara, no interior paulista. Ontem, o Bahia avançou na competição ao eliminar o Palmeiras nos pênaltis.

0: Lembrando que hoje também tem rodada do Campeonato Brasileiro Masculino, 26ª rodada. O bicho tá pegando, a disputa lá em cima tá ficando complicada, pelo menos pro Palmeiras. Pro Flamengo tá ficando interessante, porque venceu no meio de semana aquele jogo que tava atrasado e agora tá só a um ponto do Verdão, que é o líder. Mas os dois jogam só amanhã, e ao longo dessa tarde a gente fala da rodada de amanhã. Hoje serão 3 partidas, às 16h, o Bragantino recebe o Bahia, às 18h30 tem São Paulo e Atlético Mineiro, e às 21h, o grande jogo do sábado, o clássico carioca entre Fluminense e Vasco da Gama.
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2: O fim de semana será marcado por uma mudança expressiva no padrão do tempo em grande parte do Brasil. A frente fria avança pelo sul, sudeste e centro-oeste, enquanto uma intensa massa de ar polar começa a derrubar as temperaturas. No sábado, os maiores volumes de chuva devem ocorrer entre o Paraná, São Paulo, Mato Grosso do Sul e Mato Grosso. Tem risco de temporais, rajadas de vento e elevados acumulados de chuva. No domingo, a chuva continua sobre boa parte do sudeste, principalmente em São Paulo, Rio de Janeiro, sul de Minas Gerais e Espírito Santo, enquanto o frio avança pelo sul e começa a alcançar áreas do sudeste. No centro-oeste, a chuva permanece frequente, principalmente entre Goiás, Mato Grosso e Distrito Federal. No norte, as pancadas continuam concentradas entre Acre, Rondônia, Amazonas, Tocantins e o sul do Pará. O Nordeste segue com menos mudanças. Entre as capitais, a máxima deve ficar próxima dos 23 graus em São Paulo, 21 no Rio de Janeiro e 18 graus em Porto Alegre, isso no domingo. A tendência é que o frio continue ganhando força ao longo da segunda-feira. Aline Araújo, da Clima Tempo.
0: Agora 3h09, a gente muda a trilha para falar de esportes aqui na Band News FM. 19 atletas conseguem índice para o Mundial de Piscina Curta após o troféu José Finkel em São Paulo. Apenas 15 serão convocados pela Confederação Nacional, que ainda não anunciou os nomes, portanto 4 ficarão de fora. Certamente entre eles, entre os que serão convocados, estará o nadador brasileiro mais rápido da atualidade, e quem conta mais é o Maurício Ferreira.
3: Chegou ao fim nesta sexta-feira aqui no Esporte Clube Pinheiros a edição de 2026 do troféu José Finkel, competição importante para os nadadores que buscavam uma classificação ao Mundial de Piscina Curta, que será disputado entre os dias 1º e 6 de dezembro em Pequim, na China. Por aqui foram 5 dias de competição e o grande destaque, Guilherme Caribe, que conquistou 3 índices para o Mundial nos 50 e 100 metros nado livre e também nos 50 metros nado borboleta. Nesta sexta-feira, o índice alcançado pelo Caribé foi na prova mais rápida, dos 50 metros nado livre, e quase com recorde brasileiro. Nadou para 20 segundos e 54 centésimos, e o recorde é do César Cielo com 20 segundos e 51 centésimos. Então, o Caribé, nas últimas temporadas, já tem se colocado entre os grandes nomes, não só da natação brasileira, mas também mundial, porque esse tempo do Caribé é o mais rápido do mundo em piscina curta nessa prova dos 50 metros nado livre na temporada de 2026. Ele falou sobre essa evolução e os resultados conquistados aqui no troféu José Finkel, 3 índices conquistados para o Mundial de dezembro em Pequim, na China.
4: 3 centésimos do sul-americano, acredito que tudo vai vir no momento certo, no tempo de Deus. Então acredito que nesse Mundial coisas boas vão vir. Aconteceu isso em 2024, que é muito perto do recorde 100 livre do Finkel, e quebrei no Mundial, então que a história se repita.
3: Agora o Caribe segue a preparação nos Estados Unidos, local onde treina também, justamente para ter essa evolução, pensando no ciclo até os Jogos de Los Angeles 2028, e ainda antes do Mundial disputa uma nova competição na Itália, também como preparação, e depois chegará então a Pequim, na China, tentando ser o grande nome da natação brasileira nesse Mundial de Piscina Curta, para quem sabe sair de lá com medalhas, com pódios conquistados também para o Brasil.
0: Agora 3h11, do esporte a gente vai para o noticiário econômico, porque o alto endividamento das pessoas e das empresas brasileiras em meio às taxas de juros elevadas segura a expansão da economia brasileira no segundo trimestre do ano. A agropecuária sustentou o crescimento de 0,5% no período. Do Rio de Janeiro, a Maria Eduarda Vieira explica pra gente.
5: O produto interno bruto do país cresce 0,5% no segundo trimestre deste ano, na comparação com o trimestre anterior. O número representa uma desaceleração da taxa em relação à alta de 1,1% nos primeiros três meses de 2026. Os dados foram divulgados pelo IBGE nesta terça-feira. No período, o PIB totalizou R$ 3.400.000. De acordo com o levantamento, entre os setores de destaque estão a agropecuária, que cresceu 2,8%, o de serviços com alta de 0,2%, e indústrias com 0,1%. O desempenho positivo na indústria, por exemplo, se deve ao crescimento de 3,4% nas indústrias extrativas, devido à valorização do petróleo. Já no setor de serviços, três atividades apresentaram alta. São elas informação e comunicação, transporte, armazenagem e correio e atividades imobiliárias. Apesar do resultado positivo, o corretor de imóveis Ricardo Malaspina aponta que está difícil vender propriedades com valores mais altos.
6: Trabalho com corretagem, já tem 20 anos. Eu não vi esse crescimento. O que está vendendo hoje é imóvel barato. Minha Casa Minha Vida, isso está vendendo. Agora, imóveis acima de 600 mil, 700 mil, o mercado, para mim e para muitas pessoas que conheço, não está aquecido, não.
5: Ainda segundo o levantamento do IBGE, o consumo das famílias apresentou variação negativa de 0,4% em relação ao primeiro trimestre. O índice representa o valor total gasto pelas pessoas que moram no país em bens e serviços. A professora e economista da Fundação Getúlio Vargas, Carla Bene, explica que a diminuição na taxa foi causada pelo endividamento da população.
7: Quando a gente tem essa queda do consumo das famílias, ela está sim relacionada ao endividamento. Ainda bem que o emprego está indo muito bem, obrigada. Nós estamos no menor índice histórico nosso, porque o grande problema seria se as famílias estivessem perdendo o emprego, mas se a gente pegar os dados do Serasa, nós estamos aí com 48% da população adulta negativada.
5: Na comparação com o segundo trimestre do ano passado, o PIB avançou 2%, com destaque para os mesmos setores, agropecuária, indústria e serviços. Além disso, o PIB acumulado nos quatro trimestres terminados em junho de 2026 cresceu 1,9% em relação aos quatro trimestres imediatamente anteriores.
0: Agora 3 horas mais 14 minutos.

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5: Olá, muito boa tarde para você sintonizado na Rádio Band News FM, 3 horas e 15 minutos. Eu sou Maria Eduarda Vieira e te acompanho ao longo deste sábado. Vamos juntos até às 10 horas da noite, atualizando então a programação aqui do Rio de Janeiro. Mais tarde também falaremos sobre o Brasil e o mundo. E eu conto com a sua participação, você pode mandar mensagem para o nosso WhatsApp 999026970. Canal aberto para você ouvinte participar, pode enviar denúncias, falar também como está o seu caminho, nos faça companhia, me faça companhia então ao longo deste sábado, dia 5 de setembro. Nossa reportagem também está acompanhando nesse final de semana o Rock in Rio. Ontem tivemos o primeiro dia, hoje segundo dia com mais apresentações, segundo de 7 dias, né? Ao longo então desses dias de festival, você vai acompanhar todos os detalhes do Rock in Rio aqui na Band News FM, mas também você pode conferir mais detalhes, imagens e também entrevistas que estão sendo feitas pela nossa reportagem no nosso Instagram, Band News FM Rio. Lá nossos repórteres que estão indo acompanhar o festival estão atualizando você em tempo real de todas as novidades. Girando nossa reportagem, quem traz informações pra gente agora é o Luiz Eduardo de Castro.
6: E um princípio de incêndio atinge uma loja na Estação Central do Brasil, no centro do Rio, na noite desta sexta-feira. Segundo a concessionária Trens RJ, o fogo começou por volta das 7h15 da noite. Agentes da concessionária acionaram o corpo de bombeiros para atender a ocorrência. Vídeos publicados nas redes sociais indicam que as chamas teriam atingido uma casa lotérica instalada no local. As imagens também mostram uma grande quantidade de fumaça se espalhando pelo salão principal do terminal ferroviário. Até o momento, não há informação de feridos. Apesar da ocorrência, a Trens RJ informou que a circulação dos trens não foi afetada. A causa do incêndio ainda não foi divulgada.
5: E uma notícia boa, o ex-técnico da seleção brasileira, Carlos Alberto Parreira, recebeu alta após 80 dias internado. O treinador da equipe tetracampeã do mundo, de 83 anos, estava recebendo tratamento no Hospital Samaritano Barra, na zona sudoeste do Rio, e foi liberado para retornar para casa na manhã deste sábado. Parreira deu entrada na unidade em 16 de junho com uma inflamação pulmonar. Em nota, o Hospital Samaritano afirmou que é uma grande satisfação a alta médica do ex-treinador. A unidade destacou que ao longo do período de hospitalização, Parreira apresentou evolução clínica positiva após ter sido internado com uma grave inflamação pulmonar. A partir de agora, ele fará acompanhamento domiciliar e ambulatorial para monitoramento do seu quadro geral. Durante a internação, Parreira foi acompanhado pela equipe do pneumologista Arthur Viana e também pelos profissionais multidisciplinares do Hospital Samaritano Barra.

falando sobre o noticiário policial, três criminosos foram presos após roubarem uma viatura da Polícia Militar em Vargem Grande, na zona sudoeste do Rio. Segundo a PM, agentes do Comando de Polícia Ambiental estavam patrulhando a Estrada dos Bandeirantes na madrugada deste sábado, quando viram um confronto entre facções rivais. Durante a troca de tiros, os policiais saíram da viatura, que em sequência foi atingida por um carro com criminosos em fuga. Eles largaram o veículo e roubaram o automóvel oficial da polícia para seguir com a fuga. Os bandidos foram cercados por policiais do Batalhão do Recreio dos Bandeirantes e Santa Cruz e depois presos. Dois deles estavam feridos e foram socorridos ao Hospital Municipal Lourenço Jorge, na Barra da Tijuca, na mesma região. Agora é 3 horas e 19 minutos.

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7: Três horas mais 21 minutos, hora de mais um giro com os principais destaques deste sábado do Brasil e do mundo. As equipes de socorro resgatam mais dois sobreviventes 10 dias depois da avalanche que devastou a fronteira do Nepal com a China. Os resgates foram realizados hoje. Um chinês estava dentro de um túnel na construção da mesma usina hidrelétrica de onde foram retirados outros dois trabalhadores ontem. Outro salvamento foi realizado dentro de uma casa, onde uma mulher estava presa em meio ao lamaçal instalado após a avalanche. 1.300 pessoas morreram após o desastre do dia 26 de agosto e cerca de 5 mil continuam desaparecidas. O deputado federal Nicolas Ferreira, do PL de Minas Gerais, admite que publicou nas redes sociais um documento falso atribuído à Polícia Federal. As informações chegam com Pedro Gelinek.
8: A Polícia Federal confirma que o suposto relatório divulgado pelo candidato a deputado federal Nicolas Ferreira, do PL, que afirmava não haver indícios de crime nas conversas dele com Daniel Vorcaro, dono do Banco Master, não foi produzido pela instituição. A publicação ocorreu após o vazamento de áudios em que Nicolas chama Vorcaro de Dani. A assessoria do candidato confirmou que o conteúdo foi publicado a partir de um portal de notícias na rede social X. Segundo a equipe, Nicolas apagou a publicação assim que soube que o documento era falso. O suposto relatório dizia que as mensagens tratavam de críticas públicas feitas pelo deputado ao Banco Master e de um pedido de intermediação junto a um ex-assessor. O documento também afirmava não haver elementos que indicassem crime.
7: O Mato Grosso do Sul é o estado brasileiro com a maior concentração de araras azuis do país. Quase 500 aves foram registradas em 17 cidades sul-mato-grossenses, de acordo com o levantamento do Instituto Arara Azul. Em segundo lugar vem o Mato Grosso, com 293 araras azuis, e em terceiro, Pará, com 240 registros. Salvador recebe um evento para celebrar a cultura japonesa. Quem tem os detalhes é a Ana Paula Lima.
9: O Festival de Cultura Japonesa Bonodori acontece até segunda no Parque de Exposições em Salvador. O evento começou ontem, está na 18ª edição e tem expectativa de receber 80 mil pessoas nos 4 dias de programação. O estudante Cauã Vinícius, de 20 anos, fala sobre a oportunidade de aprender sobre uma nova cultura.
10: Para mim, o Festival de Cultura Japonesa representa um novo mundo, algo totalmente diferente do dia a dia, algo que tem uma culinária totalmente diferente. Pessoas se fantasiando, podendo representar a infância delas com desenhos, com personagens.
9: O festival tem uma programação variada que inclui atrações culturais, gastronomia, oficinas e exposições.
7: E o técnico Carlos Alberto Parreira, campeão do mundo com o Brasil na Copa de 94, já está em casa depois de receber alta do Hospital Samaritano Barra, no Rio de Janeiro. O treinador ficou 80 dias internado por causa de uma inflamação pulmonar, mas conseguiu se recuperar. Na saída, Parreira foi aplaudido pelos funcionários do hospital.
11: É campeão!
7: Para quem não nos acompanha com imagens, o Parreira sai do hospital em uma cadeira de rodas, ainda bastante debilitado. Como eu disse, foram quase 3 meses internado. E a gente tem pelo menos uns 30 funcionários ali com bexigas, com flores, fazendo uma roda e batendo palmas para o Carlos Alberto Parreira, um dos nomes históricos do futebol brasileiro e mundial. E a gente deseja que o Parreira, o quanto antes, esteja 100% recuperado.

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1: Agora 3:26, a colunista da Band News FM, Ayana Freitas, cita um levantamento que revela como o uso de canetas emagrecedoras está afetando o varejo. Em participação no Band News Station, ela conta como empresas têm se moldado a isso. Ayana Freitas conversa com Eduardo Frumento e o outro Eduardo, Eduardo Barão.
2: Ah, rapaz, essa moda, entre aspas, né, da caneta emagrecedora tá gerando reações em diferentes ambientes, né? A gente chegou a falar já faz um tempinho que aqui em Nova York, por exemplo, em alguns restaurantes você tem ali no cardápio, cardápio de um prato monjauro, né? O pessoal vai lá e come muito menos, é bem menorzinho, que é o que aquela pessoa que tá passando por esse tratamento aguenta. A nossa Ayana Freitas, que acompanha de perto essas mudanças no mercado, tem mais detalhes pra gente sobre o que essas canetas emagrecedoras estão provocando por aí, né, Ayana?
3: Por aqui e pelo mundo inteiro, né? Vou falar aqui de algumas características que a gente tem percebido no mercado brasileiro, mas que com certeza estão reverberando aí também mundo afora. Porque essas canetas, de fato, estão mudando não só o que as pessoas comem, mas a forma como as lojas estão se organizando, como a indústria está determinando, por exemplo, inovação em produto, né? Até as embalagens são feitas agora de outra maneira por conta desse mercado. Uma pesquisa da Nielsen IQ coloca os medicamentos GLP-1 entre as novas despesas que estão disputando espaço no consumo aí do consumidor, né? Do consumo tradicional. Hoje, só para se ter uma ideia, só 5% dos lares brasileiros tem alguém que usa esse medicamento, esse tipo de medicamento, né? Mas entre as pessoas que usam, 6 em cada 10 dizem que tiveram que despriorizar, entre aspas, outros gastos para acomodar o gasto com o tratamento. Então, deixaram de gastar com alguns produtos ou serviços para acomodar os gastos com as próprias canetas e com a readequação dos hábitos alimentares, né? Então, a pessoa pode gastar menos em algumas categorias, mas não necessariamente ela deixa de consumir no total, só está readequando ali o seu consumo. O que tem perdido espaço, né? A gente já falou aqui também algumas vezes, álcool, por exemplo, né? Produtos com álcool, produtos que são aqueles que a gente chama de indulgência, né? Salgadinho, biscoito, enfim, ultraprocessados, aquele que dá um prazer, aqueles que dão um prazer imediato logo que a gente consome, que são muito saborosos, aquela sobremesa maravilhosa. Em algumas categorias, obviamente, que tem um preço mais elevado também, já que a gente está falando de adequação de cesta, de compra de carrinho, né? O que está ganhando mais espaço? Proteína. A gente falou também aqui recentemente sobre essa onda de proteinização do mercado, né? De maneira geral, tem produtos dos mais diversos com proteína adicionada. Alimentos frescos também estão ganhando bastante relevância. Então, tem um lado bom, né? O consumidor, ele está consumindo menos, mas ele está buscando produtos que têm mais qualidade, enfim, que têm um valor nutricional maior. Buscando mais proteína, buscando mais fibra, buscando mais alimento fresco, como eu acabei de falar, buscando produtos funcionais, por exemplo, né? E as mudanças que a gente está vendo, então, nas empresas. O que, que isso está tá ocasionando, né, nas empresas? A indústria, por exemplo. Então, tanto de produtos já considerados saudáveis, quanto indústria de biscoito, indústria de iogurte, as mais diversas, estão destacando cada vez mais proteína nas embalagens ou reformulando os produtos para adicionar proteína. Então, os produtos que já tinham proteína na composição, as empresas estão muitas vezes mudando a embalagem para destacar essa característica, destacar mais, né? Para o consumidor ver logo que olhar para a embalagem. E os que tinham alguma quantidade menor ou que nem tinham, estão adicionando, reformulando, a indústria está reformulando para adicionar a proteína, enfim, esse componente, né? Supermercado e farmácia estão repensando o que eles estão oferecendo, então sortimento de loja mesmo, né? Como colocar esse produto na prateleira, por exemplo, né? Até onde, estando na prateleira, onde vai ficar esse setor do supermercado, da farmácia dentro da loja para chamar a atenção do consumidor? Tem um caso bem recente da associação, a Farmarcas, é uma associação de farmácias independentes aqui no Brasil, né? Não reúne grandes redes de farmácia, mas reúne uma imensidão de farmácias independentes Brasil afora. E eles acabaram de criar, estão testando numa dessas redes, uma categoria de emagrecimento. Então tem lá na farmácia cuidado, sei lá, com a pele, cuidado com o cabelo, medicamento, sei lá, dor de cabeça, e tem agora emagrecimento também. O que que tem ali nessas prateleiras, né? Whey, creatina, vitamina, suplementação, quem usa produto para nutrição esportiva, enfim, produtos que são complementares na vida de quem está usando essas canetas. A proposta é justamente, já que as farmácias já vendem as canetas, canetas, né? Além de vender as canetas, oferecer produtos que estão relacionados à perda de peso, atividade física, autocuidado de maneira geral. Supermercado. Tem supermercado, vários supermercados, na verdade, inauguraram também zonas específicas, regiões específicas, espaço, viver bem, é o caso da rede Carrefour, por exemplo, com ambiente para produtos com foco em saudabilidade, em bem-estar, em performance também. Dalben Supermercados, que é uma rede do interior de São Paulo, também anotou ali uma área de bem-estar, espaço de bem-estar, reúne suplemento, reúne produto de autocuidado, e aí vai de tudo, né? Desde prática esportiva até um ritual de banho, enfim. Também de autocuidado ali para prazer mesmo no dia a dia, né? Mercado Online Shopper criou também uma categoria específica, e essa chama GLP-1 mesmo. Tem ali produtos que são feitos com massas diferentes, por exemplo, não de trigo, produtos que são prebióticos, vitaminas, enfim, uma infinidade de produtos aí, e criaram essa categoria, inclusive, porque esses produtos já tiveram uma alta de 75% nas vendas em janeiro desse ano, comparado com julho do ano passado. Enfim, a gente está vendo uma readequação, não só do consumo, né, de quem está usando as canetas emagrecedoras, mas também do próprio varejo, da própria indústria, para fazer frente aí a essa nova demanda, a esse novo hábito mesmo de compra dos consumidores.
4: Aí, Ana, a gente está falando de uma readequação das empresas e também dos consumidores, mas a gente já consegue saber os setores que são mais prejudicados e aqueles menos prejudicados, aqueles que até porventura podem estar ganhando alguma coisa com essa mudança do consumo? Você elencou aí essas alterações que estão sendo feitas em mercado, farmácia, justamente para não perder mercado. Mas a gente já tem, assim, algumas indústrias que porventura já tenham detectado maiores perdas do que ganhos com essas canetas emagrecedoras?
3: As pesquisas falam muito disso, né? E a gente tá vendo até alguma movimentação ou outra aí na indústria também nesse sentido, quem tá faturando menos, por exemplo, revendo portfólio, né? O caso de cervejas, por exemplo, né? Cerveja, as pessoas estão evitando consumir álcool, isso vem diante das canetas emagrecedoras, os jovens também estão evitando, estão apostando mais, então a indústria tá apostando mais em cervejas funcionais, cervejas que tem ou não tem álcool, ou não tem também glúten, por exemplo, né? Tem algumas outras atribuições ali para atrair esse consumidor. De maneira geral, o que as pesquisas dizem é que perdem espaço, né? Digamos assim, ou passam a ter um espaço menor na cesta de compras. Produtos, então, com álcool, né? Cervejas e outros produtos, snacks, por exemplo, esses salgadinhos, esses pequenos prazeres do dia a dia ali, né? Lanchinhos e tudo mais, biscoitos, que são biscoito que tem muito açúcar, por exemplo, né? Até chocolate, as pessoas estão consumindo menos, quando a gente está falando especialmente de quem está usando essas canetas, né? Por outro lado, ganham espaço aí, como eu comentei, produtos que têm alguma característica que ajuda no funcionamento do organismo, produtos mais saudáveis, produtos mais naturais, mais frescos, né? Enfim, essa é a tendência geral, digamos assim, né? De que muito em breve a gente vai conseguir dar exemplos bem práticos, assim, de mercados que sofreram mais e menos com essa onda aí da GLP, um das canetas emagrecedoras.
2: Aqui há uma discussão muito grande sobre isso, né? Afinal de contas, digamos que a alimentação americana não é uma das mais saudáveis do mundo, muito pelo contrário, né? Então, essas grandes redes de fast food estão em polvorosa. O americano paga pouco para comer porque come, enfim, o que se come em lanchonete, em rede de fast food e tudo mais. E com essas canetas, a procura por esses restaurantes, por essas lanchonetes, tem diminuído. Então já é algo muito perceptível aqui no dia a dia do americano, algo que está levando a discussões importantes aqui e tudo mais, porque digamos que essa alimentação em grandes quantidades, alimentação de comida que não está distante de ser a mais saudável, sempre foi um pouco da mola propulsora desse setor nos Estados Unidos. Com as canetas emagrecedoras, a alimentação muda completamente, né? A quantidade diminui radicalmente, e por isso esse tipo de debate está rolando por aqui, porque está afetando a economia, apesar de trazer um benefício muito grande para a saúde dessas pessoas. Muito bem. A Ana Freitas, com o assunto do momento, volta na próxima semana conversando com a gente. Grande beijo, ótima semana, Ana.
3: Beijos, até.
1: Aliás, vou postar uma foto daqui a pouquinho no Instagram falando nesse assunto. Ela tá pronta para ser postada aqui. Objetivo: emagrecer. obstáculo, a Isabela Mota de Souza, do nada, chegando na redação com um bolo no meio do plantão. Gente, a Isa é uma cozinheira de mão cheia e chegou um bolo aqui que eu vou te falar, é grande, chocolate com alguma coisa na cobertura e tá quente, que ela acabou de fazer e tá bom, e não vai durar até o fim do sábado, não. Agora 3:36.

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0: 3:38. Eu, Maria Eduarda Vieira, sigo na sua companhia e girando então a nossa reportagem. A Justiça do Rio condena o ex-governador do estado, Sérgio Cabral, por improbidade administrativa no esquema de regalias montado durante sua prisão na cadeia pública José Frederico Marques, em Benfica, na Zona Norte, e também na penitenciária de Bangu 8, no complexo de Jericinó, na Zona Oeste. De acordo com desembargadores da 4ª Câmara de Direito Público do Tribunal de Justiça, foi montada uma estrutura dentro do sistema penitenciário para beneficiar Cabral. Ainda segundo as acusações, o esquema envolvia a entrada irregular de equipamentos, como televisão, som, e foi montada até uma sala para apresentação de filmes. O ex-governador recebia alimentos sofisticados e outros objetos proibidos. Ele possuía uma TV de 65 polegadas, além de colchão diferenciado, alimentos proibidos, equipamentos de musculação, eletrodomésticos e acesso facilitado a visitas. De acordo com a decisão, Cabral terá de pagar uma multa equivalente a 12 vezes sua última remuneração como governador, além de R$1 milhão por danos morais coletivos.
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0: pode responder pelos crimes de estelionato e uso de documento falso. O homem de 30 anos que se passou por um funcionário da prefeitura de Itaguaí, na região metropolitana, para obter empréstimos. Segundo a Polícia Civil, agentes da delegacia da região receberam informações que Igor de Paula Araújo entrou em uma agência bancária no centro do município para tentar um empréstimo na tarde desta sexta-feira. 3:41.
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4: Agora 3:43. A fiscalização segue reforçada nas estradas de Minas Gerais, o estado com a maior malha rodoviária do país. Quem tem os detalhes é o Matheus Hermógenes.
5: Cerca de 1.000 policiais militares rodoviários participam da Operação Independência 2026 nas rodovias de Minas Gerais durante o feriado prolongado. A fiscalização está reforçada principalmente nos trechos de maior movimento, acessos a destinos turísticos e divisas com outros estados. Drones e radares móveis são utilizados para identificar infrações e tentar reduzir o número de acidentes. Entre as principais condutas fiscalizadas estão ultrapassagens proibidas, direção sob efeito de álcool e uso do celular ao volante. A Operação Independência segue até segunda-feira, dia 7 de setembro.
4: Dados do IBGE apontam que o número de trabalhadores de transporte de passageiros por aplicativo chegou a 1.200.000 no país. Os homens são a maioria, 84% desse total. O Hospital Sírio-Libanês, em São Paulo, informa que o ex-ministro José Dirceu concluiu o tratamento contra um câncer no sistema linfático diagnosticado em maio. Segundo o boletim médico, o político ficará em repouso por um mês e depois poderá retomar as atividades normalmente. José Dirceu disse nas redes sociais que exames realizados depois da última sessão de quimioterapia indicaram a remissão do linfoma. O Superior Tribunal de Justiça Desportiva suspende a pena de duas partidas aplicada ao técnico do Palmeiras, Abel Ferreira, por chutar um microfone na transmissão da partida contra o Mirassol. Hoje, a relatora do processo no STJD, Antonieta da Silva, atendeu a um pedido do Departamento Jurídico do Verdão que concedeu um efeito suspensivo até o julgamento do recurso. Com isso, Abel Ferreira estará no banco de reservas amanhã diante do Botafogo no Engenhão, em jogo válido pela 26ª rodada do Campeonato Brasileiro. Esse jogo será às 18:30 e o Palmeiras entrará em campo já sabendo o resultado do jogo do Flamengo, que às 16:00 PM pega o Remo fora de casa. Ou seja, o Palmeiras pode entrar em campo na vice-liderança do Campeonato Brasileiro, caso o Flamengo vença o Remo. Aliás, se der empate entre Flamengo e Remo, deixa eu ver como é que ficariam as situações nos critérios de desempate. Palmeiras e Flamengo têm 15 vitórias cada um, que é o primeiro critério de desempate, portanto, ficariam igualados. O segundo critério é saldo de gols, e o Flamengo tem um saldo bem maior que o do Palmeiras, 29 gols. O Palmeiras tem 24, ou seja, se o Flamengo empatar com o Remo, ele vira líder e o Palmeiras entra em campo pressionado a 6,5 contra o Botafogo. Três horas mais 46 minutos, o fortalecimento do El Niño, que pode provocar mais chuva no Rio Grande do Sul, preocupa os gaúchos. Comunidades afetadas pelas enchentes de 2024 têm se unido para fortalecer as ações de resiliência climática. Quem tem os detalhes direto de Porto Alegre é a repórter Laura Tedesco.
6: A chegada do El Niño aumenta a preocupação com a capacidade de Porto Alegre enfrentar novos períodos de chuva intensa. E enquanto obras estruturais de proteção ainda estão em andamento, moradores de uma das regiões mais atingidas pela enchente de 2024 se organizam para reduzir os riscos de um novo desastre. No Lami, no extremo sul da capital, cerca de 30 moradores participam de um projeto para identificar os pontos mais vulneráveis do bairro e construir soluções de adaptação climática. O grupo reúne pescadores, indígenas, idosos, profissionais da saúde e da educação e moradores. A representante da organização Madre Tierra, Ana Felícia, explica que as propostas estão sendo construídas a partir da experiência de quem vive no próprio território.
7: A maioria dessas pessoas moram de frente para o rio ou nos entornos, né? Viveram diretamente a inundação de 2024. O próprio grupo está constituindo-se autônomo, conseguindo observar essa realidade que ficou a partir da inundação, e tem então se debruçado conjuntamente para buscar soluções.
6: Em 2024, casas foram inundadas, vias ficaram isoladas e comunidades precisaram deixar as residências. A enchente expôs vulnerabilidades que ainda estão presentes no Lami. Com o projeto, ao longo de 8 oficinas, os moradores mapeiam riscos, analisam o que já enfrentaram e discutem alternativas. O projeto Comunidades Resilientes tem investimento de R$ 348 mil do Fundo Regenera RS. Uma parcela dos recursos será destinada à execução das ações escolhidas pelos próprios moradores. A coordenadora de projetos especiais e inovação da Habitat para a Humanidade Brasil, Melina Mota, afirma que o conhecimento de quem vive no Lami é fundamental para preparar a região para um novo evento climático.
8: Vejo que eles têm um conhecimento muito importante sobre o território, e está sendo muito interessante ver como as pessoas se engajam na solução dos problemas do bairro que eles vivem, como eles valorizam o bairro que eles vivem e como eles querem mesmo construir ali as soluções para que no futuro, né, eles tenham mais segurança, né, que eles estejam mais preparados ali caso aconteça um novo evento extremo na cidade de Porto Alegre.
6: As oficinas seguem até setembro. Depois do mapeamento, o grupo deve escolher entre 3 e 5 ações prioritárias para o Lami. As medidas que não puderem ser executadas diretamente pelo projeto serão transformadas em demandas para o poder público.
4: Agora 3 horas mais 49 minutos, a gente muda de assunto para falar que mulheres vítimas de violência doméstica que precisam se afastar do trabalho têm direito a receber salário durante esse período. A garantia é de uma decisão do Supremo Tribunal Federal, que definiu o INSS como responsável pelo pagamento enquanto durar a medida protetiva. Quem tem os detalhes é a Josiele Lemos.
9: 2 casos de violência contra mulheres cometidos neste ano avançaram na Justiça de Minas nesta segunda-feira. Em Belo Horizonte, o sargento da Polícia Militar, Eduardo Abner Pereira de Oliveira, virou réu pelo feminicídio da capitã Michele Leão Azevedo em 20 de julho. Em Brumadinho, Silvanildo Amâncio de Araújo também se tornou réu por tentativa de feminicídio contra a ex-companheira Ana Cláudia Rodrigues, que foi jogada de um penhasco na Serra do Rola Moça em 25 de maio. Os casos reforçam um cenário que ainda preocupa no estado. Entre janeiro e julho deste ano, 88 mulheres foram vítimas de feminicídio consumado e outras 113 de tentativas, segundo dados da Secretaria de Estado de Justiça e Segurança Pública. Uma decisão do Supremo Tribunal Federal amplia justamente a proteção às mulheres que precisam se afastar do trabalho para escapar da violência doméstica. O STF definiu que elas têm direito a receber remuneração durante o período de afastamento. A advogada previdenciária Débora Kinushi explica que a medida garante o sustento financeiro no momento em que a vítima mais precisa.
10: Esse período de afastamento gerava garantia de emprego, mas não gerava renda. Então ela poderia ficar 6 meses sem ir trabalhar, sem perder o emprego. Mas como que ficaria a manutenção da sua vida, suas contas? Recurso em si não tinha. E agora esse tema, ele veio trazendo o recurso.
9: A partir da decisão da justiça, o pagamento é cumprido pelo INSS e pelo empregador, conforme o caso. A advogada reforça que o primeiro e mais importante passo é registrar a ocorrência.
10: É indispensável para que você consiga ter acesso à proteção financeira, à proteção do seu trabalho, ocorra a formalização da denúncia. É necessário que compareça à delegacia, faça todos os procedimentos.
9: Depois que o INSS paga os valores à trabalhadora afastada, o órgão público pode cobrar o dinheiro do próprio agressor por meio de uma ação de regresso.
4: Agora 3:51, dando sequência à atualização do noticiário, o Brasil registra quase 3 milhões de

0: mais ou menos R$500.000 por mês. Eu não vou conseguir fazer a conta de cabeça para saber quantas por dia, mas, gente, é muita ocorrência. E quem traz mais informações é o repórter João Marcos Moura.
1: O Brasil registrou cerca de 2.800.000 tentativas de fraude de identidade no primeiro semestre de 2026. O número representa um aumento de 32,9% em relação ao mesmo período do ano passado, segundo o mapa da fraude da Serasa Experian. Para evitar cair em golpes, a professora aposentada Raimunda Nascimento adotou uma rotina de cuidados. Ela não atende ligações de números desconhecidos e evita clicar em links recebidos por e-mail.
2: Os cuidados que eu tomo é não atendo telefone de número desconhecido. Segundo, não aperto link nenhum que mandam para mim pelo meu e-mail. Não converso com ninguém em banco, a não ser, não entra nem para falar com o gerente. Já, hoje em dia não tem nem mais gerente. Não converso com ninguém no caixa.
1: De acordo com o especialista em meios de pagamento, Renato Cunha, a rapidez das transações é um dos fatores que tornam esse segmento atrativo para os criminosos.
3: Parte de meios de pagamento se tornou um alvo dos golpistas por conta da velocidade que é feito o pagamento e porque eles conseguem fazer isso até de maneira remota, se a gente for falar de um link de pagamento, por exemplo. Então, com isso, vira um atrativo. Eles conseguem uma isca, mandam ali o link de pagamento, a pessoa paga e eles recebem, às vezes, até no mesmo dia.
1: Os criminosos também podem agir diretamente contra estabelecimentos comerciais, utilizando dados de terceiros para solicitar máquinas de cartão de crédito e depois substituir o equipamento verdadeiro pelo fraudulento.
3: Eles utilizam dados de terceiros para solicitar máquina de cartão e aí eles colocam o nome fantasia com o mesmo nome da loja que eles vão aplicar o golpe. Então eles vão lá nessa loja e fazem a troca da máquina de cartão da loja pela deles. E aí quanto mais tempo o empreendedor demorar para perceber que a máquina dele foi trocada, mais tempo eles vão conseguir tomar o dinheiro daquela empresa.
1: O levantamento da Serasa aponta ainda que, além dos meios de pagamento, telefonia e outros serviços também registraram tentativas de fraude. No primeiro semestre, as tecnologias antifraude evitaram um prejuízo potencial de R$3.770.000. O levantamento estima que foi identificada, em média, uma tentativa de fraude a cada 5 segundos.
0: E aí o João já fez aquela conta melhor, inclusive, que a minha, que queria saber quantas por dia, uma a cada 5 segundos. Gente, questão de internet, a gente já explicou muito, né? Não dá pra clicar em link desconhecido, tem que ter cuidado. Os golpistas estão aí só esperando a gente cair, e a gente cai, às vezes, por mais que tenham cuidado, chega aquela mensagem pela qual o ouvinte, o golpista mostra que já sabe os seus dados pessoais, porque eles conseguem levantar de processos, de vazamentos que ocorrem, então... Muito cuidado, viu, gente? Agora 3 horas mais 55 minutos.

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12: Futebol. 3:57. Vamos falar de futebol porque hoje tem clássico carioca, Fluminense.

0: Fluminense e Vasco entram em campo às 9 horas da noite. Mando de campo, então, do Fluminense pela 26ª rodada do Campeonato Brasileiro. O Fluminense chega ao jogo depois de uma sequência de 6 partidas sem perder, com 2 vitórias seguidas no Brasileirão e classificado para as quartas de final da Libertadores. A última derrota foi justamente para o Vasco na Copa do Brasil. São 4 clássicos sem vencer o rival e o foco do time agora é então romper essa seca. Já o Vasco chega embalado com 3 vitórias consecutivas na temporada. A equipe venceu os 2 jogos contra o Vitória e se classificou para as semifinais da Copa do Brasil. No Brasileirão, o time vem de um triunfo sobre o Cruzeiro. Na última rodada, ganhou, então, do Clube Mineiro. Só que o Vasco está na zona de rebaixamento. 17º lugar com 25 pontos e precisa, então, dessa vitória para conseguir respirar. A bola rola, então, às 9 horas da noite, lembrando que se você vai ao Maracanã ou passa ali pela região, como a gente tem o jogo no Maracanã, tem toda uma operação de trânsito sendo montada, as interdições segundo a Sete Rio começam às 6 horas de hoje, ou seja, 3 horas antes, 6, 7, isso mesmo, 3 horas antes do jogo. Além dos locais regulamentados com proibição de estacionamento, a gente também tem outras vias que vão estar restritas ao estacionamento desde de manhã. Então você que vai circular pela região ou você que vai ao jogo, tenta se antecipar, é sempre melhor ir de transporte público. Se você vai estacionar, procura um local que é permitido, né? Então fique atento para curtir então esse clássico Fluminense e Vasco. Os outros cariocas a gente tem que vão entrar em campo amanhã. O Flamengo está viajando para Belém, porque encara então o Remo amanhã às 4 horas da tarde. Partida então fora de casa. A gente tem também o Botafogo que vai enfrentar amanhã, um jogo importante para o Botafogo, né? Botafogo e Palmeiras, não só para o Botafogo, mas para a tabela como um todo. Amanhã, 6:30, o Botafogo recebe então o Palmeiras, líder do Campeonato Brasileiro. Jogão, então, a gente fica acompanhando e você vai acompanhando todos os detalhes aqui na programação da Band News FM. O Palmeiras é o primeiro colocado com 52 pontos, Flamengo segundo com 51, Atlético Paranaense 45, Fluminense 42, fechando então o G4. Agora, 4 horas em ponto.
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3: Eu sou Carla Bigato, tô passando por aqui para te avisar que a partir do dia 28 começa a ser exibido o horário eleitoral obrigatório. Então, no rádio, entre 7 e 7:25 da manhã, pelo horário de Brasília, você fica com as propostas dos candidatos. Mas se quiser ficar com a programação da Band News FM, do jeitinho que ela é, nós continuaremos exibindo pelo YouTube, pelas TVs conectadas da Samsung, LG, TCL. Então não esqueça, a partir do dia 28, tem horário eleitoral obrigatório no rádio.
4: Aliás, horário eleitoral obrigatório, portanto, já rolando, não só às 7 da manhã, como destacou a Carlinha, também do meio-dia ao meio-dia 25. E nos dois casos, a situação é a mesma, inclusive de fim de semana, viu, gente? Tá no rádio, ou eventualmente tá em outra mídia, mas quer ouvir o horário eleitoral? Tudo bem, no rádio a gente vai com o horário eleitoral, entre 7 e 7h25, meio-dia e meio-dia 25. Porém, nestes mesmos horários, para quem estiver na Fest TV, no YouTube, no Band Play, tem programação jornalística normalmente de segunda a sábado. Se você gosta muito do horário político, tem uma coisa triste para te dizer: domingo não tem. Amanhã, programação normal 24 horas por dia. Na segunda-feira, o horário político volta normalmente. Agora 4 horas mais 2 minutos. Hora de girar mais uma vez os principais destaques deste sabadão, dia 5 de setembro de 2026. O ator João Vitor Gonçalves agradece as mensagens de apoio que recebeu depois de ter sido vítima de homofobia na entrada do Rock in Rio. O caso foi durante a madrugada, no fim do primeiro dia de evento. João Vitor Gomes, que está no ar na TV Globo com um personagem na novela Quem Ama Cuida, foi hostilizado por um grupo de jovens que fazia uma transmissão ao vivo na internet. O ator é seguido enquanto caminha e vira alvo de risadas por causa da roupa que vestia. Um dos rapazes chega a levantar um saco preto como se fosse acertar o artista. Em um vídeo divulgado nas redes sociais, João Vitor Gonçalves se emocionou e disse que não vai deixar o episódio para trás.
5: É muito dolorido para mim saber que eu sofri uma agressão como essa e me ver vulnerável pro Brasil inteiro, né? A gente não gosta de ficar vulnerável. Mas além disso tudo, eu queria dizer que eu tô bem. Queria agradecer todas as mensagens que eu tô recebendo. Agradecer todo o cuidado, todo o carinho que eu tô recebendo. E dizer que a gente merece respeito. E a gente merece poder viver. Só viver. Só poder andar, poder chegar dentro do festival, do maior festival do Brasil, sem ser agredido.
4: O responsável pela transmissão online, identificado pelo perfil GH Rio RJ, se manifestou após as imagens viralizarem, na internet. Disse que estava fazendo entretenimento na rua e que, se errou, pede desculpas. Se errou, não tem certeza ainda que ele errou. E aí, se errou, ele pede desculpas. E o destaque do Corinthians chega com a Aline Fanelli.
6: O atacante Yuri Alberto vai continuar fora do time do Corinthians nos próximos dois jogos. Ele ainda tem dores na coxa direita porque a cicatrização da lesão não ocorreu da maneira esperada. Amanhã o Timão receberá a Chapecoense às 7:30 PM na Arena em Itaquera pelo Campeonato Brasileiro. O volante André também não tem previsão de retorno e o zagueiro André Ramalho fez testes nos últimos treinos, mas ainda se recupera de um quadro de labirintite. Com 3 derrotas consecutivas, a equipe de Fernando Diniz ocupa a 10ª colocação com 32 pontos.
4: 4 horas mais 5 minutos, a gente volta a falar sobre a situação do influenciador Lito Souza, porque a Agência Nacional de Vigilância Sanitária autoriza a importação e o uso de um medicamento experimental para o tratamento do Lito. A decisão da Anvisa, anunciada ontem, tem caráter excepcional. Ele foi diagnosticado com uma condição neurodegenerativa rara e progressiva. O medicamento ALN-6457 é desenvolvido por um laboratório americano que deu sinalização positiva para o caso do influenciador. Segundo a mulher de Lito, a empresária Mila Seidil, será a primeira vez que o remédio será usado em um humano.
7: É uma medicação que tem mostrado bons resultados com o interrompimento do avanço da doença, e isso pra gente é uma grande conquista se a gente conseguir isso. O Lito de fato vai ser o primeiro humano a testar, é um estudo já bem maduro com animais, é uma farmacêutica muito grande.
4: Esse caso do Lito levou a uma mobilização na internet em busca de uma vaga para ele em tratamentos experimentais no exterior. Ontem, o influenciador gravou um novo vídeo em tom de esperança.
8: eu tinha 0% de chance de escapar dessa doença. E hoje eu já tenho 0,1% de chance.
4: Ao liberar o medicamento para Lito Souza, a Anvisa considerou que a doença tem uma evolução rápida, letal e irreversível.

0: 4:07, a gente volta a falar de atividade física aqui na Band News FM. O exercício pode até ser individual, porém a segurança durante a corrida depende de atenção o tempo todo. Quem escolhe, por exemplo, as ruas de Fortaleza para treinar precisa observar o caminho, o movimento ao redor e pensar até mesmo no horário em que vai correr. Quem conta mais pra gente é a Leone Celciolis.
1: Fortaleza vive uma verdadeira febre das corridas de rua. Cada vez mais pessoas ocupam calçadões, praças e avenidas para praticar atividade física. Mas antes de colocar o tênis e sair correndo, é preciso ficar atento à segurança. O tenente Adriano Silva, da Polícia Militar, reforça orientações para evitar acidentes, roubos e situações de risco durante o treino.
2: A prática de corrida pelos pedestres, né, os transeuntes, é uma prática que já está bem disseminada aqui na nossa capital. A segurança pública é atribuição do Estado, mas também é responsabilidade de todos. Então a gente pede a cautela de todos os pedestres quando estiver nessa prática. Quais são as dicas? Correr com roupas visíveis, certo? Com faixas refletíveis, procurar locais movimentados, certo? Quando você vê alguma situação suspeita, realmente tentar desviar. Situação de correr também com coisas de valor também é interessante retirar, certo? Você vai só para correr, é uma prática de corrida. E também a situação de fones, né? A gente vê muitos praticantes com fones nos ouvidos e o fone pode tirar a sua atenção, certo? Então, se for colocar o fone, deixa um volumezinho baixo, realmente para você ter uma percepção ali do ambiente, para saber quando um carro pode vir, um carro pode buzinar, uma moto buzinar, para realmente para prezar pela sua segurança.
1: Entre as recomendações está escolher locais conhecidos, movimentados e bem iluminados. Para quem não abre mão do fone de ouvido durante a corrida, a orientação é manter o volume baixo e continuar atento ao que acontece ao redor. À noite ou em áreas com pouca iluminação, roupas e acessórios refletivos também ajudam o corredor a ser visto por motoristas e outros pedestres.
3: Eu não costumo correr de fone, também para ajudar, prestar atenção nesses movimentos. Às vezes a gente precisa desviar de uma bicicleta, desviar de alguém, às vezes a gente está um pouco mais rápido e tem que ter cuidado também com as pessoas que vão no ritmo menor.
4: Tem que ter bastante atenção com o que está exposto, não ficar andando com o celular na mão, ficar sempre olhando para os lados para ver se alguém é mal encarado ou meio suspeito e contar com a polícia, né, com o serviço público para proteger a gente.
5: A questão mesmo da atenção, né, porque tem trânsito de pessoas, como tem também de bicicleta, o pessoal que faz uma atividade já mais, né, ágil. E aí a gente precisa realmente ter esse cuidado de estar observando, de respeitar o espaço, né, de cada um. A questão de fone tá numa altura suficiente que você também possa perceber a movimentação fora do fone, né?
1: E atenção também na hora de atravessar a rua. A orientação é parar, observar e não presumir que o motorista percebeu a presença do corredor. Se alguma situação estranha foi identificada, a recomendação é não confrontar a pessoa e, se necessário, mudar a rota. Segurança também faz parte do treino. Em caso de emergência, a orientação da Polícia Militar é ligar para o 190.
0: Agora 4:11, a Band News FM dá sequência nessas semanas que antecedem as eleições à série de reportagens sobre o que é decisivo no voto de cada um. A ideia é estimular os ouvintes a refletirem sobre o impacto das urnas na rotina da sociedade. Na reportagem de hoje, o assunto é um dos protagonistas dessa eleição, a segurança pública. Do furto de celulares ao tráfico de drogas, o debate gera preocupação, como conta pra gente a Larissa Biscaia.
6: Você percebe o tempo inteiro que você tá num bar e você não tem segurança se ali vai dar um tiroteio ou não, e se acontecer, quem é que vai proteger para que aquilo não aconteça?
7: Essa é a percepção de um ouvinte que mora no Rio de Janeiro e que pediu para não se identificar. E é verdade que a segurança pública vem forte nas eleições desse ano. Desde as discussões nas redes sociais até os projetos de governo apresentados pelos candidatos. A nossa ouvinte destaca outro ponto importante. O medo já faz parte da rotina.
6: Aqui tá muito difícil. Aqui a sensação de insegurança é 24 horas. Não tem lugar que você vá que você não perceba.
7: E também não é só no Rio de Janeiro. Pro Jonas Souza, que mora em São Paulo, a sensação é muito parecida. Ele lembra que não basta prender o assaltante, por exemplo. Isso porque muitas vezes o crime continua mesmo dentro dos presídios.
8: Eu voto Hoje a minha prioridade é ir na parte da segurança, quem vai começar calando os presídios. Não tem como resolver a nossa segurança se o presídio continua tendo acesso aqui fora. Porque hoje quem comanda o crime aqui fora é o presídio lá de dentro.
7: Na análise do consultor sócio do Instituto Áquila, Rodrigo Neves, as mudanças e melhorias na segurança pública tendem a ser muito sensíveis para a população. Ele aponta que mesmo pequenas mudanças já fazem a diferença em termos de qualidade de vida.
9: Qual que é o mais sensível? Que é aquele que é mais crítico na região. Então o cidadão, ele tem a percepção do que é pior, daquilo que é mais latente para ele, daquele eixo, desse pilar que é mais frágil na região. Então, se eu estou numa região muito crítica de segurança pública, qualquer melhoria do ponto de vista de segurança pública é muito sensível à população.
0: Lembrando que dá para falar que o período eleitoral já tá na reta final, porque hoje é 5 de setembro, o primeiro turno das eleições está marcado para 4 de outubro, portanto, falta menos de um mês e o Grupo Bandeirantes de Comunicação, óbvio, como foi até agora, aliás, como tem sido desde o começo do ano, dá foco total para a cobertura eleitoral. Foi assim até agora. Isso vai se intensificar até 4 de outubro e você sabe, no dia da eleição, na véspera, na sexta-feira, tem aquela cobertura especial de todo o Grupo Bandeirantes de Comunicação, também na Band News FM, com toda a equipe trabalhando, toda a equipe mesmo, viu, gente? Dia de eleição, ninguém folga aqui, vai todo mundo pra rua, vai pro estúdio, vem especialista, vem colunista. Então, já fica esse convite pro dia 4 de outubro e, havendo segundo turno no fim de outubro, o esquema é o mesmo. Agora 4 horas mais 14 minutos.

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1: 4:15, vamos atualizar o trânsito aqui na capital fluminense e também no nosso estado. Vamos começar falando sobre a ponte Rio-Niterói, porque quem vai para a ponte sentido Niterói vai encontrar retenções, tá? O tempo normal de travessia é de 13 minutos, mas agora a gente está tendo 27 minutos. É o tempo de travessia para quem vai para a cidade sorrindo. Sorriso passa até o vão central, o trânsito tá ok. Depois do vão central, chegando ali no Mocanguê, até quase a chegada do pedágio, os motoristas vão encontrar retenção. Quem tá vindo sentido Rio de Janeiro, 13 minutos é o tempo de travessia, tranquilo. A gente lembra também que começou a chover. Então, atenção para você, motorista, que vai atravessar a ponte Rio-Niterói ou então trafegar aqui pelo Rio de Janeiro. A gente lembra que tem interdições aqui na capital fluminense por conta do Rock in Rio e também por conta do jogo. Na Zona Norte, a gente tem no entorno do Maracanã interdições por conta do clássico entre Vasco e Fluminense. Fluminense e Vasco, na verdade, porque o mando é do Fluminense. Mas a gente também tem interdições no entorno ali da zona sudoeste por conta da realização do Rock in Rio no Parque Olímpico. Você que vai se deslocar, prefira ir de transporte público. A gente tem uma grande movimentação nos terminais de BRT, também nas estações de metrô da região e também saindo aqui da Zona Sul por conta, então, dessas interdições. Participe da nossa programação, mande sua mensagem para o nosso WhatsApp 999026970.
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6:18. Pessoal, recentemente a gente até participou e cobriu aqui o Reinnovation Week, que é um evento que envolve muita tecnologia, a maior conferência global de tecnologia e inovação. A gente falou bastante sobre inteligência artificial. E a gente está vendo atualmente na sociedade como a inteligência artificial está sendo usada em diferentes setores. Eu conversei e conheci o Nelson Borne. Ele é fundador da produtora Oslo, tem mais de 10 anos de experiência, e ele me contou sobre uma ferramenta de inteligência artificial criada por ele, uma plataforma, então, focada na gestão e também no trabalho administrativo de produtoras audiovisuais. Justamente para que os produtores, todos os trabalhadores desse tipo de mercado consigam operar de uma forma mais tranquila e aquelas tarefas mais chatinhas, mais burocráticas, fiquem por conta, então, dessa plataforma. A plataforma insere conversas com o cliente, também pode gerar automaticamente propostas comerciais, contratos, briefings, orçamentos, roteiros e ordens do dia, mantendo então o histórico de todo mundo. Até questionei ele falando se seria isso então uma forma de a gente teve um probleminha com a conexão com o Nelson, mas a gente volta já já e traz mais detalhes.

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3: Agora 4:21, o Amazonas está em alerta para incêndios florestais. Quem tem os detalhes é a Thaís Gama.
4: O novo alerta relacionado ao risco de incêndios florestais foi emitido para municípios do Amazonas neste sábado, após registro de qualidade do ar ruim, muito ruim e moderada. Segundo a Defesa Civil, sensores registraram concentrações de partículas finas, o PM2.5, acima do recomendado para a saúde nas últimas 24 horas. A condição pode provocar efeitos à saúde após períodos de exposição, principalmente entre pessoas mais vulneráveis ou com doenças crônicas. A Defesa Civil orienta a população a beber bastante água, evitar atividades ao ar livre e manter os ambientes umidificados.
3: Uma companhia aérea do Japão compra mais 8 aeronaves da Embraer do modelo E190-E2. Com isso, a empresa amplia para 23 o número de jatos adquiridos junto à fabricante brasileira. A primeira entrega está programada para 2028. E o destaque do futebol chega de Curitiba com o David Musso.
5: Cruzeiro e Atlético Paranaense se enfrentam em Belo Horizonte neste domingo às 16h. A partida vale pela 26ª rodada do Campeonato Brasileiro. Para o confronto no Mineirão, o Furacão não contará com o lateral direito Benavides, que cumpre suspensão automática. Já a Raposa tem o time completo à disposição e deve repetir a mesma escalação do confronto do meio da semana pela Copa do Brasil contra o Atlético Mineiro. O Atlético Paranaense é o terceiro colocado na Série A. Já o Cruzeiro é o primeiro time fora do G5 na sexta colocação.
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3: E amanhã tem o Grande Prêmio da Itália de Fórmula 1 no tradicional circuito de Monza. Hoje mais cedo teve o treino que definiu o grid de largada e teve zebra. Fala aí, Luiz Fernando Ramos.
8: A briga estava acirrada entre os pilotos de Mercedes, McLaren e Ferrari e a própria Red Bull de Max Verstappen, mas no final, uma surpresa total em Monza. Pole position para Pierre Gasly da equipe Alpine. Uma volta perfeita no final, 1 minuto 21 segundos 786 milésimos, deixando os favoritos para trás. O grid do Grande Prêmio da Itália colocou George Russell da Mercedes em segundo lugar, Oscar Piastri da McLaren largando em terceiro, Charles Leclerc da Ferrari em quarto, Lewis Hamilton também da Ferrari em quinto, Max Verstappen da Red Bull é o sexto do grid, o sétimo Franco Colapinto da equipe Alpine, oitavo Lando Norris da McLaren, nono Arvid Lindblad lado da Racing Bulls e o brasileiro Gabriel Bortoleto largando da décima colocação. Kimi Antonelli, líder do Mundial, acabou ficando em sétimo no treino, mas vai perder várias posições no grid por trocas do componentes de seu motor e vai largar da última posição. Grande Prêmio da Itália, amanhã domingo, largada às 10 horas da manhã do horário de Brasília.

0: Agora 4:25, a gente muda de assunto e fala de economia. Dados do IBGE apontam que o PIB cresceu 0,5% no segundo trimestre deste ano. A alta foi puxada pelo agro com expansão de quase 3%. Quem falou sobre esse assunto com especialista nos últimos dias fomos eu e a minha colega de bancada no Band News do meio do dia, a Larissa Biscaia.
1: Economia brasileira cresceu 0,5% no segundo trimestre. É isso que mostra o levantamento que é feito sempre pelo IBGE. Para a gente entender o que, que isso significa, conversamos agora com a economista, professora da FGV, a Carla Beni. Professora, vou pedir para a senhora explicar, vamos evitar termo técnico se possível, mas 0,5% no segundo trimestre de ano. É muito? É pouco? A gente comemora? Fica igual? Qual que é a tua leitura desse número?
2: Quando a gente escuta que o PIB cresceu 0,5%, ele cresceu 0,5% em relação ao trimestre anterior. Esse é o primeiro ponto importante. E quando a gente pensa nesse percentual, é um adicional de produtos que foram feitos e serviços de um trimestre para o outro. Então, vamos fazer aqui uma conta rápida. Se você tiver esse crescimento, a gente vai fechar o ano aí mais ou menos em torno de 2% do PIB. Ou seja, que esse ano a gente teve um crescimento de produtos adicionados, aquilo que foi somado em relação ao ano anterior, da ordem de 2%. Então, assim, para o nosso cenário, considerando que a gente tem uma taxa de juros, que na taxa Selic a gente já está com dois dígitos desde 2022, agora a gente começa a sentir uma queda um pouco maior na atividade econômica.
0: Ou seja, professora, vai havendo um esfriamento, mesmo que gradual, da economia. E isso talvez fique evidente em um dos indicadores do PIB, né? A gente falou do número de 0,5%, mas é importante a gente tentar destrinchar isso para quem nos acompanha. O consumo das famílias, por exemplo, caiu nesse período. O agronegócio teve um resultado muito bom, com um crescimento de quase 3%. O consumo das famílias caiu, isso num cenário em que a gente tem noticiado com frequência de desemprego baixíssimo, ou seja, as pessoas estão trabalhando, estão tendo renda, mas eventualmente não estão conseguindo gastar tanto por endividamento, pelos juros altos que a senhora citou. Enfim, como é que a gente consegue fazer essa leitura especificamente da queda do consumo das famílias?
2: Esse ponto acho que é um dos mais importantes que a gente tem para avaliar, porque nós temos óticas diferentes de cálculo do PIB. Eu tenho a ótica da oferta, da demanda, tenho a ótica da renda. E quando a gente pensa no consumo das famílias, é a ótica da demanda. E esse item é o mais relevante da fórmula toda. Então, quando a gente tem essa queda do consumo das famílias, ela está sim relacionada ao endividamento. Ainda bem que o emprego está indo muito bem, obrigada. Nós estamos no menor índice histórico nosso, porque o grande problema seria se as famílias estivessem perdendo o emprego, mas a composição da renda e o fechamento, digamos assim, do mês, se a gente pegar os dados do Serasa, nós estamos aí com 48% da população adulta negativada. Eu não estou falando endividada, eu estou falando já negativada. Então, sim, você tem resultados de venda, mas o consumo vai diminuindo porque você tem um esgotamento, digamos assim, do orçamento mensal.
1: Professora, seria esse o desafio para o Brasil crescer mais? Então, a gente poderia apontar que a situação das famílias, cada uma com seus desafios internos, dentro de um contexto um pouco maior que acaba barrando ou talvez impedindo de ganhar tração esse crescimento?
2: Eu acho que esse é o grande ponto, Larissa, agora para o final do ano e também para o ano que vem, esse é um grande desafio. Outro grande ponto nosso é o custo do capital, né? Porque o Brasil continua tendo a maior taxa real de juros do mundo. É muito difícil para o setor privado conseguir capital e fazer reinvestimentos. E eu vou destacar um ponto aqui importante também no relatório do PIB, que quando você pega o segundo trimestre de 2026, que é esse analisado, com o segundo trimestre de 2025, ou seja, no comparativo de um ano, o investimento, que é aquilo que a gente chama de formação bruta de capital fixo, ele caiu, porque ele estava em 16,6 e ele está 16,1. Mas parece pouco, mas não é, porque o investimento de hoje é o emprego de amanhã.
0: A gente fala com a professora Carla Beni, que é economista da Fundação Getúlio Vargas. Professora, mudando o assunto, o falando ainda, obviamente, do PIB, mas destrinchando e olhando para um outro aspecto que já foi citado aqui, a questão do agro. Talvez se não fosse um crescimento de quase 3% do agro, a gente pudesse ter um resultado negativo. O agro vive um ano bom, com safra de grãos recorde, com várias culturas registrando aumento de exportações. Enquanto que o agronegócio, quando a gente fala inclusive em balança comercial, costuma representar sozinho praticamente metade de tudo que o Brasil vende para fora. Como é que está o cenário do agro neste momento e o impacto direto dele no PIB? Salvou o PIB, digamos assim?
2: A gente precisa só colocar um pouco no contexto, porque o agronegócio, ele não representa nem 9% do PIB. Nós temos 70% de serviços e em torno de 20, 22% de indústria. Então, quando você pega o volume do agro, sim, a gente tem um volume de exportação e a gente fica muito focado nisso. Só que quando você pega a fórmula do PIB para fazer esse cálculo, você precisa descontar toda a importação. Você tem um saldo líquido. Então, no saldo líquido, o percentual acaba impactando menos dentro da fórmula. Mas sim, se você pegar a parte de exportação, nós estamos, de novo, né, com resultados muito positivos, o que é muito importante para o Brasil na exportação. E eu também vou destacar um outro ponto, que é a exportação nossa, principalmente se você comparar de um ano para o outro, a parte de petróleo e gás. Petróleo e gás também, porque diante de toda essa crise internacional, dessa guerra no Oriente Médio, nós estamos exportando, o Brasil é exportador de energia. Então, isso também acaba contribuindo com o resultado das contas.
1: Professora, infelizmente nosso tempo aqui está acabando, vou pedir a resposta um pouco mais objetiva. Para a gente pensar agora na projeção do segundo semestre do ano, por quê? Todo mundo que você conversa, principalmente setor empresarial, fala, olha, vem eleições por aí, a coisa é muito incerta. A gente consegue projetar ou esperar alguma coisa para o próximo relatório do PIB?
2: Eu acho que a gente não consegue fechar o ano com um PIB maior do que 2,1, 2,2, mesmo sabendo que o segundo semestre é um segundo semestre melhor. A gente está com um endividamento e uma inadimplência que está complicando muito os orçamentos. Então, a gente não pode colocar muito, digamos assim, muitas fichas apostadas nesse ponto.
1: Muito bem, conversamos aqui na Band News FM com a professora Carla Beni, ela que é professora da FGV, economista também. Professora, te agradeço demais pelo teu tempo, pelas explicações super esclarecidas por aqui, uma aula mesmo. Obrigada, viu?
2: Obrigada, obrigada a todos, até a próxima.
1: Até.
0: Agora 4 horas mais 33 minutos.
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0: 4:35. Na última programação local, a gente falava sobre inteligência artificial. E uma produtora premiada lançou uma plataforma para revolucionar a gestão em agências. Essa plataforma tem como objetivo gerar automaticamente propostas comerciais para os clientes, contratos, briefings, orçamentos, roteiros e ordens do dia, mantendo então o histórico de ponta a ponta. Dentro dessa plataforma são mais de 100 ferramentas integradas. A gente fala muito, discute muito, inclusive também aqui na programação da Band News FM, tecnologia, como que a inteligência artificial tem se comportado no nosso meio. A gente, há pouco tempo, cobriu então o Rio Innovation Week 2026, a maior conferência global de tecnologia e inovação, falando sobre a convivência também humana e com as inteligências artificiais. Dentro desse meio do audiovisual, o Nelson Borne, que é fundador dessa produtora Oslo, ele identificou a necessidade que não só para a produtora dele, mas para outras empresas, eles tinham essa necessidade de automatizar mais e gerar menos preocupação para os produtores, deixar os profissionais mais livres para fazer de fato o que eles querem fazer, que é contar histórias. Eu conversei com ele, o Nelson Borne me contou um pouquinho de como é essa inteligência artificial e já deixou claro que essa tecnologia não substitui o olhar humano, mas tira da mesa a tarefa repetitiva. Vocês vão conferir agora um trechinho da fala do Nelson.
1: E de um ano para cá, a gente resolveu, na Oslo, que é a minha produtora, criar uma inteligência artificial para resolver grandes gargalos operacionais que a gente tinha. E o resultado veio muito rápido, assim. Tarefas que levavam 2 horas passaram a levar 10 minutos. Organizar um roteiro, mandar a lista da equipe que vai gravar em cada dia, controlar gastos de um projeto, tudo isso ganhou eficiência operacional. E ele não veio para substituir ninguém, né? Não é uma IA exatamente que quer substituir o humano. Ela faz parte muito como um copiloto ali, no dia do produtor, no dia do dono da produtora, do filmmaker, do editor.
0: E o Brasil conta hoje com mais de 12 mil produtoras registradas na Ancine, com um recorde de mais de 3 mil obras registradas em 2025. Essas equipes precisam lidar com mais projetos simultâneos, o que infla justamente essa carga administrativa que essa inteligência artificial Astra promete absorver.

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1: 11 irregularidades. Supremo Tribunal.

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0: Agora, 4:41, o presidente Lula afirma que vai se encontrar com o presidente dos Estados Unidos, Donald Trump, na Assembleia Geral da ONU e mostrar ao americano como funciona o PIX. O encontro das Nações Unidas está marcado para 22 de setembro em Nova York. Hoje, durante o comício em São José do Rio Preto, no interior paulista, Lula ainda pediu votos para o candidato do PT ao governo de São Paulo, Fernando Haddad.
1: Nós já temos 178 milhões de pessoas que se conectam com o governo pelo GovBR. Nós estamos quase perto de atingir toda a população brasileira, para as pessoas terem informação. E o exemplo disso é que o presidente dos Estados Unidos quer acabar com o PIX. Mas eu vou para a ONU, vou encontrar com o Trump e vou dizer para ele: Trump, faça um PIX, que você vai ver o quanto será bom a economia digitalizada melhor do mundo.
0: Já o senador Flávio Bolsonaro, que concorre ao Planalto pelo PL, visitou hoje o ex-assessor da presidência da República, Felipe Martins, que está preso em Ponta Grossa, no Paraná. Martins foi condenado pelo Supremo por tentativa de golpe de Estado. Após o encontro com o aliado, Flávio Bolsonaro conversou com os jornalistas e fez críticas ao ministro do Supremo, Alexandre de Moraes.
2: E essa grande farsa, dado mais um perseguido, mais um injustiçado, mais um perseguido, mais uma vítima dessa grande farsa que foi o 8 de janeiro. Cada dia que passa, todo mundo percebe qual foi a metodologia adotada por Alexandre de Moraes, enfim, para atacar um determinado grupo político próximo ao presidente Bolsonaro. Então aqui, dá um abraço no amigo mais uma vez, alguém muito preparado, uma pessoa, né, muito importante para nós. E que não fez absolutamente nada de errado. Ele está preso aqui, vamos lá, olha as comparações como é que são interessantes, né? Ele está preso aqui acusado de ter feito uma minuta que não existiu, uma minuta que ninguém nunca viu, inclusive, né? Ou seja, de ter editado um documento apócrifo.
0: E o Rock in Rio chega ao segundo dia, hein, gente? Hoje tem Vertentes do Metal. O Avenged Sevenfold volta a comandar a programação após uma grandiosa estreia como headliner no festival em 2024. A banda californiana de heavy metal lançou o EP Estática neste ano e traz um novo repertório ao palco mundo. Ainda há ingressos disponíveis para o dia de hoje do Rock in Rio, que também conta com a apresentação dos brasileiros do Sepultura.

0: Agora 4h44, a gente segue com a atualização do noticiário. O presidente Lula assina um decreto para proteger fãs e combater o cambismo digital. Quem tem os detalhes é a Augusta Proença.
1: Na presença de fãs clubes de artistas pop, o presidente Luiz Inácio Lula da Silva assina um decreto que combate o cambismo digital e fortalece a segurança dos fãs nos shows. A cerimônia aconteceu no Palácio do Planalto nesta segunda-feira. Os três pilares principais do documento são o combate ao cambismo digital, a distribuição de água potável em eventos e a transparência nos serviços de compra e venda de ingressos. O cambismo digital é a atividade agora proibida de compra de lotes de ingressos para eventos por meio de bots ou ferramenta de inteligência artificial. Nessa antiga modalidade, os fãs tinham mais dificuldade para comprar os ingressos, que são limitados diretamente pelas plataformas, e acabam tendo que recorrer à revenda feitas por cambistas, que não oferecem garantia sobre a originalidade dos ingressos e ainda podem cobrar preços abusivos. Uma das formas de combater essa prática será por meio da identificação dos compradores com uso de dados pessoais. Os ingressos também serão rastreáveis, ou seja, cada um terá um número próprio, o que ajudará a impedir que o mesmo ticket seja vendido mais de uma vez. Além disso, o decreto exige transparência das plataformas de venda online. Sites de revenda precisarão deixar claro logo no início da compra que não são plataformas oficiais, além de informar todas as taxas antecipadamente e não apenas na hora do pagamento. O documento também combate taxas abusivas. Um exemplo são taxas de entregas, que podem até dobrar o preço de uma meia entrada, comprometendo o benefício do valor reduzido, como explica o ministro-chefe da Secretaria-Geral da Presidência do Brasil, Guilherme Boulos.
2: A transparência também vai se estender para as taxas acessórias. Então, quando alguém hoje vai comprar o ingresso, aparece lá taxa de não sei o quê, taxa de não sei o quê. Quando vê, o preço real acaba saindo muito mais. Essas taxas vão ter que estar devidamente especificadas e justificadas. E também a garantia do direito à meia entrada, que com taxas maiores acaba sendo inviabilizado. A meia entrada acaba virando a inteira e isso, com esse decreto, será coibido.
1: Por fim, eventos que recebem mais de 1.000 pessoas serão obrigados a fornecer água potável gratuitamente. A determinação também está relacionada à morte de Ana Clara Benevides, de 23 anos, durante um show da cantora Taylor Swift em 2023, depois de a jovem sofrer uma parada cardiorrespiratória associada à exaustão térmica provocada pelo calor no evento.
0: Agora 4 horas mais 46 minutos. A Emater do Rio Grande do Sul divulga a estimativa de safra de verão para o ciclo 2026-2027, com previsão de aumento de 8% na produtividade dos grãos, com exceção do arroz, que deve ter quebra na safra. Sobrou arroz no ano passado, o preço caiu, alguns produtores tiveram prejuízo e muitos vão cortar investimentos neste ano, lembrando que o Rio Grande do Sul lidera a produção nacional de arroz. A Emater também monitora os efeitos do El Niño e o Juan Romero tem os detalhes.
3: A Emater divulgou a estimativa para a safra de verão 2026-2027 durante a Expo Inter. Segundo a entidade, a produção dos grãos deve aumentar em 8,64% em comparação com a safra de verão 2025-2026, passando de 32.803.000 toneladas para 35.679.000 toneladas. O grão que puxa esta alta na produção é a soja, que terá um salto esperado de 18 milhões de toneladas para pouco mais de 21 milhões. A única colheita que teve previsão de queda é o arroz, segundo a estimativa da Emater, com o Instituto Rio-Grandense do Arroz, com variação de 5,49% a menos de quantidade a ser colhida. O presidente da Emater-RS, Claudinei Baldiceira, vê com otimismo o desempenho desta safra, mesmo em situações climáticas adversas.
4: A estimativa inicial, e ela é inicial, né? Ela aponta para uma safra importante, para uma safra boa, uma safra que no conjunto de todos os grãos que são cultivados no verão passa de 35 milhões de toneladas. Então, uma safra que, é claro, que decorre de um grande desafio climático que se tem, ou de falta de chuva, ou do excesso de chuva, do tempo do agricultor conseguir plantar na janela temporal adequada, e as prognósticos do clima mostram que nós teremos alta umidade. Então, numa estimativa inicial, sim, o Rio Grande do Sul tem a condição de ter uma ótima safra.
3: A área de todas as culturas terá uma redução no plantio, com destaque para a primeira safra de feijão, com redução de 6,36%. No total, serão 8.424.000 hectares em todos os grãos, mas a cultura do milho terá um salto de 7% na área de plantio. Segundo Baldiceira, trata-se de uma aposta dos produtores rurais que voltaram a confiar no desempenho do milho, já que há um incremento no uso para diversas outras funções. O grão também é elencado pelos agricultores como o que oferece maior segurança diante dos sequenciais eventos climáticos extremos.
4: Evidentemente que o clima é o nosso principal fator, né? E dados que são importantes, né? Nós temos a cultura do milho, que se busca aumentar a área de milho cultivado no Rio Grande do Sul. E ela vem crescendo, é claro que não a passos tão largos, mas a ano o agricultor está retomando a confiança na cultura do milho.
3: A Emater também monitora a situação do clima. A expectativa é de que a reta final do ano seja de muito aquecimento no Oceano Pacífico Equatorial, o que significa a intensificação do fenômeno El Niño e mais chuva para a região sul do país. As temperaturas também devem ficar um pouco acima da média, principalmente na metade norte do Rio Grande do Sul.
0: Agora, 10 para 5, o mercado financeiro está atento a estudos promissores da indústria farmacêutica. Depois do sucesso das canetas emagrecedoras, a bola da vez dos investidores, são medicamentos para tratar a calvície. Caneta emagrecedora não me interessa, não. Calvície, talvez, hein? Vamos ouvir o que a Olivia Freitas conta pra gente.
5: Nas mãos de milhões e milhões de pessoas, uma pequena fração de uma mina de ouro. E não foi à toa. O medicamento Mounjaro fez a fabricante Lilly ultrapassar a marca de US$1 trilhão em valor de mercado. Antes, com o Ozempic e o Wegovy, a Novo Nordisk alcançou o pódio no mercado europeu por um período. Encontrar uma solução ou uma resposta melhor para um problema que afeta pessoas ao redor do planeta. Já imaginou quanto isso vale? O mercado de capitais já. E tem investido pesado em promessas da indústria farmacêutica e de saúde. Depois das canetas emagrecedoras, a bola da vez são os medicamentos para calvície. Empresas de biotecnologia têm investido no desenvolvimento de novas moléculas, com a promessa de melhores resultados com menos efeitos colaterais. Assim, as ações da Veradermics com uma versão em comprimido do medicamento minoxidil subiram quase 500% desde que houve abertura de capitais em fevereiro deste ano. Já os estudos de uma injeção para tratar queda de cabelo hereditária fez os papéis da Absicorp dobrarem de valor. Para o professor e especialista em investimentos, Marcos Bassani, é resultado de um movimento natural do mercado, de olho nas especulações.
6: O investidor, ele sempre busca uma oportunidade onde ninguém está vendo. Comprando baratinho tem, obviamente, um potencial de valorização muito grande, né?
5: Os investidores querem repetir os lucros estrondosos.

0: país. A estimativa é de que o problema afete, em algum grau, 42 milhões de pessoas.
1: Agora 4 horas e 52 minutos, talvez eu esteja entre esses 52 milhões, viu, gente? Outro dia eu estava apresentando aqui o Entre Nós com a Adriana Araújo, que vai ao ar de segunda a sexta, das 4 às 6. E aí a gente estava falando sobre a Fest TV e tal, e aí teve até ouvinte que reparou, porque uma das câmeras, ó, atenção, gente, se você nunca viu a Band News FM pelo YouTube ou pela Fest TV, agora tem uma proposta incrível que você vai largar de fazer o que você está fazendo para ir lá para a TV. Tem uma câmera, quando ninguém tá falando, quando a gente tá ouvindo algum material gravado ou tá no comercial, que é uma câmera que fica atrás do apresentador em diagonal, e ela fica à minha direita. E essa câmera toda hora pega, olha lá, quem tá, o pessoal da live lá em cima já cortou a imagem pra câmera. Essa câmera pega bem um buraquinho que eu tenho aqui na cabeça, que tá começando, né? Vou fazer 40 anos mês que vem, é aquela coisa, né? O cabelinho começa a cair e tal, então já tô começando a ficar com o cabelo ralinho ali, é um redemoinho, mas que ele tá, ele já foi redemoinho, né? Tá virando ciclone, pra depois virar tornado e furacão, né? E eu falei, acho que eu vou pedir pra trocar a câmera de lado, hein? Botar do meu lado esquerdo, porque do outro lado, quem olhar por ali vai ver um monte de cabelo. Eu vou parecer um roqueiro, o pessoal que tá lá tirando onda no Rock in Rio. Enfim, se você nunca viu a Band News FM pela Fest TV, depois dessa, lá os seus ouvintes já estão sacaneando aqui no WhatsApp que eu tô vendo, viu? Depois dessa, é a oportunidade perfeita para você correr lá pra Fest TV. Agora, 4 horas mais 54 minutos. O povo gosta do negócio mal feito, é. Daqui a pouco eu vou ler mensagem do WhatsApp.

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0: Mais cedo a gente falou sobre trânsito na Ponte Rio-Niterói, que estava com retenção e segue. 27 minutos é o tempo de travessia para quem vai sentido Niterói, 13 para quem vem sentido Rio de Janeiro. Agora o trecho com retenção já está maior, tá? Antes do vão central, até o quilômetro 322, um pouquinho antes da Praça do Pedágio. Os motoristas então vão encontrar retenção para quem está indo sentido Niterói. 27 minutos é o tempo de travessia. Falando sobre outras regiões, quem tá, se você está indo ainda sentido São Gonçalo, na Alameda São Boaventura, você vai encontrar alguns trechos com retenção no sentido São Gonçalo. No sentido Niterói, o trânsito está fluindo melhor. Vindo para a capital fluminense, a gente tem retenções ali no elevado Engenheiro Frei Siné, na altura, então, do túnel Rebouças. Tudo parado, na verdade. Motoristas vão encontrar bastante retenção por ali para quem tá indo sentido Zona Sul. Vindo sentido Zona Sul, vai encontrar bastante retenção. Do outro lado, para quem vai, então, sentido centro, não encontra nenhuma. Centro e Zona Norte não vai encontrar retenções. Participe da nossa programação, mande sua mensagem pro nosso WhatsApp. 999-026970.
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4: Agora girando nossa reportagem, Daniel Nascimento.
5: 11 pessoas foram presas durante nova fase da Operação Contenção da Polícia Civil em Belfor Roxo, na Baixada Fluminense. A ação desta quinta-feira tinha o objetivo de combater o

0: tráfico de drogas do Comando Vermelho na região. Entre os presos está José Severino da Silva Júnior, o Jeta, capturado na comunidade do Castelar. Ele é apontado como uma das lideranças da facção criminosa na comunidade e um dos braços direitos de Edgar Alves de Andrade, o Doca. Outro criminoso que estava foragido foi capturado enquanto atuava na vigilância do tráfico, monitorando a movimentação policial e repassando informações ao grupo. Segundo a polícia, ele não retornou à prisão após as saidinhas de Dia dos Pais. Segundo a Polícia Civil, novas fases da operação serão deflagradas para coibir o avanço da facção criminosa.
1: Maria Clara Vinhais.
2: Imagens de câmeras de segurança registram um assalto na rua Mirataia, no Pechincha, em Jacarepaguá, perto de um lava-jato. O crime aconteceu nesta tarde de sexta-feira. As imagens mostram dois criminosos em uma moto. O garupa desce armado e aborda um homem que está sentado no local. A vítima reage, tenta correr, mas é perseguida e agredida pelo assaltante. Até o momento, não há informações sobre o que foi roubado ou sobre a identidade da dupla. Procurada, a polícia militar informou que não recebeu nenhum chamado para o local. Já a polícia civil afirma que aguarda o registro de ocorrência por parte da vítima para dar início às investigações.

0: E um criminoso foi morto e outro ficou ferido durante uma tentativa de assalto a um policial militar de folga no Recreio dos Bandeirantes, na Zona Sudoeste. Segundo a PM, o terceiro sargento do batalhão de choque da corporação foi abordado na noite desta sexta-feira por dois criminosos. O sargento relatou a outros policiais que reagiu e atirou nos dois assaltantes. Um dos bandidos foi encontrado já sem vida e o outro conseguiu fugir, mesmo baleado. O policial não ficou ferido. Com eles, a PM apreendeu uma arma falsa.
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4: Mais uma vez, boa tarde, um grande abraço para você ligado aqui na Band News FM. Eu sou Humberto Ferretti e sigo por aqui na próxima hora deste sabadão, dia 5 de setembro de 2026, com muita informação, muita prestação de serviço. Agora 5 horas mais um minuto, hora de atualizar mais uma vez os principais destaques do dia no Brasil e no mundo. 10 estados e o Distrito Federal estão em alerta para tempestades. Neste sábado, o INMET emitiu um aviso para Goiás, Minas Gerais, Mato Grosso, Acre, São Paulo, Espírito Santo, Mato Grosso do Sul, Rondônia, Rio de Janeiro, Amazonas e Distrito Federal. Há possibilidade de rajadas de vento até o fim da noite de hoje. O Instituto Nacional de Meteorologia não descarta quedas de árvores e problemas nas redes de energia elétrica. No Sudeste, as instabilidades devem continuar também no domingo. O presidente da Rússia autoriza 3 dias de cessar-fogo na guerra contra a Ucrânia. A medida foi tomada para garantir que delegações dos Estados Unidos consigam desembarcar em Kiev. As autoridades norte-americanas tentam costurar um acordo de paz na região. A guerra entre Rússia e Ucrânia já dura 4 anos. O técnico Carlo Ancelotti fará a primeira convocação pós-Copa do Mundo na quarta-feira. Por isso, o Departamento de Seleções da CBF intensificou as observações de jogos das principais ligas europeias. Também vale para os torneios brasileiros. Ontem, os profissionais do staff do Brasil acompanharam a vitória do Mônaco sobre o Paris Saint-Germain por 2-1 e o revés do Real Madrid para o Betis por 1-0, assim como a goleada do Como para cima do Gênoa por 4-0. Hoje, Paul Clemente acompanhou Nottingham Forest e Tottenham pela Premier League e amanhã o clássico Arsenal e Chelsea. Para a 26ª rodada do Brasileirão, os jogos escolhidos para observação foram Fluminense e Vasco no Maracanã, São Paulo e Atlético Mineiro no Morumbi e amanhã Carlo Ancelotti irá o Nilton Santos junto com o Rodrigo Caetano e o coordenador técnico da seleção, Juan Santos, para a partida entre Botafogo e Palmeiras. Muita expectativa para essa convocação da próxima quarta-feira. Imagino eu, tá? Opinião, não tenho informação nenhuma. Casemiro não veste mais a camisa da seleção, e aí não tô dizendo que são jogadores ruins, aliás, eu já declarei aqui, sou um fãzaço do que foi o Casemiro no auge dele. Como repórter esportivo, acompanhei o surgimento do Casemiro junto com o Lucas Moura no São Paulo. Eu era setorista na época que eles apareceram, vi o Casemiro se desenvolver, mas até pela idade, nem convocaria, não veste mais a camisa da seleção. Quem mais que tá nessa situação? Danilo, não dá mais para vestir a camisa da seleção. O Marquinhos tem 29 anos, é um grande zagueiro, ainda vai ter uma idade mais ou menos razoável na próxima Copa do Mundo. Talvez eu colocasse na lista. Neymar nem pensar, tá? E aí, pega no pé do Neymar, não é isso não. Jogadores com 32, 33 anos, que não vão estar na próxima Copa. Mas eles poderiam agora ajudar na transição. Eles vão ajudar na transição, passando os mesmos costumes, as mesmas ideias. A seleção brasileira tá precisando de coisa nova. Sangue novo, energia nova, mentalidade nova. Eu convocaria no máximo o Marquinhos dos veteranos. De resto, dá espaço pra molecada nova, dá espaço pra molecada que tá chegando com tudo. Saberemos na quarta-feira se o Carlo Ancelotti pensa igual a mim

0: Agora 5 horas mais 5 minutos, eu troquei a trilha aqui, mas vou voltar com a trilha de esporte, porque a gente vai continuar falando de esporte, vai mudar a modalidade. A nadadora Etienne Medeiros analisa a participação no troféu José Finkel em São Paulo e faz um balanço da temporada até agora. Quem conta tudo pra gente é o meu conterrâneo, o homem de Catanduva, Maurício Ferreira.
1: Encerrado o troféu José Finkel 2026 aqui no Esporte Clube Pinheiros, na Zona Oeste de São Paulo. Competição que foi importante para a Confederação Brasileira de Desportos Aquáticos reunir atletas que conquistaram o índice necessário para se classificarem ao Mundial de Piscina Curta, que será disputado entre os dias 1º e 6 de dezembro em Pequim, na China. Foram muitos índices obtidos, então agora a CBDA vai parar, analisar os resultados, todas as marcas, levar em consideração também o ranking mundial para definir os 15 atletas que vão representar o país no mês de dezembro em território chinês. Quem não conquistou o índice, mas conversou com a nossa reportagem da Band News FM, foi a Etienne Medeiros, campeã mundial dos 50 metros nado costas em 2017, e depois de praticamente 3 anos de inatividade, quase uma aposentadoria, anunciou em janeiro de 2026 a volta às piscinas, aproveitando que nos Jogos Olímpicos de 2028 teremos essa prova dos 50 metros nado costas, prova que a Etienne disputou aqui no Esporte Clube Pinheiros, também participou dos 50 metros nado livre, não conseguiu índice para o Mundial, mas falou justamente sobre essa retomada na carreira, né? E o quanto essa temporada de 2026 ainda tem sido de adaptação.
2: Então, acho que de uma certa maneira está sendo muito positivo ser campeã brasileira nos 50 metros costas, a melhor prova, a prova que eu adoro. Foi muito bom estar nadando uma final de 50 livre ao lado de meninas que estão voando no Brasil. Foi muito bom. 25-1, 25-0. Não é um dos tempos que eu gostaria de fazer, mas faz parte. Eu acho que tipo de prova, né? Quando a gente não gosta muito, que a gente volta pra casa e sabe que precisa trabalhar mais duro. Então a mensagem foi dada, né? Eu tô aí com a mensagem recolhida, preciso reorganizar a casa para que a gente encare até dezembro da melhor maneira possível.
1: Próxima parada agora, Jogos Sul-Americanos.
2: Quinta-feira a gente viaja, acabei de pegar minha mala, tô super feliz.
1: Disse a Etienne Medeiros, o próximo compromisso já na semana que vem estará com a seleção brasileira nessa volta dela, representando o país na disputa dos Jogos Sul-Americanos, que serão disputados em Santa Fé, na Argentina.
0: Agora 5 horas mais 8 minutos, a gente segue com a atualização do noticiário aqui na Band News FM. O Setembro Dourado chama atenção para a importância do diagnóstico precoce do câncer infanto-juvenil. E Belo Horizonte, quem tem os detalhes é o repórter Pedro Gelinek.
3: Setembro é o mês nacional de conscientização sobre o câncer infanto-juvenil. Segundo o Ministério da Saúde, a doença está entre as principais causas de morte por doença entre crianças e adolescentes de 1 a 19 anos no país. A estimativa é de que entre 2026 e 2028 sejam diagnosticados cerca de 7.560 novos casos por ano. A boa notícia é que, quando detectado precocemente e tratado em centros especializados, as taxas de cura podem superar 80%. Aos 10 anos, Ian Emanuel foi diagnosticado com leucemia aguda. Hoje, aos 13, ele já consegue entender um pouco melhor a dimensão do que enfrentou.
4: Como eu não sabia muito o que que era, eu fiquei meio tranquila, achando que era uma coisa tranquila, mas depois que realmente eu fiquei sabendo o que que é, eu fiquei um pouco preocupado. E foi bem complicado passar por esses idas e vindas, dores, perda de amigos, isolamento.
3: A Fundação Sara deu início à campanha do Setembro Dourado com uma ação especial que reuniu crianças e famílias na Praça da Estação em Belo Horizonte. O momento foi de conscientização, mas também de esperança. As crianças escreveram cartas com planos e sonhos para o futuro e guardaram tudo em uma cápsula do tempo. A gerente-geral da Fundação Sara, em Belo Horizonte, Joana Catone, fala sobre a importância de manter a esperança durante o tratamento.
5: É um tratamento longo, nós estamos falando aí de 1 ano, 2 anos, 3 anos, vários anos aí, onde que o futuro, né, é o que move a criança. Não só a criança, mas toda a família.
3: De acordo com informações divulgadas no site da Fundação Sara, alguns sintomas podem servir de alerta para o câncer infanto-juvenil. Entre eles estão febre, manchas roxas pelo corpo sem relação com traumas, dores de cabeça e aumento de linfonodos, as chamadas ínguas, sem relação com quadros inflamatórios ou infecciosos. Caso notados, esses sinais devem ser investigados.
0: Agora 5:11, feito, portanto, alerta importante, chegando com o Pedro Gelinek. Agora a gente vai para Salvador, porque um novo núcleo do Departamento de Polícia Técnica da Bahia é inaugurado na capital do estado. Quem tem os detalhes é a Janaína Moradillo.
6: Mulheres vítimas de violência na Bahia passam a contar com um novo serviço especializado, o Núcleo de Perícias Psicológicas Forenses, inaugurado pelo Departamento de Polícia Técnica. O diretor-geral do órgão, Oswaldo Silva, acredita que o novo serviço amplia a capacidade técnico-científica da perícia na identificação e análise dos impactos psíquicos decorrentes da violência. O caminho da perícia começa por meio de uma entrevista entre a vítima e um perito psicólogo.
7: O dano psicológico também é um dano que merece a devida apuração e materialização. Apesar dele ser de mais difícil, digamos assim, caracterização, ele também é um dano que pode gerar consequências muito graves e danosas para as vítimas, né? Muito mais, às vezes, do que um dano físico aparente. O objetivo da polícia científica é justamente trazer para a persecução penal justamente a materialização desse dano eventualmente causado às vítimas de crime, principalmente as mulheres vítimas de violência.
6: Neste primeiro momento, o foco são mulheres acima de 18 anos que têm algum processo ou boletim de ocorrência registrado no âmbito da violência doméstica.
7: A vítima passará por entrevistas com o perito formado em psicologia. A depender da situação, será realizado alguns testes, como se fosse realmente uma avaliação psicológica, digamos, entre aspas, comum, só que com o viés da apuração realmente do crime perpetrado por essa violência.
6: A iniciativa também vai contribuir para a qualificação da prova pericial e o aprimoramento das investigações criminais e dos processos judiciais.
0: Agora 5:13, hora de mais um giro com os principais destaques aí da sua região.
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0: ritmo de rock na Band News FM, porque agora o Luiz Valci vai trazer todos os detalhes pra gente de como foi o primeiro dia do Rock in Rio.
1: O Rock in Rio começa nesta sexta-feira repleto de atrações e com o público empolgado. A estrutura do festival no Parque Olímpico, na zona sudoeste aqui do Rio de Janeiro, ocupa uma área de 385 mil metros quadrados. Ao longo dos 7 dias, serão 91 horas de programação com 190 apresentações e cerca de 1.300 artistas. São 7 palcos, além de diferentes espaços de música, entretenimento e experiências para o público. E o primeiro dia já teve como grande destaque uma das bandas mais importantes do rock mundial, o Foo Fighters. A banda norte-americana fecha a programação desta sexta-feira. Além do Foo Fighters, o palco mundo recebeu Nova Twins, The Rivers e Rise Against em uma programação dedicada ao rock. No palco Sunset, o público pôde acompanhar Capital Inicial, que convidou Dado Villa-Lobos, além de Hot Milk, Detonautas com Biquíni e Di Ferreiro. O primeiro dia também marcou o reencontro de Paulinho Mosca com o Rock in Rio. O cantor se apresentou no festival 25 anos depois da primeira participação. Ele falou sobre como foi voltar ao festival.
2: Muito bonito, né? Festival com muita gente, é uma energia. Tinha 25 anos que eu não tocava nesse palco. Toquei no 2, no 3 e no Rock in Rio Lisboa. Depois fiquei 25 anos sem tocar aqui. E foi interessante, porque nesses 25 anos acho que eu construí um repertório de músicas conhecidas, que hoje eu ganhei de presente essa plateia cantando o show inteiro comigo. Acho que eu tive o Rock in Rio ideal da minha vida.
1: O público chegou à cidade do rock animado para acompanhar os shows. Os fãs destacam principalmente a oportunidade de ver o Foo Fighters e outras atrações do primeiro dia.
3: Foo Fighters, né? Tô empolgada, adoro as músicas da banda, né? A maioral de hoje, que eu amo rock.
4: Um monte de expectativa, né? O show, pra mim, o melhor que tem desse evento agora, dessa de sábado, é o Foo Fighters.
5: Detonautas. Acho melhor.
1: A vice-presidente do Rock in Rio, Roberta Medina, também fez um apelo para que o público chegue cedo à cidade do rock. Segundo ela, a programação desta sexta-feira é extensa e reúne muitas atrações ao longo do dia. Por isso, a recomendação é não deixar para chegar em cima da hora.
6: Já comprar o transporte, baixar o ingresso no Coentro, tem muita coisa legal para fazer. As marcas prepararam ativações incríveis, os brindes que o pessoal gosta de descobrir aqui dentro. Então tem que chegar cedo, programar já em dia na app, todas as informações estão na app do festival, para poder ter um dia muito feliz com os amigos e com a família.
1: Para quem vai ao Rock in Rio, a recomendação é utilizar o transporte público. O BRT tem uma operação especial durante os dias de festival, com linhas expressas para atender o público. Para utilizar o serviço especial, o passageiro deve comprar o bilhete digital pelo aplicativo Jaé. O metrô também tem operação especial. A estação Jardim Oceânico, na Barra da Tijuca, na mesma região, funciona durante a madrugada e faz a integração com o BRT Expresso Rock in Rio. Entre os objetos proibidos estão armas de fogo ou armas brancas, objetos perfurocortantes, garrafas de vidro, latas, capacetes, guarda-chuvas com ponta, bastões de selfie e objetos que possam ser.
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8: A nossa ouvinte Renata de Campinas escreve contando que ela tem um gato e às vezes de madrugada, quando ela acorda, o gato está a observando, me encarando, Manu. Fico muito aflita. O que que ele quer? Ô Renata, provavelmente, muito seguramente, nada de sobrenatural. Às vezes tem gente que pensa que é algo sobrenatural, mas não é isso. Os gatos, eles têm maior período de atividade ao amanhecer e ao entardecer. E eles podem ficar acordados durante a noite e isso é natural para eles, né? Enquanto a gente tá num sono profundo, às vezes eles ficam olhando esperando você acordar ou antecipando. Muitas vezes ele não entende que você tá dormindo. Como é que você pode estar dormindo enquanto ele está agitado? Ele quer a comida ou ele quer brincar, especialmente se ele fica muito tempo sozinho e ocioso. Ele tá pronto para que você acorde e faça companhia. Então, além disso, ele pode estar monitorando monitorando, assim como os gatos fazem. Eles observam tudo e todos e toda a rotina da casa. Então, você tá dormindo, é um motivo. Um humano dormindo também é um motivo dele estar ali de sobreolho, controlando. Você tem dúvidas? Mande um e-mail para elbicho@bandnewsfm.com.br ou então no meu Instagram, Manu Karsten. Participe, eu espero você. 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

0: Agora 5h21. O presidente do TSE autoriza que o presidente Lula faça um pronunciamento de 7 de setembro. Quem tem os detalhes é Augusta Proença.
1: O Tribunal Superior Eleitoral autorizou o presidente Luiz Inácio Lula da Silva a fazer um pronunciamento em cadeia nacional de rádio e televisão sobre o 7 de setembro. A mensagem será transmitida neste domingo, dia 6, às 8h30 da noite, terá 3 minutos e 43 segundos, e vai abordar a independência do Brasil, a soberania nacional e a defesa das riquezas brasileiras. No discurso, Lula afirma que o país não é e não será colônia de ninguém e critica de forma indireta medidas comerciais adotadas pelos Estados Unidos, como tarifaço sobre produtos brasileiros. O ministro do TSE, Cássio Nunes Marques, considerou a veiculação de interesse público e afirmou não haver caráter eleitoral ou promoção de governo.
0: O Peru está em situação de emergência em 5 presídios de segurança máxima do país. A medida foi adotada hoje por decreto de governo e mira o combate a organizações criminosas que atuam dentro do sistema carcerário. Policiais e as forças militares podem agora tomar o controle dos presídios em questão, que concentram metade dos presos do Peru. O país sul-americano vive um momento de alta na taxa de homicídios. E o Corinthians não deve ter o homem gol da equipe na Libertadores, tá certo que ele perde uns golzinhos ali também, mas ruim com ele, pior sem ele. Fala aí, Aline Fanelli.
2: O atacante Yuri Alberto vai continuar fora do time do Corinthians nos próximos 2 jogos. Ele ainda tem dores na coxa direita porque a cicatrização da lesão não ocorreu da maneira esperada. Amanhã o Timão receberá a Chapecoense às 7h30 da noite na Arena em Itaquera pelo Campeonato Brasileiro. O volante André também não tem previsão de retorno e o zagueiro André Ramalho fez testes nos últimos treinos, mas ainda se recupera de um quadro de labirintite. Com 3 derrotas consecutivas, a equipe de Fernando Diniz ocupa a 10ª colocação com 32 pontos.
0: Eu falei ruim com ele, pior sem ele, acho que eu peguei pesado, né? O Yuri Alberto perde uns golzinhos ali, a torcida às vezes pega no pé dele, mas é bom jogador. Agora 5h24, a gente segue com a atualização do noticiário, porque uma pesquisa aponta aumento no número de profissionais de saúde que se sentem inseguros no trabalho. Quem tem os detalhes é o João Marcos Moura.
3: Quase 70% dos profissionais de saúde dizem não se sentir seguros no trabalho. Pelo menos 66% já sofreram principalmente violência psicológica. As vítimas mais frequentes são auxiliares e técnicos de enfermagem. A técnica Rosângela Barbosa desabafa sobre o tratamento hostil que recebe de muitos pacientes.
4: A gente às vezes abdica da nossa própria vida para poder cuidar de vidas e recebe a violência como resposta, é desanimador e tem motivo muitos colegas a desistirem dessa profissão.
3: Rosângela tem 32 anos de profissão. Ela coleciona inúmeras histórias de assédio e tentativas de agressão no ambiente de trabalho. Uma das últimas envolveu o pai de um paciente que reclamou da falha de um equipamento na UTI.
4: Somente depois que o governo fornecesse novos aparelhos, a situação acabasse, ele não gostou, ele levantou e me seguiu com os punhos cerrados para me agredir. Só não finalizou, vier de fato, a agressão física, porque meus colegas que estavam presentes no plantão nesse dia se levantaram todos e me cercaram para me proteger, senão eu teria sido agredido.
3: Só na Bahia, de janeiro a agosto, o número de casos de violência contra equipes médicas foi 43% maior do que os registrados em todo o ano de 2025. O COREN, o Conselho Regional de Enfermagem, atribui os números aos riscos de trabalhar em unidades superlotadas, com equipes reduzidas e pressão constante. O presidente do COREN, Davi Apóstolo, cita os postos de atendimento como um local muitas vezes propício para casos de agressão.
5: Vou trazer como exemplo um atendimento como em uma UPA, quando deveria ter ali 4 ou 5 enfermeiros no atendimento que muitas vezes só tem 1 ou 2, sobrecarregando em várias unidades e consequentemente trazendo problemas no que se diz respeito ao cuidado e à prestação devida para a população.
3: Através de um aplicativo criado pelo COREN, profissionais que sofrem abusos podem ter apoio psicológico e médico. Mas os trabalhadores cobram mais segurança e estrutura nas unidades de saúde. Segundo o Instituto para a Melhoria da Assistência, ONG dedicada à segurança dos cuidados de saúde globalmente, os esforços de prevenção da violência se tornaram a prioridade para sistemas de saúde do mundo todo.
0: Agora 5:26, uma pesquisa revela que os produtos ultraprocessados estão ficando mais baratos no mercado. De olho no bolso, mas também na saúde, os especialistas alertam para ter cautela com o consumo dos produtos industrializados. Quem tem mais informações é o Daniel Martins.
6: Um estudo do Departamento de Nutrição da Escola de Enfermagem da UFMG aponta que alimentos processados e ultraprocessados ficaram mais baratos nos últimos 8 anos, enquanto os alimentos considerados mais saudáveis, como os in natura, tiveram aumento de preço, principalmente durante e depois da pandemia da Covid-19. A pesquisadora Thaís Caldeira, que liderou o estudo, explica que o aumento no preço dos alimentos saudáveis está relacionado à estrutura econômica e pode contribuir para o aumento das desigualdades.
7: Quando a gente pega o gasto da população com alimentação, uma população de baixa renda, ela pode chegar a um gasto até de 20% do seu orçamento domiciliar com alimentação. E esse impacto vai ser sempre maior, principalmente nas famílias de baixa renda que têm ali uma menor mobilidade, né, do que elas podem gastar esse seu orçamento.
6: Segundo a pesquisadora, a tendência de aumento nos preços dos alimentos in natura pode continuar nos próximos anos e agravar problemas já existentes.
7: A gente já vê um cenário cada vez levando para o maior consumo de ultraprocessados. E isso principalmente nas famílias de baixa renda. Essa aceleração desse consumo está muito ligada a essas famílias de baixa renda, que é justamente também onde a gente vai ver o aceleramento da obesidade, o aceleramento das doenças crônicas não transmissíveis, mostrando para a gente que isso que não é dado vai ter impactos diretos também em relação à saúde dessa população, para além de uma alimentação por si só.
6: A pesquisa defende o fortalecimento de políticas públicas para incentivar uma alimentação mais saudável e afirma que a tributação dos alimentos ultraprocessados pode ajudar a reduzir o consumo. Para quem quer economizar nas compras, também é recomendado pesquisar os preços em diferentes estabelecimentos e dar preferência aos alimentos da época, que costumam ter maior oferta e menor preço.
0: Agora 5:28, hora de falar de esporte aqui na Band News FM. O Maurício Ferreira está ao vivo conosco porque tem informação importante chegando do atletismo. Fala, Maurício, boa tarde.
8: Tudo bem, Ferretti? Ótima tarde a você, todo mundo que acompanha por aqui a nossa programação da Band News FM. E claro que com mais uma boa notícia, né? Vindo do Alisson dos Santos, do Pio, que conquistou há pouco o título da etapa de Bruxelas na Bélgica da Diamond League, vencendo a prova dos 400 metros com barreiras com o tempo de 46 segundos e 70 centésimos. Mais uma vitória do Pio, principalmente nessa reta final da temporada, conquistando várias vitórias ao longo de todo o ano de 2026 e agora sacramentando o título da Diamond League nessa temporada, deixando para trás entre os grandes nomes, entre eles o Karsten Warholm, que é o principal adversário do Pio hoje na atualidade. O Warholm não competiu nessa prova aí em Bruxelas, então o Alisson dos Santos terminou na primeira colocação e o pódio ainda foi completado por outro brasileiro, Matheus Nascimento, que terminou com a medalha de bronze. Mas o fato é então que o Pio, pela terceira vez na carreira, conquista o título da temporada da Diamond League. Havia já conquistado em 2022, em 2024 e agora chega ao tricampeonato então em 2026. Lembrando que na etapa anterior em Zurich, na Suíça, o Pio, além da medalha de ouro, estabeleceu um novo recorde mundial com a marca dos 45 segundos e 80 centésimos. Então, sem dúvida alguma, depois de ter batido na trave nas últimas duas edições olímpicas, conquistando a medalha de bronze tanto em Tóquio como também em Paris, o Pio agora segue em altíssimo nível até todo esse trabalho que será feito ainda até os Jogos Olímpicos de Los Angeles em 2028. Mas uma boa notícia então aí nesse sabadão: o Pio campeão dessa temporada de 2026 da Diamond League nos 400 metros com barreiras. Ferretti.
0: Aliás, o Maurício Ferreira tá aqui no estúdio porque daqui a pouquinho, a partir das 6 da tarde, tem futebol na Band News FM. O Maurício Ferreira vai estar na transmissão de São Paulo e Atlético Mineiro para praticamente toda a rede, exceto o Rio de Janeiro. Jogo grande, hein, Maurício?
8: Jogo grande, e pro São Paulo é importante, né? Porque se recuperou no Campeonato Brasileiro, vem aí de uma vitória para cima do Bragantino, teve toda a semana de folga, né, pro técnico Dorival Júnior também ajustar esse time tricolor, mas ao mesmo tempo tem pela frente um Atlético Mineiro que não precisa nem falar aqui o quanto tá embalado, né? Elimina o Cruzeiro nas quartas de final da Copa do Brasil, vence e despacha o maior rival. Então o Galo, que depois dessa pausa para a Copa do Mundo, sob o comando do técnico Barba Domingues, vem muito bem, obrigado, não só na Copa do Brasil, mas vivo na Copa Sul-Americana, bem também no Campeonato Brasileiro, então tende a ser um baita desafio aí para o São Paulo, que busca essa segunda vitória consecutiva no Brasileirão, para também se afastar da zona de rebaixamento. A gente conta tudo por aqui a partir das 6 da tarde para boa parte da Rede Band News FM.
0: Você falou do bom momento do Galo, Palmeiras e Galo é um bom palpite para a final de Copa do Brasil, pelo menos é o meu palpite, acho que são os favoritos.
8: Acho que são os favoritos, né? Principalmente pelos momentos que vivem Grêmio e Vasco, que são os oponentes de Palmeiras e Galo. É que tem uma questão nessa história toda, né, Ferretti? Os jogos das semifinais da Copa do Brasil
0: serão só
8: em novembro só. Então a gente tem, quase metade do mês de setembro ainda, o mês inteiro de outubro. Até lá muita coisa vai acontecer no Campeonato Brasileiro. Palmeiras e Galo, por exemplo, ainda estão vivos na Copa Sul-Americana, quer dizer, o Galo na Sul-Americana, o Palmeiras na Libertadores, o Vasco também tá na Sul-Americana. Hoje, que dia é hoje? 5 de setembro, eu falei metade do mês de setembro, tem praticamente o mês inteiro ainda, né? Palmeiras e Galo são os favoritos, acho que ninguém tem muita dúvida sobre isso.
0: 2 meses pra semifinal, muito tempo, né? E depois vai ficar tudo afunilado, semifinal com final de Libertadores.
8: Com reta final de Campeonato Brasileiro, vai depender de como Vasco e Grêmio chegarão a essa fase, a esse momento da temporada, brigando contra a zona de rebaixamento. Lembrando que o jogo será em partida única, né? Uma novidade da Copa do Brasil para essa temporada, a final, isso. As semifinais ainda em ida e volta, mas a CBF ainda não divulgou exatamente os dias, serão nas semanas dos dias 1º e 8 de novembro, mas ainda não temos os mandos de campo dessas duas grandes semifinais da Copa do Brasil, mas acho que em termos de favoritismo, hoje dá pra gente colocar como Palmeiras e Galo aí, os dois favoritos a avançarem à final.
0: Valeu, Maurício, valeu. Bom trabalho daqui a pouquinho, hein?
8: Pra nós, até já.
0: Pra nós o meu tá acabando, né? O meu são só mais 27 minutos, mas agradeço, viu? Ainda molezinha desde as 11 aqui, Maurício. É o seguinte, gente, aproveitando que o assunto é Campeonato Brasileiro, reta final já de Bragantino e Bahia, jogo que abriu a 26ª rodada, até agora há pouco tava 2-2, o Bahia fez o terceiro, que fase o Bragantino, hein? Apostava mais no Bragantino, tava bem, tava firme ali na tabela, de repente perdeu pro São Paulo, talvez tenha aberto aí um processo de remontada do São Paulo, a gente vai saber daqui a pouquinho contra o Atlético Mineiro. Fato é que tá jogando em casa, é verdade que o time do Bahia é um bom time, né? Mas enfim, o jogo tá agitado, 5 gols até agora, por enquanto Bragantino 2-3, o Bahia inclusive tá passando o Fluminense, hein, gente? O Fluminense daqui a pouquinho às 9 tem o clássico no Maracanã contra o Vasco, neste momento Palmeiras primeiro, Flamengo segundo, Atlético Paranaense terceiro, Bahia quarto, o Bahia garantindo uma vaga direta para Libertadores do ano que vem. Agora 5 horas mais 34 minutos.

0: 5h34, você acompanha agora a programação aqui no Rio de Janeiro. E ontem no jornal Todo Rio, Carlos Andreasa e Cristiano Pinho deram um segmento à sessão de as sabatinas que estão sendo feitas com os candidatos para governo aqui no Rio de Janeiro. O Daniel Henrique preparou uma matéria sobre isso, sobre a sabatina realizada nesta sexta-feira com Ciro Garcia.
1: Do Rio, entrevistado pela Band News FM, falou sobre a taxação de bilionários, estatização na saúde e transporte público, desmilitarização da polícia e liberação das drogas. A sabatina foi realizada ao vivo dentro do jornal Todo Rio pelos âncoras Carlos Andreasa e Cristiano Pinho. O candidato Ciro Garcia iniciou a entrevista afirmando que a primeira providência que tomaria, caso eleito, seria colocar o estado do Rio sob controle dos trabalhadores, responsáveis por gerir e usufruir das riquezas produzidas. Ele propõe a criação de conselhos populares para cuidar do orçamento, contratos e licitações. Em seguida, o candidato defendeu a taxação dos bilionários do Rio de Janeiro e a expropriação de suas empresas.
2: Os recursos do Rio de Janeiro têm que ficar no Rio de Janeiro. Então, esses bilionários, eles têm que ser taxados, suas fortunas têm que gerar fontes para o investimento aqui em educação, saúde, segurança, as obras necessárias através de um plano de obras públicas, expropriação das suas empresas, dependendo estratégicas, expropriação sem indenização, porque esses caras já lucraram demais às custas da superexploração da população do Rio de Janeiro. Então nós temos que tirar deles para aplicar naqueles que reconstroem a riqueza de fato, que são os trabalhadores, através de serviços essenciais.
1: Questionado sobre a linha de corte para a taxação, Ciro Garcia disse que o pequeno e médio empresário que vivem do trabalho não seriam afetados, mas sim os responsáveis pelos grandes grupos e monopólios econômicos. Sobre as finanças do estado, o candidato afirmou que não reconhece a dívida pública, que segundo ele serve para engordar banqueiro, e que o pagamento com juros altíssimos inviabiliza a atuação do pequeno e médio empresário. Ao ser perguntado sobre a questão da SEDAI, Ciro Garcia afirmou que realizaria a reestatização imediata e sem indenização às concessionárias, para ser controlada pelos conselhos populares. Ele ainda disse que considera a gestão da saúde por OSs um crime, ao transferir verbas públicas para a iniciativa privada, assim como privatização na educação. O candidato também afirmou que, caso eleito, faria a expropriação imediata de todas as empresas de transporte público e a criação de uma empresa estadual de transporte urbano. Ele defendeu a mudança da lógica rodoviária para ferroviária e implementação de tarifa zero em um primeiro momento para estudantes e desempregados, mas depois para toda a população. Sobre a expansão do sistema de transporte, considerou necessário o metrô chegar até São Gonçalo. No combate ao domínio de territórios por facções criminosas e milícias, Ciro Garcia considerou a guerra às drogas como uma falácia que criminaliza a pobreza. Ele defende o trabalho de inteligência para combater quem financia o tráfico. O candidato ainda afirmou que as drogas seriam um tema de saúde pública e assistência, e não segurança. Ele defende a liberação para venda em farmácias, sob controle médico. Ciro Garcia propõe que as instituições policiais sejam compostas por civis e não militares.
2: Não significa acabar com a polícia militar. Significa transformá-la numa polícia civil, junto com a polícia civil. Vai ter uma polícia civil apenas, onde uma parte dela é fardada, voltada para o policiamento ostensivo, e a outra parte é paisana, voltada para a inteligência. Com eleição de delegados, porque a população tem que controlar a polícia, tem que controlar os comandantes da polícia. E a outra questão, e essa é muito importante, essa o governador pode fazer, não depende da União, é retirar de imediato das ruas de todos os policiais envolvidos em crimes contra os direitos humanos e em crimes de corrupção. Não posso mandá-los embora imediatamente, porque eles têm que responder ao devido processo legal, mas retirá-lo das ruas e retirar suas armas.
1: Por fim, Ciro Garcia defende que o sistema penitenciário seja voltado para a ressocialização e reintegração dos apenados à sociedade, com aplicação de cursos, atividades profissionalizantes e trabalho, para que banquem a própria permanência. Na segunda-feira, o próximo sabatinado na Band News FM é o candidato André Marinho. A entrevista acontece dentro do jornal Todo Rio, que começa às 11 horas da manhã. 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

Agora, 5:42, hora de mais um giro pelos principais destaques do dia. O ex-técnico da seleção brasileira, Carlos Alberto Parreira, recebe alta após 80 dias internado. O treinador do Tetra, em 94, tem 83 anos e estava recebendo tratamento no Hospital Samaritano Barra, na zona sudoeste do Rio de Janeiro, e agora foi liberado para voltar para casa hoje de manhã. Parreira foi internado em 16 de junho com uma inflamação pulmonar. A partir de agora, ele fará acompanhamento domiciliar e ambulatorial para o monitoramento do quadro geral de saúde. A Mega Sena paga amanhã o prêmio acumulado de 48 milhões de reais. As apostas podem ser feitas até às 10 da noite de hoje. O jogo simples custa R$6. No último concurso foram sorteados os números 1, 13, 25, 35, 39 e 51 e nenhum apostador acertou as 6 dezenas. E daqui a pouquinho tem futebol na Band News FM, hein? É dia de Brasileirão com São Paulo e Atlético Mineiro pela 26ª rodada. Você vai acompanhar a partir das 6 horas, com a bola rolando no Morumbi, às 6:30, na narração de Anderson Gonçalves. A reportagem é da Aline Fanelli, o plantão é com Maurício Ferreira e os comentários serão do Cicinho e do Bernardo Ramos. A transmissão é para São Paulo, Porto Alegre, Curitiba, Brasília, João Pessoa, Manaus, Belo Horizonte, Salvador. E aqui, deixa eu achar de novo no meu celular, porque nós já temos as escalações das duas equipes. Eu perdi, mas eu vou olhar aqui, achei. Escalação do São Paulo, que é o time da casa. Rafael, Domingos Dias, Arboleda, Sabino, Lucas Ramon, Marcos Antônio, Danielzinho, Luciano, que é o capitão, Wendel, Arthur e... Ih, rapaz, fechou o aplicativo aqui. Quem era o último? Eu falei 10 jogadores. Eu vou tentar caçar aqui na internet. Acho que o celular bugou, gente, mas daqui a pouquinho eu confirmo então quem é o último titular do São Paulo e quem é, é o Gustavo Santana, que na internet deu para pegar. Escalação do Galo: Gabriel Delfim, Natanael, Vitão, Alexander e Renan Lodi, Alan Franco, Castanho, Vitor Hugo, Bernard, Renier e Coelho. Portanto, times escalados, repetindo, transmissão daqui a pouquinho a partir das 6 da tarde na Band News FM.

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3: Surpresa na Fórmula 1, Pierre Gasly da equipe Alpine conquista a pole position do Grande Prêmio da Itália, superando os favoritos em Monza. George Russell da Mercedes é o segundo do grid e Oscar Piastri da McLaren larga em terceiro. O brasileiro Gabriel Bortoleto é o décimo colocado e o líder do Mundial, Kimi Antonelli, depois de trocas de componentes do seu motor, larga da última posição. Início do Grande Prêmio da Itália amanhã, domingo, às 10 horas da manhã.

0: Agora, 5 horas mais 47 minutos, você tá ouvindo a Avenged Sevenfold, que tá entre as atrações de hoje do Rock in Rio, e a gente vai saber exatamente como é que tá a situação na cidade do rock. O evento tá entrando no segundo dia e o Daniel Henrique tem os detalhes pra gente. Fala aí, Daniel.
1: Oi, pessoal, muito boa tarde para vocês, a todos que nos acompanham. Se ontem foi o dia do rock aqui no Rock in Rio, hoje é o dia do rock mais pesado, é o dia do heavy metal. Isso porque já tá todo vapor ali no palco mundo, tá rolando até já um Sepultura, uma banda nacional, mas que é reconhecida internacionalmente. Tive até que dar uma afastada aqui por conta do som, porque o som tá pressão, o som tá bom demais aqui. Sepultura abrindo os trabalhos no palco mundo, que hoje ainda vai ter também a Machine Gun Kelly, um cantor americano que mistura vários estilos de rock, de pop, de rap também. Vai ter ainda no palco mundo Bring Me The Horizon, e a mais aguardada na noite, fechando o dia, é Avenged Sevenfold, que promete ter aí um set list misturando músicas mais antigas que já são hits, como Nightmare, Afterlife, Bad Country and Holy Confessions, e também músicas mais novas que foram lançadas mais recentemente, como Magic, Nobody e também Cosmics. A gente vai ficar aguardando aqui e sentindo já também o clima da galera. Hoje tá chovendo aqui um pouquinho no Rio de Janeiro, deu uma parada agora, mas mesmo assim o pessoal tá se esquentando ali na pressão do som de Sepultura que tá rolando por aqui agora. E também muita atração no palco Sunset, que vai fechar hoje, é o Bad Omens, também uma banda bastante conhecida aqui pelos brasileiros. E a gente vai ficar acompanhando aqui esse segundo dia de Rock in Rio, é o dia do heavy metal, pessoal. Volto com vocês.
0: É, e o negócio tá barulhento lá mesmo. Valeu, Daniel Henrique. Ele tá acompanhando tudo que tá rolando no segundo dia de Rock in Rio. Volta daqui a pouquinho na programação da Band News FM. Vai virar o reloginho, 5 horas e 49 minutos. A gente segue girando o noticiário. Depois de vários adiamentos, a medida provisória que acaba com a taxa das blusinhas é aprovada no Congresso e agora segue para sanção do presidente Lula. Quem tem os detalhes direto da capital federal é o Márcio Rocha.
2: O presidente Luiz Inácio Lula da Silva vai sancionar nos próximos dias a medida provisória que acabou com a chamada taxa das blusinhas, depois que o texto foi aprovado pelo Congresso Nacional. Após várias tentativas em que os parlamentares adiaram a análise para chegar a um acordo sobre o texto, a proposta foi aprovada em duas votações simbólicas realizadas pelos plenários da Câmara dos Deputados e do Senado. A justificativa foi a falta de acordo sobre o texto final, que custou várias reuniões entre os parlamentares para ser finalizado. Pelo texto, a tributação das compras internacionais de até 50 dólares, principalmente as feitas em lojas chinesas da internet, deixa de valer a partir da sanção presidencial. A senadora Leila Barros, relatora do texto, alterou a proposta original do Palácio do Planalto e incluiu mecanismos para medir os impactos econômicos da isenção para os setores produtivos. Dessa maneira, o Ministério da Fazenda vai fazer avaliações periódicas, sendo que a primeira será em 3 meses depois que o texto for sancionado, e a partir daí, novas avaliações serão realizadas a cada 6 meses. Ela afirmou que, para chegar ao texto final, ouviu não somente os setores econômicos, mas também os consumidores, principalmente as mulheres.
3: Aqui na casa a gente fala muito de setores, setores, setores. E aí o consumidor, né? Que também não tem essa voz aqui dentro. E foi muito importante porque eu dei essa voz também a essas mulheres, porque são as mulheres as maiores consumidoras, né? Desse mercado eletrônico. Então a gente, e as famílias de baixa renda, aquelas que não podem viajar anualmente, que não tem isenções na bagagem de até $1,000, aliás, $2,000, porque é ida e volta. Então a gente está dando oportunidade a essas famílias, a essas mulheres também de adquirirem seus produtos.
2: Para os parlamentares, o texto final conciliou os interesses de 5 setores nacionais: calçados, vestuários, têxteis, cosméticos e brinquedos. Após o fim da votação, o presidente da Câmara, o deputado Hugo Mota, afirmou que a medida foi tomada para aumentar o poder de compra da população.
4: As compras de até 50 dólares representam uma alternativa importante de consumo, especialmente para a população de menor renda. Ao retirarmos essa cobrança, reduzimos o peso dos impostos justamente sobre quem mais precisa, sobre quem mais sente o impacto de cada real no orçamento familiar.
2: A aprovação da medida já trouxe reações. Em nota, a Confederação Nacional da Indústria, a CNI, avalia o projeto como um retrocesso econômico e que o fim da taxa das blusinhas significa vantagem concedida para indústrias estrangeiras em detrimento do setor produtivo nacional.
0: Agora, 5h52, a gente fala de um caso surreal da mulher resgatada de cárcere após pedir para o filho entregar bilhetes pedindo ajuda na Bahia. Quem conta essa história pra gente é o João Marcos Moura.
5: Uma mulher de 22 anos é resgatada de cárcere privado após pedir para o filho de 7 anos entregar bilhetes com pedidos de socorro para a professora na cidade de Gongogi, no sul da Bahia. Matheus Ribeiro dos Santos, de 27 anos, foi preso em flagrante na quarta. De acordo com as investigações, após saber da situação, policiais civis realizaram monitoramento da movimentação na casa da vítima. A mulher não saía de casa, além de sofrer ameaças e agressões por parte do companheiro. Em um dos bilhetes, a vítima escreveu que o suspeito ameaçava cortar o cabelo dela, jogar água quente e até atingi-la com um facão. Ela também chegou a enviar um desenho de uma mulher que aparenta estar chorando. Segundo o delegado Rodrigo Fernando de Souza, o casal estava junto havia aproximadamente 8 anos. Neste tempo, existiram agressões e impossibilidade da vítima se comunicar com outras pessoas, incluindo a família.
6: No casal, dois filhos, um de 7 anos.

0: já mantinham esse relacionamento há aproximadamente 8 anos e ela reclamou da situação de várias agressões que vinha sofrendo no decorrer desse relacionamento, que foi piorando com o tempo e chegou ao ponto dele evitar até mesmo o contato dela com familiares e, inclusive, ela não tinha o direito sequer de falar com sua genitora.
1: O homem foi levado à delegacia.
2: Agora 5h53, eu coloquei a trilha de esportes aqui, mas poderia seguir com qualquer outra, viu? Porque é uma notícia muito mais ligada ao noticiário policial. Nota que acaba de ser divulgada pelo Corinthians, hein? A Polícia Civil, em parceria com o Corinthians, identificou até agora 6 pessoas envolvidas na hostilização do garoto Pedro e da mãe dele. A gente lembra daquele caso do garoto que, em alguns dias, num clássico entre Corinthians e Santos, ganhou a camisa do Neymar, um corintiano. E aí um garoto de 8 anos e um monte de marmanjo, que dá pra chamar de moleque, né? Acho que não há problema nenhum nisso, né? Foram moleques, no mínimo. Foram lá apavorar o garoto, enfim, de 8 anos, porque ele ganhou uma camisa do Neymar, que é um ídolo do futebol brasileiro. A delegacia responsável utilizou imagens do sistema de câmera de segurança do estádio, além de imagens de jornalistas que acompanharam as partidas. Todos responderão pelos crimes de provocação de tumulto e poderão pegar até 3 anos de proibição de frequentar jogos do Corinthians, como medida prevista na Lei Geral do Esporte. Preventivamente, o Corinthians suspenderá as contas no Fiel Torcedor dos torcedores identificados, e já no jogo de amanhã contra a Chapecoense, eles não poderão entrar no estádio. O Corinthians reforça que está à disposição da polícia e das autoridades para todos os esclarecimentos. O mínimo é que eles não possam mais entrar em estádios de futebol. Aí, opinião minha, tá? Tomara que, se a pena máxima é 3 anos, que seja aplicada a pena máxima, porque não tem a menor condição de fazer o que esses caras fizeram. Não tem, não sei se são todos homens, enfim, mas são 6 pessoas, segundo a nota. Mas quem faz isso tem sérias dificuldades para viver em sociedade. Agora 5 para 6.
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4: Cinco horas e 56 minutos, uma faixa está ocupada na Avenida Ministro Edgar Romero, na altura da estação do BRT Mercadão, devido a um incêndio em um imóvel comercial. Os bombeiros estavam atuando já em fase de rescaldo, mas o trânsito estava com retenções nas últimas horas. Então, ali em Madureira, você que vai passar pela região, tenha cuidado. Ainda falando sobre trânsito, nós temos um fluxo muito grande, segundo a Mob Rio, nos BRTs que estão levando as pessoas para o Rock in Rio. Então a gente tem o Terminal Jardim Oceânico e o Terminal Centro Olímpico bem ocupados, também o Terminal Paulo da Portela e o Morro do Oteiro, que fazem essas principais linhas. Os serviços foram reforçados ao longo desse período de Rock in Rio, mas fica o alerta para você que está indo ou se deslocando pelo local por conta dessa movimentação maior do Rock in Rio. 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

0: E atenção pra você que vai curtir o feriado. A Marinha do Brasil emitiu um alerta de ressaca pro Rio de Janeiro na segunda-feira. O aviso é válido até às 6 horas da noite. Segundo o Centro de Operações do Rio, ondas de até 2,5 metros de altura podem atingir a orla da cidade. Durante esse período, o município recomenda que a população evite o banho de mar, não permaneça em mirantes e não pedale na orla, principalmente se as ondas já estiverem indo para o local. Além disso, pescadores devem evitar navegar. Em caso de emergência, é só ligar para o Corpo de Bombeiros pelo telefone 193. 5:59.
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2: Atualizando novamente o trânsito, Ponte Rio-Niterói com trânsito intenso para quem vai sentido Niterói, 13 minutos é o tempo de travessia para quem vem sentido Rio de Janeiro.

0: 6 horas em ponto, agora eu, Maria Eduarda Vieira, sigo te acompanhando. Vamos juntos até às 10 horas da noite, trazendo informações não só sobre o Rio de Janeiro, mas também sobre o Brasil e o mundo. A gente vai acompanhar agora também o programa Seus Filhos. Você acompanha então os três blocos ao longo dessa primeira hora. Vamos começar bloco 1 agora.
1: Cidade, parceria, mas muitas vezes competição também, aquelas alfinetadas. Eu tô falando da relação entre irmãos. Muitos pais tentam forçar uma amizade, aquela fraternidade, mas nem sempre isso dá certo. E aí, como lidar? Dá para mediar essa crise entre irmãos? Dá para forçar realmente essa relação mais próxima? É sobre isso que a gente conversa aqui no programa Seus Filhos. Eu, Thaís Dias, sigo na sua companhia e ela também, Roseli Saião. Tudo bem, Roseli?
2: Tudo bem, Thaís. É uma delícia estar aqui para fazer com você essas conversas e com quem nos acompanha.
1: Vou começar já trazendo essa questão da irmandade, né, Roseli? Quando a gente fala dos irmãos, muitas vezes na cabeça dos pais, ah, é aquele amigo que você vai levar para a vida toda. Mas na prática, nem sempre isso acontece. Essa relação de afinidade, ela acaba virando uma relação de rivalidade, de competição. É um pouco disso, Roseli? A gente precisa entender que há uma dualidade aí?
2: Ah, e é preciso também a gente considerar, Thaís, é importante a gente ter essa lembrança da mudança que a gente teve na nossa cultura, na nossa sociedade, e que é uma mudança que influencia na vida da família e no relacionamento entre todos os integrantes da família, inclusive entre os irmãos. Olha, eu venho de uma família que tinha 5 filhos. Então era assim, filhos era sempre no coletivo. Não tinha esta filha, aquele filho, não. Era coletivo sempre. Aí a gente foi tendo uma mudança sociocultural importante para a individualidade, que a gente chegou no individualismo, né? Então, uma casa que tem 2 filhos, são 2 filhos únicos quase, porque é este filho e este filho. Esse final de semana nós vamos fazer isto que ele gosta. No outro final de semana é isto que... Então, a rivalidade... O que acontece? Porque há uma divisão da atenção, não há do amor, mas há da presença, da atenção. Se divide mesmo, né? Antes a atenção era para 1, agora era para 2, depois para 3. Então há uma perda. A criança sente, o bebê também sente, né? Então, se antes era mais simples e havia menos brigas, hoje as brigas são maiores porque é uma disputa ali de quem é mais individual, que quem vale mais. E mais uma coisa, Thaís, muita gente tem lido de que agora nós vivemos a época da solidão, né? E isso pegou muito a gente adulta, pegou os pais. E para que os filhos não sofram de solidão, eles investem muito no relacionamento entre os irmãos. E quanto mais a gente investe nesse relacionamento, mais difícil fica para os filhos.
1: Agora, Roseli, eu te ouvindo falar, eu fiquei aqui pensando, né? Eu já ouvi também de algumas famílias falando assim, olha, eu criei 2 filhos, né? Muitas vezes, mesmo pai e mesma mãe, mas são pessoas completamente diferentes. Eu tenho uma afinidade muito grande com esse filho, com esse eu tenho uma dificuldade, né? A gente tem um conflito maior e até para mediar a situação dos dois, isso acaba afetando. Uhum. É isso, Roseli?
2: É isso.
1: Vamos colocar
2: é
1: na prática? É tem isso. Essa... Não é um amor, é uma Não. afinidade.
2: Uhum. Uhum. Às vezes a afinidade não é apenas por um dos filhos, é mais pela etapa de vida que ele passa atualmente. Por exemplo, né? Um já tem 11 anos e o outro tem 5, 6. São 2 universos totalmente diferentes. E há pessoas adultas que gostam mais de se comunicar com o universo da imaginação, né? Da criatividade. E há adultos que preferem o diálogo verbal, a troca de ideias. Então, a gente tem que admitir isso, né? Às vezes há um elo maior de interesse com um dos filhos, ou com a idade que ele passa, ou com os interesses dele. Isso não diminui nada, o amor pelos 2 filhos, pelos 3 e tudo mais. Mas a gente precisa admitir isso, porque eles percebem antes que a gente.
1: Ah, eles têm essa sensibilidade muito grande, né, Roseli?
2: Exato.
1: Vamos chamar aqui para nossa conversa a Giovana Escocardi, de 12 anos.
3: Tenho 12 anos e tenho um irmão de 18 anos que se chama Arthur. Bom, a nossa relação é uma relação muito boa, uma relação amigável, mas que de vez em quando tem aqueles desentendimentos que normalmente tem, mas que nos ajudam muito no nosso dia a dia, porque eu acabo aprendendo muitas coisas com ele. Ele me ajuda em diversas situações que eu preciso, já me ensinou muitas coisas e sempre esteve ao meu lado, disposto a me ajudar. Eu agradeço muito a ele por tudo isso que ele fez e faz por mim.
1: Olha, achei assim, madura, Roseli. Porque a gente tá falando aí de várias diferenças. 12 para 18, menino para menina, né? Então há realmente ali uma diferença de gerações. Ela falou, há discordâncias pontuais. E é normal, né, Roseli?
2: Absolutamente normal. E olha, eu vou relacionamento entre irmãos. E eu vou agora generalizar relacionamento entre duas pessoas. Não é possível uma convivência de duas pessoas ou mais sem atrito, sem discordância, sem conflito, às vezes conflitos pesados. E todos podem ser administrados se há interesse das pessoas envolvidas. Os irmãos, dependendo um pouco da fase deles, não há interesse deles, né, em administrar o conflito. Porque eles querem mesmo disputar a atenção do pai e da mãe. E quem briga mais tem mais atenção, não é assim que funciona? E precisa mesmo de mais atenção, né? Só que a gente precisa aprender a distribuir essa atenção não só quando ele briga, mas quando ele faz coisas como ajudar a cuidar do irmão mais novo, por exemplo. É interessante ela dizer, né, que ela aprendeu muitas coisas. O mais velho também pode aprender com o mais novo muitas coisas. E uma delas é conviver com idades diferentes e aprender a cuidar daqueles que são mais frágeis. Em geral, os mais novos são um pouco mais frágeis, né?
1: Roseli, a gente ouviu ali uma menina de 12 anos. Agora a gente vai avançar um pouquinho nessa idade. Vamos chamar uma adolescente para essa conversa, que é a Emanuele Beioc. Ela que tem 17 anos vai falar também sobre essa relação.
4: Eu tenho 17 anos e eu tenho um irmão gêmeo, que se chama Vinícius. A nossa relação é bem próxima, às vezes um pouco conflitante, mas a gente é bem próximo. A gente faz tudo junto, nossos ciclos de amizade são o mesmo. A gente pratica futebol, então acaba que a gente fica mais próximo ainda, praticando o mesmo esporte junto. A gente tá junto todos os dias, é escola, casa, e quando a gente sai no nosso tempo livre, a gente ainda assim tá junto.
1: Roseli, eu ouvindo a Emanuele, eu fiquei pensando assim nos meus filhos, porque eles têm idade de 9 e 13, mas praticam o mesmo esporte junto, no mesmo lugar, estudam na mesma escola. Os amigos, né, são irmãos muitas vezes, né, frequentam as salas, então as festas são muito parecidas, mas não há essa relação tão próxima. Tem uma competição muito grande entre os dois. E às vezes a gente fica pensando, mas eu queria que fosse um amigo, né? Vocês tinham que ser amigos, compartilhar um pouco mais. Não dá para exigir amizade entre irmãos, né? A gente precisa colocar isso na cabeça, por mais que a gente deseje.
2: Isso, não dá, não dá. A gente precisa torcer para que eles se amem. Um dia talvez isso aconteça. Ou acontece já, mas só que é um amor. Vamos lembrar, né, que amor e ódio estão ali. Duas faces da mesma moeda. Então a gente vira moeda muito rapidamente. Mas a gente deve, sim, fazer com que eles se respeitem. Eles podem conflitar, eles podem achar uma bobagem o que o outro irmão faz, ou o que ele fala, mas eles têm que respeitar, né? Isso ensina muito para a criança ou para o adolescente, ensina muito a respeito de si mesmo. Aceitar as diferenças que ele sente que ele tem em relação aos seus colegas, por exemplo. E aceitar e aprender a conviver com outras pessoas que ele considera que são muito diferentes dele. Então, esse é o grande ensinamento que os pais podem, eu acho que devem dar aos filhos, né? Vocês são irmãos, vocês têm conflitos, vocês disputam, mas vocês têm que fazer tudo isso com respeito um ao outro.
1: Já já a gente vai trazer mais sobre essa relação de respeito, porque muitas vezes a coisa vai pro físico, né? Entre os irmãos ali, a gente vai conversar sobre isso. Mas eu queria saber dica, porque você sempre traz dicas pra gente refletir um pouquinho sobre esse assunto. Que dica que você começa hoje?
2: Hoje eu vou dar uma dica bem interessante, porque é uma sequência, é uma animação, são filmes, né? De animação. O título é Cobra Verde. É uma animação chinesa. tem a cobra verde, depois tem o 2 e depois tem o 3. Para quem tem filhos com menos de 9, 8 anos, melhor assistir antes, porque tem uma certa violência dentro do filme, né? Para saber se o seu filho pode ou deve ou não assistir. Mas é uma coisa interessante porque mostra exatamente a relação entre dois irmãos. É bem interessante, vale a pena e é uma animação muito boa, Cobra Verde.
1: Aí essa indicação da Roseli para você que acompanha o programa Seus Filhos. A nossa pausa é rápida, nós voltamos já já.
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0: 6:12, agora o Vinícius Calisto traz informações pra gente.
1: A Delegacia de Homicídios da capital investiga a morte de um homem de 23 anos que foi atingido por tiros durante confronto de facções rivais na favela do Falé Fogueteiro, em Santa Teresa, no centro do Rio. Segundo a polícia, criminosos do 3º Comando Puro do Morro do São Carlos atacaram a comunidade do Falé, que é dominada pelo Comando Vermelho. Segundo relatos de testemunhas, o tiroteio começou por volta de 12:30 desta sexta-feira e assustou moradores e quem passava pela região do Estácio e Catumbi. Vídeos publicados nas redes sociais mostram a intensidade do confronto.

0: Um morador da região que teve a identidade preservada e a voz distorcida afirma que os confrontos acontecem de maneira frequente.
1: Eu tô acostumado, já moro aqui há bastante tempo, então já tô acostumado com isso, entendeu? A rua não entra a polícia, entendeu? Isso aí é uma tá na rotina. Eu escutei, tiro perto, tiro longe, mas você não sabe, né? De vez em quando tem tiro aí, é torta direito. É voltar rezando para não ter tiroteio, né? Porque já teve aquele problema aqui uma vez de o pessoal jogar, incendiar coisa na rua.
0: Após a troca de tiros, a polícia militar recebeu informações que um homem, identificado como Douglas Marinho dos Santos, havia sido atingido e socorrido ao Hospital Municipal Souza Aguiar, na mesma região, durante a madrugada. A vítima foi atingida na cabeça e não resistiu aos ferimentos. De acordo com a corporação, ele foi levado por um motorista de aplicativo que alegou ter sido abordado por bandidos na entrada do túnel Santa Bárbara e obrigado a socorrer o baleado. A polícia civil apura se o homem que morreu tinha envolvimento com o crime organizado. Policiais do batalhão de São Cristóvão reforçaram o policiamento na região. Ninguém foi preso.
2: Daniel Henrique.
3: O Ministério Público Eleitoral entrou com uma ação no Tribunal Superior Eleitoral pedindo a impugnação de registro de candidatura do deputado estadual e candidato à reeleição Renato Machado, do PT, por indícios de integração em uma narcomilícia que atua em Maricá, na região metropolitana do Rio. De acordo com o documento do MPE, Renato Machado é chefe do núcleo político e mentor intelectual da organização criminosa que exerce domínio político, financeiro e bélico no município. Segundo as investigações, são praticadas das atividades típicas de milícia privada, com a exploração clandestina de serviços de comunicação, comércio ilícito de cigarros, incluindo entorpecentes, e mantendo aliança com criminosos vinculados à facção Terceiro Comando Puro. A defesa de Renato Machado afirma que ele foi absolvido a pedido do Ministério Público Estadual por falta de indícios mínimos e que o pedido do Ministério Público Eleitoral pela impugnação da candidatura deixou de levar em conta a informação.
2: E mais de 200 quilos de maconha são apreendidos pela Polícia Rodoviária Federal após uma perseguição na rodovia Presidente Dutra, na altura de Barra Mansa, no sul fluminense. De acordo com a Polícia Rodoviária Federal, os agentes realizavam uma fiscalização no local na tarde deste sábado, quando deram ordem de parada ao condutor de um veículo que desobedeceu ao comando e fugiu em alta velocidade. Segundo a polícia, depois de 10 quilômetros de perseguição, os policiais perderam o veículo de vista ao passar por uma curva. Durante buscas nas proximidades, os agentes localizaram um automóvel acidentado após cair em uma ribanceira. O condutor não estava no local e teria fugido a pé em direção a uma área de vegetação.

0: Daniel Nascimento.
1: 11 pessoas foram presas durante nova fase da Operação Contenção da Polícia Civil em Belfor Roxo, na Baixada Fluminense. A ação desta quinta-feira tinha o objetivo de combater o tráfico de drogas do Comando Vermelho na região. Entre os presos está José Severino da Silva Júnior, o Jeta, capturado na comunidade do Castelar. Ele é apontado como uma das lideranças da facção criminosa na comunidade e um dos braços direitos de Edgar Alves de Andrade, o Doca. Outro criminoso que estava foragido foi capturado enquanto atuava na vigilância do tráfico, monitorando a movimentação policial, repassando informações ao grupo. Segundo a polícia, ele não retornou à prisão após as saidinhas de Dia dos Pais. Segundo a Polícia Civil, novas fases da operação serão deflagradas para coibir o avanço da facção criminosa.
0: Seis horas e 17 minutos.
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0: Você vai acompanhar agora a segunda etapa, o segundo bloco dos seus filhos.
3: A relação entre irmãos é o nosso assunto aqui no programa Seus Filhos. Eu, Thais Dias, sigo na sua companhia e ela também, Roseli Saião, sempre por aqui trazendo dicas fundamentais. E a gente fala sobre essa relação de irmãos, que pode ser uma relação de muita amizade, parceria, pode ser uma relação de cumplicidade, mas também de rivalidade, de competição. Às vezes, um pouquinho de cada um, por que não? E é sobre isso que a gente reflete agora. Vou trazer os pais para essa conversa, porque agora conosco a Dinorá Simoneto, que é mãe e professora, e vai falar um pouquinho sobre como medir essa situação.
4: O que eu sempre procurava fazer para tentar fazer entender a relação que se estabelecia? Quando haviam brigas, quando eles cresceram um pouco mais, tentar entender o porquê que essa briga aconteceu e tentar mostrar que a gente podia buscar uma outra solução para isso. Procurei, na medida do possível, e acho que consegui fazer, nunca que um abrisse mão em função de que o outro era menor. Dá o brinquedo para tua irmã, porque ela é menor do que tu. Não, a gente vai dividir esse brinquedo agora, para que depois vocês possam brincar em outro momento.
3: Fez bem, Roseli, porque a gente fica perdido, às vezes tende a defender quem é menor, uhum, né, numa relação, é. E aí o maior sai sempre prejudicado nessa hora e se sente muito preterido, e nessa situação?
5: É, se tem uma coisa que não ajuda, Thaís, da parte dos pais, é fazer exatamente isso, né? É defender um ou outro, dar razão para um ou outro, achar, né, que pode ser o juiz daquela discussão, daquela briga, que inclusive, como você chamou atenção, às vezes pode chegar às questões de violência física entre eles. Isso, né, a gente não deve permitir jamais, jamais, jamais. Aí vem a questão do respeito, né? É, eu respeito ao irmão e a todas as pessoas com quem ele convive. A gente não deve fazer nada além do que ela fez, que é tentar administrar, ajudar a mediar a discussão. O que ele falou? O que ele fez? O que você não gostou? O que você quer falar para ele? O que você quer falar? E como vocês vão resolver isso? A gente tem que deixar nas mãos deles. Eles precisam aprender a resolver os seus conflitos, a resolver a rivalidade deles de alguma maneira. E se não conseguem, cada um que aprenda a ficar longe do outro em determinados momentos. É um grande aprendizado de vida esse, né?
3: E Roseli, agora há pouco eu falava, né, que muitas vezes essa mediação não funciona. Quando o pai chega, a coisa já foi pro físico ou pra ofensa, e aí aquela confusão, e nessa hora?
5: Bom, nessa hora, todos merecem a bronca, vou falar a linguagem dos pais, né? Porque se foi a confusão armada muito feia, e isso pode acontecer, principalmente quando os pais estão ausentes, né? Os dois fizeram a confusão. Os dois precisam de assumirem as consequências por atitude que tiveram, os dois. Não, mas foi ele que começou, não importa. É, tem um ditado que diz que quando um não quer, dois não brigam, não é isso? Então é importante, assim, que os dois arquem com as consequências da confusão que eles armaram. Inclusive, aí é preciso, sim, tentar fazer, dependendo da idade deles, com que eles escrevam alguma coisa a respeito do significado do que seja bater em outra pessoa, apanhar de outra pessoa, levar um soco ou um pontapé. Aí é preciso avaliar a idade para ver se ele é capaz de escrever, ou então de assistirem a um filme, por exemplo, em que acontece o oposto, que um irmão, que é o caso da dica que eu dei, uma irmã tem que proteger a outra. Então, aí talvez eles possam aprender a lição. Às vezes aprendem, às vezes não, gente.
3: Roseli, na internet já vi alguns vídeos, né, desses virais e tudo, que colocam esses irmãos que brigaram numa mesma camisa, por exemplo, para ficarem abraçados. Ou você tem que se abraçar e ficar abraçado por tanto tempo. Minha mãe conta que ela com os irmãos, é ela e mais quatro, também era assim, abraça, beija, diz que ama, se brigasse, né? Tinha essa coisa. No caso dela, ela acha que fortaleceu essa relação. E aí, é válido dar essa forçada de barra ou não?
5: Eu tô rindo porque eu tô me lembrando de uma história que um amigo me contou. Eu tenho um amigo que ele é engenheiro agrônomo. Ele lida muito com animais, com plantações. Ele é um homem da fazenda, né? E aí ele teve várias filhas e elas tinham uma diferença de idade pequena e muitos conflitos. Aí ele me contou que quando elas começaram a brigar muito seriamente, ele falou assim, eu vou fazer aquilo que eu faço com dois cavalos que não se dão e precisam trabalhar juntos. Eu ponho os dois no mesmo lugar e eles que se entendam. E aí ele disse que fazia isso com as filhas. Elas brigavam, trancava as duas num quarto e vocês só vão sair daí quando resolverem a briga de vocês. Gente, não dá para forçar a barra. Pode ser que algumas vezes funcione. Outras vezes pode ser que vire o oposto daquilo que foi pensado pelos pais, desejado, né? Não dá para forçar a barra. É preciso que a gente aprenda a respeitá-los também. Se eles acabaram de brigar, eles estão com raiva um do outro. Então não é bom essa forçação. De novo eu repito, com algumas crianças ou adolescentes, pode ser que funcione, o que não significa que deu certo.
3: E quando a gente fala de irmãos, a gente não pode excluir também o caso dos gêmeos, né? Que aí é uma relação ainda mais forte do ponto de vista, principalmente do gêmeo idêntico, né? Aquela relação de que eles dividem a mesma data, dividem, né? Aquela relação muito próxima com o pai, com a mãe, mesma idade. E quando é igual, ainda tem aquela coisa, mas eu sou uma cópia sua, mas são indivíduos. Nesse caso, Roseli, vale a regra para todos os irmãos ou há um cuidado especial?
5: É. A gente ouviu o depoimento, né, da garota que tinha um irmão gêmeo. E ela não fez referência a muitas brigas, muita rivalidade. Tem aquelas diferenças de duas pessoas que são, cada um é um deles, né? Então há diferenças, é claro. Mas tem uma característica fundamental que é diferente dos outros irmãos. Não existia um anteriormente que era único. Eles nasceram juntos. Eles crescem juntos, eles são amamentados juntos. Então é uma relação diferente. E as histórias que a gente ouve e lê, inclusive, né? Tem filmes falando sobre isso, documentários falando sobre isso. Diz que a relação dos gêmeos é uma coisa muito próxima. Eu imagino, nunca tive a oportunidade de acompanhar de perto, né? Mas eu imagino que se a proximidade é tanta, quando há uma briga, ela deve ser intensa, né?
3: É verdade. Agora, a gente falando dessa proximidade, eu pensei na individualidade, né? Quando a gente está falando de irmãos, há muito essa reclamação. Porque os pais acham, ah, mas são filhos do mesmo pai, da mesma mãe. Ou, não, né? Vocês são irmãos, vocês têm que se dar bem. Uhum. E aí, ah, mas esse filho faz isso, mas esse tira nota boa, mas esse gosta de sair, de dançar, e você só fica trancado em casa. A gente precisa colocar na cabeça que são indivíduos, né, Roseli? A gente falou de gêmeos, isso me veio à cabeça, mas de uma maneira geral. Uhum. Os filhos são indivíduos, mesmo que sejam filhos de casais, né, que se separaram e tiveram outras relações, são indivíduos. Não dá pra ficar fazendo essa comparação, porque a gente estimula exatamente essa competição, né?
5: É. Eu vou começar lembrando uma época, acho que isso acontece bem menos hoje. Nasciam gêmeos, vestia igual, tudo era igual, gente. Era o reflexo do outro. Hoje a gente não faz mais isso. Eu vejo muitos gêmeos que não se vestem igual, como a gente não via muito anteriormente, né? Porque a gente deu valor à individualidade. Individualidade é isso, gente. Cada um, olha, quando você nasce, ele não é assim um invólucro vazio, só com genes. Não. Ele tem uma formação que ele faz na combinação da herança que recebe dos pais. E dia a dia da sua vida, ele vai metabolizando tudo isso da maneira muito pessoal dele. É por isso que os mesmos pais, nas mesmas condições, criam dois filhos tão diferentes. Porque eles já nasceram, né, com um jeito muito pessoal de metabolizar aquilo que eles aprendem com os pais, com a sociedade e hoje com a internet também, né?
3: Roseli, você sempre contribui para as nossas reflexões com dicas. E eu sei que você preparou uma outra. Você já falou de filme e agora? Que dica que você compartilha?
5: Ah, vamos para a internet? Falar em internet, né? É, você vai no endereço bbc.com e lá você procura o seguinte artigo cujo título é: O que explica a rivalidade entre irmãos da infância à vida adulta? É um artigo muito interessante, porque tem depoimento de vários profissionais que estudam esse tipo de relacionamento, não só entre irmãos, mas entre pessoas, né, diferentes. E vale a pena você saber, se os seus filhos são pequenos, que eles podem ser muito próximos agora e na vida adulta eles podem rivalizar.
3: E pode mudar.
5: Ou ao contrário, né?
3: bbc.com, o que explica a rivalidade entre irmãos da infância e vida adulta. Essa é a indicação da Roseli para você refletir um pouquinho mais sobre esse assunto. A pausa é rápida, nós voltamos já já com mais do programa Seus Filhos.
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0: Seis horas e 29 minutos, já já você volta a acompanhar Seus Filhos. Agora que a gente está girando a programação nacional, quem traz informações de Salvador pra gente é Ana Paula Lima.
7: O Festival de Cultura Japonesa Bonodori acontece até segunda no Parque de Exposições em Salvador. O evento começou ontem, está na 18ª edição e tem expectativa de receber 80 mil pessoas nos 4 dias de programação. O estudante Cauã Vinícius, de 20 anos, fala sobre a oportunidade de aprender sobre uma nova cultura.
8: Para mim, o Festival de Cultura Japonesa representa um novo mundo, algo totalmente diferente do dia a dia, algo que tem uma culinária totalmente diferente. Pessoas se fantasiando, podendo representar a infância delas com desenhos, com personagens.
7: O festival tem uma programação variada que inclui atrações culturais, gastronomia, oficinas e exposições.
0: De Porto Alegre, Juan Romero.
9: Chega a reta final a 49ª edição da Expo Inter em Esteio, a 25 quilômetros de Porto Alegre. A maior feira agropecuária a céu aberto da América Latina já teve 638.129 visitantes entre o sábado passado e a sexta-feira. E existe a previsão de alcançar o público próximo a 1 milhão de pessoas até o domingo, último dia de feira. Na sexta-feira, a abertura oficial da Expo Inter foi marcada por uma homenagem aos 400 anos das missões jesuíticas comemoradas neste ano. Ao contrário do ano passado, quando centenas de pessoas protestaram pedindo aceleração nos projetos de lei de renegociação de dívidas, neste ano não houve manifestações, mas os discursos oficiais das autoridades tiveram trechos de alfinetadas entre governo estadual e federal, principalmente sobre este assunto.
0: E o ministro do Supremo, do Tribunal Superior Eleitoral, perdão, Nunes Marques, autorizou a veiculação do pronunciamento oficial do presidente Luiz Inácio Lula da Silva em cadeia normal nacional de rádio e televisão, previsto para ir ao ar neste domingo, na véspera do Dia da Independência do Brasil. A decisão atende a um requerimento feito pela Secretaria de Comunicação Social da Presidência da República. O pronunciamento terá duração exata de 3 minutos e 43 segundos e, segundo a pasta, visa dirigir uma mensagem de caráter cívico, histórico e institucional à população sobre o significado da independência e a unidade do país. Como a transmissão ocorre no período de 3 meses que antecedem as eleições presidenciais, a veiculação de publicidade institucional é regida por restrições severas. 6:31, vamos falar do Rio de Janeiro.
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0: 6:32, ao longo dessa tarde a gente falava sobre o trânsito complicado na ponte Rio-Niterói para quem vai sentido Niterói. A gente chegou a ter 28 minutos de tempo de travessia, agora atualizando a gente tem 21 minutos, o congestionamento fica do vão central até depois do quilômetro 322, chegando então ali na Praça do Pedágio. No sentido Rio, 13 minutos é o tempo de travessia, trânsito normal. Agora, analisando o mapa aqui do nosso estado e da nossa cidade, quem está ali pelo elevado Engenheiro Freycinet vai encontrar, então, algumas retenções. No sentido, quem está trafegando, então, por Vila Isabel, ali também, perto do Maracanã, vai encontrar dificuldades. A gente lembra que 6:00 da tarde começou todas as interdições ali no entorno do Maracanã por conta do clássico entre Fluminense e Vasco.
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7: 6 horas e 35 minutos.
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7: Agora você volta a acompanhar então o terceiro bloco dos seus filhos.
9: A relação entre irmãos é o nosso assunto hoje no programa Seus Filhos. A relação entre irmãos é o nosso assunto hoje no programa Seus Filhos. Eu, Thaís Dias, chego por aqui e ela também, Roseli Saião. Roseli, você falava agora há pouco sobre essa relação mudar ao longo do tempo, né?
10: Uhum.
9: Então, eu já ouvi muito isso dos meus pais. Ah, vocês brigam agora, mas quando crescer, vocês vão se tornar amigos, né? Vocês vão se tornar próximos. E eu acho que essa é uma coisa que muitos pais pensam, né? Não, mas eles brigam tanto agora, eles vão crescer e vão melhorar essa relação. A gente convidou um jovem, né? O Leonardo Boif, que vai falar um pouquinho da relação dele com o irmão já nessa fase adulta.
11: Eu acho que o relacionamento meu e do meu irmão, ele tem melhorado bastante com o passar do tempo. Eu acho que quando a gente é muito jovem, a gente se desentende por bastante coisa e por bobagem, por besteira na maioria das vezes. E com o passar do tempo, eu fui amadurecendo, ele foi amadurecendo também, e a gente começou a compartilhar dos mesmos gostos, gostar das mesmas coisas com o passar do tempo. Eu acho que isso só ajuda pra gente se relacionar cada vez melhor.
9: Melhorou, né, Roseli? E em muitos casos é isso, a maturidade deixa de lado um pouco dessas rixas e você passa a valorizar aquilo que é bom, que é positivo nessa relação.
10: Isso. E o que é mais positivo na relação entre os irmãos é a afetividade, a amorosidade, a lealdade, a cuidado entre eles, que na vida adulta, né, como a gente viu, é possível daí desenvolver sem deixando ali guardadinha a rivalidade. Ela não desaparece, não. Mas a gente pode deixar ela contida, né? Mas pode acontecer o oposto, viu, Thaís? Na vida adulta, a gente toma uma atitude em relação à nossa vida, né? A gente escolhe alguns caminhos e vai por essa trajetória. E algumas escolhas fazem com que os irmãos se estranhem e não tenham mais interesse em um em relação ao outro. É, ou por críticas a um determinado caminho escolhido, ou por absoluta indiferença. Não, isso não me diz nada, né? Então pode acontecer de irmãos pequenos brincarem muito juntos, serem companheiros na escola, serem defensores um do outro, e na vida adulta, caminhos totalmente diferentes e um clima assim meio de indiferença entre eles. Eu acho que para os pais não é fácil enfrentar isso. Mesmo sendo adultos os filhos, né? Mas a gente precisa aceitar, porque na vida adulta eles são donos da própria vida.
9: E esse é um ponto que eu ia puxar com você, Roseli, porque os pais continuam tentando mediar essa relação. Eu acho que ainda mais na vida adulta, porque quando eles são crianças, é uma questão mais de autoridade do pai. Acabou, né? Agora separa e vão se resolver e ponto. Quando os filhos vão ficando maiores, aí a gente pode falar ali da reta final da adolescência, da vida adulta mesmo, da maturidade, a coisa ganha um distanciamento, né? O filho pode simplesmente, eu não quero ouvir sobre isso,
10: uhum.
9: Né?
10: Uhum.
9: E aí?
10: É preciso respeitar, né? É, a gente pode fazer algumas pequenas coisas. É seu irmão, tenta ser tolerante com as escolhas que ele fez, né? Tem que lembrar que as pessoas são diferentes. Se ele não fosse seu irmão, seria assim mesmo? Se você tivesse uma convivência próxima com ele? É o máximo que a gente pode fazer quando o filho é adulto. Dá um toque. É um toque, como eles gostam de dizer isso, né? uma dica, um toque. E aceitar a decisão, um caminho que ele permanece, ou muda, ou permanece no mesmo.
9: E a gente fala aqui da irmandade de sangue, né? A gente está conversando sobre isso, sobre essa relação ao longo da vida. Mas eu queria puxar nessa reta final do nosso programa algumas irmandades que vão surgindo ao longo da vida, que a gente vai escolhendo. E a sensação que dá é de que realmente há uma fraternidade em determinados encontros. E a gente pode lidar assim mesmo, Roseli, é olhar para essa relação também com o mesmo afeto, como se houvesse uma relação de sangue?
10: Isso. Não precisa haver a relação de sangue, né? Mas a amorosidade familiar não acontece por causa do sangue. É pela convivência, pelo aprendizado em conjunto. É uma relação de aliança, principalmente, né? E a gente também pode escolher, durante a nossa vida adulta, uma outra família que não seja de sangue. Muitas pessoas não são aceitas pela própria família por preconceitos, por tabus. Então, essa pessoa não quer ficar só. Ela escolhe uma outra família. E essa outra família tem, assim, irmãos. É uma relação muito fraterna. E pode acontecer de a gente ter uma ótima relação com a família de sangue, uma convivência muito boa, mas a gente ansiar por outras relações muito semelhantes com as familiares e a tal da fraternidade. Sim, isso acontece e é bom que aconteça, né? Porque é isso que ajuda a evitar esse sentimento de solidão que faz parte do nosso tempo.
9: Eu queria aquela dica nessa reta final da nossa reflexão para a gente ficar pensando um pouquinho mais, né, sobre a importância dessa relação, sobre como melhorar ou simplesmente como respeitar essa relação. E aí, o que você traz para a gente, Roseli?
10: Um livro. E eu vou começar com os pequenos, né? Eu adoro a literatura dirigida ao público infantil. Eu nem gosto de falar literatura infantil, porque infantil aí pode ser escutado como um adjetivo, e não é, né? É uma literatura dirigida ao público infantil, mas que atende a todas as idades. Eu mesma já trabalhei muito com adolescentes a partir de livros dirigidos ao público infantil. O livro que eu indico é Mais Fora, Logo Ali. E conta a história de uma garota que precisa socorrer a irmã que foi sequestrada por duendes malvados.
9: É esse livro indicado pela Roseli. E fica essa dica, né? Ah, mas eu tenho um filho adolescente, um filho adulto. Aí você tem os netos. Muitas vezes os avós são aquelas figuras, né, que trazem uma tranquilidade nessa relação entre irmãos, né? Porque é mais fácil mediar ali com os netos um conflito do que muitas vezes os pais, né? Que são vistos ali como figuras mais opressoras, vamos dizer assim, né, Roseli? E eles podem também ler esse livro, conversar sobre essa relação entre os irmãos, sobre o respeito, principalmente. A gente não está nem falando de amizade, mas fica esse legado aqui para falar de respeito. Essa é a mensagem do programa de hoje, Roseli?
10: Eu creio que sim. Tirar a ética do amor e colocar, substituir pela ética do respeito.
9: Essa que prevalece para todas as relações da vida, né?
10: Todas.
9: A gente fica por aqui com o programa Seus Filhos, que discutiu a relação entre irmãos, aqueles irmãos de sangue, mas também aqueles irmãos que a gente vai escolhendo ao longo da vida para compartilhar com a gente. Eu ouvi uma vez que os irmãos, eles são as testemunhas da nossa história, né? Aqueles que testemunharam a nossa vida. E é isso, tem aqueles que testemunharam desde que a gente chegou nesse mundão, mas também aqueles que foram chegando e acompanhando nosso crescimento.
10: É isso.
9: Quero dizer para você que você pode e deve participar com a gente, mandar pra gente a sua mensagem. Nosso e-mail, seusfilhos@bandnewsfm.com.br. Esse programa, ele fica disponível para você ver e rever quantas vezes quiser no site da Band News FM, no nosso canal no YouTube e também nos principais tocadores de áudio. Aqui fica o convite, participe sugerindo temas, participe trazendo as suas histórias, as suas opiniões. Nosso e-mail, seusfilhos@bandnewsfm.com.br, vou reforçar para você compartilhar, mas pode compartilhar nas nossas redes. @ThaísBDias, Thaís com H, ou @RoseliSaião, Roseli com Y, Saião também. Fica o nosso carinho para você que está sempre acompanhando o programa Seus Filhos na Band News. Um beijo especial e o meu carinho especial para minha companheira, Roseli Saião. Um beijo para você, Roseli.
10: Beijo de volta, Thaís. Hoje é só carinho, né? Para minha companheira e para todos vocês.
9: E um beijo especial pro meu irmão, né? O Diogo, já que o assunto é esse, né? Fica aqui um carinho especial também para o meu irmão. Continue ligado aqui na Band News, porque na semana que vem tem mais.

0: O Corinthians anunciou neste sábado que suspendeu os torcedores que xingaram um garoto de 8 anos que ganhou uma camisa do Neymar no clássico contra o Santos no último domingo. Em nota oficial, o Timão cancelou os planos de sócio-torcedor dos corintianos que não poderão acessar a Arena Corinthians a partir deste domingo contra a Chapecoense às 19h30 da noite pelo Campeonato Brasileiro. Além de suspender os planos de sócio-torcedor, o Corinthians informou que pelo menos 6 torcedores foram identificados pela Polícia Civil. Todos responderão pelos crimes de provocação de tumulto e poderão pegar até 3 anos de proibição de frequentar jogos do Timão, como medida prevista no artigo 201 na Lei Geral do Esporte. Na última sexta-feira, o garoto Pedro esteve presente no CT Joaquim Grava e conheceu pessoalmente os jogadores do Corinthians e o técnico Fernando Diniz. O menino ainda ganhou uma camisa de presente de Memphis Depay. De Salvador, David Cardoso.
1: 9 pessoas são presas em uma operação da Polícia Civil contra o tráfico de drogas na Bahia e em São Paulo. Entre os detidos estão um homem apontado como chefe do grupo e a mulher dele. 7 prisões aconteceram em Feira de Santana, no centro-norte da Bahia. A investigação aponta que a organização mantinha uma central de atendimento para receber, gerenciar e distribuir pedidos de drogas.
0: Ana Paula Lima.
2: O chefe de uma organização criminosa que atua na Bahia é preso no Rio de Janeiro. A ação integrada entre as polícias civis da Bahia e do Rio aconteceu na tarde de ontem. O homem também é investigado por homicídios ocorridos em Salvador, além de responder por tráfico. Ainda segundo a apuração policial, o preso atuava de forma central em uma disputa por territórios na capital baiana. Ele teria rompido com a organização criminosa para integrar um grupo rival.
0: Agora é 6h47.
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0: 6h48, falando sobre trânsito, já fazendo um alerta para você, motorista, porque chove em algumas áreas aqui do Rio de Janeiro, então pistas escorregadias, evite andar em alta velocidade, principalmente em pistas que são mais propícias a acidentes, como, por exemplo, o Aterro do Flamengo. O trânsito é livre por ali, na verdade, na Zona Sul, chegando na Zona Sul pelo Flamengo, o trânsito não tem nenhuma retenção, mas em Botafogo, na Voluntários da Pátria, tem um trecho de retenção, assim como na rua Arnaldo Quintela. Indo para Copacabana, as pessoas vão encontrar, então, dificuldades ali. Algumas retenções na Avenida Lauro Sodré, até para pegar tanto a orla de Copacabana na Avenida Atlântica, quanto também para pegar as outras vias que são, então, de caminho como a Nossa Senhora de Copacabana. E também a Avenida Ministro Viveiros de Castro.
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12: 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Quanto mais cedo percebemos essas mudanças, maior é a possibilidade de corrigir hábitos, controlar fatores de risco e evitar que um problema maior apareça no futuro. Seu corpo nem sempre grita quando alguma coisa está errada. Muitas vezes, ele começa falando baixinho. 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
16: Seis horas e 53 minutos. 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
17: Olá, seja bem-vindo. Você é ouvinte Band News FM, sintonizado com a gente em mais um Humanamente. O programa que é uma parceria da Band News FM e do Instituto de Psiquiatria da USP. Eu sou Isabela Mota, é uma voz diferente. Não sou o Renan Suquevicius, que está em uma trajetória, uma viagem para a China, nosso mais novo correspondente. E durante o período em que ele estará fora,

0: Bem-vinda, Isa. Vai ser um prazer a gente fazer esta trajetória junto, acompanhando o Renan de longe e nós aqui pertinho.
1: Isso, cuidando da casinha aqui no Brasil. E hoje, no Humanamente, a gente vai falar sobre a psicologia ambiental, como o trânsito impacta a nossa rotina, os meios de transporte, a mudança no nosso caminho, o tempo que a gente passa no trajeto. E para isso, recebemos aqui no Humanamente a doutora Ingrid Neto, pedagoga, psicóloga, doutora em psicologia pela UNB, professora do programa de mestrado e doutorado da Universidade Católica de Brasília. Ingrid, seja bem-vinda, é um prazer falar com você aqui no Humanamente.
2: Muito obrigada, Isabela. Agradeço muito o convite. Um prazer enorme estar aqui no Humanamente. Cumprimentar também o doutor Daniel. Muito obrigada pelo convite.
0: Muito obrigado de você ter vindo até aqui, vindo até nós sem dirigir, né, Ingrid, sem precisar de meio de transporte. Mas sabe que esse é um tema, olha que interessante, o Humanamente tem 10 anos, né, ele fez 10 anos em 2026, e eu não lembro de a gente ter tratado alguma vez esse tema que, ao mesmo tempo, é tão relevante, né, Ingrid? Assim, todo mundo está submetido de uma maneira ou de outra ao trânsito. Ou você é passageiro, ou você é motorista, ou você está numa bicicleta tentando se esgueirar ali pelo meio do trânsito, ou você é um pedestre, muitas vezes acuado. Mas eu não sei se a gente não pensa muito sobre isso, porque é tão natural, parece que faz parte da vida, né? Igual o peixe não pensa na água, que a gente não pensa no trânsito. Agora, quando a gente para olhar quanta coisa importante e relevante que traz impacto no nosso dia a dia que a gente não tira do trânsito, né, Ingrid? Eu começo aqui assim com essa introdução e já te faço um comentário, se você quiser puxar daí, porque uma das coisas que para mim é extremamente relevante é ver as pesquisas que mostram que o tempo que a pessoa gasta no trânsito para ir e voltar do trabalho interfere com o risco que ela tem de desenvolver depressão, só isso. Né? Quanto mais tempo você fica no trânsito, maior risco de você desenvolver um quadro depressivo. Então, eu queria que você começasse apresentando para nós essa área tão relevante do estudo da psicologia do trânsito, da saúde mental e o trânsito.
2: Pois é, Daniel, realmente esse é um tema que as pessoas falam pouco, né? Embora, como você bem disse aí, todos nós estamos envolvidos e inseridos diretamente aí no ambiente de trânsito, né? A gente pensa pouco sobre essa questão do tempo que a gente gasta, né? A gente pensa no trânsito muito como um ambiente de passagem, simplesmente, né? Um ambiente em que eu estou inserido para ir de um lugar até outro e que eu vou de carro ou de ônibus, e a gente para pensar pouco no impacto que esse ambiente vai ter na nossa vida, né? Assim, então a gente pega nos grandes centros urbanos, né? Pessoas que às vezes perdem uma hora, duas horas, três, até quatro horas do seu dia, né? No deslocamento, seja para o trabalho, seja para a universidade, enfim, né? Para suas atividades diárias, realmente é muito tempo que a gente gasta, né? Então é um tempo que a gente está, de uma certa forma, desperdiçando, que a gente poderia estar fazendo outras coisas, né? A gente poderia estar com as pessoas da nossa família, as pessoas que a gente gosta, ou fazendo atividades que a gente precisa desempenhar, né? Enfim. Então, essa questão do tempo de deslocamento é realmente importante, impacta na qualidade de vida das pessoas, né? A gente tem visto, a gente tem um estudo recente sobre isso, sobre a questão da depressão, aqui em Brasília, especialmente vinculado aos usuários do metrô, né? Que é um sistema de transporte que tem trazido alguns problemas aqui pra gente, né? Com linhas muito antigas, né? Com muitos problemas de operação, sempre o trem está fora do horário, enfim. Então, as pessoas, a gente vai vendo que isso, quando é vivido de maneira repetida, né? Então, todo dia, quando eu vou pegar o transporte público, eu sou exposto a uma condição como essa, isso vai impactando também na minha saúde mental, né? Então, a psicologia do trânsito, ela vai estudar isso, né? Assim, então, o trânsito, ele não é simplesmente um lugar onde a gente se desloca e vai, né, de um espaço, de um lugar A até o lugar B, né? Tem muitas coisas acontecendo ali naquele ambiente que podem impactar, inclusive, na nossa saúde mental, na nossa qualidade de vida.
1: Ingrid, a gente leva para o trânsito a nossa percepção, a nossa personalidade, a nossa agressividade, ou o trânsito transforma esses elementos que a gente tem dentro do nosso corpo? Tem como uma pessoa ser um personagem diferente dentro e fora do trânsito?
2: Então, essa é uma pergunta muito interessante. Assim, pela psicologia ambiental, né, a gente está o tempo todo em relação com esse ambiente onde a gente vive, né? Onde a gente se comporta, onde a gente trabalha, onde a gente se locomove, enfim. Então, a gente vai dizer que tanto nós, enquanto indivíduos, vamos modificar esse ambiente, né? Quanto esse ambiente também vai ter uma influência sobre o ser humano, né? Enfim. Então, a gente, claro, temos características que são nossas, pessoais, né? Aspectos que nos caracterizam.

0: caracterizam enquanto indivíduos, que são específicos, né, como você citou, da nossa personalidade, e que, obviamente, eles podem se manifestar naquele ambiente, mas tem características que podem ser, muitas vezes, apresentadas como uma reação ao estímulo que está no ambiente. Né? Então, você pode ter uma pessoa, por exemplo, que é extremamente calma, que é conscienciosa, né, que é muito cuidadosa, e que ela pode, por exemplo, cometer uma infração de trânsito se ela estiver numa situação que seja, de repente, mais ansiogênica para ela, ou que a pressione para fazer algo, né? Enfim. Então, claro, temos características que são, né, aspectos que são mais característicos da gente, que podem aparecer, sim, nesse ambiente, mas certamente a gente também pode reagir a estímulos que estão presentes naquele ambiente, né? Então, eu posso, sim, ter uma reação agressiva diante de uma situação inesperada, mesmo que eu não seja uma pessoa tão agressiva, né, no meu dia a dia, enfim. Então, o trânsito, como é, né, essa relação, inclusive, né, de vários estímulos e de várias pessoas, eu posso, sim, demonstrar ou manifestar uma característica, seja como fruto daquele ambiente, né? Uma resposta àquele ambiente ali.
1: A Isabela é muito novinha para lembrar do desenho do Pateta, que é o clássico quando a gente fala desse assunto, né, Ingrid? Certamente é. Você conhece, era o Pateta, quase que o médico e o monstro ali, né? Ele era um personagem pacato como pedestre, e ali entrava atrás do volante, ele se transformava em outra pessoa. Mas é muito interessante, Ingrid, como... Inclusive no consultório a gente ouve isso, assim, as pessoas falarem, ah, minha vida é normal, no dia a dia, mas no trânsito, e aí alguma coisa se potencializa, ou no trânsito eu fico muito ansioso, no trânsito eu fico com raiva, no trânsito eu fico nervoso, no trânsito eu passo mal. Tem alguma coisa nesse comportamento de massa e de fluxo, né? Porque o trânsito é uma coisa assim, meio que uma correnteza, parece, né? Você pula ali e aí você vai sendo levado, que potencializa de fato algumas das nossas emoções menos positivas, né, Ingrid?
0: É verdade, a gente observa isso, né, assim, e tem essa questão, né, também, principalmente quando você tá no carro, né, eu acho que essa fala vem muito das pessoas que estão no automóvel, assim, né, que a gente vê vários estudos aí da psicologia do trânsito, da psicologia ambiental, mostrando como que, quando eu tô dentro do meu carro, eu tô quase que fechado ali numa bolha, né, e me relacionando quase nada, né, com as pessoas que estão ao meu redor, diferente quando você tá de bicicleta, quando você tá a pé, né, que você vai observando o ambiente, vai cumprimentando as pessoas, né? Aqui em Brasília, eu sou de Brasília, a gente tem muito as coisas, a questão das frutas, né? Das frutas que você recolhe durante o caminho e do vendedor que você cumprimenta e as mesmas pessoas que você encontra diariamente nesse trajeto, né? E que vai humanizando mais esse processo, né? E quando eu falo de uma cidade que está toda orientada para o automóvel, que é grande parte das nossas cidades brasileiras, né? Tem essa característica, né? De estar muito voltada para o automóvel, um ambiente extremamente rodoviário, né? Rodoviarista, com pouca ênfase e pouca preocupação mesmo com os nossos pedestres e ciclistas, as pessoas vão ficando nessa bolha, né, nessa caixa de ferro, vamos dizer assim, e acabam perdendo também essa noção de vizinhança. Então, a gente tem vários estudos na psicologia que mostram isso, né, assim, um pouco contato com a minha vizinhança. A gente até, quando vai muito de carro, a gente às vezes nem conhece os lugares que estão ali ao redor da nossa casa, no bairro, diferente quando você vai a pé, que você vai percebendo, né, os mínimos detalhes, enfim. Então, essa questão de você ficar também muito no seu mundo, né, e achando que tem o controle das situações, acaba que você não percebe muito o outro e acaba também sendo um local propício para o aparecimento dessa irritabilidade, dessa agressividade, né? Do tipo, se eu tô sozinho aqui, né? Dentro da minha bolha, eu tenho o horário para chegar no meu lugar, né? Então, se alguém me fecha, por exemplo, né? Mas quem que é essa pessoa para me fechar, por exemplo, né? Então, é como se eliciasse um pouco mais essas reações de, né, de pouco convívio social mesmo, e de que eu tenho controle sobre tudo e, portanto, eu tenho que chegar primeiro, né? Enfim. Então, parece que é uma coisa pequena, mas, assim, a gente está falando aqui de planejamento urbano, né? De design urbano, arquitetônico, enfim, né, de um espaço público que contemple as pessoas e não somente os veículos e as máquinas, né?
2: Humanamente de hoje faz uma pausa rápida. Daqui a pouquinho a gente está de volta no segundo bloco, falando sobre psicologia ambiental, psicologia do trânsito, recebendo a doutora Ingrid Neto. Não sai daí!
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5: 7:04, vamos atualizar o trânsito mais uma vez ali na Gávea, na Avenida Padre Leonel Franca, com a Rua Mário Ribeiro. As pessoas vão encontrar, então, retenções. Seguindo pelo túnel Zuzu Ângelo, tem um pouquinho de retenção, mas nada demais. O motorista tem caminho aberto, então, para quem vai sentido São Conrado. A gente tem pistas livres também para a Barra da Tijuca, onde está sendo realizado o Rock in Rio, mas chegando na Avenida das Américas ali, por conta também não só do fluxo, mas da quantidade de sinais, os motoristas encontram um pouco mais de retenção.
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2: Estamos de volta no Humanamente de hoje, nosso segundo bloco, falando sobre a nossa relação com o trânsito, como ele impacta a nossa saúde mental, o nosso dia a dia. Eu, Isabela Mota, o doutor Daniel Barros, a gente está recebendo a psicóloga doutora Ingrid Neto. Ingrid, a gente falou no primeiro bloco sobre a nossa percepção do ambiente, de coletividade. Isso muda de veículo para veículo, de modal para modal. Mas eu queria falar sobre a sensação que a gente tem no trânsito, principalmente quando a gente está dirigindo. O doutor Daniel chegou a falar sobre isso na introdução, do piloto automático. Quando é aquele trajeto que a gente faz de casa para o trabalho, do trabalho para casa? Quem nunca, chamando aqui nossa audiência, entrou no carro de férias e dirigiu já no caminho do trabalho? E ali no meio do caminho percebeu, nossa, mas eu não vou para o trabalho, eu estou de férias. Então volta e refaz o caminho. Ingrid, por que que isso acontece e até que ponto isso não é perigoso para a gente quando estamos falando de volante, de moto, esse piloto automático, porque parece que a gente já entra em transe no trânsito também?
0: É verdade, Isabela. Realmente a gente tem estudado bastante essa temática, né, na psicologia do trânsito, que é a temática do comportamento habitual, né? Assim, então, temos comportamentos, né, que realmente existem comportamentos que a gente emite e que a gente nem pensa muito sobre eles, né? Então, você acorda, logo após acordar, você já escova o dente, você nem delibera muito sobre esse comportamento, né? Quase que um comportamento automático. E no trânsito, isso acontece com muita frequência, né? Inclusive, a escolha pelo automóvel, né? O que tem sido mais estudado no Brasil hoje, em termos de hábito, muitas vezes ela acontece de maneira habitual. Se você nem pensa, quando você tem o carro na sua garagem, você nem pensa, por exemplo, que você poderia usar um outro modal para ir pro seu trabalho.
1: Com os quais a gente se relaciona de uma maneira assim, mas eu fico pensando o quanto também é uma sorte que eu pego uma linha, eu pego no ponto terminal, é uma linha vazia, e fiquei lembrando dessa pesquisa que eu tinha lido do Canadá, que mostrava que o ônibus de fato era um modal que menos estressava as pessoas, porque ele era mais previsível, a pessoa não tinha que ficar escolhendo, né, era entrar e ser levada. Mas é no Canadá, né? Ou no meu caso ali, que eu tenho a sorte de ter uma linha que por acaso é vazia. Será que isso, o quanto isso a gente poderia aplicar no Brasil, né? Será que simplesmente dizer que o ônibus é menos estressante, na verdade, não deixa de levar em conta particularidades outras, como, por exemplo, ônibus superlotado, ônibus atrasado e assim por diante?
0: Eu acho que você está certíssimo, assim. A gente tem pensado nisso, né, nas pesquisas, porque muitas vezes a gente só reproduz, né, as pesquisas que são feitas lá de fora, né, e às vezes repete os argumentos, né, que são usados, enfim. Então, o que a gente vê mundo afora, né, que realmente o transporte público é o transporte do futuro, né, porque é onde a gente consegue, por exemplo, enquanto você está viajando, se deslocando, você consegue fazer outras atividades, né? Então você consegue apreciar a cidade, a natureza, você consegue ver outros caminhos que quando você está de carro você não consegue, você fica sempre, né, olhando ali os mesmos estímulos, enfim, conhecer outras pessoas, né, como você colocou. Então o transporte público, ele tem sido indicado já há várias décadas, né, como o transporte do futuro mesmo, assim. Mas é claro, quando a gente traz isso para o Brasil, né, a gente tem que ter essa clareza de que, né, a gente não pode ser hipócrita de só dizer para as pessoas, olha, larguem seus carros e vão para o transporte público, porque infelizmente a gente tem um sistema de transporte público que já não atende a quantidade de pessoas, né, que ele transporta, né, que ele se propõe a transportar hoje, né? Então, assim, a gente tem muito a avançar ainda, mas o investimento em transporte público é o que tem sido feito o mundo afora, né, assim. Então não é só a gente dizer para as pessoas, usem o transporte público, né? Mas é a gente estimular as pessoas a usarem, e que para a gente fazer isso, a gente tem que investir no sistema de transporte público, né? Assim, então, o que as pesquisas mostram é, quando você investe, você oferece para a população um sistema de transporte público que é seguro, né? Que deixe claro para as pessoas, né, que você vai ter uma previsibilidade, que você vai conseguir controlar, por exemplo, o horário que você vai chegar no seu trabalho, que você não vai ser assaltado, né? Enfim, a tendência é que quando a gente oferece esse tipo de sistema de transporte, as pessoas vêm até ele, né? Então, não adianta também eu só estimular as pessoas a andarem de bicicleta, sendo que eu não tenho uma infraestrutura adequada na cidade, e às vezes tem cidades que inclusive são extremamente perigosas para o ciclista, né? Então isso a gente tem visto também nas nossas pesquisas, sabe? A gente fica muitas vezes nesse dilema, né, de que transporte público, modos ativos, né, de locomoção, como a bicicleta, o andar a pé, são efetivamente mais eficientes, né, mais assertivos aí, por várias razões, né, que a gente já colocou aqui. Você tem contato com a natureza, você cuida da sua saúde enquanto você está se locomovendo, né, se você estiver a pé ou de bicicleta, e até no transporte público, daí você vai ter alguns trajetos que provavelmente você vai ter que fazer a pé, né, para ligar um ponto ao outro, enfim. Mas, por outro lado, a gente precisa ter esse incentivo, esse investimento, né, do poder público, dos gestores, enfim, no transporte público, para que ele seja efetivamente atraente, né, assim. O que a gente escuta muitas vezes nos estudos, né, alguns estudos feitos com mulheres, por exemplo, né, então, como que a questão do assédio, ela ainda acontece dentro do transporte público, né? A gente vê, por exemplo, algumas mulheres e pessoas, né, que utilizam, não só as mulheres que utilizam transporte público, relatando, por exemplo, a sensação de como se estivesse ali numa lata de sardinha, né, muito preso. Isso na pandemia ficou muito escancarado, assim, né, como que algumas parcelas da população não tiveram esse privilégio, né, de trabalhar em casa, tiveram que se locomover num transporte público extremamente lotado e completamente inadequado, sobretudo para as condições, né, de saúde pública naquele momento. Enfim, então acho que a gente não pode ser hipócrita, né, de só querer estimular que as pessoas utilizem o transporte público ou a modalidade ativa, mas ao mesmo tempo a gente precisa fazer uma pressão para que isso aconteça, né? Porque é o futuro, assim. Não adianta a gente investir só em carro, aumentar a cidade, aumentar viaduto, né? A gente nunca vai ter espaço para todos os automóveis.
2: É, aqui em São Paulo, então, a gente já vive isso há alguns anos. Tem até o rodízio municipal em vigor, para quem não é aqui, daqui de São Paulo. Cada dia da semana, dois finais de placa não podem circular na cidade, no centro expandido, em alguns horários determinados, porque não cabe mais. Mas isso que a Ingrid e o doutor Daniel falaram também, para quem é esse espaço do transporte público, da ciclovia, da área verde? Eu, como mulher, enquanto a Ingrid falava, me identifiquei várias vezes. Eu opto, muitas vezes, por usar o carro, para não usar o transporte público, por segurança, e não é de assalto, é de assédio, é de ter que ouvir uma coisa completamente desnecessária. Então, é muita coisa na balança num Brasil tão grande quanto o nosso e tão desigual. Mas a gente continua falando sobre a psicologia do trânsito e a psicologia ambiental daqui a pouquinho, no terceiro bloco do Humanamente.
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2: Estamos de volta no terceiro e último bloco do Humanamente de hoje, falando sobre a nossa relação com o trânsito, a psicologia ambiental, como a gente enxerga a cidade, como isso pode mudar de acordo com o modal que a gente usa no nosso dia a dia. Eu, Isabela Mota, doutor Daniel Barros, a gente está recebendo a doutora Ingrid Neto, pedagoga, psicóloga, doutora em psicologia pela UNB e professora do programa de mestrado e doutorado na Universidade Católica de Brasília.
1: Ingrid, eu queria falar um pouco sobre os comportamentos meio que de manada mesmo que a gente tem no trânsito, né? A gente já falou sobre os indivíduos, o que nos leva às vezes a escolher um modal, outro modal, o impacto que ele pode ter na nossa saúde mental, a gente abordou tudo isso, mas a psicologia também lida junto com o urbanismo, junto com o design, sobre os nossos comportamentos, né? Assim, tem coisas às vezes muito interessantes, se você dá a impressão que a rua é mais estreita, com mais árvore e tal, alguns truques assim, a pessoa já desacelera, ela já vai mais devagar por conta disso. Se você coloca rotatória, às vezes funciona melhor do que você colocar semáforo. Por que que às vezes a gente tem a impressão que o trânsito em geral, ele é tão mal planejado nesse sentido, né? Construído ignorando, parece que o comportamento humano, sem ninguém perguntar para um psicólogo ou para o designer qual seria a melhor solução, quais os melhores exemplos que você tem de intervenções desse tipo que de fato fazem a gente se comportar melhor no trânsito como condutores, eu digo.
0: Ah, muito bom. Eu acho que essa sua pergunta, Daniela, vai trazer bem a importância da psicologia ambiental, porque a gente vai trabalhar em parceria com outras pessoas, né? Assim, com outros colegas de outras áreas, dentre eles os colegas engenheiros, os colegas arquitetos, né? Entendendo que nós psicólogos não vamos compreender muito da questão, né? Por exemplo, logística ali, como deve ser o asfalto, o pavimento, enfim, a velocidade e tal, mas que a gente entende de comportamento, né? E vice-versa, assim, muitas vezes os colegas vão entender, né? Os colegas da engenharia, do design urbano, enfim, da arquitetura, eles vão entender mais dessa parte do planejamento e a gente vai compreender mais da questão comportamental. Então, a psicologia ambiental, ela vai prezar isso, assim, essa relação também interdisciplinar e multidisciplinar, né? Então, muitas vezes a gente vê que o intuito, né, de um, por exemplo, de um planejador, do engenheiro, ele pode ser até positivo, né? Quando ele coloca, por exemplo, radares eletrônicos, né? Enfim, em alguma via, mas que aí a gente vê que as pessoas muitas vezes vão burlando aquele sistema, né? Enfim, ou criam outras formas, né, de lidar com aquele sistema. Então, por isso que é importante ouvir a psicologia também, para que a psicologia possa aí avaliar como que as pessoas estão se comportando ali, né? Assim, então, nos Estados Unidos, por exemplo, a gente tem em alguns estados, né, você não pode, por exemplo, instalar um equipamento, um farol, um semáforo, por exemplo, sem que antes você faça uma pesquisa comportamental, né, para ver como que efetivamente as pessoas estão se comportando ali, porque muitas vezes você tem um equipamento que é considerado como muito positivo, que modifica o comportamento das pessoas, mas ali naquele ambiente, naquela cultura, às vezes não modifica, né, assim. Então temos vários exemplos, né, assim, aqui em Brasília, por exemplo, realmente é um exemplo mundial, assim, de como que a faixa do pedestre pegou, né, essa ideia da faixa do pedestre, que é algo que está no código de trânsito brasileiro já há muitos anos, todas as cidades deveriam respeitar a faixa do pedestre, e a gente sabe que não é isso que acontece na maioria das cidades, né. Então, aqui em Brasília, isso foi feito na gestão, inclusive, de um psicólogo, né, o Tadeu Miura, né, que era um psicólogo, que foi o diretor do Detran à época. Eles, né, foi uma ação conjunta na cidade, e que eles fizeram, na verdade, esse quase que um treinamento, assim, de como as pessoas deveriam se comportar, né? Então foi veiculado na mídia de forma muito forte, intensa, que Brasília seria conhecida, né, como uma cidade que respeitaria o pedestre, né? E aí, nas primeiras semanas, a gente tinha um policial na rua, por exemplo, orientando as pessoas de como elas deveriam se comportar. Então, naquele momento, ainda não tinha uma punição, uma multa e tal. E depois de um tempo, né, foi feito esse aviso: olha, agora todo mundo já sabe o que tem que fazer, a partir da próxima semana a gente entra com a multa se você não respeitar, né, enfim. Então foi assim, foi uma utilização dos preceitos da psicologia, né, para mudar comportamento, né. Você falou de ruas mais estreitas, né, enfim. O que a gente vê hoje muito, né, sobretudo, né, para alguns profissionais da engenharia de tráfego e tal, é que a gente tem que priorizar o fluxo dos veículos, né. Então, eu não posso colocar um semáforo aqui porque o fluxo dos veículos vai ficar mais lento, né? Ou eu não posso colocar uma rotatória porque o fluxo vai ficar mais lento. E o que a gente vê é, a gente precisa pensar nas pessoas e não no fluxo de automóveis, simplesmente, né? A gente tem que pensar na saúde das pessoas, na integridade das pessoas, né? A gente está falando de um país que a gente tem em torno de 40 mil mortes por ano no trânsito, né? Então, é uma estatística inaceitável, assim. Então, se a gente consegue fazer intervenções viárias que podem reduzir, né, o comportamento de risco, que podem minimizar a quantidade de sinistros de trânsito, essa é uma estratégia muito positiva, né? Mas que muitas vezes a gente ainda se depara, né, com essas políticas que gostariam de priorizar o fluxo para o automóvel e não para as pessoas e para a qualidade de vida das pessoas.
2: Doutora Ingrid, eu tenho certeza que nossos ouvintes estão aprendendo muito e pensando como podia ser melhor em vários casos. Mas, infelizmente, isso acaba sendo uma frustração para algumas pessoas de eu não vou conseguir trocar de trabalho para diminuir meu tempo, meu trajeto, eu não vou conseguir colocar mais ônibus nas ruas. E o que que essa pessoa pode fazer no momento prático da vida dela para deixar esse trajeto menos doloroso, menos revoltante, de perdi 2 horas e meia no trânsito, perdi 3 horas, vou ter que encarar um ônibus lotado. Não tem como mudar isso, mas o que a gente pode fazer para tornar menos estressante?
0: É uma ótima pergunta. Eu queria só fazer uma correção, que eu falei Tadeu Miura, mas é Luiz Miura, tá? O nome do diretor do Detran, daqui de Brasília, à época da faixa de pedestre. Isabela, assim, realmente essa é uma pergunta de milhões, assim, né? O que a gente pode fazer para tornar esse trajeto menos estressante? Eu acho que, primeiro, né, é importante a gente pensar também na nossa posição de cidadão, né, de pessoas que pagam impostos, e que a gente tem direito também de solicitar que modificações sejam feitas. Eu sei que nem sempre isso é possível, né? A gente muitas vezes não tem a nossa voz ouvida, né? Mas eu acho que é isso, cada um no seu posicionamento, né, tentar fazer com que essa questão do trânsito seja trazida à tona, né?
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5: Discutir projetos de lei parados na Câmara que propõem regular e punir a negligência de quem tem esses cachorros de ataque.
7: As imagens mostram quando Elisiette percebe a aproximação do cão da raça Pitbull e segura o pincher no colo. Foi em vão. O ataque continua. O cachorro salta diversas vezes para morder o animal, enquanto a dona tenta erguê-lo. Ela foi mordida em diversas partes do corpo até que não consegue mais segurar o pincher.
8: Aí, infelizmente, eu só soltei o bichinho porque eu tomei uma mordida bem violenta. E aí não teve como, depois que ele ficou em cima do cachorrinho, porque meu cachorrinho tomou várias mordidas nas costas. Foi aí que passou um motoboy e eu gritei, me ajuda, tá matando meu cachorro. E aí o motoboy começa a dar chute no cachorro.
7: O caso aconteceu no dia 29 de agosto, em Peruíbe, litoral sul de São Paulo. O pincher chegou a ser atendido, mas morreu 3 dias depois, após sofrer múltiplas lesões. O dono do pitbull, que aparece nessas imagens, contou que o cachorro fugiu quando ele abriu o portão da casa para receber uma pizza.
6: O caso foi registrado na delegacia como lesão corporal e omissão de cautela na guarda ou condução de animais, colocando em risco a segurança de outras pessoas.
7: A recorrência de ataques de cães da raça Pitbull reacende o debate sobre a necessidade de uma lei federal mais rigorosa. Hoje, o Brasil ainda não possui uma regra nacional unificada que discipline a criação e a circulação desses animais. Vários projetos de lei nesse sentido estão parados na Câmara. As propostas incluem desde a proibição total da criação da raça até o endurecimento das penas para proprietários que agirem com negligência ou imprudência.
8: Eu não tenho raiva nenhuma do pitbull em si. A minha raiva é irresponsabilidade. Se fosse uma mãe com uma criança no colo, Deus me livre. Entende? É sobre isso.
9: É exatamente sobre isso, sobre responsabilidade, né? Um passageiro que tentou embarcar para a Espanha com 5,5 kg de cocaína foi preso no aeroporto do Galeão, no Rio de Janeiro. Os policiais acharam a droga em um fundo falso, da mochila e também da bagagem de mão. O homem é brasileiro e tinha como destino final Barcelona, como conexão em Madrid. Foi levado para a cadeia e vai responder por tráfico de drogas.
10: E uma frente fria levou chuva, queda de temperatura nesse feriadão prolongado aí que já começou de 7 de setembro para a região sudeste. A gente está com a Olivia Freitas em São Paulo, a Yasmin Bachu também no Rio de Janeiro, para trazer informações para a gente. Inclusive em São Paulo, né, Olivia? Teve em Moema queda de árvore e dá para ver que a chuva voltou forte nesse momento, né? Boa noite para você.
6: Oi, Schneider, boa noite para você e para todos que nos acompanham. Pois é, a chuva voltou a apertar aqui na capital paulista, esfriou agora à noite e foram pelo menos 30 chamados para queda de árvore em toda a cidade de São Paulo. Um desses chamados foi aqui na região de Moema, de onde a gente fala agora, onde uma árvore caiu sobre a fiação, puxou, arrancou um poste de energia elétrica do chão. Esse poste permaneceu caído. Espero que a gente consiga mostrar nas imagens, porque está sem luz aqui agora. Os homens aí não trabalham nesse momento para retirar esse poste do local. Aqui na região, de acordo com a Enel, são 290 famílias sem energia elétrica em toda a cidade, 15 mil clientes sem energia elétrica em função das chuvas deste sábado. E há alerta da Defesa Civil para mais chuvas para os próximos dias, viu? A previsão é de chuva forte com acumulados que podem variar entre 80 e 100 milímetros e rajadas de vento que podem ultrapassar os 40 quilômetros por hora. Atenção especial para quem está na capital paulista, na região metropolitana e também do litoral norte do estado. Eu volto com vocês.
9: Obrigada, viu, Olivia? A previsão do tempo acertou, viu, gente? É tempo fechadão também no Rio de Janeiro, onde está a Yasmin Bachur. O Rio recebe muitos turistas nesse feriadão, tem Rock in Rio. É rock com chuva, né, Yasmin? Boa noite.
23: Oi, pessoal, boa noite para vocês e para todo mundo. Pois é, cidade cheia, o tempo virou logo neste sábado. Essa frente fria que passa por aqui vem acompanhada de pancadas de chuva e rajadas de vento. Inclusive, a previsão para os próximos dias é de chuva fraca a moderada e com ventos que podem chegar a 80 quilômetros por hora. E segundo o Centro de Operações da Prefeitura aqui do Rio de Janeiro, a Marinha também emitiu um aviso de ressaca. Entre meia-noite e 6 horas da noite da próxima segunda-feira, ondas de até 2,5 metros de altura podem atingir toda a orla da cidade. A recomendação é evitar o banho de mar, também não ficar nos mirantes e, claro, respeitar aí todas as orientações do Corpo de Bombeiros. Voltamos ao estúdio em São Paulo.
24: Ainda hoje, os desdobramentos da maior crise na história do Supremo. Presidente do STF indica que vai levar casos envolvendo Alexandre de Moraes e André Mendonça para o plenário do tribunal. Decisão final pode ficar para depois das eleições. Já já, a cobertura completa.
10: Veja agora como a Rússia está usando a arma da Ucrânia para equilibrar a guerra. A Rússia ampliou os bombardeios contra alvos civis e militares na Ucrânia e por trás desses ataques está um novo tipo de drone. Vamos ver aqui no telão. Ele é batizado de Guerin 5. É um drone que tem grande potencial em relação àqueles modelos anteriores. Ao invés de hélices, ele é movido por um motor a jato. Então, você tem uma velocidade muito maior, na casa de 600 km por hora, como a gente está mostrando aqui. E esse drone, ele consegue furar com muito mais facilidade os sistemas de defesa anti-aéreo antiaérea da Ucrânia. Tem um alcance de até 1.000 quilômetros, parecido com mísseis de cruzeiro, que são mais caros do que esses novos drones. E a Ucrânia afirmou, por exemplo, que mais de 2.800 drones desses, Gerhan 5, foram lançados pela Rússia em agosto. 60% foram interceptados. Antes desses drones a jato, o percentual de interceptações era de 90%.
9: Bom, Rodolfo, neste final de semana vai ter mais uma tentativa de encerrar essa guerra. Nesse sábado, os Estados Unidos retomaram a tentativa para pôr fim ao conflito na Ucrânia, que começou, gente, há mais de 4 anos. Negociadores de Donald Trump foram recebidos em Moscou pelo presidente russo Vladimir Putin.
11: Em um dos salões do Kremlin, Vladimir Putin recepcionou Steve Witkoff e Jared Kushner, os principais mediadores do governo dos Estados Unidos. Na pauta, a tentativa de destravar as conversas para um acordo de paz entre russos e ucranianos. A chegada dos diplomatas acontece depois de uma semana de intensos ataques russos contra cidades da Ucrânia, incluindo a capital Kiev. Um dos alvos foi a sede do Serviço de Segurança da Ucrânia. Ao menos 12 pessoas feridas. O último bombardeio foi contra essa área industrial perto de Kiev na noite de sexta-feira. Uma nova escalada da guerra que Moscou acreditava resolver rapidamente. Só que 4 anos e meio se passaram sem que as tentativas de negociação tenham conseguido colocar um ponto final no conflito. Num gesto a Trump, Vladimir Putin suspendeu os bombardeios contra a Ucrânia por 72 horas, assim que Witkoff e Kushner chegaram na Rússia. Aos representantes da Casa Branca, Putin afirmou que a situação na Ucrânia não é simples e agradeceu pelos esforços dos americanos em encontrar uma solução para o conflito. O governo americano não deu detalhes da nova proposta de paz debatida com Putin. Witkoff e Kushner terão neste domingo uma reunião em Kiev com o presidente ucraniano Volodymyr Zelensky, que também concordou com a pausa nos ataques. Atualmente, a Rússia controla 20% do território ucraniano. Com a ajuda da União Europeia e dos Estados Unidos, o governo de Kiev conseguiu resistir à invasão russa, prolongando a guerra. A principal demanda russa para encerrar a guerra é a rendição da Ucrânia e a anexação permanente das províncias controladas hoje. O governo de Volodymyr Zelensky disse várias vezes que não vai ceder seus territórios para a Rússia.
10: Ainda no cenário internacional, Estados Unidos e México estão em alerta com o avanço de 3 furacões ao mesmo tempo pelo Oceano Pacífico.
24: Imagens de satélite mostram as tempestades Mary, Karina e Lowell. Os furacões ganharam força por causa das águas com temperaturas acima do normal causadas pelo fenômeno El Niño. Esta gravação mostra um grupo de caçadores de furacões passando por dentro do Lowell, que deve atingir a costa do Havaí entre amanhã e segunda-feira. Ele atingiu a categoria 5, a mais alta na escala de furacões, mas perdeu força e caiu para a categoria 3. Mesmo assim, o governo local decretou estado de emergência. Moradores correram aos supermercados para estocar água, alimentos e baterias. A previsão é de chuvas fortes e enchentes em várias regiões do Havaí.
9: A Polícia Rodoviária intensificou a fiscalização em todo o país para o feriado prolongado, que começou, infelizmente, com acidentes graves.
12: Em Paulínia, no interior de São Paulo, um motorista perdeu o controle da direção na rodovia Zeferino Vaz. O carro foi parar na pista da mão contrária e bateu de frente com um caminhão. O motorista do carro morreu na hora. No norte do Paraná, uma viagem em família terminou em tragédia. Um caminhão tombou na BR-369 entre Ibiporã e Jataizinho. Um bebê de 7 meses morreu. A Polícia Rodoviária Federal reforçou a fiscalização na tentativa de prevenir outros acidentes gravíssimos como esses.
13: Com mais veículos nas estradas neste feriado, aumenta também o risco de acidentes. A orientação é redobrar a atenção, respeitar a velocidade e nunca misturar álcool e direção.
12: E a fiscalização também está de olho em quem usa o celular enquanto o dirige. Uma distração de poucos segundos pode ser suficiente para provocar uma tragédia.
14: Quando eu viajo, né, eu faço revisão no carro e quando para mexer no celular É só quando eu estou parada.
10: O presidente do Supremo indicou que vai levar para o plenário do tribunal os casos envolvendo Alexandre de Moraes e André Mendonça na investigação do escândalo do Banco Master. Mas foi dito que seria um prazo ali de 5 dias. Na verdade, a decisão final pode ficar para depois das eleições.
15: O futuro do Supremo nas mãos de Edson Fachin. O presidente do tribunal avalia os caminhos para enfrentar uma crise sem precedentes. Uma das possibilidades é Fachin chamar para si a relatoria do inquérito do Banco Master, mas isso dependeria do aval dos outros ministros. Outro caminho seria manter o ministro André Mendonça no caso, mas tirar dele a análise do relatório da Polícia Federal que revelou a troca de mensagens entre Alexandre de Moraes e o dono do Banco Master, Daniel Vorkar. As alternativas enfrentam resistências entre os ministros. Mas no STF, a tendência maior no momento é que Fachin leve para o plenário a decisão sobre a abertura ou não de investigação contra Moraes e Mendonça. O pedido da Procuradoria-Geral da República para anular o relatório da Polícia Federal aguarda análise de Mendonça e pode acabar também no plenário. A avaliação de Fachin é que é preciso dividir com os outros 9 ministros a responsabilidade diante do desgaste institucional. Ele avalia deixar a análise no plenário para depois das eleições.
17: É claro que o ministro Fachin, antevendo repercussões políticas no cenário de um ano delicadíssimo como esse em que enfrentamos eleições nacionais, talvez ele queira deixar isso para depois das eleições. Eu devo dizer que existe hoje um clamor da sociedade brasileira. Então eu espero que o ministro Edson Fachin, que ele se apresse, que ele dê a solução o quanto antes.
15: A crise no Supremo explodiu na terça-feira, quando André Mendonça retirou o sigilo de um relatório da PF com mensagens trocadas entre Alexandre de Moraes e Vorkar. 2 dias antes de ser preso, em novembro do ano passado, o banqueiro consulta Moraes sobre a possibilidade de fugir do país. Acha que segunda já tem o que estar fora? Na quinta, Moraes reagiu. Pediu no inquérito das fake news que Mendonça fosse investigado por improbidade, abuso de autoridade e crime de responsabilidade. Edson Fachin tirou esse pedido do inquérito das fake news que prometeu encerrar. Na quinta-feira, o presidente do Supremo deu 5 dias úteis para que Moraes, Mendonça, o diretor da PF, Andrei Rodrigues, e o procurador-geral da República, Paulo Gonet, se manifestassem. Até o momento, só a PGR respondeu. Disse que vai investigar uma possível interferência no relatório da PF. Todos precisam se manifestar até o dia 14 de setembro. Qualquer decisão só será tomada depois que Fachin receber o material. Fachin quer saber se houve abuso de autoridade e por qual motivo ações da Polícia Federal foram feitas contra autoridades que têm foro privilegiado sem autorização do STF. Em outra decisão, ele pediu explicação sobre os questionamentos quanto à conduta de Mendonça nas investigações.
10: Ainda ao longo do Jornal da Band, a gente volta a tratar dessa crise institucional em Brasília com grande repercussão.
24: Daqui a pouco, a tradição que virou dança e sucesso nas redes. Influenciador entra no ritmo da trilha sonora que acompanha os debates na Band há quase 40 anos. E ainda, um paraíso que já foi presídio e base militar. Vamos dar um mergulho na história de um dos destinos turísticos mais belos do país, Fernando de Noronha. É já, já.
9: O presidente Lula fez campanha hoje no interior de São Paulo.
18: A agenda de Lula começou em Barretos, onde visitou o Diretório de Reabilitação Moderna do Hospital do Amor. Ele estava acompanhado pelo ministro da Saúde, Alexandre Padilha. O candidato à reeleição prometeu ampliar o acesso a especialistas e maior oferta de exames pelo SUS.
16: As mulheres, então, não sabem o que está acontecendo com a saúde da mulher. Nós vamos ter 150 carretas andando por esse país, metade delas já estão funcionando para fazer toda imagem que a mulher precisa para descobrir a sua doença, toda imagem.
18: No fim da manhã, Lula chegou a São José do Rio Preto. O primeiro compromisso foi um ato político na Praça Central da cidade. Lula afirmou que, se reeleito, pretende apresentar um novo plano para a economia, com atenção especial aos pequenos empreendedores.
16: A revolução para o pequeno empreendedor, a revolução para as pessoas que querem trabalhar por conta própria, para as pessoas que precisam de crédito, para as pessoas que querem arriscar uma coisa nova na vida.
18: Lula ainda pontuou a importância de investir em educação para que o país se torne independente de China e Estados Unidos na criação de novas tecnologias.
16: E nós vamos avançar, porque o povo brasileiro não é pior do que ninguém.
18: O presidente também conheceu o local onde será erguida a sede da Universidade Federal de São Carlos. As obras devem ser concluídas em 2028. Em seguida, Lula voltou para Brasília.
10: Flávio Bolsonaro visitou hoje o ex-assessor Felipe Martins, preso numa cadeia do Paraná.
19: O candidato do PL chegou acompanhado de aliados à cadeia pública de Ponta Grossa, a cerca de 100 quilômetros de Curitiba. A visita, autorizada pelo ministro do STF, Alexandre de Moraes, durou uma hora e meia.
20: Eu vim, na verdade, visitar um amigo, mais um injustiçado, mais um perseguido, mais uma vítima dessa grande farsa que foi o 8 de janeiro. Nós começamos aqui, né, sobre o óbvio, ele explicando a inocência dele, relembrando alguns momentos ali junto ao presidente Bolsonaro.
19: Felipe Martins foi assessor especial da presidência para assuntos internacionais durante o governo Bolsonaro. Ele está preso desde janeiro por ordem do ministro Alexandre de Moraes, que considerou que Martins descumpriu uma medida cautelar de acesso à internet quando estava em prisão domiciliar. O ex-assessor foi condenado a 21 anos de prisão no processo sobre tentativa de golpe de Estado. O encontro fez parte da agenda pessoal de Flávio Bolsonaro. Depois, em coletiva de imprensa, o candidato à presidência pelo PL falou sobre propostas para o sistema prisional.
20: Já temos em nosso plano de governo a criação de mais de 500 milhões de vagas no sistema penitenciário e mudança na legislação penal para que desde líderes de facções criminosas, como PCC, Comando Vermelho, milícias, que nós vamos declarar grupos terroristas a partir do ano que vem, essas pessoas vão ficar presas muito mais tempo. Ladrão de celular vai começar com 8 anos a pena mínima para ladrão de celular e vai ficar preso.
19: Flávio Bolsonaro retornou a Brasília logo depois da visita. O candidato do PL não tem agenda pública prevista para amanhã.
9: Vamos ver agora como foi o dia dos outros candidatos à presidência.
21: Ronaldo Caiado cumpriu a agenda de campanha no Rio Grande do Sul. O candidato à presidência pelo PSD visitou a Expo Inter, a maior feira de agronegócio a céu aberto da América Latina. O evento reúne mais de 2 mil expositores e quase 8 mil animais. Ao lado de apoiadores, Caiado circulou pelo parque e se reuniu com autoridades locais e lideranças do agro. Em entrevista coletiva, prometeu medidas para produtores endividados e defendeu o fim do sigilo e inquéritos do STF, em meio à crise do caso Master.
22: Não é justo que você, com dois processos de escândalos que estende a todos os níveis da política nacional e também de outros poderes, que esses dados sejam omitidos da sociedade, porque ela vai votar e depois ela vai saber que ela votou em alguém que, se ela soubesse do escândalo, não teria votado.
21: Augusto Cury esteve em Araçatuba, no interior de São Paulo. O candidato do Avante fez campanha pelas ruas da cidade e voltou a criticar a polarização política.
25: O Brasil não aguenta mais a polarização insana. Nós temos que pacificar esse país. Temos que focar em projetos e ataques pessoais. Não quero governar para um grupo de pessoas. Quero governar para o Brasil.
21: Renan Santos viajou para o Nordeste. Durante a tarde, o candidato do Missão reuniu apoiadores no Recife e defendeu medidas para combater a criminalidade e a pobreza.
0: No nosso governo vai ter política séria de desfavelização, título de propriedade para as pessoas, eliminação do crime organizado e político malandro, que ganha dinheiro com a pobreza das pessoas, não vai mais ter espaço conosco.
21: Depois seguiu para Fortaleza, onde vai participar agora à noite de uma convenção estadual do partido.
10: A trilha que anuncia os debates eleitorais da Band se tornou um símbolo da nossa democracia, já está no ar há quase 40 anos. Ela entrou tanto no imaginário das pessoas que tem gente, Adriana, que descobriu até como dançar no ritmo dessa música.
1: As eleições no Brasil têm dois sons, o da urna e este. A música do compositor americano Walter Murphy, premiado por trilhas feitas para TV e cinema, é a marca dos debates na Band há quase 40 anos. A versão mais recente foi da Orquestra Bachiana, SESI São Paulo, sob a regência do maestro João Carlos Martins. Tradição, que nas redes sociais ganhou uma mistura de ritmos e instrumentos. Tem chachado, teclado, acordeon, tem até a versão funk. E agora virou dança. O Marcel Estevanin, conhecido como Masteva, viralizou na internet depois de produzir a trilha no Pumper Up. Lembrou, né? Muito famoso no início dos anos 2000. É aquele que o jogador tem de pisar nas setas que aparecem na tela no ritmo da música. Mas Teva foi além e começou a fazer sucesso dançando trilhas e sons populares.
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3: Quando eu era criança, minha mãe tinha uma loja no shopping e eu, eventualmente, como ela estava no processo de iniciação da loja, eu acabava ficando muito com ela no shopping e acabava ficando no fliperama. E lá no fundo da minha cabeça, esse sonho ele ficava adormecido. Foi na época da pandemia, mais ou menos, que comecei a rever as máquinas e eu falei, pô, por que não, de repente, trazer uma máquina aqui para casa, né?
1: Ele já criou mais de 300 danças. Um processo criativo não tão simples, mas que ele tira de letra.
3: Primeiro eu resgato a música, trago ela para o programa e eu vou verificando quais os compassos dela. Então, esse é o compasso, esse é o ritmo da música da Band, né? Então, cada seta que é colocada aqui, ela não é aleatória. Tudo tem que ter uma composição, porque precisa de unir o lado que eu vou movimentar meu corpo.
4: Bom, você já fez mais de 300 composições. Por que a trilha do debate da Band?
3: Cara, porque é uma trilha que marcou praticamente o Brasil inteiro, né? Todo mundo reconhece a trilha da Band das eleições como o tema das eleições no geral. Então, pra mim, foi praticamente um presente, porque eu peguei algo que as pessoas têm uma fácil associação, uma belíssima composição também, e trouxe isso junto com o tema do jogo e fez um baita sucesso.
5: Boa noite!
26: Ah, muito bom, Marcel!
10: Quero ver lá, hein?
26: Não, acho que mediar debate ficou um pouco mais muito difícil mais. Agora. Já pensou? Mediar e dançar?
10: E é mais fácil do que o que ele fez. O Fernando Mitre se comprometeu a depois ir lá e fazer essa dancinha.
26: A Vamos gente levar vai fazer ele. Esse teste.
10: Vamos lá.
27: Daqui a pouco, os aplausos para o técnico do Tetra. Carlos Alberto Parreira recebe alta depois de ficar quase 3 meses internado. É já, já.
28: Seguimos falando do STF e também de política. As próximas eleições presidenciais terão um peso decisivo na composição do Supremo. A gente já vai conferir aqui no telão as vagas que vão ficar em aberto pelos próximos 4 anos. Olha, uma já está aberta porque é a cadeira que está vazia. O ministro Luiz Roberto Barroso se aposentou antecipadamente em outubro do ano passado, aos 67 anos. Essa vaga segue aberta porque o Senado rejeitou a indicação do advogado Geral da União, Jorge Messias. Ainda pode ser preenchida pelo presidente Lula esse ano, independentemente do resultado eleitoral, mas isso depende do apoio no Congresso para o nome que ele indicar. Depois, a partir de 2027, serão abertas mais 3 vagas com aposentadorias compulsórias. Quando um ministro completa 75 anos, ele tem que deixar o cargo. Luiz Fux se aposenta em abril de 2028. Aí, um ano depois, em abril de 2029, Carmen Lúcia deixa a corte. E em 30 de dezembro de 2030, aí Gilmar Mendes atinge a idade para se aposentar. Mas se Gilmar Mendes não antecipar a aposentadoria e deixar mesmo lá para o finalzinho de dezembro de 2030, aí o mais provável é que essa vaga seja preenchida por um indicado pelo presidente, que será eleito em 2030. E como a gente já sabe, não basta saber jurídico, né? Tem muito de política nessas indicações.
10: Doutor. Vimos na última barrada, né? E a Adriana falou sobre a vaga de Barroso, até agora não ocupada. A crise política no Supremo Tribunal Federal, agora, mexe com as articulações para a escolha desse novo ministro na vaga que está aberta há quase um ano.
5: Um mês após o Senado rejeitar a indicação de Jorge Messias, o presidente disse publicamente que reapresentaria o nome do advogado-geral da União para a vaga do ex-ministro Luiz Roberto Barroso no STF. Na época, o clima entre Lula e o presidente do Senado, Davi Alcolumbre, era de distanciamento. Alcolumbre chegou a anunciar o resultado da votação que rejeitou Messias em tom de vitória.
6: 4 meses se passaram, o clima com Alcolumbre deu uma trégua, mas a indicação de Messias continua em suspenso. Na semana em que o Supremo entrou numa crise sem precedentes, com denúncias graves e enfrentamento entre ministros, ganhou força no Planalto um outro nome.
5: O do governador em exercício do Rio de Janeiro, desembargador Ricardo Couto. Presidente do Tribunal de Justiça do Estado, ele assumiu interinamente o cargo após a saída de Cláudio Castro, em meio a mais uma crise política e escândalos de corrupção. Couto enxugou gastos e demitiu milhares de comissionados, acumulando elogios do próprio Lula.
6: A escolha de Couto ajudaria o Planalto a se distanciar do desgaste no STF. Isso porque Jorge Messias tem a simpatia e a aprovação de André Mendonça, envolvido na crise do STF. Os dois são evangélicos.
5: Não à toa, a Advocacia Geral da União respondeu a uma crítica feita pela Polícia Federal no relatório de inteligência encaminhado a Alexandre de Moraes. A PF acusou Messias de poupar questionamentos a decisões de Mendonça nas investigações do INSS e do Banco Master. A AGU afirma que a decisão foi técnica e jurídica. Diante do cenário incerto, aliados do governo avaliam que Lula deve fazer a indicação para a vaga já aberta no Supremo entre o primeiro e o segundo turno, evitando empurrar a decisão para o ano que vem. Tudo vai depender do resultado das eleições.
10: A gente falou aí, crise sem precedentes no Supremo, clima das eleições que se aproximam, os desafios da economia nesse cenário são o assunto do Canal Livre desse domingo, que recebe o economista e pesquisador da Fundação Getúlio Vargas, Samuel Pessoa.
7: Eu não sei como que a economia vai responder a isso, né? Quando o poder, que tem o poder de errar por último, tem o direito de errar por último, está estilhaçado, no que eu vou acreditar?
8: Como é que fica o Brasil para 2027? Endividado. Foi essa palavra. Endividado. O país e as famílias brasileiras. E aí, logo no começo, o Rodolfo falou do endividamento. A dívida bruta chegando a 82,5% do PIB em julho, o maior nível em 5 anos. Em que momento isso deixa de ser apenas uma preocupação, grande, é verdade, e passa a ser, de fato, um risco real para a nossa economia?
7: Chega uma hora que a dívida está tão grande que não tem saída. Você tem que aceitar a inflação. Eu acho que a gente está longe desse nível. Mas esse problema existe.
11: Nesse momento em que a economia precisa de um grande pacto político e da sociedade para poder endereçar a questão da dívida que não para de crescer, como criar esse pacto quando a gente tem uma perda de confiança?
7: A gente tem regras que obrigam que os gastos mínimos que a gente tem que gastar em saúde e educação cresçam a uma velocidade que a base material da economia não aguenta. Isso que produz os juros altos. Por outro lado, todos esses gastos são importantes. Para quem vive com salário mínimo, o salário mínimo tem que crescer.
12: Eu nem vou perguntar qual seria a primeira medida necessária do próximo governo, porque eu sei qual é. Tem que atacar o déficit.
7: Se eu mudar a dinâmica do gasto público, o juro já cai. O que isso quer dizer? Quer dizer, se eu conseguir construir regras, aprovar no Congresso regras, que garanta que durante vários anos a taxa de crescimento do gasto primário seja igual à taxa de crescimento da economia ou menor, o avanço adicional que o Estado tem sobre a base produtiva da economia cai.
10: Tem que aprovar e tem que cumprir depois, né?
7: E aí o juro cai.
10: Tivemos essa semana a aprovação no Congresso do fim da taxa das blusinhas, né? para compras até $50.
7: Tarifa mais baixa, abrir a economia, submeter a economia brasileira à competição internacional é bom. As pessoas falam que essas blusinhas, elas afetam principalmente menos a indústria. Parece que elas afetam mais é o varejo mais institucionalizado, que é, tem uma competição que seria uma competição desleal. Aí tem que ver caso a caso.
10: O Canal Livre vai ao ar amanhã às 8 da noite na Band News TV e mais tarde na Band às 11 da noite.
28: Vamos seguir agora com a previsão do tempo. A frente fria avança e a chuva ganha força em boa parte do país. Tem um grande corredor que se estende de Rondônia até a região sudeste. Toda essa área tem bastante chuva e forte, viu? E o principal alerta de perigo para temporais aí vale para o litoral de São Paulo, especialmente. Além da chuva, o vento também ganha força e pode chegar a até 70 km

0: máxima de 26, chove também em Goiânia, 30 graus de máxima, Manaus com sol e calorão de 36, Salvador também tem sol, 31.
1: A Bienal do Livro abriu a maior edição da história em São Paulo. Em ano de crescimento do mercado editorial, prevê receber 700 mil visitantes.
2: A Giovana frequenta a Bienal desde novinha. Na primeira que ela veio, tinha 4 anos.
3: Da primeira eu não lembro, né? Que eu tinha 4 anos por aí. Mas o que eu mais lembro, a mais antiga, eu tinha uns 8 anos, que eu vim atrás de um livro do Pedro Bandeira, que era O Primeiro Amor de Laurinda.
2: De lá pra cá, a estudante veio em todas as edições, porque segue os passos dos pais.
4: Com a leitura, ela consegue se comunicar melhor, ter outras experiências, ver como outros povos vivem. Abre um leque de oportunidades, de escolha, até de carreira, né?
2: É tanto livro que a família leva que precisa até de um carrinho. E como é que esse carrinho vai voltar para casa hoje?
5: Repleto, bem cheio. Né? Às vezes ele vem até alguma sacolinha na mão.
2: Tem autores que agitam os leitores. Por que essa correria?
6: Porque a escritora Mita Nino. Mita Nino, uma influenciadora, escritora, compositora das crianças.
2: É infantil?
6: É. E infanto-juvenil, né? Aí a mãe tem que correr atrás dos filhos.
2: A Heloísa já garantiu o dela. Toda estimulada pela mãe.
7: É cultura, é conhecimento, ela viaja, ela sai, ela viaja sem sair de casa.
2: Até 13 de setembro, a Bienal espera receber 700 mil visitantes, que terão acesso a obras de 800 autores. Entre elas, Torto Arado, de Itamar Vieira Júnior, e Ainda Estou Aqui, de Marcelo Rubens Paiva, e O Peso do Pássaro Morto, de Aline Bey. E em ano de eleições, outro destaque é Debate na Veia, nos bastidores da TV, a democracia no centro do jogo, do jornalista Fernando Mitre.
8: O mercado editorial no Brasil está em alta. Até agora, o ano registra crescimento de quase 13% em faturamento. Também já vendeu mais de 10% em número de exemplares, em comparação com o mesmo período do ano passado.
2: Já são quase 36 milhões de livros vendidos, com um faturamento de R$1,9 bilhão de reais.
9: Essa Bienal está sendo novamente uma virada de página, para dizer assim que o brasileiro lê pouco. Não, acho que o brasileiro lê e precisa de ler cada vez mais.
1: É isso aí. Sobre o livro do Mitre, vai ter que ter uma edição nova com o capítulo das eleições desse ano, inclusive ele e a Valdinete pegando Augusto Cury para levar para o debate presidencial.
0: É isso, vamos aguardar. Agora um pouco de beleza aqui no Jornal da Band. Além das praias paradisíacas que atraem os turistas, um dos destinos mais famosos do Brasil guarda segredos históricos. Estamos falando de Fernando de Noronha.
1: Nossa, uma pérola linda. Ela foi chamada de Ilha Maldita por abrigar uma colônia penal e também foi base estratégica para o Dia D, que pôs fim à Segunda Guerra. Confira na reportagem especial do Gibes Manhuto.
10: Águas cristalinas, praias paradisíacas e uma fauna marinha que impressiona.
11: Olha isso, olha isso!
10: A 550 quilômetros de Recife, em Pernambuco, esse arquipélago, formado por 21 ilhas e ilhotas, é cercado de uma beleza que é a grande marca deste lugar.
12: O nome é que mudou algumas vezes. Já foi Quaresma, João Batista, São Lourenço, até chegar a Fernão de Noronha.
10: Era o nome do rico comerciante português que financiou as expedições para explorar a costa brasileira.
12: Não, eu não falei errado não. Fernão de Noronha, com ele mesmo. Só depois virou Fernando de Noronha.
13: A pegada de Noronha é dormir cedo para acordar cedo. A exploração marinha é pela manhã.
14: O que é que você diria para as pessoas, o que é que elas não podem perder?
13: Não pode perder tempo. Descansar para poder explorar o máximo que puder em Fernando de Noronha. O nosso tempo na ilha é curto.
10: Então, bora desbravar.
12: Hoje um paraíso, mas isso aqui já foi um inferno.
10: É que por 2 séculos, Fernando de Noronha funcionou como um presídio e colônia penal, o que rendeu o apelido de Ilha Maldita.
15: Inferno Verde, depósito de desvairados. A gente está falando de século XVIII. Então, o século XVIII, nas colônias, nós somos colônias. É um século de muita movimentação político-social em prol de se tornar independente. Todos os movimentos políticos,

0: políticos do Brasil, os líderes vieram para aí, Fernando Noronha. A gente recebeu líderes da Cabanagem, Balaiada, Sabinada, os Farroupilhas do Rio Grande do Sul, Insurreição Pernambucana. Eu não estou nem chegando em 1964. O movimento tenentista vieram para aqui, Marighella veio para aqui.
1: Mas o tempo passou e, de maldita, a ilha se transformou em um dos lugares mais fascinantes do Brasil e do mundo.
2: Isso é o melhor lugar do mundo. As pessoas eram para ter o prazer de conhecer um lugar desse, rapaz. Isso é o melhor lugar do mundo, é isso aqui.
3: Aqui, o mar dita o ritmo da vida, com uma riqueza de espécies que encanta. Praias entre as mais bonitas do planeta e mirantes de onde o oceano parece não ter fim.
1: Mas para entender tudo isso é preciso olhar para o chão, ou melhor, para o passado. 12 milhões de anos atrás, Noronha nasceu do fogo.
3: Estamos no topo de uma gigantesca montanha vulcânica.
1: Ó, vem aqui, ó. Aqui na Baía dos Porcos tem esse basalto escuro ali embaixo, ó, que ele surgiu pelo resfriamento da lava. E olha só o contraste que fica com esse azulzinho do mar.
3: O arquipélago também carrega marcas da história militar.
1: Curiosidade histórica: Fernando de Noronha teve papel importante em várias batalhas, até na Segunda Guerra Mundial.
0: O Rio Grande do Norte existia uma base chamada Parnamirim Field. E aí a função de Noronha era o quê? Os C-47 americanos saía de Parnamirim, Rio Grande do Norte, vinha para Fernando de Noronha, pernoitava aqui, abastecia e ia para Dakar, na África. Inclusive, Noronha foi peça importantíssima no dia D, a invasão da Normandia. Os aviões que aqui estavam abasteceram Dakar e de Dakar esse abastecimento levou, né, para a invasão da Normandia, né?

0: A seguir, delegados da Polícia Federal pedem que procurador-geral Paulo Gonet se declare impedido em apuração que revelou relação dele com o banqueiro Daniel Vorcaro.
1: Ex-técnico da seleção Carlos Alberto Parreira é aplaudido ao receber alta após 80 dias para seguir tratamento em casa. Todos os detalhes daqui a pouquinho aqui no Jornal da Band.
0: Até já.
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4: O Conselho Superior do Ministério Público deu 10 dias para o procurador-geral Paulo Gonê se explicar sobre conversas encontradas no celular do ex-dono do Banco Master, Daniel Vorcaro. A Associação de Delegados da Polícia Federal pede que Gonê se afaste do cargo.
5: A Associação Nacional dos Delegados de Polícia Federal criticou a investigação aberta pelo Procurador-Geral da República. Em uma nota divulgada neste sábado, os delegados pediram que Paulo Gonê se declare impedido na apuração. Gonê sustentou que o procedimento determinado pelo ministro André Mendonça sobre o celular do banqueiro Daniel Vorcaro ocorreu sem a devida comunicação ao Ministério Público. O relatório da PF revela a relação de Daniel Vorcaro com o ministro Alexandre de Moraes. Só que a investigação também mostrou um suposto envolvimento com o próprio procurador-geral. Paulo Gonê virou alvo de um procedimento preliminar do Conselho Superior do Ministério Público Federal. O ponto central são mensagens encontradas pela Polícia Federal no celular do banqueiro Daniel Vorcaro. As conversas eram intermediadas pelo advogado Ciro Soares. Em março de 2025, Soares manda uma foto ao lado de Gonê e diz a Vorcaro: liga aqui, ele quer falar com você. Em seguida, foram registradas 4 ligações. 2 semanas depois, o advogado repassa mensagens que teriam sido escritas pelo próprio procurador-geral. Em uma delas, Gonê teria dito estar com saudades e a caminho de Roma. Em outra mensagem, o advogado afirma que Gonê adora o banqueiro e combina uma viagem para Londres com eles, comemorando a viagem com a frase: oba, tomara que tenha charuto e Macallan. O advogado ainda pergunta se o filho do procurador também poderia ir.
6: O Conselho Federal do MPF deu 10 dias para que Paulo Gonê preste esclarecimentos. Ele também poderá ser convocado para um depoimento. Depois, o caso será levado aos membros do Conselho em data ainda não definida.
5: O avanço da crise até a cúpula da Procuradoria reforçou o debate entre juristas sobre a criação de um código de ética mais rígido para juízes e procuradores.
7: Todos aqueles que exercem funções públicas têm o dever de prestar contas. O Ministério Público, os membros do Poder Judiciário, do Supremo Tribunal Federal. Por isso é que eu entendo ser extremamente importante, é um debate muito relevante, que nós tenhamos o Código de Ética no Supremo Tribunal Federal e em todos os tribunais superiores.
4: Deixa eu fazer uma correção importante. A Associação de Delegados da Polícia Federal pede que o Procurador-Geral se afaste do caso Master e não do cargo, como eu havia dito anteriormente.
8: Mas tem gente defendendo o cargo também, o que não é absurdo, não, na discussão atual. O ministro do Supremo, Gilmar Mendes, formalizou hoje a proposta para proibir que policiais e militares trabalhem nos gabinetes dos ministros. Ao vivo de Brasília, o Pedro Teixeira tem os detalhes dessa informação. Pedro, boa noite.
9: Tudo bem, Rodolfo? Boa noite para você e a todos que nos acompanham no Jornal da Band. A proposta de mudança do regimento interno do Supremo ainda precisa ser analisada pelo presidente do STF, o ministro Edson Fachin, que pode levar o tema para a votação com os outros ministros. Gilmar Mendes sugere que militares das Forças Armadas, policiais federais, penais, civis, militares dos estados e também bombeiros não possam trabalhar nos gabinetes dos ministros. A mudança é vista como um fator que pode aumentar o desgaste interno aqui no Supremo. Dois delegados trabalham no gabinete do ministro André Mendonça e outros dois trabalham no gabinete do ministro Alexandre de Moraes. Se a proposta passar, esses agentes só poderiam trabalhar na ala de segurança da corte. Uma das principais críticas ao trabalho dos policiais no Supremo é que eles poderiam interferir no ritmo das investigações por aqui. Volto aos estúdios.
4: Obrigada, Pedro. O ex-técnico da seleção, Carlos Alberto Parreira, recebeu alta do hospital hoje no Rio de Janeiro.
10: Nos últimos 80 dias, o técnico que conquistou o tetra para o Brasil na Copa de 94 lutou contra uma inflamação pulmonar e permaneceu internado metade do tempo em uma UTI. O ex-treinador deixou o hospital na Barra da Tijuca com festa da família, de funcionários e de fãs. Parreira, que está com 83 anos, sofre de um câncer que atinge o sistema linfático, responsável pela defesa do organismo. O hospital informou que ele agora fará acompanhamento domiciliar e ambulatorial para monitoramento do quadro geral. Além do tetra em 94, Parreira conquistou pela seleção a Copa América de 2004 e a Copa das Confederações de 2005.
8: Boa notícia. A Fórmula Indy disputa amanhã o último GP da temporada. Dos Estados Unidos, o Eduardo Barão chega com todas as informações.
11: Olá, boa noite para você, para todo mundo no Brasil. Terminou agora há pouco o treino classificatório para a última corrida da temporada da Indy, aqui em Laguna Seca, na Califórnia. E quem vai largar na pole é o neozelandês Scott McLaughlin, que foi o mais rápido da sessão. Ao lado dele, na primeira fila, estará o espanhol Alex Palou. Palou chega prova já como campeão. No último domingo, o piloto conquistou o quinto título da carreira da Indy, consolidando mais uma vez seu domínio na categoria. O brasileiro Caio Collet foi bem nos treinos, mostrou velocidade, mas acabou trocando o motor e vai sofrer uma punição largando lá atrás. A última corrida da temporada da Indy em Laguna Seca, aqui na Califórnia, terá transmissão ao vivo nesse domingo na tela da Band. Voltamos aos estúdios do Brasil.
4: Uma cidade de Minas Gerais se destaca na oferta à população dos serviços da farmácia popular. O indicador ajuda a elevar a nota dos municípios no Prêmio Band Cidades Excelentes, que também avalia o acesso à saúde.
12: O Ronaldo tem 74 anos e controla a pressão com remédio. Ele recebe o medicamento de graça por meio da Farmácia Popular, programa do governo federal em parceria com farmácias privadas.
13: Quanto menos remédio ele precisar, melhor. Agora, se você precisar, quanto mais remédios disponíveis à disposição da população, melhor.
12: São mais de 40 itens para o tratamento de várias doenças, como diabetes e asma. Um serviço essencial que existe em 90% dos municípios brasileiros. De acordo com o IGMA, Índice de Gestão Municipal Áquila, há duas farmácias populares para cada 10 mil habitantes nos municípios do país.
14: Florestal, cidade da região metropolitana de Belo Horizonte, que tem cerca de 8 mil habitantes, se destaca nesse indicador. O número médio de farmácias populares aqui no município é de 3,54, acima da média nacional.
15: É uma preocupação do município manter os nossos cadastrados atualizados, sempre com receita em dia, os relatórios necessários em dias para que continue o acesso a medicamentos, às fraldas, aos absorventes, garantindo assim a integridade da saúde mesmo do usuário. É muita questão de logística e de ter bons profissionais ao lado desse serviço.
12: O indicador Farmácia Popular é fundamental para elevar as notas dos municípios no pilar Saúde e Bem-Estar, no prêmio Band Cidades Excelentes.
16: Cuidar da saúde do morador é cuidar do tratamento, da consulta e também dos medicamentos necessários. Então, seja via Farmácia Popular, seja via a farmácia municipal e na Unidade Básica de Saúde. Uma coisa importante também que os prefeitos precisam cuidar é da gestão e compra dos medicamentos. Entender qual que é a maior demanda e o que é que eu vou ter na farmácia para poder distribuir.
12: Depois das etapas estaduais, os destaques de todo o país se encontram na grande final nacional, em Brasília, programada para dezembro.
4: A seguir, novo presidente da Colômbia exibe corpos de traficantes mortos em confronto com forças de segurança.
8: Acidente durante um show aéreo na Grécia. Caça cai e explode. Os dois tripulantes não sobreviveram. Daqui a pouco você vê aqui no Jornal da Band.
4: Até já.
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16: O presidente da Colômbia divulgou um vídeo em que comemora uma operação que deixou 4 mortos. Abelardo de la Espriedia exibe os corpos ensacados dos traficantes ao lado de comandantes do exército e soldados da Polícia Nacional. Espriedia classificou a operação como um golpe contra o tráfico de drogas.
17: A queda de um caça da Força Aérea da Grécia provocou a morte dos 2 pilotos. O acidente causou uma grande explosão. O avião participava de uma exibição perto de Atenas. O caça de fabricação americana tinha acabado de decolar quando o piloto tentou fazer uma curva. O avião perdeu sustentação e caiu no campo aberto em frente ao público que acompanhava a exibição. Ninguém se feriu na plateia.
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16: A seguir, Estados Unidos atacam 3 petroleiros numa ilha estratégica do Irã para o abastecimento dos navios.
17: Onça parda aparece em cidade catarinense e moradores tiveram que ficar em casa até a captura. Daqui a pouco a gente mostra os detalhes para você.
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17: Os Estados Unidos atacaram 3 navios perto da ilha de Karg, que é responsável por 90% das exportações de petróleo do Irã. O exército americano disse que foi uma resposta a disparos das forças iranianas contra embarcações militares dos Estados Unidos.
18: Na cidade de Campos Novos, em Santa Catarina, foi montada uma operação para capturar uma onça parda que apareceu andando por um terreno baldio. Durante o resgate, o animal se assustou e fugiu. Ele foi visto pulando nos quintais das casas. A região foi isolada para evitar a aproximação dos moradores. A onça finalmente foi capturada e será solta numa área de proteção.
17: A gente termina o Jornal da Band com a palavra que dominou o noticiário a semana inteira: escândalo. Uma semana em que o país acompanhou com perplexidade as novas denúncias envolvendo o banqueiro Daniel Vorcaro e integrantes de várias instâncias do poder. Talvez estejamos diante da maior crise da nova República.
18: Acima de interesses pessoais, é preciso passar tudo a limpo. Os homens passam, mas as instituições ficam. É preciso preservar as instituições e, acima de tudo, a democracia. Ontem, no palco do Rock in Rio, o vocalista do Capital Inicial, Dinho Ouro Preto, foi ovacionado ao tratar desse tema e cantar uma música que fala muito desse momento que estamos passando no Brasil. Acompanhe.
19: Essa próxima música aqui é pro Daniel Vorcaro, falou? Essa música aqui é pros ministros do STF que nos devem explicações, falou? Essa aqui é pros nossos políticos de direita, de centro, de esquerda, que nos devem explicações, falou? A democracia brasileira vai sobreviver a isso. Nós juntos somos mais fortes. Isso aqui é para a distopia brasileira. Isso aqui se chama Que País é Esse?

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0: 8:37, você confere agora o Fórum Reviver, falando sobre Niterói, que é apresentado pela Natasha Franco.
1: Sabe aquele sonho de todo trabalhador? De morar perto de onde a gente trabalha, ter pouco deslocamento, mas ali por perto também ter muito serviço, muita infraestrutura, mobilidade, transporte e, claro, no final de semana o que a gente quer é se divertir e ter lazer também perto de casa, sem deslocamento. Parece que o projeto Reviver Centro de Niterói entrega tudo isso e com um projeto de que em 15 minutos você consegue fazer isso tudo. É sobre esse projeto que a gente trata agora no Fórum Band News FM, sobre o Reviver Centro de Niterói. E claro, para falar sobre todo esse projeto, mostrar como ele está acontecendo, quais são as etapas de evolução desse projeto, aqui ao meu lado, Rodrigo Neves, prefeito de Niterói. Também Marcele Sardinha, secretária municipal de habitação de Niterói. Leonardo Mesquita, co-presidente executivo da Cury Construtora. Júlio Kesen, presidente da Soter e da Associação das Empresas no Mercado Imobiliário, a ADEM de Niterói. Falar sobre projetos de mobilidade, segurança, transporte e habitação numa região tão histórica, prefeito, eu acho que é mostrar que é possível trazer um outro olhar para essa região, que não só de história, né? Queria que você contasse um pouco, para a gente abrir esse nosso fórum, que região é essa? O que ela significa, não só para Niterói, mas para a história do estado do Rio de Janeiro?
2: Olha, Natasha, primeiro eu queria agradecer a você, também ao Grupo Bandeirantes, pela oportunidade de conversarmos sobre esse projeto, que é um projeto muito importante para Niterói, mas também para a região metropolitana e com pessoas tão qualificadas, né? O Júlio, que é presidente da ADEME Niterói, o Leonardo, que é presidente também da ADEME aqui da cidade do Rio, e a Marcele, que é minha secretária de habitação, mas também tem uma experiência grande como superintendente da Caixa Econômica Federal, que foi aqui no estado do Rio. Na verdade, esse é um projeto que a gente integrou ao plano estratégico de Niterói. Niterói é uma cidade que acredita muito no planejamento de médio e longo prazo. Então, nós temos um plano estratégico até 2050 e uma das prioridades desse planejamento foi exatamente a revitalização completa dessa região tão importante para a nossa história, né? Para você ter uma ideia, o primeiro planejamento urbano do centro de Niterói é de 1819, né? Foi contratado ainda quando da chegada da família real ao Brasil, e aí em 1819 você tem um plano ali para o centro de Niterói, e é onde a cidade vivia, onde existia a cidade. E esse centro, ele foi muito prejudicado quando Niterói perdeu a capital. Niterói era a capital do estado por quase 150 anos, e em 1975 Niterói deixa de ser a capital. E esse centro, que tinha 60 mil funcionários trabalhando todos os dias ali, e que foram, né, vieram aqui para a cidade do Rio, esse centro foi se esvaziando. Então, realmente, o que a gente fez nos últimos anos, sobretudo nos últimos 2 anos, é um processo de uma forte revitalização, que não é mais um projeto, é uma realidade. Para aqueles que estão nos assistindo terem uma ideia, hoje, a região que tem a maior valorização de imóveis de aluguéis em Niterói é o centro, né? Mais do que a zona sul de Niterói, mais do que a região oceânica. No último ano, uma valorização de 28% nos aluguéis, né? Muito acima da média da cidade. E também nós tivemos um avanço muito importante. Niterói, depois do Rio, foi a cidade que teve a maior criação de empresas no primeiro semestre de 2026. Foram 4.800 novas empresas sendo abertas em Niterói, e boa parte no centro. E por que isso? Porque a gente integrou várias estratégias para essa revitalização acontecer: legislação urbana adequada, plano diretor, lei do uso e ocupação do solo, lei do retrofit, investimentos muito importantes que aconteceram. Eu inaugurei no ano passado a nova Praça Araribóia, Então, para quem visita Niterói, a chegada está linda, né? A gente, inclusive, botou um índio Arariboia, que é o cacique, o fundador de Niterói, de frente para a Baía de Guanabara, mas aquela região, ela está agora com uma frente marítima linda, e a revitalização da Praça Arariboia e da Rio Branco, que é a principal avenida do centro, já é uma realidade. Inauguramos agora também a Arena Niterói, que já está recebendo grandes eventos, né? A primeira arena multiuso para eventos musicais, culturais e esportivos fora da cidade do Rio. Restauramos agora a Cantareira, que era um prédio histórico do centro de Niterói. E temos vários projetos acontecendo nesse momento. Então, ali na Cantareira, até o final do ano, nós vamos ter um hub de inovação, né, com um centro de computação quântica da IBM. Né? Nós também estamos fazendo a obra da Amaral Peixoto, que é a principal avenida do centro de Niterói. Temos ali o Reserva Cultural, que é um grande polo cultural que eu inaugurei do meu governo anterior. E eu quero dar aqui em primeira mão duas boas notícias. Fechamos com a Fecomércio um projeto para um grande centro de convenções do lado do Caminho Niemeyer, no centro.
1: A gente está precisando disso aqui no Rio.
2: E aí nós vamos ter um centro de convenções lá para quase 10 mil lugares. Vai ser um centro de convenções lindo, às margens da Baía de Guanabara. E também foi aprovado semana passada o financiamento do VLT, que vai integrar alguns bairros de Niterói com o centro. Então, o centro de Niterói hoje não é mais um projeto, é uma transformação muito grande. A Marcelo certamente vai falar, o Leonardo e também o Júlio. E eu não tenho dúvida, que é o que você falou, as cidades mais evoluídas do mundo, como Barcelona, Paris, estão trabalhando esse conceito de cidade de 15 minutos. E ali você tem as Nit Bikes, as ciclovias, né? Ali tem a UF,
1: a gente vai falar de tudo
2: ali
1: isso.
2: Tem uma série de coisas ali, olha, teatro, você pode curtir o centro em Niterói em menos de 15 minutos.
1: A gente vai detalhar todos esses projetos, porque eu acho que é importante a gente explicar por que que eles estão ali, porque a gente tem, né, em Niterói uma coisa que não tem em outros lugares, que é as universidades estão no centro, então você tem inovação trazendo, eu acho que a gente precisa detalhar. Mas eu queria que a Marcela entrasse nessa conversa para falar um pouco qual é o perfil hoje de quem mora, né, no centro, e qual o perfil que vocês estão buscando. Porque a ideia é, na verdade, trazer novos moradores para Niterói, né?
3: Exatamente, Natasha. Primeiro, agradecer pelo convite aqui do Grupo Band News, agradecer a você aqui por essa condução, agradecer a confiança do nosso prefeito por eu poder estar aqui representando tantas equipes da prefeitura, tantos secretários que vêm trabalhando intensamente e com muita sinergia, conforme determinação do nosso prefeito. E acho que esse é o fator chave de sucesso, por isso que a gente tem conseguido aí, em tão pouco tempo, já tornar o centro da nossa cidade uma realidade. E além disso aqui também, além da sinergia interna, Niterói é uma cidade que acredita muito no potencial da parceria do setor público com o setor privado. Então, todo esse projeto vem sendo construído de maneira conjunta, né? Então, um prazer estar aqui com o Léo, que tem sido grande parceiro, assim como o Júlio também, representando a ADEME, né? A gente acredita muito que essa construção conjunta é o que traz aí o resultado que a cidade precisa. Bom, como o prefeito falou, né? O centro, ele já é uma realidade. Então, nós já temos aí esse perfil de famílias hoje, até dentro de uma outra política pública muito assertiva que o prefeito Rodrigo Neves nos determinou e nós construímos desde o ano passado, que é o programa de aluguel universitário, né? Hoje a gente tem essa política que eu costumo dizer que é praticamente assim, o brilhantismo quando o prefeito pensou nessa política, porque ela é uma política que realmente atinge muitos resultados, né? É uma política social, porque ela apoia estudantes de baixa renda, e aí Niterói, mais uma vez, como um vetor, como uma referência para todo o estado e para o Brasil, porque não é só para estudantes de Niterói. Aliás, a maioria dos estudantes vem de fora, né? Do Rio, enfim, de São Gonçalo. Então, esse perfil já é um perfil muito forte hoje do centro da cidade, mas a gente percebe aí, já nos cerca de 8 mil novas unidades que a gente tem em construção na cidade, isso apenas nos últimos 3 anos, é um volume muito significativo, né? Estima-se cerca de novos 24 mil moradores no centro, apenas nesses empreendimentos que já estão em fase de obras ou em licenciamento, né? E aí a gente mescla um pouco esse perfil, né? Perfil de pequenas famílias que estão iniciando agora, aquelas famílias que começam o seu desenvolvimento social, né? E já tem aí o primeiro upgrade de melhoria, né? De condição de moradia, e é basicamente o perfil, né? Que a gente está trazendo. Mas a gente acredita muito pela qualidade do centro da nossa cidade, né? A gente tem um centro muito vivo, muito pulsante, todo o comércio, todo o setor de serviços, setor cultural, né? Então, a tendência é que os novos empreendimentos também tragam aí um perfil de classe média alta, e a gente vai ter ali todos os perfis de população convivendo de maneira pacífica e segurança com moradia digna e de qualidade e ajudando no desenvolvimento econômico do centro e da cidade de Niterói como um todo.
1: Antes de eu passar para o Léo, queria... O prefeito até fez um aceno de cabeça, eu sei que ele... Mas queria só que a Marcele respondesse uma coisa. Explica um pouco mais como é que funciona esse projeto dos universitários. São R$700, né? A ideia é trazer eles. Você estava explicando que esse perfil é muito de pessoas de fora, ou seja, pessoas que não são de Niterói e querem ter uma estabilidade. Então, talvez esse seja um novo morador de Niterói no futuro, quando ele terminar a formação, né? Explica como é que o projeto é feito, como é que eles ganham, se existe alguma limitação...
3: Sim, então, a gente desenhou esse projeto, né? Também foi um projeto pensado inicialmente pelo prefeito, né? Com esses múltiplos objetivos. Então, a gente conseguiu fazer muito rapidamente, já estamos no terceiro edital, né? E a cada edital a gente abre mais 1.000 vagas, né? São mais novos 1.000 estudantes que podem se candidatar e serem beneficiados com uma bolsa mensal, né? Para um auxílio de R$700, para pagamento de aluguel e despesas de moradia. A gente beneficia jovens com renda familiar de até 3 salários mínimos, então por isso também é uma política social. E com isso, os jovens, além de ganhar qualidade de vida, segurança, a gente melhorar os aspectos de mobilidade também da cidade, já que a gente reduz os deslocamentos, a gente também tem uma política de melhoria de qualidade do ensino, né? De qualidade acadêmica. O jovem consegue, estando menos cansado, tendo que se deslocar menos, ter um aproveitamento escolar melhor, né? Então, a gente estabeleceu também uma parceria com as 9 universidades da cidade. O programa beneficia estudantes universitários e também de pós-graduação, mestrado e doutorado, matriculados em todas as universidades de Niterói, né? Seja a UF, que é a maior universidade em número de alunos e fica no centro da cidade, né? O maior campus da UF também está no centro da cidade de Niterói, desde que esse estudante resida na região central da cidade, né? Que é o perímetro que nós definimos para o programa. Então, como eu disse, nós já lançamos o terceiro edital, o prefeito, né, já fez o evento, né, de crédito dos recursos aí para os jovens desse terceiro edital, e a gente já soma aí cerca de 2.100 alunos sendo beneficiados por uma política pública extremamente pioneira, Natasha. Não existe um programa similar com esse volume de investimentos em nenhuma outra cidade do Brasil.
2: Natasha, para você ter uma ideia, Niterói tem 70 mil estudantes universitários no centro da cidade, nessas 9 universidades.
1: E ninguém mora ali.
2: E a maior parte não mora ali, né? Então, a ideia desse projeto, o aluguel universitário, é incentivar que esse estudante, que muitas vezes vem do Rio de Janeiro, vem do interior do estado, que às vezes demora 2 horas para chegar na universidade, ele consiga morar a 5, 10 minutos da universidade. Então, com isso, a gente está melhorando muito a qualidade de vida, né? A performance desse estudante na universidade. E, claro, esse estudante está fazendo medicina, está fazendo engenharia, né? Está fazendo ali um conjunto de cursos de graduação e pós-graduação, e ele provavelmente vai ficar em Niterói depois, porque além de ser linda, né? Além de ser a cidade mais linda do Brasil, né? Eu sou suspeito para falar, mas Niterói tem enseadas, tem praias, tem vida cultural. A gente sabe que também isso faz com que esse estudante crie laços afetivos com a cidade, né? Isso é muito importante. Então, a ideia é que a gente chegue em 2028 com 5 mil estudantes universitários apoiados por esse programa, que tem uma função social, mas também que contribui, né, muito para demanda, né, para o desenvolvimento e reocupação do centro de Niterói. Para você ter uma ideia, na década de 60, Niterói tinha 250, 300 mil moradores. Hoje tem 550 mil. Mas desses 300 mil moradores, quase 50, 60 mil viviam no centro de Niterói. Hoje o centro tem 20 mil moradores. A nossa meta é, nos próximos 5 a 10 anos, o centro chegar a 40 mil moradores, ou seja, dobrar
1: essa meta,
2: a sua população. E, como a Marcele falou, isso não é mais ideia, isso não é mais projeto, isso é realidade. Já existem vários investimentos privados para a construção de 8 mil apartamentos, né, imóveis, fora o retrofit. E aí a gente também tem uma outra coisa que foi importante para isso acontecer, além de estimular a demanda, além do investimento na infraestrutura, além da qualidade de vida, da segurança pública em Niterói, que é o Fundo de Desenvolvimento Imobiliário que nós criamos para a região do centro. Então, nós pegamos parte dos recursos do Fundo Soberano de Royalties e nós estamos agora financiando com uma taxa de juros menor do que a do mercado financeiro tradicional, os empreendimentos de retrofit e de construção de novas moradias no centro. A Marcele está liderando também isso, super competente, né? Então a gente está indo super bem, né, Marcele? Então a ideia é fazer um aporte de R$1 bilhão no retrofit e também na construção de novas moradias no centro. Então há um conjunto de estratégias conjugadas, né? Legislação urbana, né? Estímulo à demanda, infraestrutura e também financiamento. Então, por isso que o centro de Niterói está bombando e o setor privado está investindo muito, e a perspectiva é extremamente positiva para o centro de Niterói. Agora eu brinco, é uma linha de produção, né? Na verdade, o progresso, a prosperidade já está encomendada. Na verdade, agora é uma linha de produção para que esses empreendimentos sejam entregues ao longo dos próximos 3-4 anos.
1: A primeira peça já está na esteira e a próxima peça é quem tem que colocar a iniciativa privada.

0: prefeito de Niterói participando, assim, isso sim é debate de cidade, né? E é isso que talvez a população não tenha noção de que é esse o papel da prefeitura, do legislativo, é pensar na cidade. A gente acaba às vezes esquecendo isso no dia a dia e trazendo outros problemas para a discussão, mas esse sim é o papel da gente estar junto aí, privado e público, debatendo para que as cidades... Assim, a gente tem uma sociedade que vai mudando ao longo do tempo e a gente tem que se adaptar.
1: Mudança por proximidade, né? Porque é aqui que a gente vive, é aqui que a gente tem que realmente fazer mudanças.
0: É o principal papel. E eu acho que você tocou em alguns pontos aqui, escutando as falas anteriores. Assim, primeiro, normalmente o mercado imobiliário, a gente passou por um momento, aí 20, 30 anos atrás, que a gente entendia que a mobilidade... por conta do mundo que a gente vivia, o carro cada vez mais acessível, seria uma facilidade muito grande para as pessoas. E não só um efeito Niterói, mas acho que nas grandes cidades, nos grandes centros mundiais, viu-se que essa mobilidade cada vez tem se tornado mais difícil. E é um problema não só de dificuldade, como de custo, né? As cidades acabaram ficando mais caras, cada vez maiores, mais espaçadas. E... grandes cidades, principalmente as cidades históricas, tinham, na verdade, pérolas. E, na verdade, toda uma infraestrutura já instalada. E o mercado, nesse processo, mercado imobiliário, ele sempre, no fundo, ele tinha uma seguinte lógica. Eu era o criador de infraestrutura. Eu tinha que ir para um novo lugar, criar infraestrutura. Isso é muito... trabalhoso para o mercado imobiliário e acabava também dando mais trabalho para a cidade, porque junto com essa nova infraestrutura tinha que criar uma nova infraestrutura para atender essa população mais distante. E eu acho que sinceramente eu enxergo que em Niterói talvez seja o lugar no Brasil com maior capacidade de se chegar a essa cidade de 15 minutos. Porque você, em muitas cidades, você tem outros, uma série de situações que podem dificultar uma criação de uma cidade de 15 minutos, mas Niterói, ela tem, como vocês já falaram aqui, uma rede de universidades muito forte, um centro que, mesmo em período pós-pandemia, continuou sendo um centro pujante. Niterói conseguiu reunir uma qualidade... Assim, e eu não estou nem colocando ainda o VLT, que eu acho que vai ser mais um ponto transformador para essa região, mas hoje Niterói, acho que pequenas mudanças acabam gerando grandes transformações em determinadas regiões, e eu levo isso, por exemplo, a muitos lugares que eu vou, porque eu pego um exemplo de Niterói muito interessante para mim, que é a partir de um grande... bicicletário público construído ao lado das barcas, você criou e estimulou um estilo de vida de bicicleta que eu acho que é, sinceramente, isso para mim, eu penso muito o seguinte, por mais a gente aqui tá falando de mobilidade, pessoas, qualidade de vida, cidade de 15 minutos, mas eu penso muito o seguinte, quando a baixa renda, ela normalmente ela usa o transporte público. Mas quando a gente, uma cidade que consegue fazer com que a média e a alta renda utilize o transporte público, aí sim nós estamos atingindo um conceito de mobilidade, qualidade comprovada de que é dessa forma que as pessoas vão poder se locomover. E aí, assim, a gente tem dezenas de estudos e casos comprovando o quanto você pode ir para o lado ambiental, do quanto isso é melhor para a questão do meio ambiente, você pode ir para o lado de custo de cidade, o quanto isso melhora, você pode ir para o lado da segurança, porque hoje a gente sabe que o adensamento bem feito é um dos fatores de melhora de segurança das cidades. Então, pro comércio...
1: Mas se fosse só de qualidade de vida, a gente já ia ganhar muito, não
0: é? Já ia ganhar muito, mas você pensa o seguinte, para um comerciante, quanto ele atinge uma região mais adensada, ele tem uma capacidade de ter instalar um serviço ou um comércio de uma forma muito com um público muito mais perto dele. Então, eu acho que olhando hoje o centro de Niterói,